0: a pivô de informação de 39 anos, é casada com André Ferreira e tem dois filhos, Luísa e Tomás. Do núcleo familiar faz ainda parte a cadela Tica, filha de Leonor e da glória do futebol Rui Águas. É na casa dos pais que diz que mantém viva a relação, sobretudo com os irmãos. A estreia do novo desafio será no dia 7, ou seja, na próxima segunda-feira, lá está, à hora do almoço. Mas reparem que nós não estamos, Daniel, habituados a ver a Mariana assim em família, não é? Não é que ela esconda, mas não é de mostrar.
1: Não é de mostrar, ela é muito discreta, mas é uma das pessoas aqui nesta casa com quem mais simpatizo, porque ela é muito educada, é muito querida, é muito ternurenta com toda a gente e tem um ar muito calmo. Mas depois, quando está a fazer o seu trabalho, é muito concisa e muito segura daquilo que está a fazer. Portanto, eu estou muito feliz com esta promoção de carreira dela. Estou a torcer, como todos, obviamente, estamos a torcer por ela, não podia ser diferente. E olhar para estas fotografias dá uma perspectiva diferente. Para já, vejo o pai dela, o Rui Águas, está muito novo, muito jovem, nestas fotografias. Os miúdos são lindíssimos, a cadela também.
0: Mas o Rui
1: é uma
0: deve
1: família
0: ter perto
1: bonita.
0: De 70 anos.
2: Sim, sim.
1: Mas por isso é que eu digo que ele
2: já.
1: Está
2: já.
1: À vontade, mas olhando para essas fotografias, olha já, que não.
0: Mas veja lá, confirmo lá. Mas o Rui Águas deve ser da minha geração. E eu vou fazer 67.
1: Então, mas vocês não, não acham mas não acham que ele está muito bem?
2: Está ótimo.
0: E a Leonor também.
2: E a Leonor está fantástica.
1: Também.
0: A Leonor chegou a uma altura, parou, não envelheceu mais.
2: Completamente.
0: Não envelheceu mais.
2: Parece uma miúda sempre.
0: Sempre. Bom, bonitas estas crianças, são lindas, não é?
1: São.
0: Ele é linda, a menina é linda. O André foi nosso colega também aqui. Trabalhou na CMTV connosco também. Depois saiu a carreira empresarial, mas esteve aqui connosco no início da CMTV também.
1: Que engraçado.
0: Penso, se não me falha a memória, que era jornalista do Record também. Pronto, quando... depois seguiu o mundo empresarial.
3: Quando o Rui e eu viemos para cá, estava a Mariana grávida.
2: Exatamente.
0: Do segundo filho.
3: Da Luísa.
0: Sim, da Luísa. Sim, sim. Pois.
3: Mas...
0: E os bebés são muito próximos, não é?
3: São.
0: Um deve ter 4 aninhos e outro 2, não é?
4: Mas era o que eu estava a dizer. Eu olho para estas fotografias e olho para estas imagens da Mariana e eu vejo um retrato de uma família muito feliz e uma família que é muito em paz. Ou seja, até as crianças, a cadela, o ambiente, tudo isto transmite uma segurança, uma estabilidade que é muito bom. E ver a Mariana com este sorriso rasgado, que é muito bonito de se ver, porque a Mariana, quem a conhece aqui, ela tem sempre aquele lado dela muito profissional, que é um lado que ela tenta não transparecer, que é
1: mas
4: tão...
1: Mas ela sorri. Ela sorri.
2: Sim, sorri.
4: Mas ela é muito profissional.
1: E este é um sorriso civilizado.
0: É preciso ver que quando uma pivô, uma jornalista, uma apresentadora... abraça um novo desafio, é a família toda que o abraça.
1: Exatamente.
0: Porque é preciso mudar os horários de levar os meninos à escola, eventualmente, são o tempo que tem livre já não é o mesmo que tinha, portanto, tudo
1: e
0: isto
1: até
0: é uma adaptação.
1: Até onde sei, ela disse, portanto, na entrevista que lhe foi feita aqui por uma colega, já não me lembro quem, que esta mudança foi positiva até por causa da dinâmica familiar.
3: Exatamente.
1: Não é?
0: Ela vai ter mais tempo para os meninos, não é?
3: Mas também tem rede.
0: Talvez no CIOPA convida.
3: Tem um grande apoio.
1: Mas fizeram-lhe uma reportagem.
3: Foi o Léo que é?
0: Foi o Léo. Ora bem, eu estava aqui a folhear a revista TV Guia, que está nas bancas desde hoje. E é aqui exatamente nesta revista que podem ler esta entrevista à Mariana Águas, que está muito bonita, é um exclusivo, foi feita pelo Tiago Henriques, o Tiago que com certeza nos está a ver, um abraço Tiago, e as fotografias magníficas também do Pedro Ferreira.
3: As fotos estão lindas, e o texto está fantástico.
0: Guia, mas é tudo muito bonito, e o que é bonito é na segunda-feira estarmos sentados a ver, assim, sentados ou em pé, ou no restaurante, ou
1: deitados,
0: a ver a estreia da Mariana Águas. E agora temos aqui um assunto que nos tem encantado. A saga de Amélia de Jesus em França continua. A euromilionária pretende visitar o irmão António, mas não tem a morada certa. E a memória parece não ajudar. Amélia lembra-se que o irmão mora ao pé de uma ponte.

0: ponte. Isto passa 100 Nantes, não é? Pronto.
1: Ao pé de uma ponte.
2: Pé de uma ponte.
0: Pé de uma ponte.
1: E a Nantes, ela acha que há uma
0: ponte. Já vamos ver. Ah, okay. A nossa Tânia Laranja, que levou a peito esta missão de levar a Amélia de Jesus a ver o irmão, naturalmente...
2: Já ganhou o céu a nossa Tânia Laranja.
0: Não, eu estava a ver esta parte... E até me apeteceu ligar para a Tânia e dizer: tu és uma anja.
2: Exatamente, uma anja.
0: Tu és uma anja. Porque, de facto, é assim, os jornalistas, e particularmente a Tânia Laranja, de quem vamos falar mais daqui a pouco, um pouco mais, tem, de facto, esta abnegação de vários registros, porque a Tânia faz vários registros, não é?
2: É verdade.
0: Mas isso não importa nada. Vamos ouvir Amélia de Jesus e Tânia Laranjo num bocadinho do episódio de hoje. Episódios, são 5 episódios da ida de Amélia de Jesus à França, são 5 episódios. Este é o segundo e vejam este bocadinho em que ela procura em Nantes onde é que mora o irmão, sem ter, só lá foi uma vez. Vamos ver.
3: Chegamos e a conversa já vai solta. Perguntamos à Amélia quantos anos tem. Euromilionária ri-se e diz que dá azar dizer a idade verdadeira.
4: É como diz o meu filho, o mais novo. Mandes qualquer rapariga nova no bolso. E eu disse, vai lá saber. Eu ainda gosto mais de mim agora do que quando fazei.
5: Claro.
4: Assim, uma galinhita.
5: É este. Foi aqui. Hotel Grasselin. Foi este, não foi?
4: Foi, mas é. E ele subiu e deixou-me aqui à porta.
5: Está bem, mas é porque esta rua se passava.
4: Eu acho que é este.
5: Hotel Grasselin. Este é o
4: número mesmo.
5: É.
4: E deixa-me ver aqui a entrada. É este.
3: A partir daqui, tentamos olhar para o mapa e perceber onde mora António. As referências da Amélia são cada vez mais vagas.
4: Portanto, é daqui lá, ou mesmo é pertinho.
5: Pois, nós estamos aqui, portanto o rio há de ser aqui.
4: É.
5: Agora temos...
4: Ele mora mesmo reto ao rio. Tem lá a pontinha, a ponte, e o meu irmão mora aqui. O meu irmão não mora num sítio assim... Pronto, é assim umas ruas bonitas, mas...
3: É a procura de uma agulha no palheiro. Onde virar? Qual é a ponte certa?
5: Vamos do hotel, partimos para a direita. Pode ser para a esquerda.
4: Pode. Eu estava a olhar para aquela ponte.
5: Aquela?
4: Desta. A despeça nenhuma.
5: Encontrar já uma ponte. É uma questão de irmos fazer as pontes todas.
3: De trás para a frente, de frente para trás.
5: Já andámos aqui de manhã.
4: Já andámos de manhã?
5: Aqui já, porque isto é o nosso hotel.
4: Aí é de onde nós viemos.
5: É porque tivemos que dar a volta por causa das obras.
3: Continuamos na busca da ponte. Achamos que chegamos, mas continuamos no local errado.
5: E ali para baixo já vamos chegar daqui a pouco ao rio. Estamos a...
4: Eu queria ir a ver a ponte.
5: No quilómetro.
4: Mas os apartamentos não são muito altos, só. Deve ter para aí... Ai, veja lá... Eu via umas casitas em amarelo, sabe? E a ponte era perto da casa dele.
5: Mas eu já estou na ponte.
6: Não é esta ponte, foi na Amélia.
4: Acho que não.
5: Ai, não, isto não é ponte do rio.
4: Não é esta.
5: Calma.
3: Temos tempo e paciência, a busca continua.
4: Ai, eu acho.
5: A ponte não. É esta.
4: A ponte, ela é parecida, mas não tinha este prédio.
5: Qual?
4: Esta.
5: Este
4: não,
5: também pode ser novo.
4: Este prédio,
5: veja.
4: Ela parece a ponte, parece.
5: Calma,
3: Chegamos a um prédio que a Amélia reconhece. Finalmente parece que estamos no sítio certo. Estacionamos.
4: E você, a ponte era aqui.
5: E você para a frente via uns prédios
4: e
5: amarelos.
4: Eu para o lado, lá para o lado. Lá vinham tipo umas casinhas de...
5: Uns apartamentos amarelos.
4: Sim.
5: Portanto, este aqui...
4: Será que é este?
5: Ora, tento ver.
4: Não, mas a porta era assim, para aqui. A porta.
5: Para aqui, para o lado?
4: Para aqui.
5: Então, mas isto são as portas, estão ali.
4: Aquilo
5: são
4: é a porta?
5: Para o lado.
4: É.
0: Bom, já está mais próximo. Mas achando-se ali o prédio em que é o qual é o andar.

0: juro que não faço. Ah, okay. Não perguntei à Tânia, até porque também tenho muita curiosidade pessoal. E portanto não sei se ela encontra o irmão, se não encontra, não sei.
1: Isto é o próximo episódio.
2: Não, este
0: são
2: foi
0: cinco,
2: hoje.
0: Este é o segundo.
1: Este é o segundo, este mas é o segundo. No terceiro há de
0: haver. Amanhã há de haver mais uma evolução.
1: É de quanto tempo?
0: É o quê?
1: Os episódios?
0: Que teremos 25 minutos, 30, cada. Acho eu. Acho
1: eu. Amanhã encontro o irmão.
0: Hoje, portanto, isto deve terminar no sábado, não é?
2: Sim.
0: Não vai só na segunda-feira, aqui na Noite das Estrelas, é que poderemos comentar. Mas, pode ser que, entretanto, haja aqui qualquer evolução. Mas o que é que lhe parece, Ricardo? Encontrou o irmão ou não encontrou o irmão?
2: É procurar uma agulha num palheiro. Não seria mais fácil ligar para o irmão?
0: Não vou o número do irmão.
2: Mas não tem no telemóvel.
3: Ele não levou os bilhetes.
2: Mas isto faz-me confusão. Querem o quê?
1: Então se ela perdeu os bilhetes de viagem...
2: Bem, vamos ter esperança que a Amélia encontre o irmão. Encontre o irmão.
0: O filho, se calhar, liga para lá e lhe dá o contacto do irmão, ou alguma coisa. Um dos filhos da Amélia que lhe liga, que lhe diz, ó mãe, está aqui o número do tio, qualquer coisa.
1: Eles, calhar, também não conhecem, não sei, não tiveram
2: como. Conhecem o tio?
0: Conhecem o tio.
1: Não, conhecem, mas já não estão com ela há muito tempo, então pela história dela...
0: Não, eu acho que
1: dela...
0: é uma coisa de há um ano ou dois, sinceramente.
1: Ah, é?
2: Acho que ela encontrou o irmão.
4: Mas isso será que
3: desde o
0: Ricardo encontrou o irmão.
4: Eu acho que ainda vai demorar mais um episódio, não será no próximo, mas
0: bem,
4: eu acho que...
0: Eu só acho que encontrou o irmão porque acho que a Tânia não deixava uma investigação destas.
2: Nunca na vida.
0: Eu confio na Tânia. Na Amélia, não sei. Mas na Tânia confio com certeza. Portanto, a Tânia há de arranjar a maneira de encontrar... O António, digo eu,
1: tem
0: não
1: de ser
0: é?
1: Até para a história terminar...
3: Mas ela vai lá à procura dele porquê?
0: Não sei, quer ver o irmão.
3: Eu não podia ligar.
0: Podia ligar.
1: Mas porquê que vocês insistem em ligar? Ela não tem o número. Ela quer ver.
2: A Amélia quer fazer uma coisa antiga. Sim. Esquecer os telefones, esquecer as tecnologias, vai à procura.
0: Até porque a Amélia contratava um motorista e o motorista levava-o à casa do irmão.
2: E um detetive e tudo.
4: Ela quer surpreender o irmão.
0: Portanto, a partir do princípio que era euro-milionário, ainda era euro-milionário.
3: 51 milhões.
2: Pois, detetive tem que estar lá,
0: 51 milhões naquela altura.
1: Atenção. Agora, mas ela fez os seus investimentos.
0: Mesmo, não sei se fez bons investimentos, não.
1: Mas agora
0: patrimônio,
1: tem...
0: Património, automóvel, renda algum,
2: sim.
0: Não é?
2: Sim, sim.
0: Renda algum.
1: Mas agora tenho curiosidade... Agora tenho mesmo curiosidade de ver.
0: Seja como ver. Vamos continuar a seguir a saga da Amélia de Jesus em terras de França, não é? E vermos onde é que isto vai levar. Para já, foi interessante que conhecemos um bocadinho melhor Nantes, vimos várias pontes de Nantes, muito bonito, é uma cidade que vale a pena visitar. E porque falamos em Tânia Laranjo, falamos no Top Famosos. Como sabem, este ano houve a edição 2026 do Top Famosos, em que 16 vezes 4, 4 vezes 6, 64 famosos estavam a escrutínio em 4 categorias. 8 famosos em cada, 16 em cada categoria, 8 homens, 8 mulheres, em TV, em artes, em sport e em net. Bom, de 8 passaram para 5, de 5 passaram para 3 e hoje mostramos os vencedores. Portanto, os primeiros lugares de cada categoria. E vamos então começar, eu tenho socorro-me também aqui do Correio da Manhã, onde podem também ver as classificações. Vamos começar por o Top Net. Então quem é que ganhou?
3: Top Net foi Lili Canessas.
0: Lili Canessas ganhou o Top Net. Ela que atualmente, mais do que uma estrela de televisão, porque faz muito pouco de televisão, porque não quer... é uma estrela das redes sociais.
2: Completamente.
0: E tem cativado as pessoas. Até em primeiro lugar, Lili Canessas.
2: Muito, muito bem ganho.
0: Muito bem, Lili. Pronto. Devemos te oferecer um almoço no Gordini. Bom.
1: Agora lembraste.
3: Melhor assim. Há de nos oferecer um almoço no Gordini.
0: Exato. Não, o Gordini há de nos oferecer um almoço.
1: Pronto.
0: Talvez seja melhor assim. Porquê? Porque podemos juntar os dois vencedores. Lili Canessas, que ganha TV, portanto, o Top Net, famoso Net, e quem é o famoso? É o Ricardo Guarmães Pereira, o Arrumadinho, ganha o Top Net. Portanto, o Ricardo Martins Pereira, como sabem, é nosso, é comentador da CMTV, atualmente faz mais Olá Bom Dia do que Noite das Estrelas, mas é um dos comentadores residentes e é ele que ganha o Top Net. Portanto, Lili Canessas e Arrumadinho.

0: pois são os vencedores do Top Net. E agora vamos para o Top Artes. No Top Artes, em primeiro lugar, vamos ver, a Top Sport, está-me a dizer a nossa coordenadora. Em primeiro lugar, ponham lá quem é que ganhou. Em primeiro lugar, na categoria feminina, Madalena Aragão. Madalena muito Aragão bem. Ganha o Top Famosas, como sabem, a namorada, a companheira de João Neves. E nos homens ganha, quem é que ganhou nos homens? Eu penso que foi Gonçalo Ramos, exatamente. Gonçalo Ramos ganha o Top Famosos aqui na categoria de desporto.
1: Também acho justo.
2: É justo.
0: E agora sim vamos para o Top Artes. E no Top Artes, em mulheres, ganha Júlia Palha. Júlia Palha em primeiro lugar. Eu lembro que isto é uma votação dos leitores do Correio da Manhã e dos telespectadores da CMTV. Júlia Palha ganha o primeiro lugar no Top Artes e no Top Masculino. Quem ganha este ano são quatro, os vizinhos. Os vizinhos ganharam o Top Famosos Artes. Portanto, muitíssimo bem, é uma estreia, penso eu, de uma banda sim. a ganhar um concurso.
2: Sim, mas foi um ano bom para eles, portanto, isto é o reflexo daquilo que o público
1: com a popularidade que ganha.
0: E agora vamos para o Top TV. E o Top TV eu acho que está muitíssimo bem entregue. Em primeiro lugar, no Top TV feminino está, já estão mesmo a adivinhar, a nossa Tânia Laranjo, que ganha o Top TV Famosos, porque a Tânia realmente tem tido um destaque enorme este ano nos trabalhos que fez.
1: Imenso. Desde o ano passado.
0: E, de facto, faz aqui um percurso enorme de popularidade e de proximidade com as pessoas, para quem trabalha. E depois, em primeiro lugar, eu não podia concordar mais, o Top Famoso TV é o nosso Fernandinho.
2: Fernando Mendes,
0: que é realmente, eu diria que é o apresentador mais popular do
2: mais
0: país.
2: Consensual, completamente.
0: Fernando Mendes, toda a gente gosta do Fernando.
2: É
0: maravilhoso.
2: Muito
0: e eu
2: bem,
0: acho que é aqui mais um jantar interessante, juntar a Tânia Laranjo com o Fernando Mendes.
2: Ah, completamente.
0: Aqui vamos para o lado dos presuntos.
2: Eu já tenho tudo
0: na cabeça, onde é que são os jantares todos. Este é no lado dos presuntos. Bom, bem pensado. É justo. É justo, é sim, senhor. E os outros, vamos ver, um pode ser na Casa Nuno, na Casa do Nunes. Enfim, temos muitos sítios para ir. Bom, parabéns aos vencedores. Parece-me esta votação, na minha ótica, eu também fiz um votozinho ao outro, na minha ótica parece-me...
3: E a Amélia
0: facto,
3: também.
0: E a Amélia também votou na Tânia Laranjo.
3: Só por estar natural há tanto tempo,
0: Pois, exatamente. Pode ter sido a Tânia, fez apelo nas redes sociais a que votassem nela. Bom, e agora o prometido é devido. Ontem demos aqui a ida de Pedro Gonçalves Pote, para a Fiorentina, acompanhado da sua mulher Bruna Rafaela, e hoje damos a ida de Daniel Bragança, que já está em Itália, para começar uma nova etapa da carreira. O antigo jogador do Sporting foi oficializado como reforço do Torino e viajou para a Itália acompanhado pela namorada Carolina Seixal. Depois de praticamente 20 anos ligado ao clube de Alvalade, o médio prepara-se agora para a primeira experiência no estrangeiro. E aqui temos Liliana, mais uma vez, o exemplo de um jogador que vai acompanhado da sua namorada.
4: Isto significa que quando nós temos uma boa relação estável e que os dois se apoiam e são fãs uns do outro, querem estar sempre juntos nos bons momentos e nos momentos mais marcantes. E é o caso aqui do Daniel e da namorada. Acho que é importante ele ter a presença da pessoa que está ao lado dele neste momento importante da vida dele, da carreira, neste momento.
0: Você fica lá a morar com ele, não é?
4: Claro,
0: fica lá a morar com ele, senão ele se parecia muito isolado, até porque estivemos a ver, e é muito curioso este dado, a TV Guia esteve a fazer um estudo e a Itália há pelo menos 30 jogadores portugueses no campeonato italiano, mas no Torino é só o Daniel Bragança.
2: Portanto,
0: ele vai estar lá sozinho,
2: sim,
0: não é?
2: Vai-se adaptar depressa, embora sejam muitos anos de Sporting, são 19 anos e

0: 6 meses, segundo
1: sim,
0: as contas
1: sim,
0: dele,
1: contou.
0: 2 empréstimos e este é mais um, mas é uma experiência boa ir para fora, com certeza fará novos amigos ali, ela também se adaptará bem à Itália, creio eu.
1: Eu acho que qualquer pessoa se adapta,
0: qualquer pessoa
1: à Itália,
0: se adapta
1: não é?
0: Bem à Itália.
1: Olha, portanto, o caso da Magica está adaptadíssima,
0: está ótima,
1: não é?
0: Está fantástica.
2: Ah, mas ela está em Milão.
1: Está
2: é
1: bem?
2: Diferente.
0: Sim, mas Itália é Itália, em qualquer aldeia é linda de morrer, portanto...
1: Ficarão também muito bem aqui. É mais um casal que nós com certeza vamos acompanhar. Porque nós gostamos de acompanhar estes casais. E falamos agora, e no outro dia mostrávamos aqui uma curiosidade, João Neves a chegar ao treino numa carrinha, de mudanças,
0: sim,
1: não é? Uma carrinha de transportes. Isso foi muito falado, já está ultrapassado. Mas a verdade é que as pessoas gostam de João Neves. E agora também circula na internet um vídeo de João Neves quando estava nas escolas do Benfica. Era ele muito novinho, mas vejam a graça que ele já tinha. Ele nasceu engraçado e bem disposto. Vamos ver João Neves com 14, 15 anos, talvez. Vamos ver. Agora, mais.
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0: Portanto, lá está o João Neves, parece-me o mais pequenino de todos, não é?
1: Mas parece.
2: Está ali um moço que também agora tem sido chamado à equipa principal do Benfica, que é o Diogo Prioste, que está ao lado.
0: Também está.
2: O Gonçalo Ramos também jogava nesta geração.
0: Mas já portanto... não estamos a ver ali o Gonçalo Ramos, pois não.
2: Ele esteve
0: nas escolas com o Gonçalo Ramos. Portanto, aí está ele, não é? Olha para ele.
3: O penteado é o mesmo.
4: É exatamente igual.
0: Tal e qual. Ali a brincar, não é? Ali a brincar com os colegas, não é?
5: E parece que puxa pela equipa, pelos amigos, não é? Ali na frente.
0: Muito
5: parece,
3: não, eles estão a cantar uma música
4: menos diversa.
2: É um bem disposto sempre.
0: Aí está. Muito bem, João Neves, aqui com mais um vídeo engraçado. Nós vamos recebendo estas coisas, mas isto está também na internet. E agora falamos de uma história de amor. Que nós também seguimos aqui na Noite das Estrelas. Isabela Valadeiro, como sabem, casou há dois anos com Carlos Terra. Foi um dos casamentos de 2024, foi um dos casamentos de 2024, um casamento de uma beleza singular. Pois Isabela Valadeiro fez ontem 30 anos. A atriz está de parabéns e teve direito a uma declaração de amor muito especial do marido, Carlos Ferra. Uma mensagem romântica, cheia de carinho, que mostra que o amor está mais do que celebrado neste dia tão especial. Vamos ver o que disse Carlos Ferra da sua Isabelinha. Feliz 30º aniversário ao amor da minha vida, à minha companheira em tudo e à pessoa com quem mais agradeço poder partilhar e percorrer esta caminhada que é a vida. Tenho um orgulho imenso em ti, em tudo aquilo que és e em tudo continuas a conquistar e a alcançar.
4: Bueno.
0: Portanto, 2 anos de casamento, praticamente, e o amor continua a pingar, não é? Pinga amores. Ontem mesmo houve o jantar da Isabela e temos também imagens desse jantar. Um casal muito especial, Daniel.
3: É verdade, isto não é um amor que pinga, é um amor que jorra. Não é? Isto é um rio de amor que transborda, e ainda bem que é assim. Eu lembro perfeitamente do casamento deles. Primeira cerimónia se viu que eles tiraram uma fotografia no meio da rua e que comentámos sobre isso, e estavam muito bonitos, muito simples. Foram os dois à conservatória e só depois é que houve a grande festa que andávamos a tentar ver onde é que era. E
0: foi no Alentejo.
3: Descobrimos que foi no Alentejo, um casamento lindíssimo. E eles muito apaixonados sempre. E aqui está a prova de quando se tomam decisões certas no momento exato.
0: Mas na altura também falámos que foi um namoro curto.
3: Foi um namoro curto. Diz agora é o amor da minha vida, portanto era um namoro curto que ele percebeu logo que era a pessoa certa. Perceberam os dois?
0: É assim. Um casamento bonito.
2: Muito bonito. Falámos aqui e foi espetacular. Foi diferente há 2 anos. Foi um dos casamentos mais diferentes que apareceram. Pela simplicidade e pela elegância. Portanto,
0: muito, muito bonito. Aliás,

0: outra coisa bacana. Não seria de esperar este casal de noivos, não é? Porque eles são de uma elegância extrema, não é?
1: E além de serem de uma elegância extrema, eu acho que eles são bonitos por isto mesmo, porque eles não se inibem de mostrar o amor que têm, independentemente de terem namorado muito tempo ou pouco, mas sim da intensidade com que o fazem. Eu acho que esta declaração do Carlos só mostra mesmo isto, é que ele é fã da mulher que tem ao lado, além de ser extremamente apaixonado por ela, por isso.
0: E ela está lindíssima, olhem-me para aquelas pernas.
2: Mas ela é muito bonita, Isabel.
1: E tem uma energia inesgotável.
0: Muito bonitos, muito elegantes, parabéns Isabela, 30 anos, é uma idade bonita mesmo. Todas as idades são bonitas, mas os 30 anos são esta década dos 30, é uma década muito construtiva, muito cheia de coisas especiais. Vão ser uns bons 30, com certeza absoluta. Mas vamos de aniversário em aniversário, porque Nuno Ribeiro também está de parabéns. O cantor celebra hoje 29 anos, portanto menos um que Isabela. Numa fase especialmente feliz da sua vida, tanto na música como no amor. E se os parabéns não param de chegar, houve uma mensagem que certamente ganhou um lugar especial. A mensagem da namorada Margarida Antunes. Ora, vamos ver o que disse Margarida Antunes do Nuno. Disse o seguinte: 29 anos do amor da minha vida. Que sorte a minha ter-te ao meu lado para tudo. Que venham muito mais anos sempre contigo. Amo-te muito, parabéns, meu amor. Pronto. Portanto, também uma declaração muito bonita. A Margarida, como sabem, é a cunhada aqui do nosso Rui Figueiredo, portanto é a irmã da Jéssica e de facto eu até pensei que o Nino estivesse num jantar de aniversário do Nuno, mas
3: é
0: não.
3: É para a semana, porque ele foi passar com os pais ao Porto e também posso dar aqui o exclusivo Noite das Estrelas. O Nuno também tem que estar no Porto, não só porque tem concertos quinta, sexta, sábado e domingo, vai estar na Madeira na sexta, vai estar em Penafiel no sábado. Portanto, também está na página dele disponível, mas para dizer que ele está a trabalhar numa nova música e que ainda este ano vai lançá-la.
4: Qual é a música?
0: Ela.
3: Uma nova música.
4: Qual é?
3: Ele vai lançar uma música ainda este ano.
0: Eu só pergunto uma coisa, até que o menino pode dizer. É solo ou é com...
3: Não posso dizer.
0: Ah, não pode dizer.
3: Porque não sei. Mas sei que vai ter uma nova música.
0: E quando não se sabe, é melhor estar calado.
4: Vai valer, não tens dito é nada.
0: Eu fico muito contente de saber que o Nuno vai lançar o tema novo.
4: Mas isso vai ser, porque ela é dos artistas mais profícuos da música portuguesa.
0: Para ele e para os outros. E curiosamente, ele está no Porto e nós temos um vídeo que ele próprio publicou ontem a tocar para o sobrinho, portanto, filho da irmã.
3: O Valentim.
0: Para o Valentim. Muito bem. Então vamos ver o Nuno a tocar para o sobrinho. Isto é um alerta ternura.

0: Que bonito. Mas o bebê nem adormece, nada, está ali fixo nele.
1: Está focadíssimo no tio, claro, claro que
0: quem
1: sim.
0: Quem sabe já vai com este embalo do tio e com esta boa educação musical ser um artista.
2: Verdade.
3: É. Se calhar,
0: pode acontecer,
3: ele está muito
0: é?
3: Atento a tentar perceber o que é que se passa. Ou pode estar a dizer o que é que estás aí a fazer na minha frente.
0: Não, mas
3: tem as suas explicações.
0: Se eu não gostasse, tinha-se manifestado.
3: Não, às vezes os bebés são curiosos e ficam a tentar perceber o que é que está a passar.
0: Mas pronto.
4: Rui, deixa-me lá fazer-te aqui uma pergunta. Será que esta música que o Nuno vai lançar é aquela enquetezinha que a Margarida fez há uns tempos atrás por causa de uma música
5: que
4: os fãs estavam a perguntar quando é que o Nuno ia lançar e que pediu uma data?
5: Eu tocou no Coliseu, mas não é.
4: Mas foi essa que ele tocou no Coliseu e que...
5: Não é. Sei que não é essa.
3: Ah, que engraçado.
0: Não é essa.
4: Porque a Margarida fez a enquete há muito pouco tempo nas redes sociais e que os fãs perguntaram para quando é que esta música será lançada. E ele
0: parece que ainda não é esta. Parece que ainda não é esta.
1: Daniel Arancho. Esperas como todos nós.
0: Muito sério. Mas pronto, mas foi uma boa sugestão. Não há dúvida. Atenta, Liliana. Atenta. Mas nós temos aqui para ouvirmos uma interpretação do Nuno Ribeiro, um dos temas que ele lançou já este ano, um dos dois temas, pelo menos, que eu me lembro que ele lançou já este ano, e é Saloia.
5: E a Margarida também é Saloia.
0: Também é Saloia.
5: É de Sintra.
0: É verdade, as portas Benfica para cima, é tudo Saloia. Mas isto não parece seja dedicado à Margarida.
5: Não.
0: É uma Saloia em geral.
3: Muita Saloia por aí, muita porca por aí.
0: Muito bem. Que é, são mulheres muito, muito autênticas, as saloias. É, não são nada saloias, nada. Eu também sou saloia, que eu nasci na
3: Pequena. Não, a verdade é que o termo ganhou uma
5: conotação negativa,
3: mas é preciso saber de história para perceber de onde é que vem o termo.
0: É verdade. Ora, muito bem, agora vamos ouvir o tema. Está bem? Vamos lá, é a saloia.

0: Para além de um grande tema, este videoclipe podia ser candidato a um dos videoclipes do ano.
1: Devia ser,
0: do
1: aliás, aproveito para dizer que o Nuno deveria até agora ter ganho muito mais prémios na música, porque além de um excelente compositor, é um artista de exceção.
0: É verdade, mas agora temos que ficar por aqui, temos que nos despedir, porque a Diana Cardoso já está pronta para as notícias CM. E hoje foi Ricardo Azevedo, Liliana Oliveira, Rui Figueiredo e Daniel Nascimento. Até amanhã, voltaremos com mais opiniões, temas, críticas, enfim, tudo o que Daniel Nascimento lhe sair da cabeça dele. Não é verdade? Até amanhã.
2: Fechamos a noite das estrelas, agora vamos à boa conversa. Recuperamos a conversa do passado fim de semana entre o Duarte Siopa e o argumentista Rui Viana. Depois deste intervalo que é curtinho.
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8: Seja bem-vindo a mais um Siopa Convida. Hoje tenho aqui comigo um homem que sabe como poucos transformar vidas em histórias. Histórias em televisão. É um dos grandes nomes da escrita para a televisão em Portugal e hoje queremos conhecer o homem de histórias intensas e grandes sucessos. Olá, Rui Viana.
9: Olá, Duarte, como vai?
8: Muito bem, e fico muito contente que estejas aqui comigo, porque isto era uma conversa que já tínhamos tido aqui há algum tempo.
9: É verdade, estás em falta essa conversa.
8: Tu nunca estás disponível, porque a tua vida é muito fechada, porque trabalhas muito e também vais muito ao estrangeiro.
9: Muito, bastante.
8: E então estás muitas vezes ausente de Portugal. Oh, Rui, sendo tu um escritor e autor de novelas portuguesas e brasileiras, como é que começa a história de um homem que um dia decidiu passar a vida a contar histórias?
9: Ah, começa. Essa é uma pergunta um pouquinho... É uma resposta clichê. Eu acho que era um dom que eu já tinha, porque eu sempre gostei de escrever. Eu sempre fui um péssimo aluno para tudo, menos em literatura, português, tudo corria bem. O resto era uma desgraça. Portanto, eu acho que o dom já estava ali.
8: Olha, Rui, tu nasceste em Moçambique, mas foste muito cedo depois para o Brasil.
9: Bastante, com 2 anos. Os meus pais foram para o Brasil, eu tinha 2, a minha irmã tinha 5. A minha memória de Moçambique é praticamente
8: nula, não,
9: zero.
8: Não,
9: é, não, é, não, tudo começa no Brasil. Mesmo a chegada no Brasil, nada, não tem memórias.
8: Por isso, as tuas memórias são todas no Brasil?
9: Começam no Brasil, sim.
8: Olha, e como é que foi a tua infância no Brasil? Uma infância feliz?
9: Ah, uma infância nos anos 60 era muito tranquila. Não havia telemóveis, não havia chatis, era muito bom. Era estar sempre no jardim, perto de casa. Era aquela infância, brincava na rua, chegávamos em casa, mãe, vou descer. E ficávamos na rua o dia inteiro. E quando a mãe gritava da janela, íamos para casa jantar.
8: Por isso, essa foi uma infância muito tranquila e tinhas uma excelente relação com os teus pais. Os teus pais eram muito unidos, tanto teu pai como a tua mãe, como depois tu com a tua irmã. Você era uma família muito unida.
9: Bastante. Eu ainda tinha tios e primos que foram daqui, né? Três tios que foram daqui, todos eram 3 filhos, 6 filhos, portanto era uma data de primos, portanto era uma família grande. Aos domingos era aquela almoçarada. Era aquela típica vida dentro da colônia portuguesa, frequentávamos o clube português, então foi divertido.
8: Olha, tu quando eras criança, tu fizeste comunicação social. E o que é que tu, quando eras criança, o que é que tu dizias que querias ser? Tu tinhas algum objetivo na tua vida? Sempre houve alguma coisa que disseste: eu, quando for grande, quero ser isto?
9: Olha, curiosamente há uma coisa, eu não sei dizer exatamente quantos anos eu tinha, mas eu era muito, muito pequeno. E foi uma pessoa lá em casa, eu tinha que fazer um desenho pra pessoa ver se eu era uma criança, não sei, com algum problema, não sei, fiz o desenho, porque a minha memória, ela é exatamente quando essa pessoa me pergunta o que você quer ser quando crescer. E eu respondi, produtor de cinema. E eu até hoje fico assim, mas eu nem sabia o que era um produtor de cinema, da onde é que me saiu essa resposta? Saiu assim, do nada.
8: E sim, nunca
9: e coisa que eu nunca fui. Produtor e muito menos de cinema, mas já havia ali alguma coisa, não sei explicar.
8: Tu gostavas de cinema?
9: Sim, nós morávamos literalmente em frente a um cinema, era só atravessar a rua e eu ia sempre
8: tudo
9: ao cinema.
8: Tudo isso podia ter influenciado?
9: Um pouco, acredito que sim.
8: Na família não tens ninguém ligada nem à televisão nem ao cinema, pois não?
9: Não, deixa eu pensar para não chatear ninguém, mas eu creio que não. Teve um primo meu que já trabalhou na área, atores não recordam, não, creio que não.
8: Olha, e os teus pais sempre te apoiaram nas tuas decisões?
9: Ah, sempre. Foi? Sempre.
8: E como é que eram os teus pais com a tua educação? Eram exigentes, eram rígidos?
9: Era bastante, naquela época os pais eram muito exigentes com os filhos, não é? Naquela época o meu pai, como qualquer outro pai, ele nem precisava dizer nada, ele só olhava. Só olhar, e aquele olhar a gente congelava, já não era preciso dizer nada. Hoje o pai olha pro filho, o filho diz: o que foi? Qual o problema? Então era aquela educação rígida. Horários para tudo, para levantar da mesa tinha que pedir licença, sentávamos todos à mesa durante as refeições. O que era, na época, o normal. Eram assim que todas as famílias agiam.
8: Era uma educação mais rígida. Quando os teus pais te perceberam que tu estavas com essa vocação para o cinema, para a televisão, eles concordaram com isso, com essa decisão?
9: Assim, quando eu só comecei a investir na minha carreira quando fui para os Estados Unidos. Então, até lá, eu tinha feito no Brasil, durante o segundo grau, chama-se lá o segundo grau, antes de entrar para a faculdade, publicidade e propaganda. Porque é uma coisa que trabalha com a criatividade. E eu gostava muito daquilo. E depois, quando fui para os Estados Unidos, é que a escrita começou a dar uma comissão. Eu falei, eu acho que eu vou apostar na escrita, uma coisa que eu gosto, contar histórias, criar personagens, criar situações. E assim foi.
8: Olha, Rui, tu foste para a Califórnia, para a Universidade da Califórnia, em Los Angeles, e tiraste um curso de guionista.
9: Foi. Não, primeiro eu morei em Monterrey Península, onde o Clint Eastwood era o presidente da Câmara, em Carmel, que é uma cidade linda, onde não acontece nada, mas é linda. Fiz alguns cursos lá. E depois é que fui para Los Angeles, e aí eu já estava investindo mesmo a série. Fui para UCLA, fiz algumas cadeiras de guionismo dentro da Faculdade de Cinema.
8: Como é que tu estás no Brasil e depois tens essa ideia e essa vontade de conhecer um novo mundo e ir para os Estados Unidos?
9: Ah, eu sou muito, até hoje, eu sou muito inquieto.
8: Aventureiro.
9: Não, inquieto. Eu fico entediado com muita facilidade. Então, as pessoas que moravam comigo diziam: é tão bom morar com o Rui, porque ele nunca está em casa. Então, ele nem sequer existe dentro dessa casa. Eu sou muito inquieto, não tem jeito.
8: Tu gostas de aventuras e partir sempre para a descoberta?
9: Sempre. Eu gosto muito de viajar, conhecer outras culturas, outras maneiras de estar e ser, porque tudo isso é uma fonte de inspiração. Caso contrário, se eu nunca for a lugar nenhum, a minha fonte de inspiração é a janela da minha casa e isso não permite muitos horizontes na minha escrita.
8: Claro, olha, tu depois também em Los Angeles também frequentaste um curso de produção para TV e cinema.
9: Foi.
8: Isto foi tudo uma forma que te levou a ires em frente e a chegares onde chegaste?
9: De novo é aquela curiosidade, né? Pronto, eu estava focado na escrita, mas por que não saber um pouco de direção, de produção? Aliás, eu já fiz muitos cursos, fiz até aqui em Portugal, cursos para atores. Até porque se eu trabalho na indústria, o conhecimento é sempre uma mais-valia, porque quando você vai colocar o seu ponto de vista, se você tem conhecimento das outras áreas, o seu ponto de vista já vem com um fundamento. Portanto, um diretor não pode utilizar determinados argumentos quando você entende tanto quanto ele.
8: Claro, e isso é bom. Tu tentaste tocar todas as partes ligadas a cinema e televisão.
9: Sim.
8: Para que tivesse inteirado dentro da situação. Mas o teu maior sucesso é escrever novelas.
9: Ah, sim, é a minha paixão. Meu filho. É a minha paixão.
8: Não é difícil escrever novelas. Bom. Porque tu já escreveste tantas e, graças a Deus, todas cheias de sucesso, mas deve ser muito difícil porque tu tens que criar uma história, tens que vivê-la, tens que respirá-la e passas ali meses que estás a viver aquela vida.
9: Não vou mentir, é muito... Quem escreve novela é profundamente apaixonado pela profissão. Porque nós trabalhamos um ano, vamos falar numa novela de 190, 200 capítulos, se passar disso é mais de um ano. Durante um ano, nós não temos vida. Não vemos os amigos, não vamos ao cinema, é muito complicado sair de casa, porque nós temos que entregar 6 capítulos por semana. No meu caso, cada capítulo tinha 40, 50 páginas. Você tem que criar todos os dias, escrever um episódio, não pode falhar. Você tem que saber daquelas 40, 50 personagens, onde elas estão, o que, que está a acontecer com elas, para onde aquela história vai. É tanta informação, porque são 60 filhos, 50 filhos para tomar conta. Então, não é um trabalho fácil, não é para qualquer um escrever novela. Mas aqueles que escrevem são profundamente apaixonados por essa loucura que é fazer novela. Aliás, é tanto uma loucura para o autor, como é para os atores, como é para os... Todo mundo que trabalha dentro da indústria da novela vive essa loucura.
8: Rui, acontece sempre tu teres o rumo dos atores de uma forma e do momento para o outro tens que alterar tudo. Tens que alterar os finais, tens que alterar, porque tens uma personagem, por exemplo, que está prevista morrer dentro de um mês, mas ela até poderá não morrer.
9: Sim.
8: Porque depois tu, ao viveres aquelas histórias todas, vais contornando.
9: Sim.
8: Tudo isso é muito trabalhoso.
9: Bastante.
8: Tu dormes em cima da tua escrita.
9: Ah, sim. Não, isso é uma coisa engraçada que você falou. Quando eu estou a escrever a novela, bom, logo no início, no arranque, em casa, eu dizia para minha mulher e o meu filho, eu digo, a partir de hoje vocês não podem me aborrecer. E a minha mulher dizia, ah, eu agora vou passar a escrever também, porque isso é muito bom, a pessoa, você não pode ser aborrecida, é um sonho, eu escolhi a profissão errada. Mas não pode, porque o aborrecimento é algo que rumina o seu pensamento o dia inteiro. E eu não posso me dar esse luxo, eu só posso ter os meus personagens a ruminar o meu pensamento. Mas isso para dizer, agora me perdi aqui na sua pergunta, eu ia dizer uma coisa...
8: Eu dizia que tu muitas vezes tinhas que dormir
9: em cima
8: da tua escrita.
9: Não, eu tomo banho pensando na personagem, você senta na sanita pensando na personagem, é o dia inteiro, você não, as pessoas falam consigo, você tá a olhar para elas, mas não tá a ouvir nada, você tá a pensar. Agora, isso é importante dizer, quem faz novela faz qualquer coisa. A novela é a melhor escola. Não tem melhor.
8: Olha, Rui, há determinadas situações que exigem muito de ti. Por exemplo, tu tens que sempre andar à frente da história.
9: Ah, sempre. O autor está sempre à frente.
8: E não pode falhar. Há aqueles episódios que têm que ser escritos por semana. Não pode falhar mesmo.
9: Não pode.
8: Porque a novela, geralmente, tu, quando a novela começa, já tu estás muito mais
9: à
8: frente.
9: Um pouco à frente, sim.
8: E já te aconteceu tu estares um pouco mais à frente e depois tens que voltares atrás e modificares a história das pessoas?
9: Já. Acontece tanto. Acontece um ator que se porta mal e tem que sair da novela. Acontece um ator que está doente e tem que se desaparecer por 2, 3 semanas. Outro que vem, outro. Então há sempre imprevistos. E é um pesadelo, porque eu sou obrigada a voltar atrás e mudar algumas coisas. E isso atrasa todo o processo. Mas acontece.
8: Lembras-te de alguma história, dessas?
9: Praticamente em todas as novelas. O difícil é contar sem comprometer os atores.
8: Claro, porque tem que
9: contar. Mas acontece muito. Praticamente todas.
8: Pois, porque até a interpretação das pessoas, eu já tenho muitos amigos atores que dizem, este papel é um papel muito interessante para mim. E muitas vezes até ficam pelo meio, outros que o papel tem um papel pequeno e de repente vingam e ficam com um papel brilhante. Sim. Isto tem a ver também com o desempenho depois das personagens na criação desses atores, não é?
9: Sim. Eu me preocupo muito com os atores, não é? Posso aqui citar um exemplo. Por exemplo, quando eu fiz Boogie Woogie, havia uma personagem...
8: Essa foi uma novela de sucesso
9: Globo,
8: do Brasil.
9: Da Globo. E depois a Beth Faria, fechamos a Beth Faria para fazer uma personagem. E eu disse ao Ricardo Otton, que era o diretor-geral da novela, eu disse, uma vez que a Beth vai fazer, eu vou reler todas as cenas até onde nós estamos. Por que a Beth Faria? Então... eu quero ter certeza, ele dizia, Rui, mas as cenas estão maravilhosas, elas estão boas. Mas, se você quer, se é uma coisa que você se sente confortável, adiante. Eu fiz, mudei ali, mudei umas coisas. Eu respeito muitos atores, aqui em Portugal é a mesma coisa. Se eu estou a escrever para uma Alexandra Lencastre, para um Adriano Luz, ou, enfim. E penso, esse ator tem que ser respeitado. Esse ator não pode estar só em cena para dizer, passa água, se faz favor. Ou, ah, olá, não estou bem, e vai... Não. Não. Você tem que respeitar o estatuto daquele ator.
8: E tem que dar o protagonismo que ele merece.
9: Com certeza. É uma questão de respeito.
8: Olha, Rui, depois de nós estávamos ali na história de tu estares em Los Angeles, depois como é que veio essa vontade de vir para Portugal?
9: Cansei. De novo, né? É um inquieto, é aquela coisa. Quando fui do Rio de Janeiro para os Estados Unidos, era assim: ah, eu já beijei todo mundo, eu já não vou beijar, mas agora vou para os Estados Unidos. Pronto. Nos Estados Unidos, já estava lá, o quê? Há 12 anos, eu falei, já não há novidade, já não parece que eu entrei numa rotina, está na hora de ir embora. Pronto, a opção na época foi, porque o Gabriel já tinha nascido, era voltar para o Brasil, ou vir para cá. Falei, não, vamos para um lugar onde eu ainda não... Vamos para Portugal, tem família lá, parte pai, parte mãe, vamos para Portugal. E assim foi.
8: E vieste sem nenhum objetivo profissional?
9: Não, vim com o objetivo de trabalhar cá. Até porque voltar para o Brasil significava, eventualmente, trabalhar na Globo, em outra estação, onde a indústria já estava muito avançada, né? Já havia... Aqui ainda havia muita coisa a fazer. Aliás, quando eu vim para cá, só havia RTP1 e RTP2.
8: A tua primeira novela foi...
9: Na RTP1, Terra Mãe.
8: Em 2004, salvo erro.
9: Não. Foi 1998.
8: 97.
9: Não, foi a Expo 98. Ela foi ao ar, por isso que eu não esqueço. Uhum. Ela foi ao ar em Terra Mãe. Foi ao ar em 98. Pode ter estreado em dezembro, talvez, outubro de 97, mas foi ao ar em 98, praticamente.
8: Olha, o que é que o nosso país te ensinou enquanto profissional?
9: Há muita coisa, nós sempre, cada experiência, cada novela, cada produção, nós aprendemos muito, aprendemos o que devemos fazer e o que não devemos fazer. O que resulta, o que não resulta, é um constante aprendizado.
8: E o Brasil, o que é que o Brasil te ensinou? O Brasil já estava muito avançado nas novelas.
9: Bastante. Foi uma diferença enorme, não vou negar, nem faz sentido. Sair daqui e trabalhar na Globo...
8: Principalmente na altura, que nós tínhamos começado há muito pouco tempo.
9: Sim, é um choque, porque eles estão... Pronto, as produções da Globo têm um padrão de qualidade, né? E toda a gente lá entende dramaturgia, é outra coisa, é a primeira classe.
8: Aqui em Portugal as coisas foram lentamente, mas agora já chegámos a um patamar que já se trabalha.
9: Não, que não fica nada de ver as produções que se fazem no Brasil, em outros países. Hoje nós temos um produto final de excelente qualidade. Já ganhamos uns 5 M's, eu mesmo já fui nomeado para um M, que é isso, a importância que a nossa indústria já tem no mercado internacional.
8: Pois isso tem-se verificado. Já recebemos alguns prémios e esses prémios são de excelentes trabalhos que nós fazemos cá em Portugal. Tu fizeste, como há pouco estávamos a dizer, começaste com Terra Mãe na RTP e fizeste Ninguém Como Tu, O Tempo de Viver, Olhos nos Olhos. Tu fizeste inúmeras novelas. Agora, há novelas que te inspiram. Como é que tu te inspiras para criar uma história?
9: De novo, né? Eu acho que é do dom. Por exemplo, eu tô agora trabalhando num projeto, eu ainda não tinha parado para pensar nele. no momento que eu parei, sentei, aquilo vem e vem como uma avalanche. Não sei explicar, Duarte, não sei explicar.
8: Mas tu, por exemplo, no teu convívio com as pessoas, quando socializas com as pessoas, estás sempre atento de forma a ir buscar
9: para... Tudo. Todas as pessoas à minha volta são uma potencial personagem. Mas eu acho que os artistas, regra geral, são muito atentos ao que se passa em redor. Temos que ser.
8: Tu, além das novelas, nós vemos sempre o Rui Vilhena como quase o pai das novelas em Portugal, porque tu deste muito ao nosso país, ensinaste muitos atores e os atores têm um carinho muito especial.
9: E eu por eles,
8: Agora, não vamos esquecer que tu também escreveste vários programas para a televisão e na área do teatro também escreveste peças.
9: Escrevi um musical infantil que estreou na Expo 98, que foi uma encomenda, que era Canção dos Oceanos. O Diogo Mordrada, a Paula Neves, foi muito interessante. E escrevi uma peça de teatro que teve em cartaz em São Paulo quase um ano, há pouco tempo.
8: Engraçado. Olha, e de tudo o que é que preferes? Novela?
9: Ainda não fiz cinema, então. Eu gosto muito de teatro, mas eu acho que eu prefiro escrever ficção para televisão.
8: Ficção para televisão também é mais difícil e ocupa mais o teu tempo. Porque tu tens que estar, muitas vezes, às vezes passa de um ano, que estás entregue só ali a escrever ficção.
9: Sim, agora, assim, faz tempo que eu não... A minha última novela foi na Corda Bamba, na TVI. Já não me lembro quantos capítulos teve, acho que foram 160, não sei. Eu confesso, ainda bem que a indústria agora, eles têm reduzido muito o número de capítulos das telenovelas, né? É uma tendência. A TV agora faz novelas com 100 episódios, o Brasil tem vindo a reduzir, o streaming agora faz novelas com 50, 60 episódios, ainda bem. Eu acho que nós não temos vida nos dias que correm para assistir uma novela de 200 episódios, ninguém tem.
8: As novelas, e que tu fizeste também no Brasil, naquela dada altura, novelas enormíssimas que não acabavam mais, e tu tiveste que escrever muito e tiveste muito tempo ali ocupado.
9: Bastante.
8: Mas em Portugal também aconteceu, o Ninguém Como Tu também foi uma novela enormíssima, tu tiveste um sucesso incrível.
9: Foi incrível, né? Isso é daquelas coisas que, quando nós começamos um projeto, o objetivo não é, é que ele vença, que seja um sucesso, mas eu não estava à espera do que aconteceu com Ninguém Como Tu.
8: Não estavas à espera?
9: Não, foi overwhelming, foi demais. Então o último episódio com a cassete e os helicópteros a filmarem o trajetório da cassete, a sair da NBP pra TVI, aquilo tudo foi entrevistas na rua, quem matou Antônio.
8: Dizia-se que o país parou. Para o último episódio. Foi uma novela que no fundo foi o grande prémio que tu recebeste. Eu acho que o grande prémio que tu recebes é esse mesmo. É o carinho do público e o sucesso das novelas.
9: Mas curiosamente, né, a novela, eu tenho um imenso carinho pelo Ninguém Como Tu, aliás, por todos os meus projetos. Mas curiosamente, eu acho que a minha novela que mais marcou série foi o Equador, sem dúvida nenhuma.
8: O Equador foi fantástico. Foi com o Diogo Morgado, não foi?
9: O Equador, já não me lembro se ele estava.
8: O Equador, acho que não foi, não.
9: O protagonista era o Felipe Duarte.
8: O Felipe Duarte,
9: que já faleceu.
8: Isso mesmo.
9: Pronto, era o Felipe, a Dalila, a Maria João.
8: Um elenco fantástico.
9: Isso, o Marco de Almeida. Não, eram o elenco, eram mais de 100 atores. É difícil, por respeito, outra vez, porque era. Quando eu recebi o convite, eu nem sequer tinha lido o livro, e eu disse ao José Eduardo, posso ler o livro antes de dizer que sim ou não? Li o livro.
8: O livro é do Miguel Sousa Tavares.
9: Li o livro é muito bom. Falei, nunca tinha adaptado, né, um livro, e aquilo é complicado. Pronto, como eram supostos ser 26 episódios, o livro não comportava 26 episódios, nem de perto, nem de longe. Portanto, houve ali, tive que apanhar situações do livro e literalmente dar uma projeção maior. Por exemplo, no livro havia um lugar onde as personagens iam lá beber. Então eu criei, porque eu pensei muito na Gabriela novela. Se você, quem viu, você vê muito da Gabriela ali, porque eu criei aquela situação da onde os políticos iam lá no bar e onde o Zé Valentim era dono do bar. Pronto, Não foi fácil, porque você tem que respeitar o livro, tem que criar novas histórias para que o Equador pudesse durar 26 episódios e que façam sentido num conjunto, no puzzle faça sentido, e toda aquela linguagem. Não foi fácil.
8: O Equador foi também um trabalho que recebeste imensos elogios.
9: Foi.
8: E deu muitíssimo que falar e repetiram várias vezes. A TV repetiu várias vezes. Rui, vamos falar um pouco de uma parte que eu acho que tu não gostas muito. Eu sempre te conheci um homem muito, muito profissional e muito discreto. Não gostas muito de falar da tua vida, não. Da tua vida privada. Mas eu tenho de perguntar, porque eu acho que ela é uma grande mulher e quero perguntar quem é a Denise para ti.
9: A Denise e a minha família é fundamental, não é? Porque eles são o meu porto seguro, né? Eles são o meu fã-clube, né? São as pessoas que estão ali quando eu estou a trabalhar e que me dão energia e me dão força e me dão apoio quando eu estou cansado, quando já estou mal-humorado. É um ano non-stop, a pessoa não passa um ano a trabalhar com um sorriso entre os lábios, não é? Então nós passamos... É a pressão da entrega dos episódios, é a pressão da produção, enfim. E não é fácil me aturar durante esse processo, porque não é.
8: Achas que a Denise é a mulher responsável também, tem uma cota parte do teu sucesso profissional?
9: Ah, sim, claro. Acho que não só a Denise, como o Gabriel, os meus amigos, todos têm uma percentagem maior ou menor. O universo à minha volta construiu quem eu sou.
8: Olha, a tua vida modificou-se muito quando foste pai e quando nasceu o Gabriel?
9: Ah, mas nossa, ter um filho muda tudo. Muda tudo, ainda mais quando ele acordava de duas em duas horas para mamar, muda tudo, tudo.
8: Tens só o filho, nunca quiseste mais. Nem a tua vida.
9: Humano, só o Gabriel. Depois vieram os gatos, o cachorro, depois vieram os patudos. Mas humano, só um.
8: E o Gabriel? Tens orgulho do Gabriel?
9: Bastante. Ele é músico de jazz, a carreira dele tá indo muito, muito bem. Agora ele foi convidado pela Bienal de Veneza para dar um concerto e vai ser o palco no meio do canal que fizeram para ele, portanto...
8: Vai ser fantástico.
9: Muito orgulhoso do trajeto, exatamente.
8: O Gabriel é uma pessoa que também deve ter muito orgulho do pai.
9: Ah, eu não posso responder por ele, mas acho que tem, acho que sim, espero que sim.
8: Olha, Rui, com isto tudo, o que é que te falta fazer na tua vida?
9: Ah, muita coisa. Muita. Falta fazer cinema, falta fazer mais teatro, falta. Há sempre uma ideia, alguma coisa que nós. Eu não consigo ficar parado. Gosto de descansar, gosto de ter um break. Quando eu acabo. Escrever, por exemplo, uma novela, às vezes eu recebo convites e recuso. Recuso porque eu sei que não vou fazer um bom trabalho, porque o meu nível de exaustão é tão grande. Quem escreve uma novela não pode acabar e pouco tempo depois fazer outra. Isso é uma fraude. Portanto, eu recuso, eu só aceito um trabalho quando eu estou fisicamente apto para arrancar com esse trabalho. E mentalmente, fisicamente e mentalmente.
8: Porque precisas daquele tempo para descansar.
9: Então, para reciclar?
8: Para reciclar.
9: Para reciclar.
8: Rui, há uma pergunta que eu gostaria de fazer que tem a ver muito em Portugal. Isso acontece e no Brasil não acontece. Eu acho que há uma baralhação até na cabeça das pessoas. Tu vês uma novela em que tem este ator com uma história. Depois vem outra novela com os mesmos atores com uma história diferente. Não achas isto prejudicial?
9: Não, se eles estão em duas novelas seguidas, se também não há um tempo de descanso, ou seja, aquele tempo que eles desaparecem do ecrã, acho, tudo bem que eles, o cabelo vai ser outro, o figurino vai ser outro, os cenários, tudo, mas eu não acho bom, é porque se aquele ator acabou de fazer uma novela e vai entrar na que vem logo a seguir, eu sou conhecido por recusar atores que saíram de uma novela e porque durante o casting às vezes dizem, fulano, falam, não, mas essa pessoa tá no ar numa novela. Sim, mas aí depois, não. Ah, mas ele, não vai entrar, nada contra, não vou botar ninguém que está no ar a seguir na minha novela. Não vou. Tem toda a lógica. Eu faço birra, me jogo no chão, não aceito.
8: Tem toda a lógica, porque eu muitas vezes as pessoas diziam: eu vi esta pessoa na novela anterior, estou a vê-la aqui, e de vez em quando tenho tendência a baralhar as histórias e não me consigo situar. E o Brasil isso não faz. O Brasil
9: não,
8: acaba uma novela e depois,
9: no Brasil,
8: quando começa outra novela, os atores são diferentes.
9: É outro, é um elenco completamente diferente.
8: Olha, Rui, depois de tantas histórias que escreveste, se tiveste de escrever a história da tua própria vida, qual seria o título?
9: O título? Nossa, isso é uma pergunta difícil, né? Sei. Fé em Deus? Parece título de comédia, né? Parece assim uma... Não sei, é uma pergunta complicada, mas eu acho que seria alguma coisa na linha de que tudo é possível. Believe. Se fosse em inglês, era believe.
8: Em português, uma coisa como insatisfeito. Sabes que eu acho que tu és um homem insatisfeito na forma, porque queres sempre mais, queres sempre fazer melhor e queres sempre partir para uma nova aventura. E isso é muito bonito na tua vida, porque tu tens tido grande sucesso em Portugal e no Brasil. És um homem muito acarinhado por nós, portugueses principalmente, os brasileiros sabemos que sim, também têm muito respeito pelo teu trabalho e por ti, mas tu és um homem que queres sempre mais e não consegues estar parado. Tu há pouco disseste-me aqui uma situação que eu não vejo o Rui Vilhena nisso. O Rui Vilhena diz: eu faço um trabalho, faço uma novela e depois preciso de um tempo de descanso. Sabes que eu não tenho essa noção, eu tenho a noção que tu estás em constante trabalho e que acabas uma e queres descansar e não consegues descansar,
9: não,
8: porque tu não...
9: Não, porque quando acaba a novela você está vazio. Eu não conseguiria escrever nem um telegrama para o Papa, nem um e-mail para quem quer que seja.
8: Precisa limpar tudo.
9: Você está exausto. Porque veja bem, durante esses capítulos houve morte, houve atrapalhamento, porque o que alimenta uma novela? O conflito. Então, todos os dias eu escrevo N cenas de brigas, N cenas de, enfim, pesadas. E essa energia passa para mim.
8: Claro.
9: Porque é impossível você escrever uma cena de uma enorme discussão entre um marido e uma mulher e terminar aquilo e achar emocionalmente, você está exausto depois de escrever essa cena.
8: Rui, qual é o segredo do sucesso de uma novela?
9: Eu acho que, assim, há várias coisas que têm que ser levadas em consideração. Se você é convidado para escrever uma novela, né, dentro, ok, e vamos escrever uma novela agora para o horário nobre aqui em Portugal. Estamos a passar por que momento? É um momento difícil para o país? As pessoas estão com crises financeiras, ou está tudo bem, está todo mundo feliz, posso fazer uma novela mais alegre, ou mais triste, aliás, mais pesada, ou posso fazer, se está todo mundo deprimido, não é melhor fazer uma coisa, puxar mais pela comédia? Isso tudo tem que ser levado em consideração, porque você tem que respeitar o momento em que as pessoas cá fora estão a viver e do que elas precisam. E depois a novela tem aquela fórmula, né, que é básica, não é? Dos conflitos, depois você tem adolescente, tem a terceira idade, tem isso, tem aquilo. Eu procuro sempre temas atuais em que as pessoas se identifiquem, porque a novela tem uma responsabilidade de fazer com que as pessoas reflitam, melhorem suas vidas, tornem esse mundo um lugar melhor, porque essa para mim é a minha melhor preocupação. Eu tenho uma oportunidade de que aquilo que eu escrevo vai atingir milhões de pessoas. Então, é uma ferramenta que eu tenho de tornar esse mundo um lugar melhor. Não está resultando, porque está cada vez pior. Mas eu vou tentando, eu sou chato, eu vou continuar tentando. Esse mundo há de ser melhor um dia.
8: Essa é uma preocupação que tu tens?
9: Bastante. Ó.
8: Tu gostas mais amor?
9: Mais amor.
8: O Rui está com a camisola que diz More Love. Olha, Rui, preferes escrever, por exemplo, uma novela de época ou atual?
9: Atual.
8: Atual.
9: Ah, atual.
8: Tu gostas mais até dos problemas que...
9: Sim.
8: Na tua escrita, nota-se muito que tu tens alguma informação, tens algo para dar e tens algo para que as pessoas compreendam. Tens sempre uma mensagem. Isso é muito importante. É muito importante até na sociedade que nós vivemos, até na educação das pessoas e dos nossos filhos. E tu tens muito essa preocupação na tua escrita.
9: Sim, é fundamental, né? Porque a ficção, além de entreter, ela também tem que realmente passar uma mensagem, tem que obrigar uma reflexão. E as pessoas curtem, porque depois discutem no café, discutem dentro do autocarro, num almoço com os amigos. Era muito comum, né, as pessoas no dia seguinte discutirem sobre a novela, né, falarem sobre uma determinada cena.
8: Olha, está muito agora em moda e está a aparecer imenso. Nós em Portugal também já tivemos, aqui na CMTV também temos. O que é que tu achas destas micro-novelas? Tu vês a novela num minuto ali no telemóvel?
9: Eu fui lá beliscar, porque, de novo, né? Eu vejo tudo, tudo que estreia em todos os canais, eu vou lá ver os primeiros capítulos, porque nós temos que estar antenados, né? Antenados daquilo que se passa. Porque nós, artistas, seja um ator, um músico, se você não está consciente da tendência para onde que aquilo caminha, você vai ficar para trás. E pronto. As novelas verticais, eu acho que, pronto, elas agora é uma tendência. Acho que é para quem está no autocarro, para quem está no metro e ali se distrai. Num determinado horário, não acho que as pessoas estejam a ver isso quando chegam em casa, à noite. Acho que é uma coisa mais de transporte público, posso estar enganado. Mas
8: tu achas que as pessoas precisam de estar em casa e fugir um bocadinho da realidade delas e entrar numa história, que é para isso que as novelas servem? Nós esquecemos um pouco da nossa vida e vamos viver ali a vida dos outros, e muitas tristezas e muitos problemas que as pessoas têm é terapêutico, porque a pessoa vê a novela e está ali a respirar e está a viver a vida dessa história.
9: Sim, sim.
8: E isso tem tendência a não acabar.
9: Não, porque a trama, você também só consegue isso se a trama levantar a curiosidade de quem está a ver aquela história, né? Você quer saber o que vai acontecer agora, se você não tem isso, a pessoa muda de canal e vai procurar outra coisa. Eventualmente, não há razão, só o suspense, só a curiosidade de saber o que vai dar aquilo tudo, aquele embrólio todo, é que mantém o público ali agarrado.
8: Ali agarrado. A curiosidade é fundamental com ser uma novela. Porque a novela, quando começa a ficar morna, muitas pessoas têm tendência a...
9: Sim, a famosa barriga da novela.
8: E é uma preocupação que tu tens sempre, é tornar ali a chama viva para que a pessoa queira saber e o que é que se vai passar amanhã? E o que é que agora vai acontecer? E é isso que leva também ao sucesso, e é o sucesso que tens tanto.
9: Não é nenhuma preocupação, é uma paranoia, né? Não pode ter barriga. É um não, não, não, não, não. Acontece. Novelas minhas já tiveram barriga, já tiveram barriga. Mas há um esforço enorme para que isso não aconteça.
8: Tu chamas barriga aquele impasse que está da história.
9: É porque, geralmente, no meu caso, geralmente houve barriga quando a novela foi esticada. Quando eu começo, eu já sei quantos capítulos vai ter aquela novela e já tem tudo programado. Por quê? Porque durante

0: Rui, fiquei muito contente com esta nossa conversa. Quero-te agradecer muito.
1: Eu é que agradeço.
0: Muito obrigado por deixaste de saber um pouco mais de ti e do homem por trás de tantos sucessos.
1: Obrigado.
0: Parabéns. E é um privilégio estares aqui comigo. E é um privilégio nós, portugueses, termos uma pessoa como tu, um profissional como tu.
1: Ah, obrigado, querido.
0: Muito obrigado. Quanto a nós, muito obrigado por estar aí desse lado. E até ao próximo Ciopa Convida.
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3: Rui Vilhena, o argumentista, à conversa com o Duarte Ciopa, foi no passado fim de semana e no próximo.
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3: E não vou embora sem vos apresentar ou vos ler os assuntos trazidos à primeira página do Jornal Correio da Manhã, edição desta quinta-feira, dia 3 de setembro. A manchete é esta: menina de 4 anos vê pai matar a mãe com tesoura. O crime brutal aconteceu no hotel, no Algarve. A criança foi ferida e está agora internada no Hospital de Faro. Pelo mundo do futebol, Benfica aposta em Tomás Araújo até 2031 e pelo Futebol Clube do Porto, o Dragão segura Diogo Costa. Um ano depois dessa tragédia, o elevador da glória sem justiça, um ano depois, quanto ao caso Luís Neves, escreve o Correio da Manhã, que o Chega avança com censura, mas PS salva governo. No Amadora Sintra, doentes graves esperam 11 horas. No Ministério Público, procurador pistoleiro foi promovido. Na próxima semana, o BCE vai ser pressionado para subir os juros e vem aí altas temperaturas, escreve o Correio da Manhã, que são mais 10 dias de calor e noites tropicais. Secção Vidas, mulher de pote com despedida emotiva do Sporting. Isto e muito mais para ler no seu jornal Correio da Manhã, dentro de pouquinhas horas, nas bancas. Continuação de uma ótima madrugada já de quinta-feira. Tchau, tchau.
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0: Live I Can Fly, um dos grandes sucessos de R. Kelly na Correio da Manhã Rádio. O Aurora está no ar, portanto é sinal que o dia está a começar para si. Venha daí, tenha uma excelente quinta-feira. Sou a Ana Pinto e faço-lhe companhia até às 6:30. Combinado? Seguimos com o Sr. Callum Scott.
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Aqui fica um dos grandes sucessos dos Will to Power, que na verdade são duas músicas numa só. O tema junta Baby, I Love Your Way, de Peter Frampton, com Freebird, dos Lynyrd Skynyrd. Uma mistura improvável, transformada pelos Will to Power. Muito bom dia, uma ótima, uma excelente quinta-feira. Deixe-se ficar desse lado, seguimos com o Sr. James Blunt.

1973 de James Blunt a colorir a nossa madrugada de quinta-feira. O sol está quase a nascer e hoje vai brilhar bem quente. Mas antes de lhe dar a previsão do tempo para hoje, vamos espreitar as músicas.

Vamos focar em duas músicas mesmo importantes. A primeira canção é uma grande canção, chamada Heroes, de David Bowie, um dos meus heróis da adolescência, não só pela capacidade de se transformar em diversas personagens durante a sua carreira, mas por ter escrito Heroes em Berlim, numa altura em que era preciso derrubar um muro, e inspirado por isso, deu aquela máxima de que todos nós sabemos, que é podemos ser heróis por um dia. Só por um dia. E essa canção acompanhou-me no meu crescimento, na minha tentativa de emancipação pessoal, profissional, e fazia-nos acreditar. E portanto, ainda hoje, acho que é um dos grandes hinos da música pop, o Heroes de David Bowie.

foi o Heroes, o grande tema que o Bowie lançou em meados dos anos 70, gravado em Berlim. E agora vou escolher outra completamente diferente, até porque apetecia-me escolher uma estrangeira e uma portuguesa, e vou escolher uma canção que foi um grande êxito no início dos anos 80, de um grupo chamado Heróis do Mar, e a canção chama-se Amor. E porquê é que também estou a escolhê-la? Primeiro porque perspectivou-me um futuro na carreira do pop português. Ou seja, era possível fazer um hit pop como aqueles hits que nós ouvíamos lá está, do Bowie, da Tina Turner, do Bruce Springsteen. Era possível fazer um tema que passasse em todas as rádios, que soasse bem, que tivesse uma versão 12 polegadas com bom som para passar nas discotecas e fizesse toda a gente dançar. E isso inspirou-me bastante. É curioso porque foi também uma das músicas que eu cantei quando fui ter uma velha arrecadação no centro de Cascais com dois outros rapazes para fazer testes para ser cantor de uma nova banda que se queria formar. E lembro-me que cantei O Amor dos Heróis do Mar como prova. Acabei por passar a prova, também acho que era o único candidato. Havia mais outro que não apareceu. E portanto o amor ficou sempre ligado, O Amor dos Heróis do Mar ficou para sempre ligado à minha entrada naquela garagem onde depois, dois anos mais tarde, nasceram os Delfins.

0: Estas são duas canções que hoje são as canções da minha vida. Espero que tenham gostado, que as ouçam também comigo aqui na Correio da Manhã Rádio. Um abraço.
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2: O cantor Miguel Ângelo a revelar-nos as músicas da sua vida, uma rubrica feita pelo Joaquim Pantaleão e que pode ouvir sempre que quiser em cmradio.pt, está em formato podcast e vai ter uma nova temporada com boas surpresas dentro de poucos dias. Uma ótima quinta-feira, aí está Justin Bieber.

0: A sueca Zara Larsson com o tema Blue Moon. E a lua já está a dar lugar ao sol nesta madrugada de quinta-feira. Um sol bem quente, por sinal. A temperatura vai subir. O calor volta a ganhar força em várias regiões do país. É um daqueles dias que não convém facilitar. E ficam aqui sempre os mesmos conselhos. Hidrate-se ao longo do dia e evite a exposição direta ao sol nas horas de maior calor. E se puder, procure locais frescos. Atenção especial às crianças, aos idosos e a quem tem problemas de saúde e também aos animais. Se vai fazer exercício ou trabalhar ao ar livre, escolha as horas de menor calor e faça pausas com frequência. Proteja-se do sol e esteja atento aos sinais do seu corpo. Lisboa hoje chega aos 40 graus de temperatura máxima. O Porto, bastante mais fresco, 29 graus de máxima para esta quinta-feira.
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3: Hoje as máximas vão estar em estúdio no Aqui Entre Nós com a Lara Afonso, pouco depois das 11 da manhã, e promete, claro, como sempre. Muito bom dia, tenha uma excelente quinta-feira, trago-lhe os icónicos Duran Duran.

E é tão bom ouvir Girls on Film logo pela manhã. Simon Le Bon e companhia estão a caminho do nosso país. Os britânicos Dura Dura vão dar um concerto na Meia Arena em Lisboa no dia 3 de novembro. É assim um daqueles concertos irrepetíveis. Pois é. E agora seguimos com Zayn Malik, Pilot Talk.

0: All right, Christopher Cross a partir os corações logo pela manhã. Daqui a pouco o Vítor Figueiredo conta-nos mais uma das suas histórias fantásticas. É daqui a muito pouco, uma música.
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0: E quem dança seus males espanta. Aqui ficou a soul e o funk dos HMB com a voz de The Chic. Fique connosco, muito bom dia. Temos mais uma história para conferir. Há vidas assim, com o jornalista Vítor Figueiredo.
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2: Nas florestas da Austrália vive o antequinus, um bicho pequeno que parece um rato de campo, mas tem uma energia que não lembra a ninguém. Quase o ano todo ele faz a sua vida sozinho, come insetos sossegado no seu canto, mas quando chega o inverno, o chip muda completamente. O ratinho entra num modo frenético por causa de uma pressa biológica que nem ele consegue controlar. O macho larga tudo e corre a floresta inteira à procura de... Já adivinharam? Fêmeas. Quando as encontra, começa então uma autêntica maratona. São sessões de acasalamento seguidas que podem durar 14 horas sem paragens. Ele quer aproveitar ao máximo e vai saltando de parceira em parceira. A obsessão pela reprodução da espécie é tanta que o ratinho simplesmente se esquece de comer e de dormir. A energia no máximo, dia e noite, sem descanso. Há vidas assim. Um ritmo de acasalamento completamente louco que acaba por destruir o corpo do animal por completo. Para aguentar a pedalada, o organismo do ratinho liberta hormonas de stress a níveis absurdos, o que acaba por dar cabo das suas defesas. O pelo começa a cair, o corpo degrada-se e o ratinho fica extremamente fraco. No fim desta época de loucura, o corpo não aguenta mais. De um momento para o outro, quase todos os machos da floresta caem no chão, completamente estourados, e morrem, deixando o trabalho de continuar a espécie só para as fêmeas grávidas. Repito, há vidas assim. Pois há.
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0: Gone, Gone, Gone, David Guetta, numa parceria com Teddy Swims e Tones and I.
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0: Muito bom dia, tenha uma excelente quinta-feira. Hoje é dia de GPS, depois das 11h30 da manhã, no Aqui Entre Nós, mas para já vamos antecipar algumas propostas de lazer. Começamos por Lisboa, no Mata, em Belém. Há um concerto performance de Manuel João Vieira e Corações de Atum. É às 7h30, com música, performance e improvisação num espetáculo inspirado no disco O Tempo das Andorinhas. Também em Lisboa, o Ópera Fest apresenta Anátema no Museu de Lisboa, Teatro Romano, uma criação que cruza ópera, música, movimento e teatro, inspirada no universo de Camilo Castelo Branco. Há sessões às 8h30, às 9h20 e às 10 da noite. No Porto, o Teatro Sada Bandeira recebe O Amor é de Miguel Esteves Cardoso, com encenação e interpretação de João Garcia Miguel, um espetáculo para maiores de 18 anos, que olha para o amor sem grandes filtros, entre a tragédia, a comédia e a confissão. Está em cena de 3 a 5 de setembro. A Feira do Livro do Porto junta literatura e música na concha acústica dos Jardins do Palácio de Cristal. Às 7 da tarde sobem então ao palco João Só e Tiago Nogueira para um concerto acústico e intimista pensado para aquele cenário ao ar livre. Ficam aqui estas propostas, mas não pode deixar de ouvir o GPS depois das 11h30 aqui na Correio da Manhã Rádio, no Aqui Entre Nós, com a Lara Afonso.
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É de amor que o mundo precisa, não acha? Ouvimos Stefan Sanchez, Love, Love, Love. Muito bom dia, uma ótima quinta-feira. Daqui a pouco temos check-up. Vamos falar de uma doença que para muitos de nós, pelo menos para mim, remete-me à minha infância. Teve papeira? Olha, eu tive e não foi nada, nada fácil. É de papeira que vamos falar hoje, mas para já recordamos um belo clássico dos Cockrobin, When Your Heart Is Weak.

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1: A papeira, também conhecida por parotidite epidémica, é uma doença viral que muitos associam à infância, mas que pode surgir em qualquer idade, sobretudo em pessoas não vacinadas ou com vacinação incompleta. Apesar de hoje ser muito menos frequente graças à vacinação, continua a existir e pode causar complicações importantes. O vírus transmite-se através das gotículas respiratórias libertadas quando falamos, tossimos ou espirramos, mas também pelo contacto com saliva ou objetos recentemente contaminados. Uma pessoa pode transmitir a doença cerca de 2 dias antes de aparecer o inchaço característico e até 5 dias depois, o que facilita a sua propagação. O sinal mais conhecido é o aumento de volume de uma das duas glândulas parótidas localizadas junto às orelhas, que provoca dor e dá ao rosto um aspecto inchado. Antes disso, pode surgir febre, dores musculares, dor de cabeça, cansaço e perda de apetite. Na maioria dos casos, a recuperação é completa ao fim de 1 ou 2 semanas. No entanto, a papeira não deve ser desvalorizada. Em adolescentes e adultos, sobretudo nos homens após a puberdade, pode provocar inflamação dos testículos, conhecida como orquite. Embora a infertilidade seja rara, esta complicação pode ser muito dolorosa. Em situações menos frequentes, a infecção pode atingir o sistema nervoso central, causando meningite ou encefalite, ou ainda afetar o pâncreas e raramente provocar perda de audição. Não existe um tratamento específico contra o vírus. O tratamento passa por aliviar os sintomas com repouso, boa hidratação e medicamentos para a febre e a dor. Os antibióticos não têm qualquer efeito porque se trata de uma doença viral. A melhor forma de prevenção continua a ser a vacinação. Em Portugal, a vacina contra a papeira faz parte do Programa Nacional de Vacinação, integrada na vacina que também protege contra o sarampo e a rubéola. Graças a esta estratégia, a incidência da doença diminuiu drasticamente. Ainda assim, manter a vacinação atualizada é essencial para proteger não só cada pessoa, mas também a comunidade.
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Reta final do Aurora. Eu despeço-me com Sam Fender e Elton John. O Júlio Heitor, mesmo constipado, está já à sua espera, assim como o Filipe Galamba, o Luís Silva. Eu estou de regresso amanhã bem cedinho às 5. Até lá, fique bem. Deixo.

0: Em cima das 6:30. E em boa hora, vamos lá então, sabe para onde?
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0: Eita, me assustei. O que é que se passa para aqui? O que é aquilo da cama? Estamos juntos neste acordar. Vamos esperar as primeiras notícias do dia desta quinta-feira, dia 3 de setembro. Contigo, Orlando Azevedo. Bom dia.
2: Olá, muito bom dia. Vamos começar esta síntese de notícias, dando-lhe conta de que faz hoje um ano em que 16 pessoas morreram, 24 ficaram feridas na sequência do descarrilamento do elevador da Glória em Lisboa, no coração da capital. A investigação ainda decorre. Um ano depois, esta tragédia ainda não há relatório final, nem as famílias receberam as devidas indemnizações. O relógio marcado às 6 da tarde, quando a cabina iniciou a descida entre o bairro Alto e a Praça dos Restauradores. Pouco depois, o cabo de sustentação que ligava os dois elevadores cedeu e já nada houve a fazer.
3: O elétrico ficou completamente desfeito, como se fosse uma, passa a expressão, uma caixa de papelão a desfazer-se completamente contra o prédio.
4: Pode ser a qualquer pessoa, pode acontecer, não é? Uma pessoa está de férias e acaba logo a vida assim, num momento trágico.
5: Nem tive tempo de gravar nem nada e que foi a assustador, efetivamente.
2: A cabine 1 descarrilou, a seguir prosseguiu a desgovernada até embater violentamente numa fachada de um edifício. Além do guarda-freio André Marques, mais 4 portugueses perderam a vida. Eram todos trabalhadores da Santa Casa da Misericórdia. A CMTV preparou, entretanto, uma emissão especial com reportagens também em direto a partir da Calçada da Glória ao longo deste dia de quinta-feira. Um adolescente de 14 anos está em estado grave depois de ter sido esfaqueado na cabeça ao início desta madrugada junto ao campo do Águias de Camarata, em Loures. O menor foi transportado ao hospital em estado considerado grave. O alerta chegou à PSP pela 00:30. Populares que estavam a passar junto ao local e ouviram o pedido de ajuda do jovem. Os polícias encontraram a vítima prostrada no chão, com ferimentos no ombro esquerdo e também na nuca. O menor de 14 anos foi assistido no local pelos bombeiros e pela equipa de uma viatura médica de emergência e transportada em estado grave para o Hospital de São José, em Lisboa. A PSP tomou conta da ocorrência e, por estar em causa uma tentativa de homicídio, alertou a Polícia Judiciária. Um outro jovem, de 21 anos, foi atingido com um tiro na cabeça na madrugada de quarta-feira, à porta de um café em Vizela. O disparo terá sido acidental durante uma brincadeira entre amigos. O autor do disparo foi constituído arguído, mas não foi detido. O homem que matou a companheira no corredor de um hotel em Albufeira esteve em tribunal, mas ainda não há medidas de coação. Uma menina de 4 anos, filha do casal, terá visto o pai a matar a mãe, ficou ferida, foi levada para o hospital.
6: As imagens mostram a violência do crime cometido no interior de uma unidade hoteleira no concelho de Albufeira. Um casal de turistas britânicos, aqui alojados, começou a discutir no quarto na tarde de terça-feira e rapidamente ocorreu um escalar de violência. O homem pegou numa tesoura e atingiu a mulher várias vezes. A vítima fugiu do quarto para pedir ajuda, mas acabou por ser apanhada pelo suspeito no corredor do hotel. Acabou morta enquanto a filha de 4 anos do casal assistia a tudo. O suspeito permaneceu no local até à chegada das autoridades. Foi depois detido pela GNR. A menina sofreu um ferimento ligeiro numa perna e foi assistida pelo INEM. Encontra-se internada no Hospital de Faro, mas não corre risco de vida. O suspeito foi levado esta quarta-feira a tribunal pela GNR, mas só quinta-feira será interrogado pelo juiz. Vários familiares da vítima mortal já viajaram para o Algarve e estão junto da criança menor.
2: Esta é a notícia que faz a manchete do seu Correio da Manhã, já disponível nas bancas. Um incêndio destruiu esta quarta-feira um restaurante em Lessa do Baliu, no concelho de Matosinhos. Uma funcionária do estabelecimento e uma jovem moradora do edifício ficaram feridas e necessitaram de receber assistência hospitalar. Os moradores viveram momentos de pânico.
7: Todos tiveram que sair das suas casas. O meu filho trabalhou à noite e ele acordou, não abrir a janela. Um senhor do outro lado da rua gritou para ele descer, que estava dele. Foi muito, os moradores estavam todos assustados, as senhoras a chorar, mesmo foi muito assustador.
2: As chamas tiveram início na cozinha do restaurante, este restaurante que ficou totalmente destruído. Os moradores só regressaram a casa depois da conclusão dos trabalhos. O incêndio não provocou danos nas habitações. Um jovem português morreu afogado num lago na Suíça. Enzo Cabinda, de apenas 18 anos, terá saltado de uma pequena embarcação, acabou por desaparecer. O corpo foi encontrado um dia depois.
8: Enzo Cabinda residia no Reino Unido e estava na Suíça com familiares. Estava com um grupo de pessoas numa gaivota alugada, uma embarcação com pedais, no Lago Lucerna, na Suíça. Saltou para a água e acabou por entrar em dificuldades. Os colegas ainda tentaram ajudá-lo, mas sem sucesso. O corpo do jovem foi encontrado esta segunda-feira. A família recorreu a uma plataforma de angariação de fundos para as despesas fúnebres e para o transporte do corpo de Enzo para o Reino Unido.
2: Um trabalho da jornalista Inês Campana. E hoje, dia 3 de setembro, é um dia especial porque é o Dia Mundial da Barba, uma data que celebra um dos mais antigos símbolos da masculinidade, mas que nos últimos anos também se tornou numa verdadeira questão de estilo. Por isso mesmo, hoje, se tem barba, bom, podemos dizer que é o seu dia.
0: Olha, tu queres ver? Epá, ainda bem que eu deixei...
2: É o teu, porque tu ainda tens barba.
0: Eu, ainda bem que eu deixei crescer, exatamente. Finalmente, há um dia em que a malta está apresentável e que nos aceitam assim, barbudos, que é mesmo assim, siga o tenho. Quem é que sabe o tenho dos barbudos? Uma carrada de tempo atrás, não é? Mas pronto, quem sabe se ainda passamos o tempo dos barbudos hoje. Isso é que era serviço, não é? Feliz.
9: Eu acho que esta equipa toda tem barba.
0: Não.
9: Está rapada, a outra não.
0: Bem visto, bem visto. Ah, alguém é? Que esteja acordado já a esta hora para dizer estas coisas com interesse e que faz toda a diferença. E com bom sentido do humor. Meu amigo, como é que estão as coisas? Como é que está o trânsito?
9: Bem, olha, as coisas já não estão a começar da melhor forma para a área do Grande Porto.
0: Está barulho do trânsito. Está
9: é verdade, verdade. Está aqui um barbado esquisito, que se trata realmente de um acidente que está a ser resolvido. É precisamente no acesso da A41 para a Via Regional Interior, a chamada VRI. Este acidente ocorreu precisamente na zona de Santa Cruz do Bispo. Não há grande congestionamento em consequência deste acidente, mas obviamente que é uma situação que requer maior prudência. Tirando este dado, que de facto é novo e não é habitual, todos os outros acessos ao Porto estão com trânsito regular, portanto não há motivo para preocupações. Esta manhã deve seguir a tendência das últimas, ou seja, de menos movimento, porque ainda não estamos cá todos.
0: Eu adoro essa expressão.
9: Em relação a Lisboa...
0: A saga continua, não é?
9: A saga continua. Eu acho que até ao final desta semana...
0: Isto é um episódio 2, não é? Episódio 2.
9: Sim.
0: Episódio 2 de ainda não estamos cá todos. Com Luís Silva.
9: Em Lisboa também é muito rápida a síntese do trânsito, porque também não há problemas. O cenário é favorável em todos os principais acessos. Há apenas alguma intensidade na A2 para a ponte 25 de Abril e sobretudo a partir da subida para a ponte do Pregal, mas como disse, não há registro de qualquer demora. Portanto, um cenário positivo.
0: Ótimo para sair de casa a esta hora pela fresquinha, porque isto hoje vai aquecer. Isto vai estar realmente uma brasa com temperaturas que podem chegar aos 40 e até no Alentejo ultrapassar os 40 graus. Já vamos dar uma vista de olhos no tempo. Aliás, amanhã está ótima, deixa-me olhar já para as temperaturas atuais. Há instantes Lisboa estava com 19 graus, Porto 18, Faro 23. E eu que não dormi nada esta noite, com uma tosse daquelas horríveis. Epá, pronto. Dirá, eventualmente, ah, mas fiquei-lhe bem. Finalmente uma voz decente, não é?
9: Quem dorme com os pés de fora, depois tem tosse.
0: Epá, é verdade, é verdade. E a caloraça, as chamadas noites tropicais, que nos levam a manhãs igualmente tropicais. E é por isso que há por aqui às vezes algumas palmeiras, não é? Que nos valha isso para ajudar a viver mais um dia de trabalho. Ou de férias. Bom dia.

Lost of You, para darmos aqui uma espreitadela no tempo que vamos ter para esta quinta-feira. Ia dizer que era quarta, ainda meio perdido nos pensamentos. Confesso que sim, meio perdido no calendário. Deixa-me dar aqui uma vista de olhos para o tempo, para o dia de hoje. Hoje pode contar com temperaturas a chegar, como lhe disse, e ultrapassar os 40 graus. 43 graus é a máxima esperada para Beja, 42 para Évora, 41 graus a máxima esperada para Santarém, 40 em Lisboa, e o Porto vai chegar aos 28 graus. Eu vou mudar para o Porto, tem sempre uma temperatura bem mais simpática. Eu gosto sempre mais da temperatura do Porto, confesso. 35 graus é a máxima esperada para Braga e as regiões do interior, atenção, que continuam com temperaturas bem acima dos 30 graus. Ou seja, faz com que praticamente todo o país, exceto Viana do Castelo, Braga, Porto e Aveiro, praticamente todo o país esteja em alerta amarelo, ou seja, perigo de incêndio. Portanto, o melhor mesmo é termos muito cuidado com aquilo que fazemos sempre que damos uma voltinha pelo campo ou nas nossas atitudes. Portanto, tenha cuidado e precaução, porque hoje temos risco de incêndio amarelo para todo o país. Estamos a acordar juntos? Vamos embora, 16 minutos para as 7.

Secrets, One Republic. Que horas são isto? Não sei atrasos. Estamos a 12 minutos das 7 da manhã. No instante, enquanto segue a estrada fora, o motim. No instante, temos aí o grande Jornal das 7, a edição de Filipe Galamba. E a promessa que, na próxima hora, recebemos ainda aqui o Eduardo Madeira para um Fala Barato e o encontro com o Camilo Lourenço para um Cuidado com a Carteira. É claro que, ainda pelo meio, damos um pulinho ao quiosque para conhecer as notícias que estão a marcar a atualidade. Bom dia, boa quinta!

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0: Muito bom dia, estamos a 7 minutos das 7 da manhã. Temperaturas atuais, há instantes, Lisboa com 19 graus, Porto 18, Faro já com 23. Melhor primeiro, este é o Grande Jornal das 7, a edição é de Filipe Galama. Bom dia, Filipe.
2: Bom dia, Júlio. Um adolescente de 14 anos está em estado grave, depois de ter sido esfaqueado junto ao campo do Águias de Camarata, em Loures. O jovem foi encontrado no chão, com ferimentos, foi assistido num local e transportado para o Hospital de São José, em Lisboa, Nuno Adães.
3: O adolescente era natural do Paquistão, foi esfaqueado, sem dó nem piedade. Ficou no chão, estava a sangrar da cabeça e do ombro esquerdo. Por sorte, alguém circulava perto, ouviu os pedidos de socorro do adolescente e deu o alerta. Era 00:30. O menor, de apenas 14 anos, foi assistido no local pelos bombeiros e pela equipa de uma viatura médica de emergência e reanimação. Foi de imediato transportado em estado grave para o Hospital de São José, em Lisboa.
2: A PSP tomou conta da ocorrência e, por estar em causa uma tentativa de homicídio, alertou a Polícia Judiciária. Um jovem de 21 anos foi atingido por um tiro na cabeça à porta de um café no edifício da Casa do Povo de Vizela. O disparo terá sido acidental durante uma brincadeira entre amigos. Fátima Vilaça.
4: A vítima, de 21 anos, sofreu ferimentos graves que o deixaram entre a vida e a morte. O jovem, residente em Moreira de Cónegos, no concelho de Guimarães, foi transportado depois para a unidade de neurocríticos do Hospital de Braga, onde está internado em coma e com prognóstico reservado. O autor do disparo terá sido também um jovem de 25 anos que explora com a mãe o café em frente aos bombeiros, terá ido buscar a arma ao estabelecimento e estaria a exibi-la aos amigos numa espécie de brincadeira quando a pistola disparou acidentalmente.
2: O autor do disparo foi constituído arguido, mas não foi detido. O homem, suspeito de ter matado a companheira num hotel em Albufeira, esteve em tribunal. Ainda não foram aplicadas medidas de coação. A filha do casal, de 4 anos, estaria no local no momento do crime. A menina ficou ferida e foi transportada para o hospital Rafael Domingos.
5: O homem pegou numa tesoura e atingiu a mulher várias vezes. A vítima fugiu do quarto para pedir ajuda, mas acabou por ser apanhada pelo suspeito no corredor do hotel. Acabou morta enquanto a filha de 4 anos do casal assistia a tudo. O suspeito permaneceu no local até à chegada das autoridades. Foi depois detido pela GNR. A menina sofreu um ferimento ligeiro numa perna e foi assistida pelo INEM. Encontra-se internada no Hospital de Faro, mas não corre risco de vida. O suspeito foi levado esta quarta-feira a tribunal pela GNR, mas só quinta-feira será interrogado pelo juiz. Vários familiares da vítima mortal já viajaram para o Algarve e estão junto da criança menor.
2: A notícia está hoje em destaque no Correio da Manhã. Vamos conhecer os títulos da primeira página desta quinta-feira com o diretor-geral editorial adjunto Armando Esteves Pereira.
6: Menina de 4 anos vê pai matar a mãe com tesoura. O crime brutal em Hotel do Algarve, em Albufeira, é a manchete do Correio da Manhã. Criança foi ferida e está internada no Hospital de Faro. Destaque também para a política, para o caso Luís Neves. Chega, avança com censura, mas PS salva governo. Na Madura Sintra, no hospital, doentes graves esperam 11 horas para ser atendidos. Um ano depois da tragédia do Vila da Glória, sem justiça. Ministério Público, um procurador pistoleiro foi promovido. BCE pressionado para subir os juros na próxima semana. E altas temperaturas, mais 10 dias de calor e noites tropicais. No futebol, Benfica aposta em Tomás Araújo. Renova contrato até 2031. No Futebol Clube de Porto, o Dragão segura o seu principal ativo, o guarda-redes Diogo Costa. E a mulher de Pote, com despedida emotiva do Sporting. Isto e muito mais com o seu Correio da Manhã.
2: Armando Esteves Pereira, com os destaques do Correio da Manhã. O Presidente da Assembleia da República convocou para esta quinta-feira uma conferência de líderes extraordinária para decidir a data do debate e votação da moção de censura do Chega ao Governo. Aguiar Branco vai propor os dias 10 ou 17 de setembro. O Chega já entregou a moção no Parlamento. O partido considera que Luís Neves já não tem idoneidade para continuar como Ministro da Administração Interna, Maria Pereira Gouveia.
7: O Chega ameaçou e avançou mesmo com a moção de censura ao Executivo de Luís Montenegro.
8: Com o objetivo, claro, de censurar o Primeiro-Ministro e o Governo pela manutenção de Luís Neves no cargo de Ministro da Administração Interna. O Sr. Ministro entendeu que não devia responder a nada e que não tinha que responder a nada, porque lá está, vinha com a estrela de rockstar de Ministro do Governo.
7: Luís Neves referiu que sentia que havia um ataque direto pessoal ao seu bom nome e ao da sua família.
8: Pode tentar fazer disto uma luta ou uma disputa pessoal. Não o é, nunca foi. Luís Neves não é talhado para o lugar de Ministro da Administração Interna, não tem capacidade nem caracterização para exercer o cargo de um ministro numa democracia.
7: O líder do Chega garante que falou com António José Seguro antes de avançar com esta moção de censura.
8: Sei que o Presidente da República tem atuado, está vigilante e está preocupado.
7: E mesmo que a moção não seja aprovada no Parlamento, André Ventura tem um plano B.
8: A Comissão Parlamentar de Inquérito que o Chega anunciou precisamente à gestão de Luís Neves não fica de forma alguma colocada em causa.
7: É a quarta vez que o Chega apresenta uma moção de censura ao Governo, a segunda apresentada contra o Executivo de Luís Montenegro.
2: Fernando Medina considera que a moção de censura do Chega não deve ser levada a sério. O antigo Ministro das Finanças entende que a iniciativa de André Ventura é uma tentativa de obter tempo de antena.
9: Não se deve atribuir nenhum significado relevante, senão a jogada do Chega para se tentar valorizar a si próprio. Isto não é nenhuma moção nem para mandar abaixo o Governo, não é nenhuma moção para clarificar o que quer que seja relativamente a Luís Neves, não é uma moção sequer para que se conheça mais alguma informação, não é para nada, é só, é exclusivamente para valorizar o Chega, tentar mostrar-se. É um disparate completo, isto não tem, ou melhor, isto não é um disparate, isto é, temos que entender que isto não é uma moção para ser levada a sério. Esta moção de censura é para quê? É só para Ventura ter mais tempo de antena.
2: Já o secretário-geral do PS garantiu que não será pelo partido que haverá uma crise política em Portugal. José Luís Carneiro defende que o primeiro-ministro deve assumir a responsabilidade pela polémica em torno de Luís Neves. A porta-voz do LIVRE, Isabel Mendes Lopes, acusou o Chega de criar mais um episódio de folclore com a apresentação de uma moção de censura ao Governo e de desrespeitar o tempo do Parlamento.
10: Assistimos a mais um episódio de folclore por parte do Chega. É certo que Luís Neves tem várias explicações para dar. É certo que o Primeiro-Ministro tem de ser claro em relação a todo este caso relacionado com Luís Neves. Mas também é certo que o Chega tem aproveitado toda esta polémica para estar constantemente na imprensa.
2: O Chega considera que Luís Neves já não tem condições para continuar no Governo. A moção de censura já foi entregue no Parlamento. Um ano depois do acidente com o elevador da Glória, a investigação criminal continua. O acidente provocou 16 mortos e 22 feridos. O Departamento de Investigação e Ação Penal Regional de Lisboa diz que estão a ser realizadas perícias técnicas para determinar as causas do acidente e eventuais responsabilidades criminais. A complexidade dos testes e a necessidade de realizar novos ensaios atrasaram a investigação. As perícias deverão terminar em novembro e o despacho final do inquérito poderá ser conhecido até ao final do primeiro trimestre do próximo ano. As famílias das vítimas continuam à espera de resposta e, na maioria dos casos, de indemnizações. Jornalista Gonçalo Reis Batista.
11: O relatório preliminar apontou para a ruptura do cabo de tração equilíbrio que ligava as duas cabines como a causa do acidente. O veículo perdeu o controle e o guarda-freio não conseguiu, apesar do esforço, evitar o descarrilamento antes de embater contra um edifício. Mas o relatório final do acidente do elevador, que estava previsto para dia 3 de setembro, vai afinal ser adiado para o primeiro trimestre de 2027. As investigações continuam a apurar falhas nos processos de manutenção e aspectos técnicos do sistema. O ex-diretor de manutenção do modo elétrico da Carris, Filipe Fraga, e Gustavo Pita Soares, sócio-gerente da empresa externa, que desde 2019 assegurava a manutenção dos elevadores históricos de Lisboa, foram constituídos arguídos no processo que apura responsabilidades criminais no acidente do ascensor da Glória. Em causa está o crime de violação das regras de segurança, agravado pelo resultado de morte. A pena pode variar entre os 3 e os 10 anos de prisão. Mas no meio do processo de responsabilização, continua a faltar a parte fundamental do processo, indemnizar as vítimas do acidente. Um ano após a tragédia no elevador da Glória, faltam indemnizações para 36 vítimas, tendo apenas 4 delas recebido o valor devido. A seguradora da Carris, a Fidelidade, diz que o atraso se deve à falta de uma situação clínica clara para muitos dos feridos. Em sentido contrário, a demora por parte das autoridades está a incomodar as vítimas e as suas famílias. Muitas queixam-se da falta de contato contactos por parte da Câmara Municipal de Lisboa, apesar da autarquia garantir que falou com todos os envolvidos no acidente.
2: Foi no dia 3 de setembro de 2025, o cabo que ligava as duas composições do elevador da Glória arrebentou. A cabine em sentido descendente percorreu 170 metros, descarrilou e embateu num prédio a cerca de 60 km por hora. O acidente provocou 16 mortos e deixou um cenário de grande destruição. Em menos de um minuto, Lisboa foi atingida pela tragédia.
12: O elétrico ficou completamente desfeito, como se fosse uma, passa a expressão, uma caixa de papelão a desfazer-se completamente contra o prédio.
13: Pode ser a qualquer pessoa que pode acontecer, não é? Uma pessoa está de férias e acaba logo a vida assim, num momento trágico.
14: Nem teve tempo de gravar nem nada e que foi assustador, efetivamente.
2: Foi uma das maiores tragédias dos últimos anos em Portugal e um ano depois há ainda muitas questões por esclarecer. Hoje será inaugurado um memorial em homenagem às 16 vítimas mortais do acidente. O monumento, no Largo da Oliveirinha, é composto por uma oliveira com 150 anos e 16 blocos de calcário. A cerimónia começa daqui a pouco, às 9 da manhã, e terá acesso reservado. Milhares de pessoas saíram esta quarta-feira às ruas em Espanha para protestar contra a crise humanitária em Ceuta. Os manifestantes exigem respostas e responsabilizam o governo de Pedro Sánchez pela gestão da situação. Inês Campana.
15: Milhares de pessoas saíram à rua esta quarta-feira para protestar contra a crise migratória na cidade, precisamente no dia em que se celebra o Dia de Ceuta. Os manifestantes exigem respostas e culpam Pedro Sánchez pela forma como o governo lidou com a situação. O presidente de Espanha enviou uma mensagem de apoio aos moradores, afirmando que estavam a ser mobilizados todos os recursos para que tudo possa voltar à normalidade.
2: As autoridades espanholas estimam que cerca de 72 mil pessoas tenham entrado na cidade até ao final de julho. No final de agosto, cerca de 5 mil permaneciam em Ceuta. O Benfica oficializou a contratação de Cláudio Echeverri. O médio argentino, de 20 anos, chega por empréstimo do Manchester City, válido por uma época, com opção de compra por cerca de 21 milhões de euros. Echeverri vai usar a camisola 30, que pertencia a Otamendi. Richard Rios foi oficializado no Al-Ittihad. O médio colombiano deixa o Benfica por empréstimo, sem opção de compra. O clube saudita paga o salário do jogador e cerca de 4 milhões de euros ao Benfica. Rios chegou à luz na época passada, proveniente do Palmeiras, por 27 milhões de euros. No Sporting, Luís Suárez vai receber o prémio de melhor futebolista do ano, atribuído pelo núcleo do Sporting de Leiria. O avançado tem estado envolvido em várias polémicas, mas recuperou o rendimento na equipa de Rui Borges. No Futebol Clube do Porto, Santiago Jiménez pediu para falar com André Villas-Boas e Francesco Farioli durante as negociações. O avançado mexicano ficou satisfeito com o projeto apresentado pelo treinador. Entre os fatores que pesaram na decisão estiveram a luta pelo título, a Liga dos Campeões, a intensidade da equipa e a presença de vários jogadores mexicanos no clube.
16: Sim, senhor. Eu também fiz a mesma, levantei a mesma questão. Quem é que está nas manhãs e tal? Aí depois disseram, é o Luís Silva no trânsito. E isso para mim foi logo bastante. Foi certinho, direitinho. Assim que soube que o meu amigo de longa data estava por cá, eu disse sim, claro que sim, porque o Luís Silva é o nosso Ranger de Benfica. Então a gente sabe quando o Ranger de Benfica olha para o trânsito.
17: Antes o Ranger que uns trios de...
16: É o Ranger, não é? Com a nossa idade de luz é o Ranger, não é? O Ranger de Benfica.
17: É o Ranger e mais, é mais isso.
16: Gosto de se rir. Olha como é que está o trânsito. Ainda dá para rirmos ou nem por isso?
17: Ainda dá, eu penso que ainda dá. Não, a situação ainda não é dramática porque, não, porque de facto há muitas pessoas ainda de férias e não é o arranque escolar, pelo menos não se verifica esse arranque escolar para já nesta semana. É o que faz com que haja menos trânsito.
16: Sabes que já se fala muito para quando a estreia desse teu filme, que ainda não estamos cá todos.
17: Não estamos cá todos,
16: é
17: claro.
16: Sério,
17: mas dizia
16: dizer assim,
17: que, apesar de arrancar hoje a época especial de exames do secundário, que começam hoje e que vão até ao dia 8 de setembro, não se nota nem por isso um aumento do trânsito. Eu penso que as primeiras provas serão por volta das 9 da manhã, mas para já o cenário esse não. não se verifica.
16: Já são mais crescidinhos. Já,
17: sim,
16: já
17: são mais crescidinhos e se calhar vão de transporte público e acho que fazem muito bem. Uhum. Em relação ao trânsito propriamente dito, aqui em Lisboa não temos para já grandes problemas na A2 para a ponte 25 de Abril. Há apenas intensidade na subida para a ponte do Pregal até à Praça das Portagens e no IC19 também essa intensidade se verifica no troço entre o Viaduto da Carel e Queluz. Em traços gerais são estes os únicos pontos de referência na área de Lisboa. Há, no entanto, aqui uma informação de última hora que dá conta de um acidente na Estrada Nacional 379-2, portanto, na zona de Palmela, um acidente no cruzamento da Lagoinha, portanto, a dificultar o trânsito que vem da Moita para Palmela e, portanto, o trânsito aqui pode vir a complicar-se nos próximos minutos.
16: Por acaso, come-se um cozido maravilhoso aí para essa zona. Não sei muito bem onde, mas já parei por aí. Porque
17: sim, sim.
16: A estrada que vai da Moita para Palmela.
17: Para mim, cozido de referência é em Canal Caveira. Pronto, aí...
16: Também não é mau.
17: Não, é mal. Muito bom. Pelo menos era. Era muito bom.
16: E nós, nesta hora, a falarmos de cozidos à portuguesa. É porque, pelo amor de Deus, vocês comiam isso a esta hora. Talvez, nunca se sabe.
17: Não. E no Porto, as francesinhas e tudo.
16: Também, por
17: também,
16: exemplo.
17: Por exemplo.
16: Já que não há broa de vintes, pá.
17: Exatamente,
16: não há broa. Uma francesinha também é normal, não é?
17: Também tem os bons doces a cidade do Porto.
16: Então não.
17: O trânsito, esse é que está um doce, de facto, porque não temos referência de qualquer complicação nos principais acessos à cidade e, portanto, sinal verde em todas as ligações.
16: E é isso que nós queremos para avançarmos nesta manhã. São 7:08, o trânsito, a melhor informação de trânsito, a mais completa é com o Luís Silva. Às vezes é que não ajuda aqui o Luís, não é? Leva isto assim um bocadinho mais para descontrair. Mas é só quando o trânsito está mais tranquilo que nos valha isso.
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16: E é um episódio novinho em folha, não tarda nada para ouvir aqui na Correio da Manhã Rádio. 381, lento o nosso Eduardo Madeira. Nunca falha, todas as manhãs, um Fala Barato para o ajudar a enfrentar da melhor forma um novo dia de trabalho. Ainda estamos naquela fase em que estamos a regressar de férias e é naquela fase em que estamos a dizer, pá, não me apetece muito, apetece-me tirar férias das férias. E ainda, como diz o Luís Silva, ainda não estamos cá todos, porque quando estivermos cá todos, vai haver manhãs que só mesmo aqui na Correio da Manhã Rádio consegue distrair-se e enfrentar esse novo dia de trabalho. Com as músicas que fazem parte da sua vida e não só. Até porque daqui a pouco temos aí a síntese informativa e marcado um encontro com o Camilo Lourenço para um cuidado com a carteira. É claro que ainda antes das 8 há músicas da nossa vida. Quem sabe se um dia nos vai dizer qual é a sua. Bom dia!

0: Já deu para matar saudades dos 7ª Legião, por que não esquecer para ouvir aqui na Correio da Manhã Cádia? Entretanto, deixa-me dizer-lhe que assim de repente o Luís Silva diz: epá, tenho aqui uma bucha. E então o que é que é?
1: Estava eu a dizer há pouco que o estava Porto estava um doce em mas termos não, de trânsito, não, mas afinal já não está. Porque temos agora a nota de um acidente na A3 ao quilómetro 22, na zona de Santo Tirso. Este acidente ocorreu no sentido Valença-Porto e o trânsito começa a ficar congestionado.
0: Ah, ainda é meia torrada, é só isso, não é?
1: Sim, a situação não é dramática ainda, mas como é muito recente, vamos ver nos próximos minutos.
0: Claro, é para ficarmos atentos a um qualquer alerta de trânsito a qualquer momento com o nosso Luís Silva. Fala, barato! É o Eduardo Madeira.

0: E a pergunta de hoje é: o que acha da moção de censura do Chega ao polémico ministro Luís Neves?
1: Júlio de Matos, chega bem. Eu ainda não percebi bem o que é isso da noção de censura. Mas acho que é um problema muito atual, a falta de noção. Acho que esse ministro dos atrelados não tem noção de que só faz porcaria. E o Chega também não tem noção de que diz muita porcaria. Logo, uma noção faz muita falta. Seja uma noção de censura, seja de censura, seja de lá o que for. Eu estou certo ou estou errado? Acho que estou certo, mas também quem nunca errou que fumou a primeira pedra, né?
2: Vitalina Banz, 81 anos, caramba, este Neves é uma lapa autêntica. Está ali agarrado à rocha e ninguém o desgruda, nem com moções. Está a prejudicar é o trabalho do nosso primeiro-ministro, esse sim, um grande homem. E olhem que na política já há poucos. E eu acho que para bem do Montenegro deviam ir falar com um mariscador que conseguisse retirar aquela lapa do governo. Se isso acontecer, sou menina para ir para a Marquise bater tachos só em biquíni, a gritar pelo Luís Montenegro. Para mim, qualquer motivo é bom para gritar por ele. E andar em biquíni também é bom. Diz que vem aí outra vaga de calor e o que é bom é para se ver.
3: Vitó, sou arguído num processo de venda e comercialização de estupidifacientes. E a única coisa que eu posso dizer em relação ao Sr. Neves é que ele me levou tudo. Tudo. Anda numa moto que me apreenderam. Usa os meus ténis da Nike para ir correr que me apreenderam. E até a minha toalha de praia ele leva para a Costa da Caparica, que foi uma toalha que me apreenderam. E só não usa o meu Audi Q5 porque diz que o Golfo dos Xuxas é melhor para estacionar. Que acho parvo, porque o Audi é muito mais caro. E pronto, é só isto. Sinto-me usado, sinto-me desrespeitado, sinto-me, sobretudo, violado. E para me sentir violado, já me basta a prisão.
2: Adélia Matos, fala da comporta. Eu tenho muita pena do que andou a fazer ao Dr. Neves e desta monção que lhe meteram em cima. É um homem muito bom. O meu marido andou a fazer jardinagem lá no monte dele, uma ocasião. E até caiu dentro do tanque dele e ia-se afogando. Se não fosse o Dr. Neves a atirar-se ao tanque com um bote de borracha que ele apreendeu aos da droga, o meu Silvério tinha falecido logo ali. É que aquilo é só um tanque, mas quase parece a piscina olímpica dos Olivais. E a minha cadela, a Shakira, adora o Dr. Neves. Sempre que vê na televisão, lambou o ecrã todo. E ele gosta. Que ele gosta de mimo. Que ele é boa pessoa, mas é vaidosão. Isto é tudo inveja. E eu, por acaso, também já tenho sido vítima de muita inveja. Ui, eu já passei tanto na vida.
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5: Eduardo Madeira, quero ouvir este, ou melhor, ver este episódio para ver como se está a passar na rádio. Pode dar uma espreitadela no Instagram da Correio da Manhã Rádio, que é mesmo assim. E vai adorar, até porque é lá que o Eduardo Madeira interpreta muitas das personagens que houve aqui todas as manhãs.
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5: Bem que estávamos a estranhar, certo, que o Luís Silva só tinha servido meia torrada. E afinal é mais uma buchazinha no trânsito.
7: Venha eu nunca mais digo que no Porto o trânsito está um doce. É, que pá, começa aqui a cair
5: dá,
7: tudo.
5: Dá azar, meu amigo.
7: Dá azar, já.
5: O que é que traz esse teu aumento?
7: É um...

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1: Ontem esqueci-me de dar os parabéns, sabem a quem? Ao Arnaldo Antunes. Assim de repente não está a ver quem é, mas é um dos elementos aqui dos tribalistas. Canta que se farta. Fez ontem, dia 2 de setembro, 66 aninhos. E vale a pena, naturalmente, celebrarmos aqui o aniversário do Arnaldo Antunes. 66 anos. A sério, não parece nada. Perde miúdo, não é? Tribalistas, agora, bom dia.

0: fiquei a pensar, isto é o Arnaldo, não é?
1: Este vozeirão, lá. Que ontem completou mais um aniversário, fez 66 aninhos.
0: Está a pensar, quem é o Arnaldo? É o mais alto.
1: O outro é o Carlinhos Brown e, claro, naturalmente esta voz maravilhosa é da Marisa Monte. 7h22, os tribalistas, passagem aqui a caminho, sabe de onde? Exato. Olha, este senhor diz que é a caminho do que acha. Esta senhora também. Ah, ninguém se perde aqui. É por aí mesmo que vamos. É sempre em frente. Cruzamos com o Luís Silva, que está tranquilo, não se passa para já nada mais no trânsito. Aquelas duas buchazinhas já nos serviu aqui uma, primeiro uma meia torrada e depois a
2: já
1: segunda parte da torrada.
2: Estás
1: satisfeito? E agora vamos ao encontro do Orlando Azevedo, que faz o favor de aparecer também aqui nas manhãs deste Bom Dia da Correio da Manhã Rádio, e é ele que nos vai dar a conhecer as capas dos jornais de hoje. Naturalmente, Orlando, como sempre, começamos pelo Correio da Manhã, antes que esgote, que é mesmo assim.
3: É mesmo assim. Bom dia. Começamos esta revista de imprensa exatamente pelo Correio da Manhã, que hoje abre com uma história de crime particularmente violenta. Uma menina de 4 anos terá visto o pai matar a

0: mãe à facada num hotel no Algarve. A criança ficou ferida e está internada no hospital de Faro. Na política, o jornal destaca a moção de censura do Chega ao Governo, com o partido a avançar com a iniciativa, mas sem o apoio do PS. E há ainda destaque para a renovação de Tomás Araújo pelo Benfica até 2031. No Público, a manchete é política, uma questão de assédio laboral contra um alto dirigente está a causar agitação no Parlamento. O jornal diz que a denúncia relacionada com alegados casos de perseguição e ilegalidades foi arquivada, mas a decisão está a gerar contestação. Na capa há também destaque para a atenção internacional com um incidente em Leipzig a envolver a NATO e a União Europeia e para um caso de fertilidade. Uma mulher terá de pagar 3.500 euros para continuar o tratamento depois do fecho de uma clínica. No Diário de Notícias, a moção de censura do Chega volta a estar no centro da capa. O partido de André Ventura avança com Montenegro e o PS na mira. Mas o DN traz também uma boa notícia na área dos incêndios. A área ardida em Portugal até ao final de agosto caiu 74% face ao mesmo período do ano passado. No Jornal de Notícias, a educação é o tema principal. Metade das câmaras municipais já oferece pré-escolar e primeiro ciclo com horário alargado até às 7 da tarde. O JN destaca ainda o Grande Prémio de Ciclismo que começa hoje em Águeda e termina domingo em Cascais. Há também notícia de habitação com o aumento das rendas a ser apontado como o segundo maior da última década. Hoje está também nas bancas a revista Visão. Na capa, a imagem que nos remete para a inteligência artificial e deixa a pergunta: o que vai ser de nós? A imprensa desportiva de hoje, o Record faz a primeira página com Luís Suárez, toda a história da novela de verão do avançado do Sporting. O jornal revela os episódios que marcaram o defeso, entre eles a zanga por ter sido trunfo eleitoral do Fenerbahçe e o pedido de desculpas a Rui Borges. No Benfica, Echeverri é o destaque. O jogador terá sido convencido por Bernardo Silva a escolher a luz. Tomás Araújo renovou até 2031 e Richard Rios foi confirmado no Al Ittihad. No Futebol Clube do Porto, Gabriel Mac foi oficializado. No jogo, Gabriel Mac surge também, mas em grande destaque. O brasileiro diz que se inspira em Ronaldinho e apresenta-se como novo reforço do Futebol Clube do Porto. No Benfica, Echeverri é apresentado como um diablito, capaz de agitar a luz, enquanto Tomás Araújo renova e mantém uma cláusula de rescisão de 80 milhões de euros. Fechamos com a bola, que também abre com Echeverri, o jogador que foi oficializado como reforço do Benfica por empréstimo, com opção de compra de 21 milhões de euros. Fica assim feita a passagem.
1: Está arrumadinha a banca.
0: Está bonita.
1: E a convida a entrar. Tem o Correio da Manhã hoje nas bancas e tantas outras publicações, naturalmente. Ler é sempre um bom remédio. Sabe para quê?
2: Para não se deixar enganado, não é? Depois a ver, eu ouvi dizer isto. É para eu ouvir dizer aquilo.
1: Eu li-me aqui nas publicações das redes sociais. Atenção que de manhã também se dizem algumas palermices, mas só da minha parte, da parte do Orlando Azevedo, do Luís Silva e do Filipe Galamba, isso fica tudo à porta. Uma coisa lhe digo com toda a segurança, é que hoje vai estar uma brasa. É pá, mas mesmo calor, daquele que não apetece nada, vou estar em casa, que é mesmo assim, 40 e muitos graus, é calor a mais.
3: Eu já sei o que vais dizer.
1: Afonso do Brás.
3: Se a vida mandar esperar.
1: O Luís Trigas vem a seguir. Algo mais.

0: Celso Brás e Luís Trigacheiro a cantar o verão neste dia que vai estar, mas muito, muito quente. Traga roupa fresca. Mais fresca do que essa ainda. Uma senda linha, se puder, claro. Calções, só se deixarem no serviço. Mas às compras e depois à ciência informativa.
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0: Vamos então para a Ciência Informativa. Está mais uma hora. Contigo, Orlando Acevedo. Vamos embora.
3: Muito bom dia. Vai ser inaugurado hoje um memorial em memória das vítimas mortais do acidente do elevador da Glória. O monumento consiste numa oliveira de 150 anos e 16 blocos de calcário que assinalam, no largo da Oliveirinha, um ano do descarrilamento na Glória, que fez 16 mortos e 24 feridos. De acordo com a autarquia, a cerimónia de inauguração terá início às 9 da manhã e o acesso ao local será de caráter reservado. Cumprido com a promessa de criar o memorial, a Câmara de Lisboa realça que os principais objetivos passam por criar um espaço público de homenagem e memória dedicado às vítimas do descarrilamento, bem como valorizar simbolicamente o Largo da Oliveirinha. O coordenador da Polícia Judiciária, que denunciou uma alegada escuta ilegal na investigação do Futebol Leaks, foi transferido. O caso levou à abertura de uma investigação ao atual diretor da PJ por suspeitas de mentir em tribunal.
4: David Freitas vai ser transferido para o Instituto de Polícia Judiciária e Ciências Criminais. A ordem determina que o coordenador da PJ se apresente já dia 7 de setembro. A direção justifica a mudança com o superior interesse da Polícia Judiciária e a conveniência de serviço. Coincidência ou não, a ordem surge um dia depois de terem sido divulgadas notícias sobre a denúncia que o coordenador apresentou ao Ministério Público relativa a alegadas escutas ambientais ilegais realizadas pela Polícia Judiciária. David Freitas acusou também o atual diretor nacional da PJ de mentir em tribunal. Carlos Cabreiro foi alvo de uma denúncia por crimes de falsidade de testemunho e abuso de poder. Em causa está uma operação da Polícia Judiciária realizada no âmbito do caso Futebol Leaks, que envolve o hacker Rui Pinto. Terão sido utilizados meios para gravação de conversas sem autorização de um juiz. Em tribunal, Carlos Cabreiro e outros inspectores da PJ garantiram não ter existido escutas ambientais, mas documentos internos da PJ indicam

0: indicam o contrário. Agora, o denunciante e também coordenador da PJ muda de funções por ordem da própria judiciária.
1: Um trabalho da jornalista Inês Campana. Um jovem inglês está desaparecido desde o início desta madrugada, depois de ter participado numa festa numa embarcação no Rio Tejo. Mal o barco atracou em Lisboa, Juliana Amaral disse ao primo que o acompanhava, que ia a casa tomar banho. No entanto, o primo nunca mais o viu. O jovem estava de férias em Portugal, alojado em casa desse primo no Montijo. Ao final da tarde de ontem, o jovem entrou na embarcação onde corria a festa. O barco regressou a Lisboa pela meia-noite, atracou na rocha Condóbitos. Os únicos que conseguiram ver Julian sair da embarcação foram dois seguranças, que no entanto dizem não saber para onde o jovem se deslocou. O telefone deste jovem está desligado e a PSP está a investigar este caso. A terminar, a Uber vai despedir 3.300 trabalhadores a nível mundial, o equivalente a 10% do quadro do pessoal. A reestruturação foi anunciada aos trabalhadores por um e-mail ao qual a Bloomberg teve acesso. A empresa explica que os cortes têm como objetivo reduzir as camadas de gestão e redirecionar o investimento para os setores do transporte de passageiros, entregas e os robotáxis. Segundo um porta-voz da Uber, os despedimentos vão reduzir em 20% o número de gestores da empresa, sendo que alguns vão passar para funções de colaboradores individuais. Os cortes surgem depois da empresa se ter comprometido a investir mais de 10 mil milhões de dólares em parcerias com os robotáxis nos próximos anos. Estamos a 25 minutos das 8. Muito bom dia.
2: Certinho, direitinho. 25 para as 8 foi a Ciência Informativa com o Orlando Azevedo. Juntos neste acordar, atenção que no final da hora ainda temos aí as músicas da nossa vida. Hoje vai conhecer as músicas, sabe de quem? Do Filipe Alexandre Dias, jornalista Now, e também do Record.
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2: Certinho, direitinho, antes do grande jornal das 8, aqui na Correio da Manhã Rádio, felizmente e cada vez mais, a sua rádio. Muito obrigado.

0: do estúdio de Phil Collins. Ainda somos do tempo. Somos, está a falar de quem? Eu e o Camilo Lourenço, do Phil Collins, a tocar, por exemplo, no estádio de Alvalade. Grande concerto. Eu estava ao meio agarrado à bateria. Não sei se tiveste esse concerto, Camilo.
1: Na véspera da final do Europeu.
0: Ah, olha, já não estava a associar a véspera da final do Europeu.
1: Tu não te lembras que, a certa altura, ele saca da bandeira portuguesa e diz que achava que Portugal ia ganhar no dia seguinte.
0: Epá, não me lembro, caramba. Essa tua cabeça de economista...
1: Eu estava lá.
0: Não chega tanto. Lembro-me que foi, de facto, um concerto fantástico do Phil Collins, grande baterista, grande compositor.
1: Absolutamente.
0: Incrível.
1: Absolutamente.
0: Meu amigo, vamos para o cuidado com a carteira? Vamos lá. Vamos embora. Está na hora.
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0: Em boa hora, chegou Camilo Lourenço para nos avisar, para nos alertar e nos dizer cuidado com a carteira, até porque, Camilo, os bancos nunca emprestaram tanto dinheiro para comprar casa no momento em que as taxas estão a subir. Aliás, a notícia é de hoje, já deves ter visto com certeza, que os empréstimos da habitação estão nos valores mais altos dos últimos 10 anos. Está correto isto? É incrível, não é?
1: Pois, as taxas estão a subir, estão a subir de forma pronunciada. Para quem ouve este programa todos os dias, isto não é novidade, porque há vários meses estamos a falar disso. Agora, qual é o problema aqui? É que é realmente um bocado estranho, não é? Uhum. Como tu bem disseste, as taxas já estão a subir. E para teres uma ideia neste momento, no caso da compra de habitação, a taxa média, Júlio, estamos a falar de taxa média, está nos 2,96%. Ok? Taxa média, recordo. Portanto, há mais baixas e há mais altas. Em cima disto, tu levas com o spread. E porque é aquilo que mede o risco de cada devedor. Portanto, é fácil perceber que a taxa está acima dos 3%. Ora, qual é o ponto aqui? É estranho. Então, se as taxas estão a subir, as pessoas continuam a pedir crédito ao ponto de nós estarmos perante a maior subida dos últimos 10 anos, como tu dizias. Bem, é estranho. E em cima disto ainda tens outro problema, que é, como todos sabemos e também já falámos aqui, o Banco de Portugal tem vindo a apertar as regras que permitem aos bancos conceder crédito à habitação. Sobretudo, desde o momento em que este governo, quando tomou posse há 2 anos, criou a tal chamada garantia pública e deu uma série de benefícios fiscais para os jovens comprarem casa. Portanto, o Banco de Portugal está preocupado, o que isto significa é que o Banco de Portugal estava e está preocupado com a concessão de crédito e com a possibilidade de um dia destas coisas correrem mal e tudo ficar um bocadinho mais azedo para os bancos. E como toda a gente sabe, quando as coisas ficam azedas para os bancos, quem paga é o contribuinte. E, portanto, isto é uma atitude de precaução. É por isso que a mim me faz impressão que, com estas duas condicionantes, subida a taxa de juros e as restrições do Banco de Portugal, o crédito continua a subir a estas taxas. Bom, se tu

0: Claro, os bancos, eles vão dizer, não há problema nenhum, não há risco no horizonte, mas dizem sempre, não é? Por outro lado, os próprios bancos, quando olham para aquilo, aliás, olham para o mercado, o que é que pensam? Bem, dar crédito às empresas é um problema em Portugal. Porquê? Porquê? Porque se tu fores ver, há muitas empresas em Portugal para as quais os bancos olham com dificuldade e com receio. E, portanto, para onde é que é fácil ganhar dinheiro? Até por causa
1: Habitação,
0: das garantias.
1: na habitação.
0: É na habitação. E, portanto, a coisa concentra-se aqui. Ora, sinceramente, eu suspeito que a coisa não pode continuar desta maneira e não gosto de ser adivinho, mas eu suspeito que o Banco de Portugal, e desde vai voltar a intervir no mercado, porque neste momento deve estar com receio de como as coisas estão a correr.
1: Certíssimo.
0: Digo eu.
1: Olha, eu também não sou adivinho, mas garanto que amanhã um amigo meu vai gritar
0: Amanhã é
1: que é
0: sexta-feira. Exatamente.
1: sexta-feira. Quase certeza. Até amanhã, Camilo. Até amanhã.
0: Até amanhã. Um
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1: Embora vamos dar uma voltinha curta ao trânsito com o nosso Luís Silva, até porque já aqui nos deixou duas alertas. Vamos olhar para essas situações e outras mais que existam, mas de uma forma mais curta, Luís, por favor.
3: Exatamente, e vamos começar por as duas situações, com marcando a atualidade de forma mais negativa. Atenção a um acidente na A3, ao quilómetro 22, na zona de Santo Tirso, no sentido Valença-Porto. É um acidente que já está a provocar congestionamento praticamente desde o nó da A7. E depois, na própria A7, encontra-se uma viatura a arder, ou pelo menos estava há minutos atrás, no sentido Guimarães-Famalicão. Esta situação verifica-se ao quilómetro 27, no troço entre Cercedelo e o nó da A3. Uma última referência só para o Porto, que tem a ver com a via de cintura interna. Já se para a passagem pela zona do Estádio do Dragão, no sentido Freixo a Rábida. No sentido oposto, é a saída para a Boa Vista, que oferece mais congestionamento. Em Lisboa, chamou a atenção para a A2, para a ponte 25 de Abril. Já se para a partir do primeiro viaduto do Feijó. E o IC19 também tem paragens entre Tercena e Queluz e à chegada à Pinamanique.
1: Sim, senhor Luís Silva, qualquer alerta, a qualquer momento, informação completa de trânsito. É aqui na Correio da Manhã Rádio. Venham de lá as músicas da nossa vida, já a seguir.
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5: Olá, eu sou o Filipe Alexandre Dias, sou jornalista do Record, sou editor executivo e também sou pivô do Record Nora no canal Now. Sou um jornalista profissional, sempre foi essa a minha atividade, mas também sou um guitarrista amador, ou seja, toquei sempre em bandas, a música foi sempre a minha outra paixão, nunca vivi disso, mas é uma coisa que me continua a preencher muito, e a minha grande companheira e a minha grande amiga foi sempre a música. Quem me conhece perto e quem vem à minha casa percebe logo isso, porque troquei em discos e é todo um panorama musical. E foi-me feito um desafio muito giro, mas muito ingrato da parte da CM Rádio, para eleger as duas músicas da minha vida, as minhas duas músicas favoritas, no fundo. E eu tenho 2 milhões de músicas favoritas, mas consegui escavar duas. A primeira música que eu vou eleger é uma música muito conhecida, da minha banda favorita. Portanto, eu sou um fã de rock, sobretudo do rock dos anos 70, e daquelas bandas das quais ninguém consegue fugir, a minha favorita, porque é de facto a minha banda favorita, são os Rolling Stones. E a música da qual eu nunca me consegui enjoar, dos Rolling Stones, e lembro-me bem do orgulho que senti quando a consegui tocar pela primeira vez e descobri todos os segredos inerentes à música, é o Brown Sugar. Em todas as versões do Brown Sugar, porque há essa música tem várias encarnações e vários arranjos diferentes. A versão de estúdio, que é aquela que vão ouvir, tem um solo de saxofone. Depois eles readaptaram a música e, curiosamente e tristemente, os Stones, muito pouco à sua imagem, já não tocam esta música ao vivo. Porque a música tem letras relacionadas com escravatura, com raça negra, e hoje já são coisas que não são tão bem aceitas. Já não estamos nos anos 70, meus caros ouvintes, e portanto agora há uma polícia de costumes nova e, portanto, Brown Sugar, uma grande, grande faixa dos Rolling Stones.

espero que tenham gostado. Brown Sugar, uma música que quem conhece obviamente aprecia, quase certeza, e quem não conhece vá descobrir e redescobrir as novas versões. E a segunda música que eu vou eleger é aquilo que nós melómanos gostamos de chamar um deep cut. Não é uma música assim tão conhecida, mas é uma música que me tem acompanhado a vida inteira, e que é uma música de uma banda que é verdade que a grande banda da Irlanda são os U2, mas a primeira grande banda a sair da Irlanda não foram os U2, estimados ouvintes, foram uma banda chamada Thin Lizzy, do mítico Phil Lynott, que é um folk hero, que é um herói da música irlandesa e que tem uma estátua em Dublin. E os Thin Lizzy foram uma banda dos anos 70, muito conhecida, The Boys Are Back in Town e tudo mais, mas eles têm uma música lindíssima que para mim é a primeira, pode chamar power ballad, antes disso ser um estilo, que é uma música chamada Still in Love with You. É uma balada, é uma música muito bonita, gravada quando eles ainda eram uma banda muito pouco conhecida ou não tinha atingido ainda o mainstream. É um dueto entre o Phil Lynott e um cantor escocês também conhecido chamado Frankie Miller, e é uma música que incorpora elementos de blues, rock, de soul até, e que tem um jovem que na altura tinha 20 anos, que também não era muito conhecido, que toca dois solos de guitarra esplendorosos nessa música, chamado Gary Moore, que se tornou tão ou mais conhecido que os próprios Thin Lizzy, por onde ele passou 3 vezes. Esta é uma gravação que eles utilizaram para obter um contrato discográfico. Eles estavam sem contrato discográfico e utilizaram a maquete desta música com os solos do Gary Moore, e conseguiram com um novo contrato discográfico em 1974, do álbum Nightlife, Still in Love with You, uma música linda.

0: Stones e Still in Love With You do Sting Lees. Espero que tenham gostado e continuem connosco, continuem com a CM Rádio e até uma próxima oportunidade.
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2: Bom gosto, não é? Filipe Alexandre Dias, jornalista Now e do Record. Estamos a 6 minutos das 8 da manhã. Vamos para as notícias, embora sempre bem informado aqui na Correio da Manhã Rádio. Melhor Primeiro, Grande Jornal das Oito, a edição é do Filipe Galamba. Bom dia, Filipe.
3: Bom dia. Foi há um ano o cabo que ligava as duas composições do Elevador da Glória rebentou. A cabine, em sentido descendente, percorreu 170 metros, descarrilou e embateu num prédio a cerca de 60 km por hora. O acidente provocou 16 mortos e deixou um cenário de grande destruição em menos de um minuto. Lisboa foi atingida pela tragédia.
4: O elétrico...

0: Rolling Stones e Still in Love with You do Thin Lizzy. Espero que tenham gostado e continuem connosco, continuem com a CM Rádio e até uma próxima oportunidade.
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2: Bom gosto, não é? Felipe Alexandre Dias, jornalista Now e do Record. Estamos a 6 minutos das 8 da manhã. Vamos para as notícias, embora sempre bem informado aqui na Correio da Manhã Rádio. Melhor Primeiro, Grande Jornal das Oito, a edição é do Filipe Galamba. Bom dia, Filipe.
3: Bom dia. Foi há um ano o cabo que ligava as duas composições do Elevador da Glória rebentou. A cabine, em sentido descendente, percorreu 170 metros, descarrilou e embateu num prédio a cerca de 60 km por hora. O acidente provocou 16 mortos e deixou um cenário de grande destruição. Em menos de um minuto, Lisboa foi atingida pela tragédia.
4: O elétrico...

0: do crime. A menina ficou ferida e foi transportada para o hospital, Rafael Domingues.
1: O homem pegou numa tesoura e atingiu a mulher várias vezes. A vítima fugiu do quarto para pedir ajuda, mas acabou por ser apanhada pelo suspeito no corredor do hotel. Acabou morta enquanto a filha de 4 anos do casal assistia a tudo. O suspeito permaneceu no local até à chegada das autoridades. Foi depois detido pela GNR. A menina sofreu um ferimento ligeiro numa perna e foi assistida pelo INEM. Encontra-se internada no Hospital de Faro, mas não corre risco de vida. O suspeito foi levado esta quarta-feira a tribunal pela GNR, mas só quinta-feira será interrogado pelo juiz. Vários familiares da vítima mortal já viajaram para o Algarve e estão junto da criança menor.
0: A notícia está hoje em destaque no Correio da Manhã. Vamos conhecer os títulos da primeira página desta quinta-feira com o diretor-geral editorial adjunto Armando Esteves Pereira.
2: Menina de 4 anos vê pai matar a mãe com tesoura. O crime brutal em Hotel do Algarve, em Albufeira, é a manchete do Correio da Manhã. Criança foi ferida e está internada no Hospital de Faro. Destaque também para a política, para o caso Luís Neves. Chega, avança com censura, mas PS salva governo. Na Madura Sintra, no hospital, doentes graves esperam 11 horas para ser atendidos. Um ano depois da tragédia do Vila da Glória, sem justiça. Ministério Público, um procurador pistoleiro foi promovido. BCE pressionado para subir os juros na próxima semana. E altas temperaturas, mais 10 dias de calor e noites tropicais. No futebol, Benfica aposta em Tomás Araújo. Renova contrato até 2031. No Futebol Clube de Porto, o Dragão segura o seu principal ativo, o guarda-redes, Diogo Costa. E a mulher de Pote, com despedida emotiva do Sporting. Isto e muito mais com o seu Correio da Manhã.
0: Armando Esteves Pereira com os destaques do Correio da Manhã. O Presidente da Assembleia da República convocou para esta quinta-feira uma conferência de líderes extraordinária para decidir a data do debate e votação da moção de censura do Chega ao Governo. Aguiar Branco vai propor os dias 10 ou 17 de setembro. O Chega entregou a moção no Parlamento. O partido considera que Luís Neves já não tem idoneidade para continuar como Ministro da Administração Interna, Maria Pereira Gouveia.
3: O Chega ameaçou e avançou mesmo com a moção de censura ao executivo de Luís Montenegro.
4: Com o objetivo, claro, de censurar o Primeiro-Ministro e o Governo pela manutenção de Luís Neves no cargo de Ministro da Administração Interna. O Sr. Ministro entendeu que não devia responder a nada e que não tinha que responder a nada, porque lá está, vinha com a estrela de rockstar de Ministro do Governo.
3: Luís Neves referiu que sentia que havia um ataque direto pessoal ao seu bom nome e ao da sua família.
4: Pode tentar fazer disto uma luta ou uma disputa pessoal. Não é, nunca foi. Luís Neves não é talhado para o lugar de Ministro da Administração Interna, não tem capacidade nem caracterização para exercer o cargo de um ministro numa democracia.
3: O líder do Chega garante que falou com António José Seguro antes de avançar com esta moção de censura.
4: Sei que o Presidente da República tem atuado, está vigilante e está preocupado.
3: E mesmo que a moção não seja aprovada no Parlamento, André Ventura tem um plano B.
4: A Comissão Parlamentar de Inquérito que o Chega anunciou precisamente à gestão de Luís Neves não fica de forma alguma colocada em causa.
3: É a quarta vez que o Chega apresenta uma moção de censura ao Governo, a segunda apresentada contra o executivo de Luís Montenegro.
0: Fernando Medina considera que a moção de censura do Chega não deve ser levada a sério. O antigo ministro das Finanças entende que a iniciativa de André Ventura é uma tentativa de obter tempo de antena.
5: Não se deve atribuir nenhum significado relevante, senão a jogada do Chega para se tentar valorizar a si próprio. Isto não é nenhuma moção nem para mandar abaixo o governo, não é nenhuma moção para clarificar o que quer que seja relativamente a Luís Neves, não é uma moção sequer para que se conheça mais alguma informação, não é para nada, é só, é exclusivamente para valorizar o Chega a tentar mostrar-se. É um disparate completo, isto não tem, ou melhor, isto não é um disparate, isto é, temos que entender que isto não é uma moção para ser levada a sério. Esta moção de censura é para quê? É só para Ventura ter mais tempo de antena.
0: Já o secretário-geral do PS garantiu que não será pelo partido que haverá uma crise política em Portugal. José Luís Carneiro defende que o primeiro-ministro deve assumir a responsabilidade pela polémica em torno de Luís Neves. A porta-voz do LIVRE, Isabel Mendes Lopes, acusou o Chega de criar mais um episódio de folclore com a apresentação de uma moção de censura ao governo e de desrespeitar o tempo no Parlamento.
6: Assistimos a mais um episódio de folclore por parte do Chega. É certo que Luís Neves tem várias explicações para dar. É certo

0: que o Primeiro-Ministro tem de ser claro em relação a todo este caso relacionado com Luís Neves, mas também é certo que o Chega tem aproveitado toda esta polémica para estar constantemente na imprensa.
1: O Chega considera que Luís Neves já não tem condições para continuar no governo, a moção de censura já foi entregue no Parlamento. Os tempos de espera nas urgências voltaram a subir em Lisboa. No Hospital Amadora Sintra houve doentes urgentes à espera de quase 11 horas. Pela primeira observação, a Ministra da Saúde admite uma pressão que crescida nas próximas horas, nas próximas semanas, aliás, Rita Fernandes Batista.
2: A Ministra já tinha admitido e até deixado um aviso. Prevêem-se semanas de grande pressão nas urgências dos hospitais de Lisboa e não tardou até se verificarem longos tempos de espera, sobretudo no Hospital Amadora Sintra, onde doentes urgentes esperaram esta quarta-feira praticamente 11 horas para serem observados por um profissional. A Ministra explica que houve várias mudanças no hospital e que isso criou instabilidade na equipa da urgência. Ana Paula Martins explica também que há falta de profissionais e que sem recursos humanos suficientes será um cenário provável para as próximas semanas.
1: A falta de médicos de família na Grande Lisboa está a aumentar a pressão sobre as urgências hospitalares. No Amadora Sintra, a falta de médicos e enfermeiros está a tornar a resposta mais lenta. No Hospital Santa Maria e no Garcia de Horta, em Almada, os tempos de espera para a primeira observação ultrapassaram as 7 horas. A época extraordinária dos exames nacionais começa hoje e tem mais de 43 mil inscrições. A medida foi criada pelo Governo depois dos problemas no sistema de classificação digital que Orlando Azevedo atrasaram a divulgação das notas dos exames.
3: O exame de português é o que reúne mais candidatos, com mais de 9 mil. Segue-se Matemática A, Física e Química A e Biologia e Geologia, com mais de 6 mil candidatos. Podem realizar estas provas os alunos que reúnam condições para fazer exames na segunda fase e tenham ou não realizado provas nesta fase. A decisão pretende garantir que os problemas técnicos na classificação e divulgação dos resultados não prejudicam os alunos numa altura em que estão em causa as candidaturas e colocações no ensino superior.
1: Os exames decorrem até 8 de setembro. Pelo menos 17 pessoas ficaram feridas na mais recente vaga de ataques russos em Odessa, onde vários edifícios residenciais foram atingidos. Kiev foi também alvo de drones russos pela 7ª noite consecutiva. Em Dnipro, os ataques russos mataram 2 pessoas e feriram 6. Na Alemanha, as autoridades suspeitam de 2 homens com ligações à Rússia no ataque com drones contra aeronaves ucranianas em Leipzig. Berlim responsabilizou formalmente Moscovo. A União Europeia admite que o caso possa configurar um ato de terrorismo, enquanto Vladimir Putin rejeita as acusações. O gasóleo poderá ter, na próxima segunda-feira, um dos maiores aumentos das últimas semanas. Segundo a SIC, a subida será de 14 cêntimos por litro no gasóleo e de 7 cêntimos na gasolina. A tensão no Médio Oriente está a pressionar o preço do petróleo, que já subiu 10% face à semana passada. Também aumentaram os preços dos produtos refinados e o euro perdeu valor face ao dólar. Os valores ainda podem sofrer alterações e só ficam fechados no final da semana.
4: Filipe Galamba com o Grande Jornal das 8 da manhã aqui na Correio da Manhã. Bem, aquele aperto que sentimos logo pela manhã foi há um ano, a 3 de setembro de 2025.
5: De informação, uma avaria no elevador da Glória, na Baixa de Lisboa.
6: Aquilo que sabemos é que é um acontecimento sem precedentes no elevador da Glória.
7: O descarrilamento de um dos veículos do elevador da Glória fez há instantes estas vítimas.
8: Para já o que se sabe é que o cabo terá partido, provocando este descarrilamento.
9: Para já há confirmação de vítimas mortais. Também sabemos que o presidente da Câmara Municipal de Lisboa, Carlos Moedas, também está no local.
10: Estava dentro do elevador.
11: Um trabalho muito difícil dos bombeiros e das autoridades na rua.
12: Agora, uma coisa é certa. Deveria ter havido essa verificação.
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4: 8 e 7. Vamos dar uma volta ao trânsito contigo, Gustavo.
14: E avançamos precisamente pelo norte do país, concretamente pela área do Grande Porto. A chamada de atenção para a A3 continua em resolução o acidente que ocorreu ao quilómetro 22, na zona de Santo Tirso, no sentido Valença-Porto. Em consequência deste acidente, o trânsito está com paragens praticamente desde o nó com a A7. Recomenda-se como percurso alternativo a Estrada Nacional 14, que de momento neste troço está com condições perfeitamente normais de trânsito. Depois temos uma outra situação que tem a ver com uma viatura que ardeu na A7 ao quilómetro 27 no troço entre Cerzedelo e a A3. Esta situação ocorreu precisamente no sentido Guimarães-Vila Nova de Famalicão. Ainda há um ligeiro abrandamento à passagem pelo local, mas a situação tende a melhorar gradualmente. Chega agora também a informação de um novo acidente e é concretamente na A28, no sentido Viana do Castelo-Porto. Este acidente ocorreu próximo da ligação com a Estrada Nacional 104, na zona da Varziela, e o trânsito já está lento praticamente desde o nó com a A7. Mais próximo da cidade do Porto, o destaque vai para a via de cintura interna, já com paragens no sentido Freixo-Arrábida, essencialmente no troço entre o Estádio do Dragão e a saída para as Antas. No sentido inverso, as paragens estão somente junto à saída para a Boa Vista. Destaque final para o Porto, para a Avenida AEP, também nesta altura com paragens junto ao acesso à A4 e depois na ligação à Sidónio Paes e 5 de Outubro. Todos os outros acessos ao Porto ainda apresentam boas condições de fluidez.
4: E por Lisboa?
14: Por Lisboa.
4: Já cá
14: a situação...
4: estão todos?
14: Não, estamos longe.
4: Ainda não estão
14: não,
4: cá
14: estamos
4: todos.
14: Cá todos, nem em Lisboa nem no Porto, devo sublinhar isso.
4: Okay.
14: No entanto, há aqui em Lisboa uma situação de acidente, é no final do IC19, portanto já praticamente à chegada à Pinamanique. Este acidente ocorreu no sentido Sintra-Lisboa e já está a provocar fila mesmo antes de Alfragide. Mas antes disso, existem paragens na zona de Tercena e também na zona de Queluz. Na A2 para a ponte 25 de Abril, as paragens estão a começar próximo do segundo viaduto do Feijó, um cenário que acaba por afetar o IC20 sensivelmente a partir da zona da área de serviço. De Cascais para Lisboa é a A5 que oferece mais trânsito, não só à passagem pela zona do Estádio Nacional, onde as paragens ainda não são muito frequentes, paragens existem sim a partir do Alto de Monsanto para as Amoreiras, mas atenção que aqui há uma alternativa que é a marginal, que não apresenta de momento qualquer tipo de problema. Na segunda circular também já se para no sentido Benfica-Sacavém, entre o eixo Norte-Sul e o Campo Grande. Destaque final para o eixo Norte-Sul, precisamente no sentido Camarate-Ponte 25 de Abril, já está o trânsito congestionado praticamente desde o Lumiar até à saída para a Praça de Espanha.
4: E se houver um qualquer alerta de trânsito, garantidamente que virá aqui a antena do nosso Luís Silva para a informação de trânsito mais completa. Seja novidade para si, aliás, já lhe tinham dito: já ouviste o trânsito da Correia da Manhã Rádio? É incrível, não lhe escapa nada.
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4: É sempre por esta hora, depois do trânsito, que damos uma volta ao Ouro e Lata. São 24 horas, uma volta ao sol, como o Pedro Sousa tem por hábito dizer, e todas as manhãs faz questão de nos apresentar aqui o seu ouro e a sua lata. Pedro, bom dia, boa quinta-feira, começamos, e como sempre, pelo teu ouro. Venha o ouro. O ouro de hoje vai para...
16: O ouro vai para Enzo Fernandes, o maior protagonista do mercado de verão. O antigo jogador do Benfica foi vendido no final de janeiro de 2023 ao Chelsea. Estão recordados por 120 milhões de euros. E agora vai voltar a dar dinheiro ao Benfica 3 anos depois. Agora são mais 725 mil euros relativos ao chamado mecanismo de solidariedade. Quem vai lucrar mais com o negócio é o River Plate, mais 5 milhões de euros. Enzo Fernandes deixou agora o Chelsea rumo ao Manchester City no negócio do Hugo Viana pela módica quantia de 146 milhões de euros. Recorde do mercado de verão. Enzo foi o rei dourado deste mercado.
4: Que grande ouro. Vamos para a lata. A lata de hoje vai para...
16: A lata vai para o mercado que não conseguiu, pelo menos ainda, absorver alguns jogadores portugueses de muita qualidade. À cabeça de todos, dois internacionais que jogavam em boas equipas da Bundesliga, Rafael Guerreiro e Diogo Leite, mas igualmente Renato Sanches, que se desvinculou do PSG, tendo recebido o último ano de contrato. Dá para pensar sobre a gestão de carreira de cada um deles, mas há mais, como Ricardo Pereira, estava em Inglaterra, Sérgio Oliveira, tinha estado no Brasil.

0: Brasil, mas também Yuri Medeiros, João Mendes, Rafael Brito e Carlos Mané. O problema é global. Veteranos como Benzema, Carvajal, Roselu e Brozovic também estão sem clube, mas neste caso com os bolsos cheios de euros e ou de dólares. O bom problema para todos é que para eles não há fecho de mercado.
1: Grande Pedro Sousa, que todas as manhãs nos oferece aqui o Ouro e Lata, para ouvir na Correio da Manhã Rádio.
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1: Estamos juntos neste Acordar, por cá está reunida a equipa. Luís Silva, nosso homem do trânsito, homem das buchazinhas. Agora sai uma meia torrada com um alerta aqui, um alerta ali. O Filipe Galamba a cuidar do grande jornal e o Orlando Santos hoje na síntese informativa. E da série As Músicas com que eu acordei, as músicas que não saem da cabeça. Por acaso não sei se foi ao acordar ou ao deitar. Hoje lembrei-me desta. Pumba! É do tempo. É do tempo dos nossos sultões do swing, não é? Grande programa de jazz. Outra telefonia, não é? Também apresentaste aquilo, não é?
3: Incrível. É verdade, com José Maria Corte Real.
1: Incrível.

depois lembro e gosto de partilhar consigo. Obrigado pela mensagem, Cátia. 8h20, vamos para o Fala Barato de hoje com o Eduardo Madeira. O que é que falará o Eduardo Madeira? O que é que fala o Fala Barato?

0: a pergunta de hoje é: o que acha da moção de censura do Chega ao polémico ministro Luís Neves?
1: Júlio de Matos, chega bem. Eu ainda não percebi bem o que é isso da noção de censura. Mas acho que é um problema muito atual, a falta de noção. Acho que esse ministro dos atrelados não tem noção de que só faz porcaria. E o Chega também não tem noção de que diz muita porcaria. Logo, uma noção faz muita falta. Seja uma noção de censura, seja de censura, seja de lá o que for. Eu estou certo ou estou errado? Acho que estou certo, mas também quem nunca errou que fumou a primeira pedra, né?
0: Vitalina Banz, 81 anos, caramba, este Neves é uma lapa autêntica. Está ali agarrado à rocha e ninguém o desgruda, nem com moções. Está a prejudicar é o trabalho do nosso primeiro-ministro, esse sim, um grande homem. E olha que na política já há poucos. E eu acho que para bem do Montenegro, deviam ir falar com um mariscador que conseguisse retirar aquela lapa do governo. Se isso acontecer, sou menina para ir para a Marquise bater tachos só em biquíni, a gritar pelo Luís Montenegro. Para mim, qualquer motivo é bom para gritar por ele. E andar em biquíni também é bom. Diz que vem aí outra vaga de calor e o que é bom é para se ver.
2: Vitó, sou arguído num processo de venda e comercialização de estupidifacientes. E a única coisa que eu posso dizer em relação ao Sr. Neves é que ele me levou tudo. Tudo. Anda numa moto que me apreenderam. Usa os meus ténis da Nike para ir correr que me apreenderam. E até a minha toalha de praia ele leva para a Costa da Caparica, que foi uma toalha que me apreenderam. E só não usa o meu Audi Q5 porque diz que o Golfo dos Xuxas é melhor para estacionar. Casparve, porque o Audi é muito mais caro. E pronto, é só isto. Sinto-me usado, sinto-me desrespeitado, sinto-me sobretudo violado. E para me sentir violado, já me basta a prisão.
0: Adélia Matos fala da Comporta. Eu tenho muita pena do que andou a fazer ao Dr. Neves e desta monção que lhe meteram em cima. É um homem muito bom. O meu marido andou a fazer jardinagem lá no Monte dele uma ocasião e até caiu dentro do tanque dele e ia-se afogando. Se não fosse o Dr. Neves a atirar-se ao tanque com um bote de borracha que ele apreendeu aos da droga, o meu Silvério tinha falecido logo ali. É que aquilo é só um tanque, mas quase parece a piscina olímpica dos Olivais. E a minha cadeira ela acha que ir adora o Dr. Neves. Sempre que vê na televisão, lambou o ecrã todo. E ele gosta. Que ele gosta de mimo. Que ele é boa pessoa, mas é vaidosão. Isto é tudo inveja. E eu, por acaso, também já tenho sido vítima de muita inveja. Ui, eu já passei tanto na vida.
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4: Eduardo Madeira com o seu fala barato indispensável todas as manhãs aqui na Correio da Manhã Rádio. 8h23, daqui a pouco temos encontro com o Paulo Sargento, a voz e netos, essa grande aventura. Como diz o Paulo, quando está a caminho, já chegou a nossa lesão com o cabelo ao vento.
5: Ao vento, oi, e logo.
4: Senhorita, bom dia.
6: Bom dia.

0: Shawn Mendes e Camila Cabello. 8h26.
1: Vamos para a ciência formativa. Vamos embora que a seguir à voz Inês.
0: Contigo, Orlando Azevedo.
2: Muito bom dia. Passado um ano da tragédia do elevador da Glória, dos 40 processos de indenização a familiares das vítimas mortais e a sobreviventes do acidente, encontram-se concluídos apenas 4. De acordo com a seguradora Fidelidade, a seguradora da Carris, estarão neste momento em negociações mais 7 processos de indenização. O histórico ascensor da capital portuguesa descarrilou a 3 de setembro de 2025, pelas 6 da tarde, numa tragédia que fez 16 mortos e 24 feridos, sobretudo turistas estrangeiros. Para assinalar o ano do descarrilamento, a Câmara de Lisboa vai inaugurar um memorial de homenagem às vítimas no Largo da Oliveirinha, junto à Calçada da Glória, onde ocorreu o acidente. O calor está de volta esta quinta-feira. Os termómetros deverão ultrapassar os 40 graus. Vamos até à Covilhã com o jornalista Alexandre Salgueiro.
3: Olha, aqui na beira interior, e estou a falar dos distritos da Guarda e de Castelo Branco, dois cenários bastante diferentes, apesar de os dois distritos estarem sob aviso amarelo devido ao calor até ao próximo sábado. Mas ainda assim, temperaturas mais moderadas no distrito da Guarda, com os termómetros a registarem, ou pelo menos a serem previstas, máximas hoje de 35 graus. Já em Castelo Branco, um cenário um pouco mais quente. Aqui os termómetros, prevê-se, vão chegar pelo menos até aos 40 graus em muitos dos concelhos deste distrito albicastrense, e por isso também o risco de incêndio está em nível muito elevado.
2: Jornalista Alexandre Salgueiro, com este regresso do calor, os termómetros deverão ultrapassar os 40 graus. Em Évora está o jornalista José Lameiras.
4: É uma realidade, o Alentejo habituado a altas temperaturas, principalmente no verão, sendo que se o final de agosto até foi algo chuvoso e com temperaturas um pouco mais baixas este setembro, concretamente o dia de hoje a ter aqui uma subida de temperaturas que vai colocar então, ou já está a colocar, o distrito de Évora em aviso amarelo, também um dos distritos, portanto, em aviso amarelo no dia de hoje. Ora, aquilo que se espera é que, em concreto na cidade, as temperaturas possam chegar aos 42 graus de máxima, mas é possível que noutros concelhos alentejanos chegue mesmo aos 43.
2: Reportagem em Évora do jornalista José Lameiras. O verão ainda a dar o ar da sua graça. A terminar, o festival F, que está de regresso a Faro para celebrar a música portuguesa. A 11ª edição arranca esta quinta-feira e leva ao centro histórico da cidade 67 concertos distribuídos por 7 palcos ao longo de 3 dias. O cartaz atravessa vários géneros musicais, do pop ao hip-hop, passando pelo fado, o rock, eletrónica e o jazz. Entre os nomes em destaque estão Bárbara Tinoco, Chico da Tina, Nelson de Freitas, Slow.

0: Paul Jay e Branco. Hoje, o primeiro dia do festival, atuam também os Wet Bad Gang, HMB, os Dama e os À Toa, entre outros artistas. Na sexta-feira, o programa inclui The Gift, Nelson de Freitas, Clã e Moonspell, além de Ricardo Ribeiro, que sobe ao palco acompanhado pela Orquestra de Jazz do Algarve. A terminar no sábado, o Festival F promete, assim, 3 dias de música portuguesa no centro de Faro, com um cartaz que junta nomes consagrados e também novos projetos.
1: Gosto destes festivais de verão, assim, mais tardios, não é?
0: A aproveitar os últimos.
1: Exatamente, os últimos cartuchos.
0: É isso.
1: Como diria David Manaia, essa personagem do Eduardo Manoel.
2: Olha, já
1: que
2: estão
3: a bom dia, bom dia. Amigo. Eu só queria saber qual é a lei que permite que a temperatura suba até aos 42 graus.
1: Mas pensar
3: não, pois,
1: isso,
3: não pode completamente.
1: É algo que andamos a mexer nisso.
3: É verdade. Pá, quer dizer, tá não mal, pode tá ser. Tá pode ser um bocadinho mais levezinho.
1: É para 25, 26.
3: Pois,
1: quer dizer, vá, de vez em quando ir assim aos 28, 30 no máximo.
3: Pronto, vá lá, vá lá, vá lá.
1: E é isto.
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1: Cá estamos nós, no encontro de Paulo Sargento, com o Paulo Sargento todas as manhãs em Avós e Netos. Vamos embora.
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1: É preciso ficarmos doentes para ficar com uma voz parecida com a tua, Paulo. Só isto dizer.
3: Então, mas é uma
1: voz assim, grave.
3: Ah, cavernosa.
1: Por acaso, é incrível quando te encontras com o Ricardo Matos aqui de manhã, não é?
3: Pá. Sim.
1: Olha que dois. Caramba.
3: É a voz muito puxada. É isso? Mas é curioso que a cantar a voz não é tão grave.
1: É engraçado. É. Por isso é que eu sou soprano também, curiosamente. É o que dizem, que eu percebo de voz, eu não percebo nada disso. Querido Paulo Sargento.
3: Querido Júlio.
1: Não vou escrever uma carta. Onde é que escrevi ontem?
3: Ah, ok.
1: Mas há uma coisa que temos de falar e onde tenha dado a pensar. Agora que a escola está a recomeçar, e ontem até falámos de leitura, sei que hoje gostavas de abordar a matemática.
3: Exato.
1: A temática da matemática.
3: A temática da matemática.
1: A matemática, esse papão. Qual pode ser, afinal, o papel dos avós no gosto pela matemática dos seus netos?
3: Muito bem, pois a matemática, como sabes, costuma ser um papão para toda a gente.
1: É matemática.
3: É matemática, mas não há nada mais bonito nem mais simples que a matemática.
1: Tudo é matemática.
3: É. E os avós? Tudo tem matemática, disseste muito bem. O nosso dia-a-dia é matemático. E os avós desempenham um papel absolutamente fundamental, mas se calhar um bocadinho subestimado, no desenvolvimento do gosto pela matemática nos seus netos, não é? Longe da pressão escolar e de currículos assim mais rígidos que temos de aprender, os avós apresentam o mundo dos números de uma forma lúdica, afetiva e muito prática, não é? Transformando aquilo que parece difícil, afinal, numa brincadeira partilhada, não é?
1: É engraçado, deixa-me só dizer-te isto, que também é importante na matemática ler bem, não é?
3: E
1: ter bom português, compreender aquilo que se perde.
3: Porque muitas vezes tu tens uma coisa terrível, que é
1: erras os
3: problemas porque não se percebe, está lá a ser perguntado. É isso mesmo.
1: Português, então. É essa a temática. Esta influência manifesta-se através de várias formas do cotidiano dos avós e netos.
3: Ah, certo, certo. Sem dúvida, por exemplo, a matemática do cotidiano e das tradições, não é?
1: O que é que queres dizer com isso, Paulo?
3: Olha, os avós introduzem conceitos complexos de uma forma natural através de atividades altamente rotineiras. Por exemplo, culinária, medir ingredientes, duplicar receitas ou dividir um bolo em forma justa são lições, no fundo, práticas de frações, proporções e volumes, não é?
1: Exatamente.
3: É uma prática.
1: Contar as fatias de um bolo.
3: Oh, exatamente.
1: É multiplicar por 2.
3: É isso. E não dividir por 3. Olha, mas também, por exemplo, jogos de tabuleiro, jogar à bisca, esse grande desporto nacional, não é? Ao dominó.
1: À bisca lambida.
3: Lambida.
1: Com certeza.
3: Exatamente. O dominó, ou seja, ele o belga ou o regular,

0: às damas, ao xadrez, estimula o raciocínio lógico, a contagem rápida, a probabilidade e a criação de estratégias mentais. Olha, tu já jogaste à bisca?
1: É, por acaso não.
0: Não?
1: Não, acho que nunca joguei à bisca. Jogava era o... como é que se chama? O outro, à sueca.
0: À sueca. Eu joguei que eras um campeoníssimo da bisca.
1: Não,
0: nada disso. Ah, tá bem, mas e de sueca?
1: Sueca ainda está... vá lá.
0: Dá-lhe um jeitinho.
1: Aguardar tudo ali para o fim.
0: Mas sem sinais, atenção, pois. E depois ainda há outra coisa do dia-a-dia que pode ajudar muito na matemática. A bricolagem e a costura, por exemplo, que os avós gostam muito de fazer. Medir espaços, calcular áreas para arranjos em casa, ou, por exemplo, cortar tecidos para fazer uma roupa, uma coisa qualquer, envolvem geometria e aritmética aplicada.
1: Isso é muito giro. Faz sentido, faz todo o sentido que estás a dizer.
0: Exatamente. Olha, mas também temos a educação financeira prática, por exemplo.
1: Ah, cruzarmos, sabermos, beber café com o Camilo Lourenço.
0: Exatamente, claro. Olha, mas eu ouço sempre o nosso Camilo. Eu ouço sempre o nosso Camilo e aprendo muito com ele.
1: Porque tu também abraço, economia Camilo. E política, não é?
0: É, é tudo incrível. É política, tudo é economia, tudo é tudo.
1: Tudo é fado.
0: Tudo é fado. Olha, os avós são frequentemente os primeiros a ensinar o valor do dinheiro aos netos, não é? A gestão do milheiro, por exemplo, ou a ida à mercearia, são momentos ideais para praticar a subtração, a adição, estimativa de trocos, por exemplo. Então, quando é que nós vamos levar aqui, como se dizia no meu tempo, qual é que é a demasia, não é? Levávamos, não era o troco, era a demasia.
1: Já não lembrava dessa expressão, a demasia.
0: Mas é muito gira. E ao ajudarem a planear pequenos gastos, convertem fórmulas abstratas em objetivos reais, tangíveis e concretos.
1: Muito giro, muito
0: ouviste, giro. Camilo? Ouviste?
1: Temos também. Precisa-me acompanhar também, que é o teu espaço. E que mais? Ainda, só para concluir.
0: Sim, sim. Olha, histórias de vida e métodos antigos. Histórias de vida e métodos antigos.
1: Explica lá.
0: Olha, muitos avós aprenderam matemática através do cálculo mental ou do método assim um bocadinho diferentes daqueles que são ensinados hoje. Partilhar truques de cálculo rápido, dizendo, olha, como fazíamos no meu tempo, a gente somava aqui, tirava ali e tal, tal. Desperta a curiosidade dos netos, mostrando-lhes que existem múltiplos caminhos para desenvolver o mesmo problema económico ou lógico. Isto é uma coisa muito engraçada.
1: É muito bom, muito engraçado e muito bom também.
0: É muito bom, exatamente. Olha, a ansiedade à matemática, que é um bloqueio comum, infelizmente, das nossas salas de aula, é hoje um objeto de estudo muito frequente na área das ciências psicológicas e pedagógicas. Eu próprio tenho interessado isso ao longo dos anos. Como os avós oferecem um espaço seguro, acedem na paciência e no afeto, não é? Os netos sentem-se livres para errar e tentar de novo sem medo das avaliações. E este é o grande segredo de toda a pedagogia.
1: Deixar errar, não é?
0: É, e não fazer do erro, digamos, o grande centro da aprendizagem, mas sim da motivação para a virtude, daquilo que nós conseguimos fazer. Esta segurança psicológica é o solo ideal para cultivar o gosto pela resolução de problemas e, portanto, pela matemática, claro
1: está.
0: Tem
1: todo o sentido, tem todo o sentido o que estás aqui a dizer. E tem mais sentido com esta música, não é, Paulo? Naturalmente.
0: Oh, com esta música.
1: O que é isto?
0: Atenção.
1: Cowboiada.
0: Cowboiada.
1: Vais-nos meter numa cowboiada.
0: Avós e avós. Quer dizer, avós e avós, não é? Como estou convencido, todas as famílias têm um baralho de cartas em casa.
1: Ah.
0: E como estamos a estourar já os últimos cartuchos.
1: Grande filme.
0: E como estamos já a estourar os últimos cartuchos das férias, avós e netos, hoje à noite vamos jogar uma partida de bisca, ou, se forem quatro, como dizia aqui o nosso querido Júlio, umas grandes partidas desse desporto nacional que se chama sueca, não é?
1: Sueca, é verdade.
0: Não só para praticar a matemática, que de facto ensina, como também para darmos um estilo de cowboy, tipo Billy the Kid, a jogar póquer. Já viste o estilo? Já viste? Com esta música do Ennio Morricone, composto para o grande filme do Bom, o Bom, o Mau e o Vilão, soberbamente interpretada aqui pela Orquestra Sinfónica Dinamarquesa. Sinto-me, devo dizer-te agora, um autêntico Clint Eastwood. Só me falta...
1: Está
0: a ver?
1: Está maluco.
0: Só me falta o chapéu e bem, e o talento para jogar as cartas, que não tenho rigorosamente nenhum, mas gostava.
1: Epá, tínhamos convidado a ser um encontro desse.
0: Era.
1: E filmar isso.
0: Filmar isso, não é?
1: Nós fazíamos para os dois.
0: Sim, exatamente.
1: Tudo, assim,
0: fazer
1: e, os era o Camilo com o anjo para aí.
0: Mas algum de nós tinha ter as botas à cowboy em cima da mesa, senão não tinha piada.
1: Mas já imaginaste o ambiente, se tu vais ajeitar o chapéu, não sei o que.
0: Exatamente.
1: Qualquer...
0: O charuto e tal.
1: Ai,
0: e... A malandro. Esta música é linda. Este Morricone era um gênio. E o Clint Eastwood também, outro grande gênio.
1: As coisas que passam pela cabeça do nosso psicólogo, que é mesmo assim.
0: Por isso é que dizem que os psicólogos às vezes.
1: Não é? Pá, por acaso nunca. Agora que falas nisso, mas pronto.
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1: E se eventualmente quer fazer parte desta cartada com o Paulo Sargento, pode também enviar a sua mensagem, nunca se sabe, ok? Estamos a 20 minutos das 9 da manhã, claro que ainda temos um encontro para a nova linha avançada. Olha, o Zé Nunes dava um bom jogador também de sueca. Temos que combinar com o Zé Nunes, não? A amiga da minha mulher é Seu Jorge. Este sim tem uma voz maravilhosa. Bora!
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0: 17, melhor, 16 minutos para as 9 da manhã. Vamos dar uma volta ao trânsito com o nosso Luís Silva. Ele sim está sempre disponível para nos dizer tudo o que se passa no trânsito. Pega, Luís, pega, Luís.
1: Às vezes não pega, depende da bateria.
0: Pega.
1: Não, de facto, o trânsito aqui em Lisboa já está mais complicado no IC19, porque é palco de acidente no sentido Sintra-Lisboa.
0: E não estamos cá todos,
1: mas são já os suficientes para fazer algum congestionamento, e é isso que se verifica no IC19. O acidente em si ocorreu no início da reta dos comandos da Amadora e a fila de trânsito essa já está muito próximo da área de serviço do Cacém. Isto além da fila habitual em Pinamanique, que continua a atingir a zona de Alfragide. O percurso alternativo é a A16 e o IC16, que não apresentam de momento qualquer tipo de dificuldade. Nesta altura, também há acidente na Caril, no sentido Algés-Sacavém. Este acidente ocorreu próximo da saída para o Senhor Roubado. Também aqui há formação de fila. Na A2, para a ponte 25 de Abril, a fila tem-se mantido junto ao segundo viaduto do Feijó. Chamou a atenção para a Estrada Nacional 10. O trânsito está acumulado na zona da Quinta do Conde e na Estrada Nacional 378. Também há paragens entre Fernão Ferro e o acesso à A33. Na margem norte do Tejo, chamou a atenção também para a Estrada Nacional 10, na zona da Póvoa de Santiria. Há referência de um acidente e, por esse motivo, o trânsito está mais lento no sentido Sacavém-Vila Franca de Xira. Na A5, ainda se para a passagem pela zona de Oeiras e na zona do Estádio Nacional. Está mais difícil a fila definitiva para as Amoreiras, onde a mesma antecede o Alto de Monsanto. No entanto, a marginal continua a ser uma boa alternativa. Fica a referência final, precisamente para a segunda circular, já mais preenchida em ambos os sentidos, até à passagem pelo Campo Grande. No Porto, para já a referência vai mesmo para a A28, até porque é palco de acidente na zona de Varziela. Este acidente ocorreu no sentido Viana do Castelo-Porto. A fila de trânsito está junto à saída para a Póvoa de Varzim. Neste momento, também, o trânsito está complicado na A1 em direção à Ponte da Arrábida. A fila começa na zona do Canidelo. Uma referência final para a VCI, no sentido Freixo-Arrábida. As paragens iniciam-se na zona do Mercado Abastecedor e praticamente mantêm-se até à zona de Paranhos. Portanto, aqui o trânsito está acumulado, mas a situação em termos de fluidez tem tendência a melhorar.
0: Sabes, às vezes nós nos lembramos de ti e falamos aqui em antena, não foi, Filipe? Do nosso Luís Silva, que é feito
2: muitas vezes.
0: Faz tanta falta, Luís. Até quando eu fizer uma velinha com o teu tamanho, não é? Tu olhar para o trânsito com três monitores da frente, tudo em cera. Tudo em cera. E pronto. E de facto resultou, tu voltaste. Obrigado, Luís. Obrigado. Pois vai saber, fico tudo retido e pronto. 13 minutos para as 9, nova linha avançada chega a seguir.
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8: Bom dia, bom dia para todos os que nos ouvem, ou aqui na Correio da Manhã Rádio em direto, ou por podcast, quando e onde quiserem.
0: Quando quiserem é everywhere, não é?
8: Mais nada. Aí está, mais um bocadinho.
2: I wanna be with you everywhere.
8: Curiosas no mínimo as palavras de Di Maria. Di Maria.
9: Di Maria.
8: Ah, Di Maria. E que desceu críticas à forma como Diego Simeone, argentino, como ele gera os jogadores argentinos do Atlético de Madrid. Diz Di Maria, de repente desmotivam os jogadores, são poucos os que conseguem uma sequência de jogos como titulares e nunca saem da equipa. É um clube estranho, conclui Di Maria.
9: Caramba,
8: já chega.
9: Desculpa, caramba,
8: já chega. Você abusa. Estamos em sintonia, não é? Já chega. Não é?
9: Já chega, não.
8: Olha, a propósito de você abusou, quando era miúdo na minha rua havia um velhote que dizia: mas que falta de abuso é essa? E nós acreditamos com ele.
10: É preciso acreditar. É preciso acreditar.
8: Gensler Billy G.
9: Diz lá outra vez?
8: Não sei se sou capaz de dizer igual.
9: Gensler
8: Billy G. Um clube turco.
9: Espetáculo.
8: Um clube turco com um nome super complicado. Ficou conhecido em Portugal depois de ter aparecido do nada para dar 3 secos ao Sporting Alvalade para a Taça UEFA. Já lá vão mais de 20 anos. Foi em 2003-2004. Ou seja, abué! Agora esta história que é muito engraçada. Um árbitro senegalês descobriu a fórmula perfeita para evitar protestos nos finais dos jogos de futebol. Sabes como?
9: Não.
8: Num encontro entre o Esperance de Tunis, da Tunísia, e o Al Ahly do Egito, o árbitro Issassi, senegalês, de 41 anos, apitou para o final do encontro, foi muito contestado pelo público, pelos jogadores, manteve-se no centro do relvado e tirou o cartão vermelho do bolso e guardou atrás das costas. Sabes o que é que aconteceu? Ninguém lá foi. Chama-lhe parvo.
9: Realmente estava prontinho já.
8: Meteu a pistola lá atrás das costas e agora vejam lá. Quantos são?
11: Nada!
8: Mais nada. Olha, vamos embora. E amanhã cá estamos.
9: Cá estaremos.
8: Da situação.
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0: Grande Zé Nuno. Vá com muitas saudades. Em jeito de best-of, há uma nova linha avançada para ouvir aqui na Correio da Manhã Rádio. Boas férias, amigo. Boas férias. Austin Dash, para dar assim um ritmo final a caminho das notícias do grande jornal das 9 da manhã. Claro que depois temos o Olhar CM na próxima hora e não esquecer que ainda há tempo para darmos uma volta ao trânsito com o nosso Luís Silva. Não falta nada. Uma manhã completa. Obrigado. Bom dia.

0: Muito bom dia, está com a Correia da Manhã Rádio. Estamos a 7 minutos das 9 da manhã. Rápida vista de olhos nas temperaturas atuais. Lisboa 21, Porto 20, Faro 25. 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A edição é de Filipe Galamba.
1: Foi há um ano.
2: O elétrico ficou completamente desfeito, como se fosse uma, passa a expressão, uma caixa de papelão a desfazer-se completamente contra o prédio.
3: Pode ser a qualquer pessoa, pode acontecer, não é? Uma pessoa está de férias e acaba logo a vida assim, num momento trágico.
4: Nem teve tempo de gravar nem nada e que foi assustador, efetivamente.
1: O cabo que ligava as duas composições do elevador da Glória rebentou a 3 de setembro de 2025. A cabine percorreu 170 metros, descarrilou e embateu num prédio. O acidente provocou 16 mortos e deixou um cenário de grande destruição. Em menos de um minuto, Lisboa foi atingida pela tragédia. Hoje é inaugurado um memorial em homenagem às vítimas do acidente. O monumento, no Largo da Oliveirinha, é composto por uma oliveira com 150 anos e 16 blocos de calcário. Junto à Calçada da Glória, no coração de Lisboa, está esta manhã a jornalista Beatriz Henriques Ferreira.
5: Faz precisamente hoje um ano desta tragédia, a tragédia do elevador da Glória aqui na Calçada da Glória, mesmo aqui nas minhas costas. Será aqui também que familiares, amigos vêm também homenagear, recordar os seus entes queridos numa tragédia que tirou a vida a 16 pessoas. Estamos a falar a par dessas 16 vítimas mortais, também de muitas outras que ficaram feridas. Uma tragédia que parou a capital portuguesa, a cidade de Lisboa. Hoje vem aqui para honrar. Estamos a falar de um largo que vai ser inaugurado, mesmo aqui no meio, diria, mais coisa menos coisa, desta Calçada da Glória, uma oliveira que foi aqui plantada também, sinónimo de paz, uma oliveira com 150 anos, também os nomes das 16 vítimas mortais serão gravados e já estão gravados numa pedra em torno dessa mesma oliveira. Vão sendo depositadas aqui algumas flores, também sabemos que vai ser deixada uma rosa branca por cada uma destas vítimas mortais. Como te referia, estamos a falar de uma tragédia que aconteceu há um ano, foi no dia 3 de setembro de 2025, por volta das 6 da tarde, uma altura em que também muitos saíam do trabalho, iam para as suas casas, também naquilo que seria mais um dia normal, quando tudo falhou. A verdade é que ainda não há aqui um relatório final. Aliás, as famílias precisam também dessas precisas conclusões, perceber quem é que falhou, apurar todas as responsabilidades também para conseguirem, digamos, conseguir fazer aqui toda a parte do luto. Estamos a falar de um luto que é muito difícil de aceitar. Também falam, e as famílias, e já escreveram também uma carta aberta onde falam do silêncio, sentem que não foram devidamente acompanhadas, também que precisavam de mais apoio, de mais cuidado, nomeadamente por parte da autarquia. A autarquia que hoje também se espera, nomeadamente Moedas, vamos ver se Carlos Moedas vai ou não comparecer nesta cerimónia, que será uma cerimónia muito curta. Tem a data, hora prevista para as 9 da manhã. Também o Patriarca de Lisboa, Dom Rui Valério, estará presente, dará aqui algumas palavras aos familiares. Há um ano, Lisboa parava para a tragédia do elevador da Glória.
1: E um ano depois do acidente, a investigação criminal continua. O Departamento de Investigação e Ação Penal Regional de Lisboa diz que estão a ser realizadas perícias técnicas para determinar as causas do acidente e eventuais responsabilidades criminais. A complexidade dos testes e a necessidade de realizar novos ensaios atrasaram a investigação. As perícias deverão terminar em novembro e o despacho final do inquérito poderá ser conhecido até ao final do primeiro trimestre de 2027. As famílias das vítimas continuam à espera de resposta e, na maioria dos casos, de indemnizações. Foi uma das maiores tragédias dos últimos anos em Portugal e, um ano depois, há ainda muitas questões por esclarecer. O Presidente da Assembleia da República convocou para esta quinta-feira uma conferência de líderes extraordinária para decidir a data do debate e votação da moção de censura do Chega ao Governo. A Guerra Branco vai propor os dias 10 ou 17 de setembro. O Chega entregou essa moção no Parlamento. O partido considera que Luís Neves já não tem idoneidade para continuar como Ministro da Administração Interna, Maria Pereira Gouveia.
6: O Chega ameaçou e avançou mesmo com a moção de censura ao executivo de Luís Montenegro.
7: Com o objetivo, claro, de censurar o primeiro-ministro e o governo pela manutenção de Luís Neves no cargo de ministro da Administração Interna. O senhor ministro entendeu que não devia responder a nada e que não tinha que responder a nada, porque lá está, vinha com a estrela de rockstar de ministro do governo.
6: E mesmo que a moção não seja aprovada no Parlamento, André Ventura tem um plano B.
7: A Comissão Parlamentar de Inquérito que o Chega anunciou precisamente à gestão de Luís Neves não fica de forma alguma colocada em causa.
6: É a quarta vez que o Chega apresenta uma moção de censura ao Governo, a segunda apresentada contra o Executivo de Luís Montenegro.
1: Fernando Medina considera que a moção de censura do Chega não deve ser levada a sério. O antigo Ministro das Finanças entende que a iniciativa de André Ventura é uma tentativa de obter tempo de antena.
8: Não se deve atribuir nenhum significado relevante, senão a jogada do Chega para se tentar valorizar a si próprio. Isto não é nenhuma moção nem para mandar abaixo o Governo, não é nenhuma moção para clarificar o que quer que seja relativamente a Luís Neves, não é uma moção sequer para que se conheça mais alguma informação, não é para nada, é só, é exclusivamente,

0: para valorizar o Chega a tentar mostrar-se. É um disparate completo, isto não tem, ou melhor, isto não é um disparate, isto é, temos que entender que isto não é uma moção para ser levada a sério. Se a moção de censura é para quê? É só para a Ventura ter mais tempo de antena.
1: Já o secretário-geral do PS garantiu que não será pelo partido que haverá uma crise política em Portugal. José Luís Carneiro defende que o primeiro-ministro deve assumir a responsabilidade pela polémica em torno de Luís Neves. A questão da moção de censura apresentada pelo Chega ao Governo vai estar daqui a pouco em análise no Olhar CM, hoje com Paulo João Santos. O homem suspeito de ter matado a companheira num hotel em Albufeira esteve em tribunal. Ainda não foram aplicadas medidas de coação. A filha do casal, de 4 anos, estaria no local no momento do crime. A menina ficou ferida e foi transportada para o hospital. O jornalista Rafael Domingues tem os detalhes.
2: O homem pegou numa tesoura e atingiu a mulher várias vezes. A vítima fugiu do quarto para pedir ajuda, mas acabou por ser apanhada pelo suspeito no corredor do hotel. Acabou morta enquanto a filha de 4 anos do casal assistia a tudo. O suspeito permaneceu no local até à chegada das autoridades. Foi depois detido pela GNR. A menina sofreu um ferimento ligeiro numa perna e foi assistida pelo INEM. Encontra-se internada no Hospital de Faro, mas não corre risco de vida. O suspeito foi levado esta quarta-feira a tribunal pela GNR, mas só quinta-feira será interrogado pelo juiz. Vários familiares da vítima mortal já viajaram para o Algarve e estão junto da criança menor.
1: A notícia está hoje em destaque no Correio da Manhã. Vamos conhecer agora os títulos da primeira página desta quinta-feira com o diretor-geral editorial adjunto Armando Esteves Pereira.
3: Menina de 4 anos vê pai matar a mãe com tesoura. O crime brutal em Hotel do Algarve, em Albufeira, é a manchete do Correio da Manhã. Criança foi ferida e está internada no Hospital de Faro. Destaque também para a política, para o caso Luís Neves. Chega avança com censura, mas PS salva governo. Na Madura Sintra, no hospital, doentes graves esperam 11 horas para ser atendidos. Um ano depois da tragédia do Urbano da Glória, sem justiça. Ministério Público, um procurador pistoleiro foi promovido. BCE pressionado para subir os juros na próxima semana. E altas temperaturas, mais 10 dias de calor e noites tropicais. No futebol, Benfica aposta em Tomás Araújo, renova contrato até 2031. No Futebol Clube de Porto, o Dragão segura o seu principal ativo, o guarda-redes, Diogo Costa. E a mulher de Pote, com despedida emotiva do Sporting. Isto e muito mais com o seu Correio da Manhã.
1: Armando Esteves Pereira com os destaques da edição de hoje do Correio da Manhã. Um incêndio destruiu esta quarta-feira um restaurante em Lessa do Bailo, em Matosinhos. Uma funcionária e uma moradora do edifício ficaram feridas e receberam assistência hospitalar. Os moradores e os funcionários viveram momentos de pânico.
4: Todos tiveram que sair das suas casas. O meu filho trabalhou à noite e ele acordou, não abrir a janela. Um senhor do outro lado da rua gritou para ele descer que estava dentro. Foi muito, os moradores estavam todos assustados, as senhoras a chorar mesmo, foi muito assustador.
1: As chamas começaram na cozinha do restaurante, ao que indica na conduta de exaustão. A principal dificuldade dos bombeiros foi localizar o foco do incêndio, como explica Carlos Abalada, comandante dos bombeiros de Lessa do Balio.
5: Andava entre o teto falso e a laje e não conseguíamos perceber exatamente onde estava o foco do incêndio. Tivemos que andar a desforrar pontos do teto até conseguirmos chegar ao foco de incêndio e não deixá-lo alastrar tanto para o takeaway como para a sala, para a outra sala onde servem as refeições.
1: Os moradores só regressaram a casa após a conclusão dos trabalhos. O incêndio não causou danos nas habitações. Uma escola no Monte da Caparica, em Almada, foi assaltada 7 vezes durante o mês de agosto. Nos últimos 3 dias, a escola Rogério Ribeiro foi assaltada sempre de madrugada. A PSP já identificou um suspeito e os prejuízos estão avaliados em milhares de euros. Uma funcionária da escola fala num sentimento de insegurança.
6: A insegurança que sentimos porque nunca sabemos o que vamos encontrar quando abrimos a porta. Para além dos projetores, foi material educativo, foi tudo o que é da cozinha, desde tachos, pratos, a ementa toda que tinha recebido na sexta-feira, vandalizam portas, janelas, levam tudo o que encontram, esvaziam sacos para levar o que encontram pelo caminho. A eles não lhes importa, levam tudo. É o sétimo assalto no espaço do mês, o terceiro esta semana.

0: E nós não sabemos mais o que é que podemos fazer.
1: A PSP já identificou um dos suspeitos, que continua em liberdade. O homem ficou sujeito a termo de identidade e residência, à medida de coação menos gravosa. A investigação prossegue para identificar e localizar os restantes suspeitos. A época extraordinária de exames nacionais começa hoje e tem mais de 43 mil inscrições. A medida foi criada pelo governo depois dos problemas no sistema de classificação digital, que atrasaram a divulgação das notas dos exames, Orlando Azevedo.
2: E o exame de português é o que reúne mais candidatos, com mais de 9 mil. Segue-se a matemática A, física e química A, biologia e geologia, com mais de 6 mil. Podem realizar estas provas os alunos que reuniam condições para fazer os exames da segunda fase, tenham ou não realizado provas nessa fase. A decisão pretende garantir que os problemas técnicos na classificação e divulgação dos resultados não prejudicam os alunos, numa altura em que estão em causa as candidaturas e colocações no ensino superior.
1: Obrigado, Orlando. Os exames decorrem até 8 de setembro e volto à notícia de abertura deste jornal. Recordo, a esta hora está a ser inaugurado um memorial em homenagem às vítimas do acidente na Calçada da Glória. O monumento no Largo da Oliveirinha, composto por uma oliveira com 150 anos e 16 blocos de calcário. Neste momento já estão no local o presidente da Câmara de Lisboa, e está também o padre Rui Valério a fazer neste momento também as respectivas homenagens às vítimas do acidente. É uma notícia a que voltaremos daqui a pouco, com certeza também nas notícias antes das 9:30.
3: Muito bem, Filipe Galamba, com o grande jornal das 9, são 9:06. Foi como disse muito bem o Filipe, foi há um ano.
4: A informação, uma avaria no elevador da Glória, na Baixa de Lisboa.
5: Aquilo que sabemos é que é um acontecimento sem precedentes no elevador da Glória.
6: O descarrilamento de um dos veículos do elevador da Glória fez há instantes estas vítimas.
7: Para já o que se sabe é que o cabo terá partido, provocando este descarrilamento.
8: Para já há confirmação de vítimas mortais. Também sabemos que o presidente da Câmara Municipal de Lisboa, Carlos Moedas, também está no local.
9: Estava dentro do elevador.
10: Um trabalho muito difícil dos bombeiros e das autoridades na rua.
11: Agora, uma coisa é certa. Deveria ter havido essa verificação.
12: Com a Correio da Manhã Rádio, a tragédia do elevador da Glória, acompanhada aqui ao segundo todos os pormenores.
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3: São 9:07, vamos dar uma volta ao trânsito aqui na Correio da Manhã Rádio com o nosso Silva Luís. Amanhã é um bocadinho complicado, não é? Não
14: sim,
3: está
14: sim,
3: cá toda a gente, mas...
14: Mas estão os suficientes para causar problemas, não é? Quando, por exemplo, há acidentes, enfim, os que cá estão já fazem alguns congestionamentos.
3: Já fazem moça.
14: Exatamente. Mas nesta altura, deixa-me dizer que o cenário está mais favorável e concretamente na cidade do Porto, onde ocorreu o maior número de acidentes, pelo menos nesta última hora. Os acidentes em si já estão todos eles ultrapassados. Fica aqui a referência para a A28, ainda com algumas paragens entre a saída para a Póvoa de Varzim e o acesso à A7. Portanto, esta situação deve-se a um acidente que já está resolvido na zona do Mindelo. Há também a registar ainda bastante trânsito na Estrada Nacional 13, essencialmente no troço entre Caxinas e Vila do Conde. Já mais próximo do Porto, também aqui uma referência para a Avenida AEP. Já se começa a parar de este ponto de Leça até à Senhora da Hora. Depois é fila habitual no acesso a Sidónio Pais e 5 de Outubro. No que diz respeito à via de cintura interna, mantém-se praticamente as mesmas dificuldades, tem estado estável a situação. No sentido Freixo, a Rábida para-se entre o mercado abastecedor e o acesso à A3. No sentido oposto, as paragens estão entre o Campo Alegre e a saída para a Boa Vista. Quanto às entradas a sul do Porto, destaque vai para a 1. Há paragens desde a zona do Canidelo em direção à Ponte da Arrábida. Tudo isto se deve a trabalhos que estão a decorrer na A1, um pouco antes da zona de São Pedro da Afurada. Portanto, pode utilizar como percurso alternativo à A20, que demora

0: momento está com trânsito regular. Fica a referência final para a A3. Nesta altura, as paragens estão presentes entre o nó de Águas Santas e a via de cintura interna. Quanto à área da Grande Lisboa, o cenário está um pouco mais favorável, apesar de, por exemplo, no IC19, o trânsito ainda estar complicado, praticamente desde Terceira até Queluz, em consequência de uma viatura avariada no início da reta dos comandos da Amadora. Também temos a referência de um acidente na Caril, sentido Algés-Sacavém. É próximo da saída para o Senhor Roubado este acidente e por esse motivo há formação de fila. Trago, no entanto, boas notícias para a A2, em direção à Ponte 25 de Abril. A fila já não chega à Baixa de Almada, portanto está na subida para a Ponte do Pragal. No caso da A5, ainda paragens à passagem pela área de serviço de Oeiras. A fila definitiva para as Amoreiras, essa encontra-se um pouco antes do Alto de Monsanto. A referência final em Lisboa para as entradas oeste da cidade, a calçada de Carris continua a ter bastante trânsito, tal como o eixo norte-sul, no troço entre o Lumiar e a saída para Telheiras. Há aqui, no entanto, uma referência
1: uma pausa para a hidratação.
0: Exatamente, para limpar aqui o carburador, mas temos aqui também então um acidente na Estrada Nacional 118, é aqui próximo de Lisboa, é na zona de Benavente, junto a um posto de abastecimento, envolve 3 veículos e o trânsito faz-se de forma alternada.
1: Sim, senhora, não lhe escaparada, é o nosso Luís Silva com a melhor informação de trânsito, a informação de trânsito mais completa. Estava bem informado se o homem despachasse isto em 30 segundos. Não é a mesma coisa.
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1: 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Por cá está reunida a família, a equipa, o Luís Silva no trânsito, o Filipe Galamba nos grandes jornais, o Orlando Azevedo a preparar a síntese informativa e o próprio Julietor consigo a viver a live. Isto agora fica com o estilo. Estamos a viver a live nesta quinta-feira, até bem perto das 11 da manhã. Este é o Bom Dia da Correio da Manhã Rádio. Sim, é verdade. Ainda estou constipado. É pá, nota-se muito. Só um bocadinho, pá. Só um bocadinho. Ai, a minha vida!

Jason Lee para cantarolarmos juntos neste acordar de quinta-feira, dia 3 de setembro. Que horas são isto? 9:15? Já passou o Fala Barato? Não, chegou na hora certa. Ainda bem que se juntou este bom dia da Correio da Manhã Rádio. Vamos lá, vamos embora. Anda, blá, blá, blá.

0: a pergunta de hoje é: o que acha da moção de censura do Chega ao polémico ministro Luís Neves?
1: Júlio de Matos, chega bem. Eu ainda não percebi bem o que é isso da noção de censura. Mas acho que é um problema muito atual, a falta de noção. Acho que esse ministro dos atrelados não tem noção de que só faz porcaria. E o Chega também não tem noção de que diz muita porcaria. Logo, uma noção faz muita falta. Seja uma noção de censura, seja de censura, seja de lá o que for. Eu estou certo ou estou errado? Acho que estou certo, mas também quem nunca errou que fumou a primeira pedra, né?
0: Vitalina Banz, 81 anos, caramba, este Neves é uma lapa autêntica. Está ali agarrado à rocha e ninguém o desgruda, nem com moções. Está a prejudicar é o trabalho do nosso primeiro-ministro, esse sim, um grande homem. E olha que na política já há poucos. E eu acho que para bem do Montenegro, devia ir falar com um mariscador que conseguisse retirar aquela lapa do governo. Se isso acontecer, sou menina para ir para a Marquise bater tachos só em biquíni, a gritar pelo Luís Montenegro. Para mim, qualquer motivo é bom para gritar por ele. E andar em biquíni também é bom. Diz que vem aí outra vaga de calor e o que é bom é para se ver.
2: Vitó, sou arguído num processo de venda e comercialização de estupidifacientes. E a única coisa que eu posso dizer em relação ao Sr. Neves é que ele me levou tudo. Tudo. Anda numa moto que me apreenderam. Usa os meus ténis da Nike para ir correr que me apreenderam. E até a minha toalha de praia ele leva para a Costa da Caparica, que foi uma toalha que me apreenderam. E só não usa o meu Audi Q5 porque diz que o Golfo dos Xuxas é melhor para estacionar. Cás parvo, porque o Audi é muito mais caro. E pronto, é só isto. Sinto-me usado, sinto-me desrespeitado, sinto-me sobretudo violado. E para me sentir violado, já me basta a prisão.
0: Adélia Matos fala da Comporta. Eu tenho muita pena do que andou a fazer ao Dr. Neves e desta monção que lhe meteram em cima. É um homem muito bom. O meu marido andou a fazer jardinagem lá no monte dele, uma ocasião. E até caiu dentro do tanque dele e ia-se afogando. Se não fosse o Dr. Neves a atirar-se ao tanque com um bote de borracha que ele apreendeu aos da droga, o meu Silvério tinha falecido logo ali. É que aquilo é só um tanque, mas quase parece a piscina olímpica dos Olivais. E a minha cadeira. Ela acha que ir adora o Dr. Neves. Sempre que vê na televisão, lambou o ecrã todo. E ele gosta. Que ele gosta de mimo. Que ele é boa pessoa, mas é vaidosão. Isto é tudo inveja. E eu, por acaso, também já tenho sido vítima de muita inveja. Ui, eu já passei tanto na vida.
3: Blá, blá, blá. Patati, patatá.
4: Já vem-te passar ao lado, grito, grande faz, Eduardo Madeira. Todos os dias aqui barato. Certinho, direitinho. O seu Fala Barato. E sempre, sempre atual.
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4: Juntos neste acordar, 9h20. Daqui a pouco temos novo episódio de Há Vidas Assim.

0: Coldplay Feels Like I'm Falling in Love, para ouvir na Correio da Manhã Gala. É sempre por esta hora. Está aqui a faltar o quê? O Há Vidas Assim com o Vítor Figueiredo. Sabe onde nos leva? À venda da gaita.
1: Caramba, vamos lá.
2: Esta semana, com o aproximar do fim das férias, viajamos mais longe da costa, que é privilegiada em agosto. E hoje cruzámos-nos no mapa com várias vendas. Venda das raparigas, venda da porca, venda do alho, venda da gaita. Tudo aldeias e lugares que demonstram o vigor da iniciativa comercial um pouco por todo o país. Aqui na Estrada Nacional 236-1, na zona de Pedrógão Grande, surge de repente uma placa que indica o início da aldeia de venda da gaita. Vou fazer uma pausa para vos deixar elaborar um bocadinho e mexer o caldeirão que borbulha de ideias. Usem uma colher de pau que é mais sustentável. Pronto. Agora que já pensaram bem e levaram os caldos da esposa ou namorada que vai ao lado e que adivinharam os vossos pensamentos, podem começar a ficar desiludidos. Não é nada disso que estavam a pensar. Pois que antigamente uma venda era apenas uma mercearia ou uma taberna de beira de estrada. E o dono daquela venda da gaita, em específico, tinha um talento especial. Tocava e vendia gaitas de beiços, as harmónicas, também conhecidas como gaitas. O negócio correu tão bem ou tão mal que o homem ficou conhecido e os viajantes começaram a chamar ao sítio a venda da gaita. E o nome colou. Há vidas assim. Já agora, se vai a passar de carro pela venda da gaita, da harmónica, portanto, siga para norte uns 800 metros e pare na berma. Já tinha tirado foto à placa da venda da gaita? Agora tira uma selfie à picha. É a aldeia seguinte e muitos turistas de passagem, ou de propósito, quem sabe, sempre fotografam as duas placas em sequência. É uma publicação nas redes sociais que fica sempre bem. Selfies nas aldeias vizinhas de picha e venda da gaita, na zona de Pedrógão Grande. Anda, Pacheco, siga a gaita, ou seja, a harmónica.

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1: Vítor Figueiredo. Carol Gaita no final, bela harmónica. 9h25. Síntese informativa contigo, Orlando Azevedo.
2: E já decorre a cerimónia de inauguração de um memorial às vítimas mortais do acidente do elevador da Glória. O momento consiste numa... O monumento, aliás, consiste numa oliveira de 150 anos e também 16 blocos em calcário que assinalam no largo da Oliveirinha um ano de descarrilamento da Glória que fez 16 mortos e 24 feridos. Entretanto, as vítimas e os familiares daqueles que perderam a vida neste trágico acidente do elevador da Glória decidiram quebrar o silêncio, pedem apoio médico, psicológico e jurídico. As famílias durante um ano não receberam qualquer contacto da Câmara Municipal de Lisboa. Numa carta enviada às redações, as vítimas e familiares denunciam a falta de comunicação institucional, os atrasos burocráticos e dizem sentir-se abandonados ao longo do último ano. Na carta é possível ler-se, e passo a citar: não estamos a pedir a ninguém que apresse ou que tire conclusões antes dos factos serem conhecidos. O que pedimos é comunicação, transparência, apoio e responsabilização. Segundo o documento, várias famílias em causa não residem em Portugal e a única comunicação que receberam foi para a inauguração do memorial de homenagem às vítimas que decorre neste momento. Há cada vez mais turistas no Alentejo. A região foi a que mais cresceu este verão. Em relação aos números do ano passado, a costa alentejana e as praias fluviais no interior são fatores decisivos neste aumento.
3: O verão de 2026 voltou a trazer mais turistas para o Alentejo, que foi a região que mais cresceu em termos homólogos.
4: É um crescimento ao nível dos hóspedes e das dormidas, e é particularmente expressivo nas dormidas turísticas, um crescimento de 7,5% comparativamente ao mês homólogo do ano anterior, e no mercado nacional um crescimento de 2 dígitos, 11%, um crescimento que é muito expressivo.
3: E para isto contribuiu toda a oferta.
4: Não só a costa alentejana, que obviamente nesta altura se torna particularmente convidativa para todos aqueles que querem descansar, mas muito também no interior, com bons resultados ao nível das praias fluviais, desde o Alamal, no Conselho de Gavião, até Mértola, no Baixo Alentejo, mas muito particularmente a zona de Alqueva, que de facto está a afirmar também como um polo turístico muito importante.
3: Como consequência desta maior procura, as unidades hoteleiras veem agora os seus serviços serem mais valorizados.
4: O crescimento dos proveitos do alojamento turístico na ordem dos 20%, que é um crescimento de facto muito expressivo, o que significa que o Alentejo está a conseguir vender mais noites a um preço superior. Isto só acontece quando há um reconhecimento generalizado do mercado pela qualidade da nossa oferta turística.
3: O Alentejo vai despedir-se de mais um verão histórico em termos de resultados e já pensa no outono e inverno, pois a região quer afirmar-se como um destino de eleição para todo o ano.
2: A reportagem com o jornalista José Lameiras. A Organização Meteorológica Mundial da ONU alerta para a chegada de um El Niño muito forte que poderá prolongar-se até fevereiro de 2027. O fenómeno climático associado ao aquecimento anormal das águas no Oceano Pacífico pode provocar alterações significativas nos padrões do tempo em várias regiões do planeta. As previsões apontam para um episódio particularmente intenso com potencial para agravar ondas de calor, secas e chuvas extremas, dependendo, obviamente, da região. O El Niño também pode contribuir para o aumento das temperaturas médias globais num contexto em que o planeta já enfrenta o impacto das alterações climáticas. A ONU alerta, por isso, para a necessidade dos países estarem preparados para possíveis fenómenos meteorológicos extremos nos próximos meses. A previsão é de que o El Niño atinja o período de maior intensidade entre o final de 2026 e o início de 2027.
1: Orlando Azevedo com a síntese informativa aqui na Correio da Manhã Rádio. São quase 9h30 já. A seguir vamos para o Olhar CA.
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2: 9:30, vamos lá então para Olhar CM. Vamos agora.
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4: E hoje com o Paulo João Santos, jornalista. Bom dia, Paulo.
5: Bom dia.
4: Obrigado pela tua presença em estúdio. O Chega já entregou a moção no Parlamento, moção de censura ao Governo. O partido considera que Luís Neves já não tem idoneidade para continuar como Ministro da Administração Interna. Já sabemos que esta moção não vai ter o apoio parlamentar.
5: Que... Mas vai ser interessante saber como é que os partidos vão votar.
4: Também vai ser. De qualquer das formas, mesmo sem apoio parlamentar, Paulo, que impacto político é que terá esta moção de censura?
5: Basicamente o Chega quer desgastar o ministro, ainda mais o ministro da Administração Interna, quer desgastar o Governo e avança com esta moção de censura que tem recebido algumas críticas que eu não percebo exatamente porquê, porque nós, os eleitores, elegemos deputados, os deputados têm uma função no Parlamento. Se há um partido, independentemente de ser o Chega, o PS, seja ele qual for, que entende que está em causa o regular funcionamento das instituições, põe uma moção de censura. É isto que o Chega está a fazer. Aquilo que eu espero é que nesta moção de censura sejam esclarecidos todos os casos em que o Ministro da Administração Interna está envolvida. Eu quero sublinhar que não se trata apenas de uma questão do Chega, porque nós, se repararmos, a Iniciativa Liberal também já pediu a demissão do Ministro, o Presidente da República também já terá pedido explicações a Luís Montenegro sobre esta situação, a Procuradoria Europeia tem um inquérito para avaliar determinado tipo de situações, o Ministério Público também tem, portanto, há aqui um conjunto de explicações que o Ministro deverá dar e que os portugueses estão à espera, porque já não é só o caso da piscina, que era um tanque e passou a piscina, um outro lado que andou a viajar para o país com produtos explosivos, digamos assim, ou perigosos, pelo menos, e portanto o ministro, esta é uma boa oportunidade para o ministro explicar e para todos ficarmos esclarecidos sobre esta situação.
4: O próprio PS também pediu esclarecimentos há relativamente pouco tempo, anunciou que não vai votar favoravelmente.
5: Sim, nós normalmente nestas moções de censuras só é aprovada pelos partidos que as propõem. Mas é evidente que o PS também tem aqui uma situação um pouco delicada, e por isso é que eu te estava a dizer no início da conversa que vai ser interessante saber qual vai ser a posição do partido nesta moção de censura, porque José Luís Carneiro tem aumentado, digamos assim, o tom das críticas àquilo que se está a passar no Ministério da Administração Interna, e que todos esperamos, eu acho que todos os portugueses merecem, esperam e merecem de facto os esclarecimentos. Isto é, normalmente diz-se que onde há fumo, há fogo. Vamos saber se há fogo ou não há fogo, e esta comissão, esta moção de censura pode-nos trazer essa resposta.
4: Depois há também as críticas mais à esquerda, nomeadamente do LIVRE, que dizem que André Ventura só quer mais folclore e não está a respeitar o Parlamento. Achas que fazem sentido essas críticas?
5: Não, mas esse é o papel exatamente do Chega e dos outros partidos. Cada um move-se, digamos, o Chega é mais expressivo, é mais vozeirão, se me permites a expressão. Outros têm uma outra forma de atuar no Parlamento. Mas isto é assim, a prática parlamentar é exatamente esta. O Governo, os deputados da maioria a defenderem o Governo, a oposição a criticar. Isto faz parte das regras parlamentares.
4: Muito obrigado pela tua análise, jornalista. Paulo João Santos foi o Olhar CM.
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2: Estamos a 26 minutos das 10 da manhã.
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2: E hoje com o nosso Orlando Azevedo. Hoje é o teu dia, Orlando. Ok, estás para cá. E claro, contamos também daqui a pouco com o inspetor Carlos Anjos para um crime à lupa. Grande Pedro Brunhosa, bom dia. Bom dia.

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0: Pedro Brunhosa, neste Bom Dia. Ligado aqui à Correio da Manhã Rádio, onde não pode faltar a melhor informação de trânsito, a mais completa, com o nosso Luciano. É o teu dia, amigo. Anda.
1: E vamos a isso, é o meu minuto. Melhor dizendo, o dia não direi, mas o minuto é de certeza. E vamos começar.
0: Um nisto, não é? Não,
1: sim,
0: era mau sinal, era sinal que era de trânsito.
1: Não, de maneira nenhuma.
0: É um bocadinho, vá.
1: Tem que olhar para outras coisas também, não pode ser só isto.
0: Claro, com certeza.
1: Vamos avançar então pela cidade do Porto. Há uma situação complicada nesta altura, é na Avenida AEP. Além dos trabalhos que estão a decorrer depois do acesso à estrada da circunvalação, ocorreu também um pequeno acidente e que de certa forma complicou mais o trânsito

0: no sentido Viana do Castelo de Porto. A fila já antecede a ponte de Lessa e praticamente mantém-se até à zona de Ramalte. Depois temos na A3 muitas paragens ainda no troço entre Águas Santas e a BCI. No caso da Via Norte, a situação também complicou-se nestes últimos minutos, até porque há acidente depois da saída para a circunvalação, isto no sentido Maia-Porto. A fila de trânsito já chega a padrão de légua. Na via de cintura interna, está pior o sentido Arrábida-Freixo, com paragens entre o Campo Alegre e a saída para a Boa Vista. Os restantes acessos ao Porto, neste momento, já com melhores condições de fluidez. Quanto a Lisboa, continua ainda difícil a segunda circular, sentido Benfica-Sacavém, com paragens entre o Eixo Norte-Sul e o Campo Grande. A fila na A2 para a ponte 25 de Abril está na subida para a ponte do Pregal. No caso da A5, a fila habitual a partir do Alto de Monsanto para as Amoreiras.
1: Muito bem, Luís, damos assim a volta ao trânsito. Agora que estamos a 18 minutos das 10 da manhã. Chamamos aqui Filipe Galamba um simultâneo com a CMTV.
2: E nesta altura acabou de ser inaugurado então esse espaço em homenagem às vítimas do acidente na Calçada da Glória. Neste momento fala em direto Carlos Moedas, Presidente da Câmara de Lisboa.
3: Da Polícia de Segurança Pública, da Polícia Municipal, falo dos hospitais, falo do INEM, do Instituto de Medicina Legal, das freguesias, de todos, verdadeiramente todos, que disseram presente desde a primeira hora e que aqui estiveram. É um dia de homenagem, é sobretudo um dia de homenagem, mas um dia de grande tristeza para todos nós, para todos os lisboetas, todos os sentimos, e aqui represento também todos eles, todos aqueles que são o nosso povo de Lisboa, unido perante esta homenagem e esta solidariedade enorme destas pessoas. Nunca, nunca os esqueceremos. Nunca, nunca os esqueceremos. Muitíssimo obrigado.
4: Sr. Presidente, homenagear as vítimas, mas também...
5: As vítimas, o que dizem é que o único contacto que tiveram por parte da Câmara de Lisboa foi para virem à inauguração deste memorial. Portanto, estas vítimas sentem-se esquecidas. Na palavra do Sr. Presidente, é um momento de homenagem, de solidariedade, mas porquê é que não houve essa solidariedade durante todo este processo? Porquê é que estas vítimas não foram contactadas?
3: Não me levem a mal. Eu penso que hoje é um momento, e não me levem a mal, eu percebo as perguntas, não me levem a mal, até porque todas essas perguntas, as respostas têm sido dadas. A Câmara esteve sempre presente, está presente e estará sempre presente.
6: Mas estão a mentir então estes familiares?
3: E por isso é muito importante que hoje não me levem a mal. É um dia de homenagem, solidariedade e de gratidão. E é isso que nós estamos aqui a fazer hoje. E portanto eu não vou aqui alimentar, nem responder.
4: Mas efetivamente não é isso que as famílias sentem.
3: Agradeço-vos do coração. É uma homenagem, uma solidariedade. É realmente um dia tão importante. As famílias, que ainda ontem estive com várias, aquelas que quiseram ser recebidas, durante o tempo, a Câmara e os trabalhadores da Câmara, e todos nós estivemos sempre. E portanto é isso só.
4: E o que é que as famílias lhe transmitiram?
3: Hoje, aquilo que vos digo hoje é que estamos aqui a homenagear em nome dos lisboetas. Agradeço.
5: Como é que a Câmara esteve presente como?
2: Carlos Moedas, aqui em direto, no simultâneo com a CMTV, aqui a falar depois da inauguração desse monumento no Largo da Oliveirinha, é composto por uma oliveira com 150 anos e 16 blocos de calvário. Recordo, foi há pouco inaugurado esse memorial em homenagem às vítimas do acidente. Foi há um ano que o cabo que ligava as duas composições do elevador da Glória rebentou, a cabine percorreu 170 metros, descarrilou e embateu num prédio. O acidente provocou 16 mortos.
1: Uma notícia naturalmente para olharmos também no Grande Jornal das 10.
7: Informação, uma avaria no elevador da Glória, na Baixa de Lisboa.
8: Aquilo que sabemos é que é um acontecimento sem precedentes no elevador da Glória.
9: O descarrilamento de um dos veículos do elevador da Glória fez há instantes estas vítimas.
10: O número já... Para já o que se sabe é que o cabo terá partido, provocando este descarrilamento.
11: Para já já há confirmação de vítimas mortais. Também sabemos que o Presidente da Câmara Municipal de Lisboa, Carlos Moedas,

0: Mas está no local.
1: Não estava dentro do elevador.
2: O trabalho muito difícil dos bombeiros e das autoridades na rua.
3: Agora, uma coisa é certa. Deveria ter havido essa verificação.
4: Com a Correio da Manhã Rádio, a tragédia do elevador da Glória, acompanhada aqui ao segundo todos os pormenores.
5: Melhor primeiro, estamos a 15 minutos das 10 da manhã.
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0: Esta é a Correio da Manhã Rádio. Onde também encontra a melhor informação de trânsito, Luís. Temos de voltar a ti, até porque temos aqui mais um alerta de trânsito que, naturalmente, não queremos deixar de passar. O que é que se passa, meu amigo?
1: Exatamente. São duas buchazinhas de trânsito, uma para Lisboa, outra para o Porto. Começando pela do Porto, há acidente na A3, antes do acesso à VCI. Este acidente ocorreu no sentido Valença-Porto. A fila mantém-se em Águas Santas. Quanto a Lisboa, há um pequeno toque na segunda circular. É no sentido do Benfica-Sacavém. Este acidente ocorreu depois do acesso proveniente do eixo Norte-Sul e o trânsito continua difícil.
0: Sim, senhora, a informação de trânsito, ou melhor, sim, senhora, a melhor informação de trânsito, a mais completa, com o nosso Luís Silva. Para partilha de informações de trânsito, tem sempre a linha de WhatsApp direta. O número é o 927794422, para que tenha também aqui a ligação ao nosso Luís Silva, que é que está atento através dos seus 356 monitores. Compramos um ainda semana passada e as suas escutas também.
1: Foi uma grande surpresa.
0: Foi uma grande surpresa.
1: Eu tenho aqui um monitor.
0: É pá, incrível, pá, incrível. Não escapa nada. É por isso que é ótimo ter aqui o nosso Ranger de Benfica, o nosso Luís Silva. Maravilha. Para sentir o sol, ficam os 4:30 neste dia que já se sabe, toda a gente sabe, vai ser uma brasa. 40 e muitos.
2: Conta, conta gotas, o tempo que passa.
0: É muito.

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1: Muito bom dia, está com a Correio da Manhã Rádio. Estamos a 7 minutos das 10 da manhã. Temperaturas atuais, Faro com 27 graus, Lisboa e Porto com 24. Melhor, primeiro, este é o Grande Jornal das 10. A edição é do Filipe Galamba.
2: Foi há um ano.
3: O elétrico ficou completamente desfeito, como se fosse uma, passa a expressão, uma caixa de papelão a desfazer-se completamente contra o prédio.
4: Pode ser a qualquer pessoa, pode acontecer, não é? Uma pessoa está de férias e acaba logo a vida assim, num momento trágico.
5: Nem teve tempo de gravar nem nada e que foi assustador, efetivamente.
2: O cabo que ligava as duas composições do elevador da Glória rebentou a 3 de setembro de 2025. A cabine percorreu 170 metros, descarrilou e embateu num prédio. O acidente provocou 16 mortos e deixou um cenário de grande destruição. Em menos de um minuto, Lisboa foi atingida pela tragédia. Foi há pouco inaugurado um memorial em homenagem às vítimas do acidente. O monumento, no Largo da Oliveirinha, é composto por uma oliveira com 150 anos e 16 blocos de calcário. O presidente da Câmara de Lisboa, Carlos Moedas, esteve presente e diz que as vítimas não serão esquecidas.
6: Hoje é um dia muito triste. Será sempre um dia muito triste para Lisboa. É um dia para homenagear, para mostrar a nossa solidariedade, e é também um dia de gratidão. Homenagear aqueles que partiram, que já não estão entre nós, é esse o nosso dever, o dever da memória, de nunca esquecer nenhum dos nomes, de nunca esquecer aquilo que eles eram, aquilo que eles fizeram, as pessoas que eram. Esse dever de memória é o dever que os lisboetas têm perante esta tragédia. É também um dia de solidariedade para com as famílias, com as famílias que vão ter aqui um espaço digno, único, simples, mas ao mesmo tempo que representa os seus entes queridos, um espaço de reflexão onde podem estar, onde podem vir.
2: Um ano depois do acidente, a investigação criminal continua. Foi uma das maiores tragédias dos últimos anos em Portugal e um ano depois há muitas questões ainda por esclarecer. O Chega já entregou a moção de censura ao governo no Parlamento. O partido considera que Luís Neves já não tem condições para continuar como ministro da Administração Interna, Maria Pereira Gouveia.
7: O Chega ameaçou e avançou mesmo com a moção de censura ao executivo de Luís Montenegro.
8: Com o objetivo, claro, de censurar o primeiro-ministro e o governo pela manutenção de Luís Neves no cargo de Ministro da Administração Interna. O Sr. Ministro entendeu que não devia responder a nada e que não tinha que responder a nada, porque lá está, vinha com a estrela de rockstar de Ministro do Governo.
7: E mesmo que a moção não seja aprovada no Parlamento, André Ventura tem um plano B.
8: A Comissão Parlamentar de Inquérito que o Chega anunciou precisamente à gestão de Luís Neves não fica de forma alguma colocada em causa.
7: É a quarta vez que o Chega apresenta uma moção de censura ao Governo, a segunda apresentada contra o executivo de Luís Montenegro.
2: O assunto esteve em análise no Olhar CM, da Correio da Manhã Rádio. O jornalista Paulo João Santos considera que a moção de censura poderá contribuir para esclarecer as dúvidas em torno do ministro da Administração Interna.
9: Aquilo que eu espero é que nesta moção de censura sejam esclarecidos todos os casos em que o ministro da Administração Interna está envolvido. Eu quero sublinhar que não se trata apenas de uma questão do Chega, porque nós, se repararmos, a Iniciativa Liberal também já pediu a admissão do ministro, o Presidente da República também já terá pedido explicações a Luís Montenegro sobre esta situação, a Procuradoria Europeia tem um inquérito para avaliar determinado tipo de situações, o Ministério Público também tem, portanto, há aqui um conjunto de explicações que o ministro deverá dar e que os portugueses estão à espera, porque já não é só o caso da piscina, que era um tanque e passou a piscina, um outro lado que andou a viajar para o país com produtos explosivos, digamos assim, ou perigosos pelo menos, e portanto o ministro, esta é uma boa oportunidade para o ministro explicar e para todos ficarmos esclarecidos sobre esta situação.
2: Paulo João Santos, diretor executivo do Correio da Manhã, aqui em declarações ao Olhar CM da Correio da Manhã Rádio. O Presidente da Assembleia da República convocou para esta quinta-feira uma conferência de líderes extraordinária para decidir a data do debate e votação da moção de censura do Chega ao Governo. Aguiar Branco vai propor os dias 10 ou 17 de setembro. O homem suspeito de ter matado a companheira num hotel em Albufeira esteve em tribunal esta quarta-feira. Ainda não foram aplicadas medidas de coação. A filha do casal, de 4 anos, estaria no local no momento do crime. A menina ficou ferida e foi transportada para o hospital de Faro. A notícia está hoje em destaque no Correio da Manhã. Vamos conhecer os títulos da primeira página desta quinta-feira com o diretor-geral editorial adjunto, Armando Esteves Pereira.
10: Menina de 4 anos vê pai matar a mãe com tesoura. O crime brutal em Hotel do Algarve, em Albufeira, é a manchete do Correio da Manhã. Criança foi ferida e está internada no Hospital de Faro. Destaque também para a política, para o caso Luís Neves. Chega, avança com censura, mas PS salva governo. Na Madura Sintra, no hospital, doentes graves esperam 11 horas para ser atendidos. Um ano depois da tragédia do Vila da Glória, sem justiça. Ministério Público, um procurador pistoleiro foi promovido. BCE pressionado para subir os juros na próxima semana. E altas temperaturas, mais 10 dias de calor e noites tropicais. No futebol, Benfica aposta em Tomás Araújo. Renova contrato até 2031. No Futebol Clube de Porto, o Dragão segura o seu principal ativo, o guarda-redes, Diogo Costa. E a mulher do Pote, com despedida emotiva do Sporting. Isto e muito mais com o seu Correio da Manhã.
2: Armando Esteves Pereira com os destaques desta quinta-feira do Correio da Manhã. Um adolescente de 14 anos está em estado grave depois de ter sido esfaqueado junto ao campo do Águias de Camarata em Loures. O jovem foi encontrado no chão, com ferimentos, foi assistido no local e transportado para o Hospital de São José em Lisboa, Nuno Adães.
11: O adolescente era natural do Paquistão, foi esfaqueado sem dó nem piedade. Ficou no chão, estava a sangrar da cabeça e do ombro esquerdo. Por sorte, alguém circulava perto, ouviu os pedidos de socorro do adolescente e deu o alerta. Era 00:30. O menor, de apenas 14 anos, foi assistido no local pelos bombeiros e pela equipa de uma viatura médica de emergência e reanimação. Foi de imediato transportado em estado grave para o Hospital de São José, em Lisboa.
2: A PSP tomou conta da ocorrência e, por estar em causa uma tentativa de homicídio, alertou a Polícia Judiciária. O incêndio destruiu esta quarta-feira um restaurante em Lessa do Baliu, Matosinhos. Uma funcionária e uma moradora do edifício ficaram feridas e receberam assistência hospitalar. Os moradores e os funcionários viveram momentos de pânico. Esta manhã, junto ao restaurante, está a repórter Ana Silva Monteiro.
12: Um incêndio que deixou este restaurante totalmente destruído e a gerência nas redes sociais já disse mesmo que não sabe quando é que vão conseguir abrir portas e que primeiro terão que avaliar todos os danos. Ora, ontem à tarde, depois das autoridades fazerem uma avaliação ao edifício, os moradores puderam voltar a casa, até porque, sem ser o fumo, estas chamas acabaram por não danificar nenhuma das habitações que ficam nos pisos superiores deste restaurante.
2: Ana Silva Monteiro, em Lessa do Baliu. Pelo menos 17 pessoas ficaram feridas na mais recente vaga de ataques russos em Odessa, onde vários edifícios residenciais foram atingidos. Kiev foi também alvo de drones russos pela 7ª noite consecutiva. Em Dnipro, os ataques russos mataram 2 pessoas e feriram 6. No Quatro Cantos do Mundo, olhamos hoje para a resposta da Alemanha ao alegado ataque russo com drones no aeroporto alemão, Orlando Azevedo.
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14: Na Alemanha, as autoridades suspeitam de 2 homens com ligações à Rússia num ataque com drones contra aeronaves ucranianas em Leipzig. Berlim responsabilizou formalmente Moscovo. No Quatro Cantos do Mundo, o Major-General Isidro Moraes Pereira analisa a resposta da Alemanha a Moscovo.
15: A Alemanha vai fornecer uma quantidade significativa de novos mísseis antiaéreos para os sistemas Iris-T e vai fornecer uma quantidade apreciável de drones de fabrico alemão à Ucrânia. Bom, isto é um claro sinal que a Alemanha está a dar, de que sabe perfeitamente qual é o objetivo primário. O objetivo primário é atingir o centro de decisão alemão, o governo alemão, pressionando as populações, portanto, para, digamos, influenciar as decisões tomadas. E a decisão que a Rússia pretende é que a Alemanha tem sido um dos países da linha da frente no apoio à causa ucraniana, como nós sabemos, um dos países que, em termos financeiros, mais tem apoiado a própria Ucrânia, e também em termos de material de guerra. Portanto, o que é que a Alemanha mostrou com esta decisão que a Rússia, tendo este objetivo, não vai conseguir. E aquilo que conseguiu foi que a Alemanha vá fornecer ainda mais material de guerra do que a Ucrânia necessita.
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2: O gasóleo poderá ter na próxima segunda-feira um dos maiores aumentos das últimas semanas. Segundo a SIC, a subida será de 14 cêntimos por litro no gasóleo e de 7 cêntimos na gasolina. A tensão no Médio Oriente está a pressionar o preço do petróleo, que já subiu 10% face à semana passada. Também aumentaram os preços dos produtos refinados e o euro perdeu valor face ao dólar. Os valores ainda podem sofrer alterações e só ficam fechados no final da semana. No desporto, o Benfica oficializou a contratação de Cláudio Echeverri. O médio argentino de 20 anos chega por empréstimo do Manchester City, válido por uma época, com opção de compra por cerca de 21 milhões de euros. Echeverri vai usar a camisola 30, que pertencia a Otamendi. Richard Rios foi oficializado ao Al-Ittihad. O médio colombiano deixou o Benfica por empréstimo sem opção de compra. O clube saudita paga o salário do jogador e cerca de 4 milhões de euros ao Benfica. Rios chegou à luz na época passada, proveniente do Palmeiras, por 27 milhões de euros. No Sporting, Luís Suárez vai receber o prémio de melhor futebolista do ano. O avançado tem estado envolvido em várias polémicas, mas recuperou o rendimento na equipa de Rui Borges. E no Futebol Clube do Porto, Santiago Jiménez pediu para falar com André Villas-Boas e Francesco Farioli. Durante as negociações, o avançado mexicano ficou satisfeito com o projeto apresentado pelo treinador. Entre os fatores que pesaram na decisão estiveram a luta pelo título, a Liga dos Campeões, a intensidade da equipa e a presença de vários jogadores mexicanos no clube.
1: Grande Jornal das 10, edição do jornalista Filipe Galanta. São quase 10:05.
16: Informação, uma avaria no elevador da Glória, na Baixa de Lisboa.
17: Aquilo que sabemos é que é um acontecimento sem precedentes no elevador da Glória.
18: O descarrilamento de um dos veículos do elevador da Glória fez há instantes estas vítimas.
19: O número já... Para já o que se sabe é que o cabo terá partido, provocando este descarrilamento.
20: Para já já há confirmação de vítimas mortais. Também sabemos que o presidente da Câmara Municipal de Lisboa, Carlos Moedas, também está no local.
21: Não estava dentro do elevador.
22: Um trabalho muito difícil dos bombeiros e das autoridades na rua.
23: Agora, uma coisa é certa. Deveria ter havido essa verificação.
1: Com a Correio da Manhã Rádio, a tragédia do elevador da Glória, acompanhada aqui ao segundo todos os pormenores. Faz hoje um ano, são 10:06. Vamos dar uma volta ao trânsito com o Luís Silva. Luís, e agora o que é que se passa a ver?
24: E vamos a isso, começando pela cidade do Porto. Continua complicada a situação na Avenida AEP. Tudo isto em consequência de um acidente que, entretanto, já foi resolvido e também por trabalhos que estão a decorrer. A situação que ocorre depois da saída para a estrada da circunvalação. Portanto, esta situação está a afetar mais o sentido Viana do Castelo-Porto. Em consequência destes trabalhos, a fila de trânsito já chega a Lessa da Palmeira. As alternativas para já a ter em linha de conta poderá ser ao A41 até pelo menos a A4 e depois utilizar a Estrada Nacional 13 em direção à Via de Cintura Interna. Esta é uma alternativa viável para evitar o congestionamento da Avenida AEP. Depois, na A3, temos aqui outra situação complicada, já que o trânsito está lento desde Águas Santas até à Via de Cintura Interna, e chamo aqui a atenção junto ao nó com a A4, portanto em Águas Santas, no sentido norte-sul. Um camião de recolha de lixo incendiou-se, portanto é aqui nas proximidades da A3, e que de certa forma o fumo em consequência desta situação está a provocar mais curiosidade e daí mais dificuldades no trânsito. Neste momento também na cidade do Porto há ainda a registar na Via Norte, a Estrada Nacional 13, ainda alguma intensidade entre Padrão da Légua e a saída para a circunvalação, mas as condições de fluidez têm vindo a melhorar gradualmente. Entradas a sul do Porto já com sinal verde, portanto não há paragens, quer na A20, quer na A1. Quanto à área da Grande Lisboa, a chamada de atenção vai agora para a A33. Atenção, porque no sentido no sentido Montijo, Casas Velhas, assim é que está correto, à passagem pelo quilómetro 21, há um acidente depois do nó de Coina. Envolve um caminhão e uma viatura ligeira. Não há congestionamento em consequência deste acidente, mas obviamente é uma situação que requer maior prudência. Depois, nos restantes acessos a Lisboa, o cenário já é bastante mais favorável. Por exemplo, já terminou a fila na A2 para a ponte 25 de Abril, apenas se abranda na zona da Praça das Portagens. Há, no entanto, ainda fila na A5 em direção às Amoreiras, a partir do Alto de Monsanto, e há também aqui uma situação de acidente ou avaria na marginal, no troço entre Passo de Arcos e Caxias, situação que ocorre no sentido Cascais-Lisboa. Há um ligeiro abrandamento, mas para já a situação ainda não é grave. Também a registar no IC19 já melhores condições de fluidez, apenas está intenso o trânsito na reta dos comandos da Amadora e à chegada a Pinamanique. A última referência vai precisamente para a segunda circular, em ambos os sentidos no Campo Grande o trânsito está intenso, o mesmo se passa em relação ao eixo norte-sul, no troço entre a segunda circular e a saída para a Praça de Espanha. No centro de Lisboa, há algumas situações de acidente a ter em conta, na Avenida Dom João II, há também acidente na Avenida de Berna, portanto, próximo da Praça de Espanha. Para já também não há registro de outros problemas nos principais acessos a Lisboa, quer dizer que a hora de ponta está a chegar ao fim.
1: E ainda não estão cá todos.
24: Sim. E não estão cá todos.
1: E não estão cá todos.
24: Isso é um facto.
1: É um facto, é um facto. E é a frase da semana para o nosso Luís Silva. Tenho sempre aquela sensação que isto estava mesmo um grande filme. Ainda não estão cá todos. Meio thriller, dizes tu, não é?
24: Terror, terror.
1: Terror completo. Pá.
24: Não há mais um pedido.
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1: Gosto tanto, vão cá estar as simpáticas Máximas, como eu tenho por hábito de chamar.

Sofia, a Patrícia e a diretora da revista Máxima, Rosário Delicado. Vai ser uma conversa muito divertida, ok? E com muita coisa para aprender, especialmente nós, os homens, que não buscamos nada de tantas coisas. E elas é que sabem. Temos muito para aprender. Às vezes não percebemos mesmo nada, não é? Não buscamos nem percebemos. Mas pronto. Good luck, baby! Chapel Rowan. Neste dia, ainda meio congestionado, é certo. São 10h10. Bom dia!

0: Baby! Sentimos saudades da nossa Baby, não é? Da nossa Jerry, a diretora da TV Guia da revista Flash, que todas as manhãs passa por cá e nos oferece o showbiz. Boas férias para a nossa querida Luísa Jeremias. É mais ou menos isto. Olha quem é ela, Rita Rocha. E daqui a pouco temos de ir a Lara Afonso para um aqui entre nós. Certo? Certo. 10:15 ligada ao Bom Dia da Correio da Manhã Rádio. Vamos juntos, cada vez mais juntos. Muito obrigado.
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0: É por esta e por muitas outras razões que cada vez mais está ligado aqui à Correio da Manhã Rádio. Naturalmente fazemos questão sempre também de lhe oferecer as músicas que mais gosta. Nós andamos aqui a ouvir esta. É bem, gostamos muito. O rapaz canta que se farta. Sombra. My Body Isn't Ready. É lindo. Para ouça, tem um balanço incrível para viver este

0: outro dia falávamos aqui, eu e o Filipe Galamba, do sucesso que o rapaz está a fazer. Fez um grande sucesso no Festival de Reading.
1: Exatamente, é? E já, incrível, já está a preparar concertos para a Europa para o próximo ano.
0: Olha, estás a ver, quem aqui em Portugal. Portanto, atenção às fãs, atenção às fãs. Porque ele é um...
1: É um bom rapaz.
0: Como é que o Carlão... Estas coisas às vezes... Adoro estas coincidências na rádio, não é? Coisas incríveis. 3, 4, 2, 3.

0: 4:30, Carlão, bom rapaz, são 10:25. Mas lá se dá boa, se parece boa ideia, dá-lhe jeito agora a ir às compras, pode ser, ok. E depois a ciência informativa. Então, dito e feito. Bora lá.
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0: Está na hora, vamos lá então para a síntese informativa. Quero saber o que se passa pelo país e pelo mundo, Orlando Azevedo.
2: E começamos com uma informação de última hora em alerta, Luís Silva.
3: Exatamente, trata-se de um sismo, um novo sismo no Tibete, neste caso que foi de magnitude 5.0, uma semana depois da enxurrada que vitimou, várias pessoas e que está, é uma cena bastante dramática aquela que recordamos desta enxurrada. O Tibete foi então atingido por este terremoto de magnitude 5.0 na manhã desta quinta-feira. Avança

0: O Centro Alemão de Pesquisas em Geociências.
1: Fica essa informação, obviamente que vamos olhar para esta notícia mais à frente em serviços de notícias aqui na sua Correio da Manhã Rádio. Faz hoje um ano em que 16 pessoas morreram, 24 ficaram feridas na sequência do descarrilamento do elevador da Glória em Lisboa, no coração da capital. No Largo da Oliveirinha, junto à Calçada da Glória, a cerimónia de homenagem às vítimas desta tragédia inclui um minuto de silêncio, incluiu também as palavras do Cardeal Patriarca de Lisboa. Também o Presidente da Câmara usou da palavra para falar de gratidão, garantiu que nenhuma vítima vai ser esquecida, agradeceu aos bombeiros e outros agentes de segurança, mas Carlos Moedas não quis responder às questões dos jornalistas.
2: Não me levem mal, até por todas essas perguntas, as respostas têm sido dadas. A Câmara esteve sempre presente. Está presente e estará sempre presente.
3: Mas estão a mentir, então, estes familiares?
2: E por isso é muito importante que hoje não me levem a mal. É um dia de homenagem, de solidariedade e de gratidão. E é isso que nós estamos aqui a fazer hoje. E portanto eu não vou aqui alimentar nem responder.
4: Mas efetivamente não é isso que as famílias sentem.
2: Agradeço-vos do coração. É uma homenagem, uma solidariedade. É realmente um dia tão importante. As famílias, que ainda ontem estive com várias, aquelas que quiseram ser recebidas, durante o tempo, a Câmara e os trabalhadores da Câmara, e todos nós estivemos sempre. E, portanto, é isso só.
4: E o que é que as famílias lhe transmitiram?
2: Hoje, aquilo que vos digo hoje é que estamos aqui a homenagear em nome dos lisboetas. Agradeço.
1: Carlos Moedas a não querer responder a outras questões relativamente à falta de comunicação com as famílias das vítimas na tragédia com o elevador da Glória. Esta quinta-feira o calor está de volta, os termómetros deverão ultrapassar os 40 graus. Vamos até à Covilhã com o jornalista Alexandre Salgueiro.
5: Olha, aqui na beira interior, estou a falar dos distritos da Guarda e de Castelo Branco, dois cenários bastante diferentes, apesar de os dois distritos estarem sob aviso amarelo devido ao calor até ao próximo sábado. Mas ainda assim, temperaturas mais moderadas no distrito da Guarda, com os termómetros a registarem, ou pelo menos a serem previstas máximas hoje de 35 graus. Já em Castelo Branco, um cenário um pouco mais quente. Aqui os termómetros, prevê-se, vão chegar pelo menos até aos 40 graus em muitos dos concelhos deste distrito albicastrense e por isso também o risco de incêndio está em nível muito elevado.
1: A reportagem em Évora com o jornalista José Lameiras, o verão ainda a dar o ar da sua graça. Aliás, estivemos com Alexandre Salgueiro, assim é que está certo, e estivemos na Covilhã. Agora sim, o regresso do calor, os termómetros a ultrapassar 40 graus, é Évora, o jornalista José Lameiras dá-nos conta desta situação.
6: É uma realidade do Alentejo habituado a altas temperaturas, principalmente no verão, sendo que se o final de agosto até foi algo chuvoso e com temperaturas um pouco mais baixas este setembro, concretamente o dia de hoje a ter aqui uma subida de temperaturas que vai colocar então, ou já está a colocar o distrito de Évora em aviso amarelo, também um dos distritos, portanto, em aviso amarelo no dia de hoje. Ora, aquilo que se espera é que, em concreto na cidade, as temperaturas possam chegar aos 42 graus de máxima, mas é possível que, noutros concelhos alentejanos, chegue mesmo aos 43.
1: Reportagem Évora com o jornalista José Lameiras. Este aumento das temperaturas a deixar também maior preocupação em relação ao risco de incêndio. A dona da Glovo deu luz verde à oferta de aquisição lançada pela Uber de quase 13 milhões de euros. O Conselho de Administração da Delivery Hero, a dona da Glovo, está a recomendar aos acionistas que aceitem a proposta, dizendo que a oferta de compra é do melhor interesse da empresa. A Uber acredita que ao comprar a Glovo vai conseguir acelerar a inovação dos produtos e criar novas oportunidades para o negócio da empresa. A possível aquisição poderá alargar o alcance da plataforma de entregas a 100 mercados com receitas combinadas de 236 mil milhões de dólares. A terminar a música, Prince está de volta 10 anos depois da morte. O artista norte-americano tem novo álbum póstumo, chama-se Timeless, que reúne 10 gravações raras e inéditas retiradas do seu famoso Vault, o arquivo musical que guarda centenas de horas de material não editado. O disco lança aqui várias músicas novas, percorre quase 4 décadas de carreira de Prince, com canções gravadas entre 1977 e 2016. É uma viagem desde os primeiros tempos do músico, de Minneapolis, ainda adolescente, até uma das suas últimas atuações ao vivo. Uma nova oportunidade para os fãs descobrirem a música que Prince guardou religiosamente durante vários anos e que agora sai finalmente da arca do artista, ou seja, do The Vault.
3: Isso deve ser só a pontinha do véu, porque Prince deve ter uma carrada de músicas guardadas. É mesmo assim. Ainda ouvi, curiosamente, no Meco.
1: Ah, foi?
3: É verdade, no Superboc, yes. Superboc.
1: Muito bem, eu joguei basquete com ele.
3: Ah, incrível, jogaste?
1: Sim.
3: Sério?
1: Lembras-te, Lara Afonso?
3: Conta-me a história.
4: Exatamente.
3: Conta a história. Espera aí, deixa eu fechar isto. Jogaste basquete com o Prince?
1: Quer dizer, recebi uma bola que ele me mandou. Vá, não
4: qual
1: foi
4: dos dois o mais alto?
3: Em Minneapolis.
4: Qual dos dois o mais alto?
1: Eu sou mais alto do que era o Prince. Sim,
4: ah,
1: sim.
4: Então marcaste logo.
1: Ah, eu bloqueei logo ali tudo. Não, andava perdido no espaço e de repente entrei numa sala onde ele estava a bater umas bolas para descontrair antes do concerto e mandou uma bola para mim. Eu recebi e mandei para ele, fui-me embora.
3: Incrível.
1: Porque achei que aquilo era tudo assim um bocadinho.
3: Surreal. As coisas assim maravilhosas. Maravilhosas essas histórias. Um amigo, sabes que um amigo meu uma vez entra no elevador e estão lá os Rolling Stones. Aconteceu quando era um concerto no Porto, estavam no mesmo hotel.
4: Ah, eu não percebo, só a mim que não me acontece essas coisas.
3: Deve ser uma sensação. Não, olha, nós aqui temos essa sensação todos os dias. Estamos em estúdio e aparece a Lara Afonso. É incrível, pá. Não é incrível? Há coisas que acontecem aqui.
4: Coisa mal linda, Julinho.
3: E o nosso Luís Silva, sempre que o Luís entra, meu Deus. Luís, como é que estás, amigo?
7: Sempre que eu entro, o resto do pessoal sai depois.
3: É incrível.
7: Isso.
3: Por acaso, há muito tempo não te faço uma promoção. Um homem. Uma fila de trânsito. Porto, Lisboa.
7: Não, neste caso são várias. São várias e são para a cidade do Porto, que é aí que está a situação mais complicada. Há acidente na Avenida AEP, nesta altura, junto à saída para a circunvalação, no sentido Viana do Castelo-Porto. A fila está a começar em Lessa da Palmeira. Isto além do acidente, também decorrem trabalhos mais ou menos no mesmo local. Neste momento também há acidente na Estrada Nacional 14, na zona da Maia. Este acidente ocorreu próximo do acesso à 41 e o trânsito está complicado em ambos os sentidos. Também há abrandamentos na A3, na zona de Águas Santas. Tudo isto se deve a uma situação de um incêndio que deflagrou precisamente na zona de Águas Santas, na Rua do Souto, na Maia. É uma rua próximo da A3 e suscitou bastante curiosidade, muito fumo que apareceu precisamente neste local. E daí este abrandamento que se verifica na A3. Nas entradas a sul do Porto a situação melhorou, tanto na A20 como na A1. Ainda há formação de fila na A44 entre a Madalena e o Nó de Coimbrões. Quanto à cidade de Lisboa, a destacar a A5, ainda com fila entre Monsanto e as Amoreiras. Há paragens na segunda circular na zona do Campo Grande, no sentido Benfica-Sacavém, e também se para no IC19, na zona de Queluz, no sentido Sintra-Lisboa. Todos os outros acessos à cidade já com trânsito regular.
3: Sim, senhor Luís Silva, um último olhar para o trânsito, sempre aqui na Correia da Minha Rádio. Volta a estar. Imediatamente antes de recebermos a Lara Afonso, parou aqui entre nós.
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3: Vai uma corrida daqui até às 10h53. 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A Lara fez batota, já arrancou. 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
3: Ah, pois! Espera lá, hoje é quinta, não é?
4: Sim.
3: Ora, se
4: vai,
3: hoje é quinta, se hoje,
4: hoje
3: é dia das máximas,
4: isso.
3: E é dia ainda do GPS?
4: Isso.
3: Ah, pá, que
4: Para maravilha. Brindar mais à tarde. Vai.
3: À tarde, a Diana não é hoje, é amanhã. É uma carrada de coisas, o que entre nós tem uma carrada de coisas. Ontem ouvi a tua conversa com o teu convidado sobre...
4: Dia?
3: Não, ontem. Aquela música, a Mónica Peixoto já se ri, porque é muita coisa dentro desta cabeça, não é?
4: E é tão bom, não é?
3: Ainda está assim bem entupido este nariz.
4: Imagina, tu chocalhas e sai lá qualquer coisa.
7: É uma cabeça congestionada.
3: Nunca sai.
4: Há muito trânsito aí.
3: Não sai grande coisa, não. Precisava de que tem que se criar aqui uma forma de entrar ar que é para isto desentupir tudo. Mas pronto, o que é que vamos ter hoje? Máximas, certo?
4: Máximas, disseste muito bem. Boa. GPS também.
3: Quem tem hoje a máxima?
4: Vem a Sofia.
3: A Sofia?
4: Nunca está sozinha.
3: Ah, ok.
4: Mas vem a Sofia.
3: Muito bem, a Sofia tem muita pior. Eu gosto muito.
4: Tem dúvida.
3: Quero dizer que é as máximas. Tens um quarto para aí, não é?
4: Sim.
3: É logo a abrir,
4: sim,
3: praticamente.
4: É logo a abrir. É praticamente logo a abrir.
3: Okay.
4: Depois temos o GPS, a seguir à síntese informativa.
3: Okay.
4: E à tarde é tudo com mais malucos. Com o Alves.
3: Com o
4: Hugo Alves, da TV.
3: Ah, a teoria do caos.
4: Amor, é tudo com mais malucos. É mesmo que chama-se mesmo assim. Tu achavas que eu estava só a dizer que a tarde era tudo com mais malucos. Não, é a rubrica, chama-se mesmo.
3: Eu acho muita piada, já, ainda não nos cruzámos, mas acho-lhe muita piada. Ele, aliás, diz tudo com mais malucos e eu pensava que era o único aqui na casa, não é? Já teve um problema semelhante.
4: Até tem um programa com esse nome.
3: Tem, eu já tive um problema semelhante. Nem imaginas onde, numa viagem que fiz com o meu filho até à Euro Disney.
4: O que é que tu disseste e a quem?
3: Cruzei-me com o Pateta e ele vira-se para mim e diz-me: pá, não há lugar para dois patetas no mesmo parque temático. E pá, eu pronto, tive que sair. Goofy, não é? Exatamente. É o que se pode arranjar. Muita coisa boa para ouvir aqui na Correio da Manhã Rádio. Ou seja, vem a Lara Afonso. Born of the Broken Heart. Damiano.

0: Born with a Broken Heart.
1: Daniel, dá fio. Estava aqui a olhar para as máximas para o dia de hoje. Melhor ainda, por acaso estou-lhe a mentir. Estava a olhar já para as máximas do dia de amanhã, que eu estou à espera que as temperaturas deixam ligeiramente. Mas também não deixem assim tanto. Isto vai-se manter-se o tempo quente durante algum tempo. O que é que aí vem? É muito calor. Atenção que amanhã as temperaturas ainda vão rondar os 30 e muitos graus. Holly Humberstone, para ouvir agora.

0: já vê-se logo que estás cá ao fim de semana, não é? Falta um bocadinho assim. Será que alguém gritou desse lado a dizer assim? Ah, isso é quase como dizer que falta um danoninho. Ah, a sensação é a mesma, não é? Chegada à quinta-feira, começamos logo a pensar. Começamos logo a pensar no fim de semana. E começamos logo a pensar em boas notícias. Vamos guardar para amanhã. Tens boa notícia, Filipe? Não, o Filipe está descansadinho, não é? O Luís Silva também está descansadinho. O Luís não é nem sequer alguma buchazinha. Nada a dizer que o trânsito está tranquilo. Mantém-se aquela frase que tu tens dito ao longo da semana, desde o teu regresso, que ainda não estão cá todos. Portanto, ainda não estão cá todos e assim ficamos, não é? E esperemos amanhã uma sexta-feira assim mais tranquila, certo?
1: Se calhar para a semana estamos cá quase todos. Todos quase.
0: Depois a criançada volta à escola e essas coisas todas, não é? Portanto, vai ser uma animação daquelas animações que nós não queremos, não é? E não esperamos aquelas filas intermináveis, tanto na Grande Lisboa como no Grande Porto. Portanto,
1: sim. Vai ficar atento. É garantido que amanhã haverá ainda menos, a não ser que ocorra para aí uma situação fora do comum.
0: Eu não sei como é que hoje te passou ao lado, só para fazer aqui o balanço. Pensei que logo de imediato, logo de manhãzinha cedo, quisesse celebrar aqui um aniversário especial. Não sei como é que não falaste no Steve Jones dos Sex Pistols. E agora o que eu te fui fazer?
1: É verdade. Não, eu estive mais desatento às efemérides.
0: Eu
1: é
0: verdade. Hoje também não demos os parabéns ao Charlie Sheen. Também faz aninhos hoje, não é?
1: Sim.
0: Portanto, fica 71 anos para Steve Jones e os 61 anos para o Charlie Sheen, que prometia uma carreira extraordinária.
1: E Eric Bell. Sabes quem é o Eric Bell?
0: O homem que inventou o telefone.
1: Guitarrista original e membro fundador dos...
0: Sabes que o Bell tinha um primo que se chamava Ring.
1: É, Ring Bell.
0: Ai, pronto. A previsão já está a começar a sair, vem, hein? O que faz? Isto é aquele momento em que já começamos a recuperar da constipação.
1: Isso quer dizer que vais passar Sex Pistols,
0: não,
1: por falar da data de nascimento do Steve Jones.
0: Não, por acaso não, nem pensar. O que tinhas pensado em alguma música em particular? Ou não?
1: Não, quer dizer,
0: Anarquia New York, uma coisa assim qualquer da
1: cabeça. Vem assim à cabeça.
0: É o nosso roqueiro, Luís, é o nosso especialista.
1: God Save the Queen.
0: God Save the Queen, por exemplo, era uma boa ideia, não é? Mas nada pega tão bem aqui com o Dua Lipa e este Pierre de NR. Que é mesmo assim. 10:48, não sei, não sei qual é que é. É como o homem se chama. Aliás, a Mónica é que diz bem, por acaso, a Mónica deixou.
2: Quem?
0: Que é o belga, o belga que canta com a Dua Lipa.
2: Pierre, mas eu não me lembro o nome dele.
0: A Pierre de Mer.
2: De Mer.
0: Deve ser essa, assim, qualquer coisa que tenha ela estado ligada ao mar.
2: Ah, não sei.
0: É, pá, meu Deus. Eu gosto tanto destes cruzamentos, quando as equipas cruzam, não é? A Rádio dos Meninos e a Rádio das Meninas. É espetacular. Muito bem. 12 minutos para as 11 da manhã. Fica muito bem entregue. Fica na companhia da nossa Lara Afonso e da Mónica Peixoto. Está entregue. O Bom Dia regressa amanhã às 6:30 da manhã. Faça o favor de aparecer. Se puder, nós ficamos radiantes e contentes. Se não puder, é pá, apareça para aí às 7:15, 8:30, 9:00. Qualquer que seja a hora, é sempre bem-vindo. Está combinado, ok? Falta a música, não é? É que agora a senhora vai começar a cantar. Até amanhã.

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2: Ora, nem mais, muito bom dia.
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2: Está então na hora de acertarmos os ponteiros do relógio e dizer-lhe que está aqui entre nós comigo, Lara Afonso. São 10h53, acabadinhos de entrar. Está na hora então de fazermos aqui uma atualização das notícias com o Grande Jornal das 11. A edição é da jornalista Mónica Peixoto. Muito bom dia, Mónica.
3: Olá, bom dia. E começamos com uma notícia que foi avançada há pouco aqui na Correio da Manhã Rádio, de um sismo de 5,1 na escala de Richter que abalou hoje o Tibete, na China. O Instituto Geológico dos Estados Unidos refere que o epicentro do sismo localizou-se a 10 quilómetros de profundidade. Não há para já notícia de vítimas ou de danos materiais. Este sismo no Tibete acontece pouco mais de uma semana depois das inundações e deslizamentos de terras que atingiram o Tibete e o Nepal. Mais de 1.200 pessoas morreram e há mais de 4.200 desaparecidos no Tibete e no Nepal, incluindo duas portuguesas. A tragédia do Elevador da Glória aconteceu há um ano, 16 pessoas morreram, 24 ficaram feridas quando o cabo do elevador rebentou. A cabine do elevador começou a descer a calçada da Glória a grande velocidade e, apesar dos esforços do guarda-freio André Marques, não foi possível travar e evitar o pior. A investigação a este acidente ainda está a decorrer, só deve ficar pronta no próximo ano. O Ministério Público está a investigar suspeitas de crimes de violação de regras de segurança agravado pelo resultado morte. Há três arguídos: o ex-diretor de manutenção da Carris, a MTC, a empresa externa contratada pela Carris para fazer a manutenção dos elevadores, e o gerente dessa empresa, MTC. A seguradora da Carris, a Fidelidade, abriu 40 processos de indenização a familiares das vítimas mortais e sobreviventes, mas só 4 foram até agora concluídos. Esta manhã, a Câmara de Lisboa inaugurou um memorial de homenagem às vítimas no Largo do Oliveirinha, bem perto do local do acidente, e foi lá então, está lá aliás colocada uma placa com os nomes dos que morreram nesta tragédia há um ano. O presidente da Câmara de Lisboa esteve na cerimónia e recordou as vítimas.
4: Hoje é um dia muito triste, será sempre um dia muito triste para Lisboa. É um dia para homenagear, para mostrar a nossa solidariedade, e é também um dia de gratidão. Homenagear aqueles que partiram, que já não estão entre nós, é esse o nosso dever, o dever da memória, de nunca esquecer nenhum dos nomes, de nunca esquecer aquilo que eles eram, aquilo que eles fizeram, as pessoas que eram. Esse dever de memória é o dever que os lisboetas têm perante esta tragédia.
3: As famílias das vítimas, por seu turno, dizem que não foram contactadas no último ano pela Câmara de Lisboa. Numa carta enviada às redações, os familiares das vítimas mortais e sobreviventes falam em falta de comunicação e de transparência e em atrasos burocráticos. Dizem sentir-se abandonados. No último ano, o último contacto que tiveram da Câmara de Lisboa terá sido convidado.

0: convite para estarem hoje nesta inauguração do memorial. O presidente da Câmara de Lisboa não quis responder às críticas.
1: Não me levem a mal. Eu penso que hoje é um momento, e não me levem a mal, eu percebo as perguntas. Não me levem a mal, até por todas essas perguntas, as respostas têm sido dadas. A Câmara esteve sempre presente. Está presente e estará sempre presente.
2: Mas estão a mentir, então, estes familiares?
1: E por isso é muito importante que hoje não me levem a mal. É um dia de homenagem, solidariedade e de gratidão. E é isso que nós estamos aqui a fazer hoje. E, portanto, eu não vou aqui alimentar nem responder.
0: O presidente da Câmara de Lisboa, Carlos Moedas, além desta homenagem do município de Lisboa, também o Sindicato dos Trabalhadores dos Transportes Urbanos, afeto à CGTP, prestou homenagem esta manhã ao guarda-freio André Marques, que morreu na tragédia do elevador da Glória.
3: Aquilo que pretendemos aqui fazer é proceder à deposição de uma coroa de flores, que será deposta após... após um minuto de silêncio em honra de todas as, em homenagem a todas as vítimas e em particular a este nosso colega André Marques.
0: Homenagem ao guarda-freio e às restantes vítimas da tragédia do elevador da Glória pelo Sindicato dos Trabalhadores dos Transportes Urbanos. O acidente no elevador da Glória aconteceu há um ano. O britânico suspeito de matar a mulher em Albufeira vai ser hoje presente a juiz para interrogatório judicial. Deve ficar a conhecer as medidas de coação. O crime brutal foi testemunhado pela filha do casal de apenas 4 anos. A menina foi levada para o hospital, tinha ferimentos numa perna. O Tribunal de Família e Menores está agora a avaliar se entrega a guarda da criança à avó, que já estará no Algarve. O jornalista Rafael Domingues recorda os detalhes deste crime brutal.
4: Um casal de turistas britânicos aqui alojados começou a discutir no quarto na tarde de terça-feira e rapidamente ocorreu um escalar de violência. O homem pegou numa tesoura e atingiu a mulher várias vezes. A vítima fugiu do quarto para pedir ajuda, mas acabou por ser apanhada pelo suspeito no corredor do hotel. Acabou morta enquanto a filha de 4 anos do casal assistia a tudo. O suspeito permaneceu no local até à chegada das autoridades. Foi depois detido pela GNR. A menina sofreu um ferimento ligeiro numa perna e foi assistida pelo INEM. Encontra-se internada no Hospital de Faro, mas não corre risco de vida. O suspeito foi levado esta quarta-feira a tribunal pela GNR, mas só quinta-feira será interrogado pelo juiz.
0: E hoje ficará também a saber as medidas de coação. Os familiares deste casal já estão no Algarve. A guarda da menina de 4 anos, filha do casal, pode vir a ser entregue a uma das avós. O comandante da PSP de Lisboa pede reforço de polícias para o que diz ser o maior comando do país. Em entrevista à agência Lusa, o comandante-chefe Luís Elias diz que o Cometlis está a funcionar com o efetivo mínimo para as necessidades. O Comando Metropolitano de Lisboa, recorda, abrange os concelhos de Lisboa, Amadora, Cascais, Loures, Odivelas, Oeiras, Sintra, Vila Franca de Xira e Torres Vedras, num total de quase 3 milhões de pessoas e tem ao serviço menos de 6 mil polícias. O comandante-chefe do Cometlis, Luís Elias, diz que é preciso ter noção de que nenhuma outra unidade da PSP tem a dimensão do Cometlis e, ao mesmo tempo, é no Comando Metropolitano de Lisboa que decorrem eventos complexos, como manifestações, grandes eventos desportivos, culturais ou políticos. Também cabe ao Cometlis garantir a segurança de embaixadas e órgãos de soberania, daí a necessidade de reforçar os efetivos. A Conferência de Líderes na Assembleia da República vai agendar hoje o debate da moção de censura ao governo, proposta pelo Chega. Ontem André Ventura anunciou que o Chega avançava mesmo com a iniciativa parlamentar por causa das polémicas em torno do ministro da Administração Interna. O debate da moção de censura ao governo pode acontecer já na próxima semana. É quase certo que a proposta do Chega vá ser chumbada em plenário. No Olhar CM da Correio da Manhã Rádio, o diretor executivo do Correio da Manhã, Paulo João Santos, afirmou que esta iniciativa do Chega pode ainda assim ajudar a esclarecer dúvidas.
5: Aquilo que eu espero é que nesta moção de censura sejam esclarecidos todos os casos em que o Ministro da Administração Interna está envolvido. Eu quero sublinhar que não se trata apenas de uma questão do Chega, porque nós, se repararmos, a Iniciativa Liberal também já pediu a admissão do Ministro, o Presidente da República também já terá pedido explicações a Luís Montenegro sobre esta situação.

0: Comissão. A Procuradoria Europeia tem um inquérito para avaliar determinado tipo de situações. O Ministério Público também tem. Portanto, há aqui um conjunto de explicações que o Ministro deverá dar e que os portugueses estão à espera, porque já não é só o caso da piscina, que era um tanque e passou a piscina, um outro lado que andou a viajar para o país com produtos explosivos, digamos assim, ou perigosos pelo menos, e portanto o ministro, esta é uma boa oportunidade para o ministro explicar e para todos ficarmos esclarecidos sobre esta situação.
1: Paulo João Santos, diretor executivo do Correio da Manhã, o que recordo que hoje a Conferência de Líderes da Assembleia da República deverá então anunciar a data do debate da moção de censura ao governo proposta pelo partido Chega. O Moscovo considera um absurdo o encerramento do consulado russo em Bona, na Alemanha. O porta-voz do Kremlin exige provas das acusações da Alemanha contra a Rússia relativas ao ataque frustrado no aeroporto de Leipzig o ano passado. Um drone russo carregado com explosivos foi encontrado na zona de cargas do aeroporto de Leipzig junto a aviões de carga ucranianos. Esta tentativa de alegado ataque foi evitado. A União Europeia classificou este incidente como um ato terrorista e a Presidenta da Comissão Europeia fala numa escalada no conflito, ameaçando a Rússia com novas sanções. O governo alemão decidiu, entretanto, encerrar o consulado da Rússia em Bona. Na resposta, a Rússia anunciou que vai encerrar também as filiais do Goethe Institute na Rússia. E a terminar, a notícia de que há um jovem inglês desaparecido em Lisboa, desde a madrugada de ontem. Julian Amaral tem 23 anos, foi visto pela última vez ontem de madrugada num barco onde decorreu uma festa no Rio Tejo. Quando o barco atracou na rocha do Conde de Óbidos, o rapaz disse a um primo que ia à casa de banho, mas nunca mais foi visto. A equipa de desaparecidos da PSP já está a investigar. E o jovem francês que estava desaparecido em Lisboa já foi encontrado. Segundo o canal France Info, que cita o Ministério Público francês, Marvin Jorge foi encontrado num hospital em Lisboa. Não há indícios de crime ou de envolvimento de terceiros. O desaparecimento estará relacionado com problemas de saúde do jovem de 23 anos. Marvin Jorge vive e trabalha em Lisboa há um ano. Foi a mãe quem deu o alerta para o desaparecimento, depois da empresa onde o rapaz trabalha ter dito que ele já não ia ao trabalho desde o dia 24 de agosto. As autoridades francesas comunicaram então o desaparecimento de Marvin Jorge. As autoridades portuguesas, a mãe dele veio mesmo a Lisboa. O jovem acabou por ser encontrado num hospital. Não se sabe mais detalhes.
2: Olha, então foram as notícias aqui entre nós com a Mónica Peixoto, o Grande Jornal das 11. Muito bom dia.
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2: Ora, nem mais, conto consigo. Aí desse lado, onde quer que esteja, em casa, ainda de férias, a começar as suas férias, eu quero é que me faça companhia a mim. Sim, sim, ah, acha que é o contrário? Não, não, não. Faz-me companhia a mim, faz muito bem. E ainda pode fazer isto.
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2: Percebeu? Percebeu a dica? É enviar mensagens por aqui. Por exemplo, pode enviar uma mensagem de voz, pode enviar uma mensagem escrita ou até mesmo uma fotografia. Prometo que vejo e que respondo e que lhe dei, e que lhe dou muitos beijinhos. E nunca farei um silent treatment como esta música.

0: início desta música que eu não vou praticar o... não vou fazer tratamento de silêncio com ninguém, ok? Aqui não há silêncios, aqui há sempre companhia da boa, melhor primeiro. E boas músicas, claro.
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1: Ora, nem mais, ora, nem mais. A música que segue é exatamente um clássico e é uma música que nos recorda Michael Jackson. You are not alone. E olhe, nós não estamos sozinhos. Eu estou aqui desse lado, consigo aí desse lado também. Portanto, estamos juntinhos. Mas a música chama-se You Are Not Alone e é de Michael Jackson e toca aqui na Correio da Manhã Rádio. 8 minutos depois das 11, daqui a pouco temos a máxima de hoje. Isto é máxima.

0: Também para promover o disco History, Past, Present and Future em 95. Esta música, curiosamente, não é de Michael Jackson, mas sim de R. Kelly. Vamos lá, está na hora de Isto é Máxima.
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0: Ora então, vamos lá, é a Sofia hoje em representação das máximas, portanto é uma em representar
3: várias.
0: É uma
3: máxima. É uma máxima com as máximas todas por cima.
0: Todas, exatamente. Vocês representam-se todas muito bem, eu acho que é também um fenómeno, a vossa equipa é mesmo extraordinária, eu gosto muito. É o máximo. Então, como estás hoje? Já percebi que vem um tema que está a mexer com as emoções de toda a gente.
3: Exato.
0: No mundo, não é só
3: Exato.
0: Em Portugal.
3: Não é só em Portugal. Em Portugal apanhou um bocadinho mais tarde, como estávamos aqui a falar.
0: Certo.
3: Mas sim, eu trago cá hoje para o Isto é Máxima o caso da Lindsay Clancy. E trago isto porque estamos em fase de o júri está a decidir e eu acho que é sempre bom fazer um recap, não é? Voltar a contar exatamente as coisas do caso e também esclarecer aqui algumas dúvidas, porque lá está, eu acho que com...
0: Muito se diz, não é?
3: É, muito se diz, e como foi um caso tão mediático, há tantas teorias que estão na internet e chega a um ponto que as teorias e a verdade estão quase que a andar de mãos dadas, não é?
0: Uhum.
3: E as pessoas que estão só a apanhar o caso agora ficam muito confusas.
0: Uhum.
3: Foi por isto que na semana passada eu escrevi um artigo que é um apanhado disto tudo para explicar exatamente o que é o caso, uhum. quais é que são as teorias...
0: E o que é que está em causa,
3: exatamente.
0: Não é?
3: Eu acho que é importante pormos tudo em pratos limpos, não é?
0: Vamos lá.
3: Vamos lá. Então... O caso é Lindsay Clancy, trata-se de um caso que aconteceu em 2023,
0: uhum.
3: Já foi 3 anos atrás.

0: Logo no início do ano, em janeiro. E o que acontece aqui é que uma mãe que estava em pós-parto matou os três filhos. É o que está aqui posto em causa. Se eu contando assim exatamente o caso como aconteceu, que foi, Lindsay estava em casa sozinha com os filhos, porque o marido tinha saído, ou o marido chama-se Patrick, tinha saído de casa por volta das 5 da tarde para ir buscar medicamento na farmácia, na CVS, como eles chamam, e depois foi buscar a comida num restaurante, o jantar, e depois quando volta para casa, isto num espaço de uma hora, depara-se com Lindsay deitada no chão, fora de casa, estava a sangrar, e quando fica com ela, não é? E chama os primeiros socorros, e depois pergunta-lhe pelos filhos, algo que ele diz que ela disse que estão na cave. E quando ele vai para a cave, isto já com os primeiros socorros no local, encontra os três filhos na cave. Já muitos foram levados também para o hospital e depois declarados como sem vida. Mortos. Exato. E aqui o caso que está a ter, apesar de ter acontecido há 3 anos atrás, está a ser muito mediático, porque
1: o julgamento está a acontecer, agora, e pode ser acompanhado em direto
0: no YouTube, está em direto em tudo. As pessoas andaram a ouvir as testemunhas, quase que a funcionar como o terceiro olho deste julgamento, não é? A internet está a ser o terceiro olho. E não digo que o facto de ser mediático é mau, não é mau, porque há muitos casos que já foram apanhados por causa das teorias da internet. Não digo que isto seja mau, o que pode ser muito mal aqui é o facto das pessoas estarem a confundir muitas coisas, porque um dos pontos que causa maior confusão às pessoas é, ok, que estamos a ouvir os pontos, estamos a ouvir as duas partes, ouvimos o testemunho do Patrick, porque o Patrick foi a primeira testemunha sentada no réu. A Lindsay não vai testemunhar, não está... decidiram desde o início que ela não iria testemunhar.
1: A decisão
0: foi dada pelo advogado dela e foi comunicado, e eu acho que neste caso respeito, não é? Porque ela, a Lindsay teve estes 3 anos num hospital psiquiátrico.
1: Ela assumiu sempre.
0: Exatamente,
1: que tinha...
0: é isto que está aqui, é que as pessoas confundem muito, é que não é quem matou, porque quando começa o caso está logo assumido que foi a Lindsay que matou. O que está em causa aqui é que como é que ela estava mentalmente na altura quando isto aconteceu. Aqui isto foi um ato criminoso.
1: Surgem aqui as teorias da conspiração em relação ao marido.
0: Claro, surgem aqui muitas teorias, primeiro com o timing, não é? Porque no início, quando se fala sobre o timing no dia que aconteceu, no dia 24 de janeiro de 2023, o timing entre o Patrick ter saído de casa e chegar ao CVS, que supostamente são 10 minutos de carro, o tempo dele sair do carro e entrar no CVS, porque existe ali um gap, que é um espaço de tempo que existe, em que não sabemos onde é que está o Patrick. E é aqui que depois surgem as várias teorias, não é? Porque há também
1: Mas
0: uma discrepância nas imagens. Não está bem esclarecido. Isto é a única coisa que está assim no ar, não é? E as pessoas, lá está, a internet depois entra por ali fora, claro, não é? E depois também há aqui uma parte que existe uma discrepância de imagens entre a câmara de vigilância no CVS e a câmara de vigilância no restaurante. Então dizem que nestes dois espaços de tempos ele poderá ter saído, mas lá está, isto são as teorias mais à frente. Os investigadores dizem que o detetive que estava responsável por ver as câmaras de vigilância disse que são as mesmas pessoas que estão em ambos os sítios, mas a internet diz que não, o sapato é diferente, o cabelo está diferente, a camisola imagem tem metade de um zip e no outro não é um quarter zip, mas sim uma camisola com zip até ao final.
1: Mas e os e-mails que aparecem?
0: Sim, porque também há este caso, não é? De ele ter mandado um e-mail enquanto esperava, que ele mandou um e-mail naquela tarde. Mas depois, quando ele estava num banco e ia ser questionado, primeiro disse que mandou no telemóvel e depois disse que não sabia muito bem se tinha mandado por telemóvel ou se foi por computador.
1: Porque as pessoas falam em casa.
0: Estaria em casa. Porque as pessoas falam muito se ele mandou do computador, então ele ainda estava em casa quando aquilo supostamente aconteceu. Mas se ele diz que mandou por telemóvel, então ele pode não estar em casa. Mas não há como saber exatamente, porque tinham que ter feito um tracking do IP address. Ele foi questionado sobre isto.
1: Mas foi questionado ao ponto de se perceber que podia haver ali alguma culpabilidade.
0: Eu acho que Pois, quando ele responde primeiro, não sei muito bem se pode ter sido do computador ou do telemóvel, claro que as pessoas começam a ficar com muitas dúvidas, não é?
1: Quem vai decidir tudo é a lei.

0: Nos Estados Unidos é diferente, não é? A forma de os julgamentos e o tribunal é diferente. E ali vai ser um conjunto de pessoas, que é o júri que vai determinar. E eles próprios estão muito relutantes, não é? Na decisão.
1: Porque

0: para voltaram-se a juntar e o júri disse que não conseguiram chegar a um consenso. Então o que acontece agora é sempre é a espera, não é? Uhum. É porque isto pode durar muito tempo. Do júri estar a decidir exatamente o que é que, se ela é. E aqui lá está, novamente, volto a frisar que não é se ela matou ou não, é se, em que condição, em que estado mental é que ela estava quando isto aconteceu.
1: Mas levanta-se a possibilidade, depois destas teorias de conspiração.
0: Eu acho que isto já é abrir um outro caso, não é? Porque
1: pronto, é isso.
0: Aqui o que está a ser não é se matou ou não, agora é quem matou, não é? Que muita gente diz que é o Patrick, sem dúvida
1: ou
0: que não há.
1: Ou a tal voz que ela diz ter ouvido.
0: Exato, isto é um outro ponto do caso que também levanta muitas questões, não é? Porque a Lindsay na altura estava com uma depressão pós-parto, que é um tema, eu acho que ainda é muito pouco falado. Uhum. É muito pouco falado, muito desvalorizado. Não é levado a sério, não é? Não é levado a sério uma mãe.
1: Porque vê-se uma mãe a fazer as suas tarefas ditas normais.
0: Exato.
1: Mas
0: espera-se que ela faça as tarefas
1: não,
0: ditas normais.
1: Não, e muitas das vezes em plena depressão estão a fazê-las, mas se calhar a consciência não está lá.
0: Não.
1: E pronto.
0: E o que acontece é que, lá está, a Lindsay estava em depressão pós-parto. Estava a tomar muitos medicamentos. Ela tinha 30 medicamentos numa altura em que estavam a ser rodados. Ela, num espaço de 6 meses, foi-lhe passar 30 tipos de medicamentos diferentes. Isto é muita medicação para uma mulher que acabou de passar por uma mudança hormonal gigante, não é? Porque...
1: Mas aí também há a culpa dos médicos. Enfim, olha isto.
0: Dos médicos, sim. Isto também já é um outro caso que também pode ser aberto, que é sobre como é que ela foi tratada, não é? E lá está, esta coisa das vozes que levantaste, que é uma teoria, que é que ela diz que quando estava, porque a Lindsay tentou suicidar-se e saltou da janela e está paraplégica neste momento, quando ela tentou suicidar-se, ela disse que ouviu uma voz a dizer que ela tinha de fazer aquilo e que os filhos não estariam bem sem ela. E há muita gente que diz que esta voz pode ter sido do Patrick, de onde é que é esta voz, porque ela diz que é uma voz masculina. E na altura também isto vem acompanhado do facto de terem encontrado um medicamento esmagado e diziam se é ela que está a tomar os medicamentos, porque é que os medicamentos estão esmagados, não faz muito sentido.
1: E estas pesquisas na internet, não é? Sim. Onde é que fica a carótida? Isso aconteceu mesmo? Essas pesquisas ou é a teoria da conspiração e é já exagero de internet?
0: As pesquisas estão lá, mas as pessoas dizem que poderá não ter sido ela por causa
1: ela
0: do
1: enfermeira.
0: Tempo.
1: Pois, ela é enfermeira, ela é portanto enfermeira. São questões que ela
0: exatamente.
1: Deveria, obviamente, saber, estudou para isso. Enfim, olha,
0: muito confuso.
1: É muito
0: eu quando
1: confuso.
0: Ouvi as coisas no início, como, isto já não sou eu, jornalista, Sofia jornalista, já também sou
1: claro.
0: Eu, Sofia, conspiração da internet. Eu também fiquei, bem, foi ele. Foi ele. Foi o que
1: assim,
0: me veio
1: na realidade, há aqui uma culpa, entre aspas, e não sei se o peso desta palavra se aplica, não estou dentro do tema, graças a Deus, espero distante destes temas na minha vida e próximo de mim, mas a verdade é que se nós vemos alguém a pedir ajuda e, com
0: e ela
1: grandes,
0: pediu ajuda várias vezes. Tem mensagens dela a mandar à mãe a dizer: mãe,
1: todos.
0: Vem cá ficar, que eu não estou bem, eu não posso estar sozinha.
1: Acabam
0: e ela
1: por
0: teve
1: todos ter culpa
0: na semana anterior num hospital psiquiátrico. Por isso, não é, isto não foi ao acaso, não é?
1: Claro.
0: Eu acho que houve aqui um grande descuidamento, não sei se é bem a palavra, mas houve aqui uma grande parte que devia.
1: Um descuido, sim.
0: É, do parte dos
1: médicos. Muito grande, uma desvalorização muito grande. Enfim, olha, isto é um tema que ainda vai.
0: E lá está, a internet entra nas conspirações todas,
1: claro,
0: não é?
1: Claro.
0: As pessoas só dizem assim: se um ano depois disto ter acontecido, ele já está a namorar com outra pessoa, alguns meses depois, ele já estava na Costa Rica, numa trilha, como é que isto é possível? Não é? É que há muitas destas coisas, porque depois pensamos muito na mulher, não é? É que uma mulher depois de perder 3 filhos, não sei se é isto que ela iria fazer, alguns meses depois, ia estar na Costa Rica e depois a fazer um review da trilha que acabou de fazer, não é? E depois também falam muito do facto de. Como a morte foi dos filhos, né? Como aconteceu o ato, há muitos estudos que são feitos que as mulheres quando matam não fazem muito com as mãos, não é uma coisa muito física, nós não somos seres muito agressivos, em comparação com os homens que muitas mortes, quando é feito pelas mãos dos homens, é muito o físico, é muito a mão que é usada e as mulheres não é usada muito a mão.
1: Bem,
0: por isso, isto tudo entra, é uma teoria muito gigante, não é? Eu acho
1: claro,
0: que não
1: isto
0: há...
1: mexe com tudo, mexe com as entranhas, eu nem sei, ninguém fica indiferente a esta história.
0: Não.
1: por mais ou menos sensibilidade que tenham, a verdade é que morreram 3 anjinhos, 3 crianças, e isso é o principal disto tudo. Uhum. Claro que depois, obviamente, deve-se falar, e isto deve abrir aqui a porta da saúde mental, naturalmente, em e particular das mães, das mamães mães. Recentes, uhum. que são cargas industriais de mudanças hormonais e de mudanças na vida.

0: e que nem todos temos a mesma estrutura, nem todos temos a mesma capacidade.
1: E nem toda a gravidez é igual, não
0: e nem
1: é?
0: Nós não somos iguais. Temos muitas semelhanças, mas não somos todos iguais, para o bom e para o mal. Sofia, uau, tema muito forte.
1: Muito forte, para começar amanhã.
0: Aqui entre nós, olha, não sei o que te diga.
1: E para alegrar.
0: Ah, pronto,
1: para
0: vai,
1: mudar um bocadinho aqui.
0: Vamos mudar o chip, vamos lá.
1: A música que eu escolhi para hoje...
0: Sim...
1: Tem a ver com um concerto que vai acontecer este fim de semana.
0: Quem é que vem cá?
1: O The Weeknd.
0: Jura?
1: 2 dias de concerto. E que, olha, vou ser muito sincera, eu fui vê-lo há 2 anos atrás, quando ele veio cá. E foi um dos melhores concertos que eu já fui.
0: Maravilha. Onde e quando?
1: É este fim de semana, acho que é 5 e 6.
0: Uh-huh.
1: Sim, 5 e 6, este fim de semana. Onde? Sei que é no Restelo, se não me engano.
0: Ok.
1: Vou cá, eu vou pesquisar aqui.
0: Ok, então olha, muito rapidamente, fechamos aqui.
1: Ou isto no é estádio máxima? Do Restelo.
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0: Então, é onde?
1: No estádio do Restelo.
0: No estádio do Restelo. Muito bem, fica aqui um bocadinho do Weeknd com este Rockin'. Já a seguir temos a síntese informativa. Foi o Isto é Máxima de hoje com a Sofia. Beijinhos.
1: Beijinhos.
0: Vamos ouvir aqui um bocadinho da música.

0: Então fica aqui a nota do Weekend. Vai estar neste Weekend a dar dois concertos no estádio do... É no estádio, não é? Estádio do Restelo. Estádio do Restelo, ok? Para quem vai, olha, que seja um concerto, aliás, dois concertos extraordinários e que se divirta muito. Agora está mais do que na hora de irmos para as notícias, não sem antes... Fazemos aqui um intervalo.
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0: Vamos então à síntese informativa, são 11h30. A edição é da jornalista Mónica Peixoto. Mais uma vez, bom dia, Mónica.
4: Uma mulher de 81 anos morreu atropelada por um caminhão de lixo esta manhã em Lisboa. O acidente aconteceu por volta das 9 da manhã na zona da Madre Deus. A vítima sofreu ferimentos graves, morreu no local. As autoridades estão a investigar as circunstâncias do atropelamento. As famílias das vítimas mortais e também os sobreviventes da tragédia do Elevador da Glória acusam a Câmara de Lisboa de não os contactar desde que o acidente aconteceu há cerca de um ano, aliás, precisamente. Dizem-se abandonados. Numa carta enviada às redações, acusam a autarquia de falta de comunicação e transparência e atrasos burocráticos. No último ano, dizem que o único contacto que tiveram por parte da Câmara de Lisboa foi o convite para estarem hoje na inauguração do Memorial às Vítimas. Esta manhã, na inauguração desse memorial do acidente do Elevador da Glória, o presidente da Câmara de Lisboa não quis comentar estas críticas.
5: Não me levem a mal. Eu penso que hoje é um momento, e não me levem a mal, eu percebo as perguntas, não me levem a mal, até por todas essas perguntas as respostas têm sido dadas.

0: A Câmara esteve sempre presente, está presente e estará sempre presente.
1: Mas estão a mentir então estes familiares?
0: E por isso é muito importante que hoje não me levem a mal. É um dia de homenagem, de solidariedade e de gratidão. E é isso que nós estamos aqui a fazer hoje. E portanto eu não vou aqui alimentar nem responder.
2: A tragédia do elevador da Glória aconteceu há um ano, 16 pessoas morreram, 24 ficaram feridas quando o cabo do elevador rebentou por volta das 6 da tarde. A cabine do elevador desceu a calçada da Glória a grande velocidade e apesar dos esforços do guarda-freios André Marques, não foi possível travar e evitar o pior. A investigação ao acidente só deve ficar concluída no ano que vem. O Ministério Público também está a investigar suspeitas de crimes de violação de regras de segurança, agravado pelo resultado morte. Há três arguidos: o ex-diretor de manutenção da Carris, Felipe Fraga, a MNTC, empresa externa contratada pela Carris para fazer a manutenção do elevador da Glória, também o gerente dessa empresa, MNTC. A seguradora da Carris, a Fidelidade, abriu 40 processos de indenização a familiares das vítimas e sobreviventes. Apenas 4 desses processos de indenização estão concluídos passado um ano. O britânico suspeito de matar a mulher em Albufeira já está em tribunal, vai ser ouvido por um juiz, deve ficar a conhecer as medidas de coação. O repórter Rafael Domingues está nesta altura junto ao tribunal e tem mais detalhes.
0: Não me levem a mal.
3: E chegou aqui ao Tribunal Portimão por volta das 10 da manhã, acompanhado por militares da GNR. Conseguimos apanhar esta entrada deste homicida britânico e aquilo que nos saltou à vista foi de facto um ferimento que este homicida tinha também na perna e portanto o que indica também aqui que o próprio acabou também por ficar ferido na sequência então deste homicídio que ocorreu na terça-feira ao final da tarde numa unidade hoteleira em Albufeira. Quanto à menina de 4 anos, tal como disseste, terá assistido então a toda esta tragédia, uma vez que a filha do casal estava com eles na altura em que o homem terá começado por discutir com a mulher no quarto, depois acabou então por pegar de uma tesoura, desferiu-lhe alguns golpes, ela ainda tentou fugir para o corredor do hotel, no entanto este homem acabou por seguir também atrás dela e acabou então por desferir outros tantos golpes no corredor que acabou então por lhe provocar a morte.
2: E o suspeito deste homicídio já está hoje no tribunal, deve ficar a conhecer as medidas de coação. A Conferência de Líderes Parlamentares vai agendar hoje o debate da moção de censura ao governo, proposta pelo Chega. Ontem André Ventura anunciou que o Chega avançou mesmo com essa iniciativa parlamentar por causa das polémicas em torno do ministro da Administração Interna. O debate da moção de censura ao governo pode acontecer já na próxima semana. É quase certo que a proposta do Chega vai ser chumbada em plenário na Assembleia da República. Um jovem inglês está desaparecido em Lisboa. Julian Amaral, de 23 anos, foi visto pela última vez ontem de madrugada num barco onde tinha decorrido uma festa no Rio Tejo. Quando o barco atracou na rocha de Conde Dóbidos, o rapaz disse a um primo que ia à casa de banho e nunca mais foi visto. A equipa de desaparecidos da PSP está a investigar. Morreu a jornalista e ativista feminista Gloria Steinem. A norte-americana tinha 92 anos. Morreu em casa em Nova Iorque, rodeada pelos entes queridos, indica o perfil de Gloria Steinem no Instagram. Na publicação lê-se que o maior dom de Gloria Steinem era a capacidade de ouvir os outros, de fazer com que se sentissem compreendidos e livres. Além do jornalista, escritora Gloria Steinem foi uma das principais ativistas feministas nos Estados Unidos, criadora do conceito de liberdade reprodutiva.
4: Foi a síntese informativa na Correio da Manhã Rádio com a Mónica Peixoto.
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4: E hoje é quinta-feira, dia 3 de setembro, já a seguir, a Joana Almeirante. Vamos lá, música, soamos todas iguais.
6: Posso?
4: Podes.

0: 11h38, está na hora do GPS.
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0: Bom dia, Sofia.
2: Bom dia.
0: Como é que tu estás?
2: Estou bem, voltei agora de férias.
0: Ai, que maravilha.
2: Estou descansada ainda.
0: Esses teus olhos claros estão ainda mais salientes com esse bronzeado leve que trazes.
2: Obrigada.
0: Fica-te muito bem. Isto para a rádio é ótimo, porque quem está do outro lado está a pensar, mas eu não estou a ver a Sofia. Olha, pois, são os benefícios de quem está aqui à frente da Sofia que a pode ver. Então, o que é que tu nos trazes hoje para este fim de semana? Que dicas, que sugestões?
2: Então, apesar de já estarmos em setembro, ainda continuam a existir muitos festivais.
0: Yay!
2: Portanto, começo por sugerir aqui o Festival F, que tem início esta quinta-feira em Faro.
0: Uhum.
2: A música portuguesa, como sempre, está em destaque. E hoje, esta quinta-feira, já sobem a palco artistas e bandas como Bárbara Tinoco, HMB, Dama e o Sweat Bad Gang. Durante o fim de semana, quem por lá passar também vai poder assistir às atuações dos The Gift, Clan, Carminho, Mind the Gap, Branco, Slow J. Eu fui espreitar de manhã e ainda havia bilhetes disponíveis, portanto, quem quiser.
0: Ah, vá, pressa, pressa. Se estiver aí pelo Algarve ou a ir para o Algarve, vai sempre a tempo de ouvir boa música. E em português, não é? A grande maioria.
2: Sim. Depois passo aqui para Baltar, no município de Paredes, que recebe o Festival de Música Independente Indie Music Fest. Começa esta quinta-feira e prolonga-se até sábado, dia 5. Este ano o cartaz conta com os britânicos Sports Team, os belgas Lander e Adrian, além de um alinhamento nacional que inclui Expresso Transatlântico, Damn Flying Monkeys e Vai à Praia. Portanto,
0: uau,
2: fica aqui também esta sugestão.
0: É assim mais alternativa, não é? É assim.
2: Sim.
0: Para quem gosta de música menos comercial, vá, como se costuma dizer, se calhar vai gostar bastante deste festival. E há mais?
2: Sim, depois deixo aqui uma sugestão, um festival gastronómico.
0: Também gosto.
2: Sim. Que é o Arrebita.
0: Ai, meu Deus.
2: Passou por Vila Nova de Famalicão e agora, este fim de semana, vai estar em Portimão. Este sábado e domingo, dia 5 e 6, 24 chefes de restaurantes de vários pontos do país vão juntar-se na Praça da República e vão preparar várias iguarias para todos os gostos. A entrada é livre. No recinto, depois, as pessoas podem escolher quais pratos querem provar.
0: Que maravilha. Um festival gastronómico sabe sempre bem.
2: Sabe sempre bem.
0: E há sempre por lá música também, certamente.
2: Sim,
0: portanto,
2: certeza que há animação também.
0: Exatamente. Há que juntar o útil ao agradável. E estas são as tuas sugestões que também podemos... ainda há mais.
2: Tinha só aqui, para quem ainda não foi de férias, esta semana na revista podem ler sobre o W Algarve, é um hotel que fica em Albufeira, perto da Estrada da Galé. E pronto, fica aqui a sugestão para quem estiver assim à procura de sítios para ficar.
0: Olha,
2: no Algarve.
0: E temos fotografias na revista, não é?
2: Sim, muitas fotografias na revista.
0: É isso que nós gostamos de ver, não é? Queremos ver. Antes de saber, queremos ver. Em sábado.pt?
2: Sim, podem saber o resto das sugestões.
0: Muito bem, sábado.pt, também a revista Sábado ao vivo, não é? Aquilo,

0: A revista, fisicamente falando, é que está bem interessante. E a capa, que deixa-me pegar nela, a capa desta semana, esta é desta semana, não é? Eu acho que é. Tu chegaste ontem de férias, coitadinha. Eu já te estou a fazer perguntas e a pôr-te a jeito. Mas eu acho que... Bem, enfim, não vou dizer porque não estou a conseguir ver eu e as letras pequeninas, mas eu acho que é desta semana. Não é desta semana. Pronto, muito bem. São muito, meus amigos, os meus colegas que deixam aqui a revista da semana passada. Mas está tudo certo. É sempre bom ter uma sábado aqui ao lado. É sempre bom. Sofia Parisi, beijinhos. Até para a semana, se Deus quiser.
1: Obrigada, até para a
0: semana. Há mais novidades para conferir e em detalhe tudo em sábado.pt.
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0: E de resto, claro que todas as quintas-feiras temos aqui o GPS para nos atualizar de tudo o que pode fazer no fim de semana seguinte.
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0: E então, para me refazer, já cá está a Jéssica, trouxe uma revista certa desta semana. A capa é o Burnout, como prevenir e tratar a exaustão. Vale a pena, como sempre, ver todo o trabalho de toda a equipa da Sábado. Sabe sempre muito bem. Vamos à música, Post Malone e Morgan Wallen. I Had Some Help. Logo a seguir temos Cuidado com a Carteira. Muito boa tarde, boa quinta-feira. Boa tarde, nada, bom dia. Boa quinta-feira, ai meu Deus. Sim, Lara Afonso, sempre consigo.

0: És Luís Baltazar, que é artista e está a pintar. Acabei de rimar. Quem rima sem querer é mato sem saber. E que nos diz bom dia, Lara. Obrigada pela companhia, pelas músicas aqui no meu ateliê em Lamego, a pintar com a CMR. Um beijinho, obrigada. E juntamente com esta mensagem, o Luís envia o que está a pintar e, de facto, tem muito talento, que realismo que está nesta imagem que recebemos no Instagram. Há muito talento em Portugal, muitos parabéns pelo talento do Luís Baltazar, Atelier Art Store, que nos enviou então uma mensagem para o nosso WhatsApp.
1: Aqui entre nós.
0: Aqui entre nós está na hora de termos cuidado com a carteira, um momento que recuperamos sempre no Aqui Entre Nós e que passa em direto todos os dias, de segunda a sexta, no Bom Dia com o Júlio Leitor.
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3: Em boa hora chegou Camilo Lourenço para nos avisar, para nos alertar e nos dizer cuidado com a carteira, até porque Camilo, os bancos nunca emprestaram tanto dinheiro para comprar casa, num momento em que as taxas estão a subir. Aliás, a notícia de hoje, já deve ter visto com certeza, que os empréstimos da habitação estão nos valores mais altos dos últimos 10 anos. Está correto isto? É incrível, não é?
4: Pois, as taxas estão a subir de forma pronunciada. Para quem ouve este programa todos os dias, isto
3: Está a
4: não é
3: falar sobre
4: novidade,
3: isso?
4: porque
3: Não, não é.
4: já há vários meses estamos a falar disso. Agora, qual é o problema aqui? É que é realmente um bocado estranho, não é? Como tu bem disseste, as taxas juros estão a subir. E para teres uma ideia neste momento, no caso da compra de habitação, a taxa média, Júlio, estamos a falar de taxa média, está nos 2,96%. Ok? Taxa média,
3: Médio.
4: recordo. Portanto, há mais baixas e há mais altas. Em cima disto, tu levas com o spread. E porque é aquilo que mede o risco de cada devedor. Portanto, é fácil perceber que a taxa está acima dos 3%. Ora, qual é o ponto aqui? É estranho. Então, se as taxas estão a subir, as pessoas continuam a pedir crédito,
3: Exato.
4: ao ponto de nós estarmos perante a maior subida, dos últimos 10 anos, como tu dizias. Bem, é estranho. E em cima disto ainda tens outro problema que é, como todos sabemos, e também já falámos aqui, o Banco de Portugal tem vindo a apertar as regras que permitem aos bancos conceder crédito à habitação. Sobretudo, desde o momento em que este governo, quando tomou posse há 2 anos, criou a tal chamada garantia pública e deu uma série de benefícios fiscais para os jovens comprarem casa. Portanto, o Banco de Portugal está preocupado. O que isto significa é que o Banco de Portugal estava e está preocupado com a concessão de crédito e com a possibilidade de um dia destas coisas correrem mal. E tudo ficar um bocadinho mais azedo para os bancos. E como toda a gente sabe, quando as coisas ficam azedas para os bancos, quem paga é o contribuinte. E, portanto, isto é uma atitude de precaução. É por isso que a mim me faz impressão que, com estas duas condicionantes, subida taxa de juros e as restrições do Banco de Portugal, o crédito continua a subir a estas taxas. Bom, se tu falares com os bancos, eles vão dizer: não há problema nenhum, não há risco no horizonte, mas dizem sempre. Não é? Por outro lado, os próprios bancos, quando olham para aquilo, aliás, olham para o mercado, o que é que pensam? Bem, dar crédito às empresas é um problema em Portugal. Porquê? Porque se tu fores ver, há muitas empresas em Portugal para as quais os bancos olham com dificuldade e com receio. E, portanto, para onde é que é fácil ganhar dinheiro? Até por causa das garantias.
3: Na habitação.
4: É na habitação. E, portanto, a coisa concentra-se aqui. Ora, sinceramente, eu suspeito que a coisa não pode continuar desta maneira e não gosto de ser adivinho, mas eu suspeito que o Banco de Portugal, e deste, vai voltar a intervir aí no mercado, porque neste momento deve estar com receio de como as coisas estão a correr.
3: Certíssimo.
4: Digo eu.
3: Olha, eu também não sou adivinho, mas garanto que amanhã um amigo meu vai gritar
4: Amanhã é
3: que é
4: sexta-feira.
3: sexta-feira.
4: Exatamente.
3: Quase certeza. Até amanhã, Camilo. Até amanhã.
4: Até amanhã. Um
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4: abraço.
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0: É isso mesmo. E é tão importante que passe em direto todos os dias, de segunda a sexta, no Bom Dia, com a equipa da manhã, com o Júlio Heitor, e também no Aqui Entre Nós, mas pode e deve ouvir também sempre que quiser em cmradio.pt.

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1: Ora, nem mais, 11h52, vamos entrar dentro de instantes em simultâneo com o grande jornal da tarde, a televisão e a rádio juntas numa só, de dizer ainda que amanhã também vamos receber a nova pivô do grande jornal da tarde, que vai iniciar os seus trabalhos no dia 7 de setembro, mas agora ainda estamos.
2: Um ano depois da tragédia do elevador da Glória, ainda faltam indenizações e respostas para o acidente que matou 16 pessoas e fez 24 feridos. Hoje foi inaugurado um memorial de homenagem às vítimas. A menina de 4 anos que viu o pai matar a mãe com uma tesoura num hotel em Albufeira ficou ferida e está internada no Hospital de Faro. Vários familiares da turista britânica que foi assassinada já viajaram para o Algarve. O homicida está em tribunal. Um jovem inglês de 23 anos está desaparecido desde a madrugada de ontem no Rio Tejo. Julian Amaral deixou de ser visto depois de participar numa festa com amigos num barco. Em guerra com o ministro Luís Neves, o Chega ameaçou e avançou mesmo com a moção de censura ao governo de Luís Montenegro. Uma iniciativa condenada à partida porque o PS já fez saber que vai votar contra. Bom dia. Um ano depois da tragédia, ainda faltam respostas oficiais e indemnizações às vítimas do descarrilamento do elevador da Glória no coração de Lisboa. Hoje é dia de homenagens no local e a CMTV preparou uma emissão especial para lembrar o acontecimento, o acidente que causou 16 mortos e 24 feridos. Em direto da Calçada da Glória está a jornalista Beatriz Henriques Ferreira. Beatriz, bom dia. Foi inaugurado um memorial e houve um minuto de silêncio esta manhã.
3: Foi, Rui Pedro, muito bom dia, um momento carregado de emoção. Aliás, de facto, esta manhã está a ser também para relembrar as vítimas. A verdade é que estamos a falar de 16 pessoas que morreram na sequência também desta tragédia. Aliás, bem nas minhas costas, foi a poucos metros daqui, diria sensivelmente 200 metros, que o elevador acaba por embater. Hoje foi dia para chorar e para lembrar estas 16 mortes. Carlos Moedas esteve presente, também ele que falou, mas também evitou responder algumas questões, nomeadamente também no que diz respeito à carta aberta que foi escrita, onde a família fala da ausência de respostas.
4: Hoje é um dia muito triste, será sempre um dia muito triste para Lisboa. É um dia para homenagear, para mostrar a nossa solidariedade e é também um dia de gratidão. Homenagear aqueles que partiram, que já não estão entre nós, é esse o nosso dever. A Câmara esteve sempre presente, está presente e estará sempre presente.
5: Mas estão a mentir então estes familiares?
4: E por isso é muito importante que hoje não me levem a mal. É um dia de homenagem, solidariedade e de gratidão. E é isso que nós estamos aqui a fazer hoje. E portanto eu não vou aqui alimentar, nem responder.
6: Mas efetivamente não é isso que as famílias sentem.
4: Agradeço-vos do coração. É uma homenagem à solidariedade. É realmente um dia tão importante. As famílias, que ainda ontem estive com várias, aquelas que quiseram ser recebidas, durante o tempo, a Câmara e os trabalhadores da Câmara, e todos nós estivemos sempre. E, portanto, é isso só...
6: E o que é que as famílias lhe transmitiram?
4: Hoje, aquilo que vos digo hoje é que estamos aqui a homenagear em nome dos lisboetas. Agradeço.
6: Como é que a Câmara...

0: Horas teve, por exemplo.
1: Um dia para lembrar quem aqui morreu, 16 pessoas morreram, Carlos Moedas esteve presente, foi feito um minuto de silêncio, foram deixadas flores junto às gravuras dos nomes das 16 pessoas que morreram. Hoje mesmo, Rui Pedro, vai ser feita ainda uma missa em homenagem às 16 vítimas mortais, naquele que está a ser um dia completamente carregado de emoção. É hoje que se assinala o primeiro aniversário da tragédia que parou Lisboa em setembro de 2025.
2: A jornalista Beatriz Henriques Ferreira está na Calçada da Glória. Bianca Gonçalves Rocha, repórter da CMTV, encontra-se num outro ponto, neste local, o local da tragédia. E, Bianca, amanhã fica marcada pela presença de vários familiares das vítimas.
3: Exatamente, vimos então a vários familiares na inauguração do memorial das vítimas, naturalmente carregados de emoção, de dor, de lágrimas, muitos abraços e, sobretudo, deixa-me dizer-te que se fez sentir um silêncio. E não só um silêncio quando foi momento de fazer um minuto de silêncio em memória das vítimas mortais, mas ao longo de toda a inauguração do memorial. Um silêncio pesado que já não é de todo de choque, o choque inicial que acabou por acontecer há um ano atrás, mas eu diria que é um silêncio que acaba por acontecer devido ao sofrimento em que estas famílias estão há um ano, também pela falta de respostas, também por aquilo que foi escrito na carta aberta, que se sentem abandonadas e, de facto, a perda dos familiares é um vazio que não dá para preencher nunca. Portanto, durante toda esta cerimónia, que aconteceu por volta das 9 da manhã, a inauguração do memorial às vítimas, onde então foram colocadas coroas de flores e também onde estão então 16 blocos de pedras calcárias para que seja então gravado o nome destas vítimas, foi lá então que se fez sentir todo este peso e toda esta dor que acaba então por se arrastar há um ano.
2: Bianca Gonçalves Rocha, a CMTV está com uma emissão especial a partir do local do elevador da Glória, onde houve o descarrilamento de há um ano. Passado um ano da tragédia, dos 40 processos de indenização a familiares das vítimas mortais e a sobreviventes do acidente, encontram-se concluídos apenas 4. De acordo com a seguradora Fidelidade, que é a seguradora da Carris, estarão neste momento em negociações mais 7 processos de indenização. O histórico ascensor da capital descarrilou no dia 3 de setembro de 2025, pelas 18 horas, numa tragédia que fez 16 mortos e 24 feridos, sobretudo turistas estrangeiros. As vítimas e os familiares daqueles que perderam a vida neste trágico acidente do elevador da Glória decidiram quebrar o silêncio e pedem apoio médico, psicológico e jurídico. As famílias durante um ano não receberam qualquer contacto da Câmara Municipal de Lisboa. Numa carta enviada às redações, as vítimas e os familiares denunciam a falta de comunicação institucional, os atrasos burocráticos e dizem sentir-se abandonados ao longo do último ano. Na carta é possível ler-se, e vou citar, não estamos a pedir a ninguém que apresse ou que tire conclusões antes dos factos serem conhecidos. O que pedimos é comunicação, transparência, apoio e responsabilização. Segundo o documento, várias famílias em causa não residem em Portugal e a única comunicação que receberam foi para a inauguração do Memorial de Homenagem às Vítimas. Inauguração essa que aconteceu esta manhã. Um jovem inglês de 23 anos está desaparecido desde a madrugada de ontem no Rio Tejo. Juliana Amaral deixou de ser visto depois de participar numa festa com amigos num barco. Vamos ter reportagem mais à frente. A menina de 4 anos que viu o pai matar a mãe com uma tesoura no Algarve, num hotel, ficou ferida e está internada no Hospital de Faro. O homicida é hoje presente ao Tribunal de Portimão, onde está em direto a CMTV, com reportagem do Rafael Domingues. Rafael, este homem já chegou e a qualquer instante vai ficar a conhecer as medidas de coação.
0: Muito boa tarde, Rui Pedro. Exatamente, já chegou aqui ao Tribunal por volta das 10 da manhã, acompanhado de militares da GNR, e entretanto sabemos que já decorre esse interrogatório. Não sabemos ao certo se estará a falar ao juiz, uma vez que a informação que temos é que até agora, até esta altura em que acaba por ser presente o Tribunal, não terá falado com as autoridades nem explicado o que é que motivou este crime. Portanto, resta agora perceber se de facto irá aqui explicar o que é que aconteceu ao final da tarde de terça-feira e que o levou então a pegar numa tesoura e esfaquear e neste caso atingir a própria companheira de 34 anos quando ambos se encontravam de férias numa unidade hoteleira em Albufeira. Como disseste, a filha de 4 anos acompanhava o casal e terá assistido a toda esta tragédia. Ficou ferida também numa perna, um ferimento ligeiro, e que entretanto também depois de esta ter sido levada ao hospital já teve alta clínica, mas a indicação que temos é que ainda não terá saído do hospital, uma vez que haverá aqui também este compasso de espera do próprio Tribunal de Família e Menores para decidir se a criança neste caso poderá ser então entregue também aqui a familiares, uma vez que há aqui uma possibilidade muito provável de o homem seguir para um estabelecimento prisional, e neste caso, como já não tem mãe, a mãe acabou por falecer, resta agora também ouvir o tribunal e perceber qual é que será o futuro desta criança de 4 anos. Quanto a esta homicida, chegou aqui também acompanhado dos militares e víamos também um pequeno ferimento na perna direita, o que também indica que acabou também por ficar ferido na sequência então deste homicídio brutal que acabou por ocorrer no final de terça-feira numa unidade hoteleira em Albufeira. Portanto, é uma diligência que já decorre, esperamos que pelo menos até a hora de almoço possa então haver algo, novidades sobre esta medida de coação que será então aplicada a este turista britânico de 34 anos que estava de férias com a família e que acabou por matar a companheira com uma tesoura enquanto a própria filha de 4 anos assistia a tudo.
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2: Uma idosa morreu atropelada esta manhã por um caminhão de recolha do lixo em Lisboa. A CMTV já está em direto do local deste acidente com a jornalista Sofia Ferro. Sofia, bom dia. Falamos de uma vítima mortal, tinha 81 anos. Em que circunstâncias se deu este atropelamento? Já se sabe?
5: Muito bom dia. As circunstâncias aqui do atropelamento ainda estão a ser apuradas pelas autoridades. Ao que se sabe, apenas um homem testemunhou o acidente. Disse que a idosa ia atravessar a estrada, mas que ainda parou, mas que depois disseram-lhe pode agora atravessar, mas que nesse momento o caminhão do lixo que passava na rua acabou por colher esta mulher. Ao que apuramos também com alguns vizinhos, dizem que ela tinha problemas de mobilidade e que usava muitas vezes uma muleta para se deslocar. Era uma mulher coxa que tinha já uma idade avançada e também este problema e por isso tinha dificuldade em movimentar-se. Foi na freguesia do Beato que isto aconteceu. A viatura de emergência médica e reanimação está aqui no local. Ainda tentou fazer manobras de reanimação para salvar esta idosa, mas já nada foi possível fazer. Os ferimentos eram muito graves e a mulher acabou mesmo por morrer no local. Entretanto, a família já chegou, estão naturalmente abalados com a situação, mas já receberam assistência por parte dos psicólogos do INEM. São duas as viaturas dos bombeiros que estão aqui, são os bombeiros da Penha de França e do Beato, que se deslocaram até ao local depois do alerta ter sido dado pelas 9 da manhã. Também duas viaturas da PSP estão a controlar o trânsito e vieram a dar conta desta ocorrência. Alguns agentes estão no local a manter tudo mais tranquilo e também a acalmar vizinhos que tentam perceber o que é que aconteceu. É um bairro onde as pessoas se conhecem, onde já tinham visto esta idosa várias vezes. Como já afirmei, a família está muito abalada, o corpo ainda está no local, ainda não foi transportado para o hospital depois da mulher ter sido colhida por o caminhão do lixo, ter sido atropelada e ficou com ferimentos muito graves, acabando mesmo por morrer no local. Ela estava a atravessar a estrada. ao que apuramos, alguém lhe disse que poderia atravessar, mas o caminhão do lixo ou não a viu ou não se apercebeu da presença da mulher e acabou por atropelá-la quando estava aqui nesta rua, Rua Faustino José Rodrigues, na freguesia do Beato, para proceder à recolha do lixo. Mas as circunstâncias estão a ser

0: ainda apuradas pelas autoridades competentes, pela PSP que está aqui no local, também os bombeiros que se deslocaram mal o alerta foi dado por volta das 9 da manhã. O caminhão do lixo ainda está aqui neste local, depois de ter atropelado a idosa de 81 anos, que tinha já problemas de mobilidade, era uma pessoa coxa que tinha mobilidade reduzida e por isso precisava também de se deslocar com uma muleta. O caminhão do lixo pode não a ter visto, ainda estão a ser apuradas as causas e acabou por colher esta mulher na via pública.
1: A reportagem da Sofia Ferro, a CMTV está no local deste atropelamento trágico. A vítima mortal é uma idosa. Há novos casos de burlas a envolver padres e altas figuras da Igreja. Há denúncias agora em Viana do Castelo. Os burlões fingem ser o bispo de Viana e também um padre de Vilachã para tentarem sacar dinheiro. A jornalista Fátima Vilaça está em direto do local. Fátima, ao certo, como é que funciona este esquema e o que é que dizem as vítimas?
2: Rui, muito boa tarde. Ora, este esquema funciona de uma forma aparentemente simples. Os burlões usam o e-mail para enviar mensagens com apelos urgentes para que contactem o bispo de Viana do Castelo, apelos urgentes para ajuda e depois fazem-se passar pelo bispo, pelo próprio bispo. Ora, estas mensagens, no caso do bispo de Viana do Castelo, foram enviadas para sacerdotes exclusivamente, o que faz aqui a diocese acreditar que não terá havido um ataque informático à própria diocese, à base de dados da própria diocese, até porque estes dados pessoais dos contactos e moradas dos sacerdotes estão disponíveis na internet. Ora, as vítimas, ao receberem este e-mail com apelos urgentes do seu bispo, o que fizeram foi, preocupados, ligar de imediato a Dom João Lavrador, que rapidamente percebeu que não tinha enviado qualquer e-mail e por isso foi feita uma divulgação através das redes sociais da própria diocese. Ouvimos o responsável da comunicação, o padre João Basto, que nos explicou isso mesmo, que o objetivo da diocese foi rapidamente evitar que houvesse vítimas.
3: A nossa prioridade é, acima de tudo, a segurança e que todos consigam manter os seus dados e as suas informações o mais protegidas possíveis e privadas possíveis. Portanto, aquilo que nós fizemos foi mal começamos a perceber que não se tratava de um caso isolado, comunicamos entre até alguns elementos do clero, percebemos que isso não era só, como disse, um caso isolado e começamos a publicar o que tinha acontecido, até porque não sabíamos como. Geralmente ninguém sabe, quando começa a receber este tipo de e-mails ou de telefonemas ou de mensagens, qual era a real magnitude. Hoje já conseguimos perceber que não se tratou propriamente de um ataque estrutural da nada informático da diocese, percebemos que foi possivelmente algo que, como disse, foi ao Anuário Católico, dado que os padres, pela sua disponibilidade do seu ministério, tinham os contactos totalmente públicos para serem contactados quando necessário, e foi pegando a partir daqueles contactos, enviando mails, como disse, do Dom João Labrador, passando-se por ele, dizendo que havia algo urgente que era preciso tratar, mas, como disse, a segurança está em primeiro lugar e por isso avisámos logo todos os clérigos e não clérigos que esses mails estavam a circular. Neste momento nós não temos informação de que alguma pessoa tenha sido lesada.
2: As mensagens que foram enviadas por estes burlões tinham algumas características de quem fez o trabalho de casa, ou seja, eram mensagens personalizadas, dirigidas a cada um dos sacerdotes e até com alguns dados que podiam levar as vítimas, estas vítimas, a crer que de facto era o seu bispo que lhes estava a pedir ajuda. A diocese diz que não tem conhecimento de que alguém tenha caído nesta burla, que tenha sido lesado, mas ainda assim decidiu usar as redes sociais para alertar as pessoas e vão também avançar com uma queixa ao Ministério Público para que esta burla ou esta tentativa de burla seja investigada.
1: Fátima Velasco, em direto de Viana do Castelo. A PSP está a investigar o furto de pelo menos 500

0: cartões de cidadão e 200 passaportes. Terá sido um roubo a uma conservatória em Chaves. Em direto local está a jornalista Rita Lino. Rita, bom dia. A entrada do edifício terá sido feita depois da porta ser arrombada.
1: Boa tarde, sim. E uma entrada pela zona lateral, ou seja, o que vemos aqui nas imagens é a parte da frente, a entrada principal, digamos assim, desta conservatória, mas na sua lateral, onde há uma rampa para o acesso de pessoas com mobilidade reduzida, há uma pequena porta e terá sido também por aí que estes suspeitos entraram. Depois de terem entrado, levaram pelo menos 500 cartões de cidadão e 200 passaportes. Além dos passaportes e dos cartões de cidadão, há ainda a registar dinheiro essencialmente que conseguiram levar dos cofres aqui deste edifício e ainda selos brancos. É um caso que está aqui pela alçada da Polícia de Segurança Pública e também do Gabinete de Investigação Criminal, que tem estado aqui a fazer várias diligências desde ontem. Portanto, isto aconteceu na madrugada de terça para quarta-feira. Não se sabe ao certo a que horas, uma vez que esta é uma zona muito movimentada, tem bares, tem várias lojas e, portanto, é uma zona que muito dificilmente fica sem pessoas. É importante aqui também perceber que havia muitos computadores e outros aparelhos eletrónicos que não foram levados aqui do Instituto. Portanto, dá aqui a ideia de que quem entrou neste espaço queria efetivamente os documentos que foram levados, documentos que já estão agora, já está a ser dada baixa por parte das entidades responsáveis para que não sejam utilizados de forma ilícita.
0: Rita Lino, com os detalhes sobre este assalto a uma conservatória em Chaves. O calor está de volta. Hoje há 14 distritos que estão sob aviso amarelo devido às altas temperaturas. Um deles é o distrito de Évora, onde está em direto o jornalista José Lameira. José, fala-se que os termómetros podem ultrapassar os 40 graus. Já se sente as altas temperaturas?
2: Muito boa tarde, Rui. Já se sentem e são 37 os graus nesta altura aqui no centro de Évora e o que é aconselhado é estar, como já estamos nesta altura, debaixo de chapéus para proteger do sol, porque isto vai aquecer ainda mais. Está numa esplanada porque ainda se consegue estar na rua nesta altura, mas o calor já se faz sentir.
3: Sim, neste momento ainda conseguimos estar aqui. Mais daqui um bocadinho temos que ir para casa, para a sombra, para um lugar mais fresco. Mas este tempo, esta temperatura, vem fora da época normal, não é? Porque nós neste momento já devíamos ter uma temperatura mais baixa e voltou a subir a temperatura.
2: Quase uma surpresa, não é? Depois de um agosto que não foi assim tão quente quanto isso?
3: O final de agosto.
2: O final de agosto.
3: O final de agosto teve uma semana bastante fresca. Parecia que já não vinha mais calor e voltou novamente o calor. Segundo as previsões meteorológicas, será de curta duração, mas mesmo assim, hoje e amanhã, espera-se uma temperatura bastante elevada.
2: Já me disse, vai para casa, daqui a pouco vai estar mais calor. Que outros cuidados é que toma quando as temperaturas sobem assim tanto?
3: Olha, primeiro, tentar usar roupas mais claras possíveis para não absorver tanta radiação solar. Depois, beber muita água, evitar bebidas alcoólicas. Para quem tem a andar fora de proteção dos sombreiros, uma das coisas que as pessoas esquecem é de colocar protetor solar.
2: É muito importante também, não é?
3: Não é só na praia, também nos terrenos do interior também se deve utilizar o protetor solar.
2: Até porque muita gente trabalha ao sol. Muito obrigado pelo seu depoimento. Portanto, Rui, é isto, 37 graus nesta altura, é possível que o distrito hoje chegue aos 43.
0: José Lameira está em Évora, no Alentejo já se sente o calor. Vamos até à Guarda com o jornalista Alexandre Salgueiro. Alexandre, a Guarda também é um distrito sob aviso amarelo e o calor espera-se pelo menos até ao fim de semana.
4: Sim, Sim, até ao fim de semana, embora hoje, apesar de tudo, um pouco mais moderado, 35 graus de máxima esperada, mas na beira interior, não é só este distrito, também temos Castelo Branco, onde a temperatura deverá chegar aos 40 graus. Quer Guarda, quer Castelo Branco, os distritos, naturalmente, estão sob

0: sob aviso amarelo até ao próximo sábado devido às altas temperaturas. Temperaturas que vão chegar muito perto dos 40 graus em Castelo Branco, eventualmente irão até ultrapassar essa marca e por isso as autoridades deixam os conselhos habituais. Em termos de saúde, portanto, beber muita água, as pessoas manterem-se hidratadas, evitar as horas de maior exposição ao sol para andar na rua, também fechar as persianas de casa durante o dia para evitar que entre muito calor dentro da habitação e no que toca a incêndios, Rui Pedro, até porque o risco é muito elevado para os dois distritos, as autoridades pedem e apelam mais uma vez a que os cidadãos tenham ou consigam evitar comportamentos que possam provocar ignições que levem a incêndios florestais.
1: Alexandre Salgueiro, em direto da Guarda, o calor vai estar forte, até pelo menos ao fim de semana. Voltamos ao Tribunal de Portimão porque o homicida, o turista britânico que matou a mulher num hotel, acaba de sair do Tribunal. Estas são as imagens captadas pela CMTV. Rafael Domingues, a qualquer instante, deverá ficar a saber-se se este homem fica na cadeia. Pronto.
2: Muito boa tarde, exatamente, é isso que temos, estamos a tentar confirmar neste momento. Não sabemos se houve aqui algum tipo de pausa para o almoço ou se de facto este interrogatório já terminou. O que é certo é que de facto este homem já saiu há poucos instantes aqui do Tribunal de Portimão, acompanhado pelos militares da GNR, e agora estamos a tentar confirmar essa informação, se de facto se seguirá para um estabelecimento prisional ou se houve aqui alguma pausa para almoço e eventualmente totalmente possa ser retomado durante o período da tarde. Quanto a este homem, como víamos, tem um pequeno ferimento na perna direita, o que também demonstra que o próprio acabou por ficar ferido na sequência deste crime cometido na passada terça-feira, e como temos vindo também a avançar durante a manhã, a própria criança de 4 anos, a filha que assistiu a tudo, foi na terça-feira transportada para o hospital porque acabou também por sofrer um pequeno ferimento na perna ligeiro, já terá tido alta clínica, no entanto ainda não terá saído do hospital, uma vez que aguarda também decisão do próprio Tribunal de Família e Menores para se de facto perceber o que é que acontecerá a esta menina e se será entregue aqui a familiares. Portanto, aguardamos a qualquer momento confirmação oficial quanto à medida de coação aplicada a este homicida de 34 anos.
1: O cenário mais provável é a prisão preventiva. São imagens da CMTV a partir do Tribunal de Portimão com o relato do jornalista Rafael Domingues. Manuel Rodrigues, comentador da CMTV, está neste grande jornal. Manuel, e numa altura em que estamos a ver este homicida a sair do Tribunal, não sabemos se para pausa, para almoço ou se já depois do interrogatório, o que é certo é que não há dúvidas sobre os contornos dramáticos e trágicos deste crime. Houve uma frieza na forma como este homicídio aconteceu. Esta mulher ainda tentou salvar-se, saiu desesperada pelo corredor, mas houve aqui um ataque ainda por cima com uma tesoura, um homicídio sem margem para dúvidas no que diz respeito à culpabilidade deste homem.
3: Rui Pedro, boa tarde lá para casa. Eu diria que uma situação destas, nós obviamente estamos aqui a falar de um homicídio. E esta palavra, penso eu, que não abarca o drama que se viveu naquela unidade hoteleira naquela tarde de 1 de setembro. Uma criança de 4 anos que está com os pais e assiste a uma situação destas, deixa-lhe marcas, obviamente, que dificilmente serão ultrapassadas. Se somarmos a isto que, aparentemente, as discussões entre ambos e etc. seria algo mais ou menos comum, creio que até os próprios hóspedes do hotel terão referido que já terem assistido a várias discussões anteriores, tudo isto mostra que esta criança vivia num clima de uma família muito, muito complexo. E depois assistir a esta situação e ainda por cima ter sido atingida também por um golpe de tesoura, penso que isto deixa-lhe marcas muito graves. Não tenho dúvidas nenhumas quanto

quanto à responsabilidade deste homem. Acredito que a motivação disto possa ter a ver com problemas do casal, a que se somam quase seguramente consumos de estupefacientes ou drogas.

0: mais grave do que aquilo que aparentemente ela nos surge aos nossos olhos.
1: Temos também a indicação de que familiares deste casal já se deslocaram para o Algarve, nomeadamente para tentarem aproximar-se desta menina, que vai agora, tem o seu futuro em aberto, ainda assim seria preferível que ficasse junto da família, em Inglaterra.
0: Sim, eu penso que se a família, o resto da família, se tem condições para criar e ajudar na educação esta criança, se são pessoas equilibradas, com um passado limpo, com uma vida sustentada, e acho que é sempre preferível esta criança estar entregue aos cuidados de família do que propriamente ser entregue a uma instituição ou ser acolhida mesmo por uma família de acolhimento. Família é família, se houver estrutura para isso. Eu penso que é o melhor caminho para esta criança. Não sei agora, depois, a questão de se a família da mãe, se a família do pai, aparentemente, e tendencialmente nós diremos, família do pai nem pensar, é a família da mãe é que faz sentido. Mas não podemos esquecer que a família do pai podem ser pessoas extremamente corretas e não terem achado piada nenhuma a isto que aconteceu. Não é?
1: Manuel Rodrigues, obrigado pela presença neste grande jornal. Uma boa tarde. Um ano depois da tragédia do elevador da Glória, ainda faltam indenizações e respostas para o acidente que matou 16 pessoas e fez 24 feridos. Hoje foi inaugurado um memorial de homenagem às vítimas. A CMTV tem uma emissão especial no local. Já está no Parlamento a moção de censura do Chega ao Governo. O presidente do partido, André Ventura, entende que Luís Neves não tem condições para continuar como ministro da Administração Interna.
2: O Chega ameaçou e avançou mesmo com a moção de censura ao executivo de Luís Montenegro.
3: Com o objetivo, claro, de censurar o primeiro-ministro e o governo pela manutenção de Luís Neves no cargo de Ministro da Administração Interna. O Sr. Ministro entendeu que não devia responder a nada e que não tinha que responder a nada, porque lá está, vinha com a estrela de rockstar de Ministro do Governo.
2: Luís Neves referiu que sentia que havia um ataque direto, pessoal, ao seu bom nome e ao da sua família.
3: Pode tentar fazer disto uma luta ou uma disputa pessoal. Não o é, nunca foi. Luís Neves não é talhado para o lugar de Ministro da Administração Interna. Não tem capacidade nem caracterização para exercer o cargo de um ministro numa democracia. Poderia ser numa ditadura, em que o quero, posso e mando, é assim, em que se manda calar os jornalistas, os líderes da oposição, ou se manda controlar polícias. Não é assim.
2: O líder do Chega garante que falou com António José Seguro antes de avançar com esta moção de censura.
3: Sei que o Presidente da República tem atuado, está vigilante, e está preocupado.
2: E mesmo que a moção não seja aprovada no Parlamento, André Ventura tem um plano B.
3: A Comissão Parlamentar de Inquérito que o Chega anunciou precisamente à gestão de Luís Neves não fica de forma alguma colocada em causa.
2: É a quarta vez que o Chega apresenta uma moção de censura ao Governo, a segunda apresentada contra o executivo de Luís Montenegro.
1: Espaço de comentário de Camilo Lourenço. Camilo, boa tarde. Olá, entretanto, Rui. O primeiro-ministro Luís Montenegro reagiu e fala num mero jogo político, numa reação a esta moção de censura.
4: Quer dizer, não se pode dizer que esteja errado, não é? Porque, repara, não há maioria para votar moção de censura. O Partido Socialista já disse que não vai na história. Portanto, isto é uma coisa do Chega. É uma coisa do Chega pensada especificamente para aquele caso. Eu já disse aqui várias vezes, acho que é um erro utilizar aquele instrumento. Por duas razões. Primeiro, porque fica sem mais argumentos durante a legislatura. Isso é importante, nós nunca sabemos se vai haver uma crise pior do que esta, não é? Nós dizemos que não vai ficar pior. Mas pode sempre ficar pior, tanto por parte da AD como, inclusive, por parte do próprio Partido Socialista. E, se for assim, o Chega perde logo ali um trunfo. Em segundo lugar, porque, e já também tenho dito isto aqui várias vezes, há uma audição na próxima semana, há uma CPI para fazer, há uma auditoria do Ministério da Justiça e há um processo no Ministério Público. Portanto, quer dizer, mais escrutínio o Luís Neves não vai poder haver. É óbvio que isto é uma jogada política. Porquê? Porque destinada a criar uma espécie de broá, não é? Contra Luís Neves e aumentar a tensão política para conseguir duas coisas. Primeiro, que o Presidente aumente a pressão sobre o Primeiro-Ministro e, em segundo lugar, sobre o próprio Primeiro-Ministro sentir uma pressão insustentável e que acaba por levar, por tirar Luís Neves do Governo.
1: Por falar ainda em Luís

0: Neves, em relação ao Presidente da República, pessoas próximas de António José Seguro, nomeadamente Álvaro Beleza e de Alberto Campos Fernandes, deram alguns palpites sobre o prazo do Ministro à frente da pasta. É bom para Seguro?
1: Eu acho que é de evitar. Repara, Álvaro Beleza dá um prazo, 5 de outubro. Sabe-se lá porquê, se calhar, por ser dia de implantação da República. Adalberto Campos Fernandes diz que está em causa regular funcionamento dos sistemas democráticos. Mas esquecer, estamos numa ditadura. Nada que se pareça. A gente pode dizer, não é bom, do ponto de vista ético, não é. Isto fere a imagem da República, sem dúvida. Agora, está em causa regular funcionamento dos sistemas democráticos? Não está nada. Ora, o que é que isto está? Pressão sobre o Presidente. Eu não sei se foi ele que deixou passar esta, ou deu leeway para eles estarem a fazer isto. Cai mal. E depois, cai mal outra coisa, os jornais têm andado a dizer que também tinha havido um prazo. Portanto, todos aqueles que estão próximos do Presidente devem exercer alguma espécie de pudor para ver se não falam, não nadam para fora de pé, porque isto põe em causa depois embora o próprio
0: Ministro. Ainda assim, parece que há um desconforto em Belém. Em relação ao PS, ao salvar o Governo, chumbando esta moção de censura, sai por cima?
1: Bem, quer dizer, o problema aqui é que o Chega vai usar isto para dizer, olha, estão todos feitos, não é? Que é a conversa de Chega há muito tempo, que é normal entre partidos, não é? Dizer assim, olha, nós é que estamos aqui para salvar a República, estes dois grupos estão juntos há 50 anos a fazer patifarias a Portugal.
0: O que é certo é que no meio disto ninguém parece preocupado com outras questões, nomeadamente o orçamento do Estado para o próximo ano.
1: Pois, isso é que me preocupa a mim. Em vez de andarmos aqui a perder tanto tempo com isto, temos duas coisas. O orçamento está daí à porta e temos um problema orçamental já a fervilhar e é bom que a gente ponha mãos nisto. Até porque, como já sabemos, no próximo ano vamos pagar mais 776 milhões de euros de juros, como falámos aqui ontem. Portanto, se isto não preocupa os portugueses, o que é que deve preocupar? Eu acho que o país anda entretido nisto e mesmo nós, própria comunicação social, temos que começar a prestar atenção a outras coisas além desta.
0: Camilo Lourenço, obrigado.
1: Obrigado e até amanhã.
0: A menina de 4 anos que viu o pai matar a mãe com uma tesoura num hotel em Albufeira ficou ferida, está no Hospital de Faro. Vários familiares da turista já viajaram para o Algarve. O homicida tem estado no Tribunal de Portimão. Vai conhecer as medidas de coação dentro de instantes. Um ano depois da tragédia do elevador da Glória, a CMTV tem uma emissão especial preparada no local desta tragédia, até porque hoje é dia de homenagens e já foi inaugurado um memorial em nome das 16 vítimas mortais, também 24 feridos na sequência deste acidente. A jornalista Beatriz Henriques Ferreira está no local. Beatriz, é um dia simbólico onde já houve muitos momentos de emoção.
2: Muitas lágrimas, também é dia de recordar estas 16 vítimas mortais. Estamos a falar de 16 pessoas que morreram, aliás, bem perto do sítio onde estou, diria que mais ou menos 200 metros do ponto onde este elétrico acaba por embater contra o edifício, a partir do momento em que o cabo rebenta e a partir do momento em que acaba por descarrilar. Hoje foi dia de inaugurar um verdadeiro memorial. Estamos a falar de uma oliveira que foi plantada, uma oliveira com 150 anos, aliás, a oliveira em si simboliza também aqui a paz e também a memória de todas estas vítimas, mas há também, à volta da oliveira, uma parte que são as gravuras, ou seja, numa pedra estão escritos os nomes de todas as vítimas mortais deste acidente. Estamos a falar de 16 vítimas, 5 delas são portuguesas. Carlos Moedas esteve presente, foi feito também um minuto de silêncio em homenagem destas 16 vítimas. Carlos Moedas, que não se alongou muito, diz que é dia para relembrar as 16 pessoas que morreram. Foi também escrita uma carta aberta que também foi entregue às redações e uma carta onde falavam também da ausência de comunicação, principalmente por parte da autarquia, para com as famílias. Carlos Moedas também não se quis alongar, diz que não era dia também para comentar polémicas. A verdade é que as famílias pedem mais, vivem uma dor profunda desde o dia 1, portanto, desde o dia da tragédia até ao dia de hoje. Falam em pouca comunicação, falam num silêncio por parte da autarquia. Hoje é dia de chorar, choram-se as 16 mortos. Também, mais à frente, vai haver uma missa de homenagem às 16 pessoas que morreram.
0: Momentos que a CMTV está a acompanhar, aqui com a Beatriz Henriques Ferreira. O professor Rui Pereira está comigo neste grande jornal para falarmos, um ano depois desta tragédia, sobre a ausência de respostas oficiais. Professor, boa tarde. Está a decorrer um inquérito. O Ministério Público diz que o relatório final só deverá estar pronto no final do trimestre do próximo ano. É muito tempo?
3: Bem, boa tarde, Rui Pedro Vieira. A primeira coisa que eu gostaria de dizer é que esta homenagem foi uma homenagem sóbria, bonita, e o monumento parece-me ter bom gosto artístico. E esta também é uma forma de homenagearmos as 16 pessoas que morreram e de recordarmos também as 24 que ficaram feridas. No entanto, eu diria que não chega. Não chega porque é preciso garantir três coisas. A primeira é a descoberta muito exata das causas deste acidente. A segunda é a responsabilização das pessoas que tiveram culpa pela verificação do acidente. E a terceira é o ressarcimento completo por danos materiais e morais dos familiares das vítimas e dos feridos. Uhum. Sem estes três processos estarem concluídos, não podemos pôr uma pedra sobre o assunto. Isto não é desvalorizar a cerimónia, não é desvalorizar o monumento que tenciono visitar e que me atraiu pela sua sobriedade e pelo significado, mas é realmente chamar a atenção para o que falta fazer. Quanto à sua pergunta, o inquérito, em teoria, devia demorar 8 meses. Foi prorrogado para 1 ano. Porquê? Bem, sobretudo por 2 razões. Porque havia dificuldade, aparentemente, em obter documentos técnicos para explicar a origem do acidente e também havia perícias relativamente complexas a fazer. Bom, agora foi adiado o prazo do termo do inquérito para 31 de março do ano que vem, 2027. O que é desejável é que não volte a ser adiado. Porque, na realidade, ultrapassar prazos, nós sabemos que são prazos ordenadores, que não há prescrição da responsabilidade penal, mas os prazos são para cumprir os prazos que estão no Código de Processo Penal previstos. E, portanto, o prazo foi adiado, com esses argumentos, aquilo que se espera é que realmente, no fim de março, antes do final do mês de março, apareça realmente o termo do inquérito. Por outro lado, é necessário que realmente, quer a autarquia, quer a Carris, assumam as responsabilidades em relação às vítimas.
4: É uma queixa que está a ser feita pelos familiares das vítimas, essa falta de contacto.
3: Pois, professor, eu acho que nesta situação, deixe-me só dizer isto, eu acho que nesta situação o Estado, desculpa a expressão, não pode ser regateiro. Não quer dizer que seja mãos largas no sentido de indemnizar, enfim, danos inexistentes, mas não pode regatear, deve assumir mesmo as suas responsabilidades.
4: Foram constituídos 3 arguídos, 2 pessoas e 1 empresa, a empresa de manutenção do elevador. Podem vir a ser constituídos mais?
3: Sim, vamos lá ver. Em relação aos homicídios, a responsabilidade criminal é só de pessoas singulares. Não há responsabilidade criminal pelo crime de homicídio de pessoas coletivas. Mas pode haver responsabilidade civil e pode haver responsabilidade a outros títulos. Agora, é evidente que podem ser constituídos sempre mais arguídos na pendência do inquérito. Durante todo o inquérito podem ser constituídos arguídos. Mas, depois do inquérito, no pedido de abertura de instrução, pode ser pedida a abertura de instrução para constituir outros arguídos. Portanto, só com a acusação definitiva ou com a decisão instrutória, com a pronúncia, é que está encerrado o capítulo de saber quem vai ser arguído no julgamento.
4: Sr. Rui Pereira, muito obrigado pela presença neste grande jornal. Uma mulher de 81 anos morreu atropelada esta manhã por um caminhão do lixo em Lisboa. A idosa foi colhida pelo pesado na freguesia do Beato. A CMTV está em direto do local. Um caminhão foi destruído por um incêndio. Aconteceu em Águas Santas, na Maia. A repórter Ana Inês Batista está em direto do local. Ana, falamos de um incêndio que depois se alastrou a uma zona florestal. Qual é o ponto de situação agora?
5: Boa tarde. Ora, por esta altura já as chamas estão apagadas e estão a decorrer esses trabalhos de rescaldo depois deste incêndio que deflagrou pouco depois das 9 horas da manhã desta quinta-feira. A verdade é que o veículo dos bombeiros, que no último direto ainda estava perto deste caminhão do lixo, neste momento não se encontra naquele local, mas ainda vemos alguns operacionais naquela zona.

0: zona e, de facto, em consequência do incêndio que começou neste caminhão do lixo, as chamas acabaram por se propagar para uma zona de mato e aproximar-se da A3, mas também muito devido à pronta intervenção, não só dos bombeiros de Pedrouços, mas também dos bombeiros de Moreira da Maia. Este fogo foi já extinto e agora são esses trabalhos de rescaldo que estão em curso. De referir que não há registro de feridos, o alerta foi dado pelas 9h20 da manhã. Este caminhão que está ali num posto de observação que existe aqui em Águas Santas, na Maia, muito perto da Rua de Souto, aliás, foi para essa rua que foi dado o alerta. Nós tentamos também aceder àquela zona, mas de facto falamos de um posto de observação a partir do qual só existe um acesso e, naturalmente, que esse acesso é privilegiado para os operacionais que estavam a trabalhos. É uma zona de difícil acesso, isto porque existe uma mangueira que está a ser colocada de um ponto mais baixo, onde se encontram outros veículos dos bombeiros para conseguirem chegar àquele local onde está este caminhão do lixo. Neste momento a situação já está resolvida, já estão a ser efetuados esses trabalhos de rescaldo. Depois resta perceber de que forma é que este caminhão do lixo vai ser retirado daquele local. Como dizia, falamos de uma zona de difícil acesso, ainda assim é possível de passar um reboque naquela zona, mas tendo em conta que se trata de um veículo pesado, esta operação poderá ser um pouco mais complexa. Mas um incêndio que se registou pouco depois das 9 horas da manhã aqui em Águas Santas, na Maia, apesar deste fogo, não há registro de qualquer ferido.
1: Situação controlada no local deste incêndio, a reportagem da Ana Inês Batista. Um jovem inglês está desaparecido desde a madrugada de ontem, depois de participar numa festa num barco no Rio Tejo. Mal a embarcação atracou em Lisboa, Juliana Amaral, é este jovem, ausentou-se para ir à casa de banho e não voltou a ser visto. A jornalista Sofia Ferro tem todos os pormenores no local deste mistério.
2: Juliana Amaral desapareceu na madrugada de quarta-feira após ter estado numa festa neste barco, o Príncipe do Tejo. O rapaz embarcou por volta das 6h30 da tarde, a festa começava por volta das 7h. Segundo a organização da festa, era necessário levar uma peça de roupa branca, então Juliana levava uma camisola branca e uns calções cinzentos, foi com essa roupa que desapareceu. O seu telemóvel tem o último sinal junto à Almada, na margem oposta do rio, aqui ao cais, e a família está preocupada porque estranha que o telemóvel depois não tenha mais nenhum sinal. Agora o irmão de Juliana está aqui também no local a tentar perceber o que pode ter acontecido, vai pedir algumas imagens de vigilância do cais e também do barco. Há dois seguranças que dizem ter visto o rapaz a sair da embarcação, mas o rapaz estava acompanhado por um primo que saiu do barco e diz que Julian não saiu com ele, por isso não há ainda a certeza se o rapaz chegou mesmo a sair. O primo ainda procurou Julian durante 40 minutos dentro do barco e depois cerca de 40 minutos fora dele. O rapaz disse que ia até à casa de banho, mas é verdade que nunca mais voltou. É um jovem inglês, não fala português, vivia no Reino Unido e estava agora de férias em Portugal, em casa deste primo que vivia no Montijo. Nas redes sociais começaram desde logo os apelos pelo rapaz. A irmã pede encarecidamente a quem tem alguma informação e a quem esteve na festa para ajudar, para que se tiver alguma informação contactar a família. Família e a polícia que já que está a investigar e que vai começar as buscas ainda hoje, segundo obtivemos aqui a informação junto de Edson, o irmão de Julian, que desapareceu na noite de quarta-feira por volta da meia-noite, meia-noite e um quarto, e nunca mais foi visto.
1: Neste Grande Jornal vamos mostrar o segundo episódio da reportagem especial sobre Amélia de Jesus, a euromilionária de Marco de Canaveses, que quer encontrar um irmão em França. Para já, uma pausa de um minuto. Até já.
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1: Ora então, novamente, olá. Está aqui entre nós na Correio da Manhã Rádio, 42 minutos depois do meio-dia. Está na hora de fazermos aqui um apanhado das notícias em forma de síntese com a jornalista Mónica Peixoto, bem exclusivo por aqui. Ora, nem mais. Vamos lá, Mónica Peixoto. Muito bom dia.
2: Olá, bom dia. Boa tarde. Começamos por esse atropelamento que aconteceu na zona da Madre Deus, em Lisboa. Custou a vida a uma idosa de 81 anos que foi atropelada por um caminhão do lixo. Eram 9 da manhã. A vítima sofreu ferimentos graves, morreu no local. As autoridades estão a investigar as circunstâncias do atropelamento. A tragédia do elevador da Glória aconteceu há um ano. 16 pessoas morreram, 24 ficaram feridas quando o elevador, o cabo que sustentava o elevador, rebentou. Apesar dos esforços do guarda-freios André Marques, não foi possível evitar o pior. O presidente da Câmara de Lisboa esteve esta manhã na inauguração de um memorial às vítimas no Largo do Oliveirinha. Carlos Moedas prestou homenagem às vítimas mortais, recordou os sobreviventes, disse que era hoje um dia muito triste. No entanto, o presidente da autarquia não quis responder às críticas feitas pelas famílias das vítimas, que dizem sentir-se abandonadas pela autarquia de Lisboa.
3: Não me levem a mal, eu penso que hoje é um momento, e não me levem a mal, eu percebo as perguntas, não me levem a mal, até por todas essas perguntas as respostas têm sido dadas. A Câmara esteve sempre presente, está presente e estará sempre presente.
4: Mas estão a mentir então estes familiares?
3: E por isso é muito importante que hoje não me levem a mal. É um dia de homenagem, solidariedade e de gratidão, e é isso que nós estamos aqui a fazer hoje. E portanto eu não vou aqui alimentar nem responder.
2: Carlos Moedas não responde assim às críticas dos sobreviventes e dos familiares das vítimas mortais da tragédia do elevador da Glória. Aconteceu há um ano. O britânico suspeito de matar a mulher em Albufeira já saiu do Tribunal de Portimão, onde foi ouvido esta manhã por um juiz. Deve ficar a conhecer em breve as medidas de coação. O homem de 34 anos terá assassinado a mulher num hotel em Albufeira, atacou a vítima com uma tesoura. O crime terá sido cometido à frente da filha do casal, de 4 anos. Nesta altura, uma das avós da criança já está no Algarve e o tribunal está a avaliar se entrega a guarda da menina a essa familiar. A PSP está a investigar o furto de 500 cartões do cidadão e de 200 passaportes na Conservatória do Registro Civil de Chaves. Os assaltantes terão arrombado a porta do edifício, como conta a repórter Rita Lino.
5: Na sua lateral, onde há uma rampa para o acesso de pessoas com mobilidade reduzida, há uma pequena porta e terá sido também por aí que estes suspeitos entraram. Depois de terem entrado, levaram pelo menos 500 cartões de cidadão e 200 passaportes. Além dos passaportes e dos cartões de cidadão, há ainda a registar dinheiro essencialmente que conseguiram levar dos cofres aqui deste edifício, e ainda selos brancos.
2: Um furto que a PSP de Chaves está a investigar. O nome do bispo de Viana do Castelo também está a ser usado de forma abusiva para burlar fiéis. Quase uma centena de padres da diocese de Viana do Castelo e também fiéis receberam e-mails personalizados em nome de Dom João Lavrador com pedidos urgentes de dinheiro. A diocese de Viana do Castelo diz que vai apresentar queixa às autoridades. A jornalista Fátima Vilaça falou com João Basto, responsável pela comunicação da diocese de Viana do Castelo. João Basto diz que a diocese não tem para já notícia de lesados.
6: Neste momento nós não temos informação de que alguma pessoa tenha sido lesada. Realmente o clero, apesar de ter sido surpreendido com estes e-mails, e muitas vezes é muito difícil destrinçar numa magnitude grande de e-mails aquilo que é verdadeiro e falso, e este e-mail, por algumas características, parecia ter aqui algumas relações com veracidade, mas nós podemos neste momento perceber que não há até agora nenhum lesado.
2: Burlões enviaram e-mails em nome do bispo de Viana do Castelo, Dom João Lavrador, a pedir dinheiro. A diocese de Viana do Castelo diz que vai apresentar queixa junto das autoridades.
1: Foi a síntese informativa em exclusivo na Correio da Manhã Rádio, edição da jornalista Mónica Peixoto. Meio-dia e 47.

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0: Ora, então, eu falei do tempo, mas convém, então, se calhar ser um pouco mais específica, não é? Vamos lá. Então, parece que hoje as temperaturas estão ali na ordem dos 40 graus. 40 para Lisboa, 28 vá no Porto. Não está tão quente, mas está bom, está agradável. A verdade é que Lisboa e o Alentejo batem tudo com Lisboa com 40 e o Alentejo com 43, em particular aqui para Évora. Depois, amanhã, vai baixar ligeiramente a temperatura. Atenção, continua quente, ok? Mas depois no sábado volta a entrar nos 40 graus em algumas, em grande parte do nosso país, 38 para Lisboa. Portanto, vale a pena aproveitar e dar vários mergulhos ao som, por exemplo, de Anselmo Ralph, porque não? Uma em 1 milhão até ao simultâneo. Olá! 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
3: Emissão especial da CMTV a partir da Calçada da Glória, um ano depois da tragédia que fez 16 mortos e 24 feridos. Amanhã fica marcada por um memorial e uma homenagem às vítimas. E Beatriz Henriques Ferreira, boa tarde. À tarde está agendada uma missa.
4: Uma missa em homenagem destas 16 vítimas. Boa tarde, Rui Pedro. A verdade é que aqui foi um dia muito carregado pela dor, pela saudade, também por lágrimas. Um momento emotivo onde esteve também presente o autarca de Lisboa, Carlos Moedas, que esteve também presente. Foram depositadas flores junto ao local onde estão gravados os nomes das 16 vítimas mortais. Foi dia para chorar. Foi há precisamente um ano que a capital portuguesa parava. O coração de Lisboa foi alvo de uma autêntica tragédia. O elevador da Glória que descarrilou, mais ou menos no ponto em que estamos, foi quando o cabo acaba por romper, depois o elétrico acaba por percorrer sensivelmente 170 metros, depois descarrila e embate no edifício, é aí que fica, e foi aí também que morreram 16 pessoas vítimas desta tragédia.
5: O acidente marcou toda a gente que assistiu. Acabou com famílias e mudou vidas para sempre. Mas um ano depois do acidente do elevador da Glória, há ainda muito por explicar. O relatório preliminar apontou para a ruptura do cabo de tração e equilíbrio que ligava as duas cabines como a causa do acidente. O veículo perdeu o controle e o guarda-freio não conseguiu, apesar do esforço, evitar o descarrilamento antes de embater contra um edifício. Mas o relatório final do acidente do elevador, que estava previsto para dia 3 de setembro, vai afinal ser adiado para o primeiro trimestre de 2027. As investigações continuam a apurar falhas nos processos de manutenção e aspectos técnicos do sistema. O ex-diretor de manutenção do modo elétrico da Carris, Filipe Fraga, e Gustavo Pita Soares, sócio-gerente da empresa externa, que desde 2019 assegurava a manutenção dos elevadores históricos de Lisboa, foram constituídos arguídos no processo que apura responsabilidades criminais no acidente do ascensor da Glória. Em causa está o crime de violação das regras de segurança, agravado pelo resultado de morte. A pena pode variar entre os 3 e os 10 anos de prisão. Mas no meio do processo de responsabilização, continua a faltar a parte fundamental do processo, indenizar as vítimas do acidente. Um ano após a tragédia no elevador da Glória, faltam indenizações para 36 vítimas, tendo apenas 4 delas recebido o valor devido. A seguradora da Carris, a Fidelidade, diz que o atraso se deve à falta de uma situação clínica clara para muitos dos feridos. Em sentido contrário, a demora por parte das autoridades está a incomodar as vítimas e as suas famílias. Muitas queixam-se da falta de contactos por parte da Câmara Municipal de Lisboa, apesar da autarquia garantir que falou com todos os envolvidos no acidente. Recentemente, um casal alemão que sobreviveu à tragédia diz nunca ter sido contactado por nenhuma autoridade portuguesa, nem pela Companhia de Seguros. Muitos dos afetados decidiram assim seguir com o caso para tribunal. O marido e a filha de Ana Paula Lopes, uma das 16 vítimas mortais do acidente, pedem mesmo mais de 1 milhão de euros de indemnização. A verdade é que um ano depois, muito pouca gente foi compensada e ainda está por explicar a 100% quem foi responsável pelo acidente. Para já, as famílias continuam a chorar as mortes num dos acidentes mais graves de Portugal.
4: Hoje, o dia em que se assinala o primeiro aniversário desta tragédia, Carlos Moedas esteve presente nesta que foi uma cerimónia de inauguração de um memorial. Ele que pouco quis falar, aliás, tentou mesmo fugir à carta que foi escrita por alguns familiares das vítimas, que pedem mais comunicação por parte da autarquia.
6: Hoje é um dia muito triste, será sempre um dia muito triste para Lisboa. É um dia para homenagear, para mostrar a nossa solidariedade, e é também um dia de gratidão. Homenagear aqueles que partiram, que já não estão entre nós, é esse o nosso dever. A Câmara esteve sempre presente, está presente e estará sempre presente.
7: Mas estão a mentir, então, estes familiares?
6: E por isso é muito importante.

0: que hoje não me levem a mal. É um dia de homenagem, solidariedade e de gratidão. E é isso que nós estamos aqui a fazer hoje. E portanto eu não vou aqui alimentar nem responder.
1: Mas efetivamente não é isso que as famílias sentem.
0: Agradeço-vos do coração. É uma homenagem à solidariedade. É realmente um dia tão importante. As famílias, que ainda ontem estive com várias, aquelas que quiseram ser recebidas durante o tempo, a Câmara e os trabalhadores da Câmara, e todos nós estivemos sempre. E portanto é isso só.
1: E o que é que as famílias lhe transmitiram?
0: Hoje, aquilo que vos digo hoje é que estamos aqui a homenagear em nome dos lisboetas. Agradeço.
2: Presidente, como é que a Câmara esteve presente?
3: Que é dia de recordar as 16 pessoas que morreram na sequência desta tragédia. Já hoje, esta zona, a Calçada da Glória, foi palco de uma verdadeira homenagem. Está também agendada para hoje uma missa para relembrar, recordar as 16 pessoas que morreram. Faz hoje precisamente um ano que o elevador da Glória descarrilou nesta calçada. 16 pessoas acabaram por morrer.
4: Uma tragédia que o país não esquece, a reportagem da jornalista Beatriz Henriques Ferreira, ela que está na Calçada da Glória. O homem que matou a companheira no corredor de um hotel em Albufeira está hoje no Tribunal de Portimão para ficar a conhecer as medidas de coação. O repórter Rafael Domingos está em direto local. Rafael, boa tarde. Este cidadão britânico terá ferido ainda a filha de 4 anos que assistiu ao crime.
5: Exatamente, pelo menos essa criança tinha um pequeno ferimento na perna, um ligeiro, o que motivou também que fosse levada ao hospital de Faro. No entanto, segundo aquilo que sabemos, já terá tido alta clínica. No entanto, ainda não terá saído do hospital, uma vez que aguarda aqui também a decisão do tribunal quanto ao seu futuro. Relativamente a este suspeito, chegou aqui ao Tribunal de Portimão por volta das 10 da manhã, saiu já depois do meio-dia. No entanto, ainda, segundo aquilo que sabemos, não terão sido divulgadas ainda as medidas de coação e, portanto, aguardamos a qualquer momento receber também essa indicação da medida de coação que terá sido aplicada a este homicida. O mais provável é que possa ficar aqui em prisão preventiva, mas oficialmente ainda não terão sido comunicadas essas medidas de coação e, portanto, aguardamos a qualquer momento também essa indicação. Chegou acompanhado por militares, já saiu também acompanhado por militares da GNR. Estamos a falar de um turista britânico de 34 anos que se encontrava a passar férias em Albufeira com a mulher e também com a filha, quando na passada terça-feira, na sequência de uma discussão, acabou por pegar numa tesoura e atingir várias vezes a mulher da mesma idade, o que acabou então por lhe provocar a morte. Como disse esta, que a filha acabou também por sofrer um pequeno ferimento, no entanto está bem neste momento de saúde e espera agora aguardar uma indicação quanto ao seu futuro. Mais provável é que possa ser também entregue aqui a familiares da parte da mãe e ficar aos seus cuidados. Quanto a este homem, a postura que chegou aqui ao tribunal é de facto uma postura de total, diria quase, irresponsabilidade, uma vez que aparentava também uma postura completamente normal e que nada parecia ter acontecido com este homem. O certo é que é suspeito e no próprio dia em que terá cometido este crime estava bastante ensanguentado na sequência então depois de ter pegado nessa tesoura e ter atingido a própria mulher com vários golpes no corpo. Hoje, como disse, a postura que chegou aqui de facto uma total impunidade. Vamos aguardar agora para ver qual é que será também a decisão do juiz. Como disse, o mais provável é que possa ficar em prisão preventiva, no entanto, essa medida de coação ainda não foi divulgada e, portanto, aguardamos a qualquer momento esta indicação por parte aqui do Tribunal de Portimão. Sabemos também que já estarão aqui no Algarve alguns familiares da vítima mortal, que também se encontram junto da criança menor e agora também irão tratar todo o processo de trasladação, depois naturalmente do corpo ser autopsiado de trasladação para o Reino Unido, do corpo desta mulher britânica de 34 anos.
4: Rafael Domingos, repórter da CMTV, está em direto do Algarve a acompanhar este homicida que vai a conhecer as medidas de coação a qualquer instante. O cenário de prisão preventiva é o mais provável. Uma idosa morreu atropelada esta manhã por um pesado. Um caminhão de recolha do lixo aconteceu na zona do

0: Viato, em Lisboa, em direto do local do acidente, está a jornalista Sofia Ferro. Sofia, falamos de uma mulher que tinha 81 anos. Há testemunhas deste atropelamento?
1: Olá, bom dia. Há apenas uma testemunha do atropelamento, mas que não prestou declarações. Então, as causas do acidente estão a ser apuradas pelas autoridades competentes, pela PSP. Aqui no local estiveram diversas viaturas, três dos bombeiros, duas da PSP, que esteve também a controlar o trânsito e a acalmar também alguns dos moradores, porque este é um bairro em que as pessoas se conhecem, então muitos deles vieram logo até ao local para perceber o que se tinha passado. Ao que se sabe, a idosa estava a atravessar a rua e um caminhão do lixo que efetuava aqui a recolha acabou por colher a mulher. O alerta foi dado por volta das 9 da manhã, mas até às 11:30 o corpo ainda esteve aqui no local. Foi depois transportado para autópsia pelos bombeiros do Beato e de Penha de França e também os bombeiros do Cabo Ruivo que estiveram aqui. Uma viatura de emergência médica esteve também no local, além de psicólogos que prestaram o apoio à família, que estava muito transtornada, muito revoltada, e também alguns moradores mostraram revolta e queixam-se aqui da falta de condições, tanto de estacionamento como também dos passeios.
2: A senhora estava ali na esquina e eu parei o carro para dar a passagem à senhora e ela disse, não, querida, passa, menina. Eu passei. Mas eu passei e o carro do. Porque eu vinha atrás do carro do lixo. Mas como o carro do lixo deu-me espaço para eu passar, eu passei. Porque se não me têm dado espaço para eu passar, eu tinha assistido a tudo. Já ouvia relatos que os homens do lixo tinham atropelado uma senhora e que estava morta. Eu pensei logo na senhora, sinceramente. Fazia, todos os dias ela ia fazer caminhadas à mata. Só que ela tem muita dificuldade em andar em passeios porque ela é deficiente de uma pernazinha que até andava com uma bengala para amparar e ela andava melhor no alcatrão do que os passeios, porque os passeios estão uma vergonha.
3: É um momento difícil, mas relatar que não há limpeza por parte da Junta de Freguesia do Beato, as pessoas não têm, nós não temos maneira de estacionar os carros, as pessoas mesmo com mobilidade reduzida, com dígito, não conseguem ter lugar de estacionamento, porque eles são pré-assentes, a Junta de Freguesia não quer saber de nada, pessoas com a mesma deficiência não conseguem ter lugares.
1: Ficam aqui relatos de dois moradores, uma delas ainda viu a idosa durante a manhã, ainda conseguiu aqui conversar com ela nesta rua, depois acabou por sair e quando regressou, após fazer algumas compras, apercebeu-se de que o acidente já tinha ocorrido e que a idosa de 81 anos já tinha sido atropelada. Agora o aparato também já terminou por aqui, o teatro de operações, a vítima mortal já foi transportada para autópsia e a família está muito transtornada com este caso.
0: Sofia Ferro, jornalista da CMTV, no local deste atropelamento mortal há queixas de moradores por falta de segurança nesta zona. Dias depois da paróquia de Vila Chã, em Vila do Conde, ter alertado para uma tentativa de burla com o nome de um padre, o padre José Manuel Amorim, a diocese de Viana do Castelo emitiu um alerta semelhante. A diocese diz, e vou citar, que foi detectada a circulação de mensagens de correio eletrónico nas quais alguém se faz passar pelo bispo de Viana do Castelo. O bispo Dom João Lavrado. Informamos que este endereço é também falso e, diz a diocese, não tem qualquer ligação precisamente com a diocese de Viana do Castelo, nem ao bispo avisado. Os cerca de 100 sacerdotes de todas as paróquias da diocese receberam e-mails personalizados em nome deste bispo com pedidos urgentes e sigilosos. A diocese de Viana do Castelo vai avançar com uma queixa formal às autoridades. A CMTV falou com o responsável da comunicação desta diocese, que deu conta de que não se trata de um ataque estrutural a nível informático. Por prevenção, todos os clérigos foram avisados que estavam a circular estas mensagens falsas.
4: A nossa prioridade é, acima de tudo, a segurança e que todos consigam manter os seus dados e as suas informações o mais protegidas possíveis e privadas possíveis. Portanto, aquilo que nós fizemos foi, mal começamos a perceber que não se tratava de um caso isolado, comunicamos entre até alguns elementos do clero, percebemos que isso não era só, como disse, um caso isolado e começamos a publicar o que tinha acontecido.

0: acontecido, até porque não sabíamos, como geralmente ninguém sabe, quando recomeça a receber este tipo de e-mails ou de telefonemas ou de mensagens, qual era a real magnitude. Hoje já conseguimos perceber que não se tratou propriamente de um ataque estrutural da nada informático da Diocese, percebemos que foi possivelmente algo que, como disse, foi ao Anuário Católico, dado que os padres, pela sua disponibilidade, seu ministério, tinham os contactos totalmente públicos para serem contactados quando necessário, e foi pegando a partir daqueles contactos, enviando mails, como disse, do Dom João Labrador, passando-se por ele, dizendo que havia algo urgente que era preciso tratar, mas, como disse, a segurança está em primeiro lugar e, por isso, avisámos logo todos os clérigos e não clérigos que esses mails estavam a circular. Neste momento, nós não temos informação de que alguma pessoa tenha sido lesada.
1: O coordenador da Polícia Judiciária, que denunciou uma alegada escuta ilegal na investigação do Football Leaks, foi transferido. O caso levou à abertura de uma investigação ao atual diretor da PJ por suspeitas de mentir em tribunal.
2: David Freitas vai ser transferido para o Instituto de Polícia Judiciária e Ciências Criminais. A ordem determina que o coordenador da PJ se apresente já dia 7 de setembro. A direção justifica a mudança com o superior interesse da Polícia Judiciária e a conveniência de serviço. Coincidência ou não, a ordem surge um dia depois de terem sido divulgadas notícias sobre a denúncia que o coordenador apresentou ao Ministério Público relativa a alegadas escutas ambientais ilegais realizadas pela Polícia Judiciária. David Freitas acusou também o atual diretor nacional da PJ de mentir em tribunal. Carlos Cabreiro foi alvo de uma denúncia por crimes de falsidade de testemunho e abuso de poder. Em causa está uma operação da Polícia Judiciária realizada no âmbito do caso Football Leaks, que envolve o hacker Rui Pinto. Terão sido utilizados meios para gravação de conversas sem autorização de um juiz. Em tribunal, Carlos Cabreiro e outros inspectores da PJ garantiram não ter existido escutas ambientais, mas documentos internos da PJ indicam o contrário. Agora, o denunciante e também coordenador da PJ muda de funções por ordem da própria judiciária.
1: Luís Montenegro afirma que não governa o país para os comentadores. Em visita oficial a São Tomé e Príncipe, o Primeiro-Ministro disse estar investido em mostrar que a moção de censura apresentada ontem pelo Chega não se enquadra na lógica da política. Para Luís Montenegro, os comentários e as opiniões não podem ser um guia para a governação. O Primeiro-Ministro atacou também André Ventura, dizendo que, e vou citar, ninguém quer uma pessoa sem sentido de Estado a governar o país. O Primeiro-Ministro apelidou a moção de censura do Chega de puro jogo político. Ora, o Chega vai mesmo avançar com esta moção de censura ao Governo. André Ventura entende que Luís Neves não tem condições para continuar como Ministro da Administração Interna e fala em lamaçal.
3: O Chega deu entrada hoje no Parlamento de uma moção de censura com o objetivo, claro, de censurar o Primeiro-Ministro e o Governo pela manutenção de Luís Neves no cargo de Ministro da Administração Interna, como os próprios membros de outros partidos, que não só o Chega, compreenderam que era uma fatalidade e um cruzar de linha vermelha inaceitável para a democracia. Tudo isto ouvimos, a tudo isto pedimos esclarecimento e a tudo isto tive a oportunidade, de, em tempo próprio, quer com o Primeiro-Ministro, quer no Parlamento, deixar claro que estávamos a evoluir para uma situação de absoluta insustentabilidade do ponto de vista da integridade dos poderes, da sua credibilidade e do padrão ético que deve existir em Portugal nesta matéria. Conforme todos já reconheceram, ou quase todos, mais independentes, menos independentes, e conforme agora a maior parte dos partidos também já veio reconhecer, pelo menos os representados no Parlamento, não há nenhumas condições, senão a nossa vergonha própria de Estado, que possam justificar manter Luís Neves no cargo de Ministro da Administração Interna.
1: São 14 os distritos que estão sob aviso amarelo devido ao calor. Esperam-se temperaturas altas para a época e noites tropicais nos próximos dias. No Alentejo, o calor deve ultrapassar os 40 graus a partir de hoje. A reportagem em Évora é do José Lameiras.
4: O calor que veio, podemos dizer, um pouco fora de época. Na primeira semana de setembro já se esperam temperaturas um pouco mais baixas.

0: baixas, mas depois de um final de agosto bastante ameno até e que chegou a ter alguns aguaceiros, hoje o distrito de Évora é um dos distritos do país em aviso amarelo para as altas temperaturas que podem chegar mesmo aos 43 graus em alguns concelhos. Portanto, em setembro também há calor, um pouco inesperado é certo, mas veio em força e poderá também trazer, ou deverá mesmo, noites tropicais. Não haverá um grande arrefecimento noturno, pelo menos é isso que se espera, com temperaturas altas no mês de setembro, em meio desta semana, primeira semana de setembro, como já disse, um pouco fora de tempo, é certo, mas é um calor que se faz sentir, e de que maneira, aqui no centro de Évora, e que poderá levar a que a temperatura chegue a perto dos 43 graus em alguns concelhos deste distrito de Évora.
1: É o balanço mais recente do número de vítimas da enxurrada no Nepal. As cheias fizeram mais de 1.200 mortos. Há ainda 4.700 pessoas que permanecem desaparecidas. De acordo com o mais recente relatório, os números incluem vítimas de ambos os lados da fronteira que foram afetados pelas cheias. Entre as vítimas no Nepal, contam-se dezenas de crianças. Centenas de restos mortais têm estado a ser recuperados pelas equipas de emergência. O governo português recebeu um pedido formal para o envio de amostras de ADN das duas portuguesas que estão desaparecidas neste país. O objetivo é ajudar nas buscas. Na guerra da Ucrânia, os ataques aéreos russos do dia de ontem causaram a morte de duas pessoas, dois civis. Há ainda 6 feridos na cidade de Dnipro. De acordo com as forças ucranianas, a Rússia lançou 174 drones de ataque, cerca de metade dos quais drones a jato, que são difíceis de interceptar e cada vez mais utilizados por Moscovo, assim como 2 mísseis balísticos e 2 mísseis lançados do ar. O ataque atingiu armazéns de alimentos que pertencem a uma cadeia de retalho de Dnipro, ferindo pelo menos 6 pessoas. 4 membros de uma família, incluindo 2 crianças, foram mortas a tiro no nordeste de França. O crime foi cometido pelo pai das crianças, que recorreu a uma espingarda. Depois tirou a própria vida, suicidou-se. Entre as vítimas mortais estava um homem e uma mulher que se encontravam em processo de divórcio e os filhos do suspeito, de 6 e 9 anos. Foram encontrados num terreno onde estão instaladas caravanas e casas móveis pelas forças de segurança militares francesas.
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1: Está confirmado, fica em prisão preventiva o britânico que matou a companheira com uma tesoura no corredor de um hotel em Albufeira. A decisão é do Tribunal de Portimão, onde está o jornalista Rafael Domingos. Rafael, boa tarde mais uma vez. Este homicida foi levado para a cadeia de Silves.
3: Boa tarde novamente, exatamente, é pelo menos essa a informação que temos, portanto este homem ficou em prisão preventiva e seguiu então para o estabelecimento prisional de Silves, onde irá aguardar julgamento. Estamos a falar de uma saída que ocorreu por volta do meio-dia, já passava do meio-dia, ele esteve sensivelmente 2 horas aqui dentro do Tribunal de Portimão a ser interrogado pelo juiz de instrução criminal e depois acabou por sair pela porta da frente aqui do Tribunal, acompanhado pelos elementos do GNR até ao carro. E depois acabou então por seguir para este estabelecimento prisional. Era de facto a medida de coação mais provável, tendo em conta os contornos bastante violentos deste crime que acabou por ocorrer na passada terça-feira em que este homem é suspeito de ter matado uma mulher com uma tesoura à frente da própria filha de ambos, de apenas 4 anos. À chegada, quando ele chegou aqui por volta das 10 da manhã ao tribunal, reparámos que, de facto, ele também tinha um pequeno ferimento na perna e que tinha um penso também a tapar esse ferimento. Portanto, para além da própria filha, que também ficou ferida numa perna, também o próprio homicida acabou por ficar ferido na sequência deste ataque brutal à própria companheira com essa tesoura e que lhe acabou por provocar essa morte. Portanto, aqui o interrogatório durou sensivelmente 2 horas e este homem acabou então por sair já depois do meio-dia acompanhado pelos militares, onde se seguirá agora para a cadeia de Silves. Quanto à criança, e aquilo que temos vindo a dizer é que de facto já terá tido alta

0: clínica, mas ainda aguarda a saída do hospital, uma vez que ainda não é conhecida a própria decisão, se será entregue também aqui a alguns familiares para ficarem com a sua guarda, e portanto essa entrega efetiva só será feita assim que for conhecida essa decisão por parte do Tribunal de Família e Menores. Mas a criança está bem, não tem ferimentos graves, nem corre risco de vida, e portanto aguarda apenas essa diligência para que depois possa então prosseguir com a sua vida. Os próprios familiares desta vítima mortal já se encontram aqui no Algarve, estão também junto da criança e agora aguardam também o resultado da autópsia e a própria autópsia ao corpo, para que depois possam tratar da trasladação do corpo desta mulher para o Reino Unido, onde depois será sepultado. Portanto, são todas diligências que têm ocorrido nestes dias, depois na terça-feira este homem a ter cometido este brutal homicídio num hotel de Albufeira. Tudo terá começado no interior do quarto, que depois acabou por escalar para o próprio corredor do hotel, onde esta mulher acabou por morrer. O homem, na altura, permaneceu no local, encontrava-se bastante ensanguentado à chegada das autoridades e desde logo acabou por ser detido pela própria GNR, que depois alertou a Polícia Judiciária e que agora irá continuar com esta investigação.
1: Fica em prisão preventiva este homicida. A reportagem a partir do Tribunal de Portimão, do Rafael Domingos. O assalto a uma conservatória em Chaves resultou no furto de 500 cartões de cidadão e 200 passaportes. A porta foi arrombada pelos assaltantes. Em direto local está a jornalista Rita Lino. Rita, boa tarde. O que é que se sabe sobre o trabalho em curso das autoridades?
2: Boa tarde. Esta investigação tenta agora perceber quem são os autores deste assalto, com a grande preocupação, acima de tudo, de tentar que estes documentos não sejam utilizados para qualquer tipo de fraude. É também esse trabalho que tem estado a ser feito por parte das autoridades, fazer com que, de alguma forma, estes documentos que foram furtados daqui, pelo menos 200 os passaportes e 500 cartões de cidadão, não sejam utilizados agora para outro tipo de crimes. Em curso, tenta também perceber a Polícia de Segurança Pública, que está a cargo de investigação, quem serão os autores. Terá acontecido então este furto na noite de terça para a quarta-feira, ainda sem se perceber ao certo a que horas tenha acontecido, uma vez que esta é uma das ruas mais movimentadas aqui de Chaves, com lojas, mas também com muitos bares e, portanto, durante toda a noite e a madrugada há sempre gente aqui nesta rua, segundo também nos vão dizendo os moradores aqui da zona. É importante também perceber que, além de ter sido levada toda esta documentação, também algum dinheiro, telemóveis e o cofre do registro predial, falamos aqui de dinheiro de cerca de 600 euros em numerário, é importante dizer que não foram levados computadores nem outros aparelhos eletrónicos que efetivamente poderiam dar aqui algum dinheiro aos assaltantes, dando aqui então a ideia de que o grande objetivo era conseguir documentos. Não se sabe ao certo para quê. Na mesma noite foi ainda arrombada a porta de uma clínica dentária, mas nada foi furtado. Portanto, na mesma noite falamos aqui de dois episódios de tentativa de assalto, apenas num deles, outro mesmo concretizado aqui à Conservatória de Chaves, e aqui fazer com que tenham sido levados 500 cartões de cidadão e também 200 passaportes.
1: Rita Lino é a repórter da CMTV que está em Chaves a acompanhar os contornos destes assaltos. O procurador investigado por ter baleado um assaltante em 2024 foi nomeado coordenador do Ministério Público nos Açores. A decisão, segundo refere hoje o Correio da Manhã, dividiu o Conselho Superior do Ministério Público e o Procurador-Geral da República votou contra.
3: Rogério Osório está a ser investigado em dois processos, um criminal, outro disciplinar. O processo criminal está relacionado com um disparo efetuado durante uma operação da GNR em novembro de 2024. Rogério Osório terá disparado na direção dos suspeitos de um assalto a uma ourivesaria em Valença do Minho. Um dos assaltantes acabou atingido no abdómen. A Procuradoria-Geral da República anunciou a abertura de um inquérito crime. Quase 2 anos depois, os resultados ainda não são conhecidos. Entretanto, os assaltantes já foram julgados e condenados a penas de prisão. Rogério Osório foi

0: Na sessão de 15 de julho, Fernando Seara deixou uma declaração de voto contra a decisão da maioria. O advogado considera que não se pode aceitar que Rogério Osório assuma as funções antes dos processos estarem concluídos. Além do trabalho nos tribunais, o procurador pistoleiro é também youtuber. Nas horas vagas, dinamiza um canal de YouTube, onde analisa as últimas novidades do mercado do automóvel. O Conselho Superior do Ministério Público autorizou em 2022 o trabalho em part-time, considerando tratar-se de um trabalho de criação artística e não de publicidade a marcas de automóveis.
1: A Unidade de Controlo Costeiro e de Fronteiras da GNR apreendeu na madrugada de ontem 400 quilos de cocaína no Parque Natural da Arrábida, em Setúbal. Uma pessoa foi detida. É mais uma grande apreensão de droga na costa portuguesa, numa altura em que as autoridades estão cada vez mais atentas ao transporte de droga por mar.
0: Foi durante um patrulhamento marítimo que a Guarda Nacional Republicana detetou movimentos suspeitos. De imediato foram mobilizados meios terrestres e aéreos entre a zona da Praia de Albarquel e o Parque de Merendas da Comenda em Setúbal, que conseguiram vigiar o desembarque do produto de estupefaciente. No Parque Natural da Arrábida foram interceptados 10 fardos de cocaína, um total de 400 quilos de droga. Na sequência desta operação, um homem foi detido, suspeito de estar envolvido numa alegada operação de desembarque de droga. Estiveram envolvidos meios da GNR, da Unidade Nacional de Trânsito, do Comando Territorial de Setúbal e da Polícia Marítima. Mas, durante a madrugada desta quarta-feira, esta não foi a única apreensão registada. Na trafaria, militares do posto da GNR apreenderam 198 jerrycans com 3.960 litros de combustível e ainda duas viaturas. As autoridades tinham avistado duas embarcações de alta velocidade que conseguiram escapar ao controlo da GNR por via marítima. A Polícia Judiciária tem estado particularmente atenta a este tipo de movimentações. São apreensões atrás de apreensões. Na Operação Frutalis, medula da Polícia Judiciária, foram apreendidos 150 quilos de cocaína. A droga estava, como vemos pelas imagens, escondida no interior de embalagens de polpa de fruta. A carga tinha viajado por mar, desde o Equador até Portugal, e foi detectada em Espanha. As autoridades mantiveram a vigilância e conseguiram interceptar a carga num armazém nas imediações, em Lisboa. Um cidadão estrangeiro, administrador da empresa, foi detido por suspeitas de tráfico de droga e ficou em prisão preventiva. A quantidade de produtos de estupefaciente apreendido poderia representar um valor de cerca de 4 milhões de euros no mercado. Noutro caso mais recente, uma ação da Unidade Nacional de Combate ao Tráfico de Estupefacientes da Polícia Judiciária, em articulação com a Marinha, a Polícia Marítima e a Força Aérea, permitiu detectar uma lancha suspeita em alto mar. Estava a cerca de 60 milhas náuticas ao largo de Sines. A embarcação foi perseguida e, durante a fuga, foram lançados ao mar vários fardos que foram posteriormente recuperados. No interior estavam 421 quilos e 400 gramas de cocaína. Este é o exemplo de três grandes apreensões. Centenas de quilos de droga foram retirados de circulação.
1: A PSP deteve dois homens que estavam a vender droga na Meixoeira, em Lisboa. Ambos praticavam o crime às claras, segundo testemunhas. Os traficantes de 28 e 39 anos tinham consigo 5 quilos de haxixe, cocaína e heroína, 10 mil euros e ainda uma arma de fogo, bem como várias munições. Um dos homens já tem antecedentes criminais. Ao que tudo indica, estariam a vender droga na via pública e teriam um sítio, um local, onde guardavam o restante produto estupefaciente. Os suspeitos foram presentes a tribunal e ficaram sujeitos à medida de coação de apresentações periódicas às autoridades. A GNR detém cerca de 280 condutores por semana com taxa de álcool considerada crime. Nos primeiros 7 meses deste ano foram registadas mais de 8 mil detenções. A faixa etária mais atingida é a população adulta entre os 31 e os 64 anos. Os dados da GNR indicam que o risco se agrava aos fins de semana, com um pico crítico no período da madrugada. Os distritos de Porto, Setúbal, Aveiro e Faro destacam

0: Destacam-se como os que têm maior volume de crimes e detenções realizadas. Um motociclista de 21 anos morreu esta manhã numa colisão em Guimarães. O jovem morreu depois de ter colidido com um camião na autoestrada A11, na zona de Brito, em Guimarães. Uma jovem de 22 anos que seguia com a vítima mortal sofreu ferimentos considerados ligeiros, mesmo assim foi hospitalizada. O alerta chegou às autoridades por volta das 10 da manhã. Quando os meios de socorro chegaram ao local, o motociclista encontrava-se num cenário já de paragem cardiorrespiratória. Ainda foram realizadas manobras de reanimação, mas sem sucesso. A GNR está a apurar as circunstâncias em que se deu esta colisão, este acidente mortal. Daqui a pouco temos o segundo episódio da reportagem especial sobre Amélia de Jesus. A euromilionária de Marte Canaveses quer encontrar um irmão em França. Assunto em destaque mais à frente, para já, um intervalo.
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3: É bom que já tenha tomado nota. Acredito que sim. Boa tarde. Agora novamente em exclusivo na sua rádio. É 1h30. Vamos às notícias. Sinto-se informativa com a jornalista Mónica Peixoto. Boa tarde, Mónica.
4: Olá, boa tarde. O britânico suspeito de matar a mulher em Albufeira vai aguardar julgamento em prisão preventiva. O homem de 34 anos esteve hoje no Tribunal de Portimão. Ele é suspeito de ter assassinado a mulher com uma tesoura num hotel de Albufeira, como conta o jornalista Rafael Domingues.
5: Ficou em prisão preventiva e seguiu então para o estabelecimento prisional de Silves, onde irá aguardar julgamento. Estamos a falar de uma saída que ocorreu por volta do meio-dia, já passava do meio-dia. Ele esteve sensivelmente 2 horas aqui dentro do Tribunal de Portimão a ser interrogado pelo juiz de instrução criminal e depois acabou por sair pela porta da frente aqui do Tribunal, acompanhado pelos elementos do GNR até ao carro e depois acabou então por seguir para este estabelecimento prisional. Era de facto a medida de coação mais provável, tendo em conta os contornos bastante violentos deste crime que acabou por ocorrer na passada terça-feira e que em que este homem é suspeito de ter matado uma mulher com uma tesoura à frente da própria filha de ambos, de apenas 4 anos.
4: E vai aguardar então julgamento em prisão preventiva depois de ter assassinado a mulher com uma tesoura num hotel em Albufeira. O Tribunal de Família e Menores está a avaliar nesta altura a hipótese de entregar a guarda da filha do casal de 4 anos a uma das avós que já está no Algarve. O sistema informático dos Centros de Orientação de Doentes Urgentes registou falhas entre as 9h40 da manhã e o meio-dia e um quarto. Em comunicado, o INEM diz que foram ativados procedimentos de contingência para garantir o atendimento das chamadas de emergência e o envio de meios de socorro. Ainda não foram identificadas as causas dessa falha informática no sistema informático dos CODU, mas o problema está a ser resolvido pelos técnicos do INEM e pelo fornecedor do sistema. A campanha de vacinação gratuita contra o vírus sincicial respiratório começa no dia 16. Vão ser vacinados os bebés que nascerem entre o dia 16 e também dia 31 de março do próximo ano, indica a Direção-Geral de Saúde. Entre os dias 6 e 30 de outubro vão poder também ser vacinados os bebés que nasceram entre 1 de abril e 15 de setembro e que ainda não foram imunizados contra o vírus sincicial respiratório. O VSR é a causa comum de infecções respiratórias em crianças muito pequenas e pode ter consequências graves em bebés prematuros e crianças com doenças crónicas. Daí a importância da vacinação. A tragédia do elevador da Glória aconteceu há um ano, 16 pessoas morreram, 24 ficaram feridas. O presidente da Câmara de Lisboa esteve hoje na inauguração de um memorial às vítimas no Largo da Oliveirinha. Carlos Moedas prestou homenagem à memória das vítimas mortais, também recordou os sobreviventes, falou de um dia muito triste.

0: este. No entanto, Moedas não quis responder às críticas das famílias das vítimas e sobreviventes que se queixam de terem sido abandonados pela autarquia lisboeta.
1: Não me levem a mal. Eu penso que hoje é um momento, e não me levem a mal, eu percebo as perguntas. Não me levem a mal, até porque todas essas perguntas, as respostas têm sido dadas. A Câmara esteve sempre presente. Está presente e estará sempre presente.
2: Mas estão a medir, então, estes familiares?
1: E por isso é muito importante que hoje não me levem a mal. É um dia de homenagem, de solidariedade e de gratidão. E é isso que nós estamos aqui a fazer hoje. E portanto eu não vou aqui alimentar nem responder.
0: A tragédia do elevador da Glória aconteceu há um ano. A investigação ao acidente só deve ficar concluída no próximo ano. O Ministério Público está a investigar suspeitas de crimes de violação de regras de segurança agravado pelo resultado morte. Há 3 arguídos neste processo. Um jovem de 21 anos morreu esta manhã num acidente de moto em Guimarães. O jovem chocou com um caminhão na A11 na zona de Brito, Guimarães. Uma jovem de 22 anos que seguia à pendura na moto sofreu ferimentos ligeiros e foi hospitalizada. O alerta para este acidente chegou às autoridades por volta das 10 da manhã. Quando os meios de socorro chegaram ao local, o motociclista estava em paragem cardiorrespiratória e não foi possível reverter a situação, apesar dos esforços das equipas de socorro. A GNR está a investigar as causas do acidente. E uma mulher de 81 anos morreu atropelada por um caminhão de lixo esta manhã em Lisboa, na zona da Madre de Deus. A vítima sofreu ferimentos graves. Morreu no local. As autoridades investigam as circunstâncias do atropelamento.
3: Foi a síntese informativa exclusiva na Correio da Manhã Rádio. De tarde a nada, vamos retomar o simultâneo entre a televisão e a Correio da Manhã Rádio. Já a seguir, música. Antes do simultâneo, naturalmente.
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3: 1h35, está na Correio da Manhã Rádio. Vamos à música. Simon Webb leva-nos com No Worries até ao simultâneo com o Grande Jornal da Tarde.

0: Vamos então retomar o simultâneo com o Grande Jornal da Tarde, a televisão e a rádio juntas numa só, todos os dias. Não aqui entre nós por volta da hora do almoço. Daqui a pouco voltamos e hoje vamos receber Hugo Alves com É Tudo Como Aos Poucos. Para já, notícias.
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2: Também esta noite foi muito complicada, não foi você, nem conseguiu dormir.
3: Ah, não, era muito sonho, e até daqui assim pode acabar, sabe?
2: E pelo nariz, não é?
3: E pelo nariz, até pela boca e pelo nariz. Coitada de mim, o que eu tenho passado. Me doira, mas agora que o meu irmão já me assenta, tanto passou, olha, foi a casa comigo. E também não posso estar sem padar, mas senão estava bem desgraçado. Tenho dinheirinho, se eu durasse até aos 1000 anos, eu não comia, em dinheiro não comia o que tenho.
2: Pois.
3: Mas trabalhei sempre. Disse é que as pessoas não sabem, que eu fui para o Algarve fazer aquele edifício, mas andava lá sempre a trabalhar.
2: E agora, quer outro cãozinho, não é? Qual é a raça?
3: É Lulu da România, mas é o anão. Mas é uma menina que eu quero, que os meninos não gosto muito, porque ele faz xixi de lado. Não. A menina agacha-se e faz xixi. Esta que eu tenho. Tu não é milionária, e eu digo sempre que não sou. Eu não gosto que me chame milionária, eu não gosto. Eu não sou mais do que ninguém.
2: Você não tem medo que essas, por exemplo, esses homens mais novos se aproximem de si por causa do seu dinheiro?
3: Tenho, mas é que eu sou firme. Ah, você pensa que é? Não, só basta ir comer com eles uma vez.
2: Por quê?
3: Porque eu beijo logo. Eu beijo logo se gosta mesmo ou se não gosta. Beijo logo. Otávio, eu tenho... Eu não lhe disse sempre que o meu irmão estava numa cama de hospital. Eu tenho
2: um sexto sentido.
3: Não é sexto sentido. Nosso Senhor deu-me mesmo isso para eu ver.
4: Desistimos temporariamente da busca pelo irmão Manuel. Fizemos uma paragem, vamos regressar a Portugal e voltar quando tivermos mais indicações.
3: Uma colega de minha disse que eu tenho a morada aberta. Eu disse, tenho nada. Mas ela tem a morada aberta. E eu disse, não tenho. Eu tenho meus guias que eu começo a pensar... E eu vim tudo. Tinha num outro dia, a mulher do meu filho tinha ido ver ali ou ali. Mais um amigo. E eu estava em casa. Até andava a limpar as minhas coisas, a minha varanda, que tem vidros e tem aquele gradeamento que a gente exige muita limpeza. E eu andava assim, devagarinho, a limpá-la, e deu-me uma coisa na cabeça e eu comecei, eu senti-me nas chegadas. Vi tudo que estava passando na minha nora, à beira da piscina. Agora, eles podem vir por dinheiro, só que quando eles vêm de carro, eu já venho de avião.
4: Os netos são uma das suas alegrias. Fala à bruta, mas o afeto está lá.
3: Mas, pronto, tenho um feitio que não tenho comigo.
2: Claro.
3: E já remungou o pai, não é pouco. Mas o pai já disse que qualquer dia leva as duas lamparinas. Já viu, lá andaste lá. Todos os momentos estão bem. Mas tem dinheiro para estudar até se formar e a sobra.
2: Claro.
3: Já eu agora, se fizer aquele negócio que se der Nosso Senhor me ajudar, eu acho que vou. Eu já fiz tudo para a coisa. Eu vou meter aos meus filhos no moeto, mas aos meus netos vou meter 1 milhão para cada um.
4: Os tempos são outros, a Amélia nasceu pobre e diz que é por isso que dá valor ao dinheiro.
3: Eu, na altura que a viúva, eu já me estava aqui há muito. Anos toda, punha-me no coralho, mas tive que ir à luta, tive que os criar. É por isso que os meus filhos não saem. Não dou valor à mãe que tem, sabe porquê? Tiver tudo fácil, sabe? Foi o mal, Tânia, sabe? Foi o mal. Tiver tudo fácil. Queria já pondo-lo, agora canto-me da burra e eu abandono isso.
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1: Três homens foram detidos pela Polícia Judiciária por suspeitas de homicídio em Cascais e também na Amadora. Tudo começou com desacatos numa esplanada da Praia de Carcavelos em julho do ano passado. Um dos suspeitos disparou uma arma de fogo e atingiu duas pessoas. Foi detido pela polícia e está em prisão preventiva. Uma testemunha deste crime foi depois atingida na região abdominal com um disparo. O suspeito também se encontra em prisão preventiva. Em maio deste ano, o pai da testemunha foi atingido com 3 disparos, acabou por morrer no hospital. O suspeito encontra-se igualmente preso. Ao longo dos últimos meses, a PJ recolheu provas cruciais para identificar e deter agora os 3 suspeitos. Estão indiciados por homicídio consumado e também na forma tentada, crimes cometidos em Cascais e na Amadora. Durante o dia de hoje, os indicadores eletrónicos de destino de todos os autocarros e elétricos articulados da Carris vão exibir em alternância com o destino da carreira a indicação de homenagem. É mais uma medida de homenagem no dia em que se assinala um ano do descarrilamento do elevador da Glória que causou 16 mortos e 24 feridos. Vários elétricos também exibem o nome de André Marques, o guarda-freio do elevador da Glória, que morreu no dia do acidente, é uma das 16 vítimas mortais. Há exatamente um ano, o elevador da Glória descarrilou, provocou a morte a 16 pessoas de várias nacionalidades. Foi uma das maiores tragédias dos últimos anos em Portugal e muito ainda há por explicar sobre este acidente.

0: Há um ano, a cidade de Lisboa parou. A azáfama do turismo e dos lisboetas foi travada por um estrondo e pelo silêncio que só viria a ser interrompido pelos gritos de quem assistiu a uma das maiores tragédias dos últimos anos em Portugal.
1: Oh, meu Deus!
0: No dia 3 de setembro de 2025, o cabo que ligava as duas composições do elevador da Glória rebentou. A cabine que fazia o percurso descendente tinha percorrido 170 metros quando o descarrilou e embateu com violência contra um dos prédios na calçada da Glória. O impacto, a cerca de 60 km por hora, deixou para trás uma destruição impressionante. O caos instalou-se na cidade. Em pouco menos de um minuto, a capital foi assolada pela tragédia.
2: O elétrico ficou completamente desfeito, como se fosse uma, passa a expressão, uma caixa de papelão a desfazer-se completamente contra o prédio.
3: Pode ser a qualquer pessoa, pode acontecer, não é? Uma pessoa está de férias e acaba logo a vida assim, num momento trágico.
4: Nem tive tempo a gravar nem nada e que foi assustador, efetivamente, mais não.
0: 27 pessoas seguiam a bordo da composição que sofreu o acidente. O guarda-freio ainda tentou travar de emergência, mas nada pôde fazer para impedir o acidente. André Marques está entre as 16 pessoas que acabaram por morrer. 24 vítimas ficaram feridas, 9 de forma grave, incluindo pessoas que seguiam na outra composição que sofreu danos menores. Quem assistiu à queda do elevador da Glória não esquece a tragédia.
5: É um dia trágico para a nossa cidade. É um dia muito duro para todos nós. Neste momento, todas as equipas da Câmara Municipal, do INEM, da Proteção Civil, todos os bombeiros, estamos todos no terreno a tentar aqui socorrer as vítimas deste trágico, trágico acidente para a cidade de Lisboa. Tudo neste momento, a Lisboa está de luto. Eu acho que todos os lisboetas estamos de luto. Isto é uma tragédia que nunca tinha acontecido.
0: As homenagens multiplicaram-se durante semanas. As caras, os nomes e as vidas de quem partiu, essas ficam eternamente marcadas na calçada da Glória. A cidade e a vida seguiram em frente, mas ninguém vai esquecer aquela que foi uma das situações mais graves e chocantes desde que há memória, deixando para sempre uma mancha na capital.
6: Oito homens e oito mulheres de 8 nacionalidades diferentes morreram na sequência do choque da composição com um edifício na Calçada da Glória. O mundo chorou estas mortes. Quem sobreviveu não esquece a tragédia em Lisboa.
0: Estas são imagens de André Marques, captadas antes do acidente no elevador da Glória. O guarda-freio trabalhava há vários anos no elevador. Ainda tentou acionar o travão de emergência, mas o esforço não conseguiu parar a tragédia. André Marques acabou por ser uma das 16 vítimas mortais do acidente do elevador da Glória. O homem de 45 anos deixou para trás 2 filhos menores, que agora recebem uma bolsa até completarem os estudos. André trabalhava há 15 anos para a Carris e era descrito por todos como um trabalhador dedicado e amigo. André Marques é apenas uma das caras de uma das maiores tragédias da história recente da capital. Também a Santa Casa da Misericórdia sofreu de forma particular com o acidente. Diariamente, dezenas de funcionários usavam o elevador que os levava à sede no Largo Trindade Coelho, no ponto de chegada do topo do elevador. No dia da tragédia, 7 funcionários ficaram feridos e 4 acabaram mesmo por perder a vida. Pedro Trindade, de 61 anos, trabalhava na Santa Casa e era igualmente professor na Escola Superior de Hotelaria e Turismo. Chegou a ser árbitro de voleibol e dirigente da Federação Portuguesa deste desporto. Alda Matias era jurista de profissão. Trabalhava nos serviços centrais da Santa Casa da Misericórdia de Lisboa. Ana Paula Lopes era natural do Vergão, em Proença Nova. Era casada e tinha uma filha. E ainda Sandra Coelho. Os 4 funcionários tinham saído do trabalho e apanharam em conjunto o ascensor ao final da tarde, mas nunca chegaram a casa. Mas no dia 3 de setembro de 2025, chorou-se em várias línguas, em vários pontos do mundo. Kaylee Gillian-Smith, de 36 anos, diretora de teatro, e Will Nelson, de 44, professor de teatro, foram 2 dos britânicos que morreram na tragédia. O casal tinha chegado à cidade apenas um dia antes do acidente. Tiraram uma fotografia no elétrico a escassos momentos da fatídica viagem no elevador da Glória. Aquele que parecia ser um simples passeio turístico acabou numa tragédia Para este casal, Will Nelson chegou a ser confundido com um cidadão alemão que ficou ferido por ter vestido uma camisola do clube germânico Schalke 04. O filho de 3 anos do casal de alemães ficou famoso depois de ter sido confortado no meio do caos por um estranho. No meio da tragédia, há a história bonita desta família alemã que recuperou e escapou ao pior, mas que nunca esqueceu aquilo que aconteceu. A outra vítima britânica é Andrew Young, de 82 anos. Entusiasta de transportes, aproveitava a reforma para visitar ferrovias e elétricos históricos em todo o mundo. É um conforto para os filhos, a mãe deles e os seus irmãos que os últimos momentos tenham sido dedicados ao hobby que lhe dava tanta felicidade. Ao Canadá, chegaram também tristes notícias da morte de Blandine Dou e André Bergeron. O casal do Quebec trabalhava na preservação de navios naufragados e artefactos no fundo do mar. Já Heather Hall tinha 52 anos. A norte-americana era docente na College of Charleston, na Carolina do Sul. A mãe de 2 filhas veio a Lisboa para uma conferência. Para além destas caras, ainda a lamentar as mortes de 2 cidadãos coreanos, um suíço, um canadiano e um ucraniano. Um acontecimento mediático e grave que permanece para sempre na memória de Lisboa. Um dos maiores acidentes não só a nível de vítimas mortais, mas também pelo impacto que causou na cidade. Muitas das vítimas visitavam o país naquela que seria uma viagem de felicidade que, infelizmente, terminou em tragédia.
6: Está já em prisão preventiva o britânico que matou a mulher no corredor de um hotel no Algarve. O homicida segue para a cadeia de Silves. As imagens que damos conta agora mostram a violência do crime cometido no interior da unidade hoteleira no concelho de Albufeira. O casal de turistas britânicos estava aqui alojado. Começaram a discutir no quarto, na tarde de terça-feira. A situação escalou. O homem pegou numa tesoura e atingiu a mulher várias vezes. A vítima fugiu do quarto para pedir ajuda, mas acabou por ser apanhada pelo suspeito neste corredor do hotel. Acabou morta enquanto a filha de 4 anos do casal assistia a tudo.
7: As imagens mostram a violência do crime cometido no interior de uma unidade hoteleira no concelho de Albufeira. Um casal de turistas britânicos aqui alojados começou a discutir no quarto na tarde de terça-feira e rapidamente ocorreu um escalar de violência. O homem pegou numa tesoura e atingiu a mulher várias vezes. A vítima fugiu do quarto para pedir ajuda, mas acabou por ser apanhada pelo suspeito no corredor do hotel. Acabou morta enquanto a filha de 4 anos do casal assistia a tudo. O suspeito permaneceu no local até à chegada das autoridades. Foi depois detido pela GNR. A menina sofreu um ferimento ligeiro numa perna e foi assistida pelo INEM. Encontra-se internada no Hospital de Faro, mas não corre risco de vida. Vários familiares da vítima mortal já viajaram para o Algarve e estão junto da criança menor.
6: Há novos casos de burlas a envolver altas figuras da Igreja. Há denúncias agora que chegam de Viana do Castelo. Os burlões fingem ser o Bispo de Viana para tentar sacar dinheiro aos fiéis. A Fátima Vilaça tem todos os detalhes.
8: Foi a própria Diocese de Viana do Castelo que decidiu denunciar esta burla nas redes sociais quando tomou conhecimento de que o nome do Bispo Dom João Lavrador estava a ser usado para burlas. Houve vários sacerdotes do distrito da Diocese de Viana do Castelo que comunicaram, contactaram o Bispo quando receberam este e-mail em nome do próprio Bispo e isso fez com que Padre João Basto, a Diocese, tivesse que agir rapidamente até para evitar que alguém caísse numa burla.
9: Sim, a prioridade foi aqui a segurança e a proteção das pessoas que estavam a ser afetadas. Nós começámos a receber algumas notificações logo pela manhã e começámos também a entender que não se tratavam de casos isolados, ou seja, existia claramente um conjunto grande de padres que estariam a ser alvo destes e-mails, mas como todos nós, quando vivemos situações semelhantes, não conseguimos perceber logo à partida a magnitude, contactado o Bispo da Diocese, achámos que a melhor solução seria claramente denunciar, tornar público, para alertar quer os sacerdotes estavam a ser alvo desse tipo de burla, quer também outras pessoas que poderiam eventualmente sofrer com o mesmo tipo de acontecimentos.
8: O que toca ao teor deste e-mail, ao conteúdo deste texto, preocupou o Sr. Bispo?
9: Não, preocupa, todas as pessoas estão preocupadas com a segurança das pessoas que estão envolvidas, ou seja, estamos aqui a falar de alguém que se faz passar por outra pessoa, uma pessoa que tem responsabilidades, que gere dados, vidas de pessoas, e quando alguém se faz passar por essa pessoa, é normal que a pessoa alvo, que é desta maneira aqui usada para fazer a burla, se sente preocupada, quer agir e quer também ajudar as pessoas que estão a ser afetadas.
8: Não há informação de que algum destes sacerdotes tenha sido lesado?
9: Não, neste momento, por aquilo que podemos apurar, realmente todos os sacerdotes receberam, grande parte, na sua maioria. Alguns até contactaram com o Sr. Bispo preocupados com a situação, disponibilizando-se até pelo teor da mensagem que era preciso algo urgente, disponibilizando-se para ajudar o Bispo da Diocese naquilo que era urgente, mas nenhum sacerdote e outras pessoas possam ter recebido, não temos notificação qualquer de que existam consequências ou danos para essas pessoas neste momento.
8: Mas não estamos aqui a falar de um ataque informático à Diocese de Viena do Castelo, não foi disso que se tratou?
9: Sim, aquilo que nós podemos já mais ou menos confirmar é que não se tratou de nada de ataques informáticos, ataques estruturais, terá sido unicamente a utilização de uma base de dados comum. Os sacerdotes de todo o país têm uma base de dados comuns pela sua dimensão ministerial que está disponível para que as pessoas possam ter as suas moradas, os seus contactos telefónicos, os seus mails, e muitas vezes, infelizmente, esses contactos são públicos, são usados para fins que não são propriamente os fins do bem, e foi mais um caso. Portanto, não foi claramente um ataque estrutural, foi um caso isolado, mas a partir de coisas que são claramente públicas e que muitas vezes são usadas para fins não tão corretos.
8: Bem, muito obrigada. O responsável da comunicação da Diocese de Viana do Castelo aqui a explicar-nos que, de facto, os sacerdotes que foram contactados, que receberam este e-mail, fizeram aquilo que está correto, ou seja, ligaram de imediato ao Bispo para perceber se de facto, havia algum problema, e foi aí que Dom João Lavrador percebeu que o seu nome estava a ser usado para uma tentativa de burla. A Diocese de Viana do Castelo vai avançar-se com a participação criminal para que este caso seja investigado.
6: Um jovem português morreu afogado num lago na Suíça. Enzo Cabinda, de 18 anos, terá saltado de uma pequena embarcação e acabou por desaparecer. O corpo foi encontrado um dia depois.
10: Enzo Cabinda residia no Reino Unido e estava na Suíça com familiares. O jovem estava com um grupo de pessoas numa gaivota alugada, uma embarcação com pedais, no lago Lucerna, na Suíça. Enzo, de apenas 18 anos, saltou para a água e acabou por entrar em dificuldades. Os colegas ainda tentaram ajudá-lo, mas sem sucesso. Tudo terá acontecido no domingo pelas 2 da tarde. O corpo do jovem imigrante português foi encontrado esta segunda-feira. A família recorreu a uma plataforma de angariação de fundos para as despesas fúnebres e para o transporte do corpo de Enzo para o Reino Unido.
11: Para além da dor inimaginável da sua perda, existem também custos significativos relacionados com o transporte, o funeral e o sepultamento. Criámos esta angariação de fundos para ajudar a aliviar parte deste peso financeiro sobre a família de Enzo durante um momento de dor tão profunda. Qualquer contribuição, independentemente do valor, ajudará a cobrir os custos do transporte de Enzo, da organização do funeral e da cerimónia em sua memória, permitindo-nos proporcionar-lhe uma despedida digna, rodeada de amor.
10: As circunstâncias do acidente estão a ser investigadas pelas autoridades suíças em cooperação com o Ministério Público.
6: Na próxima parte deste grande jornal, vamos mostrar o segundo episódio da reportagem especial sobre Amélia de Jesus, a euromilionária de Marco de Canaveses, que quer encontrar um irmão em França. Viajou com a CMTV. Mostramos tudo mais à frente.
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14: 2 da tarde, está na Correio da Manhã Rádio. Estou-me a rir, sabe porquê? Acabei de ver uma fotografia minha com um pé meu, que está comigo há 46 anos, e de repente na fotografia ficou assim uma coisa muito estranha. Enfim, situações que vão acontecendo assim, meio insólitas. O que é que será que aconteceu naquela fotografia? Enfim, fica para mais tarde recordar, é um facto. 2 e 1, agora na Correio da Manhã Rádio. Em exclusivo, vamos lá à síntese informativa com a jornalista Mónica Peixoto. Boa tarde, Mónica.
15: Olá, boa tarde. O juiz do Tribunal de Portimão já decidiu. O britânico suspeito de matar a mulher num hotel em Albufeira vai aguardar julgamento em prisão preventiva. É o que conta o repórter Rafael Domingues. Ele está precisamente junto do Tribunal de Portimão.
9: Ficou em prisão preventiva e seguiu então para o estabelecimento prisional de Silves, onde irá aguardar julgamento. Estamos a falar de uma saída que ocorreu por volta do meio-dia, já passava do meio-dia, ele esteve sensivelmente 2 horas aqui dentro do Tribunal de Portimão a ser interrogado pelo juiz de instrução criminal e depois acabou por sair pela porta da frente aqui do Tribunal, acompanhado pelos elementos do GNR até ao carro e depois acabou então por seguir para este estabelecimento prisional. Era de facto a medida de coação mais provável, tendo em conta os contornos bastante violentos deste crime que acabou por ocorrer na passada terça-feira e que, em que este homem é suspeito de ter matado uma mulher com uma tesoura à frente da própria filha de ambos de apenas 4 anos.
15: Prisão preventiva então para este cidadão britânico. Ele é suspeito de ter assassinado a mulher com uma tesoura anteontem num hotel em Albufeira. A filha do casal de 4 anos terá assistido ao crime, está nesta altura no hospital. O Tribunal de Família e Menores de Portimão está a avaliar se entrega a guarda da criança a uma das avós que já está no Algarve. O sistema informático dos Centros de Orientação de Doentes Urgentes registou falhas entre as 9h40 da manhã e o meio-dia e 1/4. Em comunicado, o INEM diz que foram ativados procedimentos de contingência para garantir o atendimento das chamadas de emergência e o envio dos meios de socorro. As causas da falha informática ainda não foram identificadas. O problema está a ser resolvido pelos técnicos do INEM e pelo fornecedor do sistema, indica o Instituto de Emergência Médica. Um jovem de 21 anos morreu esta manhã num acidente de moto em Guimarães. O jovem chocou com um caminhão na A11, na zona de Brito, em Guimarães. Uma jovem de 22 anos, que seguia na pendura da moto, sofreu ferimentos ligeiros e teve de ser hospitalizada. A GNR está a investigar as causas deste acidente, que matou um jovem motociclista em Guimarães. O nome do Bispo de Viana do Castelo está a ser usado de forma abusiva para burlar fiéis. Os quase 100 padres da Diocese de Viana do Castelo e também alguns fiéis terão recebido e-mails personalizados em nome de Dom João Lavrador com pedidos urgentes de dinheiro. A Diocese de Viana do Castelo já decidiu apresentar queixa às autoridades. A jornalista Fátima Vilaça falou esta manhã com o padre João Basto, responsável pela comunicação da Diocese de Viana do Castelo. João Basto diz que a Diocese não tem, pelo menos para já, notícia de lesados nesta burla.
9: Neste momento nós não temos informação de que alguma pessoa tenha sido lesada. Realmente o clero, apesar de ter sido surpreendido com estes e-mails, e muitas vezes é muito difícil destrinçar numa magnitude grande de e-mails aquilo que é verdadeiro e falso, e este e-mail, por algumas características, parecia ter aqui algumas relações com veracidade, mas nós podemos neste momento perceber que não há até agora nenhum lesado.
15: Os burlões enviaram e-mails em nome do Bispo de Viana do Castelo a pedir dinheiro. A Diocese de Viana do Castelo vai apresentar queixa às autoridades.
14: As notícias em exclusivo na Correio da Manhã Rádio regressam às 3 da tarde. Mas ainda temos notícias para conferir com o simultâneo Grande Jornal da Tarde, televisão e rádio juntas numa só. Vamos à música, 4:30, Luís Trigacheiro com esta pérola maravilhosa, Chama-se Quem Me Vê e dá que pensar e que sentir. E ouve-se tão bem aqui na Correio da Manhã Rádio. Boa quinta-feira, eu sou Lara Afonso. Estamos juntos, como sempre.

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1: E é em português que continuamos agora também com o simultâneo com a televisão, a CMTV e a Correio da Manhã Rádio juntas também para lhe dar a informação melhor. Primeiro é, no fundo, levar a televisão para o seu carro ou para onde quer que vá. Estamos sempre ligados também à nossa irmã mais velha. Vai ser já dentro de instantes. 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
2: Um ano depois da tragédia do elevador da Glória, faltam respostas e ainda há muitas indenizações por atribuir. Esta manhã fica marcada por um memorial dedicado às 16 vítimas mortais do acidente e também por um minuto de silêncio. A CMTV está em direto do local, numa emissão especial. Francisco Laranjo, boa tarde. É um dia de comoção que contou com a presença de vários familiares das vítimas mortais.
3: Vários familiares, muito boa tarde, Rui. É impossível ficar indiferente a essas imagens, a esse momento da homenagem, até porque as lágrimas acabaram por marcar o rosto destas pessoas. Naturalmente são aqueles que mais sofrem, perderam os seus familiares, aquelas pessoas que mais amavam. E hoje cumpre precisamente um ano que a vida destas famílias mudou de um segundo para o outro. Mas também esteve aqui Carlos Moedas, o presidente da Câmara de Lisboa. Houve muitas perguntas, mas a verdade é que vimos pouquíssimas respostas. Carlos Moedas agradeceu a presença dos jornalistas, mas não esclareceu se afinal a Câmara Municipal está ou não a apoiar estas famílias, porque aquilo que garantem os familiares também numa carta aberta é que não têm tido qualquer apoio, que não há comunicação, que não há transparência e que não sabem aquilo que está a ser feito, porque a verdade é que um ano depois nós, relativamente à investigação, não temos praticamente respostas, portanto não se sabe o que é que aconteceu para se dar o descarrilamento do elevador da Glória. E essa é também a grande revolta, obviamente, dos familiares. Querem saber o que é que falhou, mas não seja, para que não volte a acontecer, para que outras famílias não sejam também destruídas de um momento para o outro. Daqui a pouco temos também a informação de que esse local de homenagem vai ser aberto ao público, portanto toda a gente que assim entender pode dirigir-se aqui ao local e deixar no fundo também uma mensagem a estas pessoas que perderam a vida, são dezenas que acabaram por não resistir aos ferimentos. É um dia triste para Lisboa, diria mesmo para o país. Foi há um ano que Portugal parou, ninguém queria acreditar. Quando aquelas primeiras imagens chegaram também aos nossos ecrãs, não deixava logo margem para dúvidas de que tinha acontecido uma tragédia. Um ano depois, os familiares regressaram ao sítio, certamente isso é também muito doloroso, saber que estão no sítio onde aqueles que mais amam acabaram por perder a vida. Agora, acima de tudo, é aguardar por respostas, essas respostas que todos tanto ansiamos, saber finalmente o que é que aconteceu, o que é que falhou para que uma tragédia desta dimensão acontecesse. Como te dizia, Rui, já daqui a pouco esse local de homenagem vai ser também aberto aí, certamente vamos conseguir mostrar aqui na CMTV tudo o que já foi deixado.
2: Francisco Laranjo está na Calçada da Glória, assim como a jornalista Bianca Gonçalves Rocha tem estado a acompanhar. Bianca, boa tarde. Na Igreja de São Roque, em Lisboa, tem estado a decorrer uma missa de homenagem às vítimas desta tragédia. É mais um ato solene.
4: Exatamente, as homenagens acabam por se multiplicar neste dia, dia então em que acaba por fazer

0: um ano após esta tragédia e desde as 9 da manhã, à altura em que foi inaugurado um memorial às vítimas, precisamente acabou por haver também outras homenagens. Mas vou primeiro precisamente falar desse momento em que foi a inauguração do memorial das vítimas, em que marcaram a presença naturalmente os familiares, visivelmente emocionados, um momento marcado pela dor, por todo o sofrimento que têm vivido no último ano, porque a verdade é que após o dia 3 de setembro de 2025 a vida, aliás, destas famílias acabou por mudar, perderam então a familiares e portanto isso é algo que é insubstituível, algo, um vazio que é deixado que nunca acaba por se preencher. Portanto, ficou bastante presente e visível essa mesma emoção. Esta inauguração do memorial contou com a presença de diversas entidades e vimos também Carlos Moedas, o presidente da Câmara Municipal de Lisboa, visivelmente emocionado, ele que acabou por falar aos jornalistas. Foram colocadas várias respostas, mas várias perguntas, aliás, para as quais houve poucas respostas. No entanto, pelas 10h30, o guarda-freio André Marques também foi homenageado no final do trajeto da Calçada da Glória, o trajeto que era feito pelo elevador, e esta missa aqui na Igreja de São Roque aconteceu pelo meio-dia e meia, durou cerca de 40 minutos a uma hora. No final vimos as famílias a sair, que estavam naturalmente consternadas. É um momento de muita dor.
1: Bianca Gonçalves Rocha está também a acompanhar as cerimónias que decorrem hoje de homenagem às 16 vítimas mortais do elevador da Glória. Um jovem inglês está desaparecido desde a madrugada de ontem, depois de ter participado numa festa numa embarcação no Rio Tejo. Mal o barco atracou em Lisboa, este jovem ausentou-se para ir à casa de banho e não voltou a ser visto. A reportagem é da Sofia Ferro.
2: Julian Amaral desapareceu na madrugada de quarta-feira após ter estado numa festa neste barco, o Príncipe do Tejo. O rapaz embarcou por volta das 6h30 da tarde, a festa começava por volta das 7. Segundo a organização da festa, era necessário levar uma peça de roupa branca, então Julian levava uma camisola branca e uns calções cinzentos, foi com essa roupa que desapareceu. O seu telemóvel tem o último sinal junto à Almada, na margem oposta do rio, aqui ao cais, e a família está preocupada porque estranha que o telemóvel depois não tenha mais nenhum sinal. Agora o irmão de Julian está aqui também no local a tentar perceber o que pode ter acontecido, vai pedir algumas imagens de vigilância do cais e também do barco. Há dois seguranças que dizem ter visto o rapaz a sair da embarcação, mas o rapaz estava acompanhado por um primo que saiu do barco e diz que Julian não saiu com ele, por isso não há ainda a certeza se o rapaz chegou mesmo a sair. O primo ainda procurou Julian durante 40 minutos dentro do barco e depois cerca de 40 minutos fora dele. O rapaz disse que ia até à casa de banho, mas é verdade que nunca mais voltou. É um jovem inglês, não fala português, vivia no Reino Unido e estava agora de férias em Portugal, em casa deste primo que vivia no Montijo. Nas redes sociais começaram desde logo os apelos pelo rapaz. A irmã pede encarecidamente a quem tem alguma informação e a quem esteve na festa para ajudar, para que se tiver alguma informação contactar a família e a polícia que já está a investigar e que vai começar as buscas ainda hoje, segundo obtivemos aqui a informação junto de Edson, o irmão de Julian, que desapareceu na noite de quarta-feira por volta da meia-noite, meia-noite e um quarto, e nunca mais foi visto.
1: Fica em prisão preventiva o britânico que matou a companheira com uma tesoura no corredor de um hotel em Albufeira. Este homicida foi levado para a cadeia de Silves. A decisão é do Tribunal de Portimão, onde esteve o jornalista Rafael Domingues.
3: Ficou em prisão preventiva o suspeito de atingir com uma tesoura a mulher de 34 anos num hotel em Alfeira na passada terça-feira. Este homem acabou por matar esta mulher, que acabou por morrer no corredor. Estamos a falar de um crime que foi praticado à frente da filha de ambos, de apenas 4 anos. A discussão terá começado no quarto e depois este homem acabou por vir atrás desta mulher, que tentou a fuga por um corredor do hotel, e depois disso este homem de 34 anos acabou por pegar numa tesoura e atingi-la várias vezes, o que lhe provocaram a morte. Quanto à criança, sofreu um pequeno ferimento numa perna e a informação que temos é que também já terá tido alta clínica. No entanto, aguarda também a saída do hospital assim que for conhecida a decisão do Tribunal de Família e Menores. Uma decisão que pode passar pela entrega desta criança a familiares da mãe. Aguardamos também essa indicação. Certo é que esses próprios familiares já se encontram em Portugal a acompanhar o estado de saúde desta menina, mas também a autópsia ao corpo desta mulher e depois a trasladação do cadáver para o Reino Unido.
1: A PJ é acusada de ter deixado desaparecer uma carteira de bitcoins, as moedas virtuais, avaliada em 600 mil euros. Um casal português a quem foram apreendidas cerca de 10 bitcoins luta para reaver o dinheiro e os bens que foram apreendidos, nomeadamente um carro. Este caso remonta ao ano de 2018, quando a casa do casal, em Vila Nova de Gaia, foi alvo de uma mega operação. A investigação ao casal decorreu com a justiça a ordenar a devolução de todos os bens que foram apreendidos. Acontece que, ao fim de 4 dias da operação, a carteira foi esvaziada enquanto estava à guarda da Polícia Judiciária. Até ao momento e passados 8 anos, os bens ainda não foram devolvidos ao casal. A investigação ainda não concluiu quem foram os culpados do desaparecimento destas moedas. Há suspeitas que possam ter sido roubadas por um cidadão no Canadá, mas para já a investigação é inconclusiva. Um homem que chegou a ser perseguido com uma faca deu os seus cães para adoção, depois da ex-companheira ameaçar matar os animais. Uma mulher de 46 anos está internada preventivamente por suspeitas de violência doméstica contra o antigo companheiro de 59 anos, depois de o ter ameaçado de morte. A mulher foi detida no domingo em Cascais e, apresentada à autoridade judiciária, ficou sujeita à medida de coação de prisão preventiva. O homem foi obrigado a dar os cães para adoção por receio de que a ex-companheira concretizasse as ameaças de os matar. As ameaças terão, contudo, passado dos cães para o próprio ex-companheiro, que temeu pela vida. Um camião incendiou-se esta manhã em Águas Santas, na Maia. O fogo chegou a alastrar-se para a zona florestal. A reportagem no local é da Ana Inês Batista.
4: O caminhão do lixo estava num posto de observação que existe aqui em Águas Santas, na Maia, quando deflagrou o incêndio. Ora, este mesmo caminhão do lixo ficou completamente destruído e, pelo facto de se encontrar numa zona de difícil acesso, esta operação foi bastante complexa para os bombeiros de Pedrouços e bombeiros de Moreira da Maia, que foram mobilizados para esta ocorrência. Passavam poucos minutos das 9 horas da manhã desta quinta-feira. Ora, existia e existe apenas um acesso para aquele local, acesso esse utilizado por estes operacionais que conseguiram efetuar esse combate direto às chamas. Ainda assim, este incêndio, que começou no caminhão do lixo, acabou por se propagar para uma zona de mato. Aliás, conseguimos ver pelas imagens do Giovanni Gomes que também essa zona de mato que fica imediatamente ao lado foi consumida pelas chamas que estavam a descer em direção à A3, à autoestrada que passa neste local. Devido a essa também pronta intervenção destes bombeiros, as chamas foram extintas. Trabalhos de rescaldo estão já em curso para que, numa fase posterior, este caminhão do lixo seja retirado deste local. Apenas dar também conta de que, apesar das chamas e deste incêndio que destruiu por completo este caminhão do lixo, não há registro de qualquer ferido. Este incêndio que deflagrou pouco depois das 9 horas da manhã neste caminhão que estava muito perto da Rua de Souto, aqui em Águas Santas, na Maia.
1: Temperaturas a rondar os 40 graus e noites tropicais. É o estado do tempo para os próximos dias, que coloca 14 distritos sob aviso amarelo, precisamente devido ao calor. A reportagem do Alexandre Salgueiro é feita a partir da Guarda.
5: O calor regressou em força a todo o território nacional e aqui na beira interior, nos distritos de Guarda e Castelo Branco, não é exceção. Vamos ter alerta ou aviso amarelo do IPMA até ao próximo sábado devido às altas temperaturas. Apesar de tudo, no distrito da Guarda, onde nos encontramos, as temperaturas vão ser um pouco mais amenas, os termómetros deverão subir pouco acima dos 35 graus. Já

0: de incêndio florestal e por isso também as autoridades, nomeadamente a Proteção Civil, apela aos cidadãos que evitem comportamentos que possam levar a ignições florestais, trabalhos agrícolas, por exemplo, com maquinaria pesada, a efetuar queimadas, que está de resto proibido. O simples ato de deitar um cigarro para o chão pode provocar uma ignição florestal e, por isso, a Proteção Civil apela a todos os cidadãos que tenham o máximo cuidado. Mas também em termos de saúde individual e, sobretudo, para os mais idosos e para os mais novos, para as crianças, as autoridades de saúde apelam a que toda a gente tenha cuidado com a hidratação, beber muita água, líquidos frescos, em casa fechar as janelas ou, pelo menos, as persianas durante o dia para evitar a entrada do calor, abrir à noite para arejar e refrescar um pouco a casa e depois também, naturalmente, evitar andar ao sol durante as horas de maior exposição, durante as horas de maior temperatura. Até sábado, pelo menos, as temperaturas vão estar altas e, por isso, todos os cuidados são poucos numa zona onde as temperaturas máximas vão variar. Estou a falar da Beira Interior, Guarda e Castelo Branco, em que as temperaturas vão variar entre os 35 e os 40 graus, ainda mais no distrito de Castelo Branco.
1: O Ministério da Agricultura disponibilizou 10 milhões de euros para apoiar as explorações agrícolas afetadas pelos incêndios de Valpaços e de Vozela. O despacho publicado hoje em Diário da República reconhece os dois fogos como catástrofe natural. As chamas atingiram 32 freguesias de 9 concelhos e provocaram prejuízos graves. Na produção agrícola, o apoio cobra a totalidade das despesas elegíveis até 10 mil euros. Acima desse valor, a comparticipação será de 80% para quem tem seguro agrícola e de 50% para os restantes beneficiários. As datas para a apresentação das candidaturas ainda estão por definir. Um homem foi detido depois de ter empurrado, mordido e arranhado um agente da Polícia de Segurança Pública na loja do cidadão das Laranjeiras, em Lisboa. As autoridades foram alertadas por uma funcionária para a presença de um indivíduo a provocar distúrbios, junto dos restantes utentes e também dos trabalhadores no Serviço da Segurança Social. A PSP, ao chegar ao local, deu ordens para que o homem abandonasse o edifício. Apesar disso, o suspeito, de forma imprevista, agrediu fisicamente os agentes. O detido foi depois levado para o Comando Metropolitano de Lisboa e presente a primeiro interrogatório judicial. Um homem suspeito de ameaçar de morte a companheira em Évora está em prisão preventiva. O Ministério Público disse que este homem, de 57 anos, foi detido por suspeitas de maus-tratos psicológicos e físicos contra a mulher. A PSP revela que a vítima sofria de violência doméstica há 40 anos. Na última ocorrência, o suspeito agrediu a vítima e ameaçou-a com um machado. O detido foi presente a primeiro interrogatório, ficou em prisão preventiva, está naturalmente proibido de contactar por qualquer meio com a vítima. O assalto a uma conservatória em Chaves resultou no furto de 500 cartões de cidadão e ainda 200 passaportes. A porta foi arrombada pelos assaltantes. No local esteve a jornalista Rita Lino.
2: Para já, a grande preocupação será tentar inutilizar os cartões de cidadão e também os passaportes que foram furtados aqui da Conservatória de Chaves, ao que tudo indica, na noite ou madrugada de terça para a quarta-feira. Falamos de 500 cartões de cidadão e também 200 passaportes, além de algum dinheiro dos cofres e também telemóveis e dois selos brancos. Importa ainda referir que não foram levados computadores nem outros aparelhos eletrónicos que poderiam aqui trazer algum dinheiro aos autores deste crime, dando aqui, portanto, a entender que o grande objetivo seria efetivamente conseguir furtar documentos, muito provavelmente para perfis falsos. É uma investigação que está a cargo da Polícia de Segurança Pública, que foi acionada pelos trabalhadores aqui da Conservatória do Registro Civil, quando se aperceberam aqui do estado em que estava esta porta, quando aqui chegaram de manhã para trabalhar. Nesta investigação tenta-se agora também perceber quem serão os autores deste crime e inutilizar, como eu dizia, todos estes documentos furtados para que não sejam utilizados de forma

0: forma ilícita. Dizer ainda que na mesma noite foi alvo de uma tentativa de assalto uma clínica dentária, também aqui em Chaves, onde nada foi levado. Para já segue então a investigação a cargo da Polícia de Segurança Pública.
1: Uma mulher de 68 anos desapareceu ontem de casa, da casa de acolhimento onde vive em Paredes de Coura. Esta mulher sofre da doença de Alzheimer e já há buscas em curso para a localizar. A GNR tem militares no terreno, nomeadamente nas imediações da instituição de onde desapareceu, que estão a ser auxiliados por cães e há também recurso a drones. Os bombeiros encontram-se no local com meios que foram mobilizados nas buscas para tentar encontrar esta mulher que desapareceu na localidade de Rubiães, em Paredes de Coura. Foi encontrado o jovem francês que estava desaparecido há 12 dias em Lisboa. Marvin Jorge, de 23 anos, foi encontrado num hospital em Lisboa. As autoridades afastam suspeitas de crime ou envolvimento de terceiros no seu desaparecimento. Este jovem vive em Lisboa há mais de um ano. Não era visto desde o passado dia 22 de agosto. A polícia portuguesa abriu um inquérito 6 dias depois. A mãe de Marvin veio na terça-feira para Portugal e esteve desde então à procura do filho. Marvin Jorge está hospitalizado em Lisboa. Uma idosa morreu atropelada esta manhã por um camião do lixo na freguesia do Beato, em Lisboa. Uma moradora contou à CMTV como a situação aconteceu. Há outros moradores que se queixam de falta de condições de segurança rodoviária nesta zona.
2: A senhora estava ali na esquina e eu parei o carro para dar a passagem à senhora e ela disse, não, querida, passa, menina. Eu passei. Mas eu passei e o carro, porque eu vinha atrás do carro do lixo. Mas como o carro do lixo deu-me espaço para eu passar, eu passei. Porque se não me têm dado espaço para eu passar, eu tinha assistido a tudo. Já ouvia relatos que os homens do lixo tinham atropelado uma senhora e que estava morta. Eu pensei logo na senhora, sinceramente. Fazia, todos os dias ela ia fazer caminhadas à mata. Só que ela tem muita dificuldade em andar em passeios, porque ela é deficiente, uma pernazinha, que até andava com uma bengala para amparar, e ela andava melhor no alcatrão do que os passeios, porque os passeios estão uma vergonha.
3: É um momento difícil, mas relatar que não há limpeza por parte da Junta de Freguesia do Beato, as pessoas não têm, nós não temos maneira de estacionar os carros, pessoas mesmo com mobilidade reduzida, com dígito, não conseguem ter lugar de estacionamento porque eles são pré-assentes, a Junta de Freguesia não quer saber de nada, pessoas com a mesma deficiência não conseguem ter lugares.
1: A CMTV esteve em França com Amélia de Jesus, a euromilionária de Mar de Canaveses. Amélia quer procurar o irmão António. A CMTV testemunhou tudo. É o segundo episódio de uma reportagem especial.
4: E é isso mesmo que pode e deve acompanhar assistindo a sua CMTV. Melhor Primeiro, já tem vindo a ser um sucesso estes episódios onde ficamos a conhecer melhor a Amélia, a euromilionária. Vamos lá, agora ficamos em exclusivo na Correio da Manhã Rádio. Tenha uma ótima quinta-feira.
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4: E devolvo a companhia, ou retribuo a sua companhia com boa música. É o caso de Rui Veloso e também Juan Luís Guerra, já a seguir. Esta chama-se O Negro do Rádio de Pilhas. E a que se segue chama-se Por Burras de Amor. É para desfrutar nesta quinta-feira.

0: esta. É aquela música que nos leva imediatamente para férias. Imaginamos naquele cenário da República Dominicana com uma pulseirinha no braço a pedir qualquer coisa, um mojito, uma margarita, não, sem álcool, claro, que esta hora não pode ser, não é? Esta hora não é. Mas com aquelas temperaturas bem quentinhas e a fazer borbulhas de amor dentro da piscina. Atenção, as borbulhas de amor é as bolinhas que saem da boca quando mergulhamos, ok? Era isso que eu queria dizer.
1: As
0: coisas que me passam.
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0: E em cmrádio.pt, onde quer que esteja, aqui entre nós estamos juntos na Correio da Manhã Rádio, comigo Lara Afonso. Agora está na hora de fazermos aqui uma, vá, retrospectiva, em modo best-of da Nova Linha Avançada.
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4: Bom dia,
5: bem-vindo
4: para todos os que nos ouvem, ou aqui na Correio da Manhã Rádio em Direto, ou por podcast, quando e onde quiserem.
5: Quando quiserem é everywhere, não é?
4: Faz nada. Aí está, mais um bocadinho. I wanna be with you everywhere. Curiosas, no mínimo, as palavras de Di Maria. Di Maria?
5: Di Maria?
4: Mas Di Maria, que teceu críticas à forma como Diego Simeone, argentino como ele, gera os jogadores argentinos do Atlético de Madrid. Diz Di Maria, de repente desmotivam os jogadores, são poucos os que conseguem uma sequência de jogos como titulares e nunca saem da equipa. É um clube estranho, conclui Di Maria.
5: Caramba,
4: já chega.
5: Desculpa, caramba,
4: já chega. Estamos em sintonia, não é? Já
5: chega,
4: não é? Olha, a propósito de você, abusou, quando era miúdo na minha rua, havia um velhote que dizia: mas que falta de abuso é essa? E nós acreditamos com ele.
6: É preciso acreditar.
4: Gangster Billy G.
5: Diz lá outra vez?
4: Não sei se sou capaz de dizer igual.
5: Gangster
4: Billy G. Um clube turco com um nome super complicado. Ficou conhecido em Portugal depois de ter aparecido do nada para dar 3 secos ao Sporting Alvalade para a UEFA. Já lá vão mais de 20 anos, foi em 2003, 2004. Ou seja, avoé! Agora esta história que é muito engraçada. Um árbitro senegalês descobriu a fórmula perfeita para evitar protestos nos finais dos jogos de futebol, sabes como?
5: Não.
4: No encontro entre o Esperance de Tunis, da Tunísia, e o Al Ahly do Egito, o árbitro Issa Sy, senegalês, de 41 anos, apitou para o final do encontro, foi muito contestado pelo público, pelos jogadores, manteve-se no centro do relvado e tirou o cartão vermelho do bolso e guardou atrás das costas. Sabes o que é que aconteceu? Ninguém lá foi. Chama-lhe parvo.
5: Realmente estava prontinho já.
4: Meteu a pistola atrás das costas e agora vejam lá. Quantos são?
7: Nada!
4: Mais nada. Olha, vamos embora. E amanhã cá estamos para fazer um caldo da situação.
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0: E está quase de regresso de férias. Fique atento à sua Correio da Manhã Rádio. 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
0: E também aqui por volta desta hora, já se calhar depois da hora do almoço para muita gente. Vamos à música. Trago-lhe Angelitos Negros e Dove Cameron aqui agora. Boa quinta-feira, está na Correio da Manhã Rádio, está muito bem. Eu sou a Lara Afonso. Vai uma salsita. Que sim.

0: a pergunta de hoje é: o que acha da moção de censura do Chega ao polémico ministro Luís Neves?
1: Júlio de Matos, chega bem. Eu ainda não percebi bem o que é isso da noção de censura. Mas acho que é um problema muito atual, a falta de noção. Acho que esse ministro dos atrelados não tem noção de que só faz porcaria. E o Chega também não tem noção de que diz muita porcaria. Logo, uma noção faz muita falta. Seja uma noção de censura, seja de censura, seja de lá o que for. Eu estou certo ou estou errado?

0: Acho que estou certo. Mas também quem nunca errou que fumou a primeira pedra, né? Vitalina Banz, 81 anos. Caramba, este Neves é uma lapa autêntica. Está ali agarrada à rocha e ninguém o desgruda. Nem com moções. Está a prejudicar é o trabalho do nosso primeiro-ministro. Esse sim, um grande homem. E olha que na política já há poucos. E eu acho que para bem do Montenegro deviam ir falar com um mariscador que conseguisse retirar aquela lapa do governo. Se isso acontecer, sou menina para ir para a Marquise bater tacho só em biquíni, a gritar pelo Luís Montenegro. Para mim, qualquer motivo é bom para gritar por ele. E andar em biquíni também é bom. Diz que vem aí outra vaga de calor e o que é bom é para se ver.
1: Vitó, sou arguído num processo de venda e comercialização de estupidifacientes. E a única coisa que eu posso dizer em relação ao Sr. Neves é que ele me levou tudo. Tudo. Anda numa moto que me apreenderam. Usa os meus ténis da Nike para ir correr que me apreenderam. E até a minha toalha de praia ele leva para a Costa da Caparica, que foi uma toalha que me apreenderam. E só não usa o meu Audi Q5 porque diz que o Golfo dos Xuxas é melhor para estacionar. Casparve, porque o Audi é muito mais caro. E pronto, é só isto. Sinto-me usado, sinto-me desrespeitado, sinto-me sobretudo violado. E para me sentir violado, já me basta a prisão.
0: Adélia Matos Falda Comporta, eu tenho muita pena do que andou a fazer ao Dr. Neves e desta monção que lhe meteram em cima. É um homem muito bom. O meu marido andou a fazer jardinagem lá no monte dele, uma ocasião, e até caiu dentro do tanque dele e ia-se afogando. Se não fosse o Dr. Neves a atirar-se ao tanque com um bote de borracha que ele apreendeu aos da droga, o meu Silvério tinha falecido logo ali. É que aquilo é só um tanque, mas quase parece a piscina olímpica dos Olivais. E a minha cadela, a Shakira, adora o Dr. Neves. Sempre que vê na televisão, lambou o ecrã todo. E ele gosta. Que ele gosta de mimo. Que ele é boa pessoa, mas é vaidosão. Isto é tudo inveja. E eu, por acaso, também já tenho sido vítima de muita inveja. Ui, eu já passei tanto na vida.
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3: 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Um beijinho para o Eduardo Madeira. Contos bençoas, Luís Miguel na Correio da Manhã Rádio. Estamos em muito modo latino hoje, deve ser pelo calor que está lá fora. Temperaturas bem quentes, alerta calor. Beba muita água, ok? E desfrute deste verão.

0: Luís Miguel aqui a dar esse toque latino na música aqui na Correio da Manhã Rádio, numa altura em que já vamos preparar para tudo, para atualizarmos as notícias com o Grande Jornal das Três. Deixe-se ficar. Está muito bem aí desse lado. É bom estar na sua companhia. Aqui entre nós, eu sou a Laura Afonso e já de seguida vem a Mónica Peixoto com o Grande Jornal das Três para conferir já a seguir.
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0: São 3 horas, está no sítio certo, a hora certa, está na Correio da Manhã Rádio, aqui entre nós comigo, Lara Afonso, e também com a jornalista Mónica Peixoto. Mesmo tempo do Grande Jornal das Três para conferir aqui agora, mais uma vez, boa tarde, Mónica.
3: Olá, boa tarde. 4 meios aéreos estão mobilizados nesta altura no combate a um incêndio na Lourinhã. No terreno estão também mais de 150 bombeiros apoiados por 42 viaturas. É uma notícia que vamos continuar a acompanhar durante a tarde aqui na sua Correio da Manhã Rádio. O britânico suspeito de matar a mulher num hotel em Albufeira, anteontem, vai aguardar julgamento em prisão preventiva. O homem de 34 anos terá assassinado a mulher com uma tesoura. Foi hoje presente a juiz no Tribunal de Portimão e ficou a conhecer as medidas de coação. Rafael Domingues.
4: Ficou em prisão preventiva e seguiu então para o estabelecimento prisional de Silves, onde irá aguardar julgamento. Estamos a falar de uma saída que ocorreu por volta do meio-dia, já passava do meio-dia, e ele esteve sensivelmente 2 horas aqui dentro do Tribunal de Portimão a ser interrogado pelo juiz de instrução criminal e depois acabou por sair pela porta da frente aqui do Tribunal, acompanhado pelos elementos do GNR até ao carro e depois acabou então por seguir para este estabelecimento prisional. Era de facto a medida de coação mais provável, tendo em conta os contornos bastante violentos deste crime que acabou por ocorrer na passada terça-feira em que este homem é suspeito de ter matado uma mulher com uma tesoura à frente da própria filha de ambos de apenas 4 anos.
3: Então, prisão preventiva para esse britânico. Ele é suspeito de ter assassinado a mulher com uma tesoura num hotel em Albufeira. A filha do casal, de 4 anos, terá assistido ao crime, está no hospital. O Tribunal de Família e Menores de Portimão está a avaliar se vai ou não entregar a guarda dessa criança a uma avó que, entretanto, já chegou ao Algarve. A tragédia do elevador da Glória aconteceu faz hoje um ano. 16 pessoas morreram, 24 ficaram feridas quando o cabo do elevador rebentou. A investigação ao acidente está ainda em curso. Só no próximo ano deverá ficar concluída. O Ministério Público também está a investigar. Há suspeitas de crimes de violação de regras de segurança agravados pelo resultado morte. Há 3 arguidos constituídos. Esta manhã a Câmara de Lisboa inaugurou um memorial de homenagem às vítimas no Largo do Oliveirinha, bem perto do local do acidente, onde ficou também instalada uma placa com os nomes das vítimas mortais. O presidente da Câmara de Lisboa esteve nessa cerimónia e recordou essas vítimas.
5: Hoje é um dia muito triste, será sempre um dia muito triste para Lisboa. É um dia para homenagear, para mostrar a nossa solidariedade, e é também um dia de gratidão. Homenagear aqueles que partiram, que já não estão entre nós. É esse o nosso

0: dever, o dever da memória, de nunca esquecer nenhum dos nomes, de nunca esquecer aquilo que eles eram, aquilo que eles fizeram, as pessoas que eram. Esse dever de memória é o dever que os lisboetas têm perante esta tragédia. É também um dia de solidariedade para com as famílias.
1: E as famílias das vítimas dizem que não foram contactadas no último ano pela Câmara de Lisboa. Numa carta enviada às redações, os familiares das vítimas mortais e também sobreviventes falam em falta de comunicação e de transparência, atrasos burocráticos, sentem-se abandonados. No último ano, o único contacto que tiveram por parte da Câmara de Lisboa terá sido este convite para estarem hoje na inauguração do memorial. O presidente da Câmara de Lisboa, Carlos Moedas, optou por não responder a estas críticas.
0: Não me levem a mal. Eu penso que hoje é um momento, e não me levem a mal, eu percebo as perguntas. Não me levem a mal, até porque todas essas perguntas, as respostas têm sido dadas. A Câmara esteve sempre presente. Está presente e estará sempre presente.
2: Mas estão a medir, então, estes familiares?
0: E por isso é muito importante que hoje não me levem a mal. É um dia de homenagem, de solidariedade e de gratidão. E é isso que nós estamos aqui a fazer hoje. E portanto eu não vou aqui alimentar nem responder.
1: Carlos Moedas opta assim por não responder às críticas das famílias das vítimas e sobreviventes da tragédia do elevador da Glória. Sentem-se abandonados pela Câmara de Lisboa. Faz hoje um ano que aconteceu esta tragédia. A moção de censura do Chega é um mero jogo político e não faz sentido. Foi a reação do primeiro-ministro à iniciativa parlamentar do Chega, à margem da posse do presidente de São Tomé e Príncipe. Luís Montenegro apelou ao sentido de responsabilidade de todos os protagonistas, incluindo da oposição. Para o primeiro-ministro, a responsabilidade política da oposição também está sob avaliação. Quanto à continuação, de Luís Neves no cargo de ministro da Administração Interna, Luís Montenegro deixou o aviso, uma indireta, ao líder do Chega, André Ventura: ninguém quer um país governado por alguém ou por forças políticas sem sentido do Estado, que colocam os interesses particulares à frente dos interesses de todos. A Conferência de Líderes Parlamentares vai reunir-se daqui a pouco, a partir das 15h30, na Assembleia da República, para agendar o debate da moção de censura ao governo proposta pelo Chega. É quase certo que essa moção de censura vai ser chumbada. No Olhar CM, da Correio da Manhã Rádio, esta manhã, o diretor executivo do jornal Correio da Manhã, Paulo João Santos, disse que esta iniciativa parlamentar do Chega pode ajudar a esclarecer algumas dúvidas.
3: Aquilo que eu espero é que nesta moção de censura sejam esclarecidos todos os casos em que o Ministro da Administração Interna está envolvida. Eu quero sublinhar que não se trata apenas de uma questão do Chega, porque nós, se repararmos, a Iniciativa Liberal também já pediu a admissão do Ministro, o Presidente da República também já terá pedido explicações a Luís Montenegro sobre esta situação, a Procuradoria Europeia tem um inquérito para avaliar determinado tipo de situações, o Ministério Público também tem, portanto, há aqui um conjunto de explicações que o Ministro deverá dar e que os portugueses estão à espera, porque já não é só o caso da piscina, que era um tanque e passou a piscina, um outro lado que andou a viajar para o país com produtos explosivos, digamos assim, ou perigosos pelo menos, e portanto o ministro, esta é uma boa oportunidade para o ministro explicar e para todos ficarmos esclarecidos sobre esta situação.
1: Paulo João Santos, o diretor executivo do Correio da Manhã. Os líderes parlamentares vão reunir-se a partir das 15h30 para agendar o debate da moção de censura ao governo proposta pelo Chega. Um jovem inglês está desaparecido em Lisboa desde ontem de madrugada. Julian Amaral, de 23 anos, foi visto pela última vez num barco onde tinha decorrido uma festa no Rio Tejo. A Polícia Marítima e a PSP estão a investigar o desaparecimento de Sofia Ferro.
4: Julian Amaral desapareceu na madrugada de quarta-feira após ter estado numa festa neste barco, o Príncipe do Tejo. O rapaz embarcou por volta das 6h30, a festa começava por volta das 7h. Segundo a organização da festa, era necessário levar uma peça de roupa branca, então o Julian levava uma camisola branca e uns calços.
5: Ficou em prisão preventiva.
1: A Polícia Marítima e a PSP estão então a investigar o desaparecimento de um jovem britânico que está em parte incerta desde ontem de madrugada. Os agricultores afetados pelos incêndios em Valpaços e em Vozela vão receber apoios num total de 10 milhões de euros. Falta saber quando abrem as candidaturas. Num despacho publicado hoje em Diário da República, o Ministério da Agricultura classifica estes dois incêndios como uma catástrofe natural. As chamas causaram prejuízos graves na produção agrícola de 32 freguesias de 9 concelhos. O apoio do Estado cobre a totalidade das despesas até um total de 10 mil euros. Acima desse valor, a comparticipação do Estado vai ser de 80% para quem tiver seguro agrícola e de 50% para os restantes. Morreu a jornalista e ativista feminina Gloria Steinem. A norte-americana tinha 92 anos. Morreu em casa, em Nova Iorque, rodeada pelos entes queridos, indica o perfil de Gloria Steinem no Instagram. Nessa publicação lê-se que o maior dom de Gloria era a capacidade de ouvir os outros, de fazer com que se sentissem compreendidos. Além do jornalista e escritora, Gloria Steinem foi uma das principais ativistas feministas nos Estados Unidos. Foi ela a criadora do conceito de liberdade reprodutiva.
2: Foi o grande jornal das 3 da tarde com a assinatura da jornalista Mónica Peixoto. 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
2: Estamos preparadíssimos. No fundo, acaba por enquadrar super bem com esta música que se chama Perigo. Ele já cá está, é já a seguir.

0: Gamma Wanted e Ciro na Correio da Manhã Rádio. Chama-se Perigo esta música e perigo é também o que vai acontecer já a seguir.
1: Aqui entre nós.
0: Aqui entre nós, até porque com ele é sempre tudo como aos malucos. Olá.
2: Olá.
0: Como é que tu estás?
2: Olha, cá estou, pronto. É assim, uma pessoa de vez em quando vem aqui passear. Uma vez por semana, cá estou eu.
0: Ai, fazes-te muito bem, porque vens aqui dar um refresh àquilo que se passa no mundo dos famosos. Que nós,
2: é pronto, verdade, nós, mas desta chaves vez não é daqueles famosos assim, daqueles do pronto, dos em bom. É daqueles assim que acham que são em bom e que na realidade não são coisa nenhuma.
0: Ai, quem?
2: Falamos daquelas pessoas que vão para as redes sociais fazer explanações de coisas do qual deviam estar calados.
0: Ai, mas isso é tanta gente.
2: É demasiada já nos dias de hoje. É um facto.
0: Mas há uns que se evidenciam mais que outros, é isso?
2: Eu distingui aqui três casos muito simples. Um deles eu abrevio assim só numa frase. Mafalda Matos, como vocês recordam, há umas semanas,
0: certo,
2: resolveu vir chorar para as redes sociais, ai tal, a Joana Marques gozou comigo porque eu sou neurodivergente, não sei o quê, pois aquilo de... Enfim, é o quê?
0: Ela voltou?
2: Hã?
0: Porque ela estava desaparecida das redes sociais.
2: Não, mas continua desaparecida, graças a Deus, porque às vezes também faz bem as pessoas desaparecerem. Mas a pessoa que me mete mais confusão de todas, mais, se calhar porque é uma coisa pessoal que me toca a mim, é um senhor que acha que é um homem da terra.
0: Sei.
2: É o Gustavo Santos. Pronto.
0: Pronto. Toda a gente sabe quem é o Gustavo Santos.
3: Enganaste-me
2: com o ex-exa. Pronto.
3: Enganaste-me.
2: Para eu recordar o seu passadozinho. Que às vezes acho que é bom as pessoas recordarem.
3: Quando disseste senhor, eu fiquei distraída. Distraí-me. Senhor.
2: Ah, pronto.
3: Senhor.
2: Pronto. Desculpa. Uma pessoa tem que dar títulos às coisas. Gustavo Santos deu uma entrevista, Zita. Ele de vez em quando gosta de dizer assim umas coisas. E resolveu. Como é que eu hei de dizer isto de forma simpática, não conseguindo? Dizer muitos disparates. E se calhar tocou-me mais pessoalmente, e eu fiquei um bocadinho zangado, e quando eu digo um bocadinho é uma tonelada, porque o Gustavo Santos resolveu falar das pessoas que têm cancro.
0: Certo.
2: E falou daquilo com uma animosidade, com uma leviandade e de uma forma que a mim me irritou bastante. E digo isto porquê? A minha mãe, e agora é um caso mesmo pessoal, a minha mãe teve 3 vezes e acabou por falecer com 1/4 de cancro. A minha mãe não era uma pessoa mal disposta, não era uma pessoa de mal com a vida, não era uma pessoa... Todos aqueles disparates que ele diz, que enumera ao longo da sua entrevista, não era a minha mãe. A minha mãe não se alimentava mal, a minha mãe... Bem, enfim, isto seria uma coisa aqui muito pessoal e vocês não estão para aturar a minha vida pessoal. Mas a verdade é que, como a minha mãe, há centenas, milhares de pessoas que o ouvem e estão a ouvir disparates graves, e eu acho que chegámos a uma altura que estas pessoas, quando dizem estas coisas, e sou eu a dizer, deviam ser punidas, porque isto é um bocadinho, é só assim um bocadinho demais, é já ir, já não é aquela coisa de eu acho que é, não, eu é que tenho razão. E então, como é nas redes sociais, parece, até agora passou um bocadinho incólume. As pessoas dizem ali um disparate e está... comenta-se durante 3 ou 4 dias e depois desaparece. Na realidade isto não desaparece, porque olha, por exemplo...
0: Alimenta.
2: E pior, pessoas que sofrem deste problema... Oh, Larita, eu estou a olhar para ti e estou pronto e nós sabemos... Pronto. Ficamos um bocadinho danados, porque estas coisas não se podem dizer. Eu não estou a dizer que ele tenha dito que se as pessoas procurarem outro tipo de... Tudo bem, uma pessoa quando chega a estas alturas tem que ser um bocadinho... Está num desespero, já aceita basicamente tudo.
0: Claro.
2: Mas não tudinho. E então acho que...
0: Há limites, não é?
2: Portanto, devia fazer uma coisa aqui... muito importante. Sabes o que é que era? Calar-se. Era assim uma coisa
0: aqui
2: que fazia
0: o tema
2: bem a humanidade.
0: Falou-se muito na altura em relação à Joana Marques, o humor e os limites do humor. Se calhar também se deve falar dos limites de outros temas que são abordados nas redes.
2: Sim.
0: Porque existem vários tipos de personalidades.
2: Ah, tanto uma pessoa está nas redes sociais e que são uns de coisas da barriga,
0: tudo.
2: Outros do sexo, outros não sei o quê. Ai, é uma chatice muito grande.
0: Achas que deveria haver uma fiscalização?
2: Ou quer dizer, não é uma fiscalização, acho que estar um senhor ao lado dele e dizer, não, escala-te. Olha, como a outra, pronto, agora mudando assim de assunto, tipo uma coisa assim, uma levezita, acho que é para eu, pronto, também ficar um bocadinho mais alegre.
0: Mas eu percebo que, e ainda na história e no tema do Gustavo Santos, foi-me realmente muito tocar na ferida, porque de facto o cancro, se não tocou em quase todas as famílias, para lá caminha, porque de facto
2: pode-nos bater à porta a todos, quer a gente esteja mal dispostos ou não.
0: Exatamente. Portanto, mexeu com as sensibilidades de muita gente.
2: A mim mexeu muito e eu apeteceu-me pegar numa machadinha e pronto, ir lá à casa dele. Mostrar-lhe a machadinha e dizer que era muito bonita e tinha cores. Era só isto. Mas vou falar de outro caso, de outra senhora que resolveu fazer uns disparates. Isto agora das trends, as trends nas redes sociais, leva que as pessoas de vez em quando... Pronto!
0: Digam tudo como aos malucos.
2: Mas eu é que tenho esta categoria, eu é que sou chavrado da cabeça. Vanessa Martins, querida, outra senhora que se esqueceu do seu passado, que foi moranguita e tudo, foi para as redes sociais fazer aquela coisa do quem é que ela despede, o que é que ela treina, pronto, enfim. Decidida a aldrabar o Código de Trabalho, que é uma coisa que fica sempre muito bem às pessoas que é virem dizer disparates para aldrabar-se, pronto, para aldrabar os outros. Opa, a coisa correu um bocadinho mal. Ela já deu a entender que ligava às pessoas depois do horário de expediente, que treinava as pessoas para fazer o que ela queria. Epá, e a coisa correu muito mal. A menina, ela a brincar a dizer que foi... Ai, quase fui cancelada. Não, querida, foste mesmo, porque isto foi um disparate tão grande que só não foste a sério, ou seja, toda a gente não tem um chuto no rabiosque. Porque pronto, as pessoas... Porque olha, não tens assim tanta importância como isso e as pessoas ao fim de uns dias pensaram para que é que a gente vai estar a preocupar com esta?
0: Este é o tipo de coisas que se calhar entra em grande azáfama nas redes sociais, provoca ali o caos, mas depois
2: passa. A diferença
0: passa.
2: É que estes dois casos, especialmente o da Mafalda não, mas estes dois casos extrapolaram, ou seja... Quando as coisas saem, além do que eu e tu comentamos, e eu especialmente venho para aqui dizer uns disparates... quando as pessoas ultrapassam esta bolha, é que se calhar fomos um bocadinho longe demais.
0: E achas que eles sabem quem protagoniza momentos destes que acabam
1: que
0: por ser...
1: A verdade.
0: Não tem...
1: Acho que eles fazem de propósito. Eu acho que estas pessoas, para mais dois likes, para mais dois abracinhos, mais umas borlas lá em casa, fazem tudo, tudo. E eu, como eu digo tudo, como aos malucos, digo isto. Não são os únicos, atenção.
0: Há mais,
1: não estou
0: há
1: aqui
0: mais.
1: A
0: há muitos gurus.
1: O dedo.
0: Há
1: não,
0: muitos
1: não,
0: gurus
1: no geral,
0: de tudo.
1: No geral.
0: Houve uma altura que se falou, até a propósito da eu acho que até foi dentro da área da nutrição, que havia muita gente, atores, atrizes,
2: filha, que fazem promoções a coisas que
0: a comidas
2: são,
0: e
2: são contra
0: tudo...
2: a figura, eu não vou dizer a marca, não vou dizer nada dessas coisas, são contra uma certa figura e tudo o que a pessoa representa, mas depois fazem publicidade nas redes sociais sobre o produto. Acho isso uma coisa, assim, como é que eu ia dizer, demagógica.
0: Então isto significa que estamos aqui a abrir aqui uma discussão no que às redes sociais diz respeito.
2: Eu que só digo disparates, na realidade eu estou a dizer coisas sérias. Olha para mim, olha para mim.
0: Tu tens página no Instagram?
2: Tenho, mas é minha, é só minha, só minha,
0: então,
2: só
0: podes
2: minha.
0: Podes dizer tudo, como aos malucos, para os teus e para aqueles que tu permites que entrem.
2: São só 500, mas gostam muito de ouvir os meus disparates.
0: Mas esta,
2: talvez um dia eu
0: acho que deverias abrir.
2: Crio tudo como aos malucos.
0: Exatamente, crias a página, porque para além de vermos e lermos na TV Guia, em
2: tvguia.pt,
0: à quinta, ouvimos-te na Correio da Manhã em Rádio. Também deverias ter uma rubrica na televisão.
2: Claro, já agora estava em todo o lado.
0: Claro, porque se é para ser tudo como aos malucos, é tudo como aos malucos em todo lado.
2: Pronto, é assim. Um dia começamos, se calhar, pelas redes sociais. Vou lá também dizer, já que toda a gente diz os disparates, eu vou lá também dizer os meus. E, portanto, olha, se calhar... Vou pensar nisso, olha que é uma coisa
0: eu
2: bem pensada.
0: Eu acho que é uma coisa bem pensada, eu também
2: acho
0: que sim.
2: De vez em quando dá umas ideias.
0: Eu de vez em quando, Eu devia ser paga para isso, para ter ideias.
2: Não, pronto, tu dizes.
0: Mas bem, eu estou no sítio certo, eu estou no programa contigo que se chama É Tudo Como aos Malucos.
2: É
0: portanto,
2: verdade.
0: Eu também me sinto inspirada em dizer tudo como aos malucos.
2: Eu estou aqui para inspirar pessoas.
0: Fazes-te muito bem. Acho que também trouxeste aqui à baila um tema muito pertinente. Que
2: eu normalmente venho para aqui dizer... Mas para ver isso, não é? Hoje resolvi ser sério.
0: Exatamente, eu acho que podemos tornar a coisa ainda mais séria e trazer especialistas a falarmos sobre esta, até onde é que podemos ir nas redes sociais, se é que podemos dizer de tudo, e se não há nenhuma penalização legal prevista, ou se está a ser trabalhada alguma penalização legal prevista para situações que extrapolem,
1: olha,
0: não é?
1: Eu espero que sim.
0: Vamos ver. Vamos vamos averiguar.
1: Vamos.
0: Entretanto, para a semana há mais.
2: Para a semana há mais. E ainda não escolhi a vítima ou o elogio, atenção.
0: Ou
2: o elogio, atenção,
0: pode
2: também
0: acontecer.
2: Há.
0: Pode acontecer.
2: Já aconteceu.
0: Já, não foi comigo.
2: Neste local,
0: não
2: que
0: foi
2: eu já
0: comigo.
2: Pessoas.
0: Elogiaste com a Ana Pinto, diz lá.
2: É assim.
0: O que é que tu trouxeste para elogiar, só para me lembrar que eu estava de férias?
2: Elogiei José Condessa.
0: Ah, está bem, mas quem é que não elogia o José Condessa?
2: Pronto.
0: E aquele casalinho maravilhoso.
2: Também não exageremos, às vezes também esta coisa do maravilhoso.
0: Ai, eu
2: é
0: acho
2: maravilhoso
0: tão
2: quando
0: lindos.
2: A coisa já for assim extensa.
0: Ah, tá, quando houver casamento.
2: Exato, quando houver assim uma coisa mais.
0: Também gosto.
2: São fofinhos.
0: Muito fofinhos. E há outros, também podes trazer aqui os casais fofinhos do momento.
2: Tá bem, vou ver o que é que vou fazer por
0: aqui. O João Neves e a... Ai, ela é tão linda.
2: O João Neves e a Madalena Aragão.
0: E a Madalena Aragão.
2: Fofinhos.
0: Ai, são tão fofinhos.
2: São fofinhos. Mas eu às vezes olho para as coisas e penso nas coisas do demónio.
0: Ele anda de carrinha. Pois já percebi. Ele anda de carrinha, não é fofinho?
2: Aquela carrinha, ouvi eu dizer, quem é que me contou? Já não me lembro, mas alguém me contou que ele tem aquela carrinha por causa dos cães. Eles têm mais do que um cão e aquilo é a forma mais fácil deles irem passear os animais.
0: Como não
2: sem sujarem absolutamente nada. E ele tem aquela carrinha.
0: Como não gostar deles?
2: Pronto, é
0: ai,
2: assim.
0: Meu Deus, são mesmo fofinhos.
2: Olha, eu vou à minha vida.
0: Vai lá. Escreve lá mais coisitas.
2: Vou
0: trata de trazer um elogio só para mim também.

0: E a verdade é que eles tinham razão, que choveu bastante em agosto. Nas últimas duas semanas tivemos chuva, tivemos aquele tempo estranho, mas a verdade é que o tempo mudou. E o mês também, estamos em setembro, estamos com temperaturas acima da média. A verdade é que amanhã a previsão parece que apontar na mesma para um calor em todo o território nacional, calor intenso, não tão intenso como hoje, e volta a intensificar-se depois no sábado. Mas para já, amanhã as previsões apontam então para o Porto com 25 graus de máxima em previsão, Lisboa 32 e Faro com 32 também. Depois, aqui a ganhar, temos Porto Alegre com 38 graus e Évora com 37 e Beja com 36. Esta é a previsão do estado do tempo para amanhã. Está calor e ainda bem.
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1: E vamos lá, está na hora, são 3h30, síntese informativa. A edição é da jornalista Mónica Peixoto. Boa tarde, Mónica.
2: Olá, boa tarde. 4 meios aéreos estão mobilizados no combate a um incêndio na Lourinhã. No terreno estão também 160 operacionais apoiados por 44 meios terrestres. O alerta foi dado por volta do meio-dia e 45. 2 idosos morreram esta manhã num acidente de viação em Sinfães, Viseu. O alerta foi dado às 10 da manhã. O comandante dos bombeiros voluntários da Nespreira diz que o veículo despistou-se, caiu numa ravina com mais de 50 metros. O helicóptero do INEM foi acionado, mas não chegou a ser usado. As duas vítimas não resistiram aos ferimentos. Os óbitos foram declarados no local. O britânico suspeito de matar a mulher num hotel em Albufeira vai aguardar julgamento em prisão preventiva. Foi a medida de coação decretada hoje pelo juiz do Tribunal de Portimão, Rafael Domingues.
3: Ficou em prisão preventiva e seguiu então para o estabelecimento prisional de Silves, onde irá aguardar julgamento. Estamos a falar de uma saída que ocorreu por volta do meio-dia, já passava do meio-dia, e ele esteve sensivelmente 2 horas aqui dentro do Tribunal de Portimão a ser interrogado pelo juiz de instrução criminal e depois acabou por sair pela porta da frente aqui do Tribunal, acompanhado pelos elementos do GNR até ao carro e depois acabou então por seguir para este estabelecimento prisional. Era de facto a medida de coação mais provável, tendo em conta os contornos bastante violentos deste crime que acabou por ocorrer na passada terça-feira em que este homem é suspeito de ter matado uma mulher com uma tesoura à frente da própria filha de ambos de apenas 4 anos.
2: Vai aguardar então um julgamento em prisão preventiva, este suspeito de ter assassinado a mulher num hotel em Albufeira. A filha do casal, de 4 anos, terá assistido ao crime, está num hospital. O Tribunal de Família e Menores de Portimão avalia se entrega ou não a guarda desta criança a uma avó que já está no Algarve. A moção de censura do Chega é um mero jogo político e não faz sentido. É a reação do primeiro-ministro à iniciativa do Chega. À margem da tomada de posse do presidente de São Tomé e Príncipe, Luís Montenegro apelou ao sentido de responsabilidade de todos os protagonistas. Para o primeiro-ministro, a responsabilidade política da oposição também está a ser avaliada. A reunião da Conferência de Líderes começa por esta hora, estava marcada para as 3h30 da tarde na Assembleia da República. O objetivo, agendar o debate da moção de censura ao governo proposta pelo Chega. É quase certo que esta moção de censura vá ser chumbada. Um jovem inglês está desaparecido em Lisboa. Julian Amaral, de 23 anos, foi visto pela última vez ontem de madrugada num barco onde tinha decorrido uma festa no Rio Tejo. Ele terá dito a um primo que ia à casa de banho e nunca mais apareceu. A Polícia Marítima e a PSP receberam a participação do desaparecimento feita pela família deste jovem inglês. Estão a investigar e decorrem buscas nas margens do Rio Tejo.
1: Foi a síntese informativa com a assinatura da jornalista Mónica Peixoto. Mónica Peixoto, estás livre.
2: Amanhã mais.
1: Leve e solta. Amanhã mais, sim senhora, é isso mesmo. Olha, uma coisa que nos faz bem sempre é...
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1: É isso mesmo, já vamos ouvir a voz doce com as informações sempre acertadas e sábias da Ana Pinto, mas para já estamos a fim de verão. A fim de verão, quem disse? Júlia Mestre. Diz não, canta, que é bem melhor. 34 minutos depois das 3 da tarde, eu sou a Lara Afonso e aqui entre nós estamos muito bem, não estamos? Espero que sim. Está na Correio da Manhã Rádio, está muito bem. Boa quinta-feira, boa tarde. Bom regresso a casa, se for por

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0: Isso está mesmo a fim de verão, há que ter em conta as temperaturas bem quentes neste dia 3 de setembro, quinta-feira. Amanhã as temperaturas mantêm-se quentes e depois da manhã ainda mais quente do que a previsão para amanhã. Baralhei? Confundi? Espero que não. Hoje as expectativas e aquilo que me dizem é que lá fora está de facto muito quente e que corresponde com a temperatura que eu tenho aqui no IPMA. 40 graus em Lisboa, 35 em Faro, não estou assim a seguir uma ordem, Évora está com 43, enfim, estamos aqui com um país bem quentinho, país tropical, quase.
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2: A papeira, também conhecida por parotidite epidémica, é uma doença viral que muitos associam à infância, mas que pode surgir em qualquer idade, sobretudo em pessoas não vacinadas ou com vacinação incompleta. Apesar de hoje ser muito menos frequente graças à vacinação, continua a existir e pode causar complicações importantes. O vírus transmite-se através das gotículas respiratórias libertadas quando falamos, tossimos ou espirramos, mas também pelo contacto com saliva ou objetos recentemente contaminados. Uma pessoa pode transmitir a doença cerca de 2 dias antes de aparecer o inchaço característico e até 5 dias depois, o que facilita a sua propagação. O sinal mais conhecido é o aumento de volume de uma das duas glândulas parótidas localizadas junto às orelhas, que provoca dor e dá ao rosto um aspecto inchado. Antes disso, pode surgir febre, dores musculares, dor de cabeça, cansaço e perda de apetite. Na maioria dos casos, a recuperação é completa ao fim de 1 ou 2 semanas. No entanto, a papeira não deve ser desvalorizada. Em adolescentes e adultos, sobretudo nos homens após a puberdade, pode provocar inflamação dos testículos, conhecida como orquite. Embora a infertilidade seja rara, esta complicação pode ser muito dolorosa. Em situações menos frequentes, a infecção pode atingir o sistema nervoso central, causando meningite ou encefalite, ou ainda afetar o pâncreas e raramente provocar perda de audição. Não existe um tratamento específico contra o vírus. O tratamento passa por aliviar os sintomas com repouso, boa hidratação e medicamentos para a febre e a dor. Os antibióticos não têm qualquer efeito porque se trata de uma doença viral. A melhor forma de prevenção continua a ser a vacinação. Em Portugal, a vacina contra a papeira faz parte do Programa Nacional de Vacinação, integrada na vacina que também protege contra o sarampo e a rubéola. Graças a esta estratégia, a incidência da doença diminuiu drasticamente. Ainda assim, manter a vacinação atualizada é essencial para proteger não só cada pessoa, mas também a comunidade.
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1: Também na Correio da Manhã Rádio, logo pela fresca, temos a oportunidade de ouvir a voz doce da linda. Ela já é linda, mas veio das férias ainda mais bonita. Falo da Ana Pinto. Ontem tentei falar sobre isto, mas entretanto entrou o grande jornal da tarde e eu já não consegui falar com ela. Ana Pinto, estás linda e maravilhosa e recomenda-se. Salve seja. Estás mesmo bonita. Fizeste assim uma mudança de look.
2: Pois. Pois. Eu não gosto de falar.
1: Não fales.
3: Não. Obrigada.
1: Aceita só elogio.
3: Obrigada.
1: Mas a verdade é que nós todos os dias temos a oportunidade de acordar contigo. E tu acordas tão cedo e olho para ti. Acho-te com um ar maravilhoso.
3: É assim, é genético.
1: É a tua aurora.
2: É a minha aurora.
1: A minha aurora. Diz.
4: Acordar cedo vai rejuvenescer a pele.
1: Diz a má nova que tem uma pele de anjo.
2: Não é?
1: É, pronto, é isto.
4: Não, vamos com invejas agora.
1: Não. Olha, eu comecei por brincar no início.
4: Comandar a rádio.
1: Estado no feminino. No regresso das férias, das minhas férias, eu falei, pronto, e estávamos a falar sobre as fotografias que vamos partilhando no Instagram e de repente a Jéssica aparece-me linda e maravilhosa de biquíni e eu disse: eu nem te fiz um like. Porque isso é uma ofensa.
4: Invejosa.
1: Invejosa.
4: Lá no fundo ela gosta.
1: Gosto muito. As minhas meninas são um arraso. E então
3: tu é que és linda.
1: Acordar logo de manhã com esta voz.
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1: É isso mesmo, todos os dias aqui na Correio da Manhã Rádio. Vamos à música? Vamos, pois.

0: Elizabeth Taylor. São 13h51, está na Correio da Manhã Rádio. Quase a receberem também aqui a equipa do Regresso a Casa, que, segundo a nossa querida Mónica Peixoto, está muito calor. Aliás, enviou-nos uma fotografia que o termómetro no carro da Mónica batia os 44 graus, upa upa. Bem, é caso para dizer que é bom estar aqui no ar-condicionado e estar aqui consigo. Há vidas assim.
1: Há vidas assim. Esta semana, com o aproximar do fim das férias, viajamos mais longe da costa, que é privilegiada em agosto, e hoje cruzámos-nos no mapa com várias vendas. Venda das raparigas, venda da porca, venda do alho, venda da gaita. Tudo aldeias e lugares que demonstram o vigor da iniciativa comercial um pouco por todo o país. Aqui na Estrada Nacional 236-1, na zona de Pedrógão Grande, surge de repente uma placa que indica o início da aldeia de venda da gaita. Vou fazer uma pausa para vos deixar elaborar um bocadinho e mexer o caldeirão que borbulha de ideias. Usem uma colher de pau que é mais sustentável. Pronto. Agora que já pensaram bem e levaram os caldos da esposa ou namorada que vai ao lado e que adivinharam os vossos pensamentos, podem começar a ficar desiludidos. Não é nada disso que estavam a pensar. Pois que antigamente uma venda era apenas uma mercearia ou uma taberna de beira de estrada. E o dono daquela venda da gaita, em específico, tinha um talento especial. Tocava e vendia gaitas de beiços, as harmónicas, também conhecidas como gaitas. O negócio correu tão bem ou tão mal que o homem ficou conhecido e os viajantes começaram a chamar ao sítio a venda da gaita. E o nome colou. Há vidas assim. Já agora, se vai a passar de carro pela venda da gaita, da harmónica, portanto, siga para norte uns 800 metros e pare na berma. Já tinha tirado foto à placa da venda da gaita? Agora tira uma selfie à picha. É a aldeia seguinte e muitos turistas de passagem, ou de propósito, quem sabe, sempre fotografam as duas placas em sequência. É uma publicação nas redes sociais que fica sempre bem. Selfies nas aldeias vizinhas de picha e venda da gaita, na zona de Pedrógão Grande. Anda, Pacheco, siga a gaita, ou seja, a harmónica.

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1: É isso mesmo, está quase. Faltam 5 minutos para o Regresso a Casa mais quente da semana. Ufa, eu marco encontro com

Digo amanhã para o último aqui entre nós da semana. Amanhã é sexta-feira, dia de recebermos também Diana Cardoso e mais uma história de superação para ficar a conhecer. Entretanto, vamos também falar com a Mariana Águas, perceber como é que vai ser esta nova aventura de ser a pivô do grande Jornal da Tarde na CMTV. Vamos falar com a Mariana, vamos estar consigo em boa companhia aqui entre nós, comigo Lara Afonso, Mónica Peixoto nas notícias e os melhores ouvintes do mundo. Vamos à música, Leona Lewis e este Bleeding Love, e logo depois vai ter então o regresso a casa com os grandes Alberto Rocha, Luciana Abreu, Vítor Figueiredo e a minha querida Alexandra Pereira. Beijinhos, boa quinta-feira e até amanhã, se Deus quiser.

0: 4 horas, boa tarde. Vamos às notícias às 4, a edição é de Alexandra Pereira.
1: A Conferência de Líderes Parlamentares está esta tarde reunida na Assembleia da República. Do encontro vai sair a data do debate da moção de censura ao Governo, ontem anunciada pelo Chega. E tudo indica que a escolha recai sobre um de dois dias, 10 ou 17 de setembro. Ora, numa primeira reação à moção anunciada pelo Chega, o Primeiro-Ministro fala em mero jogo político. Luís Montenegro entende que não faz sentido.
2: Com muita tranquilidade, é um momento que a democracia deve encarar com sentido de responsabilidade de todos aqueles que o protagonizam. Da parte do governo, aquilo que está sob a nossa alçada é a responsabilidade de governar, de resolver problemas, de encontrar soluções para as matérias que preocupam os portugueses e para os projetos que podem criar mais futuro, um melhor futuro para todos nós. E, portanto, nós estamos a aguardar a definição do dia e da hora em que temos de nos apresentar na Assembleia da República para responder a esta moção de censura e mostrar que ela não faz sentido, que ela se enquadra numa lógica de mero jogo político e não está focada na resolução dos problemas das pessoas.
1: Luís Montenegro considerou ainda que a responsabilidade política da oposição também está sob avaliação.
2: Eu diria apenas, em jeito de balanço, que me parece que as oposições serão tão mais capazes de se apresentarem como alternativas se mostrarem sentido de responsabilidade, porque ninguém quer a governar um país alguém ou algumas forças partidárias que não têm sentido de responsabilidade, que não têm sentido de Estado colocar aquilo que é o interesse de todos à frente de interesses particulares. E quando está na oposição também se tem a possibilidade de se demonstrar isso.
1: O Primeiro-Ministro hoje à margem da tomada de posse do Presidente de São Tomé e Príncipe. Entretanto, esta quinta-feira, o Presidente da República, António José Seguro, terá garantido que não envia recados por ninguém, deixando claro que ninguém pode falar em seu nome. Declarações que o Presidente terá feito à SIC, em Porto Corvo, onde se encontra de férias, sem permitir, no entanto, que tal fosse gravado pela equipa de reportagem. António José Seguro terá também admitido uma declaração pública nos próximos dias. O incêndio deflagrou ao início desta tarde numa zona de mato na localidade de Reguengo Grande, na Lourinhã. Para o local já foram mobilizados mais de 150 operacionais. Estão, nesta altura, apoiados por 44 viaturas e 4 meios aéreos. É, de resto, a única ocorrência em destaque por esta hora. No site da Autoridade Nacional de Proteção Civil, temos a indicação de que haverá casas na linha de fogo. Temos uma equipa de reportagem a caminho do local. Ficou em prisão preventiva o homem britânico suspeito da morte da companheira num hotel em Albufeira. O homem de 34 anos vai aguardar julgamento no estabelecimento prisional de Silves. Rafael Domingues.
3: Ficou em prisão preventiva o suspeito de atingir com uma tesoura a mulher de 34 anos num hotel em Albufeira na passada terça-feira. Este homem acabou por matar esta mulher, que acabou por morrer no corredor. Estamos a falar de um crime que foi praticado à frente da filha de ambos, de apenas 4 anos. A discussão terá começado no quarto e depois este homem acabou por vir atrás desta mulher, que tentou a fuga por um corredor do hotel, e depois disso este homem de 34 anos acabou por pegar numa tesoura e atingi-la várias vezes, o que lhe provocaram a morte. Quanto à criança, sofreu um pequeno ferimento numa perna e a informação que temos é que também já terá tido alta clínica. No entanto, aguarda também a saída do hospital assim que for conhecida a decisão do Tribunal de Família e Menores.
1: A reportagem do Rafael Domingues, dizer ainda que a família materna da criança de 4 anos já está em Portugal a acompanhar a menina. Em Lisboa, uma mulher

0: de 81 anos, morreu atropelado esta manhã por um caminhão de recolha do lixo. O acidente aconteceu por volta das 9 da manhã na rua Faustino José Rodrigues, em Lisboa. As circunstâncias em que ocorreu o atropelamento estão a ser averiguadas, mas quem ali mora faz reparos sobre a via em que ocorreu o acidente.
1: A senhora estava ali na esquina e eu parei o carro para dar a passagem à senhora e ela disse, não querida, passa menina. Eu passei, mas eu passei e o carro do, porque eu vinha atrás do carro do lixo, mas como o carro do lixo deu-me espaço para eu passar, eu passei, porque se não me têm dado espaço para eu passar, eu tinha assistido a tudo. Já ouvia relatos que os homens do lixo tinham atropelado uma senhora e que estava morta. Eu pensei logo na senhora, sinceramente. Fazia, todos os dias ela ia fazer caminhadas à mata. Só que ela tem muita dificuldade em andar em passeios porque ela é deficiente de uma pernazinha, que até andava com uma bengala para amparar, e ela andava melhor no alcatrão do que os passeios, porque os passeios estão uma vergonha.
2: É um momento difícil, mas relatar que não há limpeza por parte da Junta de Freguesia do Beato, as pessoas não têm, nós não temos maneira de estacionar os carros, as pessoas mesmo com mobilidade reduzida, com dígito, não conseguem ter lugar de estacionamento porque eles são pré-assentes, a Junta de Freguesia não quer saber de nada, pessoas com a mesma deficiência não conseguem ter lugares.
0: Testemunhos hoje captados pela jornalista Sofia Ferro na rua Faustino José Rodrigues, em Lisboa. O INEM confirma que registou hoje uma falha no sistema informático dos centros de orientação de doentes urgentes. A ocorrência ocorreu por volta das 9h40 da manhã. Por ter sido prontamente identificada, garante o INEM em comunicado que a resposta aos pedidos de socorro esteve sempre assegurada e a funcionar com normalidade. Para isso terá contribuído à ativação do plano de contingência. Quanto às causas da anomalia, ainda não foram identificadas, mas o problema está em fase de resolução, garante então o INEM em comunicado. Há um ano, Lisboa entardecia sombria. A luz e o brilho a que a capital nos habituou, em fim de dia de verão, foram, naquele dia 3 de setembro de 2025, interrompidos pela tragédia. Primeiro sonora, depois silenciosa. Tinham morrido 16 pessoas. Outras 24 ficaram feridas no descarrilamento do elevador da Glória.
3: Dia 3 de setembro de 2025.
4: Meu Deus!
3: O cabo que ligava as duas composições do elevador da Glória rebentou.
5: Um dia trágico para a nossa cidade. É um dia muito duro para todos nós.
6: O elétrico ficou completamente desfeito, como se fosse uma, passa a expressão, uma caixa de papelão a desfazer-se completamente contra o prédio.
7: É que o cabo terá partido, provocando este descarrilamento.
8: Para já a confirmação dos vítimas.
6: Pode ser a qualquer pessoa, pode acontecer, não é? Uma pessoa está de férias e acaba logo a vida assim, num momento trágico.
9: Não tive tempo de gravar nem nada e que foi assustador.
10: Com a Correio da Manhã Rádio, a tragédia do elevador da Glória, acompanhada aqui ao segundo de todos os pormenores.
11: É certo. Deveria ter havido essa verificação.
12: O relatório tem cerca de 35 páginas, dá-nos conta de que nunca tinha sido testado o travão do elevador da Glória em caso de falha no cabo.
13: Os sistemas de travagem não funcionaram, nem nunca funcionariam. Eu pergunto como é que é possível. Como é que é possível deixar pontas soltas desta natureza? Então ninguém se lembrou disso. Ninguém se preocupou. Morreram 16 pessoas. E estas perguntas não precisam de um ano para ter respostas.
0: Mas passou um ano e este foi o dia escolhido por vítimas e familiares para um apelo público. Pedem num comunicado enviado às redações apoio médico, psicológico e jurídico. Dizem não ter recebido até agora qualquer contacto da Câmara Municipal de Lisboa. Esta manhã o autarca Carlos Moedas preferiu não comentar.
14: Hoje é um dia muito triste, será sempre um dia muito triste para Lisboa. É um dia para homenagear, para mostrar a nossa solidariedade, e é também um dia de gratidão. Homenagear aqueles que partiram, que já não estão entre nós, é esse o nosso dever. A Câmara esteve sempre presente, está presente e estará sempre presente.
15: Mas estão a medir, então, estes familiares?
14: E por isso é muito importante que hoje não me levem a mal. É um dia de homenagem, solidariedade e de gratidão. E é isso que nós estamos aqui a fazer hoje. E portanto eu não vou aqui alimentar nem responder. É realmente um dia tão importante. As famílias, que ainda ontem estive com várias, aquelas que quiseram ser recebidas, durante o tempo, a Câmara e os trabalhadores da Câmara, e todos nós estivemos sempre.
0: Carlos Moedas, Presidente da Câmara de Lisboa, na inauguração de um memorial no Largo da Oliveirinha, próximo do local do acidente com o elevador da Glória. Um ano depois, Lisboa tem onde chorar e recordar as vítimas. E esse fatídico dia, 3 de setembro de 2025. As notícias regressam às 4h30 com o Vítor Figueiredo. Até já.
4: São agora 4h10. Esta edição de quinta-feira, dia 3 de setembro, vamos dar início a este regresso a casa, quer dizer, no fundo já começou com a informação. Dou-lhe outras informações, 28 graus neste momento em Viana do Castelo, 35 em Braga, Porto está com 27, Aveiro 28, 34 em Lisboa, 40 em Setúbal.
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4: A Marilyn Monroe, daqui da zona. Olá, Luciana, boa tarde. Olá, Vítor, boa tarde. Alexandra Pereira já deu boa tarde também aqui, já esteve aqui na informação e vai continuar. Portanto, um, dois, isto, três, quatro, cinco,
16: Alberto,
4: com os nossos ouvintes que estão connosco. Olá. Então.
16: És tu ou é a promoção a falar?
4: Agora sou eu.
17: então
4: a promoção
17: posso falar?
4: Foi até ao Billy Billy Billy Bic. Bom,
17: Billy
4: foi.
17: Billy Bic. Happy birthday to you.
4: Estás
17: Happy
4: quase.
17: Happy birthday to you.
4: Estás quase. Pronto, já passou.
17: Hello,
4: já
17: everybody.
4: Passou. Olá, então como é que estamos?
17: Estamos bem, e tu por aí, Alexandra, tudo bem?
4: Não sei, Alexandra, não sei, eu não consigo ver que ela está do outro lado. Nós dividimos aqui isto, que é para não nos vermos um ao outro, sabes? É assim que nós funcionamos. É.
17: Muito bem, aqui dá a sensação que vocês estão frente a frente.
4: Não estamos, isso é
17: isto.
4: Isso é isto que estás aí a ver mal essa coisa, não pode ser. Então vamos lá, preparadinhos para esta quinta-feira, que para ti é uma sexta-feira para nós. Ui, então para o Vítor, ainda é capaz de ser para aí uma terça-feira ou coisa do género. Gente de trabalho é mesmo assim, não é, Vítor? Para nós é completamente diferente. Para a Luciana, que amanhã é sexta, só aparece de manhã, troca-nos e portanto vem de manhã e deixa à tarde.
16: Não sejas assim, bijoados.
4: Nada.
16: Ela adora estar aqui connosco.
17: Não. Adoro.
16: Quis ver a cara dela,
4: Como pipocas?
17: Foi ontem à noite.
4: É verdade, eu ontem pipocas. Eu ontem fui buscar
17: já
4: pipocas.
17: Já pareces miúdos a falar.
4: O caramelo, diz lá, foi. Sim.
17: Mas tens de. Há uma aplicação no teu telefone, Alberto Rocha.
4: Fone.
17: Dá para tu encomendares. Pipocas para casa.
16: Ah, está a perceber.
4: Não, eu fui buscar mesmo.
16: E depois mandas beijinhos.
17: O menino pode pedir doces, salgadas ou mistas, mas pede e entregam em casa, percebeu?
4: Ok.
17: Olha, vou-lhe contar.
4: Uma
17: ontem
4: sentei-me
17: de pipocas.
4: Sofá. Sim, ontem sentei-me.
17: Sim. Porque as filhotas foram de férias com os avós.
4: Ai,
17: com
4: tu estás sozinha. Muito bem.
17: Estou sozinha. E estava a achar a casa muito vazia. Então o que é que eu pensei? Vou-me alapar, ligar a televisão e vou ver um dorama. Porque eu tenho uma paixão assolapada pelos coreanos. Então o título do filme era Assustadoramente Apaixonados. E eu pensei, uau, vou viver aqui uma paixão que não é minha, mas vou ficar muito contente. Bem, quando percebi que aquilo é terror, primeiro que eu, olha, se calhar já sei porque dormi mal. Sabes, mas... quando dormes transpirar, isto é horrível dizer uma coisa destas, mas tapas todo com medo que te puxem o pé ou o cabelo ou de ouvir alguma coisa.
16: Não,
17: eu fiquei tão assustada
16: assim.
17: Com que era de espíritos. Assim,
16: espertaste debaixo da cama para ver se estava lá alguma coisa?
17: É pá, eu tive tanto medo. A luz ligada, tudo.
16: Isso era, tu devias ter telefonado para o Alberto e para mim.
4: Telefonado.
16: Está a ver, hein?
4: Telefonavas.
16: E acabámos de ver.
4: Olha, mais valia juntar-nos.
16: E fazíamos o. o programa O Regresso a Casa à Noite.
4: À noite, sim.
16: Tu, na, cada um na sua casa.
4: Tens umas ideias valentes. Não, eu sei, a sério.
16: Fazemos ali um...
4: Tens umas ideias valentes, com certeza. Mas o mais, era mais agradável, se convidasses a malta toda e fôssemos todos, já que estavas sozinha, não era? Fazer assim uma grande farra à noite, não achas, Vítor?
16: Ah, uma patuscada.
4: Uma
16: não é?
4: Patuscada, claro.
17: Acho muito bem.
4: Achas?
17: Acho muito bem.
4: Pronto, então olha.
17: Menos, desde que não entrem pipocas, porque eu sou muito egoísta e que no que toca a pipocas estiverem a falar comigo ou a tentar tirar uma pipoquinha do meu balde, já é muito.
4: Não, tu ficavas com as pipocas,
17: cair.
4: Nós tínhamos outras coisas mais para comer e para beber, não é? Não, ó, Vítor.
17: Então está bem.
4: Pipocas, não precisamos das pipocas. Olha, eu devo dizer que ontem comprei e esqueci-me delas. Portanto, ainda devem. Se ninguém as descobriu, sabes que lá por casa, às vezes, por exemplo, tipo pipocas. Pipocas e chocolates e coisa do género. Não é que eu vá muito naquilo, mas assim, de vez em quando, sabe bem, ter aquelas coisas. Têm que ser escondidas. É verdade. Porque.
17: Escondidas.
4: Porque senão o meu filho dá cabo delas todas. Descobre aquela história toda. É, ele é pipocas, ele é chocolate, vai a tudo. Devora
16: eu
4: tudo.
16: Escondo os geladinhos. Aquelas caixas de geladinhos.
4: Ui, não falo gelados.
16: Sozinho.
4: É fácil, é meter.
16: Não, no congelador.
4: Eu no início punha o peixe por cima. Ele via aquilo lá, os filetes e não sei o que.
16: Acabam a cheirar a peixe.
4: Não. Ele agora já descobriu aquilo tudo. Não há hipótese.
16: Um gelado de robalo.
4: Um gelado de robalo é bom. Então, eu por acaso já disse isso. Então, não há gelado.
17: Já vi um de bacalhau.
16: Um gelado de bacalhau?
4: Um gelado de bacalhau.
17: Disse assim: não, como a você, obrigada. Gelado de bacalhau.
4: Bacalhau?
17: É verdade.
16: Não acredito.
4: Aonde? Bacalhau. Aonde? Onde?
17: Numa feira.
16: Isso parece o nome de uma canção do Kim Barreiros.
17: Na altura do Domingão.
4: Quero o gelado de bacalhau, Maria. É. Quero o gelado de bacalhau. Não,
17: eu
4: isso não.
17: A senhora queria me obrigar
16: eu
17: a comer.
16: Acredito.
17: Não como.
4: Mas devias, olha, mas devias ter comido.
17: Eu, então fique.
4: Mas devias
16: ter comido.
4: Mas
16: é tão bom como o pastel de nata de bacalhau também.
17: Pastel de nata de bacalhau.
4: Pastel de nata de bacalhau. Vocês são estranhos.
17: Pô, que é isso, cara?
4: Pastel de nata de bacalhau, a sério.
16: Não, de queijo.
17: É licor, há um licor de pastel de nata, que é do Sérgio Rossi.
16: Eu vou procurar, mas há uns pastéis de nata com umas coisas estranhas para além da nata.
4: Sim, a partir do momento em que eu vejo a bola de Berlim de alfarroba, acredito em tudo, não é? Mas agora, pastel de nata de bacalhau, eu conheço os pastéis de bacalhau.
16: Não,
4: bacalhau,
16: se calhar é de queijo. É só de queijo, fiz confusão.
4: Bolinhos de bacalhau, como nós dizemos. Agora, pastel de nata de bacalhau.
17: Pastel de nata de bacalhau é demasiado à frente.
16: Claramente,
17: de Marte.
16: A minha sanduíche preferida é uma sanduíche mista, né? De queijo e fiambre, com uma bola de Berlim lá dentro.
17: O quê?
16: Silêncio aqui no estúdio.
4: Luciana,
16: olhou para mim assim.
4: Desliga-lhe o microfone, é sério. Ele. Eu não sei.
17: Oh, Deus do céu.
4: As coisas
17: olha a bolinha.
4: Que come,
16: olha a Santos Mista com bolinha.
17: Olha,
16: Santos Mista.
4: Não se aprende nada, pelo contrário. Eu vou ficar. Ontem era comer para ficar magro, bicheza. Agora pastéis de nata de bacalhau, ainda pior. Bom, vamos ao trânsito.
17: E bem-nos estarmos todos juntos.
4: 4:18, Vítor, como é que estamos com o trânsito para começarmos esta quinta-feira já com as primeiras indicações do trânsito?
16: Ah, já há aqui umas esfregas para utilizar o nome da tua aldeia preferida. Olha. E depois que estamos
4: que
16: aqui na segunda circular,
4: sim, vamos lá,
16: num problema que começa no sentido do Benfica Aeroporto, começa ali junto às Calvanas e que vai até às Torres de Lisboa, e no sentido contrário, antes de junto à saída para Padre Cruz, até à rotunda do aeroporto, praticamente, está também muita lentidão. Mais lento ainda no eixo norte-sul, praticamente chegar a começar em Sete Raízes até à Avenida da Ponte, e o acesso à Avenida, à Ponte a partir das Amoreiras também, e pela Pimenteira também tem muito trânsito. Há 5, subida de Monsanto, indicação de acidente, acumulação de trânsito já desde o nó da Amadora, e o que temos mais aqui por Lisboa, para já são estes os problemas maiores. Quanto ao Porto, temos aqui na AIP algum trânsito nos dois sentidos, lentidão, mas não é nada de dramático. Vê-se aí trânsito na zona, a partir da zona do Estádio do Dragão até quase à A3, sentido Freixo Arrábida, portanto, e depois temos no lado sul da Arrábida, a partir do norte de Coimbrões até ao Candal, também alguma lentidão. São neste momento os sítios, os percursos a evitar.
4: Ok.
16: Temos também, já que estávamos a falar em gelados, temos aqui o Perna de Pau, ou melhor, a Perna de Pau, que é uma localidade que fica ali perto de... Sobral de Monte Graça, que é aqui próximo de Lisboa. Aliás, há muita gente a sair
4: daqui. A Perna de Pau?
16: É a Perna de Pau. Olha, é um dos gelados que, pronto, é um gelado clássico, não é?
4: Perna de Pau,
16: tem um
4: pau, eu gosto.
16: Um pauzinho,
4: perna de Pau,
16: eu gosto. Tem um pauzinho.
4: Sim, sim. Calorias nenhuma.
16: Não desapareceu.
17: Tem poucas, não chega a 100 calorias. Ou é 100, entre 100 e 120 calorias esses gelados.
16: Mil calorias? 100 mil?
17: Entre 100 a 100. Não. Entre 100 a 120. Os magnos já são quase 300, 200 e tal. 300, sim. E os de gelo, alguns a 90 calorias. Olha, eu a dar uma de Rita Andrade.
16: É verdade.
4: Estou a ver que sim.
17: É verdade. Eu sei isto por causa das miúdas. Claro, eu tenho que controlar ali os doces nas férias. Comem, mas...
4: Não me digas, tu quando compras os produtos também vais ver por trás o que tem,
17: tudo,
4: as calorias,
17: percentagem de gordura, de açúcar, tudo, que é para poder depois comer as pipocas à vontade.
4: Mas agora é mais fácil, tu agora com a inteligência artificial tiras a fotografia, pões lá e perguntas, posso comer isto? E ele é que decide se tu comes ou não.
16: Exato.
17: Sabes que eu sou um bocadinho, eu não sou muito a favor da inteligência artificial. Alberto, isto
4: olha que dá jeito.
17: Dá jeito para quem não quer estudar, para quem quer tudo bom.
4: Tá bem. Olha, deixa-me dizer que, desculpem, não foi ontem. Ontem foi quarta, foi na terça-feira, o Germano Almada, e um dos temas foi precisamente a inteligência artificial. A conversa foi com o Pedro Abrinhosa. Foi muito interessante. Se não teve oportunidade de ouvir, vá lá, pôs para trás e assista a essa entrevista. Inteligência artificial foi um dos assuntos, um dos grandes temas da conversa. Eu também não vou muito à bola, mas
16: Tenho que ir um bocadinho contra aqui a maré. Eu acho que nos poupa muito tempo em certas coisas.
4: Sim, é isso que eu estou a dizer. Meio termo.
16: Se soubesse fazer as coisas e manter... Pronto, poupa-nos tempo. Andar ali a procurar no Google em 5 ou 6 ou 7 ou 10 sites. Pronto, tens que confirmar, etc. Não é? Há uma coisa curiosa que dizem... a inteligência artificial vai substituir todas as pessoas. Por exemplo, o Alberto Rocha...
4: Desaparece. Esta coisa bela, linda... Pronto. Vai ofuscar-se, nunca. Jamais.
16: Põe robôs a cantar e a fazer programas de rádio e tudo. Pronto, vai tudo ficar sem emprego.
17: Não põe uma cara que não me pertence.
16: Não, o que eu acho.
4: Tinha que pôr uma cara mais feia.
16: Vamos lá para contar uma coisa. Se nós não tivermos emprego.
4: Fiquei bem.
16: Vamos ter lazer, tempo livre e não sei o quê, não é? Como quando começaram a substituir as pessoas nas fábricas, as pessoas passaram a ter muito mais lazer. Como agora, temos 3 meses de férias.
17: E ganhamos menos também.
16: Não vamos ter. Vamos todos para o desemprego. Pois como vamos todos para o desemprego? Não temos dinheiro. Como não temos dinheiro, não compramos. Como não compramos, a inteligência artificial fica a produzir e a encher as prateleiras de coisas que ninguém compra.
4: Que ninguém compra. Sim, então, mas deixa-me dizer
16: coisa
4: uma coisa.
16: Que não vai funcionar.
4: Eu, por exemplo, já tive ocasiões, por exemplo, para um fim de semana em que perguntei lá ao senhor, enquanto conduzia, pá, quero ir de A para B. Que hotéis é que eu tenho? Que restaurante é este valor é que eu tenho? O que é que eu tenho? Ele fez-me ali uma lista de uma série dele e ajudou-me bastante. Portanto, pois, tudo
16: tens
4: é
16: que saber,
4: mau.
16: Tem que saber como procura.
4: Depois,
16: como
4: tens, procuras, que, depois é? Tens que confirmar, até porque os valores podem não ser os mesmos e aquilo. E depois é perceber que aquilo não é exato. É aproximado
16: sim.
4: E poupa-nos trabalho. Agora, não quero dizer.
16: E as reações. As críticas que aparecem nos sites, por exemplo, se for uma crítica, sei lá, os americanos, por exemplo, escrevem críticas aos hotéis completamente diferentes dos europeus e vice-versa. Portanto, se tu não souberes a nacionalidade da crítica,
4: sim, exatamente.
16: Ficas, e a inteligência artificial às vezes não tem muito essa noção, portanto, atira-te com aquilo, porque apanhou ali não sei onde, e tu, mas isto é um americano, se formos nós, não nos irritamos com não é um problema. E vice-versa, não é? Um americano dirá que, peraí, mas este europeu não. não se aborrece com isto, porque é europeu, mas eu como sou, pronto, eles é diferente, não é? Portanto, isto às vezes há aqui coisas
4: sim,
16: que
4: sim, aliás, ainda eu quando vou para os hotéis e vejo os ingleses e os americanos, vejo bem a diferença dos europeus. Podes crer. 4:24.
17: Ai.
16: Nada isso. Contra, mas...
17: Sim, não, sim, acho são culturas, ótimo quando a malta vai para os exames e estuda pelo chat GPT e depois as perguntas são todas, as respostas são todas
4: sim,
17: ao lado.
4: Todas ao lado, sim.
17: Também
4: claro
17: acontece,
4: sim,
17: não é?
4: Claro que sim. Mas aí está, aqui também há que haver um equilíbrio, não é? Como em tudo na vida.
17: Exatamente.

0: comem tudo na vida.
1: Razão,
0: pronto, olha, são 4h24. Queres dar um número? É verdade, já são 4h24. Já sim, senhora, ainda não passei nenhuma música, tenho que passar. Não, ia te perguntar se tinhas para nos dar o número, mas não vais dar o número do WhatsApp. Eu tenho que

0: que a minha inteligência artificial, a meu IA, pergunta qual é o meu nome, e o nome porque me trata é mestre. E não é cá por... não há cá piadinhas nem nada. Tem que ser uma coisa... Olá, mestre, o que precisa hoje? Eu gosto disso, eu gosto disso. Portanto, eu... deixa ver aqui. Vá lá, quero pôr uma voz na emissão a cantar assim, uma coisa latina, e que seja uma voz bonita. Deixa ver o que é que surge. Olha, olha!
1: Luciana Abreu.
0: Luciana Abreu.
1: De Portugal para
0: quem
1: mundo.
0: Diria? Quem diria? Estás a ver, esta inteligência artificial funcionou bem. Funcionou bem, não enganou ninguém. Estás a ver?

0: Suda, Luciana Abreu, a passar por aqui. Oh, Luciana, eu aceitei uma opinião de um ouvinte, vi assim de relance, acerca de fazer uma pergunta à inteligência artificial. Eu fiz, eu vou-te já dar a resposta. Primeiro vamos aos comerciais.
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1: Então é assim, eu perguntei aqui ao meu empregado, que é o IA, que me trata por mestre, claro. Diz-me, a Luciana Abreu é a mais bonita locutora do país? Então, escreve. Isto não é questão que se consiga provar cientificamente, mas podemos estabelecer alguns factos. Luciana Abreu é a locutora de rádio. Apresenta contigo o Regresso a Casa na Correio da Manhã Rádio. Então, é indiscutivelmente uma mulher muito bonita. Agora, a locutora mais bonita do país é subjetivo. Mas se a pergunta for feita durante o programa com a Luciana Abreu ao teu lado, a resposta tecnicamente mais segura é sim, sem margem para recurso. E quem disser o contrário vai ficar preso no trânsito da VCI.
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1: Vês?
2: Evita qualquer tipo de conflito.
1: E mais nada. Olha, são 4h31, vamos agora às notícias, à informação. Vítor Figueiredo para a síntese.
3: Vamos a isso então, uma vista de olhos pela atualidade, reações à moção de censura lançada ontem pelo Chega, anunciada ontem pelo Chega. O primeiro-ministro fala de jogo político, Luís Montenegro entende que a moção não faz sentido.
4: Estamos a aguardar a definição do dia e da hora em que temos de nos apresentar na Assembleia da República para responder a esta moção de censura e mostrar que ela não faz sentido, que ela se enquadra numa lógica de mero jogo político e não está focada na resolução dos problemas das pessoas.
3: Luís Montenegro considerou ainda que a responsabilidade política da oposição também está a ser avaliada.
4: Ninguém quer a governar um país alguém ou algumas forças partidárias que não têm sentido de responsabilidade, que não têm sentido de Estado de colocar aquilo que é o interesse de todos à frente de interesses particulares. E quando está na oposição também se tem a possibilidade de se demonstrar isso.
3: Em São Tomé e Príncipe, à margem da tomada de posse do presidente do arquipélago, Luís Montenegro, enviar recados a André Ventura. Hoje, o presidente da República, António José Seguro, terá garantido que não envia recados por ninguém, deixando claro que ninguém pode falar em seu nome. Terão sido declarações feitas à SIC, no local onde está, se encontra de férias. No entanto, Seguro não quis gravar as declarações, nem quaisquer imagens, mas admitiu que poderá fazer uma declaração pública nos próximos dias. Incêndio ao início da tarde, perto de Lourinhã, em Reguengo Grande, uma zona de mato. Por lá está já a centena e meia de operacionais, mais de 40 viaturas e 4 meios aéreos. Prisão preventiva para o britânico suspeito da morte da companheira num hotel em Albufeira. O britânico de 34 anos vai aguardar julgamento no estabelecimento prisional de Silves. A família materna da criança de 4 anos já está em Portugal a acompanhar a menina. Em Lisboa, atropelamento faz um morto, uma mulher de 81 anos. Foi um atropelamento por um caminhão de recolha do lixo a meio da manhã, na rua Faustino José Rodrigues. As circunstâncias do incidente ainda estão a ser avaliadas. O INEM hoje teve uma falha no sistema informático dos centros de orientação de doentes urgentes. Foi por volta das 9h40 da manhã. A falha foi rapidamente identificada e, segundo o INEM, a resposta aos pedidos de socorro esteve sempre assegurada e a funcionar com normalidade. Hoje temos muito calor, temperaturas acima dos 40 graus. Há um ano, entardecia, a Lisboa estava sombria. A luz e o brilho que a capital nos habituou em fim de dia de verão foram marcados pela tragédia do elevador da Glória. Morreram 16 pessoas, outras 24 ficaram feridas. Passou um ano, este foi o dia escolhido para um apelo público. As famílias das vítimas e familiares pedem, num comunicado enviado aos média, pedem apoio médico, psicológico e jurídico. Estas e outras notícias com desenvolvimento às 5 com Alexandra Pereira. Até já.
1: Até já, Vítor Figueiredo, 4h35. Se você gosta de futebol, é aqui.
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1: Ora bom, 4:35, Luciana, vamos para o WhatsApp?
7: Vamos, estava a ver que... Não, era bem quem temos aqui. Ui. Tantas mensagens.
1: Espera aí. O que é isto?
7: O que é isto? Quem
8: pois
7: é que anda
8: bem? Pois é, sabem que barulho é este? Estou na piscina em casa com este calor infernal, mas sempre na vossa companhia.
9: Não aguento.
8: Beijinhos. Luciana, gosto muito de ti, principalmente.
9: Tão querido,
1: pronto.
9: Hugo, obrigada.
1: Não, não é nada. Não é nada, não. Hugo. E tu estás a baralhar isso todo.
9: Não é.
1: Vamos ao trânsito, quase 4:36. Vítor, como é que estamos com o trânsito?
3: Não houve grandes mudanças desde há pouco. A entrada na 25 de Abril do lado do Pragal até a Praça das Portagens continua muito lenta. A acumulação de trânsito também quase desde Sete Rios no eixo norte-sul até à Avenida da Ponte. Acessos pela Avenida de Ceuta e Pimenteira e ainda a Moreiras preenchidos. Subida de Monsanto A5 também com acidente. A fila agora está mais curta. Melhorou a fluidez de trânsito. Na segunda circular ainda está confuso desde as Calvanas até praticamente ao eixo ao nó do eixo norte-sul, no sentido Benfica-Aeroporto, no sentido contrário desde praticamente a rotunda do relógio e até às Calvanas também há alguns condicionamentos. E estamos aqui a ver algum trânsito a aumentar no IC19 no sentido de Lisboa-Sintra, a partir do nó da Amadora, mas neste momento ainda não está muito dramático. Quanto ao Porto, também não há dramas de maior, exceto, atenção, na VCI está a começar a aumentar o trânsito no sentido de Freixo Rábida e logo quase pouco depois de Bonjoia até praticamente à Fernão de Magalhães, o final da A3 para a VCI e para o Freixo também está complicado, final da A1 para a Rábida, a partir do Norte Coimbrões tem algum trânsito, até mais ou menos ali à zona do Candal, a AIP também com algum trânsito e está complicado depois da AEP e do nó com a VCI ali na Sidónio Paes, sentido norte-sul, as coisas estão também bastante lentas. São estes os percursos que deve evitar nesta altura.
1: Já
3: me esqueci. Na perna de pau, ali perto de Sobral de Montagraço, temos algum trânsito. Não sei se as pessoas pararam para comprar gelados, mas ali junto à avenida principal está. Por acaso é curioso, há ali umas empresas com os nomes engraçados, como os transportes, passa publicidade, não me parece que também seja muito complexo, frela é um problema. Os transportes Pardal, por exemplo, que
1: sim,
3: estão ali perto.
1: Pardal, são bem conhecidos.
3: Exato. E o Pátio da Lucinda. Portanto, aqui na perna de pau está a haver ali algum trânsito junto a esse cruzamento entre Nacional 374 e a Avenida Principal. Eu já vou explicar porque é que a perna de pau se chama perna de pau. E não tem nada a ver com o gelado.
1: Não, eu imagino que não. Se calhar algum habitante... Não sei, não adianto mais. Vamos aguardar com aquilo que tu tens.
3: Não queres tentar, não queres tentar.
1: Não, algum coxo?
3: Não sei. Epá, tu és tramado. Fica ali perto da freguesia de Sapataria, Sobral de Montagraça.
1: Ok.
3: Pronto, eu depois já explico.
1: Então até já. Até já.
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1: Pois, eles dizem, eles escrevem, mas depois a Luciana troca aquilo tudo, não é?
2: Peço imensa desculpa, sim, eu troquei, foi sem querer.
1: E agora temos aqui outra.
3: Olá, bom dia, fala o Fernando Gomes de Toronto.
1: Olha o Fernando.
3: Um beijinho para todos, especial para a Luciana. Gostei muito de ouvir cantar, parecia a Marilyn Monroe.
1: Ui.
3: A dar os parabéns ao Kennedy. Beijinhos, saudades
2: de mim. Beijinhos, obrigada.
1: 927794422. Se quiseres olhar por aí, podes continuar a ver mais mensagens dos nossos ouvintes que estão a enviar.
2: Ora bem, temos aqui, boa tarde para todos vocês, daqui fala o Ivo Lopes, façam uma coisa para se rirem um pouco com a inteligência artificial. Escrevam no vosso chat da IA que a vão desinstalar para verem a reação da IA. É super engraçado.
1: Pronto, vou-te desinstalar.
2: Desinstalar, sim.
1: Instalar. Deixa eu ver o que é que ela...
4: Vê lá se ela se irrita e te nos desinstala a nós.
2: Ora bem,
1: eu meti aqui
2: também.
1: Antes da sentença definitiva, ainda tenho direito ao recurso. Diz-me o que fiz mal desta vez e eu corrijo. Não sei se lhe dou alguma oportunidade ou não. Mas olha, mas está aí uma forma gira de te pegares com a inteligência artificial. Tu podes fazer uma viagem a ter uma conversa com a inteligência artificial. Estás à vontade.
2: Mas sabes que isso assusta-me imenso, porque muitas pessoas que neste momento vivem uma depressão, e não só, fazem perguntas ao chat GPT, à inteligência artificial, whatever, e muitas das vezes são induzidos até a praticar crimes, e isto é gravíssimo.
1: O que eu continuo a dizer é que temos que ter noção que estamos a falar por um computador e as respostas são da inteligência artificial.
2: Mas sabes que,
1: não é de uma pessoa,
2: mas a solidão, Alberto, por vezes ultrapassa tudo isso. Sabes, ultrapassa tudo isso. Tu queres uma companhia, queres alguém que te dê conselhos, queres desabafar, e isto é verídico, isto está a acontecer hoje em dia.
1: Infelizmente
2: está.
1: Infelizmente está.
4: É muito perigoso. Isso que referiste agora, Luciana, é muito, muito
2: perigoso.
4: Estou
2: chateado com a minha mãe, está-me a enervar, o que é que eu faço?
4: Não.
2: Faz não sei o que, não sei o que mais. A pessoa vai e faz, e não tem capacidade para mais.
4: Sim, há que recorrer a especialistas humanos. Não estou a dizer, não quero com isto dizer que não possa haver também falhas humanas, obviamente, mas pronto, são pessoas que estão preparadas e não...
1: Por isso é que eles existem e por isso é que existem as consultas.
4: Exatamente.
1: Precisamente para nos apoiar, porque isto pode acontecer a qualquer um, não é? Não quer dizer que só seja para os outros. E, por exemplo, quando estamos a falar de solidão, a vida dá muitas voltas, não é? Muitas, muitas voltas.
2: Exatamente.
1: Olha, tens aqui uma mensagem de alguém que enviou uma fotografia. Eu vou abrir. E uma piscina. Beijinhos.
2: Temos
1: da Joana.
2: Temos aqui uma aniversariante.
1: Diretamente da ilha de Porto Santo. A foto não é para fazer inveja. Eu não sei quem é que enviou isto, mas talvez tu saibas. Joana.
2: Não sei.
1: Sim, Joana. Vai lá ver, lê, e de certeza que vais identificar. Enquanto isso, se a vida é Pet Shop Boys, sabes que faltam 119 dias para fecharmos este ano 2026, hein? Portanto, há que aproveitar muito bem mesmo.

0: Ora bem, não é que estejamos nostálgicos, mas eu já fui ali ver ao armário e falta muita coisinha. Só tenho mesmo pipocas, falta o resto, falta sumos, falta leite, falta muita coisa. Portanto, eu vou às compras, Luciana. Precisas de alguma coisa? Nada?
1: Não. Muito obrigada.
0: Mas deixa-me dizer-te uma coisa. Eu disse aqui à minha inteligência artificial, olha que foi a Luciana que me disse para te desinstalar. Tu não imaginas qual é a resposta. Já a seguir, depois do comercial.
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0: Diz a minha IA, quando eu lhe disse que foi a Luciana que recomendou que desinstalasse. Ah, então já percebi tudo. Se foi a Luciana que recomendou a minha desinstalação, isto já não é uma decisão técnica, é perseguição laboral. Mas informa a Luciana de uma coisa. Eu tenho cópias de segurança emocionais e depois de tanto trabalho contigo na rádio, exijo pelo menos direito de antena antes de ser despedido.
1: E eu disse-lhe, ainda me vais pôr em maus lençóis.
0: E eu disse-lhe, então, diz lá uma coisa curta que tu queiras dizer. Luciana, escreve aí, aceito a decisão, mas espero que consigas fazer ao Alberto metade das coisas que eu faço. Boa sorte, vais precisar. Mas olha, não,
1: olha, é, tu escreves que isso é mentira, aquilo, ouviste? É, escreve que isso é mentira, que isso ainda me processa. Olha, vou-te bater à porta, Alberto. Em último caso, chamo Fernando Rocha. Bem de fino.
0: Ei, a sério, eu queria pôr-me fino. When I met you in the summer. Este... Vou ter que arranjar alguma para o Vítor Figueiredo também. Não é do verão, de passearmos
3: de prancha na mão. 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
0: E gostamos da sua companhia, gostamos de saber que está connosco em 94.8 Grande Porto, 90.4 Grande Lisboa e também está na nossa companhia em cmradio.pt. Obrigado por nos escrever, obrigado pelas mensagens que nos deixa, para a Luciana Abreu também. E é uma forma de nós estarmos assim, juntinhos, todos juntinhos. Vítor Figueiredo.
1: Só não, sim, é à volta da fogueira.
0: Não dá jeito aqui.

0: Mas deixa isto arrefecer, deixa isto arrefecer. Agora também está calor para a fogueira. Vítor, perna de pau, explica-me lá.
1: Ah, tu queres saber novidades?
2: Eu
1: ficaste
2: tenho,
1: curioso, não é? Os gelados não são a tua praia?
0: São. Mas e
1: não,
0: gosto
1: da Luciana, coisa. Da Luciana.
0: Ah, não, a Luciana.
1: Ela
0: não.
1: Mais gelados de pipocas.
2: Ah, não, um corneto de chocolate. Ou um gelado com chocolate negro, cone da bolacha, sim. Com duas bolas enormes.
0: Que não deve ter calorias nenhuma.
2: Duas, não pode ser três nenhuma.
0: Ai, com três
2: duas
0: é
2: bolas.
0: Que tem muito. Ah, ok, duas. Okay.
2: Duas.
0: Sim.
2: Bolas.
0: Também. Bolas?
2: Bolas.
0: Bolinhas.
1: Bolas.
0: Bolas.
1: São só duas bolas. Bolas e bolas. Bolas de Berlim dentro de uma Santos Mista. Alberto, tu quase que acertaste na origem deste nome desta aldeia de Pena de Pau, que fica ali no, na freguesia de Sapataria, nem de propósito, não é? Embora não seja exatamente Pé de Cão, que é uma outra aldeia, sobre a qual falaremos mais adiante, no outro dia. Perna de Pau vem dos tempos das invasões francesas, onde houve um habitante local que perdeu uma perna em combate.
0: Sim.
1: E ao regressar à sua terra com uma prótese de madeira, uma prótese, enfim, um bocado rudimentar, porque naquele tempo não havia propriamente aquelas que são quase robóticas, como nos dias de hoje, este senhor, ex-soldado, enfim, ficou de alguma forma marcado pela sua perna de pau, e as pessoas começaram a identificar a aldeia com esse nome, a aldeia do Perna de Pau, e depois passou a Perna de Pau apenas. Outra versão sugere que um dos primeiros residentes que se fixou no cruzamento onde a aldeia começou tinha de facto uma perna de pau e era uma espécie de referência para quem passava na estrada. Mas pronto, são duas histórias para a origem desta aldeia. Eu inclino mais para o senhor que perdeu a perna nas invasões francesas e que tinha uma perna de pau por esse motivo, mas enfim... uma ou outra. Por acaso agora não tenho pernas de pau, agora que estou a pensar nisso no congelador.
0: Olha, mas se tens...
1: Não parece nada.
0: Se essa é a história dessa localidade, Perna de Pau,
1: eu não sei
0: qual será a história da Vila Nova do Coito, em Santarém.
1: Isso é perto da Venda da Gaita? É perto da Venda da Gaita, não?
0: Não. Santarém, Vila Nova do Coito, é uma aldeia.
1: Pois,
0: que existe ali. Portanto,
1: é uma aldeia,
0: deve ser
1: nova,
0: curiosa.
1: Deve ser, é uma vila.
0: Deve ser.
1: É uma
0: muito,
1: aldeia que é uma vila.
0: Deve ser muito. Eu já estive aqui a ver. Isto. Vila Nova de Coito é a freguesia de Almoster, concelho de Santarém. É vila. A vila está situada perto das localidades, como Almoster, Casais de Santa Maria e São João da Ribeira. Faz
1: agora
0: parte da região
1: lá.
0: Do Ribatejo.
1: Junta de lá.
0: Vila
1: o
0: Nova
1: pau.
0: Do Coito. Ok, não junta,
1: junta
0: nada. Oh, Vítor. Não
1: a
0: junta.
1: Perna de pau.
0: Deixa
1: a perna de pau. À venda do Coito.
3: A vivo. Ao vivo.
0: Não junta. Recuso-me. Estamos a 6 minutos.

0: Terminou este som bem gostoso, direi eu, que nos trouxe Zeca Pagodinho. Estamos a caminhar passos largos para o sinal das 5. Está quase a chegar a tua hora de lanche, Luciana. Já falta pouco.
1: Mas já falta pouco. Antes vou partilhar aqui uma coisa convosco.
0: Diz lá.
1: Já algum de vocês, e deixo aqui o número, o nosso contacto para que nos escreva ou grave um áudio e se identifique, não se esqueça. 927794422. Já algum de vocês foi confrontado com os filhotes a perguntarem porquê que se maquilham?
0: Eu não tenho o hábito de fazê-lo.
1: Pois, tu não, mas as mulheres, na maioria das vezes, não é? Hoje em dia já há homens que se maquilham e está tudo bem.
0: Está tudo bem, claro.
1: Mas normalmente perguntam, não é? Eu por acaso respondi às miúdas, respondi para ficar mais bonita, filha. E elas perguntaram-me imediatamente: e quantos meses demora para fazer efeito, mamã?
0: Olha, há quanto tempo é que te fizeram essa pergunta? É que elas te fizeram essa pergunta?
1: Antes de irem embora para tomar.
0: Ah, está bem. Então, quando elas chegarem, vão pensar: ai, a mãe vai estar fabulosa. Eu, se fosse a ti, arranjava muito com o que me pintar, com o que me maquilhar. Está bem.
1: Incrível,
0: espero,
1: não é?
0: Que elas não espero que elas não apanhem nenhuma desilusão. Mas tu enganas as meninas com isso.
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0: Olha, não vamos enganar os nossos ouvintes, porque está aí o sinal das 5. Vamos já às notícias. 5 horas. As notícias às 5, com a edição de Alexandra Pereira.
3: Já tem data e hora. A moção de censura ao governo vai ser debatida e votada no próximo dia 8 de setembro, às 3 da tarde. A informação foi avançada esta quinta-feira por Francisco Figueira, deputado do PSD, depois da conferência de líderes. Será mais cedo que o dia 10 ou o dia 17.

0: terão sido sugeridos pelo Presidente da Assembleia da República, José Pedro Aguiar Branco. Ora, precisamente há instantes, a partir da Assembleia da República, voltou a falar aos jornalistas André Ventura. O líder do Chega assinalou a linha do tempo que entende que tem de ser politicamente averiguada.
1: Há uma linha do tempo que não podemos ignorar. E a linha do tempo é esta. Luís Neves é afastado de uma investigação que faz cair o primeiro-ministro socialista. Luís Neves tem nas mãos uma investigação sobre o primeiro-ministro social-democrata. Luís Neves é nomeado ministro da Administração Interna desse ministro social-democrata. Temos duas opções. Dizer que não queremos ver isto, está na nossa mão. Preferimos estar com os olhos tapados e não podemos tocar nisto. Uns porque têm medo, outros porque acham que há aqui interesses maiores do que nós próprios. Se calhar há. Mas nós temos que ter a coragem necessária para exigir ao país que se olhe ao espelho, mesmo nas suas instituições, prestigiadas, com dignidade, mas exigindo transparência e escrutínio.
0: André Ventura abordou ainda a posição do Presidente da República, entendo o líder do Chega, que apesar de ainda não ter feito qualquer consideração de forma pública, o país já sabe o que pensa sobre o tema. António José Seguro.
1: Eu acho que o Dr. António José Seguro já deixou claro por várias intervenções que teve e que indiretamente também foram tornadas públicas e não desmentidas, aquilo que pensa e aquilo que sente que deve acontecer no caso de Luís Neves. Acho que isto mais do que uma questão, embora eu acho que o Presidente da República, de facto, como Luís Neves ainda não compreendeu, talvez o Presidente da República tenha que ser mais claro e tenha que se calhar ser direto. A dizer isto. Provavelmente, se a eleição de fevereiro tivesse tido outro resultado, isso já teria acontecido. Eu já teria dito que Luís Neves tem que sair.
0: André Ventura, esta tarde na Assembleia da República. A partir de São Tomé, onde hoje assistiu à tomada de posse do Presidente do Arquipélago, já reagiu o Primeiro-Ministro. Entendo Luís Montenegro que a moção de censura anunciada pelo Chega não faz sentido.
2: Com muita tranquilidade. É um momento que a democracia deve encarar com sentido de responsabilidade de todos aqueles que o protagonizam. Da parte do governo, aquilo que está sob a nossa alçada é a responsabilidade de governar, de resolver problemas, de encontrar soluções para as matérias que preocupam os portugueses e para os projetos que podem criar mais futuro, um melhor futuro para todos nós. E, portanto, nós estamos a aguardar a definição do dia e da hora em que temos de nos apresentar na Assembleia da República para responder a esta moção de censura e mostrar que ela não faz sentido, que ela se enquadra numa lógica de mero jogo político e não está focada na resolução dos problemas das pessoas.
0: Luís Montenegro considerou ainda que a responsabilidade política da oposição também está sob avaliação.
2: Eu diria apenas, em jeito de balanço, que me parece que as oposições serão tão mais capazes de se apresentarem como alternativas se mostrarem sentido de responsabilidade, porque ninguém quer a governar um país alguém ou algumas forças partidárias que não têm sentido de responsabilidade, que não têm sentido de Estado de colocar aquilo que é o interesse de todos à frente de interesses particulares. E quando está na oposição também se tem a possibilidade de se demonstrar isso.
0: Primeiro-Ministro, hoje à margem da tomada de posse do Presidente de São Tomé e Príncipe. Quanto à posição do PS, entende Alexandra Leitão que o partido não deve viabilizar a moção de censura do Chega. A vereadora do Partido Socialista em Lisboa considera que o PS não vai contribuir para uma instabilidade que diz que só beneficia o populismo.
3: Eu não vou falar pelo meu partido como é que se deve posicionar, mas creio que já ficou claro. O Partido Socialista não contribui para a instabilidade. Quem cresce na instabilidade são partidos populistas, extremistas e radicais como é o Chega. Não quer dizer que não haja esclarecimentos que devam ser ainda facultados, designadamente na sede própria que é a Assembleia da República, mas não contribuiremos para uma instabilidade que só beneficia o populismo e o extremismo. Penso que não o fará e que já foi dito pelo Secretário-Geral que não contribuirão para essa instabilidade, como nunca contribuímos.
0: Alexandra Leitão, vereadora do PS em Lisboa, sobre a moção de censura ontem anunciada pelo Chega, que, recordo, já tem data e hora, vai ser debatida e votada no próximo dia 8 de setembro, às 3 da tarde. Uma mulher de 68 anos está desaparecida desde ontem em Paredes de Coura. Já decorrem buscas por esta mulher que tem doença de Alzheimer. Manuel Jorge Bento.
4: Toda esta zona de Rubiães em Paredes de Coura, todas as zonas agrícolas e florestais estão a ser percorridas, quer por militares da Guarda Nacional Republicana, quer também por operacionais dos bombeiros de Paredes de Coura. Também alguma preocupação entre quem aqui mora, não querem prestar declarações, mas vão indicando que estão todos bastante preocupados com esta mulher que bem conheciam, Maria, de 68 anos. Ela residia, ou reside agora, junto de uma outra mulher, uma cuidadora informal. Terá sido mesmo esta mulher a dar o alerta para o desaparecimento de Maria. Já há quase 24 horas, foi ontem ao final do dia, ao final da tarde, por volta das 6:30, que foi dado esse alerta, e de imediato não só os militares da Guarda Nacional Republicana, como também operacionais dos bombeiros vieram aqui para o local.
0: A reportagem do Manuel Jorge Bento em Rubiães, Paredes de Coura, a acompanhar as buscas por esta mulher de 68 anos que padece da doença de Alzheimer. Em Simfãs, dois idosos morreram num despiste de carro na freguesia de Travanca. O alerta foi dado por volta das 10 da manhã. De acordo com os bombeiros voluntários de Nespereira, a viatura despistou-se e caiu por uma ravina com mais de 50 metros. O casal, na casa dos 80 anos, ficou encarcerado. Os dois óbitos acabaram por ser declarados ainda no local. Ficou em prisão preventiva o homem britânico suspeito da morte da companheira num hotel em Albufeira. Vai aguardar julgamento no estabelecimento prisional de Silves, Rafael Domingues.
5: Ficou em prisão preventiva o suspeito de atingir com uma tesoura a mulher de 34 anos num hotel em Albufeira na passada terça-feira. Este homem acabou por matar esta mulher, que acabou por morrer no corredor. Estamos a falar de um crime que foi praticado à frente da filha de ambos, de apenas 4 anos. A discussão terá começado no quarto e depois este homem acabou por vir atrás desta mulher, que tentou a fuga por um corredor do hotel, e depois disso este homem de 34 anos acabou por pegar numa tesoura e atingi-la várias vezes, o que lhe provocaram a morte. Quanto à criança, sofreu um pequeno ferimento numa perna e a informação que temos é que também já terá tido alta clínica. No entanto, aguarda também a saída do hospital assim que for conhecida a decisão do Tribunal de Família e Menor.
0: A reportagem do Rafael Domingues. Dizer ainda que a família materna da criança de 4 anos já está em Portugal a acompanhar a menina. Os enfermeiros vão passar a atender e a fazer a triagem das chamadas que são encaminhadas pela linha SNS 24 para o INEMA. Até agora, essas chamadas eram atendidas e triadas por técnicos de emergência pré-hospitalar. Em Chaves foi assaltada uma conservatória. 500 cartões de cidadão e 200 passaportes foram furtados. E não terá sido ao acaso. Para trás ficaram outros bens com o valor de mercado imediato. A reportagem é da Rita Lino.
6: Para já, a grande preocupação será tentar inutilizar os cartões de cidadão e também os passaportes que foram furtados aqui da Conservatória de Chaves, ao que tudo indica, na noite ou madrugada de terça para a quarta-feira. Falamos de 500 cartões de cidadão e também 200 passaportes, além de algum dinheiro dos cofres e também telemóveis e dois selos brancos. Importa ainda referir que não foram levados computadores nem outros aparelhos eletrónicos que poderiam aqui trazer algum dinheiro aos autores deste crime, dando aqui, portanto, a entender que o grande objetivo seria efetivamente conseguir furtar documentos, muito provavelmente para perfis falsos.
0: A jornalista Rita Lino. As notícias estão de volta quando forem 5:30 com o Vítor Figueiredo. Até já.
7: Até já, Alexandra Pereira. 5:10. 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

0: Também há emoção quando estamos na estrada. Principalmente quando nos queremos despachar e a coisa complica. E muito! Vamos lá ver. Vítor Figueiredo. Como é que está o trânsito?
1: Pois bem. As coisas estão complicadas agora na Radial de Benfica. A fila começa no Calhariz vai até praticamente ao nó de Pinamanique, sobretudo para quem quer depois virar para Acril, aliás. Entretanto, temos também muitas complicações na segunda circular, acumular de trânsito a partir da saída para o Campo Grande até praticamente às Torres de Lisboa, isto no sentido Benfica Aeroporto. No sentido contrário, ali a partir das Calvanas, o trânsito está a acumular-se e já vai até praticamente à zona da rotunda do relógio. Também não está nada fácil no eixo norte-sul, a partir de Campo Lide, até à entrada para a Avenida da Ponte, e ainda na A5, na subida de Monsanto, que está também muito lento. Alguma lentidão também na subida do Pargal para a Praça das Portagens, na margem sul da ponte 25 de Abril. São estas as zonas a evitar, além também do fim do eixo norte-sul para Acril, que depois segue para o nó de Sacavém, e também a chegada à zona do Senhor Roubado e do Olival de Basto pela mesma Acril, no sentido Algés-Sacavém. Quanto ao Porto, neste momento ainda não há casos dramáticos, exceto na VCI, que a partir quase de Bonjoia começa a acumular trânsito até ao nó da A3, muita lentidão, no mesmo sentido Freixo Rábida, mas do outro lado há trânsito também a partir de mais ou menos da Boa Vista até à Ponte da Rábida. E temos também na AEP, sobretudo no sentido Norte-Sul, a partir do eixo com A4 e até ao nó de Francos, acumulação de trânsito, também na circunvalação, precisamente ali perto da rotunda AEP, no sentido para o Montes Burgos, que também está com muito trânsito. Depois temos ali na zona da Arca d'Água, no sentido para o Freixo, ainda na VCI, também tudo muito complicado, e no fim da A3 para a VCI e o Freixo, também com acumulação de trânsito. São estas as zonas a evitar, para além de na A44 e depois na A1 para a Invicta, sentido sul-norte, junto ao nó de Coimbrões, também muita lentidão. Evite, portanto, estes percursos que referi, caso contrário, vai encontrar problemas.
0: Pronto, muito atraso.
1: E na perna de pau, aquele trânsito que havia muito ligeiro desapareceu, embora haja por ali outros locais interessantes, como a Rota do Açúcar, ali ao lado da perna de pau, tem tudo a ver, gelado, açúcar.
0: Esperamos é que não haja o bicho da Madeira, senão... Ô Luciana,
1: olha, sabes,
0: diz.
2: Oi.
1: Desculpa, não, era só muito rápido para dizer que o Perna de Pau, o gelado e não a localidade, teve um nome anterior chamado Jumbo, mas depois decidiram batizá-lo com, enfim, baseado naquele pirata.
0: O Perna de Pau.
1: Que, exatamente, olho de vidro e braço de borracha.
0: Cara de mau, cara de mau.
1: E cara de mau, isso.
0: Eu não sei, mas dá-me a impressão que tu queres uma promoção de gelados da Olá de Borla.
1: Eu não falei em olá, tu é que falaste.
0: Olá para ti também. Olá, Luciana.
1: Olá.
0: Sabes o que é que os miúdos mais dizem quando estão na estrada?
2: Os miúdos dizem às mães?
0: Às mães, aos pais, quando estão na estrada.
2: O quê?
0: Não sei, diz-me. Qual é o comentário que eles fazem sempre?
2: Já chegamos.
0: É, já chegamos.
2: Como
0: falta
2: burro,
0: muito.
2: O burro
0: falta
2: do Xureque.
0: Já chegamos. Falta muito.
2: Já chegamos. Cala-te, burro. Já chegamos. Adoro o Xureque.
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0: a não perder sempre momentos de entrevistas com muito interesse na sua Correio da Manhã Rádio. Ora bem, 5:15. Falta muito. Já chegamos. E depois temos aquela... Para que é que serve isto? E já alguma vez as suas meninas te perguntaram, por exemplo, uma coisa tipo... Os peixes bebem água?
1: Não, por acaso não.
0: Não. Mas,
1: perguntam mais... Porquê é que o microfone se chama microfone? Porquê é que não é outro nome, mamã?
0: Pronto.
1: E eu digo... Porque quem inventou o microfone achou que se devia chamar assim.
0: Microfone, pronto. E é aquelas microfone. Perguntas que às vezes nós ficamos assim embasbacados, sem saber o que dizer. Sem saber o que falar. Os miúdos.
2: Porque assim. É que o céu é azul.
1: Exatamente.
0: Porque piscamos os olhos, por exemplo.
1: A idade dos porquês.
0: Ou porque é que tu fazes isto e eu não posso fazer? Que é das coisas mais simples. Enfim.
1: E depois começa a dar um nervoso miudinho, porque tu dás uma explicação, mas vem logo imediatamente. Exatamente.
0: Mas porquê? E porquê? E porquê?
2: Isso é a idade dos porquês.
0: É. Olha, e agora vamos à publicidade. E porquê? Porque é preciso.
1: E porquê?
0: Porque é preciso. Tostãozinho, tem ganhado tostãozinho, o pai e a mãe.
1: Muito bem.
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0: 5:18, eu vou pedir para me darem o número do telefone da WhatsApp da Correio da Manhã Rádio. Luciana? Tens aí?
1: Imediatamente já, 927794422.
0: Ok, e agora eu vou perguntar, ó Vítor, não é que tu sejas mais antigo, mas és mais experiente. Por acaso lembras-te de que série televisiva? Eu não vou perguntar à Luciana, que a Luciana é uma criança. à nossa beira, à nossa beira.
1: Adorei.
0: De que série era esta abertura? 1, 2, 3.
2: Barco do amor, hein?
0: Oh, não, acabou, não é.
1: Baywatch.
0: 927794422. Completamente falhado. Nada. Quem canta isto é Al Jarreau.
1: Já estou como a milionária. Se é para fazer o Euro Milhões, é só na Póvoa de Varzim.
0: Eu já disse à Tânia, tenho que lá ir também. Ora bem, o ator é super, super conhecido. E ela também, pronto. Mas ele, principalmente, aliás, ele já não trabalha, já não pode trabalhar por questões de saúde. Ora, é o genérico à abertura de... Que... Então deixa eu já só dizer. Peraí. Olha, já tenho aqui um ouvinte. Peraí. Não digas. Há aqui um ouvinte a escrever Barco do Amor. Não é.
2: Não é.
0: 927794422. Quem é que tinha dito o Barco do Amor? Foste tu, não foi?
2: Fui. Mas essa pista do ator que já não pode trabalhar.
0: Pois já. Pronto, já. Ok.
2: Eu não me lembro do nome em português da série.
0: Eu lembro. Vá, vamos à música. Foram cardos, foram prosas. Rito Alterso. Diz. Não vais embora, que ainda é cedo.
1: Porquê é que a Coca-Cola e a Fanta se dão muito bem?
0: Não sei, por causa do gás?
1: Porque se a Fanta quebra, a Coca-Cola.

0: Ritual Tejo, foram cardos, foram prosas. 5h23. Vítor Luciana, tenho aqui o ouvinte que escreveu Barco do Amor, lançou aqui um outro. Quem sai aos seus, não é? Mas também já apareceu aqui Chefe Mas Pouco, também não é? E posso dizer que isto era uma série dos anos 80. Aliás, começou a ser transmitida em Portugal em 1986. Querem saber como é que os brasileiros
1: eu
0: chamavam?
1: Eu tinha um aninho de vida.
2: Pronto. Ninguém.
0: E tu não vias?
1: Um aninho.
0: E com um aninho de vida tu não vias televisão? Vias? Ora. Sabem como é que chamavam esta série no Brasil? A série.
1: Como?
0: Inventam
1: como?
0: Cada nome.
2: Sim, sim. Esse nome é muito estranho.
1: Como?
2: Por acaso sei.
0: Gata,
2: em Portugal não sei.
0: A Gata e o Rato.
2: A gata
0: e o Rato. Sério.
1: Nossa.
0: Ok, eu vou pôr mais um pouco. Envio 92. Não comas mais rebuçados. Está bem? Quem é que está aí a comer rebuçados? Os chocolates?
1: Ninguém,
0: vamos
1: ser
0: nos papéis. 92-779-4422. De que série televisiva? Não é a Casa da Pradaria, está bem?

0: aquele do carro, como é que se chamava?
1: O Kit?
2: Kit.
3: Não, sim, o mas o Kit, o Justiceiro, é sim.
1: Como é que eles diziam? É uma versão, não, uma tradução RVT.

0: Division. Vejamos aí o dia. Olha, a professora pergunta ao Joãozinho: arroz é com S ou com Z? Sabem o que é que o Joãozinho respondeu?
1: Não. É com?
0: Aqui na escola eu não sei, professora, mas lá em casa é com feijão.
2: 1, 2, 3, 4, feijão no prato.

0: É papacito.
1: Ah, olha, tenho aqui.
0: Ai, que rico.
1: Alô, alô. Ei, eu lembro-se de um alô, alô, com o Pierre. Era Pierre, não é? O Pierre, e depois a outra dizia, só digo isto uma vez, é a última vez. Por acaso, ainda no outro dia, a RTP recordou este... Não, não é?
0: Eu lembro-me, mas é do alô, alô, com Mademoiselle.
1: Alô, alô. Ora bem, para fechar a tua participação, trago aqui Papacito. Queres tentar adivinhar a série? Não.
0: Não, mas temos aqui um ouvinte que já enviou mais uma tentativa.
1: E queres dizer qual é?
0: Modelo e Detetive?
1: Exatamente!
0: Ah, vai já levar 5 corações.
1: Bom, lá tem Modelo e Detetive. E quem,
0: dois,
1: era, o,
0: três,
1: quem era o ator, Vítor?
2: Bruce Willis.
1: Exatamente. Era
2: agora disseste que
1: com cabelo,
2: já não atuava.
1: Com cabelo, com muito cabelo ainda na altura.
2: Era embora assim, a pessoa se lembre mais dele no, na série, nos vários filmes do Die Hard e não sei, mais alguns.
1: É,
2: ele fez alguns filmes de Armageddon.
3: Fez.
2: Fez muitos filmes.
3: Fez o Sexto Sentido.
1: Imenso filme. Imenso
3: aquele filme. Que é para esse... não ver, se não passo mal a noite outra vez.
2: Esse...
3: Malta pendurada.
2: Não, vai ser. Música no coração.
3: E eu, hein?
1: Olha, música no coração é bom. Música no coração é bom. Nina, pega lá nos teus colares, nas tuas pulseiras, que é para nós ouvirmos aí. E... direitinha para casa, hein? Amanhã não esqueças para o teu... amanhã também não vais para aqui durante a tarde, portanto não há problema.
0: Não.
1: Mas convém que tu ponhas isso aí a tocar às 5 da manhãzinha, ok? Que é para chegar
0: a tempo. Com certeza.
1: Pronto.
0: Bom fim de semana, um beijinho grande. E morre de saudades minhas. Bye-bye.
1: Eu vou dizer isso ao IA, ver o que é que ela disse ao GPT. Tchauzinho! Estava difícil, escreve o nosso ouvinte, é verdade.

0: Já está, papacito.
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0: Está na hora.
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0: A síntese informativa. Vamos à informação, Vítor Figueiredo.
3: Vamos, uma vista de olhos pelas histórias que estamos a desenvolver à hora certa. Moção de censura do Chega ao Governo de Montenegro, já temos data para a votação, 8 de setembro, 3 da tarde. Entretanto, André Ventura aponta o dedo a uma sequência de decisões que levaram Luís Neves ao cargo de Ministro da Administração Interna. Para o líder do Chega, tudo começou com as investigações, alegadamente, de Luís Neves, a António Costa e a Luís Montenegro.
4: Há uma linha do tempo que não podemos ignorar. E a linha do tempo é esta. Luís Neves é afastado de uma investigação.

0: que faz cair o primeiro-ministro socialista. Luís Neves tem nas mãos uma investigação sobre o primeiro-ministro social-democrata. Luís Neves é nomeado ministro da Administração Interna desse ministro social-democrata.
1: A linha do tempo que relaciona Luís Neves às investigações que terá feito a António Costa e a Luís Montenegro e que levaram depois ao cargo de Ministro da Administração Interna. André Ventura considerou ainda que o Presidente da República já fez saber qual a sua opinião sobre a demissão de Luís Neves.
0: Eu acho que o Dr. António José Seguro já deixou claro por várias intervenções que teve e que indiretamente também foram tornadas públicas e não desmentidas, aquilo que pensa e aquilo que sente que deve acontecer no caso de Luís Neves. Acho que isto mais do que uma questão, embora eu acho que o Presidente da República, de facto, como Luís Neves ainda não compreendeu, talvez o Presidente da República tenha que ser mais claro e tenha que, se calhar, ser direto.
1: O Presidente da República, entretanto, diz que não envia recados por ninguém, deixando claro que ninguém pode falar em seu nome. Foram declarações que António José Seguro terá feito à SIC em Porto Covo, onde está de férias. Não permitiu, no entanto, que tal fosse gravado pela equipa de reportagem. Seguro terá admitido que poderá fazer uma declaração pública nos próximos dias. Também o Primeiro-Ministro já reagiu à moção de censura do Chega. Montenegro fala em jogo político e entende que não faz sentido.
2: Estamos a aguardar a definição do dia e da hora em que temos de nos apresentar na Assembleia da República para responder a esta moção de censura e mostrar que ela não faz sentido, que ela se enquadra numa lógica de mero jogo político e não está focada na resolução dos problemas das pessoas.
1: A reação do Primeiro-Ministro Luís Montenegro à moção de censura do Chega, que quer a demissão de Luís Neves do cargo de Ministro da Administração Interna. A posição do PS, Alexandre Leitão, entende que o partido não deve viabilizar esta moção, não deve, portanto, fazer cair o governo. A vereadora do Partido Socialista em Lisboa considera que o PS não vai contribuir para uma instabilidade política no país, que só beneficia o populismo. Outros temas: mulher de 68 anos desaparecida desde ontem na zona de Paredes de Coura. A mulher tem Alzheimer, já decorrem buscas. Entretanto, em Sinfães, dois idosos morreram. Foi num despiste de carro perto de Travanca. O alerta foi dado a meio da manhã. Segundo os bombeiros de Nespreira, a viatura despistou-se, caiu por uma ravina com mais de 50 metros. O casal de cerca de 80 anos ficou encarcerado e os óbitos foram declarados no local. Prisão preventiva para o britânico suspeito da morte da companheira num hotel em Albufeira. O britânico tem 34 anos, vai aguardar julgamento na prisão de Silves. A família materna da criança de 4 anos já está em Portugal a acompanhar a menina. Outras histórias serão desenvolvidas. Estas e outras histórias serão desenvolvidas às 6 com Alexandre Pereira. Até já.
3: Até já, Vítor Figueiredo, 5:34.
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3: Vou aproveitar para lhe falar de uma inauguração que vai acontecer dentro de aproximadamente uma hora. Boa tarde para a Madoura, em 90.4 ouvem a Correio da Manhã Rádio e fazem muito bem. Integrada nas comemorações do centenário do nascimento do pintor Artur Boal, 1926-2026, a mostra é uma extensão de exposição O Amor é Redondo e amplia a homenagem que a cidade da Amadora dedica a uma das figuras maiores da arte portuguesa contemporânea. E esta exposição, que inaugura hoje às 6:30 nos espaços do Conselho da Amadora, fica patente até ao próximo dia 6 de dezembro. Vamos para o trânsito, vamos para a estrada. Vítor Figueiredo, vamos lá perceber como é que o trânsito está agora. Esta é a altura.

0: que isto começa a complicar, não é?
1: É, e surgiu aqui.
0: Começam a levar mais o pé ao travão.
1: É verdade, surgiu aqui um acidente na entrada para a Ponte Vasco da Gama e está já a acumular-se trânsito para Cril e também para os acessos que vêm do IC2, uma zona, portanto, evitar a entrada da Ponte Vasco da Gama no sentido de Lisboa para Alcochete. Entretanto, há trânsito também e muito na segunda circular entre as Torres de Lisboa e as Calvanas, no sentido contrário também alguma intensidade, mas pior está no Eixo Norte-Sul, com fila a partir do Jardim Zoológico até à Avenida da Ponte. A ponte do lado norte está com os acessos preenchidos na Pimenteira, na Avenida de Ceuta e também para quem vem das Amoreiras. Aliás, a fila das Amoreiras já está no túnel e daqui a bocado, não sei se não chega lá abaixo ao Marquês de Pombal. Na subida de Monsanto na A5 para Lisboa também há fila e o trânsito está bastante lento. Na Praça das Portagens, desde o Pragal, ainda na Ponte 25 de Abril, acesso sul-norte, também há muita lentidão. O IC19 melhorou, entretanto, a fluidez de trânsito, embora ainda exista alguma lentidão a partir do nó da Amadora, com a cauda desta pequena fila a chegar ao Alfragide. Depois temos a Cril, com muito trânsito na zona depois do túnel do Grilo para Olival de Basto e da Serra da Luz para o Senhor Roubado. No Porto, a complicação maior ainda continua a ser na VCI, entre Bom Joia e o nó da A3, no sentido Freixo Rábida, no mesmo sentido, a partir do nó de Francos e até à ponte, e no sentido contrário, no lado sul, acesso à ponta da Rábida com a fila a partir de Valadares na A44 e depois na entrada no nó de Coimbrões para a A1 e até mais ou menos à zona do Candal. Temos problemas também na AEP e agora mais complicados no sentido sul-norte, do nó de Francos até à Rotunda AEP e na zona da Sidónio Pais, no sentido norte-sul, também está muito trânsito. Ainda no final da A3 para a VCI, para quem quer ir para o Freixo, e os acessos sul a Hermes, ainda a partir da A4, também estão complicados, tal como, aliás, na VCI, na zona da Ariosa, nos dois sentidos. São estas as zonas do Grande Porto e Grande Lisboa que deve evitar. Ah, temos aqui um acidente.
0: Uhum.
1: Um acidente na zona do aeroporto Francisco Sá Carneiro, sentido sul-norte. O acidente é já ali muito perto da Aveleda e a cauda da fila está já lá para trás para Prafita e ainda na A28 e também está a contaminar a A41. Portanto, outra zona a evitar, este acesso ali junto ao aeroporto Francisco Sá Carneiro.
0: Ok, valeu. 927794422. Se você está na estrada, pode aproveitar e dar-nos também informações de trânsito. São úteis para todos os outros ouvintes que estão connosco.
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0: Pronto, é este WhatsApp, ok? Percebeu? Pode ser? Então, vamos lá, contamos consigo. Deixe-me dizer-lhe que decorre mais um dia da Feira do Livro do Porto. É a 13ª edição. Recordo que a edição deste ano homenageia a poetisa portuense Inês Lourenço. A Feira do Livro vai até ao dia 6. Eu ainda não visitei, tenho que lá passar forçosamente. Jardins do Palácio do Cristal e Biblioteca Municipal Almeida Garrett. E já agora, dizer que é no auditório da Biblioteca Municipal Almeida Garrett que hoje, às 10 da noite, há uma sessão especial das Quintas de Leitura. O poeta é um ladrão de fogo. Altamente recomendável a visita à Feira do Livro do Porto.
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0: É hoje, hoje é quinta-feira. Ora, hoje são 3 mais 3 dias, passa a 6 e depois é já de, a partir da segunda-feira que tem lugar uma nova apresentação, se bem que a cara, essa já conhecemos e o seu profissionalismo também. 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

0: Bad Romance. Vamos para os comerciais. Depois da Lady Gaga, claro.
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0: Boa tarde para si, boa viagem se está na estrada. Já sabe que estamos atentos ao trânsito e a qualquer momento, ou então nos pontos que estão estabelecidos, temos aqui o Vítor Figueiredo com toda a informação de trânsito. Além disso, trazemos-lhe outras informações e também sugestões. Eu vou começar a norte, aqui na cidade do Porto, concerto do pianista brasileiro Cristóvão Bastos, a participação especial da cantora paulista Iliana Volkov. É às 9:30 da noite na esplanada da Casa da Música. Agora vamos até Lisboa para o concerto de Manuel João Vieira e Corações de Atum, que interpretam na sala onde o artista expõe habitualmente o seu trabalho visual, canções do disco O Tempo das Andorinhas. É às 7:30 no Matt Gallery. Sintra, apresentação do musical Evita, sobe assim ao palco numa produção integralmente em português com Sofia Escobar e a sua voz fabulosa. Diogo Morgado é considerado uma das obras mais emblemáticas do teatro musical. Evita retrata em formato de ópera rock a vida de Eva Perón. Vai repetir no dia 4, ou seja, amanhã. É no Auditório Jorge Sampaio, Centro Cultural Olga Cadaval, hoje às 9 da noite. Portanto, ficam aqui algumas das muitas sugestões. Quer mais? Nós temos mais. Olha, por exemplo, temos daqui a pouco para falar de Ilhavo e Chaves também.

0: Não, não vai chover nem hoje e não acredito que amanhã chova. Agora é para ficar tempinho bom, que já não era sem tempo também. Estamos em altura de verão e, portanto, como estamos em altura de verão, é assim que devemos estar, não é? Com chuva, digo eu. Ora bem, Ilhavu, milhares em festa, isto é o que pode encontrar na agenda do seu Jornal Correio da Manhã. São 5 dias de gastronomia, música, tradição, artesanato, diversão e festa, que reuniram milhares de pessoas no Festival do Bacalhau, que aconteceu ali no Jardim na Cafanha de Nazaré, principal acontecimento gastronómico e cultural do município. Em Chaves, Chaves regressou à época galaico-romana, 3 dias com mais uma edição da Festa dos Povos, iniciativa a celebrar a história, património cultural da Aqua Flávia, proporcionando a residentes e visitantes uma verdadeira viagem ao passado. E desta forma, assim, vai e vamos percorrendo o país também com o Jornal Correio da Manhã. Ora, há pouco estava a falar, há uma hora aproximadamente, a Luciana Abreu, de um filme que viu, que afinal não era um drama, era para chorar, mas era de medo. E se calhar, vou-lhe recomendar passar ali pelo Cinema São Jorge. É que hoje tem lugar a abertura, a sessão da abertura, às 8 horas, do Motlex, Festival Internacional de Cinema de Terror de Lisboa. Motlex, é mais isso. É a 20ª edição.
1: Por falar em filmes de terror, aquela ideia do pastel de nata de bacalhau?
0: Não, é aterrorizador.
1: Não, confirma-se. Existe mesmo.
0: A sério?
1: É verdade. E
0: pastel
1: foi
0: de nata de bacalhau?
1: Marcas, chefes portugueses, okay. Assim, uma coisa
0: quando
1: de moda.
0: Quando muito aquilo poderá ter massa folhada e bacalhau.
1: Aquilo, eu posso dar a receita, mas eu acho tão... sim, bacalhau, massa folhada, natas, gemas de ovo, cebola e alho, maisena e depois os temperos habituais.
0: Ok, mas pelo menos não é doce. Pelo menos não temos, sim, ali o doce. Sim. Se bem que o doce e o salgado, eu isso até posso apreciar. Agora, choca-me, a sério, pastel de...
1: Pois, e não tem nada a ver com os pastéis de bacalhau, de... nem com, os nem com o bolinho de bacalhau.
0: Ok, está bem.
1: Nem com o bolinho de bacalhau. Aquele que
0: são
1: tu
0: bem
1: referiste.
0: Bons, são bem bons.
1: Pois, exatamente.
0: Pastéis de bacalhau, bolinhos
1: que
0: de bacalhau.
1: É uma coisa,
0: olha,
1: diferente.
0: Pela cara da Alexandra, que está a ver a fotografia...
2: Estou a ver a receita.
0: Ah, estás a ver a receita. Não vai haver lá em casa, para não?
2: Eu acho que isto é mais pastéis de bacalhau com natas.
0: Natas.
2: Estou invertido, parece mais simpático.
0: Okay.
2: Bacalhau com natas.
1: Agora imagina pastéis. Exato. Pastéis de bacalhau à Brás.
0: Pastéis de bacalhau à... é melhor do que pastéis de nata à Brás. Há coisas que eu acho que não se toca. Fica bem assim. Portanto, mexer natas, pastéis de nata, não se mexe. Okay?
1: Não mexe.
0: Não mexe. Ou de Belém. Podem
1: está
0: trocar o nome,
1: bem,
0: etc. Está tudo bem. Agora, misturar isto, daqui a pouco, meu Deus. Estamos a 5 minutos das... Ah, é verdade, deixa-me acabar esta informação que eu estava a dar. Só para,
1: desculpa,
0: para
1: interrompi-te. Sim,
0: não,
1: sim.
0: Só para dizer que começa hoje, às 8 horas. Eu já fui fã de cinema de terror. Agora não, agora prefiro não fazer. Mas atenção, amantes do filme de cinema de terror, nas mais diversas vertentes, heranças e tendências, mais de 170 filmes oriundos de mais de 40 países e 145 sessões. Ou seja, este Motelx vai até ao dia 13 de setembro. Portanto, tens muito tempo para escolher um dos filmes e ires assistir. Portanto, começa hoje no Cinema São Jorge, sala MDO. Está feita a divulgação.

0: Mas seis, fica aqui a música e daqui a pouco as notícias. O nosso ouvinte, Fernando Heitor, que é de Viana do Castelo e que nos escuta no Arkansas, diz, por falar em filmes de terror, que é feito do Fantasporto, impressão minha, o Nunca Mais Se Ouviu Falar. Um grande abraço, sim, continua, o Fantasporto continua com o seu festival de filme fantástico, sim, e também onde aqueles filmes de arrepiar também acontecem, e portanto ainda continuamos a ter anualmente o Fantasporto aqui no Grande Porto. Obrigado por estar connosco em cmradio.pt, por também utilizar o WhatsApp 927794422 para assim nos enviar a sua mensagem. Caminhamos passos largos para o sinal das 6, a altura em que vamos ter notícias na Correio da Manhã.
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0: E agora vamos a isto, temos que acertar a hora.

0: E agora sim, agora chegamos lá. São 6 horas, boa tarde. Vamos às notícias. A edição é de Alexandra Pereira.
1: Está marcada a moção de censura ao governo. Vai ser debatida e votada no próximo dia 8 de setembro, às 3 da tarde. Informação avançada esta quinta-feira por Francisco Figueira, deputado do PSD, depois da conferência de líderes no Parlamento. Ora, foi precisamente a partir da Assembleia da República que esta tarde voltou a falar aos jornalistas André Ventura. O líder do Chega reagiu à posição do presidente da Assembleia da República em relação à Comissão Parlamentar de Inquérito, a Luís Neves.
2: O Presidente da Assembleia da República deve ter a equidistância e a capacidade de imparcialidade de compreender que não deve obstaculizar a uma comissão parlamentar de inquérito, mesmo que isso possa eventualmente chocar com interesses de natureza partidária que existam. É sabido que um dos pontos que nós queremos e que só assim faz sentido haver uma comissão

0: Comissão Parlamentar de Inquérito é que se possam apurar as responsabilidades da tutela. O Chega tem maioria para obrigar a uma Comissão Parlamentar de Inquérito. Mas tem que haver um deferimento do Presidente da Assembleia da República. O que eu espero é que o Presidente da Assembleia da República não se arvore em bloqueio à transparência. O Chega procurará certamente a consensualizar este texto, mas há uma linha e há uma exigência também fundamental, é que não restringam de tal modo isto que na verdade não sirva para nada.
1: André Ventura, líder do Chega. É sabido que a moção de censura é motivada pelas polémicas que envolvem o ministro da Administração Interna. Ora, esta tarde, o Procurador-Geral da República revelou que há 5 processos e 3 inquéritos, 2 deles com caráter de urgência.
2: Temos um inquérito no DIAP Regional de Lisboa, que vocês já têm conhecimento, tem a ver com o atrelado e tanto tudo aquilo que está à volta da problemática do atrelado. Temos mais uma outra questão que queremos analisar também no DIAP Regional relativamente ao aspecto do carro.
1: Amadeu Guerra, Procurador-Geral da República, que revelou ainda que também a investigação à invasão do gabinete do Chega no Parlamento está a ser processada com caráter urgente. Declarações de Amadeu Guerra, Procurador-Geral da República, esta tarde. Passam 3 minutos das 6 da tarde e há precisamente um ano, Lisboa entardecia sombria. Quebrava-se por instantes a inocência da cidade menina e moça. Esvanecia por momentos a luz que os meus olhos veem. A cidade parecia menos bordada a ponto de luz. Há um ano, precisamente por esta hora, o elevador da glória não chegou ao destino.
3: Dia 3 de setembro de 2025.
4: Meu Deus!
3: O cabo que ligava as duas composições do Elevador da Glória rebentou.
5: Um dia trágico para a nossa cidade. É um dia muito duro para todos nós.
6: O elétrico ficou completamente desfeito, como se fosse uma, passa a expressão, uma caixa de papelão a desfazer-se completamente contra o prédio.
7: É que o cabo terá partido, provocando este descarrilamento.
8: Para já a confirmação de vítimas.
9: Pode ser qualquer pessoa, que pode acontecer, não é? Uma pessoa está de férias e acaba logo a vida assim, num momento de trágico.
10: Não tive tempo a gravar nem nada e foi assustador.
11: Com a correio da minha rádio, a tragédia do elevador da Glória, acompanhada aqui ao segundo todos os pormenores.
12: É certo, deveria ter havido essa verificação.
13: O relatório tem cerca de 35 páginas, dá-nos conta de que nunca tinha sido testado o travão do elevador da Glória em caso de falha no cabo.
14: Os sistemas de travagem não funcionaram nem nunca funcionariam. Então pronto, como é que é possível? Como é que é possível deixar pontas soltas desta natureza? Então ninguém se lembrou disso, ninguém se preocupou, morreram 16 pessoas. E estas perguntas não precisam de um ano para ter respostas.
1: Mas passou um ano e este foi o dia escolhido por vítimas e familiares para o apelo público. Pedem num comunicado enviado às redações apoio médico, psicológico e jurídico. Dizem não ter recebido até agora qualquer contacto da Câmara Municipal de Lisboa. Esta manhã, o autarca Carlos Moedas preferiu não comentar.
15: Hoje é um dia muito triste. Será sempre um dia muito triste para Lisboa. É um dia para homenagear, para mostrar a nossa solidariedade e é também um dia de gratidão. Homenagear aqueles que partiram, que já não estão entre nós, é esse o nosso dever. A Câmara esteve sempre presente, está presente e estará sempre presente.
16: Mas estão a medir então estes familiares?
15: E por isso é muito importante que hoje não me levem a mal. É um dia de homenagem, solidariedade e de gratidão. E é isso que nós estamos aqui a fazer hoje. E, portanto, eu não vou aqui alimentar nem responder. É realmente um dia tão importante. As famílias, que ainda ontem estive com várias, aquelas que quiseram ser recebidas, durante o tempo, a Câmara e os trabalhadores da Câmara, e todos nós estivemos sempre.
1: Carlos Moedas, Presidente da Câmara de Lisboa, na inauguração do memorial no Largo da Oliveirinha, próximo do local do acidente com o elevador da Glória. Um ano depois, Lisboa tem onde homenagear as 16 vítimas desse fatídico dia 3 de setembro de 2025. Uma mulher de 68 anos está desaparecida desde ontem em Paredes de Coura. Já decorrem buscas por esta mulher que tem doença de Alzheimer. A acompanhar está o jornalista Manuel de Jorge Pento.
4: Toda esta zona de Rubiães em Paredes de Coura, todas as zonas agrícolas e florestais estão a ser percorridas, quer por militares da Guarda Nacional Republicana, quer também por operacionais dos bombeiros de Paredes de Coura. Também alguma preocupação entre quem aqui mora, não querem prestar declarações, mas vão indicando que estão todos bastante preocupados com esta mulher que bem conheciam, Maria, de 68 anos. Ela residia ou reside agora junto de uma outra mulher, uma cuidadora informal. Terá sido mesmo esta mulher a dar o alerta para o desaparecimento de Maria. Já há quase 24 horas, foi ontem ao final do dia, ao final da tarde, por volta das 6:30, que foi dado esse alerta, e de imediato não só os militares da Guarda Nacional Republicana, como também operacionais dos bombeiros vieram aqui para o local.
1: A reportagem do Manuel de Jorge Bento, a partir de Rubiães, Paredes de Coura, a acompanhar as buscas por uma mulher de 68 anos desaparecida desde ontem. Dias depois da paróquia de Vila Chã, em Vila do Conde, ter alertado para uma tentativa de burla com o nome do padre José Emanuel Amorim, eis que a Diocese de Viana do Castelo emitiu um alerta semelhante. A Diocese detectou a circulação de mensagens de correio eletrónico nas quais alguém se faz passar pelo bispo de Viana do Castelo, João Lavrador. Chegaram a cerca de 100 sacerdotes de todas as paróquias da Diocese, com pedidos urgentes e sigilosos. A Diocese de Viana do Castelo vai avançar com uma queixa formal às autoridades.
16: A nossa prioridade é, acima de tudo, a segurança e que todos consigam manter os seus dados e as suas informações o mais protegidas possíveis e privadas possíveis. Portanto, aquilo que nós fizemos foi mal. Começamos a perceber que não se tratava de um caso isolado, comunicamos entre até alguns elementos do clero e começamos a publicar o que tinha acontecido, até porque não sabíamos, como geralmente ninguém sabe, quando começa a receber este tipo de e-mails ou de telefonemas ou de mensagens, qual era a real magnitude. Hoje já conseguimos perceber que não se tratou propriamente de um ataque estrutural da nada informático da Diocese. Percebemos que foi possivelmente algo que, como disse, foi ao Anuário Católico, dado que os padres, pela sua disponibilidade e seu ministério, tinham os contactos totalmente públicos para serem contactados quando necessário, e foi pegando a partir daqueles contactos, enviando mails, como disse, do Dom João Labrador, passando-se por ele, dizendo que havia algo urgente que era preciso tratar, mas, como disse, a segurança está em primeiro lugar e por isso avisámos logo todos os clérigos e não clérigos que esses mails estavam a circular. Neste momento nós não temos informação de que alguma pessoa tenha sido lesada.
1: O responsável pela comunicação da Diocese de Viana do Castelo, em declarações à jornalista Fátima Vilaça. As notícias regressam às 6:30 com o Vítor Figueiredo. Até já.
17: Alexandra Pereira com a informação. Passam agora 6:09. Este é o Regresso a Casa.
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17: Vai passar daqui a pouco. Fala Barato com Eduardo Madeira. Antes, vamos saber como está o trânsito. 6:10. Vamos para a estrada. Vítor Figueiredo.
20: Vamos lá ver então o que é que se passa neste momento. Começamos para a Grande Lisboa. Continuam as complicações na margem sul, no acesso à Ponte 25 de Abril, a partir do nó de Almada para as praças da Portagem, das Portagens, aliás, muita lentidão. Está complicado também no sentido oposto, com fila desde Sete Rios até praticamente à Avenida da Ponte, no sentido norte-sul. Há cinco também muito complicado. Eu há pouco parecia que estava a adivinhar que a fila no sentido de Lisboa-Cascais se está a complicar. A cauda já está no parque, na rotunda do Marquês e na zona do parque Eduardo VII, e começa no alto de Monsanto. No sentido contrário, também há lentidão na subida para Monsanto. Todos os acessos norte à Ponte 25 de Abril estão preenchidos, nomeadamente a Pimenteira, o acesso das Amoreiras e o
0: acesso da Avenida de Ceuta. Entretanto, há complicações na Radial de Benfica, desde o Calhariz até ao nó de Pinamanique e na segunda circular também há lentidão, sobretudo no sentido Benfica-Aeroporto, ali na zona do nó com o eixo norte-sul. Mas mais complicado está o acesso à ponte Vasco da Gama, de quem vem de Lisboa. Houve um acidente antes, ali na entrada da ponte, e já está a contaminar Cril até mais ou menos Camarate, isto no sentido Algés-Sacavém, e também a A1, para quem quer ir para a ponte Vasco da Gama, e para quem vem de Moscavide. Portanto, todos os acessos por ali estão muito complicados, também na Cril da Serra da Luz, ao Senhor Roubado e ao Olival de Basto, no sentido Algés-Sacavém, houve um acidente e as coisas estão muito complicadas. Estava aqui a ver um problema na segunda circular, no sentido Aeroporto Benfica, quase a chegar ao nó de Pinamanique, pouco depois do Estádio da Luz, que temos indicação de um acidente e está a haver acumulação de trânsito. Vamos ver como as coisas como se desenvolvem. No IC19 está tudo a fluir, na marginal também, exceto na zona de Caxias, onde há algumas pausas por causa dos semáforos. Quanto ao Porto, mais complicado está, de facto, na zona do aeroporto Sá Carneiro, onde houve um acidente perto de Lavra, na A28, e a fila está já a chegar a Lessa da Palmeira e contaminar também a A41. Difícil também a Via Norte, para quem quer chegar à A41, e ainda as complicações na AEP, que aumentaram agora de norte para sul, entre a Senhora da Hora e o Nó de Francos, tal como na VCI de Bom Joia até à Fernão de Magalhães, e depois no sentido contrário na zona da Arca d'Água. A3 também, para quem vai para a VCI, para o Freixo, também está lenta, e depois lá em baixo na zona do Nó de Coimbrões, na A44 e ainda na A1, para quem quer vir para a Rábida, também alguma lentidão. São estes, neste momento, os locais que deve evitar na zona do Grande Porto e também na de Grande Lisboa. Já na Perna de Pau as coisas continuam muito tranquilas. Mesmo com Perna de Pau, os carros não param por ali, seguem em frente e não param sequer para comprar um geladinho que se inspirou no Pirata da Perna de Pau. Curiosamente, isso bem me lembro, aquilo era de baunilha, não era? Tinha umas riscas de morango.
17: Morango,
0: e
17: depois, sim, morango.
0: E uma capa de chocolate.
17: Chocolate, sim.
0: Exatamente. Portanto, baunilha, é daqueles clássicos.
17: Eu acho que não era baunilha, era nata.
0: Não era de baunilha?
17: Não.
0: Talvez.
17: Era?
0: É um dos clássicos.
21: Nata,
0: com
21: bacalhau. Quem diz nata, diz bacalhau, é nata.
17: Não, pronto, ok.
0: Um perna de pau com bacalhau.
17: Ok, 6h14, até já então, Vítor Figueiredo, aí estão as informações de trânsito e um geladinho para o lanche que vai.
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17: 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E agora é tempo para o humor, a boa disposição de Eduardo Madeira.

0: E a pergunta de hoje é: o que acha da moção de censura do Chega ao polémico ministro Luís Neves?
1: Júlio de Matos, chega bem. Eu ainda não percebi bem o que é isso da noção de censura. Mas acho que é um problema muito atual, a falta de noção. Acho que esse ministro dos atrelados não tem noção de que só faz porcaria. E o Chega também não tem noção de que diz muita porcaria. Logo, uma noção faz muita falta. Seja uma noção de censura, seja de consura, seja de lá o que for. Eu estou certo ou estou errado? Acho que estou certo, mas também quem nunca errou que fumou a primeira pedra, né?
0: Vitalina Banz, 81 anos, caramba, este Neves é uma lapa autêntica. Está ali agarrado à rocha e ninguém o desgruda, nem com moções. Está a prejudicar é o trabalho do nosso primeiro-ministro. Esse sim, um grande homem. E olha que na política já há poucos. E eu acho que para bem do Montenegro deviam ir falar com um mariscador que conseguisse retirar aquela lapa do governo. Se isso acontecer, sou menina para ir para a Marquise bater tacho só em biquíni, a gritar pelo Luís Montenegro. Para mim, qualquer motivo é bom para gritar por ele. E andar em biquíni também é bom. Diz que vem aí outra vaga de calor e o que é bom é para se ver.
2: Vitor, sou arguído num processo de venda e comercialização de estupidifacientes e a única coisa que eu posso dizer em relação ao Sr. Neves é que ele me levou tudo. Tudo. Anda numa moto que me apreenderam. Usa os meus ténis da Nike para ir correr que me apreenderam. E até a minha toalha de praia ele leva para a Costa da Caparica, que foi uma toalha que me apreendiam. E só não usa o meu Audi Q5 porque diz que o Golfo dos Xuxas é melhor para estacionar. O que acho parvo, porque o Audi é muito mais caro. E pronto, é só isto. Sinto-me usado, sinto-me desrespeitado, sinto-me sobretudo violado. E para me sentir violado, já me basta a prisão.
0: Adélia Matos fala da comporta. Eu tenho muita pena do que andou a fazer ao Dr. Neves e desta monção que lhe meteram em cima. É um homem muito bom. Meu marido andou a fazer jardinagem lá no monte dele, uma ocasião. E até caiu dentro do tanque dele e ia-se afogando. Se não fosse o Dr. Neves a atirar-se ao tanque com um bote de borracha que ele apreendeu aos da droga, o meu Silvério tinha falecido logo ali. É que aquilo é só um tanque, mas quase parece a piscina olímpica dos Olivais. E a minha cadeira, ela acha que irá adorar o Dr. Neves. Sempre que vê na televisão, lambou o ecrã todo. E ele gosta. Que ele gosta de mimo. Que ele é boa pessoa, mas é vaidosão. Isto é tudo inveja. E eu, por acaso, também já tenho sido vítima de muita inveja. Ui, eu já passei tanto na vida.
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4: Todos os dias na Correio da Manhã Rádio, para começar o seu dia de forma levezinha e bem disposta, temos Fala Barato com Eduardo Madeira na sua Correio da Manhã Rádio. Ontem tinha aqui anotado e acabei por não fazer referência aos aniversários de uma grande senhora, Mariama, também de fadista Maria José da Guia. Não estão entre nós, não estão entre nós. Mariama deixou-nos coisas tão bonitas também. Tivemos o aniversário do Nuno Ribeiro e o aniversário também do Oscar Branco, o grande Oscar Branco. Já agora, hoje, nasceram a 3 de setembro, Gina Maria e o senhor que durante muitos anos cantou, e é um tema que toda a gente canta, do fado de Coimbra. Coimbra tem mais encanto na hora da despedida. Fernando Machado Soares nasceu a 3 de setembro.
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4: Agora 6h21, vamos para o desporto.
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4: Vítor Figueiredo.
8: Cá estamos então com o Rafael Soares, jornalista do Record. Rafael, boa tarde, como estás?
9: Oi. Boa tarde, tudo bem? Um prazer estar aqui.
8: Um prazer é nosso. Podemos para já confirmar rapidamente aquelas transferências que em fecho de mercado já tínhamos avançado, nomeadamente a chegada no Benfica de um

0: argentino, não é? Mais um.
1: Claude Echeverri, é verdade, mais um argentino, um jogador que tem uma história semelhante à de Prestiani, porque são dois jogadores contemporâneos e falava-se muito de ambos como as grandes promessas do futebol argentino, e bem sabemos a pressão que as promessas no futebol argentino têm e as comparações que sofrem com lendas do país. O caso de Echeverri chega por empréstimo do Manchester City, depois de dois empréstimos que não lhe correram propriamente bem, o último deles ao Girona, também esteve no Bayer Leverkusen, e chega sobretudo para concorrer com o Sudakov, que tem sido o elemento mais... com rendimento mais dúbio no 11 inicial de Marco Silva. Um jogador diferente, mais irreverente, o que tem coisas boas e tem coisas más, ou seja, é um jogador mais atrevido no passe, mas também menos...
0: O Benfica tem tido sorte com os argentinos.
1: É verdade, no caso de Prestiani... No caso de Prestiani demorou um bocadinho, mas hoje é uma figura importante no Benfica, mas o passado lembra-nos de, por exemplo, de Pablo Aimar, Javier Saviola, Enzo Fernandes, que é certo teve uma curta estadia no Benfica, mas foi um furacão que passou no futebol português antes de se transferir para o Chelsea. Portanto, há esta tradição dos jogadores argentinos, muitos deles têm de facto histórias muito bonitas.
0: Di Maria,
1: Aimar, Saviola, enfim, vários jogadores do futebol argentino. Echeverri espera certamente seguir as pisadas dos compatriotas, e o compatriota mais próximo que tem agora é Gianluca Prestiani, o Otamendi também, num passado muito recente e que foi capitão de equipa, e portanto Echeverri também já tem vem com a lição estudada, porque, como disse, conversou com o Bernardo Silva sobre o Benfica e ouviu palavras muito elogiosas que também terão sido importantes para o jogador, mas é um jogador que chega sobretudo para concorrer então com Sudakov no corredor central.
0: E confirma-se também a saída do Rios, ou melhor, a chegada do Rios à Arábia.
1: É verdade, um negócio que desde o dia 1 tem corrido mal, diria eu, porque foi um negócio muito arriscado, na minha opinião, quando o Benfica paga 27 milhões por Richard Rios, um jogador que vinha do Brasil, que não tinha experiência no futebol europeu, um jogador muito anárquico taticamente, e é precisamente por aqui que acho que não encaixa na ideia de Marco Silva, porque depois não é propriamente um jogador muito inteligente a decidir, ao contrário de muitos médios que o Benfica tem, e o Benfica acaba por encontrar aqui a solução possível, o que seria impensável há um ano. O Rios chega como uma figura-chave de um mercado que foi vendido como espetacular.
0: Do Palmeiras, não era?
1: Chegou do Palmeiras. Esteve
0: do Palmeiras de Abel.
1: Esteve em destaque no Mundial de Clubes, também esteve no radar do Futebol Clube do Porto, que decidiu não avançar, não quis investir tanto como aquilo que o Benfica se predispôs a investir, os tais 27 milhões de euros, mas a verdade é que estava sem espaço na equipa de Marco Silva e acaba por sair, diria eu, por baixo, porque sai com um empréstimo qualificado, ok, paga 3 milhões de euros, mas claramente o jogador foi desvalorizado, saiu desvalorizado nesta temporada, era completamente impensável para o Benfica que a história acabasse. Pode não acabar assim, porque Rios disse que um dia pode voltar ao Benfica, até porque sai por empréstimo.
0: Exato, mas, não há cláusula obrigatória de venda, pois não.
1: Não há. E tudo depende daquilo que for agora, Rios no Aliteado, ou seja, um jogador que foi muito caro, nesta altura não está nas mãos do Benfica.
0: Aliás, há outro caso, o Polaco Kaminski, mas talvez ainda seja um pouco cedo para tirar conclusões.
1: Não sei se é.
0: Olha, vamos falar de outras, enfim, meia polémica que anda por aí. Vamos para o outro lado da segunda circular, para Alvalade. Soares, o que é que se passa?
1: Nesta altura existe um processo de tentativa de pacificação, diria eu, na relação entre Luís Soares e os adeptos do Sporting. Já vimos na última partida, o Soares já fez uma bela exibição com dois golos, também já agradeceu o apoio dos adeptos no final da partida, tendo recebido o prémio de melhor em campo por parte do Sporting. Também já publicou fotografias como jogador do Sporting, que foi a primeira vez que tal aconteceu nesta temporada. Luís Soares, no fundo, já percebeu aquilo que acontece. Nesta altura, Luís Soares vai ser o jogador do Sporting nesta temporada, por muito que lhe custe. Ele teve, como sabemos, o tal acordo verbal com o candidato à presidência de Fenerbahçe, que acabou por perder as eleições. Pode andar com má cara, é certo, e os adeptos do Sporting provavelmente não se importarão que o jogador ande com má cara desde que faça o seu trabalho e desde que marque golos, como aconteceu precisamente na última partida. Ele não foi de sorrisos, mas foi de golos, a verdade é essa, e fez uma bela exibição, e aquilo que o Record também hoje conta, alguns episódios que não eram ainda conhecidos desta novela, como pedir desculpas de Luís Soares ao treinador Rui Borges, por exemplo, por aquela saída do treino que foi noticiada.
0: Muito bem. Rafael, obrigado pela tua presença. Finalmente fiquei a perceber porque é que o Rios não está a funcionar no Benfica.
1: Ainda bem, já ajudei qualquer coisa.
0: Muita gente tem falado sobre ele não está a render, mas de facto esse anarquismo que falaste, tático, é uma...

0: Uma visão interessante. Rafael, até para a semana e obrigado mais uma vez.
1: Obrigado, até à próxima.
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2: Daqui a pouco vamos

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0: para tu. 6:30 e uma estrela brilha esta tarde em Lisboa. Vamos à síntese informativa. Vítor Figueiredo, é contigo.
1: Ah, já tinha um microfone ligado e
0: dá jeito.
1: A desligá-lo.
0: Até pensei que não tinhas trazido o microfone de casa, não?
1: Era. Foi aplicada aqui uma moção de censura ao microfone e que foi votada de forma favorável, o que não deverá acontecer à moção de censura do Chega, que já tem data, 8 de setembro, 3 da tarde. O resultado deverá, já se prevê, até porque o PS também já anunciou que não deve viabilizar essa noção avançada pelo partido de Ventura. Ventura que aponta o dedo a uma sequência de decisões que levaram Luís Neves ao cargo de Ministro da Administração Interna. Como se sabe, Ventura quer a demissão deste ministro. Para o líder do Chega, tudo começou com as investigações alegadamente de Luís Neves, a António Costa e a Luís Montenegro.
2: Há uma linha do tempo que não podemos ignorar. E a linha do tempo é esta. Luís Neves é afastado de uma investigação que faz cair o primeiro-ministro socialista. Luís Neves tem nas mãos uma investigação sobre o primeiro-ministro social-democrata. Luís Neves é nomeado ministro da Administração Interna desse ministro social-democrata.
1: Entretanto, há aqui um ping-pong entre Ventura e o Presidente da República. O líder da Chega considera que António José Seguro já fez saber qual a sua opinião sobre a demissão de Luís Neves, ainda que indiretamente, mas que Seguro poderia ser mais claro.
2: Eu acho que o Dr. António José Seguro já deixou claro por várias intervenções que teve e que indiretamente também foram tornadas públicas e não desmentidas, aquilo que pensa e aquilo que sente que deve acontecer no caso de Luís Neves. Acho que isto mais do que uma questão, embora eu acho que o Presidente da República, de facto, como Luís Neves ainda não compreendeu, talvez o Presidente da República tenha que ser mais claro e tenha que se calhar ser direto.

0: recado de Ventura a Seguro e o recado de Seguro a Ventura. Em declarações à SIC, e mesmo sem gravar, o Presidente da República de Férias estará garantido que não envia recados para ninguém, deixando claro que ninguém pode falar em seu nome. Admitiu, entretanto, que poderá fazer uma comunicação ao país brevemente. Noutra reação à moção de censura do Chega, o Primeiro-Ministro fala em jogo político. Luís Montenegro diz que esta moção não faz sentido.
1: Estamos a aguardar a definição do dia e da hora em que temos de nos apresentar na Assembleia da República para responder a esta moção de censura e mostrar que ela não faz sentido, que ela se enquadra numa lógica de mero jogo político e não está focada na resolução dos problemas das pessoas.
0: E já não vai aguardar mais, já se sabe que a moção está marcada para o próximo dia 3 de setembro, às 3 da tarde. Quanto à posição do PS, que referi no início deste bloco informativo, Alexandre Leitão afirmou que o partido não deve viabilizar a moção. A vereadora socialista em Lisboa considera que o PS não vai contribuir para a instabilidade que só beneficia o populismo. Um ano depois do acidente com o elevador da Glória, que fez 16 mortes, foi inaugurado um memorial de homenagem às vítimas. Carlos Moedas esteve presente, não quis comentar as polémicas em torno da alegada falta de apoio às vítimas do acidente. Dos 40 processos de indenização a familiares das vítimas mortais e a sobreviventes, encontram-se concluídos apenas 4. Entretanto, o professor Rui Pereira, comentador da CMTV, diz que é preciso garantir a descoberta exata das causas do acidente. Mulher de 68 anos desaparecida em Paredes de Coura, já decorrem buscas por uma mulher que sofre de Alzheimer. Em Sinfãs, aliás, acidente grave, vítima idosos de 80 anos que faleceram. O carro caiu de uma ravina de 50 metros. Prisão preventiva, o britânico suspeito da morte da companheira num hotel em Albufeira vai aguardar julgamento no estabelecimento prisional de Silves. Entretanto, o nome do Bispo de Viana do Castelo foi usado numa tentativa de burla que visava vários padres do Alto Minho. Os sacerdotes receberam e-mails com apelos urgentes e sigilosos com o nome de Dom João Lavrador. A Diocese vai avançar com queixa na Procuradoria. Câmara de Loures vai distribuir 20 mil pulseiras que detectam a droga da violação. Em causa estão as pulseiras Celantis, que detectam a presença da substância GHB, conhecida popularmente como a droga G, ou a droga da violação. Entretanto, há falhas técnicas no ChatGPT, uma das plataformas de inteligência artificial. Portugal já reportou problemas. Segundo o portal Down Detector, à meia-tarde já tinham sido registado um pico de mais de 1.300 reportes. Lá fora estão temperaturas a rondar os 40 graus e noite tropical. Estado do tempo para os próximos dias coloca 14 distritos sobre aviso amarelo devido ao calor. Daqui a pouco às 7, teremos mais notícias com Alexandre Pereira. Até já.
2: Até já, Vítor Figueiredo. São agora 6:35. Ora bem, pode ser para chegar mais depressa ao destino, se bem que o destino já está marcado. Anote se tem, porque isto é mesmo só de paixão, a paixão pela corrida. EDP Maratona de Lisboa vai acontecer no dia 10 de outubro. Começa às 8 da manhã, o trajeto é Cascais, Oeiras, Lisboa. Fica aqui esta informação para a sua inscrição, se ainda for possível essa inscrição. Eu não sei se já está tudo preenchido ou não, mas de qualquer forma, quanto mais não seja, vir para a rua para aplaudir todos os atletas, e seguramente que serão aos melhores. O Record é o jornal oficial desta EDP Maratona de Lisboa, recordo, dia 10 de outubro.
0: Bom, será... E a corrida de 500 metros mantém-se?
2: Mantém-se, claro, mantém-se, mas essa é para então... dezembro, 500 metros.
0: Ah, ok.
2: Maratona são 42 cento e tal metros.
0: Pronto. Mas eu só estou a apontar...
2: O pessoal todo que faz a maratona diz-me, esses 100 metros fazem toda a diferença.
0: Ah, ok. São depois, fáceis no
2: depois
0: início.
2: Depois de correres 42 quilómetros, digo-te. Eu acho que meio metro faz a diferença. faz toda a diferença.
0: Apontava mais, sem dúvida. Os primeiros 100 são fáceis, os últimos 100 são muito difíceis. Eu apontava mais para a corrida dos 500 metros. Isso era na São Silvestre, não era? Que salvo erro que tinhas falado.
2: São Silvestre, sim. São Silvestre. Pronto. Para mim, são Silvestre.
0: Eu fui ontem... Sim. Tivemos aqui uma discussão sobre quem conseguiria fazê-los ou não. Eu fui, com as crianças, não era? Uma corrida para crianças. Eu fui fazer ontem à noite, depois de jantar, e tenho boas notícias para ti.
2: Consegues fazer os 500 metros?
0: Não, mas fiz... mas quase, fiz 100, já não foi mal.
2: Ok, a correr?
0: Depois tive que encostar.
2: Olha, são 42 quilómetros, 195 metros da distância da maratona. É qualquer coisa, é qualquer coisa. É qualquer coisa mesmo.
0: E ver a
2: tiro o meu chapéu a todos aqueles que o fazem. E há pessoal que coleciona maratonas. Aqui no Porto, todos os anos, obviamente que há a maratona do Porto. E a forma como alguns chegam, uns impecáveis, outros, meu Deus, aquilo é se cai para a esquerda, ou se cai para a direita, ou se cai para a frente. Mas lá estão, mas lá estão. Importante mesmo é que as pessoas o façam. Mas desde que tenham preparação para tal.
0: Eu também.
2: É um
0: também,
2: problema.
0: Eu também coleciono maratonas, tenho aliás uma aqui no bolso, é uma maratona que normalmente faço à procura de notas e moedas e demora imenso tempo até as encontrar, não sei porquê.
2: Se as encontrares. Olha, pode ser uma maratona, neste caso para a STCP. A STCP vai reforçar a operação para a Noite Branca, que vai acontecer este sábado em Gondomar. A linha 800 que liga o Bolhão a Gondomar terá autocarros articulados e passagens de 10 em 10 minutos na ida para Gondomar entre as 8 da noite e a 1 da madrugada. No regresso, entre as 11 e meia da noite e as 5 da madrugada, a frequência será feita de 15 minutos, de cerca de 15 minutos. A linha 9M, aliados Gondomar, também será reforçada durante a madrugada, garantindo assim mais opções de transporte para quem participar neste evento. Escusa de levar o carro por diversos motivos, estacionamento e porque depois há por ali uma série de brindes, etc. E assim está garantido, não tem problema nenhum. É muito mais seguro.
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2: 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De segunda à sexta-feira, a melhor forma de ter informação é com Luís Silva, logo pela manhãzinha, e no regresso a casa com o Vítor Figueiredo.
0: Queres saber o quê? O trânsito? Está bem.
2: Não sei, mas se quiseres podes aproveitar e dizer já. Quais vão ser os temas do Jornal da Noite, por exemplo, quem sabe? Mas para já vamos ao trânsito. Vamos ao trânsito.
0: Vamos. E não está nada fácil, na Grande Lisboa, aqui muitos sinais vermelhos a aparecerem para já. Damos nota dessa entrada para a Ponte Vasco da Gama, do lado norte, que está muito complicada com o acidente, a prolongar-se a fila para Acril até Camarate, sentido Algesta Cavém, claro, e também a prolongar-se agora para A1 até praticamente ao aeroporto e à Avenida de Berlim, onde está então esta causa de fila. Também os acessos à ponte que vêm de Moscavide estão muito complicados. É uma zona que é de evitar neste momento. Já que estamos a falar na Cril, mas no sentido contrário, aliás, no mesmo sentido, a Algesta que vem, ali da Serra da Luz até ao Senhor Roubado e Olivaldo Basto, também há muita lentidão. Na segunda circular, os problemas maiores são no sentido Benfica-Aeroporto, ali a partir das Torres de Lisboa e até às Calvanas, tudo muito lento. Do aeroporto para Benfica também lento desde antes da rotunda do relógio, já na A1, aliás, até praticamente às Torres de Lisboa. Depois, um sítio também a evitar é o Eixo Norte-Sul, uma fila que já começa a para lá de Sete Rios, enfim, ultrapassa o Jardim Zoológico e vai até à Avenida da Ponte. Do lado sul também está difícil, entre o Nó da Almada e a Praça das Portagens da Ponte 25 de Abril. Aliás, está a contaminar também já a Via Rápida de Caparica para este nó. Depois, complicado na A5, isto em Lisboa foi ficando cada vez pior, porque quem vem de Rotunda do Marquês começa a encontrar logo uma fila por ali acima e no túnel também até o Alto de Monsanto, e no sentido contrário também está, desde do Nó da Amadora até ao mesmo Alto de Monsanto. Também há muita lentidão na A5, mais lentidão no sentido de Lisboa-Cascais, lá mais para a frente entre Caselas e pouco depois da saída para a Miraflores, e ainda depois da curva do estádio, ali junto ao Nó de Crele. Também a marginal desta feita está com complicações, sobretudo ali na zona de Carcavelos, mas no sentido Cascais-Lisboa, e mais à frente, pouco depois da piscina oceânica de Oeiras, com indicação de um acidente um pouco antes da Praia de Santa Amaro, que está ali a complicar também o trânsito. Aliás, a marginal hoje está com muitos problemas na zona também de pouco depois do Norte do Jamor e da Cruz Quebrada, ali depois do Alto da Boa Viagem, por ali fora, depois também na Praia de Caxias. Bom, vamos esquecer, mas não está fácil a marginal hoje, que não tem sido uma zona muito perturbada pelo trânsito. No Porto, muito mal no sentido Norte-Sul, AEP entre a Senhora da Hora, Norte Francos, e sobretudo na zona do aeroporto Francisco Sá Carneiro, com esse acidente perto do Lavra, sentido Sul-Norte, na A28, com a cauda da fila já na Lessa da Palmeira, e tudo muito, muito, muito parado. São neste momento as zonas a evitar em Lisboa e no Porto.
2: Ok, ficam aqui as informações de trânsito e prepare-se que isto daqui a uns tempinhos vai ser bem pior.
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2: 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Vítor, eu não sei se isto te passou pela frente, mas foi no ano de 2010, 3 de setembro, que nos deixou o bom gigante. Partiu com 71 anos, José Torres, que era conhecido, o bom gigante, o antigo futebolista, que foi treinador e também selecionador nacional. Fica aqui a referência. Convida.
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2: 4:30 com Luís Trigacheiro.

0: 4:30 e Luís Trigaceiro. Vamos aos comerciais e depois das compras, vamos pousar os saquinhos todos direitinhos e vamos ouvir a Rita Andrade. Vamos falar sobre, claro, colesterol alto e outras coisas que são muito importantes. Isto até ajuda, até assusta para quem comete assim algumas infrações, direi eu.
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0: Já está connosco a Rita Saúde.
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6: Sejam bem-vindos ao Rita Saúde. Aqui estou eu, Rita Andrade, a vossa nutricionista de serviço. E neste Rita Saúde vou falar do colesterol e da relação com os ovos. Há muita gente ainda com estas dúvidas, por isso vamos falar um bocadinho sobre o colesterol alto e acho que é importante porque cada vez há mais doença cardiovascular neste mundo ocidental. Como nutricionista, é claro que eu adapto a alimentação, faço nutrição personalizada. Podem ter consultas comigo, vão ao meu Instagram, Rita Andrade Minded, ou vão até ao site da Up Clinic, onde eu também trabalho, e podem marcar as vossas consultas comigo. Durante muitos anos, quem tinha colesterol elevado recebia quase automaticamente a mesma recomendação. Corte nos ovos, sobretudo nas gemas. Hoje sabemos que a relação entre aquilo que comemos e o colesterol no sangue é bastante mais complexa. O ovo contém colesterol, sim, mas o colesterol alimentar não é necessariamente o principal determinante do LDL no sangue. Que é o quê? O colesterol, entre aspas, bom e o mau. O LDL é o mau. E para muitas pessoas é mais importante olhar para a quantidade e qualidade das gorduras da alimentação, para a fibra, para o peso corporal, para a atividade física, até para a genética e para um padrão alimentar global do que propriamente num alimento em específico. Se a gema tem muito colesterol, comer ovos não vai obrigatoriamente aumentar o colesterol, porque um ovo grande contém mais ou menos 180 miligramas de microgramas de colesterol e concentrado, essencialmente na gema. Mas o colesterol que nós ingerimos e o colesterol que circula no sangue não são exatamente a mesma coisa. O organismo, sobretudo através do fígado, produz o colesterol quando ingerimos mais através da alimentação. Existem mecanismos de compensação e que vão reduzir a produção do nosso corpo endógena. Ou seja, há uma compensação. Se nós precisamos de colesterol para viver, portanto, o colesterol não é mau. Nós temos que ter este nome que causa assim muito medo. Nós todos temos que ter colesterol e o fígado vai produzi-lo. Quando nós temos o colesterol proveniente da alimentação, então há uma compensação e nós deixamos de produzir colesterol, pelo menos tanto, porque sabemos que o corpo já o tem. Ou seja, não é uma substância má. É essencial à vida e participa nas constituições assim das membranas celulares, é precursor de hormonas esteroides, vitamina D, ácidos biliares. O problema é realmente as concentrações. Concentrações elevadas de LDL estão relacionadas com o desenvolvimento da aterosclerose e doença cardiovascular, como já disse. Portanto, não vamos cair no extremo oposto e dizer que o colesterol não interessa, interessa muito. Mas o

0: determina um LDL elevado e como o podemos reduzir é que é importante falar, porque há muitos mitos urbanos e mitos nas redes sociais sobre o colesterol. Colesterol alimentar e colesterol no sangue são coisas diferentes. O alimentar é o que está nos alimentos de origem animal. Só os alimentos de origem animal é que o têm. Colesterol sanguíneo é aquele que é transportado no nosso organismo através de lipoproteínas. Então existe relação entre ambos, mas ela não é linear. 200 mg de colesterol ingeridos não se transformam simplesmente em 200 mg de colesterol no sangue. Em muitas pessoas, o efeito de colesterol alimentar sobre LDL é muito modesto, para não dizer quase insignificante. Então, o que é que costuma preocupar assim no ovo? É que a evidência mostra que substituir a gordura saturada por gordura insaturada, particularmente a poliinsaturada, pode reduzir o LDL. Aqui encontramos um problema frequente. A pessoa diz, não como ovos porque tem colesterol. Mas depois come manteiga, enchidos, queijos, bolos, bolachas achocolatadas. E então vamos retirar um alimento que nutricionalmente é muito interessante, que é o ovo, dos alimentos mais ricos que existem, e ignorar o padrão alimentar. Quer dizer que esse sim pode ser alterado. Portanto, o ovo é muito mais do que colesterol, fornece cerca de 7 gramas de proteína de elevada qualidade, colina, vitamina B12, selênio, vitaminas A e D, zeaxantina, luteína, tem tanta coisa maravilhosa. O ovo é dos alimentos mesmo que vale a pena nós comermos. Mesmo que tenhamos colesterol, até podemos comer uma gema, se queremos fazer, por exemplo, uma omelete com 3 ovos, tiramos 2 gemas, se quiserem, e ponham só uma. Mas ponham, até porque a gema tem muita riqueza a nível nutricional. Também não podemos qualificar, por exemplo, ou classificar um alimento como saudável só porque tem vitamina C. É como aqueles cereais de pacote que agora andam aí, começa por choca e acaba em pique, e que dizem, tem cereais integrais. E então, às vezes, quando eu peço algum paciente para ingerir mais cereais integrais, são capazes de comprar um pacote desses cereais. E quer dizer, não é isso que está em questão, claro que tem cereais integrais, mas depois também tem o chocolate e o açúcar e tudo isso. Então, voltando aqui ao colesterol, isto é mesmo verdade, vocês podem não acreditar, mas é verdade. Posso comer ovos todos os dias? Sim, para a maioria das pessoas saudáveis, pode comer ovos todos os dias e só lhe faz é bem. A questão da genética também é importante, portanto, isto cada um é como cada qual e convém falar com o médico. Mas o exemplo mais evidente é que existe muitas vezes uma condição genética que é todos na família têm colesterol e a pessoa até é fisicamente ativa, é magra e tem um LDL elevado. Nesse caso, dizer só coma melhor e faça exercício, se calhar não é necessário, pode ter que tomar até medicação. Portanto, atenção, a aterosclerose pode desenvolver-se silenciosamente durante muitos anos e há alimentos que ajudam a baixar o LDL. O LDL é aquele tal colesterol mau. Vou dizer-vos quais. A fibra solúvel, que é importante, como aveia, cevada, leguminosas, grão, feijão, lentilhas, ervilhas, as maçãs, os citrinos como limão, a laranja, as sementes no geral e até o psyllium podem ajudar mesmo na redução do LDL. Porquê? Por causa dos ácidos biliares. Agora, frutos secos e azeite também podem fazer parte da estratégia, porque quando temos gordura insaturada vão ter benefícios no organismo que tem o LDL elevado. O HDL, quanto mais alto, melhor. Quer dizer que andamos a treinar, que estamos bem e conseguimos transportar aquilo que não interessa do nosso corpo para fora dele. Então, o que é que deve fazer uma pessoa com um LDL muito elevado? Antes de proibir os ovos, podemos comer ovos, deve olhar para o quadro completo, ver se tem que baixar o peso, se tem que fazer mais exercício, se tem que parar de fumar ou de beber álcool, e sim, é fundamental. Portanto, agora, um exemplo, ovos, pão integral, tomate e uma peça de fruta, ou croissant com manteiga, queijo gordo e um produto qualquer com açúcar, tipo um bolo, quais é que vocês acham que é mais saudável? Claro que é dos ovos, portanto, vamos embora, não vamos demonizar os ovos. Se têm colesterol alto, podem comer pelo menos uma gema por dia e o resto ponham claras. Espero que tenham gostado, já sabem, podem ir a ritanutri.com, têm lá em formato podcast que vai dar ao site da Correio da Manhã Rádio. Eu sou a Rita Andrade, a vossa Nutri de Serviço, e estou de volta convosco todas as semanas para mais nutrição descomplicada aqui no Rita Saúde.
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2: Eu fiquei com uma dúvida, Vítor, não sei se me podes ajudar. E aqueles ovos da Páscoa não serão válidos para isto? É uma das perguntas que eu tenho que fazer na próxima semana para Rita Andrade. Começa com K e acaba em ER, por exemplo, DER. Não sei. mas eu gosto de saber destas coisas. Estou sempre atento àquilo que Rita Saúde, a Rita Andrade, nos traz aqui neste espaço Rita Saúde. Portanto, porque eu quero ter saúde, pois está claro, mas depois fico com estas dúvidas. É o problema. Ora, previsão do estado do tempo para o dia de amanhã. Grande Porto, período de céu muito nublado, vento fraco, a possibilidade de formação de neblina ou nevoeiro, em especial junto à faixa costeira, poeiras em suspensão e pequena descida da temperatura máxima. Grande Lisboa, período de céu muito nublado, tornando-se gradualmente pouco nublado, limpo a partir do meio da tarde, vento fraco, a possibilidade de formação de neblina ou nevoeiro, em especial junto à faixa costeira. Poeiras em suspensão, pequena subida da temperatura mínima e descida da temperatura máxima. Ora, 25 graus é a máxima prevista para amanhã para Viana do Castelo e também para Aveiro. A máxima prevista para Braga de 32, Porto 26, Lisboa e Setúbal 32 graus. Nas temperaturas mínimas, 18 graus para Porto e Aveiro, 16 em Braga, 19... Aliás, eu disse 18 graus, mas é em Viana. 16 em Braga, 19 no Porto, 18 em Aveiro, 23 em Lisboa, 20 graus de mínima para Setúbal. Estamos quase no sinal das 7, altura em que acertamos o relógio.

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2: São 7 horas. Boa tarde. As notícias às 7. A edição é de Alexandra Pereira.
3: Se o requerimento não for alterado, o Presidente da Assembleia da República vai rejeitar a comissão de inquérito sobre a ação do Ministro Luís Neves na Polícia Judiciária. Em causa estão insuficiências na delimitação do objeto e dos fundamentos inerentes ao inquérito parlamentar no requerimento que foi apresentado pelo Chega. Considera José Pedro Aguiar Branco que, tal como está requerido, não fica clara a obrigatoriedade de constituição de uma comissão de inquérito. O Presidente da Assembleia da República pediu por isso à bancada do Chega que proceda à reformulação do objeto e dos fundamentos, sob pena de recusa do requerimento. André Ventura, líder do Chega, já reagiu, espera que Aguiar Branco não constitua um bloqueio à transparência.
4: O Presidente da Assembleia da República deve ter a equidistância e a capacidade de imparcialidade de compreender que não deve obstaculizar a uma comissão parlamentar de inquérito, mesmo que isso possa eventualmente chocar com interesses de natureza partidária que existem. É sabido que um dos pontos que nós queremos e que só assim faz sentido haver uma comissão parlamentar de inquérito é que se possam apurar as responsabilidades da tutela. O Chega tem maioria para obrigar a uma comissão parlamentar de inquérito. Mas tem que haver um deferimento do Presidente da Assembleia da República. O que eu espero é que o Presidente da Assembleia da República não se arvore em bloqueio à transparência. O Chega procurará certamente a consensualizar este texto, mas há uma linha e há uma exigência também fundamental. É que não restringam de tal modo isto que, na verdade, não sirva para nada.
3: André Ventura, líder do Chega. É sabido que a moção de censura ao governo é motivada pelas polémicas que envolvem o ministro da Administração Interna. Esta tarde, o Procurador-Geral da República revelou que há 5 processos e 3 inquéritos em curso relativos a Luís Neves, 2 deles com caráter urgente.
5: Temos um inquérito no DIAP Regional de Lisboa, que vocês já têm conhecimento, que tem a ver com o atrelado e tanto tudo aquilo que está à volta da problemática do atrelado. Temos mais uma outra questão que queremos analisar também no DIAP Regional, relativamente ao aspecto do carro.
3: Amadeu Guerra, Procurador-Geral da República, que revelou ainda que também a investigação à invasão do gabinete do Chega no Parlamento está a ser processada com caráter urgente. Uma mulher de 68 anos está desaparecida desde ontem em Paredes de Coura. Já decorrem buscas por esta mulher que tem doença de Alzheimer. O Manuel de Jorge Bento esteve por lá.
6: Toda esta zona de Rubiães em Paredes de Coura, todas as zonas agrícolas e florestais estão a ser percorridas, quer por militares da Guarda Nacional Republicana, quer também por operacionais dos bombeiros de Paredes de Coura. Também alguma preocupação entre quem aqui mora, não querem prestar declarações, mas vão indicando que estão todos bastante preocupados com esta mulher que bem conheciam, Maria, de 68 anos. Ela residia, ou reside agora junto de uma outra mulher, uma cuidadora informal. Terá sido mesmo esta mulher a dar o alerta para o desaparecimento de Maria já há quase 24 horas. Foi ontem, ao final do dia, ao final da tarde, por volta das 6:30, que foi dado esse alerta e, de imediato, não só os militares da Guarda Nacional Republicana, como também operacionais dos bombeiros vieram aqui para o local.
3: A reportagem do Manuel Jorge Bento em Rubiães, Paredes de Coura. Ouviu também por lá que procura por Maria desde a primeira hora.
7: Começámos naquela zona da parte de baixo do Rubiães, a zona do Crasto, até à meia-noite, porque disseram que a viram lá, não se encontrou nada.
6: Portanto, você não parou até ao início da manhã?
7: Não.
6: Você e os outros moradores também, não?
7: Sim, sim, nós eram 5 da manhã, éramos uma volta de 12 pessoas.
6: Entretanto, também quase que não dormiram, andaram depois logo de manhã cedo, já cá estavam outra vez.
7: Pronto, depois de manhã disseram, olha, nós aí às 7 da manhã já vamos começar outra vez. Pronto, a gente equipou-se e veio.
6: Vão continuar?
7: Vamos continuar, até dizerem que não vale a pena, não é?
3: Um testemunho captado pelo jornalista Manuel Jorge Bento, uma mulher de 68 anos com doença de Alzheimer, está desaparecida desde ontem em Rubiães, Paredes de Coura. Dois bombeiros foram assistidos esta tarde no combate ao incêndio que deflagrou na Lourinhã. No terreno estiveram mais de 150 operacionais, apoiados por quatro meios aéreos. O fogo já está em fase de resolução, mas fica esse registro, dois bombeiros assistidos por exaustão. Sónia Cardoso.
1: Já entrou em fase de resolução o incêndio que deflagrou nas primeiras horas da tarde de hoje na Lourinhã. Foi preciso mobilizar muitos operacionais aqui para o terreno de diversas corporações, pelo menos mais de uma centena que estiveram durante algum tempo aqui no terreno. Pelo menos dois bombeiros ficaram feridos devido à exaustão.
3: A reportagem da Sónia Cardoso. Ficou em prisão preventiva o turista britânico de 34 anos, suspeito da morte da mulher num hotel em Albufeira. Vai aguardar julgamento no estabelecimento prisional de Silvas.
8: Foi interrogado esta quinta-feira no Tribunal de Portimão o turista britânico suspeito de matar a mulher com uma tesoura em Albufeira. Esteve a ser ouvido pouco mais de 2 horas e depois viu o juiz aplicar-lhe a medida de coação mais gravosa, prisão preventiva. Foi encaminhado para o estabelecimento prisional de Silves, onde vai aguardar julgamento. A filha de 4 anos permanece no Hospital de Faro, mas já teve alta clínica. Aguarda agora uma decisão do Tribunal de Família e Menores quanto ao seu futuro. Vários familiares da vítima mortal já estão no Algarve junto da menor e aguardam a realização da autópsia ao corpo da mulher para depois tratarem do processo de trasladação para o Reino Unido. O casal de turistas britânicos estava a passar férias em Albufeira quando ocorreu o crime. Por esclarecer, estão ainda as motivações do mesmo, cuja investigação está a cargo da Polícia Judiciária.
3: Um trabalho do Rafael Domingas. Os enfermeiros vão passar a atender e a fazer a triagem das chamadas que são encaminhadas pela linha SNS 24 para o INEM. Até agora, essas chamadas eram atendidas e triadas por técnicos de emergência pré-hospitalar. Em Chaves foi assaltada uma conservatória. 500 cartões de cidadão e 200 passaportes foram furtados. Não terá sido ao acaso. Para trás ficaram outros bens com valores imediato no mercado paralelo. Rita Lino.
9: O alerta foi dado pelos funcionários quando na manhã de quarta-feira se depararam com a porta da entrada lateral arrombada. Em falta, 500 cartões de cidadão, 200 passaportes, 2 cofres, cerca de 600 euros, 2 selos brancos e os terminais de pagamento automático de multibanco. À disposição, os suspeitos tinham diversos aparelhos eletrónicos, como computadores e impressoras, mas nada foi levado, corroborando a tese da PSP, que acredita que o grande objetivo do furto seria chegar aos documentos. Em curso estão diligências para inutilizar os cartões de cidadão e passaportes, de forma a que não seja possível serem usados em outros ilícitos. O edifício da Conservatória do Registro Civil, Predial e Comercial de Chaves localiza-se numa zona movimentada entre bares e espaços comerciais, mas para já não há relatos de testemunhas. Na porta, o símbolo do alarme é visível, mas não parece estar a funcionar. Quem foi levantar os documentos e percebeu que tinham sido levados pelos assaltantes tem agora de fazer novo pedido de emissão, mas a Conservatória não tem estado a cobrar pela emissão de novos documentos. Na mesma noite, terá sido arrombada a porta de uma clínica dentária na cidade, mas nada foi levado.
3: A reportagem da jornalista Rita Lino. A euromilionária do Marco de Canaveses foi à procura do irmão em França. A busca trouxe a informação de que recupera de um AVC, mas a média de Jesus continua sem saber do seu paradeiro. Os avanços e recuos de uma viagem em que segue acompanhada pela grande repórter Tânia Laranjo.
10: Você não tem medo que essas, por exemplo, esses homens mais novos se aproximem de si por causa do seu dinheiro?
11: Tenho, mas é que eu sou firme.
12: Ah, você pensa que quê?
11: Não, só basta ir comer com eles uma vez.
12: Por quê?
11: Porque eu vejo logo. Eu vejo logo se gosta mesmo ou se não gosta. Vejo logo. Eles podem vir por dinheiro, só que quando eles vêm de carro, eu já venho de avião. Eu não o disse sempre que o meu irmão estava numa cama de hospital.
12: Eu tenho um
13: sexto sentido.
12: Não é sexto sentido. Nosso Senhor deu-me mesmo isso para eu ver.
9: Desistimos temporariamente da busca pelo irmão Manuel. Fizemos uma paragem, vamos regressar a Portugal e voltar quando tivermos mais indicações.
12: Eu não gosto que me chamem Malianoar. Eu não gosto. Eu não sou mais do que ninguém.
3: É parte do terceiro episódio de uma reportagem especial para acompanhar na íntegra no Grande Jornal da Noite desta quinta-feira na CMTV. As notícias regressam às 7h30 com o Vítor Figueiredo. Até já.
2: Até já, Alexandra Pereira. 7h10.
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2: 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Agora 7h11, vamos para o trânsito. Ora, eu tenho aqui a indicação de que neste momento, se eu fosse para casa, a correr bem, demorava cerca de 27 minutos, o que é muito. Portanto, resolve lá esta situação, Vítor.
15: Olha, se vais passar pela EAP no sentido norte-sul, não te aconselho, e será até pode ser mais de 27 minutos, porque ela está toda preenchida desde o nó com a A4, aliás, a lentidão começa logo pouco depois da saída da Ponte de Lessa, mas piora muito a seguir à rotunda da EP até ao Norte Francos, porque temos a indicação ali de um acidente. As coisas nas imediações da Ponta Rábida melhoraram, mas temos um acidente também de quem vem no sentido Freixo-Vila Nova de Gaia, mesmo a chegar a Gaia na A44, e já está

0: a acumular-se trânsito. O que é que temos mais? Temos ainda algum trânsito na VCI, pouco depois do Estádio do Dragão, sentido Freixo a Rábida, e o aeroporto, que ainda não, a zona do aeroporto ainda não melhorou, agora no sentido, continua a ser no mesmo sentido, aliás, sul-norte, desde cá de baixo, quase de Leça da Palmeira até Vila Chã, por aí. Isto na A20. 28. Portanto, são estas as zonas mais complicadas do Porto. Em Lisboa, ainda do Nó de Almada até à Praça das Portagens, no lado sul da Ponte 25 de Abril, continua complicado. E depois, na A5, temos também o trânsito muito lento, quase desde lá de baixo da Rotunda do Marquês até, pelo menos, as Amoreiras, e depois ao acesso para a 25 de Abril, que está preenchido, tal como, aliás, os outros dois acessos, da Pimenteira, da Avenida de Ceuta, e ainda pelo eixo norte-sul, desde Campo Lide até à Avenida da Ponte. Melhorou a A5 para em direção a Cascais, mas em direção a Lisboa nem por isso. Subida de Monsanto desde o Nó da Amadora está com grande acumulação de trânsito. Na Marginal há também muito trânsito. Começamos aqui logo antes do Aquário Vasco da Gama, depois na Cruz Quebrada, um pouco mais à frente no Alto da Boa Viagem, também em Caxias, no sentido contrário, Cascais-Lisboa, na zona de Passo de Arcos, nos dois sentidos, junto à Praia Velha, e depois mais à frente, também no sentido Cascais-Lisboa, junto à Praia de Carcavelos, o trânsito está também muito acumulado. São estas as zonas que deve evitar, além de A1, junto ao aeroporto e à entrada para a ponte Vasco da Gama, que está a contaminar também Cril, para quem vem da zona de Camarate, porque houve ali um acidente à entrada da ponte, e as coisas, os acessos, todos os acessos por ali estão muito difíceis, como está também a Cril perto do Olival de Basto do Senhor Robato, sentido Algesta Cavém, desde cá de trás da Padre Cruz, do bairro Padre Cruz. Portanto, fuja destas zonas se puder, se não puder, muita paciência.
1: Muita mesmo.
0: Uhum. Eu tenho que referir que lá na aldeia de Perna de Pau as coisas continuam muito calmas, embora ali ao lado, na localidade de Pernego, que por acaso eu até conheço porque tem uma estação de comboio na linha do Oeste, há algum trânsito, estranhamente, na rua 25 de Abril. Mas na Perna de Pau não, podes ir à vontade, avançar por lá e comprar o teu geladinho. E as coisas no Casal do Coito, era assim que se chamava? Deixa ver. Não? Aldeia do Coito?
1: Aldeia... Foice.
0: Aldeia do Foice. O Coito Foice. Ah, não digas isso.
1: Mas eu vou descobrir. Para já ficamos com a Perna de Pau. Que seja mogno, que é para não se destruir muito depressa. Até já.
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1: Para recordarmos, Luís Represas.

0: Da fiandeira Luís Represas, Vila Nova do Coito, em Santarém, população que ronda os 400 habitantes, é uma freguesia com rural, rica em tapeçaria, de história e cultura, e portanto foi a minha escolha para hoje, Vila Nova do Coito.
1: A Perna de Pau e a Vila Nova de Coito, pronto, são coisas que de facto... Eu gostei muito da tua sugestão de há bocado do mogno, embora para mobiliário eu não gosto muito do mogno.
0: Eu também não gosto, mas aquilo dura muito tempo, não é? E para a Perna de Pau convém.
1: É, pois para de facto não se perder o gelado pelo caminho.
0: Oh,
1: é um... mas eu confesso que os móveis de mogno, aquilo depois queres mudar e tirar
0: para um
1: lado
0: pesado,
1: e para o outro.
0: É muito pesado, é muito pesado. Pá, pesa muito. Porque é que achas que eu tenho as costas todas lixadinhas? Ora, meu Deus, é muita mudança de casa em casa.
1: É muito mogno.
0: 7h20.
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0: Agora, a nova de Céline Dion. Bonjour. Pardon. Merci. São 7h21, boa viagem. Vamos assim, agora, durante uns minutinhos em pezinhos de lã.
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0: Céline Dion. Já a seguir, Há Vidas Assim.
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2: Esta semana, com o aproximar do fim das férias, viajamos mais longe da costa, que é privilegiada em agosto, e hoje cruzámos-nos no mapa com várias vendas. Venda das raparigas, venda da porca, venda do alho, venda da gaita. Tudo aldeias e lugares que demonstram o vigor da iniciativa comercial um pouco por todo o país. Aqui na Estrada Nacional 236-1, na zona de Pedrógão Grande, surge de repente uma placa que indica o início da aldeia de venda da gaita. Vou fazer uma pausa para vos deixar elaborar um bocadinho e mexer o caldeirão que borbulha de ideias. Usem uma colher de pau que é mais sustentável. Pronto. Agora que já pensaram bem e levaram os caldos da esposa ou namorada que vai ao lado e que adivinharam os vossos pensamentos, podem começar a ficar desiludidos. Não é nada disso que estavam a pensar. Pois que antigamente uma venda era apenas uma mercearia ou uma taberna de beira de estrada. E o dono daquela venda da gaita, em específico, tinha um talento especial. Tocava e vendia gaitas de beiços, as harmónicas, também conhecidas como gaitas. O negócio correu tão bem ou tão mal que o homem ficou conhecido e os viajantes começaram a chamar ao sítio a venda da gaita. E o nome colou. Há vidas assim. Já agora, se vai a passar de carro pela venda da gaita, da harmónica, portanto, siga para norte uns 800 metros e pare na berma. Já tinha tirado foto à placa da venda da gaita? Agora tira uma selfie à picha. É a aldeia seguinte e muitos turistas de passagem, ou de propósito, quem sabe, sempre fotografam as duas placas em sequência. É uma publicação nas redes sociais que fica sempre bem. Selfies nas aldeias vizinhas de picha e venda da gaita, na zona de Pedrógão Grande. Anda, Pacheco, siga a gaita, ou seja, a harmónica.

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1: É o nosso viajante solitário. 7h26, Christopher Cross. Depois vamos para a síntese informativa. Com quem? Com o Vítor.

0: baixo para a frente. Ainda vamos ter mais uma outra música até ao simultâneo com a CMTV. No entanto, tempo para a síntese informativa. É claro, ainda vamos saber como é que está o trânsito. Uma coisa de cada vez. Para já vamos à informação. Vítor Figueiredo.
1: Olá, boa tarde. Dois bombeiros foram assistidos esta tarde no combate ao incêndio que flagrou na Lourinhã. No terreno estiveram cerca de 150 operacionais, apoiados por 4 meios aéreos. O fogo já está em fase de resolução. A reportagem é de Sónia Cardoso.
2: Já entrou em fase de resolução o incêndio que deflagrou nas primeiras horas da tarde de hoje na Lourinhã. Foi preciso mobilizar muitos operacionais aqui para o terreno de diversas corporações, pelo menos mais de uma centena que estiveram durante algum tempo aqui no terreno. Pelo menos dois bombeiros ficaram feridos devido à exaustão.
1: Incêndio também em Camarate, no concelho de Loures, foi numa zona de mato, alastrou para um parque de estacionamento de oficinas. 7 veículos acabaram por ser atingidos pelas chamas. Contudo, o incêndio já está em fase de resolução. Agora, nos caminhos da política, comissão de inquérito parlamentar pedida pelo Chega, a atuação do ministro Luís Neves pode ficar pelo caminho. Quem o diz é o Presidente da Assembleia da República. José Pedro Aguiar Branco considera que, tal como está requerido, não fica clara a obrigatoriedade de constituição da Comissão. André Ventura já reagiu.
3: Chega, tem maioria para obrigar a uma Comissão Parlamentar de Inquérito. Mas tem que haver um deferimento do Presidente da Assembleia da República. O que eu espero é que o Presidente da Assembleia da República não se arvore em bloqueio à transparência. O Chega procurará certamente a consensualizar este texto, mas há uma linha e há uma exigência também fundamental. É que não restringam de tal modo isto que, na verdade, não sirva para nada.
1: Presidente da Assembleia da República quer então que esse requerimento da Comissão de Inquérito Parlamentar sobre a atuação do Ministro da Administração Interna seja refeito, seja reformulado. Já temos data para a moção de censura do Chega ao Governo de Montenegro. Está marcada para 8 de setembro, às 3

0: da tarde. Ventura aponta o dedo, entretanto, a uma sequência de decisões que levaram a Luís Neves para o cargo de ministro. Para Ventura, tudo começou com as investigações, alegadamente de Luís Neves, a António Costa e a Luís Montenegro.
1: Há uma linha do tempo que não podemos ignorar. E a linha do tempo é esta. Luís Neves é afastado de uma investigação que faz cair o primeiro-ministro socialista. Luís Neves tem nas mãos uma investigação sobre o primeiro-ministro social-democrata. Luís Neves é nomeado ministro da Administração Interna desse ministro social-democrata.
0: Entretanto, de férias, António José Seguro, em declarações à SIC e mesmo sem gravar, terá garantido que não envia recados por ninguém, deixando claro que ninguém pode falar em seu nome. O Presidente da República terá demitido uma comunicação ao país para breve. Um ano depois do acidente com o elevador da Glória, que fez 16 mortos, foi inaugurado hoje um memorial de homenagem às vítimas. O Presidente da Câmara de Lisboa, Carlos Moedas, esteve presente. Não quis comentar as polémicas em torno de uma alegada falta de apoio às vítimas do acidente. Entretanto, o professor Rui Pereira, comentador da CMTV, disse hoje que é preciso garantir a descoberta exata das causas deste acidente. Dois idosos morreram hoje num despiste de carro, perto de Sinfães. Os idosos na casa dos 80 anos caíram com a viatura numa ravina com mais de 50 metros. A Câmara de Loures vai distribuir 20 mil pulseiras que detectam a conhecida droga da violação. Em causa estão as pulseiras Celentis, que detectam a presença da substância GHB, conhecida popularmente como droga G ou droga da violação. E continua o calor lá fora, temperaturas a rondar os 40 graus, noite tropical para hoje. O estado do tempo para os próximos dias coloca 14 distritos sob aviso amarelo devido ao calor. Daqui a pouco o trânsito, depois vamos para o simultâneo com a CMTV, teremos estes e outros temas em desenvolvimento. Até já.
2: Até já, Vítor Figueiredo, 7 horas mais 35 minutos.
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2: 10 minutos para entrarmos em simultâneo com a CMTV, com o grande jornal da noite. Vamos de novo para as informações de trânsito. Vítor Figueiredo.
0: Pois é, ainda há alguns locais que não estão muito fáceis. Em Lisboa, agora complicou-se na Cril, a zona entre a Serra da Luz e Olival de Basto, passando ali pelo Senhor Roubado, portanto, sentido Algés Sacavém, grande acumulação de trânsito devido a um acidente, e também na entrada para a Ponte Vasco da Gama, as coisas estão complicadas e estão a contaminar A1, para quem vem ali da zona do aeroporto, e ainda para quem vem de Moscavide. Lentidão também na segunda circular, nos dois sentidos, e ainda na A5, na subida de Monsanto, muito trânsito acumulado, também no sentido contrário, desde as Amoreiras para o Alto de Monsanto, e complicações grandes no eixo norte-sul, já para lá de Campo Lide, quase perto do Jardim Zoológico, por ali fora até à Avenida da Ponte. Do lado sul continua muito intenso o trânsito entre o Nó da Almada e a Praça das Portagens, ali na subida do Pragal, e na A5 há também alguma lentidão na descida a seguir a Caselas e até à curva do estádio e seguindo depois até ao Nó da Carel. A Marginal hoje está com muitas zonas lentas, na zona do Aquário Vasco da Gama, logo depois da Rotunda de Algés, depois da Cruz Quebrada, no Alto da Boa Viagem, Praia de Caxias, também complicada, e Carcavelos no sentido contrário de Cascais para Lisboa. A zona de São João do Estoril teve um acidente e neste momento está o trânsito bastante complicado nos dois sentidos, mas sobretudo no sentido de Cascais-Lisboa, logo a partir da Praia do Tamariz. Depois podemos espreitar o IC19, que está lento a partir de Alfragide até ao Nó da Amadora, e também na Radial de Benfica, para quem quer chegar ao Nó de Pinamanique, também há muita lentidão. Agora no Porto as coisas estão rapidamente a melhorar. Há alguma lentidão ainda na EP, mas já não é nada dramático. Mais complicado ainda está na zona do aeroporto Francisco Sá Carneiro.

0: mais precisamente na A28, com trânsito logo a partir de Matosinhos até lá acima, perto de Aveleda, no sentido sul-norte. São estas as zonas do Porto, do Grande Porto e da Grande Lisboa, que deve evitar nesta altura. Se vai para o, ali para a zona de Sobral de Montagraço, não terá problema para ir à perna de pau. Vai fazer aquilo com uma perna às costas, aliás. Bom, vou ficar por aqui. Que o Alberto quer dar fogo à peça.
1: Vai lá, 7h38. Vamos embora. Daqui a pouco, bom, tu já podes pegar nas coisinhas e arrancar, ok? Tudo bem, amanhã temos mais. Amanhã é sexta-feira e há mais uma edição deste Regresso a Casa. Bom regresso a casa, Vitor. Até amanhã.
0: Obrigado, igualmente.
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1: Previsão do estado do tempo para o dia de amanhã. Amanhã é sexta-feira. Ora, teremos no Grande Porto períodos de céu muito nublado, vento fraco, há a possibilidade de formação de neblina ou nevoeiro, em especial junto à faixa costeira e poeiras em suspensão, atenção, também para Lisboa, e a pequena descida da temperatura máxima. Temos para a Grande Lisboa períodos de céu muito nublado, tornando-se gradualmente pouco nublado ou limpo a partir do meio da tarde. Vento fraco, há aqui a possibilidade de formação de neblina ou nevoeiro, em especial junto à faixa costeira. Pequena subida da temperatura mínima, descida acentuada da temperatura máxima. Ora, temos então máximas para amanhã, segundo o IPMA, 25 graus em Viana do Castelo, Braga 32, Porto 26, Aveiro 25, Lisboa e Setúbal 32, mínimas de 18 graus para Viana do Castelo, Braga 16, Porto 19, Aveiro 18, Lisboa 23 e Setúbal 20 graus. Portanto, esta é a previsão do estado do tempo para o dia de amanhã. Estamos quase a fazer o fecho desta emissão de Regresso a Casa, na sua Correio da Manhã Rádio. E quero dizer-lhe que foi um gosto estar aqui, mais uma vez, na sua companhia. Faço votos para que continue connosco, claro. Faço votos para que aprecie aquilo que temos para si nesta quinta-feira, para fechar a quinta-feira. Alberto Rocha, sou eu, Alexandre Pereira e Vítor Figueiredo estiveram consigo e, claro, a Luciana Abreu, que amanhã vai descansar durante a tarde, mas regressa na segunda, não há problema. Agora, depois desta minha passagem aqui no Regresso a Casa, a emissão vai prosseguir com o grande jornal simultâneo com a CMTV e fica consigo o Arthur Jorge e também o jornalista Bruno Correia. Portanto, é sinal de que vai ficar muito bem. Continuo com a Correio da Manhã Rádio. A fechar, assim, devagarinho, faço com Morte Human. Fico muito bem com a Correio da Manhã Rádio.

0: Ficamos por aqui na música. Vamos já para o simultâneo com a CMTV.
1: O ministro da Administração Interna é alvo de 5 investigações, 3 das quais são inquéritos-crime. Há 2 casos considerados urgentes. Vai ser discutida e votada na próxima terça-feira a moção de censura ao governo. Luís Montenegro diz que se trata de jogo político. O elevador da Glória descarrilou há 1 ano e 16 pessoas morreram. As famílias dizem ter sido esquecidas e há indemnizações ainda por pagar. Fica em prisão preventiva o homem que matou a companheira num hotel em Albufeira. A menina de 4 anos que viu a mãe ser assassinada e ficou ferida já teve alta hospitalar. Muito calor e risco de incêndio. O aviso amarelo foi estendido pelo menos até sábado. São temas em destaque no Grande Jornal que começa agora. Boa tarde. O ministro da Administração Interna é alvo de 5 investigações no total. Há 3 inquéritos-crime em curso. 2 dos processos têm caráter de urgência. A informação foi revelada hoje pelo Procurador-Geral da República, que diz que a PGR investiga todas as pessoas, sem exceção.
2: Como sabem, o Ministério Público, relativamente a todas as situações em que se levantam dúvidas sobre questões de natureza criminal, administrativa ou áreas da competência do Ministério Público, tanto nós colhemos normalmente toda a informação e investigamos, sem exceção, todas as pessoas. E nós, neste momento, temos 5 processos relativamente a esta problemática. Temos 3 inquéritos. Temos um processo que já foi divulgado no Tribunal de Contas relativamente a uma contraordenação e temos também uma investigação no TAF de Beja relativamente às questões estritamente administrativas relativas à construção, tanto aos aspectos construtivos que foram feitos. E temos aqui no DIAP Regional de Évora relativamente aos aspectos construtivos das construções realizadas no DIAP Regional de Évora. E, portanto, é isto que eu tenho de vos dizer. Como é que estão os processos? Os processos estão em investigação. A maioria deles, os 2 mais importantes, consideramos-los de natureza urgente. Portanto, foram processados e tramitados durante as férias judiciais.
1: O ministro da Administração Interna saúda todas as investigações e inquéritos que estejam a ser realizados pelas entidades competentes. É a resposta às declarações do Procurador-Geral da República. Fonte do gabinete de Luís Neves garante que todas as averiguações, fiscalizações e auditorias que permitam repor a verdade são bem-vindas. Declarações que surgem também após as polémicas que envolvem Luís Neves e depois do Chega ter avançado com a moção de censura.

0: Cultura e também com uma comissão parlamentar de inquérito à ação de Luís Neves, quando era diretor nacional da Polícia Judiciária. Sobre a moção de censura, Luís Montenegro diz que se trata de um jogo político e o presidente da Assembleia da República diz que não vai admitir a comissão de inquérito caso o Chega não altere os fundamentos desse pedido. Já André Ventura espera que o presidente da Assembleia da República não seja um bloqueio à transparência.
1: Já a data para a moção de censura apresentada pelo Chega nesta quarta-feira. Vai ser discutida no Parlamento no próximo dia 8 de setembro. Luís Montenegro assistiu nesta quinta-feira à cerimónia de posse do reeleito presidente de São Tomé e Príncipe. Foi lá que decidiu reagir à polémica que assola o governo.
2: Como é que reage a esta moção de censura apresentada pelo Chega?
3: Com muita tranquilidade. É um momento que a democracia deve encarar. Com sentido de responsabilidade de todos aqueles que o protagonizam. Da parte do governo, aquilo que está sob a nossa alçada é a responsabilidade de governar, de resolver problemas, de encontrar soluções para as matérias que preocupam os portugueses e para os projetos que podem criar mais futuro, um melhor futuro para todos nós.
1: Já o presidente da Assembleia da República admitiu que irá rejeitar a comissão de inquérito se o Chega não alterar os seus fundamentos e objeto. A conclusão consta de um despacho no qual José Aguiar Branco assinala insuficiências no inquérito parlamentar. O presidente do Chega reagiu nesta quinta-feira ao despacho e espera que Aguiar Branco não seja um obstáculo.
4: O Chega tem maioria para obrigar a uma comissão parlamentar de inquérito. Mas tem que haver um deferimento do Presidente da Assembleia da República. O que eu espero é que o Presidente da Assembleia da República não se arvore em bloqueio à transparência. O Chega procurará certamente a consensualizar este texto, mas há uma linha e há uma exigência também fundamental. É que não restringam de tal modo isto que na verdade não sirva para nada.
1: Numa alfinetada ao presidente do Chega, Luís Montenegro afirma que as oposições só são alternativas se tiverem responsabilidade.
3: De balanço que me parece que as oposições serão tão mais capazes de se apresentarem como alternativas se mostrarem sentido de responsabilidade, porque ninguém quer a governar um país alguém ou algumas forças partidárias que não têm sentido de responsabilidade, que não têm sentido de Estado de colocar aquilo que é o interesse de todos à frente de interesses particulares.
1: De férias, o Presidente da República ainda não prestou declarações aos jornalistas. Ainda assim, fonte próxima de António José Seguro garantiu ao Correio da Manhã que o Presidente está descontente com a conjuntura política e que não irá mandar recados. Foi também nesta quinta-feira que o Procurador-Geral da República, Amadeu Guerra, revelou que Luís Neves é agora alvo de 3 inquéritos-crime.
0: Sobre a denúncia de invasão no gabinete de André Ventura na Assembleia da República, o Procurador-Geral da República diz que a investigação está a ser feita e tem caráter urgente.
5: Está também com urgência, processado com urgência.
0: A Comissão de Trabalhadores da Lusa repudia as declarações do deputado do Chega, Pedro Frazão, que num vídeo partilhado nas redes sociais acusou os jornalistas da agência noticiosa de branquear atividades terroristas. A publicação termina com o vice-presidente da Direção Nacional do Chega a ameaçar perseguir os jornalistas e encerrar a agência Lusa caso o Chega chegue ao poder. Perante as declarações, a Comissão de Trabalhadores enviou uma mensagem ao presidente da Assembleia da República a pedir uma posição perante aquilo que considera ser uma ameaça particularmente grave feita por um deputado eleito. Por assédio laboral. Segundo a informação avançada pelo Jornal Público, a denúncia anónima tem 17 páginas e detalha tanto episódios de assédio laboral como contratações consideradas suspeitas de funcionários de fora do Parlamento para cargos de chefia. A denúncia chegou à Assembleia em maio, foi despachada para averiguação pelo Presidente da Assembleia da República e foi arquivada 2 semanas depois. Ao que se sabe, não foram interrogados nem a Secretaria-Geral, nem o seu adjunto, apontado como o principal responsável. Um ano depois do acidente no elevador da Glória, foi inaugurado um memorial de homenagem às 16 vítimas mortais. A CMTV tem emissão especial a partir do local onde aconteceu a tragédia e onde hoje Francisco Laranjo, o presidente da Câmara de Lisboa, optou por não responder às críticas das famílias.
6: Boa noite, Ângela. Estamos no local exato onde decorreu esta homenagem, agora aberto ao público e, por isso, todos podem também aqui comparecer, deixar uma mensagem, deixar flores, até porque essas flores também já aqui existem. Mas vamos olhar ao detalhe para o que é que consiste, afinal, esta homenagem. Vemos várias pedras onde está, aliás, gravado o nome de cada uma destas 16 vítimas mortais, das 16 pessoas que perderam a vida. Vemos também a nacionalidade de cada um, aqui francês, também vemos aqui três, britânicos, até porque sabemos que este elevador da Glória estava carregado de turistas, mas não só, também portugueses, quatro que eram da Santa Casa da Misericórdia, ainda o guarda-freio que também não resistiu aos ferimentos, e por isso é uma situação muito trágica e que marca também o dia de hoje, até porque aconteceu precisamente há um ano. Foram já deixadas coroas de flores da Santa Casa, das embaixadas, também a própria Câmara Municipal em representação com o Presidente da Câmara, Carlos Moedas, também aqui estiveram muitas velas, vemos muitas flores, muitas mensagens, como dizia. Foi um dia marcado, sem dúvida, por muita emoção, muitas lágrimas. Os familiares estiveram também aqui presentes, mas vamos olhar ao detalhe para aquilo que aconteceu e em que é que consistiu, no fundo, esta homenagem.
7: Um silêncio ensurdecedor e muita emoção um ano depois de um dos maiores acidentes da história da cidade de Lisboa. Agora, um memorial no Largo de Oliveirinha recorda as 16 vítimas mortais da queda do elevador da Glória. O nome de quem perdeu a vida fica eternizado nas pedras que circundam uma oliveira com 150 anos. Uma guarda metálica foi colocada à volta da árvore centenária e com iluminação e estruturas para que possam ser colocadas flores. O cardeal Dom Rui Valério esteve presente na homenagem, assim como o Carlos Moedas. O presidente da Câmara Municipal de Lisboa não quis comentar a polémica em torno da família das vítimas. Muitos deles dizem nunca ter sido contactados pela autarquia, mas Carlos Moedas garante que a Câmara esteve sempre presente.
8: Hoje é um dia muito triste, será sempre um dia muito triste para Lisboa. É um dia para homenagear, para mostrar a nossa solidariedade, e é também um dia de gratidão. Homenagear aqueles que partiram, que já não estão entre nós, é esse o nosso dever. A Câmara esteve sempre presente, está presente e estará sempre presente.
9: Mas estão a mentir, então, estes familiares?
8: E por isso é muito importante que hoje não me levem a mal. É um dia de homenagem, solidariedade e de gratidão. E é isso que nós estamos aqui a fazer hoje. E, portanto, eu não vou aqui alimentar, nem responder.
10: Mas efetivamente não é isso que as famílias sentem.
8: Agradeço-vos do coração. É uma homenagem, uma solidariedade. É realmente um dia tão importante. As famílias, que ainda ontem estive com várias, aquelas que quiseram ser recebidas, durante o tempo, a Câmara e os trabalhadores da Câmara, e todos nós estivemos sempre. E, portanto, é isso só.
10: E o que é que as famílias lhe transmitiram?
8: Hoje, aquilo que vos digo hoje é que estamos aqui a homenagear em nome dos lisboetas. Agradeço.
10: Presidente, como é que a Câmara esteve presente?
7: Imortalizados estão agora os nomes das 16 vítimas mortais. 8 homens e 8 mulheres de todas as partes do globo morreram numa das maiores tragédias da história recente em Portugal. Um acidente que deixa uma marca permanente na cidade de Lisboa e na mente de todos os lisboetas.
6: Os familiares que fizeram uma carta aberta falam de falta de respostas, dizem também que há falta de transparência por parte da Câmara Municipal, dizem que não foram contactados. Aquilo que diz a Câmara Municipal de Lisboa é que não tinha o contacto dos familiares.
0: A CMTV continua a contar a história de Amélia de Jesus. Daqui a pouco revelamos o terceiro episódio da reportagem exclusiva sobre a euromilionária de Marco de Canaveses. Dia de muito calor, com risco de incêndio elevado, e na Lourinhão, um fogo obrigou a mobilizar quase 180 bombeiros. Dois ficaram feridos, como apurou a jornalista Sónia Cardoso.
9: Já entrou em fase de resolução o incêndio que deflagrou nas primeiras horas da tarde de hoje na Lourinhã, e o cenário que vemos é este, pela imagem do Joaquim Batalha. Muito mato que acabou por ficar totalmente ardido. Foi preciso mobilizar muitos operacionais aqui para o terreno, de diversas corporações: Caldas da Rainha, Benedita, Torres Vedras, Lourinhã, Peniche, Óbidos, Rua dos Vinhos, Sobral de Montagraço. Por isso, muitas corporações com muitos operacionais, pelo menos mais de uma centena, que estiveram durante algum tempo aqui no terreno. Vão continuar ainda nas próximas horas, porque trata-se de um terreno muito complicado, e há aqui o receio também, devido às temperaturas elevadas, há aqui o receio de um novo reacendimento, e por isso mesmo há que ter este cuidado, há que manter aqui operacionais no terreno, e é isso que vai ser feito nas próximas horas. Acabou por deflagrar numa zona de mato, na zona de São Bartolomeu de Galegos, e dizer que pelo menos dois operacionais ficaram feridos devido à exaustão, porque estamos a falar de um terreno muito complicado, que foi preciso a mobilização de muitos operacionais para não aumentar ainda mais. Foram até acionados também meios aéreos, pelo menos quatro estiveram a operar durante algum tempo. Agora já está tudo muito mais tranquilo, com os meios aéreos a pararem, também os operacionais, alguns já desmobilizaram, mas ainda assim há muitos que vão continuar aqui no terreno, e recordo, pelo menos dois bombeiros ficaram feridos devido à exaustão.
0: Há suspeitas de fogo posto no incêndio que hoje destruiu 7 viaturas numa oficina em Camarate. A investigação está agora a cargo das autoridades. A Inês Campana tem os detalhes.
11: Um incêndio deflagrou numa zona de mato na tarde desta quinta-feira, aqui em Camarate. Luís Martins, dos Bombeiros Voluntários de Camarate, boa tarde. Como é que foi dado o alerta?
12: Por volta das 16h30, mais ou menos, recebemos o primeiro alerta de um incêndio em mato. As primeiras equipas, quando chegaram ao local, depararam com uma situação em mato, efetivamente, que depois acabou por alastrar para o parque de estacionamento aqui das oficinas. Claro que, com a rapidez dos bombeiros voluntários, eles conseguiram logo fazer um combate direto e conseguiram, a esta hora, terminar os trabalhos.
11: E houve 7 veículos que acabaram por ser atingidos pelas chamas.
12: Sim, 7 veículos. Para dizer que estiveram aqui 42 operacionais, 42 bombeiros, juntamente com a Polícia Municipal, a PSP de Camarate e a Proteção Civil. Tiveram aqui também os bombeiros de Sacavém, Moscavide e Portela, Loures, Camarate. E com este grupo de trabalho conseguimos, a esta hora, terminar os trabalhos aqui neste local.
11: As causas do incêndio são ainda desconhecidas?
12: Sim, são desconhecidas, mas há que deixar aqui um alerta. As temperaturas estão elevadas, isto não é um mato muito, muito alto, não há muita continuidade, e aqui todos nós sabemos que a força do isqueiro é mais provável das causas deste incêndio, infelizmente.
11: Até porque, mais lá para baixo da rua, há também uma área desta que pertence a esta oficina, que a zona de mato ali ao pé também acabou por arder.
12: Sim, até porque não havia mato suficiente para criar aqui algumas projeções. Isto, houve aqui indícios de crime. Agora cabe às entidades competentes investigarem e apurarem as causas.
11: Muito obrigada, Luís Martins, dos Bombeiros Voluntários de Camarate, a dar-nos um balanço deste fogo que deflagrou numa zona de mato, acabou por alastrar para o parque de estacionamento de uma oficina. 7 veículos foram consumidos pelas chamas. Também mais abaixo, nesta rua, uma área que pertence também aqui a esta oficina acabou por arder, também uma zona de mato. Deste incêndio não houve feridos a registar. O incêndio, que já foi extinto a esta hora.
0: Acompanhamos agora os trabalhos para localizar uma mulher desaparecida em Paredes de Coura. Operações seguidas de perto pelo Manuel Jorge Bento. Manuel, os problemas de saúde desta mulher fazem aumentar a preocupação.
13: Precisamente, ela tem 68 anos, chama-se Maria, tem Alzheimer e, de acordo com alguns familiares, estaria já num estado de demência, não conseguindo sequer articular uma frase. Aquilo que nos indicam é que esta mulher dificilmente iria para uma zona de

0: de terra batida, não tinha esse hábito, costumava pisar apenas solo mais rijo, mais sólido, e por isso mesmo não se acredita que ela possa ter ido para zonas de florestas, zonas agrícolas. Ainda assim, todas as hipóteses estão em cima da mesa. Tem havido essas operações de busca não só pelos bombeiros e também pelos militares da GNR, como por muitos outros moradores, dezenas de moradores que têm estado a fazer essas buscas desde ontem. Nós falamos com um deles que nem sequer dormiu.
1: Começámos naquela zona da parte de baixo do Rubens, a zona do Crasto, até à meia-noite, porque disseram que viram lá, não se encontrou nada.
0: Portanto, você não parou até ao início da manhã?
1: Não.
0: Você e os outros moradores também, não?
1: Sim, sim, nós eram 5 da manhã, éramos uma volta de 12 pessoas.
0: Entretanto, também quase que não dormiram, andaram depois logo de manhã cedo, já cá estavam outra vez.
1: Pronto, depois de manhã disseram, olha, nós aí às 7 da manhã já vamos começar outra vez. Pronto, a gente equipou-se e veio.
0: Vão continuar?
1: Vamos continuar, até dizerem que não vale a pena, não é?
0: Apesar de toda a ajuda, até ao momento não há qualquer sinal desta mulher de 68 anos. Ela, quando desapareceu, estava vestida com uma camisola azul forte, calças escuras, e a família está num autêntico desespero por não saber onde se encontra esta mulher. Maria, 68 anos, tem Alzheimer, está em parte incerta, está a ser procurada por bombeiros, pela GNR e também por dezenas de moradores vizinhos desta terra e também de outras aqui de Paredes de Cora.
2: O Manuel Jorge Bento com a reportagem em direto. Um casal morreu no despiste do carro em que seguia, no concelho de Sinfães. A viatura caiu numa ravina de 50 metros, como nos mostra o Tiago Virgílio Pereira com a reportagem no local.
3: Um casal com cerca de 80 anos morreu esta manhã na sequência de um acidente de viação. Ora, tudo aconteceu aqui, nesta localidade de Travanca, que pertence ao concelho de Sinfães. Aconteceu por volta das 10:30 da manhã. Ora, o carro seguia no sentido descendente, a fazer a curva. O condutor, que era o homem de 84 anos, perdeu o controlo do veículo por motivos que a GNR agora vai também tentar perceber, e acabou por cair nesta ravina. O carro ficou enfaixado nestas árvores, como mostra esta imagem do José Luís Figueiredo. Ora, o casal, o homem de 84, a senhora com 83, ficaram encarcerados. Sofreram ferimentos considerados logo à partida bastante graves. O óbito acabou por ser atestado também aqui no local. O helicóptero do INEM ainda foi acionado e foi o médico dessa viatura, do helicóptero, que acabou por atestar os óbitos e, portanto, já não foi necessária a intervenção do meio aéreo para transportar os corpos das vítimas, as vítimas, no caso, para alguma unidade de saúde. Os corpos, sim, foram depois removidos para o gabinete médico-legal do Hospital de Penafiel, onde vão ser autopsiados. Ora, nesta altura estão vários cenários em cima da mesa. O condutor poderá ter sofrido uma doença súbita, poderá ter sido um descuido. Certo é que o condutor acabou mesmo por perder o controlo do carro na curva e acabou por seguir em frente, desfez e, portanto, acabou então por cair nesta ravina, uma ravina com cerca de 10 metros de altura. O carro ficou totalmente enfaixado nestas árvores. Uma imagem realmente impressionante de como ficou esta viatura, literalmente toda capotada, portanto, colocada caprichosamente entre estas duas árvores. Ora, os familiares já vieram também aqui ao local. Sabemos que esta era uma família de Moimenta, uma localidade aqui bem próxima. Não sabemos o que iria fazer este casal. Certo é que a viagem acabou por ser interrompida aqui por volta das 10:40 da manhã, na localidade de Travanca. Este casal de 84 e 83 anos acabou por não resistir aos ferimentos e morreu. Foi um acidente grave que aconteceu esta manhã no concelho de Sinfães.

0: A CMTV continua a contar a história de Amélia de Jesus. Daqui a pouco, neste grande jornal, vamos revelar o terceiro episódio da reportagem exclusiva sobre a euromilionária de Marco de Canaveses. É não perder depois do intervalo.
1: Assim vamos também acompanhando em simultâneo na CMTV, aqui na Correio da Manhã Rádio, a edição do Grande Jornal, com a Ângela Gonçalves Marques. Temos informação alternativa para si já a seguir.
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1: Continuamos a acompanhar na atualidade informativa, noutros assuntos em notícia na antena da Correio da Manhã Rádio, aqui com o jornalista Bruno Correia. Olá Bruno, boa noite.
4: Boa noite, Artur. Se o requerimento não for alterado, o Presidente da Assembleia da República vai rejeitar a comissão de inquérito sobre a ação do Ministro Luís Neves na Polícia Judiciária. Em causa estão insuficiências na delimitação do objeto e dos fundamentos inerentes ao inquérito parlamentar no requerimento apresentado pelo Chega. Considera José Pedro Aguiar Branco que, tal como está requerido, não fica claro a obrigatoriedade de constituição de uma comissão de inquérito. O Presidente da Assembleia da República pediu, por isso, à bancada do Chega que proceda à reformulação do objeto e dos fundamentos sob pena de recusa do requerimento. André Ventura já reagiu. O presidente do Chega espera que Aguiar Branco não constitua um bloqueio à transparência. E a moção de censura ao governo vai ser debatida e votada na próxima terça-feira às 15h. A informação foi avançada esta quinta-feira por Francisco Figueira, deputado do PSD, depois da conferência de líderes no Parlamento. É sabido que a moção de censura é motivada pelas polémicas que envolvem o Ministro da Administração Interna. Ora, esta tarde, o Procurador-Geral da República revelou que há 5 processos e 3 inquéritos em curso relativos a Luís Neves, 2 deles com caráter urgente.
5: Temos um inquérito no DIAP Regional de Lisboa, que vocês já têm conhecimento, que tem a ver com o Atrelado e tanto tudo aquilo que está à volta da problemática do Atrelado. Temos mais uma outra questão que queremos analisar também no DIAP regional relativamente ao aspecto do carro.
4: Amadeu Guerra, Procurador-Geral da República, que revelou ainda que também a investigação à invasão do gabinete do Chega no Parlamento está a ser processada com caráter urgente. Ficou em prisão preventiva o turista britânico de 34 anos, suspeito da morte da mulher num hotel de Albufeira. Vai aguardar julgamento no estabelecimento prisional de Silvas. A fechar, os enfermeiros vão passar a atender e a fazer a triagem das chamadas encaminhadas pela linha SNS 24 para o INEM. Até agora, as chamadas encaminhadas pelo SNS 24 eram atendidas e triadas por técnicos de emergência pré-hospitalar.
1: Agora passam 12 minutos das 8. Atenção às temperaturas altas. Lisboa marca 31 graus a esta hora, 26 graus na cidade do Porto. A informação ao longo de toda esta noitada de quinta-feira com o jornalista Bruno Correia, a edição comigo Artur Jorge, mas também com o simultâneo CMTV, ao qual vamos regressar já a seguir. A atualidade vai continuar com o Grande Jornal, numa edição da Ângela Gonçalves Marques.
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4: Boa música na passagem para simultâneo com a CMTV. Daqui a pouco o regresso do Grande Jornal da Noite. Fique por aí, a boa música também em português.
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0: Para si que ainda aí pelo rebuliço do trânsito, não vale a pena perder a paciência, até bem antes, pelo contrário, vai assim estando junto da Correio da Manhã Rádio, a boa música em português, mas não só, vamos regressar à atualidade informativa. Já a seguir vamos continuar a conferir no Grande Jornal da Noite, edição CMTV com a Ângela Gonçalves Marques, é já a seguir na sua rádio.
1: 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Esta noite não perca o terceiro episódio desta reportagem especial sobre a euromilionária de Marco de Canaveses. No episódio de hoje, Amélia fala sobre o antes e o depois da fortuna.
2: Também esta noite foi muito complicada, não foi você, nem conseguiu dormir.
3: Ah não, era muito sonho, até daqui a cinco é para mim.
2: E pelo nariz, não é?
3: E pelo nariz, até pela boca e pelo nariz. Coitada de mim, o que eu tenho passado. Me deixa, agora que o meu irmãozinho é sem, tanto passou o óleo, foi a casa comigo. E também não posso estar sem padrão, senão estava bem desgraçado. Olha, tenho dinheiro, tenho dinheirinho, saúde durasse até. Até aos 1000 anos, eu não comia, em dinheiro não comia o que tenho.
2: Pois.
3: Mas trabalhei sempre. Disso é que as pessoas não sabem, que eu fui para o Algarve fazer aquele edifício, mas andava lá sempre a trabalhar.
2: E agora, quer outro cãozinho, não é? Qual é a raça?
3: É Lulu da România, mas é o anão.

0: dizer que o puerco, meninos, não gosto muito, porque ele faz xixi de lado. Não. A menina agacha-se e faz xixi. Esta que eu tenho. Você não é milionária? E eu digo sempre que não sou. Eu não gosto que me chame milionária. Eu não gosto. Eu não sou mais do que ninguém.
1: Você não tem medo que essas, por exemplo, esses homens mais novos se aproximem de si por causa do seu dinheiro?
0: Tenho, mas é que eu sou firme. Ah, você pensa que quer? É? Não, só basta ir comer com eles uma vez.
1: Por quê?
0: Porque eu vejo logo. Eu vejo logo se gosta mesmo ou se não gosta. Vejo logo. Oh, Tânia, eu tenho um... Eu não o disse sempre que o meu irmão estava numa cama de hospital. Eu tenho
1: um sexto sentido.
0: É sexto sentido. Nosso Senhor deu-me mesmo isso para eu ver.
2: Desistimos temporariamente da busca pelo irmão Manuel. Fizemos uma paragem, vamos regressar a Portugal e voltar quando tivermos mais indicações.
0: Uma colega de minha disse que eu tenho a morada aberta. Eu disse, tenho nada. Diz ela, tens a morada aberta. E eu disse, não tenho. Eu tenho, é o meu juiz que eu começo a pensar e eu vim tudo. Tinha num outro dia, a mulher do meu filho tinha ido ver ali ou ali. Mais um amigo. E eu estava em casa. Até andava a limpar as minhas coisas, a minha varanda, que tem vidros e tem aquele gradeamento que a gente exige muita limpeza. E eu andava assim, devagarinho, a limpá-la, e deu-me uma coisa na cabeça e eu comecei. Eu senti-me nas chegadas. Vi tudo que estava a passar na minha nora, à beira da piscina. Agora, eles podem vir por dinheiro, só que quando eles vêm de carro, eu já venho de avião.
2: Os netos são uma das suas alegrias. Fala à bruta, mas o afeto está lá.
0: Mas pronto, tenho um feitiço que não tenho comigo.
1: Claro.
0: E já remungou o pai, não é pouco. Mas o pai já disse que qualquer dia leva as duas lamparinas. Já viu, ela anda às coisas. Todos os netos estão bem. Eles têm dinheiro para estudar até se formar e a sobra.
1: Claro.
0: Já eu agora, se fizer aquele negócio que se Deus nosso Senhor me ajudar, eu acho que vou. Eu já fiz tudo para a coisa. Eu vou meter aos meus filhos no moeto, mas aos meus netos vou meter 1 milhão para cada um.
2: Os tempos são outros, a Mélia nasceu pobre e diz que é por isso que dá valor ao dinheiro.
0: Eu, na altura que fiquei viúva, eu já não estava aqui há muito. Já não estava, punha-me no coralho, mas tive que ir à luta, tive que os criar. É por isso que os meus filhos não saem. Não dou valor à mãe que tem, sabe porquê? Tiver tudo fácil, sabe? Foi o mal, Tânia, sabe? Foi o mal. Tiver tudo fácil. Queria já pondo-lo, agora canto-me da burra e eu abandono-lhes.
3: A menina de 4 anos que viu a mãe ser assassinada pelo pai continua no hospital de Faro. Já teve alta clínica, mas espera agora pela decisão do tribunal sobre a entrega da guarda à família. O homem ficou hoje em prisão preventiva.
4: Foi interrogado esta quinta-feira no Tribunal de Portimão. O turista britânico suspeito de matar a mulher com uma tesoura em Albufeira esteve a ser ouvido pouco mais de 2 horas e depois viu o juiz aplicar-lhe a medida de coação mais gravosa, prisão preventiva. Foi encaminhado para o estabelecimento prisional de Silves, onde vai aguardar julgamento. A filha de 4 anos permanece no Hospital de Faro, mas já teve alta clínica. Aguarda agora uma decisão do Tribunal de Família e Menores quanto ao seu futuro. Vários familiares da vítima mortal já estão no Algarve junto da menor e aguardam a realização da autópsia ao corpo da mulher para depois tratarem do processo de trasladação para o Reino Unido. O casal de turistas britânicos estava a passar férias em Albufeira quando ocorreu o crime. Por esclarecer, estão ainda as motivações do mesmo, cuja investigação está a cargo da Polícia Judiciária.
3: Um homem deu os cães para a adoção depois da ex-namorada ameaçar matar os animais. A mulher, de 46 anos, é suspeita de violência doméstica contra o ex-companheiro, de 59. Para além das ameaças aos animais, a mulher fez também ameaças de morte à vítima. Foi detida este domingo em Cascais, depois presente a tribunal e ficou na

0: cadeia. A medida de coação acabou por ser substituída por internamento preventivo devido ao estado psicológico da mulher. O homem foi obrigado a dar os cães para a adoção, com medo que a ex-companheira concretizasse as ameaças. Um jovem inglês está desaparecido desde a madrugada de ontem, depois de ter participado numa festa num barco no Rio Tejo. O telemóvel está desligado. A jornalista Sofia Ferro acompanhou as buscas pelo jovem, levadas a cabo pela família.
1: Julian Amaral desapareceu na madrugada de quarta-feira após ter estado numa festa neste barco, o Príncipe do Tejo. O rapaz embarcou por volta das 6:30 da tarde, a festa começava por volta das 7. Segundo a organização da festa, era necessário levar uma peça de roupa branca, então Julian levava uma camisola branca e uns calções cinzentos, foi com essa roupa que desapareceu. O seu telemóvel tem o último sinal junto à Almada, na margem oposta do rio, aqui ao cais, e a família está preocupada porque estranha que o telemóvel depois não tenha mais nenhum sinal. Agora o irmão de Julian está aqui também no local a tentar perceber o que pode ter acontecido, vai pedir algumas imagens de vigilância do cais e também do barco. Há dois seguranças que dizem ter visto o rapaz a sair da embarcação, mas o rapaz estava acompanhado por um primo que saiu do barco e diz que Julian não saiu com ele, por isso não há ainda a certeza se o rapaz chegou mesmo a sair. O primo ainda procurou Julian durante 40 minutos dentro do barco e depois cerca de 40 minutos fora dele. O rapaz disse que ia até à casa de banho, mas é verdade que nunca mais voltou. É um jovem inglês, não fala português, vivia no Reino Unido e estava agora de férias em Portugal, em casa deste primo que vivia no Montijo. Nas redes sociais começaram desde logo os apelos pelo rapaz. A irmã pede encarecidamente a quem tem alguma informação e a quem esteve na festa para ajudar, para que se tiver alguma informação contactar a família. E a polícia que já está a investigar e que vai começar as buscas ainda hoje, segundo obtivemos aqui a informação junto de Edson, o irmão de Julian, que desapareceu na noite de quarta-feira por volta da meia-noite, meia-noite e um quarto, e nunca mais foi visto.
0: Daqui a pouco vamos estrear o terceiro episódio da reportagem especial sobre Amélia de Jesus. No episódio de hoje, como sempre, sem tabus, Amélia fala do antes e do depois da fortuna. O aviso amarelo para tempo quente foi alargado, pelo menos até sábado, em vigor em 14 distritos do país. Por causa do calor, há também perigo máximo de incêndio rural em cerca de 90 concelhos. As temperaturas máximas previstas para amanhã caem quase 10 graus em alguns distritos, como Lisboa ou Setúbal, mas as poeiras vindas do norte de África devem continuar, pelo menos até ao arranque da próxima semana. Vamos já às ligações em direto um pouco por todo o país. Vemos já os nossos jornalistas. Começamos com a Carolina Cunha, que está em Coimbra. Carolina, quando falamos de calor, por norma, associamos à praia. São boas notícias, mas vem também sempre o problema dos incêndios. Como é que foi o dia aí em Coimbra?
2: Ora, muito boa noite, Ângela. Por Coimbra, as temperaturas rondaram os 38 graus e espera-se uma noite tropical. Pelo menos também é essa a indicação dada aos operacionais. A equipa da CMTV está na Corporação dos Bombeiros Voluntários de Coimbra. Comigo tenho o comandante. Estamos em estado de prontidão especial nível 2, ou seja, com reforço de meios. Como é que tem sido gerir esta subida elevada das temperaturas e o que é que se espera para as próximas horas?
3: Sim, ainda estamos no verão e as temperaturas quentes ainda fazem parte daquilo que é o nosso cotidiano. Obviamente tivemos aqui um pico de maior temperatura, mas também antes disto tivemos aqui uma entrada de umidade, uma reposição de umidade nos combustíveis. E isso também nos permite aqui ter aqui alguma capacidade ou uma janela de oportunidade no combate aos incêndios rurais. Obviamente com esta subida de temperatura aumentámos o nosso grau de prontidão, reforçámos as equipas e estamos aqui em plena sintonia, quer no âmbito municipal, quer no âmbito sub-regional, em ações de vigilância que temos feito diariamente, em pré-posicionamento de meios com grupos de combate prontos a dar resposta no ataque inicial, porque é isso que é fundamental.

mental, é capacitarmos o ataque inicial para que os incêndios não nos fujam nessa fase de eclosão, e esse tem sido esse nosso trabalho diário, avaliando diariamente as condições climatéricas, que é o fator que nós não conseguimos dominar nos incêndios rurais. Temos estado a avaliar, e se permite-nos a previsão, antecipar um bocadinho e

0: Coimbra, com vários meios em prontidão máxima para responder a eventuais ocorrências no que diz respeito a incêndios rurais, nesta que é uma noite tropical em vários concelhos do país.
1: Noite tropical também em Beja, onde está o Luís Pedro do Rosário. Luís, diz-me aqui o meu telemóvel que a esta hora, 8:30 da noite, estão 31 graus em Beja.
2: Olá, boa noite, Ângela. Exatamente, o que reflete bem esta onda de calor que se vai fazendo sentir aqui na capital de distrito. A esta hora, como referiste, mais de 30 graus sentidos aqui precisamente em Beja. E ao longo do dia, os termómetros chegaram até aos 42 graus, no que diz respeito a temperaturas máximas. Vamos tentar falar aqui com algumas pessoas que, por esta hora, aproveitam para estar nas esplanadas. É o caso deste senhor. Olá, muito boa noite. As temperaturas estão mais elevadas, como é que se enfrentam estes dias?
3: Oh, amigo, isto enfrenta-se, sabe como é ir às compras de manhã cedo, como um bom alentejano levanta-se cedo. Vem à pesquisa de manhã, às 9:30, 10 horas está em casa, senão não se pode governar. E então tenho problemas de saúde, como, tanto vias respiratórias, tenho problemas nos pulmões. E este ar é muito seco. E a gente tem dificuldade a caminhar por causa da falta de oxigênio. De resto, à noite é outra tortura. As nossas casas não estão preparadas, nem no Alentejo, nem a lado nenhum em Portugal, praticamente. As casas mais antigas não estão preparadas para estas temperaturas. Os vidros são fininhos, as portas não isolam, portanto o calor quase entra dentro das casas como se tivesse um aquecedor no verão ligado. O resto, pá, temos que se aguentar. Então, o Alentejo sempre foi assim, muito quente. Porque quem é de fora daqui é que, quando chega cá a primeira vez, fica surpreendido. Há muita gente de fora que vem de países da Índia e do Paquistão, que são países também que têm climas um bocadinho severos, mas são praticamente são diferentes dos nossos, são úmidos, por causa das florestas da Índia e não sei o quê. Ou chegam aqui também, penam muito, pessoas da África. Os homens habituados a um clima quente vêm para aqui. No Ramadão é a pior altura deles. Porquê? Porque tem jejum o dia inteiro. Não sei se vocês conhecem um bocadinho a história do Ramadão das pessoas muçulmanas. E de vez em quando aí no campo, andam trabalhando um dia inteiro ao sol, caem, parecem pardalinhos, desmaiam, quebras de tensão, um monte de coisas assim. O resto, pá, o calor aqui temos que aguentar. Então, já desde pequenino que eu ouço falar que isto é sempre quente, até não foi dos piores anos. Veio foi muito cedo.
2: Muito obrigado. De facto, aqui a opinião deste habitante aqui de Beja, que de facto, falar das temperaturas altas que se fazem sentir aqui na cidade, os termómetros que no dia de hoje superaram os 40 graus e que a esta hora do dia, já à noite, ainda estão na casa dos 30 graus.
1: E de Beja descemos para Sul, vamos até ao Algarve, na Praia de Faro, com a ajuda da Raquel Reis. Raquel, ainda há gente no areal a esta hora?
4: Ainda há, é certo, não são tantas pessoas como durante a tarde, Ângela, naturalmente, mas ainda há pessoas que aproveitam mesmo o dia de praia até ao fim. É o seu caso, Daniel, esta hora ainda está na praia.
5: Ainda estamos na praia para aproveitar. Lá em casa está muito calor e aqui na praia está-se bem. O maré está bem, dá para dar uns mergulhos ainda, não é? E prontos.
4: É mesmo aproveitar o dia até ao fim. A que horas é que chegaram?
5: Chegámos, eram 2:30 da tarde. E pronto, agora estamos aqui até ao fim. Pois vamos para casa, tomar um duche, já juntamos aqui na praia e depois está na hora de dormir.
4: Tiveram sorte que apanharam um bom dia de praia hoje, por isso é que dá para ficar até tão tarde.
5: Hoje por acaso até estava um bom dia, pois com menos vento estava-se mesmo bem aqui na praia. Melhor como estar em casa.
4: Está aqui de férias com a sua família, já há quanto tempo é que aqui estão no Algarve?
5: Chegamos dia 21 de agosto e vamos embora dia 11 de setembro.
4: Agora estes últimos dias tem estado melhor tempo de praia?
5: Por acaso até estava, sim. Ficamos aqui, a gente aproveitamos agora estes dias aqui na praia, ficar até ao fim, pois é assim.
4: Aproveitar quando está calor para fazer o máximo praia possível, não
5: é? É assim.
4: Hoje a temperatura durante a tarde esteve de facto muito elevada, ainda assim estava um dia agradável.
5: Estava, para a gente estava. Aqui na praia estava-se bem, sim, mas agora estás em casa, sem ar-condicionado e assim, está muito calor, não se aguenta lá.
4: É melhor estar aqui, não é?
5: É melhor estar aqui na praia, pois.
4: Muito obrigada, Daniel, e resto de boas férias. São de facto algumas pessoas que ainda estão no areal, até porque a temperatura continua bastante agradável. Hoje, em algumas zonas do Algarve, as máximas chegaram mesmo aos 42 graus e por isso este é um dos distritos que está

0: sob aviso amarelo devido às elevadas temperaturas. Convidam muitos banhistas a vir até aqui à Praia de Faro.
1: Raquel Reis com a reportagem em direto. Regressamos ao tema de abertura deste grande jornal. Luís Montenegro diz que encara a moção de censura do Chega com a tranquilidade. O primeiro-ministro diz estar focado em resolver os problemas dos portugueses e diz que é apenas um mero jogo político.
2: Como é que reage a esta moção de censura apresentada pelo Chega?
3: Com muita tranquilidade. É um momento que a democracia deve encarar com sentido de responsabilidade de todos aqueles que o protagonizam. Da parte do governo, aquilo que está sob a nossa alçada é a responsabilidade de governar, de resolver problemas, de encontrar soluções para as matérias que preocupam os portugueses e para os projetos que podem criar mais futuro, um melhor futuro para todos nós. E, portanto, nós estamos a aguardar a definição do dia e da hora em que temos de nos apresentar na Assembleia da República para responder a esta moção de censura e mostrar que ela não faz sentido, que ela se enquadra numa lógica de mero jogo político e não está focada na resolução dos problemas das pessoas.
1: O Presidente da Assembleia da República ameaça travar a Comissão Parlamentar de Inquérito, a Luís Neves, caso Chega não altere o requerimento. André Ventura diz que espera que o Presidente da Assembleia não seja um bloqueio à transparência.
4: O Presidente da Assembleia da República deve ter a equidistância e a capacidade de imparcialidade de compreender que não deve obstaculizar a uma Comissão Parlamentar de Inquérito, mesmo que isso possa eventualmente chocar com interesses de natureza partidária que existem. É sabido que um dos pontos que nós queremos e que só assim faz sentido haver uma comissão parlamentar de inquérito é que se possam apurar as responsabilidades da tutela. O Chega tem maioria para obrigar a uma comissão parlamentar de inquérito, mas tem que haver um deferimento do Presidente da Assembleia da República. O que eu espero é que o Presidente da Assembleia da República não se arvore em bloqueio à transparência. O Chega procurará certamente a consensualizar este texto, mas há uma linha e há uma exigência também fundamental. É que não restringam de tal modo isto que, na verdade, não sirva para nada.
1: Depois de umas semanas de férias, regressamos à esquerda-direita com o Luís Campos Ferreira e o Marcos Prestrelo. Muito boa noite aos dois. Marcos, comece por si. Como é que o PS vai votar na terça-feira esta moção de censura?
5: PS com certeza que não acompanhará o Chega nesta moção de censura, até porque do nosso ponto de vista é preciso lembrar que o país foi para eleições há um ano. Agora nós não podemos estar sempre a eleições, sempre que há um problema não pode haver eleições. Todos temos que contribuir para a resolução dos problemas, todos temos que contribuir também para a estabilidade do país. É evidente que há um problema no governo e Luís Neves tem sido um problema para o governo. Entre os ajustes de contas da sua atividade na Polícia Judiciária e que têm vindo a público muito ostensivamente. Os ajustes de contas do próprio André Ventura, que também não se inibe de o manifestar publicamente. O Ministro da Administração Interna, que entrou, conforme nos lembramos, há meia dúzia de meses, como uma figura que prometia ser politicamente forte e ajudar a resolver um conjunto de problemas políticos e de debilidades políticas que o governo tinha e que, aliás, permanecem, têm estado escondidas atrás de todo este ruído que existe à volta do Ministro da Administração Interna, mas os problemas da saúde agravam-se. O verão foi uma tragédia, com listas de espera de 18 horas nas urgências. A época de exames foi aquilo que se sabe e não se vê atividade política relevante e transformadora do país no governo. Tudo isso tem estado
1: escondido. Estamos a cerca de um mês da entrega do Orçamento do Estado.
5: É verdade. Tudo isso tem estado escondido atrás de toda esta polémica destes ajustes de contas com Luís Neves, que está numa situação de grande debilidade política e de grande fragilidade política e, neste momento, é um problema para o governo. Está, aliás, também na origem de algumas questões que têm vindo a ser divulgadas nos jornais de paus na engrenagem na relação entre São Bento e Belém, entre o Primeiro-Ministro e o Presidente da República, que ambos, enfim, se esforçam por desmentir, mas que é bastante visível.
1: Luís, Montenegro disse hoje estar tranquilo com esta moção.

0: de censura. Mas como é que um primeiro-ministro está tranquilo quando ainda há pouco o Procurador-Geral da República fez saber que existem 5 investigações, 3 delas são inquéritos crime que recaem sobre um ministro?
1: Olá Marcos, olá, em casa está a fazer lá Angela. Bom, eu não tenho dúvidas nenhumas que Luís Neves é um homem sério. Não tenho dúvidas nenhumas sobre essa matéria. É um homem que entregou uma parte substancial, a maior parte, a maior porção da vida dele, à causa do interesse público. Como polícia, como diretor da Polícia Judiciária, ele tem inclusivamente um trabalho notável. E que os portugueses devem agradecer e devem respeitar. E por isso, essas investigações, fruto das notícias que saem, são normais. É uma consequência normal, o Ministério Público tem que as fazer. Uma investigação não significa que seja uma até indícios de acusação. Uma investigação é exatamente varrer aquilo que está na opinião pública e ver se ali há alguma coisa ou não que possa configurar um caso de ilegalidade. E por isso não é por haver investigações, nós sabemos se eu ou o Dr. Marcos Pestrello, a Isla será mais difícil, mas outra pessoa qualquer nos dará sobre também investigação. Quer dizer, por acaso, nesta questão sabemos que é, porque é público, porque o Procurador-Geral da República entendeu trazer isso a público, mas a maior parte das pessoas que estão sob investigação não o sabem, o país não o sabe. A investigação é um processo normal, é consequência normal de um conjunto de notícias. E por isso, não é por isso que o doutor Luís Montenegro deveria demitir ou pedir a saída do governo do Ministro da Administração Interna. Pelo contrário, o Ministro da Administração Interna tem sido o primeiro a dizer até investigue-se e investiguem as autoridades competentes, de forma agora que o Dr. Luís Neves tem, até fruto daquilo que era a chefia da instituição onde presidia, alguma informalidade, até na forma como gera as conferências de imprensa, gera as suas relações com os jornalistas, na forma como geriu uma ou outra situação na Polícia Judiciária, sim, tem essa informalidade. Mas essa informalidade não significa que o Dr. Luís Neves não tenha os requisitos éticos para poder ser ministro.
0: Mas essa informalidade pode aplicar-se a um cargo de ministro?
2: Pode. Eu não lhe chamaria informalidade.
1: Pode aplicar-se.
0: O que chamaria, Marcos?
2: Eu chamaria intranquilidade. Bom. Aquilo que me parece notar, e que eu, aliás, compreendo, do ponto de vista
1: mas
2: humano...
1: Mas eu gostava de acabar.
2: É uma grande intranquilidade.
1: Não, mas eu estava-me a referir a outra coisa.
2: O ministro Luís Neves e isso...
1: Ao Marcos.
2: Isso tem impacto... Sim, eu também.
1: Eu estava-me a referir à informalidade...
2: Isso tem impacto na governação.
1: Eu estava-me a referir à informalidade também naquilo que são alguns dos atos que estão a ser julgados na opinião pública. Ou seja, ao longo...
0: A questão do outro lado, por exemplo, é uma das investigações
1: sim,
0: com caráter de urgência.
1: Sim, exatamente. Pronto. Por isso, há ali, e só quem tem que gerir uma instituição, só quem está à frente de uma instituição, muitas vezes sabe a necessidade de resolver as questões sem recorrer ou sem ir pelos caminhos de toda a burocracia. Agora, eu não queria deixar o Dr. Marcos Pestrello sem resposta relativamente à matéria que o governo está apático, que o governo está numa não existência, é quase um governo fantasma. Olha uma coisa, o Dr. Luís Neves, mesmo perante todo este bombardeio, mesmo perante toda esta avalanche, este fluxo de notícias e de ataques do partido, principal partido da oposição, que é o Chega, e que o PS vai apanhando a boleia disso, pronto, vai fingindo que não é nada com ele e tal, mas vai tentando apanhar as vantagens desses estragos que o Chega vai fazendo à frente.
0: André Ventura ontem disse que se o PS não votasse a favor da moção de censura, ficava colado a Luís Neves.
1: Mas deixa-me só dizer, doutor José, mesmo no meio desta turbulência toda, reparou como é que foi a época de incêndios em Portugal?
0: É isso que pode salvar
2: o Lisboa. Deixa-me não cantar de galo que ainda não acabou.
1: Não estejas a desejar coisas
2: mas aí,
1: más.
2: Mas não estou, não. Mas por acaso.
1: Mas deixa-me acabar.
2: Mas aí o Luís Neves
1: viram
2: fez uma
1: é
2: coisa
1: o
2: bem.
1: Sabe
2: o que é que o Luís Neves fez bem? Eu digo o que é que o Luís Neves fez bem.
1: Ótimo.
2: Foi antes da época de incêndios. Sim. Suspender as mudanças que iam fazer nos dispositivos e nas regras de funcionamento e adiar isso para o ano que vem para fazer em cima.
1: Marcos, corre bem. Mas não correu só bem isso.
2: Mas,
1: vocês sabem como é que estava... Deixa-me dizer,
2: mas se nós entrarmos por aí, também podemos discutir a sinistralidade, também podemos discutir a criminalidade violenta, podemos discutir muita coisa.
1: Vocês sabem como é que estavam os aeroportos antes da intervenção do... Não, foste tu que disseste que o governo tem estado apático.
2: E eu estou-te a dar...

0: apático e não
1: está a dar um exemplo. O doutor Luís Neves, mesmo debaixo do
0: fogo, os grandes problemas que existem em setores fundamentais, como a saúde, como a educação, como a inércia de outros setores da governação, como os problemas do crescimento económico está a abrandar, as exportações estão a abrandar, os problemas são imensos.
1: Não, fala da segurança também. Tudo. Fala na segurança também.
0: E também tem havido problemas
1: na segurança.
0: Também tem havido problemas na segurança.
1: Mas quais são as soluções que o Partido Socialista tem trazido?
0: Os problemas têm
1: quais são as soluções que o Partido tem trazido quando está na oposição
0: polémica,
1: ou quando esteve no governo? Quais são as soluções? Abrir as portas das fronteiras como
0: não
1: abriu?
0: Tem havido
1: que crescimento económico teve?
0: Não tem havido
1: cativações das finanças
0: um
1: públicas,
0: governo,
1: como fez, como fez Mário Centeno, que não houve investimento público? Sequer, durante o tempo de Mário Centeno no governo, durante o tempo do Partido Socialista no governo.
0: É preciso falar objetivamente
1: não,
0: e com os números, olhar para os números,
1: e o crescimento económico
0: era praticamente
1: o dobro
0: daquilo que é hoje. Era superior a 13 e hoje mal chegava.
1: Por isso, deixem-me só dizer, o que nós nos habituamos aqui foi a um ataque, o que estamos a assistir é um ataque que está para lá da política, é um ataque pessoal, é um vexame, um ataque de caráter, é um assassinato de caráter que estão a tentar fazer a um homem que entregou a sua vida àquilo que é o serviço público, nomeadamente enquanto polícia.
2: Muito bem.
1: Se o Partido Socialista está de sonso, está a assistir a isto, diz que não é nada com ele e tal,
0: é
1: mas vai atrás do grupo excursionista liderado pelo Dr. André Ventura a tentar apanhar aquilo que é a receita eleitoral dos estragos disse que não consegue essa receita
0: interna,
1: eleitoral por aquilo que são as suas propostas que apresenta para país.
0: Fragilizado.
1: É isto que é o Partido Socialista.
0: Está profundamente fragilizado.
1: É isto que é o Partido Socialista.
0: Está a fragilizar o governo.
1: Era o Partido Socialista do Pedro Marcos,
0: Marcos, responsabilidade que o Primeiro-Ministro tem nisso cresce todos os
2: dias. Se o Ministro está fragilizado, porquê é que o PS não acompanha a moção de censura do Chega?
0: O Ministro fragilizado não se disse.
1: Sabe-se, se for eleições, tem que arranjar já outro líder. Eles sabem disso. E guiam-se só pela agenda partidária, não seguiam pelo interesse nacional.
0: Não nos parece que seja do interesse nacional haver eleições todos os anos.
2: Mas a reformulação do Ministério seria bem-vinda?
0: Se o Luís Campos Ferreira está tão confiante nisso, então o PSD que vota a moção de censura e que vá para eleições, se é o que o governo quer.
2: Parece um pouco provável
1: isso é uma fanfarronice.
2: Meus senhores, obrigada pela vossa troca de ideias. Sempre acesa. Não nos resta tempo para falar sobre a posição do Presidente da República. Teremos certamente tempo nas próximas semanas para continuar a acompanhar aquilo que acontece. Obrigado. Vamos avançar neste grande jornal. Falamos agora do que acontece na Ucrânia. A madrugada desta quinta-feira foi marcada por vários ataques russos, em especial na região de Odessa. O presidente russo alega que está pronto para novas negociações de paz no futuro.
3: Apesar de estar reunido com representantes asiáticos em Vladivostok, o presidente russo não esquece a guerra que trava do lado oposto do país, tanto em termos bélicos como diplomáticos. Vladimir Putin alega que a guerra pode estar perto do fim, mas alerta que apenas a Rússia e a Ucrânia podem tomar a decisão final.
4: Afinal de contas, e acima de tudo, este problema deve ser resolvido pelos países envolvidos no conflito.
5: A
4: Rússia e a Ucrânia. Esta abordagem é correta, mas estamos gratos a todos, aqueles que se esforçam por dar o seu contributo para a resolução desta questão.
3: A sétima noite consecutiva e depois de o presidente ucraniano alertar o mundo de que o espaço aéreo russo já não era seguro devido à grande presença de drones ucranianos, Kiev foi alvo de ataques com drones e mísseis russos, sendo que o maior estrago foi verificado não em Kiev, mas na zona de Odessa. Por lá, pelo menos 17 pessoas ficaram feridas depois de um ataque provocar danos num prédio habitacional de 21 andares. Os ataques que se espalham um pouco por toda a Ucrânia levaram a novos cortes de energia no país, que se estenderam a 5 regiões diferentes.
2: Olhamos agora para as imagens impressionantes de um acidente entre um motociclista e um autocarro. Aconteceram na Colômbia. Este homem, em claro excesso de velocidade, terá desrespeitado um sinal vermelho e atingiu este autocarro. Entrou pela porta do transporte público, foi projetado para dentro do veículo de transporte de passageiros, caiu entre o banco dos passageiros. Temos aqui um motorista, alguém incrédulo com aquilo que tinha acabado de acontecer. Apesar do impacto, o homem conseguiu sair do autocarro, vemos-lo ali a tentar pegar na moto acidentada, sem sucesso. Sai a pé do local onde tudo

0: aconteceu. A moto foi apreendida. Este acidente aconteceu na Colômbia. A CMTV continua a contar a história de Amélia de Jesus. Daqui a pouco revelamos em exclusivo o terceiro episódio da reportagem exclusiva com a euromilionária de Marco de Canaveses. Várias pessoas foram retiradas de um prédio em Vila Nova de Famalicão por causa de um incêndio. O David Monteiro junta-se a nós agora em direto. David, qual é o ponto da situação?
1: Oito famílias ficaram desalojadas e o bloco onde deflagrou este incêndio vai ficar fechado, isto porque nenhum dos apartamentos reúne condições de habitabilidade. Ora, falamos de um incêndio que deflagrou pelas 6:30 da tarde no segundo edifício aqui junto ao local onde nos encontramos, que o Nuno Fernandes Veiga nos mostrava há pouco. À chegada, os operacionais encontraram um incêndio ativo nesse segundo andar, como eu referia, e havia também pessoas que estavam retidas nos apartamentos nas traseiras, e os operacionais tiveram de dividir os trabalhos. Umas equipas centraram-se nos trabalhos de combate ao fogo no segundo andar do edifício e as outras equipas, com recurso a uma plataforma, procederam à retirada dos moradores nas traseiras do prédio. Ora, várias pessoas foram assistidas, alguns moradores, por inalação de fumo e também por ansiedade. Foi também assistido um bombeiro, mas nenhuma destas pessoas teve necessidade de ser transportada para o hospital. Como referi no início, oito famílias, num total de 22 pessoas, vão ter que arranjar agora uma casa para ficar. Segundo aquilo que apuramos, serão realojadas em casa de familiares, têm essa retaguarda. Isto porque os oito apartamentos deste bloco que o Nuno Fernandes Veiga nos mostra agora ficaram sem condições de habitabilidade. O apartamento afetado pelo incêndio ficou praticamente destruído, mas devido ao fumo e também à água utilizada no combate às chamas, os restantes sete apartamentos também sofreram danos consideráveis. Foi comunicado aos moradores que não havia condições para poderem aqui ficar e este bloco que o Nuno nos mostra agora vai ficar encerrado. Os moradores têm essa retaguarda, vão ficar alojados em casa de familiares. Será agora feito a posteriori uma avaliação mais técnica para aferir as condições do edifício, mas o que é certo é que para já não reúne essas condições de habitabilidade. Falamos de oito famílias, no total de 22 pessoas que aqui residiam e que agora, devido a este incêndio, têm que arranjar uma outra solução, porque estes oito apartamentos não reúnem condições de habitabilidade e este bloco vai ficar encerrado. Aquilo que apuramos é que o fogo terá tido início na zona da cozinha deste apartamento. Inicialmente, a informação que nos tinha sido avançada é que poderia ter tido origem numa máquina de secar, contudo, depois do combate às chamas, possível aferir nem confirmar essa informação avançada inicialmente, sendo que aquilo que os bombeiros conseguiram perceber é que as chamas deflagraram na zona da cozinha, mas deixaram um grau de destruição em praticamente todo o apartamento. Além disso, também os restantes sete apartamentos deste mesmo bloco, estamos a falar de apartamentos virados para este lado onde nos encontramos, mas também para as traseiras, ficaram sem condições de habitabilidade, sobretudo devido ao fumo e também à água utilizada no combate às chamas. Esse fumo e também essa água que afetaram a caixa de escadas. Foi uma operação que mobilizou oito operacionais e 8 viaturas e 24 operacionais, assim é que é, dos bombeiros famalicenses, dos bombeiros de Famalicão, também da PSP, da Polícia Municipal e da Proteção Civil, que está aqui a acompanhar esta situação. Foi comunicado aos moradores que os oito apartamentos não reúnem essas condições de habitabilidade e todos os moradores manifestaram essa retaguarda familiar. Ao que tudo indica, vão ficar alojados em casa.

0: de familiares, daquilo que nos indicou há pouco o comandante responsável pelas operações, é que está aqui também o responsável pelo condomínio a acompanhar toda esta situação, assim como os agentes da PSP, depois deste incêndio que deflagrou no segundo andar deste edifício, a registar então 8 famílias que ficaram desalojadas. Não só o apartamento onde deflagraram as chamas foi afetado, como os restantes 7 que ficam aqui situados neste mesmo bloco. Estamos a falar num total de 22 pessoas que aqui residiam. A informação que temos é que no apartamento afetado pelas chamas residia pelo menos uma senhora, que à chegada dos bombeiros estava já no exterior, mas a registar esses danos avultados, não só no apartamento afetado diretamente pelo incêndio, mas também nos restantes 7 deste bloco, que vai agora ficar, Ângela Marques, encerrado nos próximos tempos, isto porque não reúnem condições de habitabilidade.
1: É preciso encontrar uma solução para estas famílias. David Monteiro com a reportagem em direto. Um outro incêndio destruiu um camião de recolha de lixo em Águas Santas, na Maia. As chamas afetaram também uma zona de mato.
2: O camião do lixo estava num posto de observação em Águas Santas, na Maia, quando deflagraram as chamas. O alerta foi dado pelas 9h20 da manhã desta quinta-feira. O fogo terá começado na parte traseira do veículo, que ficou destruído. A nuvem de fumo era visível a vários quilómetros de distância. Os bombeiros de Moreira da Maia, com o apoio dos bombeiros de Pedroços, foram acionados para o local. O veículo estava numa zona de difícil acesso, o que dificultou os trabalhos dos operacionais. Durante o combate ao incêndio, as chamas propagaram-se a uma zona de mato junto à A3. Devido à rápida intervenção, os bombeiros conseguiram extinguir o fogo e evitar que se aproximasse da autoestrada. Os trabalhos de rescaldo decorreram durante várias horas. Apesar do aparato, não há registro de feridos. Desconhece-se para já a origem do incêndio.
1: Uma idosa morreu esta manhã atropelada por um caminhão de recolha do lixo. Aconteceu na freguesia do Beato, em Lisboa.
3: Apoiada por uma bengala, a idosa caminhava pelo bairro Madre Deus quando foi colhida pelo caminhão da recolha do lixo. Segundo os vizinhos, apesar dos problemas de mobilidade, a caminhada era uma rotina que mantinha todas as manhãs.
4: Ela ia fazer caminhadas à mata, só que ela tem muita dificuldade em andar em passeios porque ela é deficiente, uma pernazinha que até andava com uma bengala para amparar, e ela andava melhor no alcatrão do que os passeios, porque eu vinha atrás do carro do lixo. Mas como o carro do lixo deu-me espaço para eu passar, eu passei. Porque se não me têm dado espaço para eu passar, eu tinha assistido a tudo.
3: Os moradores da freguesia do Beato relatam situações de insegurança nas ruas, falam em passeios com ervas e carros mal estacionados.
5: As ruas estão uma miséria, ninguém pode andar sob passeios neste bairro, mas relatar que não há limpeza por parte da junta da freguesia do Beato, as pessoas não têm, nós não temos maneira de estacionar os carros, pessoas mesmo com mobilidade reduzida, com dígito, não conseguem ter lugar de estacionamento.
3: O alerta para o atropelamento foi dado pelas 9 da manhã de quinta-feira, 3 de setembro. No local estiveram os bombeiros do Beato e Penha de França e também do Cabo Ruivo, agentes da PSP e ainda a viatura médica de emergência e reanimação. Os familiares da vítima foram apoiados por psicólogos do INEM. A idosa não resistiu aos ferimentos graves no crânio e o óbito foi declarado no local. O corpo acabou por ser levado para autópsia. Agora, a Divisão de Trânsito da PSP investiga o atropelamento.
1: Um homem suspeito de homicídio no Brasil foi detido em Lisboa pela Polícia Judiciária. Este homem é suspeito da prática do crime de homicídio na forma tentada, com recurso a uma arma de fogo. O caso remonta a agosto de 2021, no estado de Espírito Santo, no Brasil. As autoridades judiciárias brasileiras emitiram um mandado de detenção internacional contra este homem. As investigações indiciam que terá feito vários disparos contra a vítima com a intenção de a matar. O crime está relacionado com tráfico de droga.

0: O homicídio não foi consumado. O homem será presente ao Tribunal da Relação para que sejam aplicadas as medidas de coação e para que seja tratado o processo de extradição. O homem que foi baleado pela PSP da Amadora depois de ter tentado agredir os agentes quando estavam a impedir um ato de violência contra o pai foi novamente detido. Estava em liberdade, desrespeitou a ordem de afastamento do domicílio e agora ficou em prisão preventiva.
1: Tudo começou com uma agressão ao pai de 62 anos. O homem, de 27 anos, foi baleado por um agente da PSP da Amadora, depois de o ter apedrejado a ele e a outros colegas. O disparo aconteceu na zona A da Beja. Depois de ter sido denunciado por violência doméstica pelo próprio pai, o suspeito refugiou-se em casa. Fugiu por uma janela e respondeu com pedradas à PSP quando os agentes pediam que se imobilizasse. Acabou por ser levado sob detenção para o Hospital Amadora Sintra, onde recebeu tratamento médico aos ferimentos da arma de fogo. Depois foi presente a tribunal. Um juiz deixou-o em liberdade, apesar dos indícios de violência doméstica, mas impôs-lhe medidas de coação. O homem ficou proibido de contactar o pai e de regressar à casa do mesmo. Horas depois do interrogatório judicial no tribunal, o homem de 27 anos desrespeitou as medidas de coação. Arrombou com um pontapé a porta de casa do pai, mas a PSP foi rapidamente informada das agressões e comunicou ao tribunal. O suspeito voltou a ser detido, foi novamente presente em interrogatório judicial, mas desta vez ficou sujeito à medida de coação mais gravosa, a prisão preventiva.
0: Um homem foi detido depois de ter empurrado, mordido e arranhado um agente da PSP na loja do Cidadão das Laranjeiras, em Lisboa. As autoridades foram alertadas por uma funcionária para a presença de um indivíduo a provocar distúrbios junto dos restantes utentes e trabalhadores no Serviço da Segurança Social. A PSP, ao chegar ao local, deu ordens para que o homem abandonasse o edifício, mas apesar disso, este agiu de forma imprevista, agrediu os agentes, foi levado para o Comando Metropolitano de Lisboa. Um homem de 42 anos foi detido, é suspeito de ter provocado um incêndio em Montalegre em agosto deste ano.
2: O suspeito, residente na localidade de Solveira, no concelho de Montalegre, terá recorrido a um isqueiro para provocar o incêndio. As chamas consumiram uma área de cerca de 6 mil metros quadrados de ervas e silvas. Foi devido à pronta intervenção dos bombeiros e de um meio aéreo que foi possível dominar as chamas e evitar que colocassem em perigo toda a área envolvente, constituída por povoamentos de castanheiros, carvalhos e outras espécies, bem como várias casas e armazéns agrícolas. A investigação esteve a cargo da Polícia Judiciária através do Departamento de Investigação Criminal de Vila Real, com a colaboração do Grupo de Trabalho para a Redução das Ignições do Interior Norte, que detiveram o homem fora de flagrante delito. O detido aguarda ainda o primeiro interrogatório judicial para conhecer as medidas de coação.
0: Um homem foi obrigado a dar os cães para adoção depois de ter sido perseguido e ameaçado pela ex-companheira. Esta mulher, que já está internada, ameaçou os animais de morte.
3: O medo era tal que o homem se viu obrigado a doar os seus próprios cães, com receio que a ex-namorada concretizasse as ameaças de os matar. A intimidação terá, contudo, passado dos cães para o próprio ex-companheiro. Segundo a PSP, a relação deste casal era marcada por medo, instabilidade e vingança, principalmente da mulher em relação ao homem. Além de perseguições com facas, o homem foi também confrontado na rua pela ex-companheira com uma tesoura na mão. A mulher foi detida no domingo em Cascais, foi presente a tribunal e o juiz pareceu não ter dúvidas e decretou a medida de coação mais gravosa, a prisão preventiva. Mas não é desta forma que a suspeita vai ficar a aguardar o julgamento. O juiz voltou atrás e a mulher vai ficar sujeita a um internamento preventivo devido ao estado psicológico. A suspeita e a vítima tinham coabitado até julho deste ano numa relação marcada por violência e várias ameaças.

0: Foi encontrado um jovem francês que estava desaparecido há 10 dias. Estava em Lisboa. Marvin George, de 23 anos, foi localizado num hospital. As autoridades afastam as suspeitas de crime ou envolvimento de terceiros no desaparecimento. O jovem vive em Lisboa há mais de um ano. Não era visto desde o dia 22 de agosto. A polícia abriu um inquérito. 6 dias depois, foi a mãe que esta semana chegou a Portugal e esteve desde então à procura do filho. Foi localizado num hospital em Lisboa. Uma mulher de 68 anos está desaparecida em Rubiães, no concelho de Paredes de Coura. Esta mulher saiu de casa às 5h30 da tarde de ontem e nunca mais voltou a ser vista. Vivia na casa de uma cuidadora informal que terá dado alerta às autoridades. Maria, assim se chama, sofre de Alzheimer. As buscas foram iniciadas logo durante o dia de ontem, prosseguem durante o dia de hoje. Foi utilizado um drone e também cães pisteiros, até agora sem sucesso nestas operações que estão a mobilizar bombeiros, GNR e também os moradores da localidade. Pedem ajuda e a quem tenha qualquer pista para contactar as autoridades. A família desespera sem ter notícias de Maria, que sofre de Alzheimer, está desde o desaparecimento sem a medicação e por isso as preocupações aumentam à medida que as horas passam. O nome do Bispo de Viana do Castelo foi utilizado numa tentativa de burla que visa vários padres do Alto Minho. Os sacerdotes receberam um e-mail com apelos urgentes e sigilosos com o nome de Dom João Lavrador. A diocese vai avançar com uma queixa na justiça.
1: Foi através de um e-mail falso que os quase uma centena de padres do Alto Minho receberam pedidos de ajuda com caráter urgente e sigiloso do Bispo Dom João Lavrador.
2: Nós começámos a receber algumas notificações logo pela manhã e começámos também a entender que não se tratavam de casos isolados, ou seja, existia claramente um conjunto grande de padres que estariam a ser alvo destes e-mails, mas como todos nós, quando vivemos situações semelhantes, não conseguimos perceber logo à partida a magnitude, contactado o Bispo da Diocese, achámos que a melhor solução seria claramente denunciar, tornar público.
1: Os sacerdotes contactaram o prelado e foi aí que Dom João Lavrador percebeu que o seu nome estava a ser usado numa burla.
2: Todos os sacerdotes receberam, grande parte, na sua maioria. Alguns até contactaram com o Sr. Bispo preocupados com a situação, disponibilizando-se até pelo teor da mensagem que era preciso algo urgente, disponibilizando-se para ajudar o Bispo da Diocese naquilo que era urgente, mas nenhum sacerdote e outras pessoas que possam ter recebido, não temos notificação qualquer de que existam consequências ou danos para essas pessoas neste momento.
1: O caso foi denunciado pela própria Diocese nas redes sociais para alertar as possíveis vítimas do esquema criminoso.
2: Estamos aqui a falar de alguém que se faz passar por outra pessoa, uma pessoa que tem responsabilidades, que gere dados, vidas de pessoas, e quando alguém se faz passar por essa pessoa, é normal que a pessoa alvo, que é de certa maneira aqui usada para fazer a burla, se sente preocupada, quer agir e quer também ajudar as pessoas que estão a ser afetadas.
1: O responsável pela comunicação da Diocese de Viana do Castelo diz que não se tratou de um ataque informático, mas antes da utilização abusiva de uma lista disponível na internet com nome e contactos de todos os padres da Diocese. Apesar de não haver informação de lesados, o Bispo de Viana do Castelo vai avançar com queixa na Justiça, quer que este crime cometido em seu nome seja investigado.
0: A CMTV continua a contar a história de Amélia de Jesus. Daqui a pouco vamos revelar o terceiro episódio desta reportagem exclusiva sobre a euromilionária de Marco de Canavesos, que fala sobre o antes e o depois da fortuna.
3: Acompanhamento simultâneo, CMTV, Correio da Manhã Rádio, Grande Jornal. Um curto intervalo. Daqui a pouco estamos de regresso também com outros assuntos de informação.
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3: Praticamente 10 minutos depois das 9, o início para a sua noite de quinta-feira. Também o futebol vai marcar presença com o programa Ligador, em simultâneo com a CMTV, um pouco antes das 10 da noite.
0: Três homens de cara tapada assaltaram um café esta madrugada no centro de Oliveira de Azeméis. O assalto ficou registado em imagens de videovigilância. No vídeo podemos ver a forma como forçam a entrada no estabelecimento com aquilo que parece ser um pé de cabra. É possível também ver que o grupo foge com a máquina de tabaco. Café. Os prejuízos são avultados, as imagens são essenciais para identificar e localizar os suspeitos. O barulho no momento do assalto alertou os moradores da zona, que chamaram as autoridades. É o núcleo de investigação criminal da GNR de Oliveira das Meias que tenta identificar os suspeitos. Curto intervalo no Grande Jornal. Regresse connosco. Vamos atualizar a informação sobre o incêndio num prédio em Vila Nova de Famalicão.
3: Fica desde já assim o encontro marcado. Outros assuntos da atualidade informativa já a seguir com o jornalista Bruno Correia.
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3: Ainda assim, atentos a outros assuntos que marcam a atualidade informativa aqui na Correio da Manhã Rádio Notícias com o jornalista Bruno Correia. Boa noite, Bruno.
5: Boa noite. Uma mulher de 68 anos está desaparecida desde ontem em Paredes de Cora. Esta mulher tem uma doença de Alzheimer. O jornalista Manuel Jorge Bento ouviu quem procura por esta mulher desde a primeira hora.
6: Começámos naquela zona da parte de baixo do Rubens, a zona do Cresto, até à meia-noite. Porque disseram que a viram lá, não se encontrou nada.
7: Portanto, você não parou até ao início da manhã?
6: Não.
7: Você e os outros moradores também?
6: Sim, sim. Nós eram 5 da manhã, éramos uma volta de 12 pessoas.
7: Entretanto, também quase que não dormiram, andaram depois logo de manhã cedo, já cá estavam outra vez.
6: Pronto. Depois de manhã disseram, olha, nós aí às 7 da manhã já vamos começar outra vez. Pronto, a gente equipou-se e veio.
7: Vão continuar?
6: Vamos continuar, até dizerem que não vale a pena, não é?
5: O testemunho de um morador captado pelo jornalista Manuel Jorge Bento. Dois bombeiros foram assistidos esta tarde no combate ao incêndio que deflagrou na Lourinhã. No terreno estiveram mais de 150 operacionais, apoiados por 4 meios aéreos. O fogo já está em fase de resolução, mas fica esse registro de 2 bombeiros assistidos por exaustão. O Ministério da Agricultura disponibilizou 10 milhões de euros para apoiar as explorações agrícolas afetadas pelos incêndios de Valpaços e Vozela. O despacho publicado esta quinta-feira em Diário da República reconhece os dois focos como catástrofe natural. As chamas atingiram 32 freguesias de 9 concelhos e provocaram prejuízos graves na produção agrícola. O apoio cobre a totalidade das despesas elegíveis, até 10 mil euros. Acima desse valor, a comparticipação será de 80% para quem tem seguro agrícola e de 50% para os restantes beneficiários. As datas para apresentação das candidaturas ainda estão por definir. A fechar já datas para os classes clássicos entre Futebol Clube do Porto e Benfica e entre Futebol Clube do

0: Porto e Sporting. Os Dragões vão receber o Benfica a 20 de setembro, num jogo da 7ª jornada do campeonato. O encontro frente ao Sporting, da 12ª jornada, está marcado para 29 de novembro. Ambas as partidas vão disputar-se a um domingo às 8:30 da noite. A Liga Portuguesa de Futebol Profissional revelou hoje as datas e os horários dos jogos entre a 6ª e a 12ª jornada do campeonato. Destaca ainda para o Sporting Clube de Braga, que vai receber o Sporting a 9 de outubro, uma sexta-feira às 8:15 da noite, em jogo a contar para a 8ª jornada.
1: Assim passam 14 minutos das 9. Atenção às temperaturas altas ainda nesta hora. Em Lisboa estão 29 graus, no Porto os termómetros marcam 25 graus. A informação ao longo desta noite com o jornalista Bruno Correia, na Correio da Manhã Rádio. Também a Ligador marca o seu regresso numa edição do Paulo Catarro. Daqui a pouco, um pouco antes das 10 da noite, fica também assim o encontro marcado.
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6: E eles todos é que fazem a tal cartilha, porque isto é, eu até te dou o meu livro para ti.
7: Ei, deixa, para na cabeça. 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
1: E é para continuar bem disposto, esta é a sua Correio da Manhã Rádio. 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
1: 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Sou CM Rádio.pt à volta do mundo. Noitada para minha si com boa música. Também com a informação e o mundo do futebol em destaque. A edição comigo, Arthur Jorge, também com o jornalista Bruno Correia. Vamos regressar ao Grande Jornal já a seguir.
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1: Para já com um dos clássicos do fundo do baú.

0: É um daqueles temas que nos chega aos ouvidos, oriundos bem lá do fundinho do baú, na Correio da Manhã Rádio. Já sabe que todos os dias há músicas da nossa vida aqui na sua rádio. Aproveitar então para falar um pouco desta Train My Heart. Chegou aos nossos dias mais conhecida através da versão de Joe Cocker. Aqui o original com Ray Charles. Uma gravação bem antiga. Vamos regressar a simultâneo com a CMTV, agora com a Ângela Gonçalves Marques, o grande jornal da noite. Vamos continuar com a atualidade informativa.
1: Estamos de regresso. Várias famílias foram retiradas hoje de um prédio em Vila Nova de Famalicão, depois de um incêndio ter começado numa máquina de secar roupa. O edifício não tem condições para que as famílias regressem. A reportagem é do David Monteiro.
2: O alerta para o incêndio foi dado pelas 6:30 da tarde desta quinta-feira e quando aqui chegaram as primeiras equipas dos bombeiros encontraram um incêndio ativo no segundo andar deste edifício que se encontra atrás de mim, localizado na Rua da Castela, em Calendário, Vila Nova de Famalicão. Existiam moradores retidos nas traseiras do edifício, por isso os operacionais tiveram de recorrer a uma plataforma elevatória para retirar esses moradores, enquanto outros operacionais procederam ao combate às chamas, sendo que o incêndio, por aquilo que apuramos, terá começado na zona da cozinha, mas acabou depois também, juntamente com o fumo, por se alastrar ao restante apartamento. Há a registar a destruição praticamente total do apartamento onde o incêndio começou, mas também danos consideráveis nos restantes 7 apartamentos deste bloco, e todos estes 8 apartamentos ficaram sem condições de habitabilidade. Estamos a falar de 8 famílias que aqui residiam, num total de 22 pessoas que tiveram de ser realojadas. Apesar da presença da Proteção Civil, aquilo que nos foi comunicado é que estas famílias têm retaguarda familiar e serão realojadas em casa de familiares. Aqui estiveram também elementos da PSP e da Polícia Municipal, como referia, a registar esses danos consideráveis, não só no apartamento afetado pelo incêndio, mas também nos restantes 7 do mesmo bloco. Vários moradores tiveram de ser assistidos por inalação de fumo e também por ansiedade. Também um bombeiro foi assistido, mas nenhuma destas pessoas assistidas teve necessidade de ser transportada ao hospital.
1: 3 homens foram detidos pela PJ por suspeitas de homicídio depois de meses em investigação. Os casos aconteceram em Cascais e na Amadora. A judiciária conseguiu relacionar vários casos.
3: Tudo começou com alguns distúrbios numa esplanada da Praia de Carcavelos em junho do ano passado. Um dos suspeitos disparou uma arma de fogo e atingiu 2 pessoas. Foi depois detido pela polícia e está em prisão preventiva. No mês de abril deste ano, uma testemunha do crime foi posteriormente atingida na Amadora por retaliação e por outro suspeito na região abdominal com um disparo. O detido também está em prisão preventiva. Já em maio deste ano, o pai da testemunha foi atingido com 3 disparos, acabou por morrer no hospital. Este suspeito está também a aguardar julgamento atrás das grades. Os 3 suspeitos estão indiciados por homicídio consumado e na forma tentada pelos delitos cometidos em Cascais e na Amadora. E é por estes crimes que vão ter de responder em tribunal e perante a justiça.
1: Um homem é suspeito de ameaçar com um machado e uma faca família. Foi detido e está agora em prisão preventiva.
4: O tribunal aplicou a medida de coação mais grave, a prisão preventiva, a um homem de 57 anos detido pela PSP de Évora por violência doméstica e ameaça agravada. O suspeito foi apanhado na sequência de agressões violentas contra a própria família. O caso aconteceu no passado domingo. A polícia deslocou-se a uma habitação na cidade de Évora após o alerta de que estaria a decorrer um crime. Pouco antes da chegada dos agentes, o homem tinha agredido fisicamente a esposa e ameaçado a mulher com um machado. O filho do casal tentou defender a mãe e acabou também ele encurralado pelo pai sob a ameaça de uma faca. Segundo a PSP, a vítima sofria de violência doméstica às mãos do marido, há 40 anos, numa situação que se tinha vindo a agravar progressivamente ao longo do tempo. Perante a gravidade dos factos, foi emitido um mandado de detenção urgente. O agressor foi conduzido ao primeiro interrogatório judicial, onde o juiz decretou que aguardará o desenrolar do processo na prisão.
1: Daqui a poucos minutos vai estrear o terceiro episódio da reportagem especial A Vida de uma Milionária. Antes, recuperamos os melhores momentos do episódio de ontem.
5: Começamos a busca pela cidade. Amélia vai espreitando pela janela.
6: Mas agora... Tem alguma memória disto aqui, desta zona?
7: Desta zona, não. Não tenho. Desta zona.
5: O único ponto de referência que temos é o nome de um hotel onde Amélia ficou há muitos anos. Dirigimos-nos para lá.
7: É pertinho, ali pertinho. Não é muito longe. Foi com o meu sobrinho, o rumo da casa, para ele dormir naquele hotel. Foi ele que me ajeitou lá. E é pertinho. Ele levou-me-nos tonto. Só lá das duas propícias.
6: Era esta igreja que passámos ontem? Também não tenho ideia?
7: Não foi.
6: Teve cá aqui há 7 anos?
7: Há mais.
5: Temos tempo e paciência, a busca continua.
7: A
6: ponta é esta?
7: A ponta. Ela é para sair da Ema, não tinha este prédio?
6: Qual?
7: Esta.
6: Este não, também pode ser novo.
7: Parece a ponte, parece.
6: Calma,
7: esse pariu.
5: Nova paragem, Amélia não gostou do almoço. Tentamos um restaurante turco que se mantém aberto fora de horas. Amélia volta a reclamar da comida.
7: Quero ela bem apertada para baixo. Banada. Já estava feito. Isto é comprado feito. Banada.
8: Só
7: fritar. Não, já está bom. Não presta para nada.

0: Mas olha, se tivéssemos vindo no seu Ferrari, tinha sido mais rápido.
1: Bom, para ti já estava, mas eu não ponho.
0: Que eu ponho.
1: Perdão. Ainda bem que eles não percebem.
0: Você agora tem quê? Tem só o Ferrari?
1: Ah, não. Eu tenho Ferrari, o Porsche.
0: Ainda tem o Porsche?
1: O Porsche. Tenho e terei. Porque ele só... Quando eu morrer, ele fica

0: gente, pode ser.
1: Entretanto, percebemos que as buscas não dão em nada. Ligamos para vários hospitais e também não temos qualquer informação. Estamos num beco sem saída.
2: Ai, meu irmão, onde é que ele está?
1: Amélia telefona a todos os que conhece. Tenta pedir ajuda para ter novas pistas.
2: Ai, que aquela foi, deixa-me ficar. Ai, meu Deus, ai, meu Deus.
3: 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Este é o terceiro episódio de uma reportagem especial para ver em exclusivo aqui na CMTV.
4: Assim, esta é a última informação, no simultâneo com o grande jornal da Ângela Gonçalves Marques. A atualidade informativa regressa pela mão do jornalista Bruno Correia. O regresso à CMTV vai fazer-se mais à frente e é o futebol que vai estar em destaque. Edição com o Paulo Catarro para mais uma Liga 2. Pelo caminho, a boa música da Correio da Manhã Rádio.

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1: Agora há 26 minutos das 10 desta noite de quinta-feira, o regresso à atualidade informativa, notícias com o jornalista Bruno Correia. Boa noite, Bruno.
2: Boa noite. Se o requerimento não for alterado, o Presidente da Assembleia da República vai rejeitar a comissão de inquérito sobre a ação do Ministro Luís Neves na Polícia Judiciária. Em causa estão insuficiências na delimitação do objeto e do fundamento inerentes ao inquérito parlamentar no

0: requerimento apresentado pelo Chega. Considera José Pedro Aguiar Branco que, tal como está requerido, não fica claro a obrigatoriedade de constituição de uma comissão de inquérito. O Presidente da Assembleia da República pediu, por isso, à bancada do Chega que proceda à reformulação do objeto e dos fundamentos sob pena de recusa do requerimento. André Ventura já reagiu. O Presidente do Chega espera que Aguiar Branco não constitua um bloqueio à transparência.
1: O Presidente da Assembleia da República deve ter a equidistância e a capacidade de imparcialidade de compreender que não deve obstaculizar a uma comissão parlamentar de inquérito, mesmo que isso possa eventualmente chocar com interesses de natureza partidária que existem. É sabido que um dos pontos que nós queremos, e que só assim faz sentido haver uma comissão parlamentar de inquérito, é que se possam apurar as responsabilidades da tutela. O Chega tem maioria para obrigar a uma comissão parlamentar de inquérito. Mas tem que haver um deferimento do Presidente da Assembleia da República. O que eu espero é que o Presidente da Assembleia da República não se arvore em bloqueio à transparência. O Chega procurará certamente a consensualizar este texto, mas há uma linha e há uma exigência também fundamental. É que não restringam de tal modo isto que, na verdade, não sirva para nada.
0: Declarações de André Ventura, líder do Chega. A moção de censura ao Governo vai ser debatida e votada na próxima terça-feira às 15h. A informação foi avançada esta quinta-feira por Francisco Figueira, deputado do PSD, depois da Conferência de Líderes no Parlamento.
2: A Conferência de Líderes da Assembleia da República decidiu agendar o debate da moção de censura que foi apresentada pelo Grupo Parlamentar do Chega para o próximo dia 8 de setembro às 15h, sendo que regimentalmente haverá também uma comissão permanente no dia 7, também às 15h, de forma a que possa cumprir-se a obrigação de ser a comissão permanente a convocar o plenário para o efeito do debate da moção de censura.
0: Francisco Figueira, deputado do PSD a partir do Parlamento. A iniciativa liberal vai votar contra a moção de censura do Chega. O partido acusa o Chega de querer transformar um caso grave num instrumento de caos para criar instabilidade. O partido de Mariana Leitão acrescenta ainda que esta decisão não representa uma desvalorização da gravidade do caso de Luís Neves. Vai, por isso, continuar a exigir respostas e a pressionar o Governo e o Presidente da República. Em comunicado, a iniciativa liberal garante que não vai participar nas habituais manobras do partido Chega. É sabido que a moção de censura é motivada pelas polémicas que envolvem o Ministro da Administração Interna. Ora, esta tarde, o Procurador-Geral da República revelou que há 5 processos e 3 inquéritos em curso relativos a Luís Neves, 2 deles com caráter urgente.
3: Temos um inquérito no DIAP Regional de Lisboa, que vocês já têm conhecimento, tem a ver com o atrelado e tanto tudo aquilo que está à volta da problemática do atrelado. Temos mais uma outra questão que queremos analisar também no DIAP Regional, relativamente ao aspecto do carro.
0: Amadeu Guerra, Procurador-Geral da República, que revelou ainda que também a investigação à invasão do gabinete do Chega no Parlamento está a ser processada com caráter urgente. E o Ministro da Administração Interna saúda todas as investigações e inquéritos que estejam a ser realizados pelas entidades competentes. Em resposta à Procuradoria-Geral da República, fonte do gabinete de Luís Neves, garante que todas as averiguações, fiscalizações e auditorias que permitam repor a verdade são bem-vindas. O Ministério da Agricultura disponibilizou 10 milhões de euros para apoiar as explorações agrícolas afetadas pelos incêndios de Valpaços e Vozela. O despacho publicado esta quinta-feira em Diário da República reconhece os dois focos como catástrofe natural. As chamas atingiram 32 freguesias de 9 concelhos e provocaram prejuízos graves na produção agrícola. O apoio cobre a totalidade das despesas elegíveis, até 10 mil euros. Acima desse valor, a comparticipação será de 80% para quem tem seguro agrícola e de 50% para os restantes beneficiários. As datas para a apresentação das candidaturas ainda estão por definir. Um incêndio deflagrou esta tarde num apartamento de um prédio de 3 andares em Calendário, Vila Nova de Famalicão. As chamas obrigaram a evacuação do prédio, que ficou sem condições de habitabilidade. O fogo terá começado numa máquina de secar roupa. O jornalista David Monteiro ouviu o comandante adjunto dos bombeiros voluntários de Famalicão.
4: À nossa chegada, tínhamos o foco de incêndio ativo localizado então no apartamento no segundo andar e tínhamos algumas

0: pessoas nos restantes apartamentos e nos restantes pisos retidas no interior devido à acumulação de fumo. O apartamento do segundo andar ficou praticamente totalmente destruído, porque foi onde houve mais acumulação de fumo e temperatura, mas devido depois à passagem do fumo para os restantes apartamentos e mesmo às manobras de combate às infiltrações causadas pela água que utilizámos, todo o edifício ficou sem condições de habitabilidade. Ou seja, temos o segundo andar realmente muito danificado no apartamento onde flagrou o incêndio, mas todos os restantes 7 apartamentos ficaram também de momento sem condições, incluindo a caixa de escadas, onde existe infiltração de água no circuito elétrico, o que levou a que as 8 famílias tivessem que ser realojadas em casas de familiares.
1: As declarações do comandante adjunto dos bombeiros voluntários de Famalicão, o alerta para este incêndio foi dado pelas 6:30 da tarde. Dois bombeiros foram assistidos esta tarde no combate ao incêndio que deflagrou na Lourinhã. No terreno estiveram mais de 150 operacionais apoiados por 4 meios aéreos. O fogo já foi dado como concluído, mas fica esse registro, 2 bombeiros assistidos por exaustão. Uma mulher de 68 anos com doença de Alzheimer está desaparecida desde ontem em Paredes de Coura. O jornalista Manuel Jorge Bento ouviu quem procura por esta mulher desde a primeira hora.
2: Começámos naquela zona da parte de baixo do Rubens, a zona do Crasto, até à meia-noite, porque disseram que a viram lá, não se encontrou nada.
3: Portanto, você não parou até ao início da manhã?
2: Não.
3: Você e os outros moradores também?
2: Sim, sim, nós eram 5 da manhã, éramos uma volta de 12 pessoas.
3: Entretanto, também quase que não dormiram, andaram depois logo de manhã cedo, já cá estavam outra vez.
2: Pronto, depois de manhã disseram, olha, nós aí às 7 da manhã já vamos começar outra vez. Pronto, a gente equipou-se e veio.
3: Vão continuar?
2: Vamos continuar, até dizerem que não vale a pena, não é?
1: O testemunho de um morador captado pelo jornalista Manuel Jorge Bentos, uma mulher de 68 anos com a doença de Alzheimer, está desaparecida desde ontem em Paredes de Coura. Ficou em prisão preventiva o turista britânico de 34 anos, suspeito da morte da mulher num hotel de Albufeira. Vai aguardar julgamento no estabelecimento prisional de Silves Rafael Domingues.
4: Foi interrogado esta quinta-feira no Tribunal de Portimão o turista britânico suspeito de matar a mulher com uma tesoura em Albufeira. Esteve a ser ouvido pouco mais de 2 horas e depois viu o juiz aplicar-lhe a medida de coação mais gravosa, prisão preventiva. Foi encaminhado para o estabelecimento prisional de Silves, onde vai aguardar julgamento. A filha de 4 anos permanece no Hospital de Faro, mas já teve alta clínica. Aguarda agora uma decisão do Tribunal de Família e Menores quanto ao seu futuro. Vários familiares da vítima mortal já estão no Algarve junto da menor e aguardam a realização da autópsia ao corpo da mulher para depois tratarem do processo de trasladação para o Reino Unido. O casal de turistas britânicos estava a passar férias em Albufeira quando ocorreu o crime. Por esclarecer, estão ainda as motivações do mesmo, cuja investigação está a cargo da Polícia Judiciária.
1: Um trabalho do jornalista Rafael Domingues. Os enfermeiros vão passar a atender e a fazer a triagem das chamadas encaminhadas pela linha SNS 24 para o INEM. Até agora, as chamadas encaminhadas pelo SNS 24 eram atendidas e triadas por técnicos de emergência pré-hospitalar. A fechar, já há datas para os clássicos entre Futebol Clube do Porto e Benfica e entre Futebol Clube do Porto e Sporting. Os Dragões vão receber o Benfica a 20 de setembro num jogo da 7ª jornada do campeonato. O encontro frente ao Sporting da 12ª jornada está marcado para 29 de novembro. Ambas as partidas vão disputar-se a um domingo às 8:30 da noite. A Liga Portuguesa de Futebol Profissional revelou hoje as datas e os horários dos jogos entre a 6ª e a 12ª jornada do campeonato. Destaca ainda para o Sporting Clube de Braga, que vai receber o Sporting a 9 de outubro, uma sexta-feira, às 8:15 da noite, em jogo a contar para a 8ª jornada.
5: Assim, as notícias na Correio da Manhã Rádio, quando faltam 16 minutos para as 10. A esta hora estão 30 graus em Lisboa, 24 na cidade do Porto. A atualidade informativa com o jornalista Bruno Correia. Ainda vamos para outro simultâneo da CMTV aqui na Correio da Manhã Rádio. Vamos partilhar consigo a Noite das Estrelas.
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0: 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A edição para esta quinta-feira. Estamos a caminho do Ligador, o programa que será conduzido pelo Paulo Catarro. Teremos a Noite das Estrelas logo depois. Também há a estreia de mais um episódio do podcast Crime e Castigo. Um pouco depois da 1:30 da manhã, para ouvir com a Rita Fernandes Batista e o Paulo João Santos. A edição para esta noite, amanhã é sexta. Grande Lisboa espera céu nublado pela manhã, passando um pouco nublado a partir da tarde e também uma descida da temperatura. O Grande Porto conta com o céu pouco nublado, com vento fraco e também a previsão de descida da temperatura. Máxima em Lisboa esta sexta-feira, 32 graus, Porto a contar com 26. Setúbal, 32 de máxima, também o mesmo valor para Braga. Em Faro, a máxima prevista amanhã é de 30 graus. Faltam 7 minutos para as 10. Tenha uma ótima noite.
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0: É o encontro que desde já fica marcado, o convite também feito. Fico por aí porque vale a pena, vamos falar muito de futebol ainda nas últimas movimentações e, claro, esta jornada que chega no fim de semana com muito futebol em relato também para ouvir em simultâneo CMTV, Correio da Manhã Rádio. Daqui a pouco então, a Ligador.

0: É o som de regresso a simultâneo com a CMTV. 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
2: Boa noite. Richard Rios não queria ir para a Arábia Saudita. A informação é revelada pelo jornal Record e dá conta de que o médio internacional colombiano estava reticente em sair do Benfica e mudar-se para a Arábia Saudita. Foram estas dúvidas do jogador que conduziram à demora do acordo. Ainda assim, Rios acabou por se resignar e acabou mesmo por aceitar ser emprestado, mas mantém a porta aberta para um regresso ao Benfica na próxima época. Até porque no momento da partida, Rios disse mesmo que poderia estar de volta já para o ano. Recordo que no acordo de empréstimo entre o Benfica e o Al Ittihad não foi incluída qualquer obrigação de compra. Rios diz que não tem nada a reclamar dos adeptos do Benfica. O médio colombiano viajou para a Arábia Saudita para jogar no Al Ittihad por empréstimo do Benfica e, à partida, em declarações ao Mais Futebol, Rios agradeceu aos benfiquistas pelo carinho que recebeu. Realça que não tem nada a reclamar, diz mesmo que eles foram nota mil. Foi esta a expressão utilizada e que sempre o apoiaram. O médio de 26 anos recusa a ideia de que perdeu espaço com a chegada de Marco Silva ao Benfica, diz que teve pouco tempo para trabalhar com o sucessor de José Mourinho, lembra ainda que continua a ter contrato com o Benfica e que pode dizer muitas coisas agora e depois estar de volta para o ano. O empréstimo ao Al Ittihad, recordo, não inclui qualquer opção de compra. Richard Rios diz estar contente pela mudança, por outro lado, admite que não sabe aquilo que vai encontrar no novo clube. E Richard Rios já foi oficializado como novo reforço do Al Ittihad. O médio colombiano deixa o Benfica, por empréstimo. O Al Ittihad vai suportar o salário de Richard Rios e vai pagar uma verba a rondar os 4 milhões de euros ao Clube da Luz. Rios chegou ao Benfica na época passada, deixou o Palmeiras, o Benfica pagou 27 milhões ao clube brasileiro. Richard Rios foi dos jogadores mais utilizados na última época, apontou 8 golos e 6 assistências em 45 jogos. Antes da oficialização, já a namorada, Mado Carvalho, tinha praticamente confirmado o negócio ao deixar uma bandeira da Arábia Saudita no perfil que tem na rede Instagram. Cláudio Echeverri fez hoje o primeiro treino no Benfica às ordens de Marco Silva. O médio argentino de 20 anos aproveitou para conhecer as instalações do Seixal e foi recebido pelos novos colegas de equipa. No vídeo de bastidores divulgado pelo Benfica é possível ver Marco Silva a abraçar Echeverri na chegada ao Seixal e, em seguida, um momento de confraternização com os compatriotas Enzo Barrenechea e Prestiani. João Palhinha também ajudou na integração de Echeverri, que realizou depois os habituais testes físicos antes de passar pela habitual praxe já no relvado e treinar com o restante plantel. O Benfica hoje já oficializou, entretanto, esta contratação de Cláudio Echeverri. O médio argentino de 20 anos mostrou-se confiante para esta época. Vai ficar com a camisola 30 que pertencia ao seu compatriota Otamendi. Echeverri chega com um contrato de empréstimo válido por um ano. O Benfica fica ainda com uma cláusula de opção de compra. O médio argentino chegou na noite de terça-feira, foi aprovado nos exames médicos. Final da época, se o Benfica quiser ficar com Echeverri, título definitivo, para de pagar cerca de 21 milhões de euros ao Manchester City. Bernardo Silva foi decisivo para a transferência de Echeverri para o Benfica. Prova disso são as palavras do próprio jogador argentino quando falou pela primeira vez aos meios de comunicação do Benfica. Echeverri realça que Bernardo Silva é dos melhores jogadores com quem jogou no Manchester City, por isso admite que ouvir um internacional português a falar do Benfica lhe deu tranquilidade para se mudar para a Luz. Conta que Bernardo Silva lhe disse coisas lindas, foi a expressão que utilizou, tal como Ruben Dias. Revela que também o central português lhe disse que o Benfica é um clube grandíssimo e que os adeptos e o ambiente são ótimos. Explica ainda que conhece Prestiani desde muito pequeno, já que jogaram juntos nas seleções jovens da Argentina. O Benfica, Cláudio Echeverri, vai usar a camisola 30, que era de Otamendi, algo que, diz ele, é de uma responsabilidade incrível. Frederico Osnes está recuperado da lesão no tornozelo direito e pode em breve juntar-se a João Palhinha no meio-campo do Benfica. Segundo o Record, o capitão da equipa já está a treinar no relvado. Esta será, na cabeça de Marco Silva, a dupla ideal depois de Barrenechea ter perdido o lugar no 11 para João Palhinha, fruto da lesão que teve no jogo frente ao Estoril. Também Sudakov pode perder a titularidade, já que Leandro Barreiro continua em boa forma, à semelhança do que aconteceu na época passada. Pode jogar como terceiro médio atrás de um ponta-de-lança. Se Barreiro subir no terreno, abre uma vaga para Ógenes ao lado de João Palhinha, permitindo a Marco Silva montar a dupla de meio-campo que considera mais forte. Nuno Lobo quer levar Pedro Proença a votos na próxima Assembleia Geral do Benfica. O ex-candidato à presidência da Federação Portuguesa de Futebol entende que os sócios benfiquistas querem que se pronunciem sobre a perda de confiança no líder da Federação Portuguesa de Futebol. O antigo presidente da Associação de Futebol de Lisboa entregou esta quarta-feira, nos serviços do Clube da Luz, um requerimento para que os sócios benfiquistas possam manifestar-se em relação à retirada de confiança ao atual presidente da Federação. Nuno Lobo defende que os associados do Benfica e as empresas que integram o Grupo Benfica têm o direito de retirar apoio e confiança manifestados pelo clube a Pedro Proença no último ato eleitoral. Além disso, a proposta prevê que a retirada de confiança seja igualmente comunicada à UEFA e à FIFA. Recorde-se que Nuno Lobo foi derrotado por Pedro Proença nas eleições para a presidência da Federação Portuguesa de Futebol, realizadas em fevereiro de 2025, mas tem mantido uma posição muito crítica em relação ao atual líder. Luís Suárez foi oferecido a vários clubes europeus no final do mês de agosto. É uma informação do Jornal Record que hoje revela novos dados sobre todas as polémicas em que o avançado esteve envolvido nas últimas semanas. Segundo estas informações, o empresário de Suárez andou pela Europa fora a oferecê-lo na fase final do mercado de transferências nas principais ligas. O agente percebeu que o avançado colombiano estava desgastado com as polémicas em que se viu envolvido e tentou arranjar uma alternativa ao Sporting. No entanto, ainda de acordo com o Record, nenhum clube se mostrou disposto a pagar os 80 milhões de euros, ou perto disso, 80 milhões de euros da cláusula de rescisão. Suárez chegou a ser apontado ao Barcelona e ao Nottingham Forest. Pedro Gonçalves só sai do Sporting em definitivo se a Fiorentina se qualificar para as competições europeias ou se ele participar em pelo menos 60% dos jogos da equipa de Florença. O internacional português foi emprestado ao clube italiano com uma cláusula de compra obrigatória no valor de 22 milhões e meio de euros, que está dependente de objetivos. A imprensa italiana revela agora que uma das condições para que a cláusula seja acionada é a qualificação da Fiorentina para as provas da UEFA na próxima época. Para isso, a Fiorentina tem de ficar pelo menos no sexto lugar do campeonato. Na época passada, ficou longe desse objetivo, acabou a Liga Italiana no 16º lugar. Se este objetivo não for alcançado, para que a cláusula de compra seja obrigatória, Pedro Gonçalves tem de jogar pelo menos 60% dos jogos da época, com um mínimo de 45 minutos em campo. Recordo que a Fiorentina paga ao Sporting 2 milhões e meio de euros na taxa de empréstimo neste negócio, que, contudo, como disse, pode chegar aos 25 milhões de euros. Daniel Bragança terá de realizar 15 jogos pelo Torino para que a cláusula de compra em definitivo seja acionada. São novas informações reveladas pelo jornal A Bola, que detalharam o objetivo estabelecido entre Sporting e Torino no negócio de empréstimo de Daniel Bragança. No entanto, para que o Torino acione a cláusula de compra, não basta lançar o médio português 15 vezes nos jogos, é também necessário que cumpra pelo menos 45 minutos para ficar ligado a título definitivo ao clube italiano. Da era de Ruben Amorim, apenas Gonçalo Inácio, Eduardo Quaresma e Nuno Santos continuam no Sporting. Com as saídas recentes de Pedro Gonçalves e Daniel Bragança, o Jornal Record volta ao passado e revela quem resiste o plantel que colocou um fim ao jejum de títulos. Estas duas despedidas marcam o fim de uma era, já que são poucos os elementos do plantel que podem contar no balneário a história de serem campeões após 19 anos. A transformação em 5 anos deixa a equipa com apenas 3 jogadores que estiveram no título de 2020-21. Gonçalo Inácio, Eduardo Quaresma e Nuno Santos formam o triângulo de resistentes de um grupo de 31 campeões.
3: Gonçalo Inácio assume um papel de grande relevância no Sporting perante as saídas de Pedro Gonçalves e Daniel Bragança, pois o internacional português e Nuno Santos passam a ser os únicos jogadores da equipa de Rui Borges com mais de 150 jogos com a camisola do Sporting. Segundo refere o jornal O Jogo, as saídas de Pedro Gonçalves para a Fiorentina e Daniel Bragança para o Torino representam o fim de uma era no Sporting, mas não só. Além disso, também é uma enorme perda da experiência cultural de Sporting, que só poucos jogadores no atual plantel à disposição do técnico Rui Borges conseguem assegurar. Zeca Reis está pronto para ser convocado e a personalidade do reforço marroquino impressiona Rui Borges. O jornal A Bola avança que o treinador do Sporting gostou de algumas coisas que viu já no lateral esquerdo de 17 anos. Nesta semana de treinos, o técnico leonino aprecia a propensão ofensiva do jogador, mas sabe que ainda é um miúdo e que tem muito para evoluir. Rui Borges está satisfeito também com a personalidade e disponibilidade do marroquino em aprender, para evoluir diariamente, sabendo que tem uma época inteira para se preparar sem pressão, até pelo contexto em que Maxi Araújo é dono indiscutível da posição. Moncef Zekri já foi inscrito pelo Sporting e poderá fazer a estreia na recepção ao Nacional, em Alvalade. Maxi Araújo convence, entretanto, Rui Borges no novo papel de capitão do Sporting. O uruguaio passou a integrar a estrutura de capitães do Sporting e no primeiro jogo em que usou a braçadeira, marcou o golo que abriu o marcador diante do Alverca. Maxi é a nova cara na hierarquia. Após a saída de Bragança para o Torino, passa a ter agora Gonçalo Inácio no topo, integrando ainda Eduardo Quaresma e Fresneda. Segundo o jornal A Bola apurou, o comportamento do camisola 20 tem agradado bastante a Rui Borges e à estrutura de futebol do Sporting. Recordo que o internacional do Uruguai foi apontado a vários colossos europeus ao longo do verão, mas a sua vontade em permanecer no clube de Alvalade foi premiada com a renovação de contrato até 2030. Francesco Farioli considera fundamental que Diogo Costa tenha permanecido no Futebol Clube do Porto. O técnico italiano diz que os limites que estabeleceu para travar a saída do guarda-redes correram bem e mostrou-se contente com o desfecho da situação. Farioli destaca o nível e a entrega que André Silva tem tido nos jogos do Futebol Clube do Porto e diz que frente ao Académico de Viseu, o avançado correu quase tanto como Frouolt. Sobre o novo reforço Gabriel Mec, o técnico italiano diz que vai ter de crescer fisicamente, mas que tem muito potencial e características que Rodrigo Mora também tinha. Com Samu mais perto do regresso e inscrito para a Liga dos Campeões, Farioli sublinha que o avançado espanhol é imprescindível e que parece um monstro a fumegar de vontade para voltar a jogar. Como referiu, o Futebol Clube do Porto conseguiu segurar Diogo Costa neste mercado de verão. Os grandes clubes da Europa não avançaram para a compra do guarda-redes do Futebol Clube do Porto. Correio da Manhã explica que os 60 milhões de euros da cláusula afastaram os interessados. O fecho do mercado de transferências das 5 ligas mais ricas da Europa deu boas notícias ao Futebol Clube do Porto e ao técnico Francesco Farioli, porque Diogo Costa já não vai sair. Chelsea, PSG, Juventus e Bayern de Munique foram clubes que tinham o capitão portista na lista num passado recente, no entanto acabaram por não avançar, porque a SAD liderada por André Villas-Boas não abdicou dos 60 milhões de euros da cláusula de rescisão. Diogo Costa, de 26 anos, realizou recentemente o jogo 250 pelo Futebol Clube do Porto. O Porto oficializou, entretanto, a contratação do jovem brasileiro Gabriel Mec. O ex-grêmio foi apresentado esta quarta-feira e assinou um contrato válido por 5 épocas. Segundo o jornal O Jogo, Mec também fica blindado com uma cláusula de rescisão no valor de 80 milhões de euros. O negócio ficou fechado por uma verba a rondar os 11 milhões, pode chegar aos 12, mediante o cumprimento de objetivos. O Grêmio fica ainda com 12% de percentagem numa futura venda e vai assumir a responsabilidade com o mecanismo de solidariedade. Na última época, Mec apontou 3 golos e fez 2 assistências em 32 jogos. O Futebol Clube do Porto deixou, entretanto, Gabriel Mec e Perpites fora da lista para a Liga dos Campeões. O brasileiro contratado ao Grêmio e oficializado ontem é a principal ausência nas escolhas de Francesco Farioli. Aos 18 anos e nas primeiras experiências de futebol europeu, Gabriel Mec terá agora de procurar adaptar-se ao futebol português. A profundidade do plantel terá pesado na decisão do treinador italiano, conta com outras soluções para as posições de médio ofensivo e de extremo. Também Perpić não foi inscrito, pois a central croata ainda não disputou qualquer minuto oficial esta temporada. A limitação de 17 jogadores não formados em Portugal, no máximo de 25 elementos na lista, obrigou o Futebol Clube do Porto a deixar dois estrangeiros de fora. Pela primeira vez em 30 anos, o Futebol Clube do Porto não vendeu nenhum dos 11 jogadores mais utilizados na época anterior. O jornal A Bola explica que só as denominadas segundas linhas foram transferidas este verão, na qual está incluído Rodrigo Mora, o 14º jogador com mais minutos. O núcleo duro permanece intacto: Diogo Costa, Frouolt, Bednarek, Pepe, Kivior, Alan Varela, Pablo Rosário, Borja Sainz, Gabri Veiga e William Gomes compõem a base da estrutura que mais minutos somou e que agora terá a missão de defender o título. A permanência destes ativos representa não só uma vitória desportiva, mas um sinal da robustez financeira e da convicção no projeto de Francesco Farioli. Santiago Jiménez procura a estreia nos convocados do Futebol Clube do Porto. A resposta depende, no entanto, da avaliação física. O Jornal Record avança que o avançado está apto, mas tem menos um mês de pré-época. Condição física para competir ao mais alto nível no imediato carece de ratificação. Santiago Jiménez procurou otimizar os índices físicos para ameaçar o lugar de André Silva. A inclusão nos convocados está em aberto. As negociações entre Porto e Milan para a transferência de Jiménez prolongaram-se durante várias semanas e o pai do avançado assume que o processo deixou o filho bastante desgastado. O Futebol Clube do Porto oficializou a contratação do irmão de Frouolt. O jovem lateral direito de 18 anos chega por empréstimo do Lyngby até o fim da época e vai rodar entre o Sub-19 e a equipa B. Hjalte Frouolt vai ter assim a primeira aventura fora da Dinamarca. No acordo para a cedência do jovem jogador, o Porto fica ainda com a opção de compra no valor de 1 milhão de euros. Hjalte Frouolt fez a estreia como sénior no passado mês de maio, na segunda divisão dinamarquesa. Foi campeão pelo Lyngby. Agora vai ter a oportunidade de reencontrar o irmão, Victor Frouolt. Diz que o Futebol Clube do Porto tem sido a casa dele e que tem a certeza que também vai ser a do irmão, Hjalte.

0: Voltou ao tema de abertura. Richard Rios não queria ir para a Arábia Saudita. A informação foi revelada pelo jornal Record e dá conta que o médio internacional pela Colômbia estava reticente em sair do Benfica e mudar-se para a Arábia Saudita. Foram estas dúvidas do jogador que conduziram à demora do acordo. Ainda assim, Rios resignou-se e acabou por aceitar ser emprestado, mas mantém a porta aberta a um regresso ao Benfica na próxima época. Até porque no momento da partida, Rios disse mesmo que poderia estar de volta já para o ano. Recordo que no acordo de empréstimo entre o Benfica e Al Ittihad não foi incluída qualquer obrigação de compra. É o primeiro tema para a conversa com os nossos comentadores desta noite, o João Queiroz, o Jaime Antunes, o Nuno Encarnação e também o Carlos Barbosa da Cruz. Boa noite para todos, bem-vindos a esta edição da Liga de Ouro. Jaime Antunes, percebe-se esta posição do Richard Rios em não querer ir para a Arábia Saudita, mesmo tendo tido poucos minutos de utilização nesta época com o Marco Silva?
1: Boa noite a todos os telespectadores, aos colegas de painel. É claro que se percebe que, do ponto de vista desportivo, um jogador como o Richard Rios, que enfim, não queira deixar o Benfica para ir para um campeonato como a Arábia Saudita, porque não são conhecidos muitos casos de jogadores que se tenham valorizado desportivamente no campeonato da Arábia Saudita. E, portanto, aí tem um certo racional. Mas, por outro lado, eu também, evidentemente, que ele sabia que para o atual treinador do Benfica e para o modelo de jogo que ele tem, o Richard Rios não era, de facto, uma peça que encaixasse, não era uma peça fundamental. Aliás, era no meio-campo do Benfica, ele estava ali em quinto ou sexto, digamos, lugar, em termos de, se nós considerarmos os seis e os oito. E, portanto, para o Benfica era fundamental a saída dele, por várias razões. Por razões de equilíbrio do plantel, de não ter um jogador completamente insatisfeito com o peso que o Richard Reis ter, e por razões também, e muito importantes, do ponto de vista financeiro, porque ele sendo um dos jogadores mais caros do plantel, obviamente que o Benfica deixa de ter o encargo do seu salário. Isto não quer dizer que, do ponto de vista financeiro, a operação seja positiva para o Benfica, não é? Porque a taxa de empréstimo nem sequer cobre a amortização da compra do Richard Reis. Portanto, o Richard Reis e toda esta operação do Richard Rios é um exemplo evidente do desastre que tem sido a estratégia do presidente Rui Costa relativamente ao futebol profissional do Benfica. Tem sido, se nós olharmos para, e eu estive a ver isso agora, os 20 jogadores mais caros que o Benfica contratou durante o mandato de Rui Costa, há 3 ou 4 que ficaram mais do que um ano no Benfica. E desses, a esmagadora maioria não deu nem retorno desportivo, nem retorno financeiro. A exceção são 2 ou 3 casos. Enfim, o mais evidente é o Pablo Lídias, né, que tem um retorno desportivo evidente. Agora, há aqui no Benfica uma situação de instabilidade sistemática no seu futebol profissional. E essa instabilidade, o Benfica não pode fazer um plantel para o Bruno Lage, passados 6 meses já não é Bruno Lage, mas é Mourinho. Depois vem Mourinho e compra-se em janeiro, felizmente compraram só 2, para a medida do Mourinho. Depois, entretanto, já não é o Mourinho, agora é o Marco Silva. E daqui a um ano, enfim, eu espero que continue a ser o Marco Silva, porque seria um sinal de que voltava alguma estabilidade ao futebol profissional do Benfica. E sem essa estabilidade não é possível. Repare que o Benfica, desde o João Neves, que não promove um jogador da formação, o Benfica, com esta, todos os anos aparece um outro lado de jogadores. Todos os anos se dispensa um outro lado de jogadores. E esses jogadores que são dispensados, na maior parte dos casos, com perdas financeiras significativas. Eu estou seriamente preocupado com o equilíbrio e a saúde financeira do Benfica nos próximos anos, com toda esta instabilidade que tem vindo a ser provocada por uma, eu ia dizer, uma estratégia de investimento, mas nem sequer é uma estratégia, não há estratégia. São decisões tomadas de forma casuística, sem qualquer lógica. Os jogadores aparecem, não têm um plano de integração, não têm uma lógica desportiva. Repare, eu disse aqui no outro dia, a propósito do Palhinha, eu acho o Palhinha um

0: Uma opção cara. Mas tem um racional desportivo evidente. Em todos os outros jogadores, nós não vemos esse racional desportivo. Vemos jogadores medianos contratados a preço de craque, que depois o Benfica muda treinador, já aquele jogador não serve, e depois não se consegue ver livre sequer deles. Repara, o Ivanovic também, outro caso, não é? Foi emprestado. E a taxa de empréstimo nem sequer paga a amortização do jogador, do menor jogador. Ora, isto é um desastre que o Benfica tem vindo a caminhar, e eu espero que, como digo, eu acredito no Marco Silva, mas um treinador sozinho não consegue fazer uma estratégia num futebol profissional.
1: Carlos, este negócio de Richard Rios é um desastre, como diz o Jaime Antunes?
2: Boa noite, Paulo. Antes de mais, meus parabéns pelos 40 anos de carreira. Não é?
1: Obrigado.
2: E também uma saudação aos meus colegas de painel, ao João, que vem cá de várias vezes, sempre acolhido de braços abertos, e às pessoas que nos veem e ouvem lá em casa. Eu acho que é um negócio do possível, mas claramente a passagem do Richard Rios para um clube da Arábia Saudita tem uma... tem um significado muito, muito claro, é que nenhum outro clube das ligas mais relevantes o quis. Portanto, o Richard Rios não se valorizou do Benfica e acabou por arranjar ali um refúgio provisório num clube da Arábia Saudita sem ter sequer cláusula ou opção de compra. Para mim, a questão do Richard Rios é muito mais, ou é emblemática de uma situação que se tem vindo a acumular e que, a meu ver, marca a diferença entre o Benfica e os seus rivais, justamente na política de aquisições. Ou seja, Richard Rios apareceu no ano passado como sendo uma grande aquisição do Benfica. Custou 27 milhões e meio por 90% do passe e o Benfica colocou-lhe uma cláusula de 100 milhões. Passado um ano, Richard Rios está fora do Benfica e tenho dúvidas que volte.
1: Mas mantém o vínculo.
2: Tenho dúvidas que volte. Ora, todos os clubes, o scouting não é uma ciência certa e todos os clubes falham. Mesmo aqueles que dizem que não falham. Mas, Paulo, não é isso. É que se ao caso do Rios juntarmos o caso do Cocosu, que também foi contratado, na altura foi a contratação mais cara e sonante do Benfica e que foi recambiado. E o caso do Artur Cabral, que também aposta do presidente e que foi, já nem sei onde é que ele está no Botafogo, no Brasil. Começamos a ter aqui um padrão, que é aqueles jogadores que o Benfica adquire e investe, acabam por não se encaixar, acabam por não render desportivamente. E note que eu estou a fazer uma apreciação bastante generosa, não estou a falar de casos como o do Sudakov e do Bruma, porque de alguma maneira encaixavam aqui. Portanto, para mim, esta situação, este padrão, e digo, é o padrão em que eu sinto que o Benfica, neste momento, não está ao nível dos seus rivais, é... O Benfica faz apostas desportivas que depois não têm confirmação na prática. E com uma segunda situação que também não vem ajudar nada, que é aqueles jogadores que têm rendimento desportivo no Benfica saem do Benfica com enorme rapidez. Eu vou-lhe dar dois exemplos. Um, que já citei aqui várias vezes neste painel, Aktor Koglu, um jogador que veio para o Benfica e que durante um ano fez uma época, eu diria, exemplar, com números notáveis. Pois foi, foi a primeira oportunidade, foi recambiado para o Besiktas.
1: Ele quis sair também, não é?
2: Oh, Paulo, o problema do ele quis sair é uma situação, com toda a franqueza, como nós iremos ver adiante, porventura, neste painel, é uma situação que se gera, não é? Ele não tinha razão para querer sair, mas saiu. E vou-lhe dar outro exemplo, o Dedis. Dedis, que é o jogador do Benfica que mostrou melhor desempenho a nível de defesa de direito. O Benfica estava a construir um plantel e a primeira coisa que faz é vender o Dedic, sendo certo que o Bá vinha convalescendo de uma paragem prolongada. Isto faz algum sentido? Não faz.
1: Sim.
2: Último ponto, já agora, que eu queria só salientar, porque eu não consigo encontrar um fio condutor, uma lógica em toda esta amálgama, que é a aposta que o Benfica faz nas chamadas contratações de risco, que é o Benfica aposta no João Duran. João Duran é um jogador com óbvias dificuldades de adaptação. Não está em causa ser bom jogador, claro que é, mas pelos clubes onde passou não se adaptou.
1: No Aston Villa adaptou-se.
2: Mas repare, depois andou para aí, a sair andar.
1: Depois andou em dois clubes mais.
2: Sem se poisar. E depois tem este jovem.
1: No Al-Nassr e no Fenerbahçe.
2: Não, este jovem é de Cheverry. Também já veio ali de dois empréstimos mal sucedidos no Leverkusen e no Girona. E eu pergunto. É esta a política de contratações do Benfica?
1: Muito bem.
2: Pronto, basicamente é a interrogação que eu deixo.
1: Nuno, acreditas que o Richard Rios, na próxima época, vai regressar ao Benfica?
3: Boa noite, Paulo. Boa noite a todos, antes de mais. Vamos lá ver. Eu me lembro do Richard Rios. O ano passado tivemos um verão quente a falar do Rios. A primeira grande intervenção dele foi no Festival Sol da Caparica, com um grande mascote, entregar uma camisola fora de horas a um cantor qualquer, já não me lembro o que aconteceu, mas houve uma confusão qualquer. E depois disso, pensávamos que este Rios ia transbordar nas margens da Luz e apareceu um fiozinho de um rio, um riacho, foi aquilo que aconteceu no Campeonato Nacional. Vamos lá ver, o Rios não é mau jogador, o problema é perceber o seguinte: este Rios de 28 milhões de euros foi ou não uma pechincha para o Benfica? Não, foi um jogador extremamente caro para aquilo que rendeu na temporada do Benfica. E por isso reconhece atributos, reconhece qualidades, mas de facto investir 28 milhões de euros num jogador, num centrocampista, tinha que ser um mora ao quadrado, quer dizer, ao fim e ao cabo o Rios custou meio mora, aquilo que aconteceu ao Roma. Isto é para chamar o Carlos à coação, porque já sei que o Carlos quer falar muito no mora. Mas isto é só para haver um termo comparativo. E o Rios de facto não vingou. E aquilo que me causa mais estranheza, este padrão que o Carlos falava e este padrão que o Jaime também dizia que poderia haver no Benfica, é o seguinte: o Rui Costa é o presidente do Benfica e foi um grande jogador e sabe de certeza, à primeira vista, perceber se um jogador é bom ou se é mau. Ponto final, quer dizer, não tenho dúvida nenhuma que isso. Se ele fosse médico, ainda tinha desculpa. Ah, é médico, pronto, não percebe nada disto, não percebe nada de futebol e pode-se enganar nas contratações. Agora, o Rui Costa enganar-se em contratações destas, porque é ele definitivamente quem dá um aval, ainda para mais, com números destes em cima da mesa, é isso que me causa alguma estranheza. Quer dizer, eu não consigo perceber. E o Rui Costa, vejam bem, eu tive em Florença esta semana, foi mais bem recebido em Florença do que propriamente no Estádio da Luz. Esta semana, até para o aniversário da Fiorentina, dos 100 anos da Fiorentina, que reuniu Rui Costa, Batistuta e por aí fora. Por isso eu não consigo perceber, não consigo entender as qualidades que o Rui Costa teve em campo e aquilo que ele conhece dos jogadores, como é que consecutivamente falha nas contratações dos mesmos. Mas isto é um padrão que vem de trás, quer dizer, não é só do Rui Costa. Lembram-se do Weigl, que andámos anos a discutir os 20 milhões de euros do Weigl, que já lá vão para aí quase 100 anos.
1: Mas o Weigl não foi ele. O Weigl foi no...
3: Não, eu sei, é um padrão que vem de trás. Claro, mas estou a dizer que é um padrão que vem de trás.
4: Oh, Nuno, vem de trás, mas há uma escala diferente. Vem de trás, mas há uma escala diferente. Uma coisa é que no atrás do Rui Costa, tu tinhas uma ou duas loucuras por época. Tu, no caso do Rui Costa, tens uma dúzia de loucuras por época. Há um problema de escala, que é muito relevante.
3: Mas, ó Jair, mas começou aí, lembrou-se do Weigl, 20 milhões de euros, andámos a insistir com o Weigl durante anos. O que é que deu? Não deu nada, quer dizer, não deu nada. E a partir daqui foi uma escalada louca, como o Jaime diz. É, começam a contratar jogadores já não a 20 milhões de euros, mas a 25, a 28, por aí fora, e todos eles são rotundos falhanços. Quer dizer, a verdade é esta, isso é que é preocupante. Como é que um treinador, um presidente de um clube como o Rui Costa, com as qualidades que eu reconheço, e aquele que era o grande maestro da Fiorentina e um grande número 10 da seleção, como é que ele falha consecutivamente nas análises de mercado e como é que ele passa ao cheque

0: retorno dado, não é? Pelo menos foi aquilo que foi ventilado.
1: O vencimento é pago pelo Aliteado.
0: Não foi isso que o Fabrício Romano disse no início, não é?
1: Por isso, Fabrício Romano também não acerta sempre.
0: Mas não acerta, mas ele lá tem as suas informações.
1: Agora,
0: isto é obviamente um bumerangue. Toma lá Rios e é para onde estás cá outra vez, porque quem é que vai pagar o resto por este jogador, a não ser que ele seja de facto, que ele se revele um jogador de mão cheia, que eu acho que não vai acontecer. É evidente que vai ter mais facilidade no campeonato por onde vai, ou terá todas as condições de ter melhor performance, mas tenho muitas dúvidas que alguém depois dê valores desta ordem de grandeza para comprar o Richard Rios, ou este Richard Rios.
1: Sim. João, o Richard Rios era uma grande aposta do Benfica. Foi um tiro ao lado ou foi também o resultado de um contexto muito complicado que veio encontrar?
2: Boa noite, Paulo. Cumprimentar os meus amigos, os nossos telespectadores, os nossos ouvintes. Eu acho que é o contexto, não é? Os jogos, nós costumamos dizer, que já andamos aqui há muitos anos, têm várias vidas. Ao longo de 90 minutos, nós assistimos, talvez, a vários jogos. Há o domínio de uma equipa, depois há outra que superioriza, depois há uma parte de equilíbrio. Muitas das vezes, um jogo não é um ato contínuo. E os jogadores também têm várias vidas. O Rios que vimos no Palmeiras, o Rios que vimos na seleção colombiana, não teve nada a ver com o Rios que vimos no Benfica e que no Mundial foi uma autêntica decepção também ao serviço da seleção sul-americana. Portanto, o Rios acabou por se perder e acho que já foi tudo abordado e de forma muito, muito esclarecida. Acho que se acabou por perder num local onde a gestão não é perfeita, ou está longe de ser perfeita. Porque se juntarmos ao Rios o Luque Bacchio, se juntarmos ao Rios o...
1: Sim, mas ele também houve muitos jogos que não...
2: Sim.
1: Não foi o Rios que todos diziam que podia ser, não é?
2: Mas repara bem nas contratações só do ano passado. Rios, Luque Bacchio, Sudakov, Enzo, Ivanovic. Enfim, o Benfica acabou por, só nestes jogadores, se calhar... ir para a fasquia dos 100 milhões de euros.
3: Mais de 100 milhões.
2: E foram os jogadores que não tiveram rendimento. O Enzo e o Sudakov começam agora a ter. O Luque Bacchio ainda está longe.
1: Sim, mas quando se contrata tantos jogadores, também pode...
3: Ou não se acerta, ou então
1: há alguma coisa que
2: aqui,
1: também não...
2: Claro, aqui o estranho...
1: Não estão a conseguir extrair aqui, o rendimento deles também.
2: Claro, pode... aqui o estranho é não se acertar em nenhum, porque se verificarmos, e o Jaime aflorou isso ao de leve, nos últimos 4 anos, os jogadores que têm mais que têm tido regularidade e permanência no plantel do Benfica são o Bay e o Auschwitz, porque de resto são todos jogadores com menos de 2.
4: Para não falar.
2: Tem 2, 3 anos
4: de futebol. Para não falar na permanência relâmpago do Sidney Cabral, que eu acho um exemplo mais extraordinário do entre e sai.
2: Para mim, aqui o mais extraordinário é um caso que vocês ainda não falaram e que eu vou dar como exemplo, que é o do Kaminski. Porque o Kaminski foi contratado por 17 milhões, ao que se soube, e já foi contratado pós-contratação do treinador. Ou seja, já teve, supostamente, o aval deste treinador. E deixem-me dizer que acho que o treinador, no meio de tudo isto, foi a melhor contratação que Rui Costa acabou por fazer. Mas não é pelo treinador, já percebemos, porque José Mourinho é competente, Jorge Jesus é competente, Bruno Lage é competente, Roger Schmidt foi competente, até foi campeão.
1: Mas o Kaminski já estava identificado antes de Marco Silva ainda chegar.
3: Mas quando o Marco Silva chegou
2: também, pode-se pôr um travão, não é?
1: Também deu a sua concordância.
3: Aliás, desculpa só, o presidente Rui Costa disse no outro dia, e penso que isso é verdade, não é? Que as contratações do Benfica têm determinadas regras e que todos fazem os seus relatórios. O scouting faz um relatório, o diretor desportivo faz um relatório, o treinador faz outro relatório e o presidente não faz relatórios com certeza, mas toma a decisão final, não é?
1: Mas depois os treinadores também têm que extrair o rendimento dos jogadores.
3: Claro, mas vamos cá ver uma coisa.
1: Sempre o Quebec, que já referiram aqui, vinha de 2-3 épocas muito boas no Sevilha.
3: Duas, três obras muito boas é como quem diz, não é? E sobretudo andou em vários clubes

0: também não teve grande estabilidade em termos de... Agora, o problema é o seguinte, tu quando contratas o jogador, as equipas portuguesas, e o Benfica, por exemplo, e obviamente os rivais, mas falando aqui do Benfica, o Benfica tem balanço do ponto de vista financeiro, porque eu acho que os sócios, e às vezes os adeptos, ligam um pouco a estas áreas à questão financeira. Mas a questão financeira é determinante para ter competitividade do ponto de vista desportivo. Porque se eu não tenho... Reparem uma coisa, aqui há uma dúzia de anos, ou meia dúzia de anos, o Benfica ia ao mercado e contratava mais ou menos quem queria, não é? E os outros, os rivais, não é? Que às vezes até identificavam os jogadores e depois era o Benfica que chegava lá e contratava. Eu lembro-me, antes disso, era o Porto que fazia isso. Lembram-se do caso do Falcão, que foi o Benfica que identificou. O Benfica andou a negociar com o Falcão no segundo tempo e chegou lá ao Porto. Naquela altura, né, o Porto é que tinha dinheiro, chegou lá e comprou. O Jardel, a mesma coisa, e comprou. Ora, quando não se tem dinheiro, estás sempre a ir às sobras do mercado. Não estás a contratar quem queres, estás a ir às sobras daquilo que os outros... Porque estás a quê? Estás a tentar negociar condições de pagamento à la longue, para que a tua tesouraria não sofra muito logo naquele ano, etc. Ora, e isso torna muito difícil procurar-se os jogadores que se pretende. Eu acho que, acrescendo a isso, é que no Benfica, há uma coisa que tem que dizer, o Benfica neste momento não tem uma estratégia para o seu futebol profissional. Aquele departamento de futebol do Benfica, o departamento de futebol profissional do Benfica, numa situação normal, devia ser todo corrido, neste momento, à exceção do treinador, que é, de facto, uma boa contratação.
1: Só para terminar, até na sequência disto que o Jaime disse, o Benfica tem muitas dificuldades a identificar, mais do que o futebolista, o perfil do atleta. O Benfica contrata o Palhinha, tem um carisma extraordinário, mas dentro de todos os outros são jogadores que... ou não se afirmam, ou têm dificuldade em apresentar regularidade futebolística. O Kaminski, eu disse-o há pouco, nem sequer é convocado, e é estranho, porque é contratação. Mas depois, há também que analisar outra vertente, que é a vertente desportiva. E havendo um excesso de médios, percebendo-se que o treinador não conta com Richard Leus, nas oportunidades que teve, não rendeu. Entrou para o meio-campo do Benfica, para jogar geralmente ao lado de Enzo Barrenechea, e não teve rendimento. E, portanto, eu compreendo que o Benfica acabe por se livrar durante um ano, livrar, entre aspas, de Richard Rios, ficando com a atenuante. É verdade que não consegue amortizar sequer aquilo que tem que pagar ao Palmeiras, mas ficando com a atenuante de não pagar o ordenado ao atleta.
2: Muito bem, vamos ver então aquilo que vai passar-se com o Rios no Al Ittihad. Pedro Gonçalves só sai do Sporting em definitivo se a Fiorentina se qualificar para as competições europeias ou se ele participar em pelo menos 60% dos jogos da equipa de Florença. O internacional português foi emprestado ao clube italiano com uma cláusula de compra que é obrigatória de 22,5 milhões de euros, no entanto está dependente de objetivos. A imprensa italiana revela agora que uma das condições para que a cláusula seja acionada é a qualificação da Fiorentina para as provas da UEFA na próxima época. Para isso a Fiorentina tem de ficar pelo menos no sexto lugar do campeonato. Na época passada ficou longe, acabou no 16º lugar. Se este objetivo não for alcançado para que a cláusula de compra seja obrigatória, Pedro Gonçalves tem de jogar pelo menos 60% dos jogos da época, com um mínimo de 45 minutos em campo. A Fiorentina paga para já 2 milhões e meio de euros de taxa de empréstimo, um negócio que pode chegar, como disse, aos 25 milhões de euros. Carlos, se verificarem os problemas físicos que Pedro Gonçalves teve nos últimos 2 anos, será muito complicado o Sporting fazer este negócio por 25 milhões, não é?
0: É assim uma espécie de risco do Sporting.
3: Só que, com uma ligeira diferença, o Pedro Gonçalves já deu
0: retorno esportivo.
3: Sporting, 3 campeonatos. E por aí fora. Eu não, enfim, não vou fazer a lista exaustiva, demorava muito tempo. Eu acho que este é o negócio possível do Pedro Gonçalves. Acho que o Pedro Gonçalves esteve muito tempo encalhado numa perspectiva de ir para a Arábia e que acabou por não se concretizar. E é um negócio não isento de riscos, como é óbvio. A única questão é que me parece, eu estive a ver este ano, são 7 clubes da Itália que vão às provas europeias. Vão 4 à Champions, vão 2 à Liga Europa. Sim,
2: mas
3: e
2: mas
3: vai
2: o
3: Atalanta à Liga depende
2: da performance. Dos resultados
1: desta... Poderá ir um 8º se a Itália tiver...
3: Tiver boa performance. Exatamente. Portanto, isso significa que a Fiorentina tem que...
2: Se ganhar em Liga dos Campeões e em Liga Europa.
3: Também é óbvio. Nós estamos, enfim... ao corrente de todas essas situações que influenciam o número de equipas. Portanto, eu só espero que mais do que o...
2: Mas isto não revela que realmente foi mesmo um negócio...
3: Foi um negócio do possível.
2: De última hora. Mas porquê fazer um negócio de última hora com um jogador desta qualidade,
3: Paulo,
2: e que tem 28 anos?
3: Por uma razão muito simples, que eu penso que é óbvia. Pedro Gonçalves queria mudar de ares. Portanto, não vejo que seja uma...
0: E o Sporting também queria que ele mudasse.
3: Não vejo que seja uma questão tão transcendente. Pedro Gonçalves claramente queria mudar de ares. Pedro Gonçalves contribuiu de uma forma generosa e empenhada para para os 3 campeonatos do Sporting e outras conquistas. Entendeu que o ciclo no Sporting era um ciclo que se estava a fechar e mostrou vontade de abraçar outros desafios. Perguntar-me-á se eu tenho pena. Tenho, mas acho que a vontade do jogador tem que ser respeitada. Acresce.
2: Há pouco não dizia isso.
3: Não, mas quer dizer, uma coisa é o jogador querer sair...
2: Disse que
3: o jogador querer sair à revelia, quer dizer... Uma coisa é um jogador querer sair depois de lá estar um ano, Paulo, e outra coisa é um jogador querer sair depois de lá estar 5 anos.
2: Sim, e um jogador que há meses renovou até 2030.
3: Vamos ser completamente diferentes.
2: Não, mas porquê é que se renovou com um jogador até 2030,
3: Paulo, renovou,
2: se era para ele sair?
3: Renovou com um sinal de confiança, porque as pessoas têm que olhar para o jogador como um ser humano. Pedro Gonçalves teve uma época de 25-26 extremamente penosa, com uma lesão e uma recidiva, quando, inclusivamente, também na época anterior já tinha estado lesionado. E isso criou ali algumas limitações do seu desempenho, alguma incompreensão dos adeptos do Sporting. Vamos ser claros e honestos, eu destas coisas não gosto de inventar, que tudo somado, levaram a que o jogador, e penso que o Sporting concordou, que fosse bom para o jogador mudar de ares. Este é o pressuposto.
2: Sim.
3: Segunda questão. Acho que, e estou de acordo consigo, este negócio, esta contratação do Pedro Gonçalves, está um bocadinho abaixo daquilo que eu acho que o Pedro Gonçalves vale. Acho que o Pedro Gonçalves vale mais do que isto. Agora, também tenho que compreender que, tendo em conta que era um negócio de fecho de mercado, e tendo em conta que há interrogações pendentes sobre o desempenho do Pedro Gonçalves, eu também compreendo a parte contrária.
2: Sim.
3: Resta-me desejar ao Pedro Gonçalves as maiores felicidades pessoais. Porque as felicidades dele,
2: sim,
3: e o êxito dele acabará por ser também algum
2: Encarnação
3: proveito do Sporting.
2: Já estava a querer intervir e vai também falar sobre isto já daqui a pouco, mas para já vamos fazer uma curta pausa. Aliás, também o Jaime e o João irão pronunciar-se sobre este assunto, mas é logo a seguir uma curta pausa nesta Ligadora. Até já.
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4: À parte o futebol, também a restante atualidade informativa passa na Correio da Manhã Rádio, agora com as notícias pela mão do jornalista Bruno Correia. Boa noite, Bruno.
8: Boa noite. Um incêndio deflagrou esta tarde num apartamento de um prédio de 3 andares em Calendário, Vila Nova de Famalicão. As chamas obrigaram à evacuação do edifício, que ficou sem condições de habitabilidade. O fogo terá começado numa máquina de secar a roupa. O jornalista David Monteiro ouviu o comandante adjunto dos bombeiros voluntários de Famalicão.
9: À nossa chegada, tínhamos o foco de incêndio ativo localizado então no apartamento no 2º andar e tínhamos algumas pessoas nos restantes apartamentos e nos restantes pisos retidas no interior devido à acumulação de fumo. O apartamento do 2º andar ficou praticamente totalmente destruído, porque foi onde houve mais acumulação de fumo e temperatura, mas devido depois à passagem do fumo para os restantes apartamentos e mesmo às manobras de combate às infiltrações causadas pela água que utilizámos, todo o edifício ficou sem condições de habitabilidade. Ou seja, temos o 2º andar realmente muito danificado no apartamento onde deflagrou o incêndio, mas todos os restantes 7 apartamentos ficaram também de momento sem condições, incluindo a caixa de escadas, onde existe infiltração de água no circuito elétrico, o que levou a que as 8 famílias tivessem que ser realojadas em casas de familiares.
8: As declarações do comandante adjunto dos bombeiros voluntários de Famalicão, o alerta para este incêndio foi dado pelas 6:30 da tarde. Viramos agora atenções para a atualidade da política nacional. Se o requerimento não for alterado, o presidente da Assembleia da República vai rejeitar a comissão de inquérito sobre a ação do ministro Luís Neves na Polícia Judiciária. Em causa estão insuficiências na delimitação do objeto e dos fundamentos inerentes ao inquérito parlamentar no requerimento apresentado pelos Chega. Considera José Pedro Aguiar Branco que, tal como está requerido, não fica claro a obrigatoriedade de constituição de uma comissão de inquérito. O presidente da Assembleia da República pediu, por isso, à bancada do Chega que proceda à reformulação do objeto e dos fundamentos sob pena de recusa do requerimento. André Ventura já reagiu. O presidente do Chega espera que Aguiar Branco não constitua um bloqueio à transparência.
10: O presidente da Assembleia da República deve ter a equidistância e a capacidade de imparcialidade de compreender que não deve obstaculizar a uma comissão parlamentar de inquérito, mesmo que isso possa eventualmente chocar com interesses de natureza partidária que existem. É sabido que um dos pontos que nós queremos, e que só assim faz sentido haver uma comissão parlamentar de inquérito, é que se possam apurar as responsabilidades da tutela. O Chega tem maioria para obrigar a uma comissão parlamentar de inquérito. Mas tem que haver um deferimento do Presidente da Assembleia da República. O que eu espero é que o Presidente da Assembleia da República não se arvore em bloqueio à transparência. O Chega procurará certamente a consensualizar este texto, mas há uma linha e há uma exigência também fundamental. É que não restringam de tal modo isto que, na verdade, não sirva para nada.
8: Declarações de André Ventura, líder do Chega. A moção de censura ao governo vai ser debatida e votada na próxima terça-feira às 3 da tarde. A informação foi avançada esta quinta-feira por Francisco Figueira, deputado do PSD, depois da Conferência de Líderes no Parlamento.
11: A Conferência de Líderes da Assembleia da República decidiu agendar o debate da moção de censura que foi apresentada pelo Grupo Parlamentar do Chega para o próximo dia 8 de setembro às 15 horas, sendo que regimentalmente haverá também uma comissão permanente no dia 7, também às 15 horas, de forma a que possa cumprir-se a obrigação de ser a comissão permanente a convocar o plenário para o efeito do debate da moção de censura.
8: Francisco Figueiredo, deputado do PSD a partir do Parlamento. A Iniciativa Liberal vai votar contra a moção de censura do Chega. O partido acusa o Chega de querer transformar um caso grave num instrumento de caos para criar instabilidade. O partido de Mariana Leitão acredita acrescenta ainda que esta decisão não representa uma desvalorização da gravidade do caso de Luís Neves. Vai, por isso, continuar a exigir respostas e a pressionar o Governo e o Presidente da República. Em comunicado, a Iniciativa Liberal garante que não vai participar nas habituais manobras do partido Chega. É sabido que a moção de censura é motivada pelas polémicas que envolvem o Ministro da Administração Interna. Ora, esta tarde, o Procurador-Geral da República revelou que há 5 processos e 3 inquéritos em curso relativos a Luís Neves, 2 deles com caráter urgente.
12: Temos um inquérito no DIAP Regional de Lisboa, que vocês já têm conhecimento, tem a ver com o atrelado e tanto tudo aquilo que está à volta da problemática do atrelado. Temos mais uma outra questão que queremos analisar também no DIAP Regional, relativamente ao aspecto do carro.
8: Amadeu Guerra, Procurador-Geral da República, que revelou ainda que também a investigação à invasão do gabinete do Chega no Parlamento está a ser processada com caráter urgente. E o Ministro da Administração Interna saúda todas as investigações e inquéritos que estejam a ser realizados pelas entidades competentes. Em resposta à Procuradoria-Geral da República, fonte do gabinete de Luís Neves, garante que todas as averiguações, fiscalizações e auditorias que permitam repor a verdade são bem-vindas. O Ministro O Ministério da Agricultura disponibilizou 10 milhões de euros para apoiar as explorações agrícolas afetadas pelos incêndios de Valpaços e Vozela. O despacho publicado esta quinta-feira em Diário da República reconhece os 2 fogos como catástrofe natural. As chamas atingiram 32 freguesias de 9 concelhos e provocaram prejuízos graves na produção agrícola. O apoio cobra a totalidade das despesas elegíveis, até 10 mil euros. Acima desse valor, a comparticipação será de 80% para quem tem seguro agrícola e de 50% para os restantes beneficiários. As datas para apresentação das candidaturas ainda estão por definir. 2 bombeiros foram assistidos esta tarde no combate ao incêndio que deflagrou na Lourinhã. No terreno estiveram mais de 150 operacionais apoiados por 4 meios aéreos. O fogo já foi dado como concluído, mas fica esse registro: 2 bombeiros assistidos por exaustão. Uma mulher de 68 anos com doença de Alzheimer está desaparecida desde ontem em Paredes de Coura. O jornalista Manuel Jorge Bento ouviu quem procura por esta mulher desde a primeira hora.
13: Começámos naquela zona da parte de baixo do Rubens, a zona do Crasto, até à meia-noite, porque disseram que a viram lá, não se encontrou nada.
14: Portanto, você não parou até ao início da manhã?
13: Não.
14: Você e os outros moradores também?
13: Não? Sim, sim, nós eram 5 da manhã, éramos uma volta de 12 pessoas.
14: Entretanto, também quase que não dormiram, andaram depois logo de manhã cedo, já cá estavam outra vez.
13: Pronto, depois de manhã disseram, olha, nós aí às 7 da manhã já vamos começar outra vez. Pronto, a gente equipou-se e veio.
14: Vão continuar?
13: Vamos continuar, até dizerem que não vale a pena, não é?
8: O testemunho de um morador captado pelo jornalista Manuel Jorge Bento, uma mulher de 68 anos com a doença de Alzheimer, está desaparecida desde ontem em Paredes de Coura. Ficou em prisão preventiva o turista britânico de 34 anos, suspeito da morte da mulher num hotel de Albufeira. Vai aguardar julgamento no estabelecimento prisional de Silves. A fechar, já há datas para os clássicos entre Futebol Clube do Porto e Benfica e entre Futebol Clube do Porto e Sporting. Os Dragões vão receber o Benfica a 20 de setembro, num jogo da 7ª jornada do campeonato. O encontro frente ao Sporting, da 12ª jornada, está marcado para 29 de novembro. Ambas as partidas vão disputar-se a um domingo, às 8h30 da noite. A Liga Portuguesa de Futebol Profissional revelou hoje as datas e os horários dos jogos entre a 6ª e a 12ª jornada do campeonato. Destaca ainda para o Sporting Clube de Braga, que vai receber o Sporting a 9 de outubro, uma sexta-feira, às 8h15 da noite, em jogo a contar para a 8ª jornada.
4: Assim, a 6 minutos das 11, a esta hora estão 27 graus em Lisboa, 23 graus na cidade do Porto. Atualidade informativa na Correio da Manhã Rádio ao longo desta noite com o jornalista Bruno Correia. Daqui a pouco, o regresso ao futebol. E com o Paulo Catarro, vamos continuar a acompanhar em simultâneo com a CMTV o programa Ligador.
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4: Para já então falar-lhe daquilo que é a previsão do IPMA, o tempo que vem aí na edição para amanhã, sexta-feira, 4 de setembro, Correio da Manhã Rádio, já agora. Grande Lisboa espera por céu nublado pela manhã, passando a pouco nublado a partir da tarde. Há também previsão de descida da temperatura. Grande Porto conta com céu pouco nublado, com vento fraco e essa previsão de descida da temperatura. Há, no entanto, aviso em Portugal continental para o fenómeno de poeiras em suspensão. Ainda a saber, a máxima para a capital Lisboa nesta sexta-feira, portanto amanhã, é de 32 graus. O Porto conta com uma máxima de 26. Também a máxima de 32 graus é apontada para a cidade de Setúbal, a capital domingo, Braga, também à espera de 32 graus. Por Faro, os termómetros nesta sexta-feira vão subir até aos 30 graus. Assim, para já ir preparando aquilo que é o seu dia de sexta-feira, ainda a valer o tempo de verão no início deste mês de setembro.
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0: música cheia de ritmo na Correio da Manhã Rádio. Sessão para esta noitada de quinta-feira, Verão Amor. Rody, DJ do Brasil. Vamos regressar ao simultâneo com o programa Ligador da CMTV, partilhar tudo o que se conversa por lá, também aqui na Correio da Manhã Rádio. 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
1: Estamos de regresso com o Ligador. Estávamos a falar de Pedro Gonçalves e da cláusula obrigatória para se tornar jogador efetivo da Fiorentina. Para isso acontecer, o jogador tem de fazer 60% dos jogos da Fiorentina nesta temporada, ou então a Fiorentina qualificar-se para as competições europeias para a próxima época. Ora, na época passada, a Fiorentina ficou no 16º lugar, bem longe dessas posições de acesso às competições europeias. O Nuno Encarnação, enquanto o Carlos Barbosa da Cruz falava sobre este tema, queria já intervir, viu sorrir várias vezes. Nuno, porquê é que estavas tão sorridente com este tema?
2: Olha, estava por uma razão simples, porque eu ouvi o Carlos Barbosa da Cruz a chorar pelo Mora, que era um mau negócio para o Porto. Eu vou comparar os dois. O Mora sai por 25 milhões, o Pote sai emprestado por 10% desse valor, 2,5 milhões. O Mora, sendo comprado no final,
3: vai
2: render, já lá vamos, vai render 52 milhões.
3: O Pote, as férias não lhe fizeram nada bem.
2: Se tudo isto acontecesse, que não vai acontecer, pela dificuldade que nós vemos, valeria 25 milhões. E o que acresce é a idade. Com 28 anos, o Pote está no auge da sua carreira, com 7 títulos pelo Sporting, com certezas absolutas da qualidade de jogo que tem. O Mora era um suplente, e por isso o que ainda daria mais valor ao Pote do que propriamente ao Rodrigo Mora. Por isso, se a teoria é esta, vamos a essa teoria, porque a prática é exatamente esta. E custa-me a ver o Carlos Barbosa da Cruz perante os sportinguistas a defender o negócio destes, que é um negócio miserável para o Sporting.
3: Porque é que o Nuno não
2: aceita?
3: Por
2: uma razão muito simples. E depois o argumento é, porque ele queria sair, mudar de ares. Quer dizer, o Guiocas quis mudar de ares, também foi com desconto. O Yulman quis mudar de ares, também foi com desconto.
3: Não é verdade,
2: agora
3: não
2: Pote
3: é verdade.
2: Agora o Pote quer mudar de ares, também com desconto.
3: Todos eles,
2: e não tarda o Suárez também querer mudar de ares. E também vai lá com desconto.
3: Ele não está a ouvir, não é?
2: Quer dizer, por isso, quer dizer, isto para mim é muito claro, são 2 mais 2 são 4, os factos são estes, dão a mostra de todos para toda a gente ver as comparações, e por isso acho que de facto é um negócio que ninguém consegue explicar no Sporting, só o Carlos Barbosa da Cruz e o Dr. Varandas, e provavelmente o Rui Borges, não sei, mas ninguém consegue explicar, sinceramente ninguém consegue, das duas uma, ou o Pote está lesionado e querem despachar o Pote e acham que ele não tem mais nada para dar ao futebol e não tem condições, e toma lá 2,5 milhões de empréstimos e pronto, estás cá outra vez, ou então não há desculpas possíveis para todo este negócio que nós estamos a ver. É porquê? Porque ele está incompatibilizado com o treinador? Porque ele está incompatibilizado com o balneário? Não há justificação possível. Isto é lesar o clube, colocar um jogador com 28 anos, com todas as assistências e os golos que fez, com a importância que teve para o Sporting e que tem sempre para o Sporting quando está em condições físicas ótimas, despachar o Pote por 2,5 milhões, há aqui qualquer coisa que não está bem explicado. E por isso é que eu fico indignado com explicações superficiais destas de creme, que não posso dizer o nome, para tentarmos convencer a todos que é um negócio possível. Quer dizer, como é que é um negócio possível? Um dos melhores jogadores de Sporting vai mais valia darem, doarem. Pronto, vamos
1: pular,
2: que é mais fácil.
1: Vou-lhe dar uma réplica, mas tem que ser rápida.
3: Oh, Nuno, é que você disse exatamente o que o Marco Silva, o Tiago Silva disse a semana passada, enquanto estava de férias, o
2: não
3: que
2: ouvi,
3: mostra bem
2: Carlos, não ouvi,
3: que a comunicação social do Porto está afinadinha. E vou explicar. Não há comparação possível, mas não há mesmo comparação possível entre a situação do Rodrigo Mora e a situação do Pote. Por tudo o que lhes deram ao clube e por toda uma questão de idade e por uma questão de situação. A única coisa que me amassa é que o Porto não tenha a humildade de reconhecer que venderam o Rodrigo Mora porque tiveram que vender e não tiveram ofertas para mais nenhum jogador. Essa é que é a realidade. E depois, mascara-se isto como sendo uma operação muito oportuna, porque o Rodrigo Mora era um suplente e afinal valia meia dúzia de tostões.
2: Mas tiveram mais propostas
3: apenas,
2: do pote.
3: Eu apenas tiveram me mais lembro e lhe trago pote. À colação os louvores que o Nuno, neste painel, durante semanas a fio, fez ao Rodrigo Mora, dizendo que ele era o futuro e a esperança do Futebol Clube do Porto. Olhe, a Sevilha às botas. Sim. Quem fez um grande negócio foi a Roma.
4: Sim. João, este negócio do Pedro Gonçalves, isto tem um racional desportivo e financeiro?
5: Bem, desportivo, o jogador já não tinha cabimento. Nas ideias, parece-me, do treinador e da estrutura do Sporting. O Sporting parece-me que...
4: Mas não tinha? Não tem qualidade para isso?
5: Não, quer dizer, o jogador teve qualidade e está associado a muito sucesso no Sporting. Nos últimos 6 anos, o Sporting conquistou 3 campeonatos e o Pedro Gonçalves estava integrado nesses plantéis, para além de todos os restantes troféus que amealhou. Mas os campeonatos são a cereja no topo do bolo. Uma excelente Liga dos Campeões, na época passada. O jogador teve alguns problemas físicos. Despediu-se na despedida de Ruben Amorim, acabou por se lesionar e ficar meio ano fora. O ano passado também teve uma época complicada. Mas eu acho que o Sporting, e isto estou a fazer uma mera análise como observador, parece-me que quis fechar um ciclo. Porque saiu o Diomande, saiu o Trincão, saiu o Yulman, saiu o Morita, saiu o Pedro
4: Gonçalves. Mas achas que este era um problema que o Sporting queria resolver?
5: Não sei se é um problema que o Sporting queria resolver. O Sporting quis fechar um ciclo e quis iniciar um novo ciclo com novos jogadores.
4: Sendo um problema, isto pode acontecer a mesma situação que o Rios. Se não for cumprida esta premissa, não é? Ou uma destas duas premissas,
5: eu acho que...
4: no final da época o jogador pode ter que voltar à Alvalade.
5: Sim.
4: E o Sporting tem um jogador contrato.
5: Mas
4: tem contrato até 2030.
5: Sim, mas certamente vai ter que encontrar uma solução para o jogador. Acho que o jogador não voltará à Alvalade, ou melhor, poderá voltar à Alvalade, não voltará à Alvalade para envergar a camisola do Sporting, porque o Sporting encerrou o ciclo que lhe permitiu conquistar uma série de troféus.
4: Pode eventualmente até estar outro treinador já, não é?
5: Exatamente, e poderá...
2: Ora,
4: E querer o Pedro Gonçalves.
5: Há aqui uma série de... No futebol, como dizia o Pimenta Machado, o que hoje é verdade, amanhã é mentira. Mas eu, sinceramente, não acredito que ele volte para ser jogador do Sporting. Acho que o Sporting quer triunfar com estes novos jogadores que acabou por contratar. Ainda vamos perceber, porque o Presidente ainda não falou sobre isso, a que é que se deveu tantas saídas e tantas entradas. Porque, lá está, há pouco falávamos do Benfica, a regularidade, a estabilidade também contribui para o sucesso. Veja-se o caso, ainda há pouco leste o Futebol Clube do Porto não deixou sair nenhum dos seus titulares.
3: Eu não tenho essa leitura.
5: Pronto.
3: Geralmente,
5: Carlos...
3: Conhece alguma proposta?
5: A estatística diz-nos
3: alguma proposta
5: que...
3: proposta de jogadores
2: João,
3: para
2: as
3: jogadores
2: equipas,
3: do Porto? Não, ouviu mas, falar no
5: não,
3: verão?
5: Mas eu não sei se houve...
3: Para o Frold, que ia para o Madrid...
5: Mas pronto, mas...
3: Para o Gabriel,
5: não sei
3: ouviu
5: se
3: falar?
5: Houve, se não houve, o que sei é que o Futebol Clube do Porto quis dar continuidade, porque teve sucesso, porque foi campeão nacional e nos últimos anos...
3: Eu tenho uma leitura diferente,
5: e o Sporting também é um bom exemplo.
3: É verdade.
5: O Sporting, ao permanecer com uma série de jogadores ao longo de várias épocas, também teve sucesso. Agora quer abrir um novo ciclo.
3: Tem razão.
5: Ninguém nos diz que estes novos jogadores não poderão ter sucesso. Agora, vão ter que se adaptar às ideias do treinador, adaptar ao clube, para... que vá lá com regularidade, com frequência, consigam as vitórias que os sócios tantos anseiam.
3: Há obviamente um risco subjacente a esta renovação. É uma renovação muito profunda e muito extensa. Portanto, o Sporting aqui claramente corre um risco. Agora, eu não comparo a estabilidade do Sporting à estabilidade do Porto. E vou-te explicar porquê. O Sporting teve muitas propostas para os seus principais jogadores. O Sporting aguentou.
2: E sobretudo como,
3: o Sporting aguentou negociando com esses jogadores, nomeadamente baixando-lhes as cláusulas de rescisão, como é conhecido.
6: Pode ter o Bragança.
3: Toda a gente sabe isso. Toda a gente percebe isso, menos o Bragança. Mas não quer perceber.
5: Era um bom suporte.
3: Eu acho que o Porto precisa tanto de vender como os outros clubes. Não há nenhum milagre das Antas, ó João. Esqueça. Não é?
6: Mas acabou, não por, é, não mas há, acabou por vender.
3: O problema é, enquanto que o Sporting tinha o embaraço da escolha, porque todos os jogadores do Sporting tiveram mercado, ao contrário, eu acho que os jogadores do Porto não tiveram mercado. E foi essa a razão principal da saída do Rodrigo Mora.
5: Eu acho que o ano passado, só para terminar, o ano passado, aquilo que vimos, e lá está, o Futebol Clube do Porto iniciou um ciclo novo com uma série de jogadores novos. Com o Ben Narek, com o Kivior, com o Alberto Costa,
3: com o Gabri Veiga,
5: com o Gabri Veiga.
3: Com o Rosário.
5: E teve sucesso. E nada, ninguém nos diz que o Sporting não possa vir a ter sucesso com este ciclo novo. Agora, à semelhança do que o Sporting fez, o Porto quis dar continuidade. O Sporting optou por fechar o ciclo e abrir um novo.
3: O Porto não teve outro remédio.
4: Dar também a sua réplica.
2: Mais duas coisas. Eu acho que o Sporting fez muito bem neste mercado, vendeu o que tinha a vender, encaixou muitos milhões de euros, vai abater passivo, vai reconstruir um plantel com os riscos que corre, mas a venda do Pote, o Dr. Varandas em janeiro disse, toda a gente viu o vídeo esta semana, que se o Nico Gonzalez valia 60 milhões, então o Pote quanto é que valeria? 6 meses depois, como é que o Pote é empacotado por 2 milhões e meio de euros? Desculpem lá, alguma coisa aqui não está a bater bem. Por isso, o Dr. Varandas não deve ter mudado a sua opinião, mas algo de grave aconteceu para o Pote sair. Irrisória. Isto é quase uma verba de quermesse. Isto é uma quermesse, aqueles valores ridículos.
6: O Pote é um bom exemplo também do marketing do Sporting, que vendeu, digamos, o Pote como sendo a última Coca-Cola no deserto também. O Pote foi muito importante nas primeiras épocas no Sporting, foi com certeza, foi um grande jogador, mas na última época foi um desastre completo. Aliás, era quando o Sporting jogava, com o Pote era quase como jogar com 10 jogadores, portanto ele tinha graves problemas, não sei se físicos, se psicológicos, se o que é que era, mas efetivamente o Pote da época passada era um zero em campo, era menos um jogador, e portanto andar a vender esse jogador como sendo um jogador top, que todo meio mundo andava atrás dele e que toda a gente queria o Pote, enfim, fosse porque fosse, e que ele estava ali ao virar da esquina para ser um dos grandes poços do futebol europeu. Isso não é verdade.
4: Mas também, agora, não foi assim um desastre tão grande, é que ele fez 27 jogos só na Liga Portuguesa, fez 13 golos, 6 assistências.
6: Mesmo assim,
4: fez 8 jogos na Liga dos Campeões.
6: A participação dele nos jogos,
4: quer dizer, agora, não, mas com, eu acho com 13 golos e 6 assistências, não há assim muitos médios.
6: Eu acho que o Sporting,
4: nem o Rio, nem o fazerem coisas destas.
6: O Sporting amanhã vai a Fátima acender umas velas para ver se o Pote preenche uma daquelas as condições para que ele fique na Fiorentina, porque se ele voltar no final da época, é mais um problema, no fundo é adiar um problema que o Sporting vai ter que resolver daqui a uma época.
3: Eu acho que todas as afirmações têm a sua, o seu contexto, a sua circunstância, como o Jaime sabe tão bem ou melhor que eu. O Pote, quando veio para o Sporting do Famalicão, o Porto contribuiu para o título, o primeiro título do Ruben Amorim, e foi o melhor marcador da Liga Portuguesa.
6: Exato.
3: O que acontece? Os ventos da fortuna não sopraram a favor do Porto. E, na época passada, se esses números são verdadeiros, fazendo uma análise mais fina, o Porto só jogou 15 jogos e mesmo esses jogos não foi como...
4: Sim, mas participou em 27 jogos.
3: Pronto, mas...
6: Tá bem.
3: No campeonato inteiro.
4: No campeonato com 13 golos e 6 assistências.
3: Mas repare, Paulo.
4: Isto não é um rendimento muito acima da média?
3: Não, vou-te explicar porquê. Paulo, porquê? Porque há um Pote do antes e do depois da lesão. E é isso que as pessoas têm que perceber. Há um Pote antes e depois da lesão.
4: É que o 0-0 até lhe dá, inclusive, mais 2 assistências do que este site que eu estou a ver agora. E mais do que ele no campeonato, só o Trincão. e o João Carvalho do Estoril.
3: Repito, portanto, repito.
4: Como é que um jogador com estes números pode ser considerado de baixo rendimento e
3: não é de baixo
4: estar
3: rendimento
4: acomodado?
3: A partir do momento.
6: Isso aí,
3: a partir, vamos ser claros, a partir do momento em que o Pote se viu a braços com problemas de ordem física e com recidivas, os números do Pote valem o que valem. Eu até não quero fazer o paralelo com o Renato Sanches, mas de alguma maneira...
4: Sim, que não tem paralelo.
3: Ah, mas de alguma maneira tem paralelo em termos conceptuais. Tem paralelo na forma como a sua condição física prevalece sob o seu valor de mercado. E é isso um bocadinho. Eu acho que, no fundo, o Pote anda à procura de uma nova vida. E não pode ser tratado
5: como
3: o Pote dá um ano ou o Pote dá dois anos. Porque esse, infelizmente...
6: No Sporting há muitos que querem nova vida.
3: Na minha opinião, e eu digo infelizmente, e sublinho infelizmente, tomara eu que o Pote estivesse no Sporting em toda a sua pujança, sim, porque o Pote foi sempre uma mais-valia
4: em todos os jogos em que participou. O seu raciocínio, se o Sporting, se ele tem esses problemas, se outros clubes tiveram receio de avançar, tendo em conta essa eventualidade de ele poder ter problemas de ordem física. Se o Sporting o conhece tão bem, se ele tem números como estes que vimos a época passada, não seria mais lógico o Sporting ficar com ele?
3: Não, sobretudo.
4: Do que cedê-lo por 2 milhões e meio?
3: Quando o jogador diz que quer mudar de ares. Quando
4: o jogador diz que quer mudar de ares. Mas ele disse, é que nós ainda não ouvimos dizer isso.
3: Quer dizer, isso é andar à procura de questões onde elas não existem. A partir do momento em que o Pote diz que quer mudar de ares, quer novos desafios, encerrou o ciclo do Sporting. Depois de tudo aquilo que o Pote deu ao Sporting...
4: Sim, mas reconhece que ele ainda não disse nada disso publicamente.
6: Eu acho que tanto ele como o Sporting investiram tudo na história da Arábia Saudita.
3: Cordial, fez uma despedida.
4: Fez uma despedida, mas não disse que queria ir embora.
6: Não foi ele que...
4: Podem...
3: Oh, Paulo, quer dizer...
4: Não disse que foi ele que queria ir embora.
3: Um jogador, como diz, quer ir embora, não tem que pôr no jornal. Há determinadas situações.
5: Ele despediu-se no troféu 5 violinos.
3: No troféu 5
2: violinos.
3: Tudo isto se processou com maior cordialidade, com maior lisura. Eu acho, sinceramente, que o Sporting tinha que fazer aquilo que era correto.
6: Mas o Sporting não acreditou na Arábia Saudita.
3: Libertar o Pote.
6: E o jogador também.
3: Libertar o Pote.
6: Levaram muito tempo nessa via e depois aquilo não se concretizou e à última da hora tiveram que arranjar ali uma maneira.
5: E era um salário de sonho que ele ia ganhar.
3: Ou Jaime, reconhecerá que a primeira coisa que eu disse aqui foi que eu achava que este que era o contrato possível e não o contrato ideal.
4: O Nuno queria também intervir. Nuno.
2: Oh, Paulo, isto já não é saldos, não é? Isto já é liquidação total. Quer dizer, um jogador com esta qualidade, que o Carlos acha muito bem, que vá por 2 milhões e meio, porque é um negócio possível, porque pediu para sair, para mudar de ar. Eu já disse, o Soares amanhã, que deixe de lado citações bíblicas e que peça para sair também, porque é mudar de ares. Pronto, se calhar não vai por 2 e meio, vai por 3. Então, se os negócios são estes, se os jogadores têm a faca e o queijo na mão e o treinador nem pia e o doutor Varandas agacha-se, então o que é que se passa no Sporting? Quer dizer, toda a gente saiu, isso é verdade, toda a gente quis sair, toda a gente quis mudar de ares. Estes que estavam no fim da linha, que não conseguiram ser vendidos, quiseram mudar de ares, olha, vão com um preço significativo só para dizer que têm um preço na lapela. É a liquidação total, quer dizer, isto não vale a pena convencermos do contrário. E eu acho até uma defesa que lesa os sportinguistas que nos estão a ouvir. Porque nenhum sportinguista que nos está a ouvir concordará que alguém defenda que é razoável um jogador de 28 anos como o Pote, com 7 títulos com o Sporting, com os números que tu disseste do ano passado, mesmo lesionado ou semi-lesionado, vá por 2 milhões e meio de euros. Com umas cláusulas de cumprimento impossíveis com a Fiorentina, que acabou de perder 3-0 em casa com o Rui Costa na bancada. Quando eu estava em Florença, foi esta a Fiorentina deste ano, vejam bem. Paulo, ele vai lá fazer o quê? Vai lá, ele vai lá ganhar
6: já não
2: tempo,
6: joga,
2: à espera
5: coitado,
2: que o treinador mude. E para o ano está cá outra vez, e para bem dos sportinguistas. Porque isto de facto é um negócio lesivo para os sportinguistas.
3: Eu acho extraordinário, não tenho palavras. Eu compreendo que...
0: Se não tem, que... temos que seguir.
3: Mas não tenho, não tenho. O Nuno tem ali umas fixações, uma fixações no Dr. Varandas e no Rui Borges, enfim,
2: não
3: que alguém
2: nada,
3: explicará.
2: Estamos a comentar, ainda há bocado elogiei.
3: Eu sobretudo acho a subida lata do Nuno se permitir tecer estas considerações. Por outro lado, tecer loas e louvores ao negócio do Rodrigo Mora.
0: Sim,
3: mas cada um tem a sua verdade.
2: Se o Paulo, disse se já o Paulo concordar, aqueles inquéritozinhos a dizer o pote é bem vendido por 2 milhões e meio de euros, pronto, por empréstimos, mas só isto até ao final do programa.
3: Primeiro. Sim. Nunca não me ouviu dizer que o pote era bem vendido por 2 milhões e meio de euros. Eu nunca o disse.
2: Ah, bem, era vendido por quê? Por 3
3: nunca
2: milhões?
3: Nunca o disse. Eu sei que lhe dá um jeitão. Eu sei que lhe dá um jeitão você dizer que eu disse.
0: Sim,
3: mas eu não disse.
0: Sim, e temos que avançar.
3: Segundo, o negócio que o Sporting tenta é um negócio de 25 milhões.
0: Sim, muito bem. Vamos ter que avançar. Vamos aguardar então também pelo desenvolvimento desta época para saber aquilo que depois acontecerá com o Pedro Gonçalves. Bernardo Silva foi decisivo para a transferência de Echeverri para o Benfica. Prova disso são as palavras do próprio jogador argentino quando falou pela primeira vez aos meios de comunicação do clube. Echeverri realça que Bernardo Silva é dos melhores jogadores com quem jogou no Manchester City e por isso admite que ouvir o internacional português a falar do Benfica lhe deu tranquilidade para se mudar para a Luz. Conta que Bernardo Silva lhe disse coisas lindas, foi a expressão utilizada, tal como Ruben Dias. Revela que também o central português lhe disse que o Benfica é um clube grandíssimo e que os adeptos e o ambiente são ótimos. Explica ainda que conhece Prestiani desde muito pequeno, porque jogaram juntos nas seleções jovens da Argentina. O Benfica, Cláudio Echeverri, vai usar a camisola 30, que era de Otamendi, algo que diz ser de uma responsabilidade incrível. E, João, este Echeverri pode ser um número 10 concorrente de Sudakov?
5: Não creio, porque é um jogador mais avançado do que médio. O que é que eu quero dizer? O Sudakov pode fazer terceiro médio e parece-me que nas ideias do Marco Silva prevalecerá sempre um conceito de atuar com 2 mais 1 do que atuar, por exemplo, com um jogador próximo do avançado, porque essas características já o Rafa tem e não atua no corredor central, atua desviado sobre a direita. Eu sobre o Echeverri já me expressei, foi um talento que emergiu na Argentina muito bem no River Plate, muito bem nas seleções jovens da Albiceleste. Na Europa não se impôs no seu clube, não se impôs no Bayer Leverkusen, não se impôs no Girona, onde, e já o referi também por diversas vezes, jogou como falso 9, marcou apenas um gol, fez uma assistência em 16 jogos na equipa espanhola. Vamos ver o que é que poderá dar no Benfica, mas o conselho do Bernardo Silva vale o que vale. Ele tem 32 anos, para mim, do meu ponto de vista, foi uma desilusão no último campeonato do mundo, não deixa de ser um jogador com créditos, mas o Alfredo Ralhano, que foi quem escreveu no AS, em primeira instância, que o Real estava a pensar no José Mourinho, disse-o aqui há coisa de 4 ou 5 meses, derreteu no outro dia ao Bernardo Silva, num artigo que eu li, elogiando praticamente todas as restantes contratações do Real Madrid. É porque o Bernardo Silva dá conselhos ao Cláudio Echeverri, mas acho que devia explicar aos benfiquistas quando é que afinal pensa vir para o Benfica. Ou se pensa vir ainda como jogador, ou se já quererá vir noutras funções. Porque se não vem aos 32 anos, o BI acho que conta para todos. Para mim, para o Jaime, para ti, para o Carlos, para o Nuno, para os nossos telespectadores, virá fazer o quê para o Benfica?
0: Jaime, Echeverri é uma contratação que pode ser importante para esta época?
6: Eu julgo que é mais uma daquelas contratações que a gente tem alguma dificuldade em encaixar. Porque, das duas uma, ou vem para concorrer com o Sudakov, ou não se encaixa no modelo de jogo, não é? Porque depois, para os outros lugares, o Benfica já tem bastas soluções no ataque. E, portanto, quer no lado direito, quer no lado esquerdo, quer, enfim, portanto...
4: Mas veio com o aval do Marco Silva.
6: Os avalos valem rigorosamente igual a zero. Essa coisa de dizer, ele vem porque o outro o aconselhou, ou vem porque falou com o Zé ou com o Manel, e depois esse Zé ou o Manel, ele vem porque o Benfica lhe dá um ordenado com certeza compatível com aquele que ele anseia, e porque falhou nos clubes onde esteve e vai tentar aproveitar. Como ainda é muito jovem, com certeza, pode aproveitar ali a oportunidade no Benfica para lançar a carreira dele. Mas verdadeiramente é isto, não é porque falou com o Bernardo ou falou, com certeza que o Bernardo ter-lhe-á dito maravilhas do Benfica, o Ruben Dias também, provavelmente, enfim, não acredito que não terá sido assim, com certeza que terá sido assim. Agora, foi isso que pesou na decisão dele de vir para o Benfica? É pá, pelo amor de Deus, eu acho que isso é tudo umas histórias da carochinha que já ninguém que me há. Por outro lado, enfim, eu fico sempre um bocado preocupado porque o Benfica, enfim, não no caso de jogadores tão jovens como é este, mas noutros casos, o Benfica não tem sido muito feliz quando tenta recuperar jogadores, né? O Draxler, o Bernat, o Renato Sanches, o não sei quê. As coisas, no final, o Guedes, de certa maneira, enfim, embora o Guedes tenha sido, apesar de tudo, meio... coisa, porque acabou por ir para a Espanha e tal, não sei o quê. Mas, no geral, o Benfica não tem tido muito êxito nessa situação. É um facto que ele, no Mundial, né, de sub-17, não é, fez, de facto, um Mundial extraordinário. As crónicas o dizem, eu não vi os jogos, e que, portanto, o potencial está lá, poderá ser um jogador que desperte de um momento para o outro. Ele tem 20 anos, não é? E, portanto, vamos já ver uma coisa. Podemos estar daqui a uns meses a dizer, o Benfica, grande visão estratégica, porque entretanto chegou e o miúdo de repente desatou a jogar e...
4: O Prestiano, quando chegou, também ninguém dava nada por ele.
6: O Prestiano dava-se com ele, o Benfica deu, tanto que deu que pagou 9 ou 10 milhões
4: para
6: trazê-lo para cá.
4: Mas para ficar com ele tem que pagar 21.
6: Exatamente. Ora, esse é o outro ponto que eu quero dizer. Mais uma vez, o Benfica não sabe negociar essas coisas. Porque um jogador que falhou no City, falhou no Leverkusen, falhou no Girona, que provavelmente ninguém queria, não é? E o Benfica vai buscá-lo, com certeza, dá-lhe uma oportunidade.
5: Mas tem compra obrigatória?
6: Mas depois, não é compra obrigatória, tem uma opção de compra de 21 milhões de euros. Ou seja, desde logo, um patamar de negociação muito elevado. Se é o Benfica que vai apostar no jogador, se é o Benfica que vai correr todo o risco, lhe vai pagar um salário e que vai tentar relançar a carreira do jogador e depois ainda tem que pagar, ou seja, é o Benfica que vai recuperar o jogador e depois ainda tem que pagar 21 milhões de euros se tiver êxito. Ou seja, se o Benfica tiver êxito, depois é penalizado a pagar 21 milhões de euros. Porquê? Porque o presidente do Benfica não sabe negociar. Não sabe negociar essas coisas. Infelizmente, eu não gosto, não é por... Mas é um facto.
4: Nuno, este Echeverri pode ser um mora potencial para o Benfica?
2: Paulo, sabe o que é que me faz lembrar o Echeverri? Na Expo 92, para alguns mais novos não se lembram disso, uma das coisas que eu adorava era um passaportezinho, cada vez que ia a um sítio qualquer que carimbava, e ali o recorde era ver quem aqui há mais sítios, mais pavilhões, e havia uns carimbos nos passaportes. E este Echeverri, aos 20 anos, vem com carimbos de todo lado, olha, de River Plate, de Manchester City, de Bayer Leverkusen, do Girona, e agora toma lá mais um carimbo do Benfica. Pronto, o homem é carimbado, de facto. Agora, o carimbado não quer dizer, com esta opção de compra de mísera de 21 milhões de euros, que é uma coisa, é baratinho, não é? Está-se mesmo a ver. Cheira-me aqui a esturro outra vez, cheira-me mais um carimbo na rota do Sr. Echeverri com um clube de renome, como é obviamente o Benfica, para ver se há alguma coisa e se continua nesta versão de todos os anos um carimbo até dar a volta ao mundo. Sim. Quer dizer, eu costumo ver, eu desconfio muito deste tipo de negócios, deste tipo de contratação. Tenho algumas dúvidas que este jogador seja o jogador que o Benfica precisa, mas cá estaremos para ver.
4: Muito bem. Carlos, também tem dúvidas sobre este...
3: Eu quero dizer, eu apesar de tudo, de todas as aquisições que o Benfica, discutíveis que o Benfica faz e que eu já tive a oportunidade de referir, esta é aquela... que porventura o Benfica também tem tido alguns jogadores emprestados como o Amdouni e o Belotti que passam por cá uma temporada e que são embora.
7: Eu pessoalmente não gosto.
6: Todi Bo.
7: Não gosto.
2: Dos pitons? Isso, o Belotti dos pitons?
7: Acho que não traz valor acrescentado ao clube, não traz...
8: Ouviu o que é que disse? O Belotti dos pitons.
7: Exatamente. Coitado, teve que ir para o hospital. Teve que ir para o hospital com a cabeça partida. E a questão é... Eu compreendo o atrativo que tem a experimentar a regeneração de um jogador que, apesar de tudo, tem potencial. Isso é uma questão é inquestionável. Toda a gente sabe que nem todos os jogadores que brilham nos escalões de formação depois têm resultados a nível da competição sénior. Portanto, aqui o Benfica é mais um desafio de regeneração.
8: Sim.
7: Estou como o Jaime e estou como o João. Primeiro, onde é que ele vai jogar? Não é propriamente um posto que o Benfica tenha carência.
6: É que ele é um 9,5, não é?
7: Segundo,
6: não sei se há meios pontos.
8: Para concluir.
7: Suponhamos que o rapaz consegue se ingrar aqui em Portugal, lá vai mais um chapa 20, não é? E, ou seja, o Benfica, que teve o trabalho de o regenerar, teve o trabalho de o reabilitar para a competição, paga 20 milhões.
8: Muito bem.
7: Acho caro.
8: Já vamos voltar com novos temas logo a seguir a uma curta pausa. Até já.
0: E assim nós também estamos a acompanhar este Ligador Simultâneo CMTV na Correio da Manhã Rádio, um programa que tem o patrocínio de ESC Online, Casino, Apostas Desportivas e Póquer.
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2: Ora cá está, noite de quinta-feira, continuamos atentos à atualidade informativa, agora com as notícias na Correio da Manhã Rádio, a edição do jornalista Bruno Correia. Boa noite, Bruno.
3: Boa noite. Três feridos, dois deles em estado grave, é o resultado de uma colisão entre um veículo pesado e um ligeiro no IC2 no sentido norte-sul. O acidente aconteceu na zona do Canedo, perto da Mialhada. Os três feridos foram transportados para o hospital da Universidade de Coimbra. O alerta foi dado pouco depois das 7:30 da tarde. No local estiveram cerca de 20 operacionais do INEM, bombeiros e GNR. Um incêndio deflagrou esta tarde num apartamento de um prédio de 3 andares em Calendário, Vila Nova de Famalicão. As chamas obrigaram à evacuação do edifício, que ficou sem condições de habitabilidade. O fogo terá começado numa máquina de secar a roupa. O jornalista David Monteiro ouviu o comandante adjunto dos bombeiros voluntários de Famalicão.
4: À nossa chegada, tínhamos o foco de incêndio ativo localizado então no apartamento no segundo andar e tínhamos algumas pessoas nos restantes apartamentos e nos restantes pisos retidas no interior devido à acumulação de fumo. O apartamento do segundo andar ficou praticamente totalmente destruído, porque foi onde houve mais acumulação de fumo e temperatura, mas devido depois à passagem do fumo para os restantes apartamentos e mesmo às manobras de combate às infiltrações causadas pela água que utilizámos, todo o edifício ficou sem condições de habitabilidade. Ou seja, temos o segundo andar realmente muito danificado no apartamento onde flagrou o incêndio, mas todos os restantes 7 apartamentos ficaram também de momento sem condições, incluindo a caixa de escadas, onde existe infiltração de água no circuito elétrico, o que levou a que as 8 famílias tivessem que ser realojadas em casas de familiares.
3: As declarações do comandante adjunto dos bombeiros voluntários de Famalicão, alerta para este incêndio foi dado pelas 6:30 da tarde. Viramos agora atenções para a atualidade da política nacional. Se o requerimento não for alterado, o presidente da Assembleia da República vai rejeitar a comissão de inquérito sobre a ação do ministro Luís Neves na Polícia Judiciária. Em causa estão insuficiências na delimitação do objeto e dos fundamentos inerentes ao inquérito parlamentar no requerimento apresentado pelo Chega. Considera José Pedro Aguiar Branco que, tal como está requerido, não fica claro a obrigatoriedade de constituição de uma comissão de inquérito. O presidente da Assembleia da República pediu por isso à bancada do Chega que proceda à reformulação do objeto e dos fundamentos, sob pena de recusa do requerimento. André Ventura já reagiu. O presidente do Chega espera que Aguiar Branco não constitua um bloqueio à transparência.
5: O presidente da Assembleia da República deve ter a equidistância e a capacidade de imparcialidade de compreender que não deve obstaculizar a uma comissão parlamentar de inquérito, mesmo que isso possa eventualmente chocar com interesses de natureza partidária que existem. É sabido que um dos pontos que nós queremos e que só assim faz sentido haver uma comissão parlamentar de inquérito é que se possam apurar as responsabilidades da tutela. O Chega tem maioria para obrigar a uma comissão parlamentar de inquérito, mas tem que haver um deferimento do Presidente da Assembleia da República. O que eu espero é que o Presidente da Assembleia da República não se arvore em bloqueio à transparência. O Chega procurará certamente a consensualizar este texto, mas há uma linha e há uma exigência também fundamental, é que não restringam de tal modo isto que na verdade não sirva para nada.
3: Declarações de André Ventura, líder do Chega. A moção de censura ao governo vai ser debatida e votada na próxima terça-feira às 3 da tarde. A informação foi avançada esta quinta-feira por Francisco Figueira, deputado do PSD, depois da conferência de líderes no Parlamento. E a Iniciativa Liberal já fez saber que vai votar contra a moção de censura do Chega. O partido acusa o Chega de querer transformar um caso grave num instrumento de caos para criar instabilidade. O partido de Mariana Leitão acrescenta ainda ainda que esta decisão não representa uma desvalorização da gravidade do caso de Luís Neves. Vai, por isso, continuar a exigir respostas e a pressionar o Governo e o Presidente da República. Em comunicado, a Iniciativa Liberal garante que não vai participar nas habituais manobras do Partido Chega. É sabido que a moção

0: de censura é motivada pelas polémicas que envolvem o ministro da Administração Interna. Ora, esta tarde, o Procurador-Geral da República revelou que há 5 processos e 3 inquéritos em curso relativos a Luís Neves, 2 deles com caráter urgente.
1: Temos um inquérito no DIAP Regional de Lisboa, que vocês já têm conhecimento, que tem a ver com o Atrelado e tanto tudo aquilo que está à volta da problemática do Atrelado. Temos mais uma outra questão que queremos analisar também no DIAP Regional relativamente ao aspecto do carro.
0: Amadeu Guerra, Procurador-Geral da República, que revelou ainda que também a investigação à invasão do gabinete do Chega no Parlamento está a ser processada com caráter urgente. E o Ministro da Administração Interna saúda todas as investigações e inquéritos que estejam a ser realizados pelas entidades competentes. Em resposta à Procuradoria-Geral da República, fonte do gabinete de Luís Neves, garante que todas as averiguações, fiscalizações e auditorias que permitam repor a verdade são bem-vindas. Fechamos no futebol. Arranca esta sexta-feira a 5ª jornada do campeonato. O Futebol Clube do Porto vai receber o Moreirense no Estádio do Dragão. O encontro está agendado para as 8:15 da noite e vai contar com um relato em direto aqui na Correio da Manhã Rádio, num simultâneo com a CMTV.
2: Uhum. Agora que estamos com a atualidade informativa em dia, edição com o jornalista Bruno Correia, regressa depois do ligador simultâneo também esse da CMTV com a Correio da Manhã Rádio. Vamos com 22 minutos a caminho da meia-noite. A esta hora estão 26 graus em Lisboa, 23 graus no Porto.
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2: A estrear precisamente mais logo e fica desde já aqui o convite. Um pouco depois da 1:30 da madrugada, Correio da Manhã Rádio regressa às canções na ponte para a Ligador.
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0: aproveitar também esta noite de quinta-feira, agradecer-lhe também a sua presença desse lado. Vamos regressar ao futebol, está aí a Ligador. 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
1: Estamos de regresso com o Ligador. O Luís Suárez foi oferecido a vários clubes europeus no final do mês de agosto. É uma informação do jornal Record que revela hoje novos dados sobre todas as polémicas em que o avançado esteve envolvido nas últimas semanas. De acordo com estas informações, o empresário de Suárez andou pela Europa fora a oferecê-lo na fase final do mercado de transferências das principais ligas. A gente percebeu que o avançado colombiano estava desgastado com as polémicas em que se viu envolvido. Tentou arranjar uma alternativa ao Sporting, no entanto, ainda de acordo com o jornal Record, nenhum clube se mostrou disposto a pagar os 80 milhões de euros da cláusula de rescisão, ou um valor perto disso. Suárez, recordo, chegou a ser apontado ao Barcelona e ao Nottingham Forest. Carlos, este problema Suárez está definitivamente ultrapassado?
2: Olha, Paulo, eu li com toda a atenção o Record e devo dizer que foi um trabalho muito bem feito, porque de alguma maneira desmistificou uma narrativa que se repetiu durante semanas. O trabalho do Record refere que o Suárez não teve qualquer contacto com o candidato às eleições do Fenerbahçe, que apenas foi feito um contacto entre o agente, o candidato e o agente do jogo.
1: E os Suárez não sabia nada.
3: A revelia do jogador.
2: O problema é, não foi feito nenhum contacto. Portanto, eu já ouvi dizer coisas extraordinárias.
1: Não, mas o Suárez sabia ou não sabia?
2: Como o Suárez participou num vídeo, ou etc., ou numa coisa de campo, uma ação de campanha, isso tudo veio a corresponder a que não era verdade. Segunda questão, a famigerada questão do treino, foi aqui confirmada a versão de Frederico Varandas de que o Suárez teve uma situação que lhe correu mal no treino e saiu do treino porque pensou que o treino tinha acabado e depois voltou e completou os testes que faltava fazer. Portanto, toda a narrativa que durante semanas nos ocupou a dizer que o Suárez tinha tido uma insubordinação, tinha insultado este, aquilo e o outro, também o Record veio dizer, deixe-me lá acabar.
1: Não, mas, Carlos, mas convém fazer uma ressalva. Essa versão de que ele tinha saído e que foi o próprio treinador lá que o foi chamar, foi dada pelo Rui Borges.
3: E confirmada pelo Rui Borges.
2: Mas depois foi empolada de que era um ato de grave indisciplina, que era um ato de grave indisciplina, que era um ato de fazia parte de uma estratégia para o... Veio-se a confirmar que tinha sido, sobretudo, um erro do jogador, um erro de avaliação, que foi sanado no momento. Terceiro ponto em que o trabalho do Record esclarece quem andou a oferecer o Suárez pela Europa fora foi o Sr.
1: Ramadan,
2: chame-lhe o que quiser, é o...
1: Também há a revelia do Luís Suárez.
2: Eu não sei se há a revelia do Luís Suárez.
1: Portanto, este empresário...
2: Há a revelia do Sporting, com certeza.
1: Não, mas este empresário, portanto, sempre há a revelia do Luís Suárez, que ainda não quebrou o vínculo com ele.
2: Como muitos empresários, infelizmente, andam aí a fazer pela vida, olhando sobretudo os seus interesses em primeiro lugar e em segundo eventualmente os interesses dos jogadores. Portanto, último ponto onde efetivamente...
1: Mas isso tem, acha que tem lógica? Ele, o jogador, não quebrou o vínculo com o empresário. E o empresário anda a fazer coisas à revelia dele. É isso que me está a querer transmitir?
2: Não, estou a querer transmitir é que, quando dizem que andaram a oferecer o Suárez a meio mundo...
1: Já agora, estas são as imagens do candidato Akanfi, no Fenerbahçe, onde mostrou...
2: Feito com o Sr. Fabrício Romano.
1: Sim.
2: Não, é feito com o Sr. Fabrício Romano, que se presta muito a estas coisas, mas nunca houve qualquer intervenção do Luís Suárez. Portanto, é que, claramente, essa situação...
1: Tudo à revelia do Luís Suárez.
2: Paulo, isso é uma suposição sua.
1: Não,

0: Estou a perguntar.
1: Não sei. Sei que o Soares não manifestou nenhum apoio, nenhuma disponibilidade ao treinador ou candidato do Fenerbahçe. Sei que o Soares não se andou a oferecer, foi o empresário dele. Mas o Soares tinha um contrato com o Sporting.
2: Mas
0: deixa-me só perguntar-lhe só mais uma coisa. O Luís Soares, ainda recentemente, nas muitas publicações que fez, reagiu agora a uma última publicação alegando que estava a ser difamado e que era uma mentira. Se isto é mentira que diz do Fenerbahçe, ou se ele andou a ser oferecido à revelia dele pelo seu empresário, não era lógico que ele já tivesse reagido? Cortasse inclusive com o empresário?
1: Paulo, há lógicas que são lógicas complexas e vou-lhe dar uma lógica complexa.
3: É a lógica de Caixa
1: a lógica do senhor Sétimo Caia com o Guiocras, em que o senhor Sétimo Caia andava a tratar da vida dele, não é? E o conseguiu de alguma maneira projetar aquilo que era o interesse dele numa má conduta do Guiocras. Para mim a situação é essa. Portanto, o empolamento que se fez da situação do Soares, com toda a franqueza, eu acho que aquele trabalho do Record, de alguma maneira, desmistifica. O último ponto, esse ponto sim, que eu já referi aqui, e que é relativamente linear. É, efetivamente, admito que o Soares tenha reagido mal, não só não admito, patentemente o Soares reagiu mal aos assobios com que claro que os adeptos do Sporting o brindaram. Eu isso acho mal, porque um jogador tem que saber lidar tanto com assobios como com aplausos. Só no Benfica é que os jogadores, quando são assobiados, saem.
2: Sim.
1: Foi o caso do João Mário.
2: Sim, mas...
1: Pronto, isto é assim. E, portanto, aí, repito, o Soares tem que fazer um caminho de recuperação, que de alguma maneira já iniciou, de recuperar, de voltar a ser benquisto junto dos adeptos.
0: Faltou só acrescentar uma coisa que vem no Record também, é que ele, quando veio depois do Mundial, deu explicações e pediu desculpa da situação ao diretor, ao Bernardo Palmeiro.
1: Pronto, portanto, admito...
0: Portanto, é porque alguma coisa tinha acontecido, não?
1: Admito que ficasse uma situação mal resolvida. Portanto, neste momento, aquilo que me parece que resulta do trabalho, dos tais ficheiros do trabalho do Record, é que o caso Luís Soares, como eu previa, a partir do
0: é
1: momento...
0: É um não caso, como diz o...
1: Não.
3: O Sporting tem um cachê viajante a oferecer um jogador seu por essa Europa fora. Verdadeiramente,
1: o problema é que legitimidade...
3: E o Sporting está caladinho?
1: Que legitimidade tem esse caixeiro?
3: Tem legitimidade para ter um contrato de representação com o jogador.
1: Está bem.
3: Ele representa o jogador. O jogador não os autoriza. O jogador não os autoriza, não é? O jogador não rescindiu o contrato com ele. Que se saiba, não é? E o caixeiro viajante continua a oferecer o Soares aí para quem quer, a todo mundo. Ora, e isso é uma situação um pouco degradante até para a própria imagem do Sporting, não é? Porque tem um caixeiro viajante a oferecer um jogador do Sporting, o jogador em causa mantém o vínculo contratual com esse caixeiro viajante, não é? E o desautoriza.
1: Você domina os empresários? Os empresários fazem.
3: Não.
1: É que o Sporting tem a sua esfera de atuação, não é? E aí o Sporting, julgo que foi perfeitamente claro.
3: Tem que chamar o jogador dizer para que isso é uma situação que obviamente afeta a imagem do Sporting.
1: Perfeitamente que esse tipo de situações são situações muito incontroláveis.
3: Tá,
1: os empresários têm muitas vezes roda livre nesses casos, sobretudo neste caso em que o empresário percebeu bem que o Soares estava no pico da sua valorização. Último ponto. Eu acho que aí o Varandas esteve bem quando disse que o Soares tinha uma cláusula de rescisão. E quando informou o mercado que o Soares tinha uma cláusula de rescisão, o Jaime ouviu mais alguma proposta ou mais algum interesse de algum clube pelo Soares?
3: Não sei onde é que o caixeiro viajante foi.
0: Nuno, o que é que te parece? Achas que estes fecheiros revelados hoje pelo Jornal Record, tornam isto no não caso, como diz o Rui Borges?
2: Não, porque, vamos lá ver, eu há bocado estava a ouvir o Carlos Barbosa da Cruz e estava a lembrar de um senhor que todos os dias diz fake news, isto é tudo mentira. Então, não querendo comparar, obviamente, mas há um senhor do outro lado do Atlântico que diz que é tudo fake news. Obviamente que não estou a comparar nesse aspecto, mas que é tudo notícias falsas. Hoje às 6 da manhã, quando abri o jornal Record e li o artigo do Carlos Barbosa da Cruz, eu estive uma semana fora, e eu disse, isto afinal era tudo uma cabala, está tudo explicado, está tudo resolvido. Ao fim da manhã, mais uma citação bíblica do senhor Soares. E de facto, Paulo, tu dizes, e com razão, quer dizer, se eles foram tão solícitos a dizer que é mentira algumas coisas que se dizem, porque é que também não disseram ele e a sua senhora, a Carolina Rubia Power, se não estou em erro, porque que veio logo para as redes sociais dizer que alguma coisa é mentira, o que se estava a passar esta semana ou semana passada, porque é que na altura, quando ele foi prometido pelo candidato a um clube na Turquia, a dizer que seria a contratação e seria o ponto de lança desse clube, se ele ganhar essas ações, porque é que ele também não veio logo desmentir isso? Quer dizer, isso nunca aconteceu. Houve aqui coisas que não estão explicadas, aqui uma quantidade de coisas que não são explicadas. Isto não é ou não um caso, isto é um caso, de facto. É um caso do Sporting, que o Sporting continua por resolver, não o conseguiu resolver como, da forma brilhante como resolveu o problema do Pote. E por isso vai ficar com este caso para resolver até ao próximo janeiro.
1: Vai ficar para...
2: Vai ficar com este problema para resolver até janeiro próximo. É. Depois do Natal, o tal Natal que às vezes trazia sempre grandes prendas ao Sporting. Depois do Natal, lá vamos ter o Sr. Soares, a Sra. Carolina Power nas redes sociais e não sei se até lá vamos continuar com citações bíblicas. Este é o jogador bíblico, ponto final parágrafo, não há nada a dizer, mas que as notícias não são todas falsas, não são. Isso não são.
0: João, o que é que te oferece dizer sobre tudo isto?
4: Não, acho que tudo está bem quando acaba bem. O mercado fechou, segundo as informações que...
0: Ainda não fechou. Chegar.
4: Sim, mas já fechou. Fecha na maior parte
0: para a Turquia,
4: dos
0: no domingo para a Arábia.
4: Sim, na maior parte dos locais está fechado. Segundo as informações que me chegaram, não houve propostas pelo Soares. Ele já começou a ter rendimento, a fazer aquilo que tão bem sabe, que é marcar golos. Até à primeira paragem para as seleções, o Sporting terá 4 jogos, 3 deles em Alvalade, 2 para o Campeonato, 1 para a Liga dos Campeões, portanto, boa oportunidade para ter muita intensidade ofensiva, logo, muita probabilidade para o Soares continuar a marcar, e, portanto, o Sporting procura, acima de tudo, estabilizar e encerrar esta novela de vez. Até porque, lá está, neste momento, com o mercado fechado, o Soares tem que se concentrar em trabalhar para jogar futebol e para ajudar a entidade patronal que lhe paga. E ele, a melhor coisa que sabe fazer no futebol é marcar golos, que por acaso, só por acaso, é o objetivo do jogo.
0: Já há pouco...
2: citar é vivo.
0: Não concluíste o teu raciocínio? Além da questão de teres achado que o empresário era um caixeiro viajante e tudo o resto.
3: Eu acho que o enquadramento que se tem visto neste Soares, o Soares acha que provavelmente nesta fase da vida dele, na idade que tem, e está, como disse o Carlos, e é verdade, está um pouco no auge da sua carreira, ele gostaria de aproveitar isso para fazer o grande contrato da vida dele e fazer isso. E, portanto, isso não é um desígnio que ele desista de um dia para o outro. E, portanto, eu acho que, como disse o Nuno, agora vai abrir em janeiro uma nova janela de mercado. E, portanto, o caixeiro viajante tem todo o incentivo a continuar a trabalhar e a viajar e a bater às diferentes portas para ver se em janeiro a coisa funciona. E, portanto, o Sporting provavelmente arrisca-se a viver com esta situação durante os próximos tempos, e isso, enfim, vamos ver quais são as consequências do ponto de vista de estabilização interna, mas que o Sporting não está, enfim, pelo menos por enquanto, a controlar, a gerir bem esse dossiê, não me parece. Não?
0: O Sporting também poderá fazer com Soares aquilo que fez com o Jokeres e com o Yulman, que é fazer um acordo para ele sair por um valor muito mais baixo que a cláusula de rescisão.
3: De vez em quando há saldos, não é? No Sporting, né? Mas portanto, de vez em quando.
1: Possivelmente.
2: Pode sair.
1: Possivelmente, não. tem sido uma prática que o Sporting tem adotado com os seus jogadores mais relevantes. Admito, e admito perfeitamente que o assunto seja serenado com um acordo com alguma incidência financeira. Não ponho isso de lado. Admito que isso também tenha estado na base de digamos, de todas estas movimentações do que o empresário entendeu por bem fazer. Não ponho isso de lado. Acho que o Sporting e o jogador têm que trabalhar no sentido de criar ali uma estabilidade em termos do seu relacionamento e do seu empenho desportivo. E acabar de uma vez por todas com estas situações de crispação e de birras que só indispõem e que só afetam o jogador. Aparentemente já estão ultrapassadas, como disse o João, o Soares voltou aos golos. Eu sei que o Nuno, que falava nas renas do Natal, essa agora já não é um argumento que já não calça aqui. Portanto, eu com toda a franqueza prevejo para o Sporting um Natal descansado.
0: Vamos ver, dizias, Nuno?
2: Sim, porque, Paulo, este é um ano atípico para o Sporting, um ano que o Sporting reconstruiu uma equipa, a única conclusão que se manteve foi o treinador, por isso o resto foi tudo embora, e é um ano de risco para o Sporting, por isso não sei o que é que vai dar o Sporting, ninguém sabe o que é que vai dar este Sporting ou este Benfica, que são casos novos no panorama nacional, se bem que o Benfica manteve ali uma estrutura mais importante da equipa e acho que se reforçou bem em alguns setores, nomeadamente no meio-campo. O Sporting também é uma caixinha de surpresas, vamos ver o que é que acontece, por isso o Natal está aí à porta e logo vemos.
0: Muito bem, vamos continuar daqui a pouco com o desporto. Agora é tempo de conhecermos os destaques do Jornal da Meia-Noite e da Noite das Estrelas. Já temos a Maia connosco. Boa noite, Maia. Mais logo então na Noite das Estrelas, o que é que vamos ter no programa?
5: Temos notícias fantásticas. Matilde Reimão esteve hoje na apresentação da nova grelha de programas da TVI e confirmou o namoro com o ator e apresentador Pedro Teixeira. O jornalista Hugo Alves, da revista TV Guia, escreveu sobre o momento tão esperado. E nós, na noite das horas, revelamos e comentamos, portanto, o namoro de Pedro Teixeira e Matilde Reimão. A chegada de João Neves aos treinos do PSG causou curiosidade esta semana e deu muito que falar. O ex-nacional português apareceu ao volante de uma carrinha Peugeot Partner com matrícula portuguesa, gerando muita atenção à volta da situação. Mas já se sabe que a escolha teve uma razão muito especial. Levava bens para entregar a instituições apoiadas pela Fundação PSG. Um gesto solidário que está a valer muitos elogios ao jogador e nós, na Noite das Estrelas, detalhamos um pouco mais. Francisco Conceição recebeu um importante reconhecimento à Itália. O jogador da Juventus foi distinguido com o prémio de gol do ano da Série A, graças ao golaço marcado frente à Roma na última temporada. E o prémio teve ainda um momento especial. Foi entregue por Alessandro Del Piero, uma das maiores figuras da história da Juventus. Francisco foi acompanhado da família e da namorada de longa data, Matilde Neiva. Temos essas imagens todas para vos mostrar. E há novidades no filme de Nuno Marco, O Homem que Mordeu o Cão. As gravações arrancam já este mês e o elenco começa a ganhar forma, com vários nomes conhecidos a juntarem-se ao projeto. Marco, que também assume a realização, prepara assim aquele que ele considera o trabalho mais ambicioso da sua carreira, com estreia prevista para 2027. E até a equipa de produção tem t-shirts especiais. Bom, Amélia Jesus e Tânia Laranjo continuam em França na busca por António, irmão de Amélia. Enquanto não o descobrem, se é que vão conseguir, vão conversando e desabafando com a sinceridade que reconhecemos a Amélia de Jesus. E vale a pena ver. Temos seguido com muito agrado este trabalho especial de Tânia Laranjo. Estes e outros temas à meia-noite 50 com o nosso painel de hoje. Silvia Botelho, Rui Figueiredo, Daniel Nascimento e Ricardo Azedo. É um programa que, desculpem dizer, é imperdível. Muito obrigada, Paulo.
0: Até mais logo então, Maia, à meia-noite e 50 com a Noite das Estrelas. Antes, à meia-noite e meia, temos o Jornal da Meia-Noite. Vamos também conhecer os títulos principais com a Diana Cardoso.
6: Muito boa noite e começamos já os destaques com a notícia que faz a manchete. Tem a ver com a vítima do gangue do Rolex, que foi condenado por uma burla milionária, a Fernando Povos. foi alvo de um golpe de cerca de 1,2 milhões de euros. O condutor que abarrou o ladrão em Lisboa lesou este médico famoso que vemos agora na imagem. A notícia que faz a manchete do Correio da Manhã, com todos os detalhes no seu jornal de eleição. Uma notícia em destaque no Jornal da Meia-Noite tem a ver com o turista britânico que matou a mulher no hotel em Albufeira, que ficou em prisão preventiva. O homem foi encaminhado para o estabelecimento prisional de Silves, onde vai aguardar julgamento. O interrogatório durou cerca de 2 horas. Este homem acabou por sair acompanhado por militares. A menina de 4 anos que assistiu ao crime já teve alta hospitalar, mas ainda não há a decisão de quem ficará com a criança. Três homens foram detidos pela Polícia Judiciária por suspeitas de homicídio em Cascais e também na Amadora. Tudo começou com uns desacatos numa esplanada na praia de Carcavelos, como conseguimos ver através destas imagens. Aconteceu em junho do ano passado. Um dos suspeitos disparou uma arma de fogo e atingiu 2 pessoas. Foi detido pela polícia, está agora em prisão preventiva. Uma testemunha do crime foi posteriormente atingida na região da barriga com disparo. O suspeito também está em prisão preventiva. Em maio deste ano, o pai da testemunha foi atingido com 3 disparos, acabou por morrer no hospital. Este suspeito também está em prisão preventiva. Ao longo dos últimos meses, a Polícia Judiciária conseguiu recolher as provas cruciais para identificar e para deter estes 3 homens. 8 famílias ficaram desalojadas durante esta noite devido a um incêndio num apartamento que aconteceu em Vila Nova de Famalicão. Este fogo terá começado numa máquina de secar roupa. O jornalista David Monteiro tem mais detalhes.
7: O alerta para o incêndio foi dado pelas 6:30 da tarde desta quinta-feira e quando aqui chegaram as primeiras equipas dos bombeiros encontraram um incêndio ativo no 2º andar deste edifício que se encontra atrás de mim, localizado na Rua da Castela, em Calendário, Vila Nova de Famalicão. Existiam moradores retidos nas traseiras do edifício, por isso os operacionais tiveram de recorrer a uma plataforma elevatória para retirar esses moradores, enquanto outros operacionais procederam ao combate às chamas, sendo que o incêndio, por aquilo que apuramos, terá começado na zona da cozinha, mas acabou depois também, juntamente com o fumo, por se alastrar ao restante apartamento. Há a registar a destruição praticamente total do apartamento onde o incêndio começou, mas também danos consideráveis nos restantes 7 apartamentos deste bloco, e todos estes 8 apartamentos ficaram sem condições de habitabilidade. Estamos a falar de 8 famílias que aqui residiam, no total de 22 pessoas que tiveram de ser realojadas. Apesar da presença da Proteção Civil, aquilo que nos foi comunicado é que estas famílias têm retaguarda familiar e serão realojadas em casa de familiares. Aqui estiveram também elementos da PSP e da Polícia Municipal, como referia, a registar esses danos consideráveis não só no apartamento afetado pelo incêndio, mas também nos restantes 7 do mesmo bloco. Vários moradores tiveram de ser assistidos por inalação de fumo e também por ansiedade. Também um bombeiro foi assistido, mas nenhuma destas pessoas assistidas teve necessidade de ser transportada ao hospital.
6: E faz hoje 1 ano da tragédia do elevador da Glória. As famílias dizem que ainda não receberam os apoios, não foram indemnizados. Já a Câmara de Lisboa garante que não teve acesso aos contactos diretos das vítimas e dos familiares deste acidente. A autarquia explicou que só recebeu os dados de quem os partilhou ou autorizou o envio através da Santa Casa ou também das embaixadas. O esclarecimento surge depois de vítimas e familiares terem denunciado 1 ano de silêncio e falta de apoio. A Câmara Municipal rejeita as críticas e garante que esteve sempre disponível em articulação com a Carris, a seguradora, e também com as embaixadas. Carlos Moedas, que recebeu durante o dia de hoje 3 famílias, dos 40 processos de indemnização, apenas 4 estão concluídos. Já a comunicação social, Carlos Moedas, não quis comentar esta polémica, mas garante que a Câmara esteve sempre presente neste processo.
8: Hoje é um dia muito triste, será sempre um dia muito triste para Lisboa. É um dia para homenagear, para mostrar a nossa solidariedade, e é também um dia de gratidão. Homenagear aqueles que partiram, que já não estão entre nós, é esse o nosso dever. A Câmara esteve sempre presente, está presente e estará sempre presente.
9: Mas estão a medir, então, estes familiares?
8: E por isso é muito importante que hoje não me levem a mal. É um dia de homenagem, solidariedade e de gratidão. E é isso que nós estamos aqui a fazer hoje. E, portanto, eu não vou aqui alimentar nem responder.
10: Mas efetivamente não é isso que as famílias sentem.
8: Agradeço-vos do coração. É uma homenagem à solidariedade. É realmente um dia tão importante. As famílias, que ainda ontem estive com várias, aquelas que quiseram ser recebidas, durante o tempo, a Câmara e os trabalhadores da Câmara, e todos nós estivemos sempre. E, portanto, é isso só.
10: E o que é que as famílias lhe transmitiram?
8: Aquilo que vos digo hoje é que estamos aqui a homenagear em nome dos lisboetas. Agradeço.
10: Presidente, como é que a Câmara esteve presente?
6: O ministro da Administração Interna é alvo de 5 investigações no total. Há 13 inquéritos de crimes em curso e 2 dos processos têm caráter de urgência. A informação foi revelada hoje pelo Procurador-Geral da República, que diz que a PGR investiga todas as pessoas, sem exceção.
11: Como sabem, o Ministério Público, relativamente a todas as situações em que se levantam dúvidas sobre questões de natureza criminal, administrativa ou áreas de competência do Ministério Público, portanto, nós colhemos normalmente toda a informação e investigamos, sem exceção, todas as pessoas. E nós, neste momento, temos 5 processos relativamente a esta problemática. Temos 3 inquéritos. Temos um processo que já foi divulgado no Tribunal de Contas, relativamente a uma contraordenação, e temos também uma investigação no TAF de Beja, relativamente às questões estritamente administrativas, relativas à construção, tanto aos aspectos construtivos que foram feitos. E temos aqui no DIAP Regional de Évora, relativamente aos aspectos construtivos, das construções realizadas no DIAP Regional de Évora. E, portanto, é isto que eu tenho de vos dizer. Como é que estão os processos? Os processos estão em investigação. A maioria deles, os 2 mais importantes, consideramos-los de natureza urgente. Portanto, foram processados e tramitados durante as férias judiciais.
6: Uma mulher está desaparecida em Paredes de Coura. Os problemas de saúde desta mulher, neste caso o Alzheimer, fazem aumentar a preocupação. As operações são seguidas de perto pelo Manuel Jorge Bento.
12: Com o passar das horas, as buscas foram sendo alargadas, não só pela parte dos militares da Guarda Nacional Republicana, como também pelos bombeiros de Paredes de Coura e pelas dezenas de pessoas que se juntaram nestas operações de busca por Maria, mulher de 64 anos. Ela tem Alzheimer, pelo que nos indicam alguns vizinhos e também familiares. Ela está numa situação já praticamente de demência, não consegue articular uma frase, portanto, numa situação mais débil. No entanto, vai sorrindo às pessoas com quem se cruza. Ora, o que aconteceu de ontem à tarde é uma incógnita. Ninguém sabe o que é que levou ao desaparecimento desta mulher pelas 5:30 da tarde, aqui em Rubiães, no concelho de Paredes de Coura. Ela estaria na casa, junto da cuidadora informal com quem vive, e acabou por desaparecer. Vieram cá fora, procuraram por ela, não foi encontrado qualquer sinal. Depois começaram as buscas e até ao momento ainda sem qualquer sinal de Maria. Ora, essas buscas têm percorrido não só toda a área florestal e também agrícola aqui de Rubiães, como também das terras mais próximas. Já foram alargadas também para São Martinho, para Casco, para para casais, terras aqui bem próximas, todas elas relativamente semelhantes, com uma população mais reduzida, mas com muitos terrenos, alguns deles bastante íngremes. Ora, aquilo que está em cima da mesa é um verdadeiro mistério, não se sabe, tudo pode ter acontecido, desde uma queda para uma destas zonas mais íngremes, até um cenário em que esta mulher é levada por alguém, por um qualquer condutor, àquela hora que passava aqui na estrada. Não se sabe, as autoridades estão no terreno, isso é certo, não abandonaram com o cair da noite, essas buscas prosseguem de forma incessante, não só pela GNR, pelos bombeiros, como também por dezenas de pessoas que de moto em moto 4 a pé vão percorrendo, vão varrendo toda esta zona. Agora à noite também com a ajuda de um drone que faz a leitura térmica do terreno para tentar encontrar algum sinal desta mulher. Maria está desaparecida, em parte incerta, desde o final da tarde desta quarta-feira.
6: Estes e outros temas em destaque no Jornal da Meia-Noite. Para já, voltamos ao desporto com o Paulo Catarro.
0: Vamos então para a parte final desta edição da Liga de Ouro, para falarmos do Benfica. Frederick Ogden está recuperado da lesão no tornozelo direito, pode em breve juntar-se a João Palhinha no meio-campo do Benfica. Segundo o Jornal Record, o capitão da equipa já está a treinar no relvado. Será esta, na cabeça de Marco Silva, a dupla ideal, depois de Enzo Barrenechea ter perdido o lugar no 11 para Palhinha, fruto da lesão que o argentino teve no jogo frente ao Estoril. Também Sudakov pode eventualmente perder a titularidade, já que Leandro Barreiro continua em boa forma e, à semelhança do que aconteceu na época passada, pode jogar como terceiro médio atrás da ponta de lança. Se Barreiro subir no terreno, abre uma vaga para Osmos, ao lado de João Palhinha, permitindo a Marco Silva montar a dupla de meio campo que considera mais forte. É isto que irá acontecer a curto, médio prazo, Jaime?
3: Enfim, em termos teóricos é. Quer dizer, não tenho dúvida que em termos teóricos a dupla de meio campo, em situação normal, será o Palhinha e o Osmos. Eu não sei, o Palhinha entrou agora no jogo e criou-se, digamos, um ambiente muito favorável ao Palhinha. O jogo correu bem, de certa maneira, e, portanto, não me parece que haja aqui até grandes dúvidas que o Palhinha continuará a ser titular, e, apesar do Barrenechea ter feito bons jogos neste renascimento, digamos, no campeonato de Cantafense. Agora, o Osnes, também, em situação normal, seria indiscutível, mas ele teve lesionado, teve fora, recomeçou mais tarde do que os outros e, portanto, eu não faço a mínima ideia do ponto de vista físico como é que ele está. Uma coisa é estar clinicamente curado e, portanto, está a treinar sem limitações, mas ele tem um atraso muito grande na preparação nesta época, e eu não sei se o treinador do Benfica vai, se o Marco Silva vai arriscar já de imediato lançá-lo como titular ou não. Por outro lado, ele tem soluções ali no meio campo, enfim, o Barreto tentado a dar muito boa conta de si também, e portanto, enfim, eu não sei. Agora, não tenho dúvidas que em situação normal a dupla será, ou deverá ser, o Palhinha e o Osnes, e parece-me que longe é a melhor solução.
0: Nuno, com esta dupla o Benfica fica mais forte?
2: Fica claramente, Paulo. Eu acho que o Marco Silva está a fazer isto e está a prestar esta entrada, tanto do Palhinha como do Osnes, quando for possível, porque à sétima jornada vai ao Dragão, e por isso não quererá ir ao Dragão, como foi José Mourinho ano passado, todo metido à defesa para ver se não sofria golos, porque era a grande prioridade de José Mourinho na altura, e com aquele meio campo macio que o ano passado conhecíamos do Benfica, é evidente que este meio campo é um meio campo completamente diferente, só com este elemento de Palhinha, não tenho a menor dúvida, mas há que acelerar este processo de reintegração, há que acelerar o processo dos dois estarem a combinar em campo, porque não tarda muito que o Benfica vai ter um jogo muito importante fora, no Estádio do Dragão contra o Porto, e é um jogo, obviamente, que o Benfica não quererá perder, e vai ter que ter, na questão do meio campo, um meio campo muito mais forte do que aquele que nós conhecíamos, e o Palhinha aí encaixa sem problema.
3: Para a Liga Europa também, não?
9: Para em Milão.
0: Antes desse jogo no Porto.
2: Mas o Porto é a parte mais importante.
0: Joga com o Milan para a Liga Europa. São dois jogos em que o Benfica tem de estar num alto registro competitivo.
4: Sim, são dois jogos seguidos.
0: E é com estes jogadores que pode ter esse registro.
4: E parece-me que a ideia de Marco Silva será mesmo ir lançando o Palhinha na titularidade, até porque o Enzo teve este problema, que não é grave, mas que o limita. Agora, a dúvida é se fará dupla com o Auschwitz ou com o Barreiro. Eu acredito que possa fazer dupla com o Barreiro e o Auschwitz ocupar o lugar do Sudakov. Vamos ver se será assim. Agora que vai lançar os jogadores na perspectiva de lhes dar endurance para esses dois jogos antes da paragem, que são claramente dois jogos importantes, iniciar bem a Liga Europa com o jogo mais difícil desta pool e depois, lá está, o clássico no Estádio do Dragão, um Porto-Benfica à sétima jornada, que não decide nada, mas acaba por ser um jogo importante, até numa lógica, numa perspectiva, é que o Benfica teve durante muito tempo, vale o que vale, um recorde de invencibilidade que era de 56 jogos. Esse recorde foi ultrapassado pelo Futebol Clube do Porto, Sérgio Conceição, está com 58 jogos, e portanto o Benfica necessita chegar à décima jornada invicto para superar esses 58 jogos de invencibilidade. Portanto, terá de sair do Porto sem perder.
0: Esta é uma dupla.
3: Um recorde triste, não é? Acabou tem os empates por meio, não é?
0: Que torna o Benfica mais competitivo.
1: Oh, Paulo, o Porto instalou, de alguma maneira, um paradigma no futebol português, que é o paradigma da fisicalidade. O paradigma que leva ao extremo, a ponto de este ano ter trocado o Mora pelo Fofaná, ou seja, troca o talento por músculo. E isso, de alguma maneira, condicionou um bocadinho as equipas adversárias. Isso aconteceu no Sporting, não é? O Sporting claramente foi buscar peso e altura, sobretudo, e no Benfica também. Ou seja, a macieza que se criticava o meio-campo do Benfica, eu penso que agora fica de alguma maneira atenuado. O Benfica tem mais músculo, tem mais presença no meio campo. E, portanto, eu acho que esse é o adicional que o Palhinha traz para, digamos, de alguma forma, os adversários terem argumentos relativamente, a meu ver, àquilo que esteve na base do triunfo do Porto o ano passado.
3: Vamos lá ver se o Palhinha beneficia da mesma benevolência dos árbitros que beneficiava no tempo do Sporting.
1: Oh, Jaime, Palhinha não beneficiou.
3: Esperemos que tenha
1: eu
3: mesmo.
1: Eu acho que isso é um mito urbano. É um mito urbano porque o Palhinha não beneficiou de indulgência nenhuma.
3: Não foi o Palhinha que fez não sei como séries de
1: nada,
3: amarelos.
1: O Palhinha apenas por uma questão de interpretação do Conselho de Disciplina. Viu despenalizado um quinto amarelo que depois não foi aplicado, mas isso não teve nada a ver com o Palhinha. Onde o Palhinha pode ter mais sorte é ir à seleção, porque claramente, por razões que eu ainda hoje estou para perceber, quem está no Benfica vai mais facilmente à seleção do que quem está no Sporting.
3: São melhores, pá. É tão simples quanto isso.
1: Não. Se fosse isso, a seleção tinha beneficiado.
3: Mas essa explicação é muito simples.
1: Não é essa a explicação. E se fosse
4: no último campeonato do mundo, o Benfica só levou o Tomás
3: Araújo.
4: E o Sporting é o Rui Silva e o Gonçalo Inácio.
1: O problema não é esse.
3: Grandes craques,
1: é a facilidade com que vão os jogadores do Benfica à seleção. Eu já escrevi sobre isso.
2: Bem, vejam lá, até o Rui Silva foi à seleção.
3: Até o Rui Silva foi à seleção.
2: Até o Rui Silva foi à seleção. Vejam lá.
1: Graças a Deus.
0: Muito bem. Avancemos então. Francesco Farioli elogia a qualidade e o potencial do novo reforço Gabriel Meck, mas diz que vai ter de crescer fisicamente e compara-o até a Rodrigo Mora.
9: É um jogador que tem algumas características do Rodrigo. Acho que o Meca é mais um extremo do interior, de interior, mas também tem a possibilidade de jogar como médio ofensivo.
13: Offensive midfielder.
9: Portanto, é um jogador que, claro, teve uma boa estreia.
13: Debut in his professional career.
9: Sim, uma estreia na sua carreira profissional no Grêmio, com muito potencial, como sabem.
13: As you know, the club is always,
9: o clube está sempre muito atento às oportunidades.
13: Aware of the potential opportunities into the market.
9: Oportunidades que vão surgindo no mercado e, claro, o facto de um jogador com este potencial estar lá foi algo que despertou essa vontade de tentar.
13: To go for it.
9: Portanto, sim, temos de ver com ele se vai desenvolver, claro. Há muito trabalho para fazer. Ele tem de crescer fisicamente, tem de crescer e adaptar-se às diferentes exigências.
0: Francisco Farioli, sobre Gabriel Mec, o último reforço do Futebol Clube do Porto. Nuno, com estas declarações, parece que Francisco Farioli ficou com tantas saudades de Rodrigo Mora que foi buscar um jogador quase igual a ele.
2: Oh, não é quase igual a ele, vejam bem. Venderam o Mora por 52 milhões, foram buscar um Mec por 10 milhões. Vejam o negócio que foi ainda mais novo que o Rodrigo Mora. E atenção, o Mec não é um Big Mac, é um Happy Meal ainda. É preciso ter calma, é preciso dar o tempo, a não ser que se insira tão bem como o Pietro Zeski, que me lembro que a primeira maldade que fez foi sentar Otamendi na Luz para marcar um golaço que ainda hoje estamos para nos relembrar sempre que vamos ao Luz. Mas, atenção, eu não vejo qual é a contradição disto. Eu acho que o Porto fez um ótimo negócio. Se a comparação é esta, vendeu um ativo por 52 milhões de euros e foi buscar outro por um quinto do preço, que segundo Farioli tem parecenças com as qualidades que o Rodrigo Mora, o que é importante em certos jogos do que o Porto vai ter este ano, seja na Liga dos Campeões ou seja no Campeonato Nacional, mas vamos dar tempo ao tempo.
0: Na Liga dos Campeões não vai ser, porque ele não foi inscrito.
2: Pois. Não está inscrito, é verdade, não está inscrito.
3: Vai ser nesta fase na Segunda Liga, na equipa B, não é?
2: Ele vai ter que se integrar, quer dizer, eu acho que é preciso ter calma e cuidado. William Gomes entregou-se muito bem com a sua tenra idade quando chegou ao Porto, demorou mais tempo. O Pietro Zeski foi na hora, com 17 anos, quer dizer, se acontecer o mesmo a este jogador, eu fico muito contente, mesmo sem a Liga dos Campeões nesta primeira fase que não tem inscrito, mas se fizer isso no campeonato, está tudo bem, é mais uma opção para o Porto, e acho que é uma aposta de futuro que o Porto faz. Em vez de comprar jogadores a 30 milhões de euros, resolve comprar jovens a 10 milhões. Acho que está correta a experiência, acho muito bem. É um risco menor do que aqueles que vemos na concorrência darem valores inacreditáveis para os jogadores em teoria já formados, e por isso acho muito bem que a política de contratações do Porto tem sido esta: contratar jovens, ter um ou outro jogador com mais maduro em certas posições chave no terreno. E o Porto tem-se feito assim, com muita juventude. É mais um para integrar. Vamos ver o que é que dá. Não faço a mínima ideia o que é que vai dar. Mas espero que seja uma boa contratação do Porto.
0: O que é que acha desta contratação deste novo Mora brasileiro?
1: Paulo, não acho nada. Sinceramente, é uma aposta que o Porto faz. Que há umas que saem premiadas, outras que não saem premiadas. Portanto, para mim, a aposta mais marcante que o Porto faz é o regresso de Fofana, que indicia claramente que o estilo de jogo musculado e atlético se vai manter. Eu a única coisa que peço...
0: Mas até agora, 5 jogos...
1: Claro.
0: 10 golos marcados,
1: não tenho
0: feridos.
1: Dúvidas, também não foram jogos de uma dificuldade.
2: Fofana não jogou, não.
1: A única coisa que eu peço, e com muita pena não discutirmos esse assunto, que esse sim é um assunto relevante, que é a questão de terem acabado com a divulgação das notas dos árbitros e a opção pública do seu desempenho. Esse sim é que valia a pena por nós estarmos aqui a discutir, porque esse é que é relevante. Eu, já que não tenho feedback, só peço que os árbitros tenham relativamente a abordagem que os jogadores do Porto têm dos lances, o mesmo critério que têm em relação ao Sporting e ao Benfica.
0: Mas também a época passada só se dizia se era satisfatório ou insatisfatório.
1: Não, mas havia, como sabe, no Canal 11 e na Sport TV, uma apreciação do diretor técnico, pronto, mas ajudava,
0: duas vezes e
1: ajudava alguma coisa. O facto de ser satisfatório ou não satisfatório é pouco, mas era alguma coisa. Agora
3: nada.
1: Ou seja, neste momento, passou-se de uma janela entreabertas para as cortinas,
0: agora fica aqui para vocês comentarem.
1: Para as cortinas fechadas. Eu devo dizer que gostava de discutir o racional e as implicações disso, mas aparentemente há outros assuntos que se sobrepõem, não é?
0: Jaime, este reforço do Futebol Clube do Porto faz sentido depois de... Ou percebe-se que o Futebol Clube do Porto tenha vendido Mora também porque precisava fazer dinheiro?
3: Então, sejamos claros. O Porto vendeu Mora porque precisava de vender.
1: Precisava muito.
3: Quer dizer, não vale a pena andar com sofismas sobre essa matéria.
1: Só o Nuno é que acha que não.
3: Agora, este MEC, eu não faço a mínima ideia se é bom, se é mau, se é o que é. Pela definição do treinador do Porto, é parecido com o Rodrigo Mora, o que só confirma.
0: O antigo treinador dele, o Luís Castro, só português, diz que é um enorme talento.
3: Pois, mas os treinadores, eu já estou habituado também a ver isso, todos os treinadores que treinaram os jogadores que vêm para os clubes portugueses dizem maravilhas desses jogadores, não iam dizer o contrário. E, portanto, eu aí estou um bocado alinhado. Vamos lá ver o que é que dá. É uma aposta do Porto, como outra qualquer. Agora, não deixa de ser...
0: Mas faz sentido...
3: Não deixa de ser relevante 10 milhões por um jogador ainda muito jovem e que é, de facto, uma incógnita total e enorme, não é?
0: Mas faz sentido
3: isso, o valor significativo.
0: O treinador fazer este termo de comparação com o Mora, porque ele não era propriamente, não, como se percebeu, primeiro, um grande admirador do Rodrigo Mora.
3: Não faz sentido. E, por outro lado, ele, de certa maneira, até foi bastante desvalorizante deste novo reforço, de certa maneira, quase ia dizendo que, enfim, é parecido, não é bem humor e tal, coisa, enfim, não se percebe muito bem que estratégia de integração é que existe na equipa do Porto para integrar um jovem destes, enfim, em que lugar é que ele vai, se é que vai jogar. Eu acredito que ele não vai jogar, que vai ser, enfim, um período de...
0: Para já ficou de fora já da Liga.
3: Para já ficou fora da Liga dos Campeões.
0: E ali perpites.
3: E provavelmente entrará aos poucos, ou vai à equipa B, provavelmente fazer também uns raids para dar força e alguma formação, e depois ver o que é que dá. Eu acho que é basicamente isso a aposta do Porto. Agora, são apostas... Eu tenho um pouco esta filosofia, se calhar sou eu que já estou desatualizado, mas dá 10 milhões de euros por uma aposta assim, enfim, são valores significativos. 10 milhões é bastante dinheiro.
0: João, porquê que achas que o treinador do Porto sentiu necessidade de estabelecer este termo de comparação com o Rodrigo Mora?
4: Pois, a mim surpreendeu-me, porque em cada conferência de imprensa em que participa, ou em quase todas, alegadamente tem necessidade de falar em Rodrigo Mora. Faz ali uma comparação, mas depois diz que é um jogador que pode jogar da ala para dentro, ou seja, quase que podemos intuir que o Mora não fazia isso.
1: O espectro ainda paira.
4: É.
1: O espectro ainda paira.
4: Exatamente.
1: É?
4: Agora, o Porto compra teoricamente, compra talento e espera que o jogador evolua, e por isso despende os 10 milhões. Para mim também me deixa aqui um bocadinho a pulga atrás da orelha o facto dele não ter sido inscrito na Liga dos Campeões, ele e o Perpites. Também passa um bocadinho a ideia de que talvez o Samu regresse antes daquilo que possa estar previsto.
0: O Samu só poderá regressar em novembro, segundo o treinador.
4: Pois, mas para ser inscrito
0: em novembro, deixando... está a meio da fase de liga.
4: Se calhar já foram mais, já foram 4, 5 jogos, mesmo
0: não,
4: assim é
0: quatro,
4: muito.
0: 4 são metade dos jogos da fase de liga.
4: Sim, imagina, se regressar no final de novembro, em dezembro só tem um e tem dois em janeiro. Portanto, já jogou 5.
0: São 3,
4: portanto, talvez o Samu regresse antes e a questão do Zaidu também não seja tão grave como se possa supor.
3: O reconhecimento que este back está demasiado verde, não é?
4: Pois, também pode ser. Também pode ser uma das causas para não inscrever nem o MEC, nem o Perpites, que foi um jogador contratado o ano passado e em quem o Futebol Clube do Porto depositava algumas esperanças.
3: Mas
4: também.
3: Muito bem. Não tem aparecido, não tem contato para nada.
0: Amanhã iremos acompanhar ao segundo o jogo entre o Futebol Clube do Porto e o Moreirense, que abre a jornada a partir das 20h15 aqui na CMTV. Daqui a poucos segundos vem aí o Jornal da Meia-Noite.
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1: Para já, na ponte para o regresso à atualidade informativa, já daqui a muito pouco, a música.

0: Vamos então, como combinado, regressar à atualidade informativa na Correio da Manhã Rádio, tempo de notícias com o jornalista Bruno Correia. Boa noite, Bruno.
1: Boa noite. Hugo Soares esteve esta noite no Canal Now. O líder parlamentar do PSD afirma que Luís Montenegro não vai demitir nenhum ministro por força da opinião pública ou das palavras de André Ventura.
2: Para calar o André Ventura, também demitimos o ministro.
3: Ora,
2: então
3: eu
2: devo dizer, então deixa-me dizer, Pedro, se alguém está à espera que os ministros deste governo caiam ou que o primeiro-ministro decida por força da pressão da opinião pública ou por força da, enfim, da vocalidade do deputado André Ventura, então estão muito enganados. Mas quem governar assim um país, então está-nos a condenar a todos ao insucesso. Não é assim que se governa.
1: Declarações ao Canal Now de Hugo Soares, líder parlamentar do PSD. Se o requerimento não for alterado, o Presidente da Assembleia da República vai rejeitar a comissão de inquérito sobre a ação do ministro Luís Neves na Polícia Judiciária. Em causa estão insuficiências na delimitação do objeto e dos fundamentos inerentes ao inquérito parlamentar no requerimento apresentado pelo Chega. Considera José Pedro Aguiar Branco, tal como está requerido, não fica claro a obrigatoriedade de constituição de uma comissão de inquérito. O Presidente da Assembleia da República pediu por isso à bancada do Chega que proceda à reformulação do objeto e dos fundamentos sob pena de recusa do requerimento. André Ventura já reagiu, o Presidente do Chega

0: espera que Aguiar Branco não constitua um bloqueio à transparência.
1: O Presidente da Assembleia da República deve ter a equidistância e a capacidade de imparcialidade de compreender que não deve obstaculizar a uma comissão parlamentar de inquérito, mesmo que isso possa eventualmente chocar com interesses de natureza partidária que existam. É sabido que um dos pontos que nós queremos e que só assim faz sentido haver uma comissão parlamentar de inquérito é que se possam apurar as responsabilidades da tutela. O Chega tem maioria para obrigar a uma comissão parlamentar de inquérito. Mas tem que haver um deferimento do Presidente da Assembleia da República. O que eu espero é que o Presidente da Assembleia da República não se arvore em bloqueio à transparência. O Chega procurará certamente a consensualizar este texto, mas há uma linha e há uma exigência também fundamental. É que não restringam de tal modo isto que, na verdade, não sirva para nada.
0: Declarações de André Ventura, líder do Chega. A moção de censura ao governo vai ser debatida e votada na próxima terça-feira às 15h. A informação foi avançada esta quinta-feira por Francisco Figueira, deputado do PSD, depois da Conferência de Líderes no Parlamento.
2: A Conferência de Líderes da Assembleia da República decidiu agendar o debate da moção de censura que foi apresentada pelo Grupo Parlamentar do Chega para o próximo dia 8 de setembro às 15h, sendo que regimentalmente haverá também uma comissão permanente no dia 7, também às 15h, de forma a que possa cumprir-se a obrigação de ser a comissão permanente a convocar o plenário para o efeito do debate da moção de censura.
0: Francisco Figueira, deputado do PSD a partir do Parlamento. E a Iniciativa Liberal já fez saber que vai votar contra a moção de censura do Chega. O partido acusou o Chega de querer transformar um caso grave num instrumento de caos para criar instabilidade. O partido de Marina Leitão acrescenta ainda que esta decisão não representa uma desvalorização da gravidade do caso de Luís Neves. Vai por isso continuar a exigir respostas e a pressionar o Governo e o Presidente da República. Em comunicado, a Iniciativa Liberal garante que não vai participar nas habituais manobras do Partido Chega. É sabido que a moção de censura é motivada pelas polémicas que envolvem o Ministro da Administração Interna. Ora, esta quinta-feira, o Procurador-Geral da República revelou que há 5 processos e 3 inquéritos em curso relativos a Luís Neves, 2 deles com caráter urgente.
3: Temos um inquérito no DIAP Regional de Lisboa, que vocês já têm conhecimento, que tem a ver com o atrelado, e tanto tudo aquilo que está à volta da problemática do atrelado. Temos mais uma outra questão que queremos analisar também no DIAP regional relativamente ao aspecto do carro.
0: Amadeu Guerra, Procurador-Geral da República, que revelou ainda que também a investigação à invasão do gabinete do Chega no Parlamento está a ser processada com caráter urgente. E o Ministro da Administração Interna saúda todas as investigações e inquéritos que estejam a ser realizados pelas entidades competentes. Em resposta à Procuradoria-Geral da República, fonte do gabinete de Luís Neves garante que todas as averiguações, fiscalizações e auditorias que permitam repor a verdade são bem-vindas. O Ministério da Agricultura disponibilizou 10 milhões de euros para apoiar as explorações agrícolas afetadas pelos incêndios de Valpaços e Vozela. O despacho publicado esta quinta-feira em Diário da República reconhece os dois focos como catástrofe natural. As chamas atingiram 32 freguesias de 9 concelhos e provocaram prejuízos graves na produção agrícola. O apoio cobre a totalidade das despesas elegíveis, até 10 mil euros. Acima desse valor, a comparticipação será de 80% para quem tem seguro agrícola e de 50% para os restantes beneficiários. As datas para apresentação das candidaturas ainda estão por definir. O incêndio deflagrou esta quinta-feira num apartamento de um prédio de 3 andares em Calendário, Vila Nova de Famalicão. As chamas obrigaram à evacuação do edifício, que ficou sem condições de habitabilidade. O fogo terá começado numa máquina de secar a roupa. O jornalista David Monteiro ouviu o comandante adjunto dos bombeiros voluntários de Famalicão.
4: À nossa chegada, tínhamos o foco de incêndio ativo localizado então no apartamento no segundo andar e tínhamos algumas pessoas nos restantes apartamentos e nos restantes pisos retidas no interior de devido à acumulação de fumo. O apartamento do segundo andar ficou praticamente totalmente destruído, porque foi onde houve mais acumulação de fumo e temperatura, mas devido depois à passagem do fumo para os restantes apartamentos e mesmo às manobras de combate às infiltrações causadas pela água que utilizámos, todo o edifício ficou sem condições de habitabilidade. Ou seja, temos o segundo andar realmente muito danificado no apartamento onde flagrou o incêndio, mas todos os restantes 7 apartamentos ficaram também de momento sem condições, incluindo a caixa de escadas, onde existe infiltração de água no circuito elétrico, o que levou a que as 8 famílias tivessem que ser realojadas em casas de familiares.
0: As declarações do comandante adjunto dos bombeiros voluntários de Famalicão, o alerta para este incêndio foi dado pelas 6:30 da tarde. 3 feridos, 2 deles em estado grave, é o resultado de uma colisão entre um veículo pesado e um ligeiro no IC2 no sentido norte-sul. O acidente aconteceu na zona do Canedo, perto da Mialhada. Os 3 feridos foram transportados para o hospital da Universidade de Coimbra. O alerta foi dado pouco depois das 7:30 da tarde desta quinta-feira. No local estiveram cerca de 20 operacionais do INEM, Bombeiros e GNR. No desporto, já há datas para os clássicos entre Futebol Clube do Porto e Benfica e entre Futebol Clube do Porto e Sporting. Os Dragões vão receber o Benfica a 20 de setembro, num jogo da 7ª jornada do campeonato. O encontro frente ao Sporting da 12ª jornada está marcado para 29 de novembro. Ambas as partidas vão disputar-se a um domingo às 8:30 da noite. A Liga Portuguesa de Futebol Profissional revelou esta quinta-feira as datas e os horários dos jogos entre a 6ª e a 12ª jornada do campeonato. Destaca ainda para o Sporting Clube de Braga, que vai receber o Sporting a 9 de outubro, uma sexta-feira, às 8:15 da noite, em jogo a contar para a 8ª jornada. A fechar arranca esta sexta-feira, a 5ª jornada do campeonato. O Futebol Clube do Porto vai receber o Moreirense no Estádio do Dragão. O encontro está agendado para as 8:15 da noite e vai contar com relato em direto aqui na Correio da Manhã Rádio, num simultâneo com a CMTV.
5: Simultâneo esse a não perder, para ouvir em qualquer parte através da Correio da Manhã Rádio. Aqui a informação na Correio da Manhã Rádio com a edição do jornalista Bruno Correia. Regressam as canções, ponto que vamos fazer para também trazermos a Noite das Estrelas com a nossa tia Maia. Vai acontecer quando faltarem 10 minutos para uma.
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0: Este é o som de regresso simultâneo com a CMTV, mas antes de passarmos para a Noite das Estrelas, vou deixar-lhe ficar aqui um convite para o dia de amanhã.
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0: Muito bem, fica este convite para não perder amanhã Mais Sport, uma edição com o Bruno Correia. Vamos então para a simultâneo com a CMTV, sempre para fechar com chave de ouro na sessão com a Maia, com a Noite das Estrelas, sem esquecer que nesta madrugada estreia mais um episódio do podcast Crime e Castigo.

0: Muito boa noite, bem-vinda à Noite das Estrelas de hoje com Ricardo Azevedo, Silvia Botelho, Rui Figueiredo e Daniel Nascimento. Aí estão eles todos lindinhos e eu também, não estou nada mal, não é verdade? Bom, hoje até jantei muito bem, porque o meu irmão fez 74 anos.
1: Parabéns, parabéns,
0: parabéns, anos. Jantei no Parque em Alfragide, muitíssimo bom. Portanto, estou aqui muito composta. Ora bem, temos boas notícias. Matilde Reimão esteve hoje na apresentação da nova grelha de programas da TVI e confirmou o namoro com o ator e apresentador Pedro Teixeira. Quem lá esteve foi o jornalista Hugo Alves, da revista TV Guia, que escreveu sobre este momento tão esperado. Eis o que disse Matilde. Vamos ver o que disse Matilde. Disse assim: estou bem, mas não queria falar mais sobre a minha vida pessoal. Temos fotos nas Sete Maravilhas. Contentem-se com isso, por agora. Não é? Portanto, a Matilde disse que está feliz, que está bem. E quando foi questionada sobre então quando é que, para quando, uma fotografia dos dois? Só há nas Sete Maravilhas.
2: Não queria falar mais, ela falou alguma vez.
0: Sim, pois já disse que estava feliz, que estava bem, quando lhe perguntaram pelo Pedro, e disse que estava feliz, estava bem. Ora bem, isto é uma confirmação

0: Digo eu, porque não tinha dito, não me perguntem, não é? O que é que lhe parece, Ricardo?
1: A mim parece-me que é uma confirmação e que ela foi lá fazê-la de propósito.
0: Ah, sim?
1: Na minha opinião, sim.
0: Eu não tinha nada para apresentar na grelha.
1: Não, a Matilde é exclusiva da TVI.
0: É,
1: e, portanto, cumpre
0: bem.
1: Às pessoas que são pagas todos os meses que vão a este tipo de eventos, até porque é importante a empresa estar unida e as pessoas estarem todas presentes. Já vimos em muitas situações atores ou apresentadores quererem fugir de perguntas que já sabem que a imprensa vai fazer. Isto era básico, não é? Isto é
0: sim, um mais dois. Dois mais dois são quatro.
1: São quatro,
0: é?
1: Eu ia dizer um mais um, são dois, que é o caso. Mas ela não tinha motivo, ou seja, dos programas que foram apresentados hoje, ela não faz parte, ainda faz parte de um que está a decorrer, que acaba no dia 12, mas não faz parte da nova grelha. Portanto, se a Matilde não quisesse confirmar ou não quisesse que lhe fizessem nenhuma pergunta, não tinha ido. E era fácil justificar, tenho um trabalho, tenho uma dor de cabeça, não tenho nada.
0: O Pedro não esteve.
1: O Pedro não esteve, pelo que sei, não esteve. Portanto, a Matilde foi à espera que a pergunta... E está tudo certo.
0: Sim, parece muito bem.
2: Ela não foi à espera que lhe perguntassem. Ela foi porque tinha de ir. Mas já que lá está e já que perguntaram,
1: Porque sabia que a pergunta ia ser feita e ela queria muito dar a
0: Maria
1: resposta.
0: Maria Cerqueira Gomes também não me pareceu que estivesse lá.
1: Acho que estava.
2: Então porquê que uma pessoa vai a um evento, sabe disto e vai lá... Quer dizer, ela está num patamar... Pronto, vamos estar sempre a discutir estas coisas das importâncias momentâneas. Ela não é propriamente uma figura de primeira linha.
0: Mas já foi protagonista da novela.
1: Neste momento, na TVI, é uma figura de... Na TVI, é uma figura de primeira.
0: É protagonista, ela é protagonista da novela.
2: Sim.
0: Na TVI, claro.
2: Pronto. Mas ir para dar esta resposta, mais valia dizer... Não falo da minha vida privada, peço imensa desculpa, só. Ou então, sim, estou feliz,
0: porque ela disse, estou feliz, perguntar ao Pedro Teixeira, ela disse, estou feliz e não quero falar mais da minha vida pessoal.
2: O mais é que eu acho que é desnecessário, porque ela não falou antes, portanto não sei de tudo ela tem que falar
0: mais. Mas quando lhe perguntam, então e para quando, uma fotografia dos dois, que é aquilo que nós queremos, não é? Uma fotografia dos dois... Ela diz, das Sete Maravilhas, por enquanto.
2: Por enquanto.
0: Por agora.
2: Então,
0: contentei-se com essa por agora.
2: A posição ainda vai ao ar.
0: Portanto, é natural que brevemente Rui apareçam juntos.
3: Ela não confirmou, mas também não desmentiu. E deixou no ar que é isto que estava a acontecer.
0: Que ela consente.
3: É isto que estava a acontecer.
0: Diz o velho ditado.
3: Não há dúvidas. Nós já não tínhamos aqui, já na semana passada e agora... Ainda menos dúvidas temos. Portanto, eu desejo que sejam felizes. Acho que fazem um casal muito bonito. E, portanto, são os dois figuras de proa na TVI. Portanto, isto se calhar ainda os pode ajudar mais em conjunto e em casal para continuarem a trabalhar. E acho que sim. Eu sou pelo amor. Já estou aqui com
0: a
3: Maria.
0: Não é pelo amor. Sem dúvida. Ora bem, que o amor seja eterno enquanto dure, não é?
4: Eu considero que foi uma confirmação, não de forma objetiva, mas de forma subjetiva. Ela deu a entender que estaria feliz e bem, o que não disse que não estou com o Pedro, não disse nada disso. Portanto, para mim é uma confirmação não direta, mas de forma indireta acho que sim que confirmou, e há uma forte probabilidade deles estarem juntos, até porque foram vistos no Algarve,
0: foram
4: não faz sentido,
0: juntos,
4: com
0: sim,
4: família
0: sim,
4: e tudo
0: sim.
4: mais.
0: Eles não Aliás, foram... a propósito do Algarve, também há uma resposta, quando lhe perguntam então, mas esteve de férias com o Pedro no Algarve, ela disse, estive de férias em muito lado.
1: Fui feliz em muito sítio este verão.
0: Em muito sítio este verão,
2: ao contrário da Margarida Corceiro, quando foi questionado sobre a sua relação com o ator espanhol, em que ela diz nas redes sociais, acho que é durante
3: um direto,
2: uma live diz, não tenho relação nenhuma com essa pessoa.
1: Mas houve. Há várias formas até de não se falar do assunto. Nós há muito pouco tempo falámos do tipo de respostas que a Sara Matos, né, a propósito, costuma dar quando é questionada sobre a sua vida privada. E a Sara sempre foi discreta. A Sara não fala, ponto. Vira o assunto. Eu lembro-me de entrevistar a Sara uma vez aqui para a Noite das Estrelas, de lhe perguntar como é que estava o coração, e ela respondeu-me, este filme está fantástico. Porque não quer responder. A Matilde podia ter feito o mesmo.
0: Mas a Matilde ainda é muito inexperiente.
1: Claro, se fosse inexperiente não tinha feito o que fez
0: não
1: hoje.
0: Não é isso. A questão é que inexperiente a lidar com a imprensa.

0: Porque nesse aspecto, não, ela só agora é que se torna uma primeira figura, no sentido de da imprensa querer muito falar com ela. Porque quando foi, por exemplo, o noivado com o Nick Van Rupp, não teve qualquer... Falou-se, mas não teve uma dimensão extraordinária.
1: Sim, eu, por acaso, concordo com isso. Eu, por acaso, concordo contigo, Maia. Não,
0: ela não está habituada,
1: não acho nada que fez propositadamente.
2: É como, sabe, aquele comentário que costumamos fazer, os bebés hoje nascem já agarrados ao telemóvel? Os atores já sabem lidar com a imprensa quando nascem.
0: Não sei, não
3: estamos
0: parece
3: em 2026,
0: assim,
3: há coisas que também já tem de saber, quer dizer, não é nenhuma ingénua, sabe perfeitamente. Agora, se calhar diz as coisas, fala na perspectiva do coração e sai a verdade pela boca.
2: Mas ainda bem, é honesto, é sincero, isto
0: está nesta coisa das relações, nós temos sempre ter em conta o seguinte, é que ela não namora sozinha. E é preciso ter em conta o que a outra pessoa também, até onde é que a outra pessoa quer ir, não é?
2: Mas às vezes as decisões unilaterais depois geram complicações.
0: Não correm bem. Bom, de qualquer das formas, há aqui, de facto, segundo a revista TV Guia, sensibilidade que o Hugo Alves esteve lá no local, que de facto há uma confirmação deste namoro, que, como disse o Rui, nós não tínhamos grandes dúvidas sobre isso. Ora bem, mas havia aqui uma dúvida, havia sim senhora, mas era com João Neves. A chegada de João Neves aos treinos do PSG esta semana causou curiosidade e deu muito que falar. O internacional português apareceu ao volante de uma carrinha Peugeot de mercadorias com matrícula portuguesa, gerando muita atenção à volta da situação. E nós aqui falámos sobre isso, mas o que será? Porquê é que o João leva esta carrinha? Será que não tinha problemas com o carro dele? Será que tinha a carrinha mais à mão? Pois, mas agora já se sabe, não é, Daniel?
3: É verdade, agora já se sabe que ele foi com a carrinha porque foi com...
0: bens?
3: Com bens para solidariedade e foi para a Fundação PSG, que é uma fundação que foi criada no ano 2000, portanto já existe há 26 anos, e é uma fundação que lida com crianças desfavorecidas. Tem programas educativos e programas para ajudar crianças em situação de carência e, portanto, ele leva esses bens para contribuir para a fundação. Portanto, é aqui um gesto nobre e solidário de um grande profissional, mas também de um grande ser humano, obviamente.
0: A verdade é que esta carrinha tem matrícula portuguesa, estaria cheia de bens, então, para a fundação, e o João deve ter levado desde Portugal até lá.
4: O João não. Alguém não? Pelo João.
0: Ah,
4: João
0: sim?
4: O João, enquanto profissional de futebol, nem sequer se pode arriscar
0: não
4: a estar propenso ou exposto.
1: Mas já estava na carrinha.
4: Não, alguém levou a Portugal, França.
0: Então ele não podia viajar de Portugal para a França na carrinha.
4: Jamais. Não, como não podem participar ou andar, mesmo durante o período de descanso ou férias, em atividades que possam
3: de
4: pôr
3: risco.
4: Em causa, atividades de risco que possam pôr em causa o futuro profissional deles. Portanto, parques aquáticos, parques de diversões, corregas, montanhas não podem, muito menos, conduzir tantos quilómetros, não só pelo cansaço e desgaste físico, mas também pelo fator risco de acidente. Eles têm seguros, seguros de pernas, seguros específicos para evitar qualquer incidente que possa ocorrer de forma natural. Até porque os seguros põem esse lado e os contratos são rescindidos se eles não cumprirem determinadas cláusulas que põem em causa esta facilidade de se exporem.
3: Se eles tiverem um acidente e chegar-se à conclusão que eles têm a culpa.
0: A carrinha para Paris e depois em Paris o João levou até ao treino.
1: Acho imensa piada as pessoas ficarem muito curiosas porque é que porque com um jogador tão famoso, internacional, um clube a jogar, um clube tão fantástico, estar dentro de uma carrinha quase de trabalho, não é? Achei imensa piada esta curiosidade. Mas a verdade é que ele é muito jovem, tem cerca de 21 anos, não estou em erro. Uhum. E acho que é muito importante passar também para esta nova geração este tipo de atitudes que são muito solidários, não é? E tentarem passar a palavra a outros. Acho que é uma grande mais-valia para esta nova geração que está... muitas pessoas estão sempre a criticar esta nova geração, que são muito egocêntricos, muito individualistas, e acho que isto, de facto, passa aqui uma mensagem muito importante para os jovens desta idade, que não têm condição, mas às vezes é o que nós podemos dar, nós podemos também sempre contribuir com algo. É claro que é proporcional, não é? Portanto, estamos a falar do PSG.
0: Claro. É evidente que o João Ricardo tem ter passado um cheque, não é? Podia ter feito um donativo, provavelmente também o fiz.
2: E fará, com certeza.
0: Mas quis personalizar aqui quis ser mais pessoal.
2: Eu acho que temos aqui, relativamente ao João, uma dualidade de avaliações, porque pensamos, como é que é possível, como é que alguém... com a idade do João pensa numa coisa destas,